0: da Copa tem dança desafio, mas eu só danço se o Capri dançar e o Pretzel junto. Só um desafio. Ou a gente vai pra Voz do Brasil direto, que é o compromisso aqui, né?
1: Tu criou esses monstrinhos aí.
2: Olha lá, olha lá, olha lá. Encerra dançando, vai, Capri, vai.
3: Vem cá, dois Neymarzinhos, né?
4: Vamos fazer o seguinte, ó. Nós vamos encerrar esse programa em homenagem a Bonnie Tyler, que nos deixou hoje. E, com It's a Heartache. Por favor, ô Michel Lopes. E aí, Lucas Bueno e Guilherme Agrela vão desfilar o talento aí no estúdio da Bandeirantes.
3: Você tem certeza?
4: E amanhã
3: disso?
4: A gente volta com o Esporte em Debate.
3: Você tem certeza?
5: Só disso, se vocês dançarem daí.
0: É, assim fica fácil. Tá bom.
2: Solta a voz. Vamos dançar.

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1: Olá, boa noite.
2: Boa noite para você que nos acompanha em todo o país.
1: Quarta-feira, 9 de julho de 2026.
2: Vamos ao destaque do dia na Voz do Brasil.
1: Atenção, professores. Amanhã é o último dia para se inscrever na Prova Nacional Docente.
2: Sobre o exame, nós conversamos com o secretário executivo do Ministério da Educação, Rodolfo Cabral.
3: Ela vai ser utilizada para subsidiar os processos seletivos de concursos públicos realizados, tanto no âmbito federal, estadual e municipal, para ingresso na carreira docente da educação básica.
1: Unidades móveis flutuantes da Previdência iniciaram atendimentos na região norte.
2: 7 barcos vão prestar assistência a comunidades ribeirinhas, indígenas e quilombolas até dezembro.
1: E ainda, produtores precisam validar o cadastro ambiental rural. Carlos Oliveira.
4: Ter o cadastro ambiental rural concluído é fundamental para acessar o crédito agrícola no sistema bancário.
2: Turismo. Passageiros que enfrentarem problemas com companhias aéreas poderão registrar reclamações em plataforma digital.
1: Vamos falar também de uma pesquisa sobre viagens de brasileiros com bichinhos de estimação. Natália Koslick.
5: O mapeamento servirá de base para a criação de um manual de boas práticas do segmento.
2: A apresentação da Voz do Brasil hoje é comigo, Mariana Jungmann e Luciano Seixas.
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2: 1 milhão de pessoas já solicitaram a autoexclusão dos sites de apostas online, as chamadas bets.
1: Qualquer pessoa pode fazer o bloqueio nas plataformas de apostas de uma só vez.
2: E o próprio usuário define quanto tempo quer ficar sem apostar.
6: A plataforma centralizada de autoexclusão permite ao cidadão restringir o acesso às casas de apostas para prevenir danos financeiros e à saúde mental. O bloqueio atinge todos os sites de apostas autorizados pela Secretaria de Prêmios e Apostas do Ministério da Fazenda. Para solicitar a autoexclusão, o cidadão deve utilizar o login da plataforma gov.br. Ao preencher os dados, deve informar por quanto tempo deseja ficar autoexcluído, que pode ser de 1 a 12 meses. Se desejar, o usuário pode informar também os motivos da autoexclusão, como decisão por dificuldades financeiras ou recomendação de saúde, por exemplo. Além da autoexclusão voluntária, o ministro da Fazenda, Dario Durigan, lembra as exclusões automáticas das plataformas de apostas.
7: Houve uma vedação por cumprimento de decisão do Supremo de beneficiário de programa social, Bolsa Família, DPC, que estão proibidos de acessar essas plataformas de apostas.
6: Após a autoexclusão, as operadoras autorizadas têm até 72 horas para bloquear o acesso dos usuários aos seus sites e aplicativos. Segundo o Ministério da Fazenda, 1 milhão de pessoas já fizeram a autoexclusão desses sites. Quem nunca apostou e não tem cadastro em casas de apostas também pode solicitar a autoexclusão. Reportagem Nazi Brum.
1: O Comitê de Gestão da Câmara de Comércio Exterior manteve a alíquota de 12% no imposto de exportação do petróleo diante dos episódios no Estreito de Hormuz.
2: Ontem, os Estados Unidos interromperam o acordo de cessar fogo e realizaram novos ataques ao Irã.
1: De acordo com nota divulgada pelo comitê, a decisão tem como objetivo proteger o mercado interno e evitar o desabastecimento dos combustíveis no país.
2: A medida terá caráter temporário, com vigência de até 60 dias e será reavaliada após 30 dias.
1: Hoje, o ministro da Fazenda, Dario Durigan, afirmou que o governo federal seguirá tendo cautela com as medidas de subvenção dos combustíveis diante dos conflitos no Oriente Médio.
7: Eu tinha expectativa, sim, de tirar a subvenção da gasolina num prazo mais curto. O que a gente ouviu foi uma declaração do presidente dos Estados Unidos dizendo que o cessar-fogo estava encerrado e que o acordo de paz já não seria mais executado.
8: Ontem foi a 15ª. Ontem foi a 15ª,
7: então. Que nos acendeu o sinal de alerta, sim, para cautela que a gente tem que adotar no acompanhamento da guerra. Então, a estratégia não muda. O objetivo do Ministério da Fazenda, com a guerra diminuindo de proporção, é retirada dos subsídios, mas eu preciso ter cautela porque os eventos novos aconteceram lá.
2: A Receita Federal iniciou uma ação direcionada aos contribuintes com eventuais débitos em aberto.
1: A iniciativa busca manter a regularidade fiscal dos contribuintes.
9: Contribuintes classificados com o selo Sintonia a Mais começaram a receber comunicações pela Caixa Postal e pelo Domicílio Tributário Eletrônico, o DTE, com informações sobre eventual existência de débitos em aberto. A regularização é necessária para evitar a inadimplência, situação que pode resultar no cancelamento do selo. A validade da classificação é de um ano, contada a partir do primeiro dia do mês de referência. O cancelamento também pode ocorrer em situações como concessão da medida cautelar, decretação de falência ou liquidação da pessoa jurídica, manutenção de irregularidade cadastral por mais de 30 dias ou enquadramento como devedor contumaz. Reportagem Edinaldo Júnior.
2: Você sabia que eliminar o acúmulo de capim seco, galhos e folhas cria barreiras naturais para reduzir o risco de incêndios durante o período de seca?
1: E essa técnica tem um nome e uma regulamentação. É o que vamos ouvir agora na reportagem de Márcia Fernandes.
10: Atear fogo numa área para evitar queimadas. Parece contraditório, mas trata-se de uma técnica recomendada para evitar grandes incêndios florestais na época da seca. São as chamadas queimas prescritas. O fogo é colocado de forma controlada em áreas demarcadas. Com isso, é eliminado o acúmulo de capim, galhos e folhas que podem servir de combustível para incêndios. É o que explica Hudson Coimbra, analista ambiental do Instituto Chico Mendes de Conservação da Biodiversidade, ICMBio.
11: Uma ferramenta de manejo do fogo, utilizada com critérios técnicos, análises de risco, vulnerabilidades, critérios meteorológicos, topográficos, e aí a partir disso a gente também define o que é que a gente quer queimar para evitar a propagação de incêndios.
10: A Floresta Nacional de Brasília é um dos espaços que costuma ser atingido por focos de incêndios durante o período da estiagem. Por isso, recebeu nesta quinta-feira uma queima prescrita como parte das ações de prevenção a incêndios, como destacou Hudson Coimbra, do ICMBio.
11: Dentro do Distrito Federal, elas são importantes para evitar os grandes incêndios que acontecem na época da estiagem, né? Que vai se iniciar já agora.
10: A queima prescrita é executada por brigadistas, que fazem um monitoramento constante da área. Pode ser implementada em parques nacionais, reservas extrativistas e unidades de conservação em geral. Reportagem Márcia Fernandes.
2: E por falar em período de estiagem, o Instituto Nacional de Meteorologia emitiu um alerta de baixa umidade do ar.
1: Uma massa de ar seco se estende do interior da região Nordeste até grande parte do Centro-Oeste, além de áreas do interior das regiões sudeste e sul do país.
2: Segundo o Instituto, a baixa umidade deve permanecer até o domingo, dia 12 de julho.
1: Durante os períodos mais secos do dia, a umidade relativa pode ficar entre 20% e 30%, níveis que exigem atenção, principalmente para crianças, idosos e pessoas com doenças respiratórias.
2: Uma ferramenta digital para pequenos produtores e cooperativas do campo que simplifica o acesso a financiamentos.
1: É o simulador de crédito do Pronaf, o Programa Nacional de Fortalecimento da Agricultura Familiar.
2: A plataforma mostra linhas e condições de crédito que combinam com o perfil do produtor.
12: Se você é produtor rural e precisa de crédito, pode contar com uma ferramenta na hora de solicitar os recursos. É o simulador de crédito do Pronaf, uma ferramenta digital desenvolvida para ajudar agricultores familiares e cooperativas a identificarem quais linhas de crédito do Pronaf eles podem usar. É preciso responder algumas perguntas sobre a situação do agricultor, como renda familiar, localidade e objetivo do financiamento. Depois, são informadas as linhas de crédito e as condições de financiamento compatíveis com seu perfil e quais as instituições financeiras que operam em sua região. Vale ressaltar que o simulador não substitui a análise realizada pelas instituições financeiras e também não garante a contratação do crédito. A ferramenta é apenas informativa e busca facilitar o acesso às informações sobre o Pronaf antes do agricultor familiar buscar uma instituição financeira. Para simular o crédito, acesse simuladorpronaf.mda.gov.br. Daniele Popov para A Voz do Brasil.
1: Produtores que vivem no campo precisam validar o CAR, Cadastro Ambiental Rural de suas propriedades.
2: O cadastro é um registro público eletrônico nacional, obrigatório para todos os imóveis rurais.
4: Você que tem uma propriedade rural e já fez a inclusão dela no Cadastro Ambiental Rural, o CAR, não se esqueça de verificar se está tudo certinho. Veja na caixa de mensagens da Central do Proprietário Possuidor do CAR se você recebeu uma notificação para resolver alguma pendência. O órgão gestor do CAR enviou recentemente mensagens para mais de 845 mil proprietários. Para 500 mil, só falta responder se concordam com as informações já analisadas. Se você estiver nesse grupo e finalizar o processo, o seu CAR vai ficar em dia com o que prevê o Código Florestal, que é a lei que cuida desse assunto. Ter o Cadastro Ambiental Rural concluído é fundamental para acessar o crédito agrícola no sistema bancário. Então, não se esqueça de olhar a caixa de mensagens da Central do Proprietário Possuidor do CAR e ver se você recebeu uma notificação para resolver alguma pendência. O Cadastro Ambiental Rural é obrigatório para todos os imóveis rurais. Quando o processo for finalizado, sua propriedade será classificada como cumpridora das regras de proteção do meio ambiente. Se você ainda não fez o cadastro da propriedade rural no CAR, vá no site CAR resolver alguma pendência. O Cadastro Ambiental Rural é obrigatório para todos os imóveis rurais. Quando o processo for finalizado, sua propriedade será classificada como cumpridora das regras de proteção do meio ambiente. Se você ainda não fez o cadastro da propriedade rural no CAR, vá no site car.gov.br, escolha o estado e siga o passo a passo. Depois disso, é emitido um recibo de inscrição no CAR. Com esse recibo em mãos, você consegue acessar a Central do Proprietário Possuidor com o seu login no gov.br. É nessa central que você acompanha a situação de sua propriedade, os documentos e as análises feitas pelos técnicos. Reportagem Carlos Oliveira.
1: As inscrições para a PND, a Prova Nacional Docente, se encerram amanhã.
2: Por meio do Exame Nacional de Desempenho de Estudantes, a prova avalia os formandos em licenciaturas.
1: Mas professores já formados também podem fazer a PND, especialmente porque ela pode ser usada por governos estaduais e prefeituras como parte de seus processos seletivos para a contratação de docentes.
2: Nós conversamos com o secretário executivo do Ministério da Educação, Rodolfo Cabral, sobre a Prova Nacional Docente. Vamos ouvir. Secretário Rodolfo Cabral, muito bem-vindo à Voz do Brasil.
1: Processos seletivos para a contratação de docentes.
2: Nós conversamos com o secretário executivo do Ministério da Educação, Rodolfo Cabral, sobre a Prova Nacional Docente. Vamos ouvir. Secretário Rodolfo Cabral, muito bem-vindo à Voz do Brasil. A gente queria começar, então, explicando, né, para quem já é professor e quem está se formando agora, por que é importante fazer a Prova Nacional Docente? Quais são os benefícios dela para esses profissionais?
13: Boa noite, Mariana, Luciano e os ouvintes da Voz do Brasil. A Prova Nacional Docente é um exame anual destinado aos professores brasileiros interessados em utilizar os seus resultados em processos seletivos da rede de ensino. Então, ela vai ser utilizada para subsidiar os processos seletivos e concursos públicos realizados tanto no âmbito federal, estadual e municipal para ingresso na carreira docente da educação básica. É uma avaliação teórica que vai atestar se os participantes têm as competências essenciais para o exercício da docência em sala de aula. Ela é feita para 21 licenciaturas diferentes. Então, a pessoa que vai fazer uma prova com a parte comum para todas as áreas, com 30 questões de formação docente e a parte discursiva, além de 50 questões específicas de cada área.
1: Secretária, ela foi criada inicialmente como um exame, né, para avaliar a formação dos formandos em licenciaturas. A ideia é medir aí o nivelamento dos cursos em todo o país e identificar possíveis defasagens de formação, é isso? O que pode ser feito a partir dessa constatação?
13: Isso, Luciana. A PMD funciona conjuntamente com o ENAD das licenciaturas, né? Sendo o ENAD somente para os formandos e a PMD também para quem já se formou. Então, a ideia da PMD é avaliar os formandos das licenciaturas por meio do ENAD, mas também quem se formou para garantir que esses professores possuam as competências essenciais para a docência. Então, além de avaliar as competências, né, ela vai subsidiar a formulação de políticas públicas voltadas à formação inicial e continuada dos professores. Então, a partir dos resultados do ENAD, se uma instituição ela tem resultados negativos, a gente vai abrir processos de supervisão no MEC para avaliar e melhorar a qualidade da formação dos nossos professores.
2: Agora, secretário, a prova também pode ser usada em processos seletivos, né? Como é que funciona isso? É possível que uma prefeitura, por exemplo, use os resultados da PND como um concurso?
13: Isso, é importante a gente ressaltar que, embora não seja um concurso, ela não substitua o processo seletivo da Secretaria de Educação, as secretarias elas podem usar a nota da PND como etapa de suas provas. Então, as redes de ensino, as secretarias estaduais, municipais, distrital de educação, elas fazem adesão junto ao MEC para usar a nota da PND em seus concursos e processos seletivos. Agora, para 2026, 2.031 redes de ensino fizeram adesão. Então, os resultados, e aí o professor faz essa prova da PND, e os resultados de cada exame têm validade de 3 anos, permitindo sua utilização em vários processos seletivos ao longo desse período.
1: É, secretária, a prova nacional docente ocorre quantas vezes por ano? Por exemplo, quem perder essa oportunidade terá outra ainda em 2026?
13: Isso, a prova é anual, né? Então, quem não participar agora poderá se inscrever para a PND em 2027, em data ainda a ser definida. Então, quem estiver concluindo a licenciatura ou já estiver formado, é importante fazer a prova ainda esse ano. E aí ficar com essa nota disponível para os concursos públicos das redes que aderiram durante todo o período de 2026 e 2027.
2: É, porque como o senhor disse, né, a prova tem validade por 3 anos aí.
13: Isso, quem não fez agora vai ter que aguardar a próxima PND em 2027.
2: Agora, onde que os interessados podem se inscrever e quanto é que custa a taxa de inscrição, secretário?
13: Os interessados podem se inscrever no sistema PND, no site do INEP, até o dia 10 de julho. E a taxa de inscrição custa R$ 85,00.
1: E quando serão as provas e quando saem os resultados?
13: As provas serão realizadas em todo o país no dia 20 de setembro. E o resultado final será divulgado em 15 de dezembro.
2: E aí a gente lembra também que na página do INEP, os interessados também podem acessar outras informações, né, secretário, sobre pedidos excepcionais, enfim, recursos e todo o resto, qualquer outra parte que tenham interesse em saber sobre a prova.
13: Muito bem. Informação, tá? Para os conteúdos, acesso aos conteúdos da prova, quem quiser estudar, se preparar, no site do INEP tem as matrizes de referência utilizadas pelo INEP para fazer a prova. Então o professor pode utilizar esses materiais para se preparar e estudar para obter um melhor resultado.
2: Ótimo. Muito bem, nós conversamos com o secretário executivo do Ministério da Educação, Rodolfo Cabral. Secretário, muito obrigada pela sua entrevista aqui à Voz do Brasil.
13: Muito obrigado, Mariana, Luciano. Um abraço aos ouvintes da Voz do Brasil.
1: Funcionando 24 horas por dia, 7 dias por semana, o Disque 100 oferece orientação em casos de violações dos direitos humanos.
2: Saiba mais com Pablo Mundim.
14: Violência física, psicológica ou sexual, abandono de pessoas idosas, trabalho infantil, racismo, discriminação contra pessoas com deficiência, população LGBTQIA+, povos indígenas, quilombolas ou qualquer outra forma de violação da dignidade humana. Seja qual for a situação, o Disque 100 é o canal para denunciar. Os canais do Ministério dos Direitos Humanos e da Cidadania registraram em 2024 mais de 657 mil denúncias de violações de direitos humanos. Mulheres, idosos e crianças formam um grupo de maior vulnerabilidade, com a maioria dos abusos ocorrendo na própria residência. Para combater qualquer tipo de violação que surgiu, o Disque 100, defende Lara Magalhães, coordenadora do Disque 100.
15: Por ser muito abrangente, sempre que a pessoa tiver dúvida se determinada situação configura ou não uma violação, a orientação é procurar o Disque 100 para que a nossa equipe preste essas orientações e tire essas dúvidas.
14: Depois do registro, o caso é enviado aos órgãos competentes para apuração e adoção das medidas de proteção, explica a coordenadora Lara Magalhães.
15: Quanto mais acessam, mais a gente consegue garantir ou ao menos proibir que essas violações perdurem.
14: O atendimento é gratuito, sigiloso e está disponível 24 horas por dia, 7 dias por semana. Reportagem Pablo Mundim.
1: Teve início essa semana um atendimento no Previbarco a moradores da região norte.
2: Podem ser beneficiados moradores de comunidades ribeirinhas ou isoladas, indígenas e quilombolas.
1: Atualmente existem 7 unidades móveis flutuantes. 3 vão atender o estado do Amazonas, 3 o estado do Pará e 1 o estado de Rondônia.
2: A chefe do Serviço de Gerenciamento de Unidades Móveis Flutuantes do INSS, Karine Furtado, fala dos serviços oferecidos.
16: Os serviços oferecidos pelo PrevBarco são praticamente os mesmos de uma agência física do INSS. Os principais são salário maternidade rural, aposentadorias, pensão por morte e benefício de prestação continuada, o BPC, que é um benefício assistencial para idosos e pessoas com deficiência de baixa renda. Também são oferecidas perícias médicas e avaliações sociais, além de emissão de extratos, consulta de tempo de contribuição e orientações gerais.
1: Os atendimentos vão até 18 de dezembro.
2: O calendário de atendimentos está em gov.br/INSS.
1: Julho é mês de férias e muita gente aproveita o descanso para viajar com a família.
2: E muitas famílias brasileiras contam com integrantes de quatro patas.
1: Uma pesquisa sobre o turismo pet friendly quer entender as principais dificuldades enfrentadas pelos tutores e empreendimentos.
17: O professor Pedro Henrique Ambrósio Rodrigues, de Florianópolis, já perdeu as contas de quantas viagens fez. Mas, independente do roteiro, sempre pega a estrada com seus pets do lado. A que tem mais quilômetros rodados é Frida, uma bulldog francesa que chegou em sua vida há 11 anos. Depois vieram o Bartô, sem raça definida, e um Chihuahua, para se aventurarem por diversos destinos brasileiros.
18: A gente sai de Florianópolis e vai para Franca, e por duas vezes a gente foi para Minas Gerais, então passou por Ouro Preto, Trindade, Paraty, São João del Rei, Curitiba, Rio de Janeiro, Campos dos Goytacazes, tudo que tiver no meio do caminho a gente faz. As viagens são planejadas em cima do fato dos cachorros estarem conosco.
17: Uma pesquisa online pretende mapear os principais desafios do turismo pet friendly no país. Por um lado, quer entender as dificuldades enfrentadas pelos viajantes na hora de pegar a estrada. Por outro, busca conhecer os desafios de empresários do setor, como donos de hotéis e de restaurantes que recebem clientes de quatro patas. A supervisora de eventos e reservas de um hotel em Goiânia, no estado de Goiás, Kathleen Neves, menciona alguns serviços personalizados para atender esse público.
19: Hoje, os nossos serviços exclusivos são um tapete higiênico, uma manta com a nossa logo, um sachê de petisco para que ele possa se alimentar enquanto estiver conosco e saquinhos para coleta de fezes também.
17: O mapeamento servirá de base para a criação de um manual de boas práticas do segmento. O prazo para participar vai até amanhã, 10 de julho. E o formulário pode ser acessado na página do Ministério do Turismo na internet, no endereço gov.br/turismo. Reportagem Natália Koslick.
2: Um voo cancelado, bagagem danificada ou extraviada, mudança de horários pela companhia aérea.
1: O passageiro que vive essas situações tem um canal para registrar e tentar resolver a queixa.
2: É o ANAC Passageiro.
20: As viagens de avião fazem parte da rotina do empresário gaúcho Renato Correa, que a cada dia da semana está em uma cidade diferente por causa dos compromissos profissionais. Com a vida na ponte aérea, difícil não se deparar com problemas.
21: De uma forma ou outra, a gente acaba tendo problema com voo atrasado, voo cancelado, questões climáticas que acabam influenciando na nossa dinâmica e na nossa agenda diária. Problemas eu tive são vários repetitivos que são de perda de conexão por questão de atraso.
20: Passageiros que enfrentarem problemas com companhias aéreas podem registrar reclamações por meio da plataforma ANAC Passageiro. O acesso é gratuito e pode ser feito por qualquer cidadão com uma conta gov.br nível prata ou ouro. Após o registro, a manifestação é encaminhada à companhia aérea responsável, que deve responder em até 10 dias corridos. O superintendente de acompanhamento de serviços aéreos da Agência Nacional de Aviação Civil, ANAC, Adriano Miranda, destaca os tipos de registros que a plataforma tem recebido.
22: O principal problema mais reclamado são alterações ou cancelamentos pela própria empresa aérea antes da viagem, né? Então o passageiro é comunicado ali que seu voo foi alterado, que seu voo foi cancelado, né? Em segundo lugar, o atraso ou cancelamento na data da viagem, aquela situação contingencial. O terceiro ponto mais reclamado é bagagem, por exemplo, bagagem danificada, bagagem extraviada.
20: Durante o atendimento, passageiro e empresa podem trocar informações diretamente pela plataforma até a conclusão da solicitação. O usuário pode ainda consultar dados sobre o volume de reclamações, os principais assuntos registrados e o índice de atendimento das companhias companhias aéreas. O acesso à plataforma é feito pelo site anac.gov.br ou pelo gov.br/anac, clicando em passageiro. Reportagem Graziele Bezerra.
1: Estão abertas até 3 de agosto as inscrições para a chamada Universal 2026, que vai financiar projetos de pesquisas científicas, tecnológicas e de inovação desenvolvidas por instituições brasileiras.
2: Pelo menos 30% dos recursos serão destinados a instituições de pesquisa das regiões Norte, Nordeste e Centro-Oeste.
1: O resultado final está previsto para 4 de dezembro.
2: As propostas devem ser submetidas exclusivamente pela internet por meio do formulário disponível no site carloschagas.cnpq.br.
1: E essas foram as notícias do governo federal.
2: Fique agora com as notícias do Poder Judiciário e do Congresso Nacional. Boa noite.
1: Boa noite e até amanhã.
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5: Inquérito do Banco Master. STF autoriza busca e apreensão contra Tiago Miranda.
23: STJ entende que plano de saúde deve cobrir cirurgia de feminização facial em mulheres trans.
5: Justiça determina que o SUS forneça sonda Bottom para alimentação de pacientes pediátricos em Uberlândia, Minas Gerais.
23: Boa noite, eu sou Marcela Luiza.
5: E eu sou Walter Lima.
23: Supremo Tribunal Federal autoriza busca e apreensão contra Tiago Miranda após pedido da Polícia Federal.
5: A decisão é do ministro André Mendonça, relator do inquérito sobre o Banco Master no STF. Marta Ferreira.
24: Tiago Miranda é dono de uma agência de publicidade que mantinha relação com o ex-banqueiro Daniel Vorcaro, dono do Master, e teria atuado em uma ação coordenada de influenciadores nas redes sociais para atacar a credibilidade do Banco Central. De acordo com a Polícia Federal, os ataques se deram após o Banco Central negar a compra do Master pelo Banco de Brasília e liquidar o Banco de Vorcaro. As investigações apuram ainda a atuação de possível organização criminosa dedicada à intimidação de jornalistas, ao monitoramento ilícito de pessoas ligadas a autoridades públicas, a obtenção indevida de informações sigilosas e a adoção de medidas destinadas a interferir em investigações criminais. Na decisão, Mendonça afirmou que os elementos analisados apontam que Tiago Miranda desempenhava papel central nessas iniciativas, sendo o principal responsável por realizar pesquisas e levantamentos acerca da vida privada da jornalista em questão. Ainda de acordo com as conversas analisadas, Tiago Miranda costumava informar o andamento das buscas, relatar sobre a análise de processos judiciais antigos e coordenar a mobilização de equipe dedicada a localizar informações que pudessem ser consideradas sensíveis ou comprometedoras para a jornalista.
23: Plano de saúde deve custear cirurgias em mulheres trans para dar aos traços faciais a aparência feminina.
5: Para o STJ, esses procedimentos não se enquadram nas exceções previstas na lei que regulamenta os planos de saúde. Fátima Uchoa.
25: A decisão da terceira turma do STJ manteve a determinação para que uma operadora de plano de saúde autorizasse a cirurgia de feminização facial no processo transexualizador, como reconstrução craniana e rinoplastia reparadora de uma beneficiária que já havia feito o procedimento de redesignação sexual. Segundo a relatora ministra Nancy Andrighi, os procedimentos foram indicados pelo médico da paciente e não incluiriam tratamento experimental nem teriam caráter estético, sendo imprescindíveis para adequar a identidade de gênero da paciente e preservar o bem-estar psicológico dela.
23: Agente de aeroporto de Confins, em Minas Gerais, tem jornada de trabalho equiparada à de colegas da Pampulha.
5: A decisão é do Tribunal Superior do Trabalho, Marla Lacerda.
26: Uma empresa de serviços aeroportuários vai ter de pagar horas extras a uma agente de proteção do aeroporto de Confins. A trabalhadora cumpria jornada de 42 horas semanais enquanto colegas de função no aeroporto da Pampulha, de menor movimento, trabalhavam 36 horas por semana. Para o TST, a diferenciação da jornada com a mesma remuneração diz respeito ao princípio da isonomia.
23: Justiça determina que o SUS forneça sonda Bottom para alimentação de pacientes pediátricos em Uberlândia, Minas Gerais.
5: Esse tipo de sonda é um dispositivo de silicone que fica na região do abdômen do paciente e diminui os casos de refluxo. Vanessa Pereira.
6: A ação teve início após o MPF receber reclamações de famílias que enfrentavam dificuldades para conseguir a sonda Bottom no SUS. Agora, segundo a decisão, a União tem até 6 meses para incluir o equipamento no sistema de gerenciamento do SUS. Já o governo de Minas Gerais e o município de Uberlândia devem garantir o fornecimento das sondas Bottom para os pacientes pediátricos.
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23: Uma boa noite.
5: E até amanhã.
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7: Eu sou Paula Groba.
8: E eu sou Humberto Pinheiro.
7: E estes são os destaques de hoje do Jornal do Senado, que começa agora.
8: Senado aprova MP que destina recursos das BETs à Polícia Federal.
7: Comissão aprova mais proteção a pessoas com deficiência vítimas de crimes.
8: Avança projeto que pune empresas de telemarketing por ligações indesejadas.
7: Boa noite.
8: Boa noite.
7: Parte do dinheiro arrecadado pelas casas de apostas esportivas poderá ser usado no combate ao crime organizado.
8: O Senado aprovou uma medida provisória que destina um percentual do lucro das bets ao fundo da Polícia Federal. Agora, o texto segue para a sanção presidencial. Repórter Douglas Castilho.
9: Após o pagamento dos impostos devidos e dos prêmios das apostas, as operadoras das bets deverão destinar 3% do valor obtido a esse fundo. Porém, esse índice só será devido a partir de 2028, passando por uma transição anual gradual de 1%. O senador Isalci Lucas, do PL do Distrito Federal, argumentou que o direcionamento do montante serve como um mal menor diante dos efeitos negativos das bets.
10: O ideal é que não tivesse bets, porque por mais maior percentual, não vale a pena. Realmente, o estrago com relação às bets é muito grande. Então, agora, como existe, está regulamentado, é muito importante destinar realmente parte desse recurso para saúde, também para segurança, para todas essas áreas, exatamente, porque qualquer percentual não recupera o que se vai gastar com a saúde com relação a isso.
9: A verba será obrigatoriamente utilizada na modernização de equipamentos da Polícia Federal, no pagamento por horas e atividades extraordinárias e no custeio de planos de saúde da corporação. Além disso, o Ministério da Justiça e Segurança Pública poderá estender a cobertura dessas despesas médicas também para os agentes da Polícia Rodoviária Federal e da Polícia Penal Federal. O texto agora vai à sanção presidencial.
7: E avançou no Senado o projeto que autoriza a Agência Nacional do Petróleo a acessar dados fiscais de distribuidores e revendedores de combustíveis.
8: A medida visa combater a adulteração desses produtos. Repórter César Mendes.
11: O objetivo da proposta, já aprovada na Câmara dos Deputados, é melhorar a fiscalização, condicionando as concessões de atividades regulamentadas pela ANP a autorização prévia para que a agência acesse os dados fiscais das empresas do setor. Quem já possui a outorga de funcionamento terá que providenciar essa autorização para continuar atuando. Relator da matéria, o senador Dr. Irã, do Progressistas de Roraima, destacou

0: legislativo focado no agravamento de penas para crimes ambientais em terras indígenas, adaptação de prazos processuais para áreas remotas, fortalecimento da FUNAI, integração de políticas sociais e adaptação do acesso a benefícios sociais.
1: E a Comissão de Direitos Humanos aprovou um projeto que aumenta a proteção para pessoas com deficiência vítimas de crimes. A proposta torna esse tipo de crime uma circunstância agravante, com penas maiores para quem se aproveita da vulnerabilidade da vítima.
2: Hoje, o aumento de pena previsto na legislação está ligado a agressões ocorridas em escolas. O relatório lido pelo senador Paulo Paim, do PT do Rio Grande do Sul, amplia essa proteção em casos de lesão corporal e reforça a punição também em outros locais. Agora, o projeto segue para análise da Comissão de Constituição e Justiça.
1: Ligações indesejadas de telemarketing e as cobranças feitas para quem nem é devedor podem estar com os dias contados. A Comissão de Fiscalização e Controle aprovou em decisão terminativa um projeto que obriga as empresas a identificarem claramente o número das chamadas e a respeitarem o pedido de bloqueio feito pelo consumidor.
2: O texto também cria um cadastro para evitar fraudes e ligações repetidas para pessoas que não têm relação com a dívida. Quem descumprir as regras poderá pagar multa de até R$50 mil. A proposta segue para análise da Câmara dos Deputados. O relator da proposta, senador Laércio Oliveira, do PP de Sergipe, afirmou que o objetivo é combater práticas abusivas de telemarketing sem impedir a realização de cobranças legítimas.
3: E esse projeto enfrenta um problema que é meu, que é seu, é de todo mundo, que é exatamente a perturbação de redes de telefonia que liga para a gente com ligações indesejadas, com ligações desagradáveis, oferecendo produto, buscando cobrar alguma coisa que a gente não tem nada a ver com o assunto, importunando a nossa rotina, o nosso bem-estar, o nosso conforto, e a gente precisa dar um basta nisso.
1: E a presidência da República vetou parcialmente o projeto que mudava o símbolo de acessibilidade no Brasil. Com o veto, o símbolo vai continuar sendo uma pessoa em cadeira de rodas.
2: A intenção da mudança era incluir outros tipos de deficiência. Os detalhes com o repórter Márcio Maturana.
4: O governo argumentou que mudar o símbolo já muito conhecido por uma imagem criada em 2015 pelas Nações Unidas poderia criar barreiras adicionais a quem se pretendia beneficiar e que a mudança não teve participação das organizações representativas das pessoas com deficiência. A senadora Mara Gabrilli, do PSD de São Paulo, explicou que a intenção da mudança era incluir outros tipos de deficiência.
5: É como dizer para a sociedade, a acessibilidade vai além da mobilidade. É sobre garantir mais autonomia e respeito para todas as pessoas com deficiência.
4: Outros trechos do projeto, como a ampliação dos locais obrigatórios para sinalização, foram mantidos e transformados na Lei 15.459. Agora, o veto parcial precisa ser analisado pelo Congresso Nacional, podendo ser mantido ou derrubado.
1: O programa Jovem Senador já definiu os 27 estudantes que vão participar da Semana de Vivência Legislativa em agosto no Congresso Nacional.
2: A última vaga ficou com um aluno do Distrito Federal, vencedor da etapa local, com uma redação sobre democracia nas redes sociais. Repórter Henrique Nascimento.
6: Os 27 estudantes foram selecionados para o Jovem Senador 2026, programa que permite aos alunos conhecer de perto o funcionamento do Congresso Nacional. A última vaga ficou com Caleb Gomes, do Centro de Ensino Médio de Taguatinga Norte, no Distrito Federal. O tema da redação deste ano foi Democracia nas redes sociais, como construir um debate saudável.
7: Assim que saiu o tema, eu já comecei a pensar em várias coisas. Eu sei que o raciocínio ele foi vindo ao longo do processo de criação da redação, eu tentei ser o mais verdadeiro possível sobre a minha opinião.
6: Durante a Semana de Vivência Legislativa, os jovens senadores vão ocupar cadeiras no plenário e nas comissões e apresentar propostas que podem virar projetos de lei. O senador Paulo Paim, do PT do Rio Grande do Sul, destacou a importância da participação dos jovens.
8: Agir hoje na esperança de que as iniciativas atuais nos assegurem o futuro melhor é missão de todos nós, não importa a idade, que ela se traduza em entusiasmo e paixão pelo trabalho legislativo.
6: Ao longo de 14 edições, o jovem senador já mobilizou mais de

0: 2 milhões de estudantes.
1: Edição de Paula Groba e trabalhos técnicos de Eliseu Caires. O Jornal do Senado fica por aqui. Acompanhe agora as notícias da Câmara dos Deputados. Boa noite.
2: Boa noite e até amanhã.
3: Jornal Câmara dos Deputados. Comissão da Câmara proíbe aposentadoria como punição a magistrados.
4: Plenário torna permanente incentivo fiscal para empresas de reciclagem.
3: Parlamentares defendem propostas em defesa de segmentos vulneráveis.
4: Boa noite. Projeto de Maurício do Vôlei, do PL de Minas Gerais, promete fortalecer mecanismos de combate ao abandono afetivo e material de crianças e adolescentes. O texto amplia os deveres dos pais e responsáveis quanto ao cuidado, à convivência familiar e à assistência emocional.
3: Maurício do Vôlei explica que o projeto cria medidas de proteção como acompanhamento psicossocial, mediação familiar e orientação aos responsáveis. Para ele, a iniciativa garante o desenvolvimento saudável de crianças e adolescentes.
4: Rubens Ottoni, do PT de Goiás, é relator de proposta que obriga companhias aéreas a transportar gratuitamente equipamentos usados por pessoas com deficiência. Ele explica que o projeto determina que cadeiras de rodas, próteses e outros itens essenciais sigam preferencialmente na cabine.
3: O Besotone aponta que, quando o transporte na cabine não for possível, os equipamentos deverão seguir no compartimento de carga, com prioridade, identificação e proteção adequada. O parlamentar alerta que a medida também prevê indenização imediata em caso de dano ou extravio.
4: Alencar Santana, do PT de São Paulo, defende a urgência de projeto que inclui a misoginia no Código Penal, criminalizando injúrias e agressões motivadas pelo preconceito contra as mulheres. Ele assinala que o parlamento precisa dar uma resposta diante do avanço dos índices de feminicídio no país.
3: Alencar Santana ressalta que a matéria já pode ser votada no plenário. Ele defende a punição rigorosa contra qualquer tipo de discriminação ou violência de gênero. O legislador acredita que a tipificação legal assegura a proteção integral e o respeito aos direitos das cidadãs brasileiras.
1: Justiça.
4: Avança na Câmara a proposta que proíbe a aposentadoria compulsória de juiz como forma de punição. A repórter Paula Bittar acompanhou a votação.
5: A Comissão de Constituição e Justiça da Câmara aprovou uma proposta que acaba com a chamada aposentadoria compulsória de membros do Poder Judiciário como forma de punição. A proposta mantém a previsão de que o ato de remoção ou de disponibilidade do magistrado por interesse público deverá ser fundado em decisão por voto da maioria absoluta do respectivo tribunal ou do Conselho Nacional de Justiça, mas acrescenta que a suspensão poderá ser de até 90 dias e a disponibilidade poderá ser de até 2 anos. Ainda de acordo com o texto, concluído o processo administrativo disciplinar, o Tribunal ou o Conselho Nacional de Justiça, quando couber a pena de perda do cargo em decisão por voto de 2/3 de seus membros, deverá representar ao Ministério Público no prazo de 30 dias para propor a ação judicial. Nesse caso, o magistrado deve ser afastado das funções com vencimentos proporcionais até o trânsito em julgado da sentença. Se a decisão for pelo arquivamento da representação ou se a ação judicial for julgada improcedente em decisão definitiva, o magistrado retorna às suas funções com o pagamento da diferença das verbas remuneratórias e a contagem do tempo de serviço para todos os fins. O Ministério Público deve se pronunciar sobre a representação no prazo de 90 dias. O relator na comissão, deputado Helder Salomão, do PT do Espírito Santo, elogiou a iniciativa da proposta.
6: A sociedade brasileira há muito reivindica o fim desse privilégio que hoje nós conhecemos como aposentadoria compulsória, que ao invés de ser um castigo, como deveria ser, ou uma punição, melhor dizendo, acaba sendo um prêmio para quem pratica ilícitos e crimes no exercício da magistratura.
5: A deputada Bia Kicis, do PL do Distrito Federal, compartilhou dessa opinião.
7: Você premiar alguém que abusou do cargo, que cometeu crimes e que é afastado, aposentado compulsoriamente com a sua remuneração integral. Isso é um tapa na cara do brasileiro.
5: A proposta que acaba com a chamada aposentadoria compulsória de membros do Poder Judiciário como forma de punição ainda precisa ser analisada por uma comissão especial que deverá ser criada para esse fim e depois segue para a apreciação do plenário, onde precisará ser votada em 2 turnos. Da Rádio Câmara, de Brasília, Paula Bittar.
8: Trabalho.
3: Pastor Sargento Isidório do Avante da Bahia defende a aprovação pelo Senado do projeto que institui a escala de trabalho 5x2. Segundo ele, a medida garante mais qualidade de vida aos trabalhadores, permitindo mais convivência familiar e tempo para cuidar da saúde.
4: Pastor Sargento Isidório também cobra a aprovação da proposta que trata dos direitos dos agentes comunitários de saúde e de combate às endemias. Ele afirma que a matéria representa uma medida de justiça para a categoria, destacando a mobilização dos profissionais em defesa da pauta.
3: Júnior Amaral, do PL de Minas Gerais, critica projeto da Prefeitura de Itajubá, que cria regras locais para o transporte por aplicativo no município. O deputado afirma que a proposta gerou mobilização de trabalhadores por prever punições e exigências que podem dificultar a atividade.
4: Júnior Amaral argumenta que a Prefeitura extrapola sua competência ao tentar regulamentar pontos que seriam de responsabilidade do Legislativo Federal. O parlamentar sustenta que as regras podem afetar a renda de motoristas e entregadores que dependem dos aplicativos para trabalhar.
8: Desenvolvimento regional.
3: Hildo Rocha, do MDB do Maranhão, cobra a votação de PEC que inclui entidades municipais entre os legitimados para propor ações diretas de inconstitucionalidade. Ele argumenta que a medida corrige uma distorção ao garantir a municípios prerrogativas já asseguradas a estados e à União.
4: Hildo Rocha critica a resistência de líderes partidários à votação da proposta. O parlamentar sustenta que entidades como a Confederação Nacional de Municípios e a Frente Nacional de Prefeitos devem ter legitimidade para representar os interesses das cidades perante o STF.
3: Paulo Guedes, do PT, agradece ao governo federal pelos investimentos destinados ao norte de Minas Gerais. O congressista destaca a renovação da frota do SAMU, a destinação de recursos para hospitais e a construção de novas unidades de saúde.
4: Paulo Guedes também menciona ações voltadas aos pequenos municípios, como construção de creches, entrega de equipamentos de saúde e melhorias na infraestrutura. Segundo ele, os investimentos devem impulsionar o desenvolvimento econômico e a geração de empregos.
8: Votação.
3: A Câmara aprovou o fim da cobrança por consumo mínimo de água e esgoto. A repórter Daniela Lessa explica como deve funcionar o sistema de cobrança.
9: O plenário da Câmara dos Deputados aprovou o projeto que acaba com a cobrança de consumo mínimo nos serviços de abastecimento de água e esgoto. O projeto foi apresentado pelo deputado Carlos Jordi, do PL do Rio de Janeiro, e altera a lei do marco legal do saneamento básico. Pelo texto aprovado, a tarifa de água passará a ser formada por 2 partes. A primeira será uma parcela fixa, chamada de tarifa básica, para remunerar a oferta e a manutenção do serviço. A segunda parte será uma parcela variável, calculada conforme o volume efetivamente consumido. Na prática, a proposta impede que o consumidor pague por um volume mínimo de água que não usou. A mesma lógica valerá para o esgoto sanitário. Relator da proposta, o deputado Kim Kataguiri, do Missão de São Paulo, deu exemplo de como a proposta irá funcionar na prática.
10: Que é como se você entrasse no bar e aí tivesse R$50 de consumação. O cara que consumiu paga 50, o cara que não consumiu paga 50 também. É assim que funciona hoje a tarifa de água. O que a gente quer fazer é o seguinte: bom, você que não consumiu nada, você vai pagar ali pela cadeira que você sentou, pelo garçom que te deu oi, então você vai pagar R$15. Aí o cara que consumiu vai pagar os R$15 mais aquilo que ele consumiu. Basicamente a gente está mudando a estrutura para dar mais justiça para as tarifas, principalmente para aquele consumidor que acaba pagando pelo consumo dos outros.
9: O relator disse também que o serviço de saneamento tem custos fixos importantes, como manutenção de redes e estações de tratamento. Por isso, o texto aprovado não elimina toda a cobrança fixa. Favorável ao projeto, o deputado Tarcísio Mota, do PSOL do Rio de Janeiro, defendeu também que essa tarifa básica não seja elevada, considerando que o acesso à água é um direito básico das pessoas.
11: Mas esse projeto vai no caminho correto de garantir à população que ela não continue a pagar essa tarifa mínima que ele vai pagar independente de quanto consumiu. Contudo, é preciso colocar uma trava para que a parte fixa não supere e não seja muito grande, onerando ainda mais o consumidor final, porque água é direito, água é vida, água não é mercadoria.
9: O projeto que acaba com a cobrança de consumo mínimo nos serviços de água e esgoto agora será analisado no Senado. Da Rádio Câmara de Brasília, Daniele Lessa.
8: Transportes.
4: Josivaldo JP, do União do Maranhão, apresentou projeto que obriga órgãos de trânsito a disponibilizar medidores de glicose em operações de fiscalização. Ele explica que alterações no nível de açúcar no sangue podem causar sintomas confundidos com embriaguez, levando a abordagens inadequadas.
12: Josivaldo JP ressalta que o teste só poderá ser realizado com o consentimento do condutor. Ele acrescenta que o projeto prevê treinamento para que agentes identifiquem sinais de alteração glicêmica, acionando atendimento médico quando houver risco à saúde.
8: Consumidor.
4: Caroline de Tony, do PL de Santa Catarina, apresentou o projeto que inclui os gastos com vacinas entre as despesas dedutíveis do imposto de renda da pessoa física. De acordo com a deputada, a medida amplia o benefício já concedido a outras despesas médicas.
12: Caroline de Tony argumenta que a proposta incentiva a prevenção de doenças. Ela acredita que o projeto promove justiça fiscal e contribui para a redução dos custos do poder público com tratamentos que poderiam ser evitados por meio da vacinação.
8: Saúde.
4: Comissão de Saúde aprova projeto que proíbe a venda e o uso do chumbinho no Brasil. A repórter Sofia Peçanha tem mais detalhes.
13: A Comissão de Saúde aprovou o projeto que proíbe desde a venda até a utilização do chumbinho em todo o país. A proposta altera a Lei de Crimes Ambientais, com o objetivo de proibir o uso da substância tóxica como método de controle de pragas em áreas urbanas e rurais. Pelo texto, fica proibido em todo o território nacional o porte, a venda, a fabricação e a utilização para qualquer finalidade do chumbinho. Além disso, a proposta garante a segurança da população, a proteção do meio ambiente e a preservação da vida animal, refletindo um compromisso com a saúde pública e a sustentabilidade ambiental. O projeto sugere que os poderes públicos federal, estaduais, distritais e municipais aprimorem a fiscalização e desenvolvam políticas de conscientização, como explicou o deputado Clodoaldo Magalhães, do PV de Pernambuco, relator na comissão.
14: Fortalecer também com campanhas de conscientização para que a população, a sociedade como um todo, tenha consciência dos perigos e dos riscos do envenenamento humano, animal e também da contaminação dos mananciais através desse produto que é tão nocivo à saúde humana, animal e ambiental.
13: A substância tóxica Aldicarb, conhecida popularmente como chumbinho, é extremamente tóxica e perigosa para a saúde humana. A ingestão acidental, mesmo em pequenas quantidades, pode levar a envenenamentos graves e fatais. Por isso, o deputado Marcelo Queiroz, do PSDB do Rio de Janeiro, autor do projeto, ressaltou no texto que a medida se faz necessária devido aos graves riscos que o uso indiscriminado desse produto representa para a saúde pública, o meio ambiente e os animais domésticos e selvagens. Em caso de descumprimento da lei, a proibição poderá ser de multa em, no mínimo, 5 salários mínimos, além das demais penalidades previstas em lei. Agora, o projeto que proíbe desde a venda até a utilização do chumbinho em todo o país segue para análise na Comissão de Constituição e Justiça. Da Rádio Câmara de Brasília, Sofia Peçanha.
8: Cultura.
12: Márcio Arruda, do PCdoB do Ceará, defende a regulamentação das plataformas de streaming para garantir mais proteção ao setor audiovisual. Ele afirma que a medida é necessária para fortalecer a produção nacional, ampliar a geração de empregos e valorizar a cultura brasileira.
4: O parlamentar acredita que a legislação precisa acompanhar as mudanças do mercado, hoje dominado pelos serviços de streaming. Para Inácio Arruda, a regulamentação deve assegurar regras para o setor e preservar o espaço da produção audiovisual do país.
8: Meio ambiente.
12: O plenário da Câmara aprovou um projeto que aumenta e torna permanente incentivo fiscal para empresas de reciclagem. O repórter Antônio Vital acompanhou a votação.
15: plenário da Câmara aprovou o projeto que torna permanente e aumenta os incentivos fiscais para indústrias de reciclagem. O projeto altera uma lei de 2021 que autoriza empresas do setor tributadas com base no lucro real a abaterem 1% do imposto devido em troca de investimentos em projetos que estimulem a cadeia produtiva na reciclagem. Esse incentivo fiscal tem validade de apenas 5 anos, ou seja, termina em 2026. O projeto aprovado torna o incentivo fiscal permanente, sem prazo para acabar. Além disso, aumenta de 1% para 5% o limite de dedução do imposto de renda para as empresas do setor. O relator, deputado Arnaldo Jardim, do Cidadania de São Paulo, acatou parcialmente sugestão do PT e definiu que o incentivo fiscal vai depender da previsão orçamentária. O líder do governo na Câmara, deputado Paulo Pimenta, do PT do Rio Grande do Sul, queria que o valor máximo do incentivo fosse definido anualmente pelo Poder Executivo, o que não foi aceito pelo relator. Para o relator, Arnaldo Jardim, aumentar o incentivo fiscal para as empresas de reciclagem pode estimular mais investimentos.
16: Hoje ainda nós temos a triste realidade de ter no Brasil uma coleta absolutamente, muitas vezes, desumana e temos, por outro lado, uma grande presença ainda de lixões no nosso país. Portanto, é o que recomenda fomentar a reutilização, o tratamento e a reciclagem de resíduos sólidos, até em sintonia com o direito ao meio ambiente equilibrado.
15: Em 2024, cerca de 7 milhões de toneladas de resíduos secos foram destinados à reciclagem no Brasil, o que representa menos de 9% dos resíduos gerados, segundo a Associação Brasileira de Resíduos e Meio Ambiente. O relator defendeu o aumento do incentivo como maneira de aproximar a indústria de reciclagem dos benefícios já recebidos por outros setores da economia, como da cultura e esporte, que permitem dedução de até 4% do imposto devido. Foi o que disse também o deputado Carlos Gomes, do Republicanos do Rio Grande do Sul, ex-catador e autor do projeto que deu origem à lei de incentivo à reciclagem.
17: Justiça e paridade, as três leis de incentivos do país, que é a Rouanet, cultura, ao esporte e agora da reciclagem, fazendo justiça a esses mais de 1 milhão de trabalhadores que todos os dias estão dentro de um galpão, colocando a mão em resíduos que quase ninguém quer triar e poderá sim ter recursos para mudar a realidade do seu trabalho, aumentar a renda, fazer a economia circular, prosperar nesse país.
15: O projeto que torna permanente e aumenta os incentivos fiscais para a indústria de reciclagem seguiu para análise do Senado. Da Rádio Câmara de Brasília, Antônio Vital.
8: Segurança Pública.
4: Sargento Faur, do PL, defende a ampliação do policiamento nas rodovias e divisas do Paraná para impedir a entrada de criminosos e o tráfico de drogas no estado. Ele afirma que é preciso aumentar o efetivo da Polícia Militar diante da defasagem de servidores nas ruas.
12: Para Sargento Faur, a redução dos índices de criminalidade depende da valorização salarial e de incentivos estruturais para os operadores da segurança pública. Ele propõe a construção de presídios de segurança máxima que proíbam benefícios como visitas íntimas a detentos de alta periculosidade.
4: Hélio Lopes, do PL do Rio de Janeiro, apresentou o projeto que zera o imposto de importação sobre armas de fogo adquiridas por militares, policiais e outros agentes de segurança pública. O deputado explica que a proposta vale para profissionais da ativa, aposentados e militares da reserva ou reformados.
12: Segundo Hélio Lopes, a medida facilita o acesso dos agentes a equipamentos importados mais modernos e adequados às suas atividades. O projeto mantém ainda exigências de registro, comprovação funcional, rastreabilidade e fiscalização do armamento pelos órgãos competentes.
4: Adilson Barroso é um dos autores de PEC que admite, em caráter excepcional, a redução da maioridade penal para casos de crimes hediondos e de crueldade extrema contra pessoas e animais. Ele aponta que a responsabilização depende de avaliação individualizada.
12: Para Adilson Barroso, a medida busca dar resposta mais efetiva a crimes como estupro, latrocínio, tortura e homicídio. O parlamentar garante que a PEC que mantém o respeito ao devido processo legal, a ampla defesa e a condição de pessoa em desenvolvimento.
4: Felipe Beccari, do Podemos de São Paulo, é um dos autores do projeto que cria o crime para quem organiza e transmite práticas de maus tratos a animais por meio de comunidades virtuais. A proposta também pune quem financia ou incentiva esse tipo de conteúdo na internet.
12: Felipe Beccari entende que a medida busca combater grupos que divulgam atos de crueldade contra animais, inclusive mediante pagamento. O texto texto prevê ainda penas maiores nos casos em que houver lucro com a prática ou morte do animal divulgada em redes sociais.
4: Paulinho da Força, do Solidariedade de São Paulo, é autor de projeto que aumenta a pena para furtos e roubos cometidos por criminosos que se passam por prestadores de serviço ou utilizam falsa identificação profissional.
12: O deputado explica que a pena para furto qualificado passaria a variar de 4 a 10 anos de prisão e a de roubo qualificado de 8 a 14 anos. Paulinho da Força afirma que a ideia é proteger a confiança da população em profissionais legítimos e reforçar a segurança pública.
4: Termina agora o Jornal Câmara dos Deputados, produzido pela Rádio Câmara, com trabalhos técnicos de Everson Urani e apresentação de José Carlos Andrade e Márcio Aquilissardi. Uma boa noite para você.
12: Uma ótima noite. A Voz do Brasil volta amanhã.
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1: Tudo bem, Vitor? Muito boa noite a você, a todo mundo. Thiago Miranda, que foi o principal alvo hoje da décima fase da Operação Compliance Zero. Décima fase não deve ser a última, viu, Vitor? A gente deve acompanhar novas fases dessa operação que está sendo autorizada pelo ministro André Mendonça do Supremo e sendo cumprida pela Polícia Federal. E hoje, ela não aconteceu de manhã, viu? Aconteceu à tarde, que chamou um pouco a atenção aqui em Brasília. Inclusive, foram apreendidos ali celulares, computadores e também alguns documentos na casa do publicitário. Essa investigação está apurando aqueles indícios que a gente vem falando já há algum tempo de umas ações coordenadas que teriam acontecido ali em redes sociais voltadas justamente a prejudicar, a comprometer ali a credibilidade, a imagem, a atuação do Banco Central. O Thiago, Vitor, ele é apontado pela PF como principal articulador do que eles chamam ali de um esquema para recrutar influenciadores digitais e também alguns jornalistas pagando ali até 2 milhões de reais, tudo ali com contratos de cláusulas de confidencialidade. Essa investigação, inclusive, ela está apontando que o Thiago ele era contratado para preparar ali dossiês para o dono do Banco Master, o Daniel Vorcaro. Alguns documentos da PF estão mostrando que ele era uma espécie de faz-tudo do Vorcaro e teria justamente atuado nesse monitoramento, no repasse de informações, também em sondagens a desafetos do banqueiro. Um deles seria o CEO do Banco Itaú. Alguns diálogos ali que foram recuperados, algumas conversas recuperadas pelos peritos da Polícia Federal estão mostrando um diálogo do Vorcaro ali com o Thiago, dizendo que o Milton Maluhi, ele estaria ali causando muitos problemas ao Vorcaro e o Vorcaro, ele pede, então, a ajuda do Thiago, que responde, deixa comigo. Inclusive, na sequência, Vitor, o Thiago, ele manda para o Vorcaro ali um documento super confidencial com informações patrimoniais, com dados, informações pessoais do empresário. A defesa do Thiago se manifestou agora à noite, disse que ele não cometeu nenhum ato criminoso, mas, claro, essa investigação ela vai continuar. A gente lembra que o Vorcaro ele deixou a superintendência da Polícia Federal aqui em Brasília recentemente, está preso na Papudinha e toda essa investigação em relação ao dono do Banco Master, ao caso do Banco Master, essa fraude bilionária, vai continuar acontecendo. Novas fases dessa operação deverão acontecer nas próximas semanas, a depender do que a Polícia Federal for encontrando, tudo isso com autorização do ministro André Mendonça do Supremo.
2: Vamos seguir acompanhando. Obrigado, Natália, e boa noite. Bom trabalho por aí. Até mais. Então, um outro destaque que chega de Brasília, o governo decidiu adiar por uma semana o fim da ajuda financeira para produtores e importadores de gasolina.
3: A decisão foi tomada depois da retomada dos ataques entre Estados Unidos e Irã e as incertezas sobre o tráfego de navios pelo Estreito de Hormuz, por onde passam 20% do petróleo produzido no mundo. A equipe econômica pretendia encerrar o benefício ainda nesta semana, mas a alta no preço do barril de petróleo fez o governo recuar para evitar um aumento imediato dos combustíveis.
4: Então é importante que a gente acompanhe diariamente, como nós temos feito, os efeitos da guerra para a economia do país.
3: O subsídio reduz o preço da gasolina para refinarias e importadoras. O preço médio da gasolina comum caiu 17 centavos por litro entre março e junho, custando R$ 6,61 nas bombas.
5: Melhorou um pouco, mas não o ideal.
6: Geralmente, muda muito de posto para posto, né? Geralmente tem posto que não está obedecendo muito a tabela, né?
3: Para segurar o preço dos combustíveis, o governo também liberou 10 bilhões de reais. O dinheiro é usado para pagar um auxílio de R$ 1,12 por litro de diesel. Já no fim do mês passado, o governo cancelou outro auxílio ao diesel, de 35 centavos por litro, para economizar. Para evitar aumento imediato nas bombas, a Petrobras baixou o preço do combustível nas refinarias no mesmo valor. O governo também manteve por mais 60 dias o imposto de 12% sobre a exportação de petróleo. A ideia é evitar problemas no abastecimento do país, enquanto o mercado internacional segue instável.
7: As alternativas mais prudentes seriam corte dos gastos em outras áreas, compensações focalizadas e ajustes tributários seletivos, em vez de manter um subsídio amplo e permanente.
2: Nós vamos conversar agora, ao vivo, sobre esse assunto com o economista Wesley Faustino. Obrigado, Wesley, pela presença com a gente aqui e boa noite.
8: Boa noite, Vitor, e a todos que assistem a Band News TV.
2: Wesley, queria sua avaliação do ponto de vista das contas públicas sobre essa medida, porque para o consumidor, claro, parece uma boa notícia, a princípio é melhor que seja assim, que o governo pague uma parte, isso vai evitar que chegue ao posto de combustível, o valor vai permanecer o mesmo, ou pelo menos não vai subir mais, acompanhando lá o que está acontecendo no mercado internacional, o governo vai arcar com essa conta por enquanto. Mas há pouco tempo o Brasil seguiu esse caminho e houve muitas críticas de vocês economistas, analistas, sobre o risco que isso representaria, esse controle artificial de preços dos combustíveis. Foi feito, por exemplo, no governo Dilma Rousseff e os especialistas apontaram que isso levou a um desequilíbrio das contas públicas. Queria que você falasse sobre isso. O que é que representa uma medida como essa? Ou, nesse caso, o risco compensa? É uma medida que tem que ser adotada? Coloca em risco as contas públicas? Qual a situação, Wesley?
8: Bom, vamos lá, Vitor. É uma faca de dois gumes, né? Porque a gente sabe que existe internamente um risco amplo quando a gente fala no aumento dos combustíveis sem algum tipo de subsídio, seja subsídio ou manutenção, corte de gastos, algo que possa aliviar para o bolso do consumidor, porque isso vai se refletir em inflação. Porém, são medidas que têm que ser de curto, médio prazo, têm que ser planejadas, e não da forma como que estão sendo feitas, porque o recuo do governo federal da não retirada desses subsídios hoje demonstra um não preparo, um não projeto que pudesse prever, né, se houvesse algum tipo de instabilidade externa lá e que os ataques voltassem e tudo mais, o que seria feito? O famoso plano B. Por quê? Porque existe, diferente do que houve, por exemplo, na época do governo Dilma, o preço do petróleo ele aumentou. Então, se aumenta o valor do petróleo, uma parte importante da Petrobras é gerida pelo governo federal, vai entrar mais dinheiro no caixa do governo. Então, existe uma compensação aí para poder esse subsídio acontecer. Porém, não pode ser a muito longo prazo, porque hoje, nas contas públicas, existe um desajuste fiscal muito grande mesmo. Então, o governo não está podendo abrir mão de nenhum tipo de receita. Por quê? Porque ele não corta gastos. Então, é nesse sentido que a gente fala. E não está havendo nem ajuste fiscal do ponto de gastos, no gastos gerais do governo, e a gente sabe que em ano eleitoral dificilmente isso vai acontecer, porém, também não há um planejamento de médio e longo prazo focando nesta guerra, focando nesse conflito, que a gente vê nos últimos 3 meses que houveram muitos vais e vens, muitos discursos, muitos recuos e avanços. E aí isso acaba, sim, sendo muito ruim para a conta pública, para a inflação, e a gente já vem demonstrando, até aqui na Band News, fazendo análise sobre projeções do Boletim Focus ou do próprio IPCA, que a nossa projeção para terminar o IPCA de 2026 é muito fora da meta. É muito fora daquela meta que é pré-estabelecida de 4,5% pelo Banco Central, isso no teto, tá? Tô falando no teto, não estou nem trazendo ali para os 3%, tá? Então, a médio e longo prazo, isso é muito ruim e danoso, por quê? Porque vai se refletir em inflação.
2: Agora, Wesley, olhando por outro lado, essa alta internacional do preço do combustível, ela pode de alguma forma beneficiar o Brasil? Afinal de contas, nós somos também produtores, né, de petróleo. Então, com essa alta dos preços, e até o governo acaba se beneficiando disso, né, porque tem um imposto pesado sobre exportação, né, então a indústria brasileira que produz e vende para fora acaba pagando ao governo uma parcela considerável em imposto. Isso pode acabar sendo benéfico para o Brasil, esse movimento de alta internacional, Wesley?
8: Existe uma janela de oportunidade importante advinda dessa guerra, que é, primeiro, diminuir a dependência, esses 20% que nós temos de dependência de petróleo internacional, diminuir ainda mais, para que, quando aconteça, e caso venha acontecer outros conflitos, a gente não tenha fortes impactos internos. Já que, quando a gente está falando aqui dos combustíveis, a gente já vai ter, no que tange ali, os nitrogenados, né, os fertilizantes. Esse, a gente é muito dependente de produções que vêm de lá. Então, isso acaba afetando, e aí eu falo na inflação, e principalmente naquilo que mais dói no bolso do brasileiro, que é a inflação na parte de alimentos. Mas quando a gente fala de combustíveis, passagem aérea e fretes e tudo mais, isso é sim uma janela de oportunidade, porque você pode modernizar um processo, um campo produtivo de refino dentro da própria Petrobras, rever formas de precificação e governança e estudar melhores estratégias de negócio, enquanto negócio mesmo, porque nós temos uma produção importante para atender as demandas internas, mas isso não é algo que atende 100%. Então, é uma oportunidade, porque entra dinheiro no caixa do governo, mas isso tem que ser feito de forma inteligente. E a gente está vendo que, assim como na guerra, as decisões são tomadas de acordo com que as coisas vão acontecendo. Não existe um planejamento prévio e antecipado para possíveis cenários que possam acontecer. E isso, para a economia, é ruim, para o consumidor ainda mais, porque um dia ele vai para a bomba e paga um determinado preço na gasolina e no diesel, e no outro dia ele vai para a bomba e vai pagar um outro. Então, é importante que o governo, principalmente nesse período eleitoral, ele possa, né, tanto ele quanto a Petrobras, que a gente sabe que a gestão da Petrobras, a presidência é indicada, é uma indicação por parte do presidente da República, que eles possam ter esse olhar um pouco mais cuidadoso, esse olhar um pouco mais gentil e estratégico, para que as decisões sejam melhor tomadas e aproveitar essas janelas de oportunidade de forma mais adequada, de forma mais exitosa.
2: Claro que é difícil fazer previsão, né, Wesley, mas a tendência é que os preços continuem subindo, os preços lá fora do combustível, e que aí isso chegue para nós consumidores aqui no Brasil?
8: Então, como a gente viu no aumento dos preços no pior momento da guerra, não chega de imediato, por exemplo, para todos os setores da economia. Ele vai chegar em camadas. Vão chegar em camadas. O primeiro que vai sentir vai ser a parte de seguros, frete, que é o que vai sair lá das distribuidoras e vai ir para os postos. Esse vai ser o primeiro efeito que vai ser sentido ou pode ser sentido no caso de um futuro aumento, né? E da continuidade desse aumento, na verdade. E uma segunda onda seria nas prateleiras, porque daí isso encarece o frete, encarece os seguros, aí começa a se repassar para os produtores dos alimentos e esses repassam para suas produções e aí vendas e vai parar na gôndola do mercado e aí a gente sente nos outros produtos. Sim, existe, mas hoje, olhando, né, acompanhando ontem que teve um aumento importante aí devido à volta dos ataques, hoje já está num patamar de instabilidade. Antes de entrar aqui com você, Vitor, eu estava acompanhando, existe ali uma certa estabilidade ali na casa dos 76 dólares o, o petróleo tipo Brent. Porém, a gente viu que algumas semanas atrás, do pior da guerra, chegou a 76 dólares o barril. Então, é algo imprevisível, que depende de uma região inteira. Antes eram só três países, né? Agora é uma região inteira que pode definir decisões para a economia do mundo inteiro.
2: Perfeito. Wesley, obrigado pela presença aqui. Wesley Faustino, economista. Boa noite. Até uma próxima, Wesley.
8: Um abraço para você. Bom retorno aí das férias. Fico à disposição.
2: Valeu. Obrigado. É isso, subiu essa trilha, rodou a vinheta, você já sabe, hora de falarmos de eleições e ver como foi o dia dos pré-candidatos à presidência da República.
9: Flávio Bolsonaro desembarcou no Brasil já com a estratégia definida para os próximos dias. O pré-candidato do PL fez questão de destacar o que chamou de ausência inexplicável do governo brasileiro nas reuniões em Washington sobre o tarifaço de até 37,5% dos Estados Unidos aos produtos nacionais.
10: Fiz a minha parte, não vi nenhumzinho representante sequer do governo brasileiro para defender o Brasil e os interesses da nossa nação brasileira.
9: Outro ponto no radar é o eleitorado feminino, e um dos caminhos é uma reconciliação com Michele Bolsonaro. O senador disse que espera o apoio formal dela, mas frisou que isso vai acontecer, segundo ele, no tempo da ex-primeira-dama. Diante dos acenos a esse eleitorado, pegou mal entre os aliados de Flávio uma declaração do presidente do PL. Valdemar Costa Neto disse que decidiu extinguir a presidência do PL mulher, porque, segundo ele, mulher arruma enguiço com 20, ou seja, arrumariam problemas umas com as outras. Após a polêmica, em entrevista à Band News TV, ele defendeu a senadora Tereza Cristina como vice de Flávio.
11: Tem que ser mulher e, na minha opinião, a Tereza Cristina ainda reúne as melhores condições. Tem prestígio, é uma mulher séria, foi excelente ministra e tem uma vantagem, tem carisma.
9: Ronaldo Caiado, pré-candidato do PSD, cumpriu agenda no Rio de Janeiro e criticou a postura de adversários diante do tarifaço dos Estados Unidos.
12: Nós estamos num Brasil onde um candidato a presidente se preocupa em adiar simplesmente pelo processo eleitoral e o outro que está no governo simplesmente a provocar o Trump porque acha que com isso ele vai resgatar a discussão da soberania.
9: Aqui no Planalto, a preocupação é com a legislação eleitoral. A ideia é evitar ao máximo questionamentos dos adversários na justiça para não prejudicar o andamento da pré-campanha. A Secretaria de Comunicação Social da Presidência da República publicou uma cartilha com recomendação para o comportamento do governo, principalmente nas redes sociais. O objetivo é garantir segurança jurídica, transparência e cumprimento das normas. Ministros, por exemplo, não vão poder seguir candidatos, curtir postagens, comentar, compartilhar conteúdo e marcar perfis. Os órgãos públicos foram orientados ainda a fazer um pente fino nas publicações e apagar menções a Lula, frases ou vídeos que valorizem ações do pré-candidato do PT à reeleição. Em São Paulo, Renan Santos, pré-candidato do Missão, foi ao Obelisco e visitou o mausoléu dos heróis da Revolução Constitucionalista de 1932. Romeu Zema, do Novo, não teve agenda pública.
2: É isso, está com a gente aqui ao vivo o Fernando Schiller, cientista político, comentarista da Band, para falarmos sobre esse momento da corrida eleitoral e especialmente sobre essa viagem importante que tivemos do senador Flávio Bolsonaro. Foi aos Estados Unidos, voltou, como a gente mostrou, no desembarque, fazendo críticas ao governo, à falta de participação de representantes do presidente Lula lá nas reuniões em Washington. Qual o balanço, afinal de contas, hein, Schiller, sobre esse movimento de Flávio, essas críticas ao governo? Boa noite.
13: Tudo bem, Vitor. Olha, o Flávio fez um movimento arriscado. Não é? Porque, ele se colocou como protagonista desse tema do tarifaço, não é? De alguma maneira foi levado a isso por declarações do próprio governo do Lula, algumas semanas atrás, responsabilizando a família Bolsonaro, enfim, como traidores do país, então responsabilizando pelo tarifaço, pela promessa, né, pela perspectiva desse tarifaço por parte do escritório do representante comercial americano, Né? Vamos lembrar, essa é uma investigação que vem há um ano atrás, saiu um relatório provisório, um pré-relatório chamado, né, a questão de semanas atrás, e o relatório definitivo é previsto agora para o dia 15 de julho. Né? Nesse período agora, essa semana, tem 2 dias de audiências lá em Washington. As audiências elas têm um perfil basicamente técnico. O Flávio Bolsonaro ele foi lá, ele ocupou aquele espaço, gerou aquela vitrine, fez um discurso muito rápido, 5 minutos, mas um discurso com um tom mais político. Nesse discurso, o que ele fez? Ele disse o seguinte, olha, quem sabe o governo americano há dias suspende as tarifas, não é? Para ver o que vai acontecer nas eleições. Né? Obviamente, ele tem a perspectiva de ganhar as eleições. Ele disse, na medida que eu ganhar as eleições, vai ter um outro clima, um outro governo, ou pelo menos a transição para um outro governo. E fez um aceno na direção de um acordo de livre comércio. Né? Até fez, tem um NAFTA, então seria o AFTA, seria North America, seria a América, né? o acordo de livre comércio das Américas, envolvendo Brasil e Estados Unidos, eventualmente, América do Sul. Tudo isso aí, por enquanto, é muita retórica política, muita perspectiva aberta, que ele quis é gerar um fato político. Só que aí tem um problema, Vitor. Na medida que ele se coloca neste centro da discussão, vamos lá, pode ter criado uma armadilha para si mesmo. Né? Por que essa armadilha? Porque se o Donald Trump, que vai bater o martelo na semana que vem ou na outra semana, um pouco mais adiante, decidir pela confirmação dessas tarifas, vai ficar evidente que o apelo do Flávio não foi atendido. Portanto, será uma demonstração de fragilidade política do Flávio Bolsonaro, que afinal de contas foi recebido na Casa Branca, foi recebido pelo Marco Rubio, né? Gosta da ideia de que tenha prestígio na Casa Branca, tem uma aliança histórica entre a família Bolsonaro e o Donald Trump. Então, Flávio vai a Washington, faz o apelo, Trump confirma as tarifas, fragiliza a candidatura. Agora, se daqui a alguns dias o presidente americano, Donald Trump, confirmar a suspensão, cancelamento ou adiamento das tarifas e eventualmente fizer uma sugestão de que isso tenha partido, né, ou sido provocado pelo apelo do Flávio, bom, aí é uma vitória para a campanha. É uma vitória para a campanha. Então, aqui tem uma possibilidade de ter uma jogada de risco, uma jogada estratégica, ele tomou o risco, não é? Mas, obviamente, deposita muita confiança na decisão do Donald Trump. Se a campanha do Flávio, ou se o grupo político em torno do Flávio já tem algum tipo de negociação ou diálogo com a Casa Branca, portanto, já prevê, de alguma maneira, um resultado favorável desse apelo, bom, aí é pura estratégia política. Né? Agora, se não há esse diálogo, não há essa perspectiva por parte do grupo do Flávio, né, da oposição, e ele toma esse risco, né, ele tem uma atitude voluntarista, bom, aí é eu diria que é uma armadilha que ele vai criando contra si mesmo, porque, vamos lá, se o governo americano confirmar as tarifas depois do apelo feito pelo Flávio, o governo vai aproveitar, Lula vai dizer, olha, era aí, não tem prestígio, ainda atrapalharam a negociação toda e o resultado está aí e vai ser um tiro no pé da candidatura. O que a gente vai saber, viu, Vitor, daqui a alguns dias, quando sair a decisão final por parte do governo americano.
2: É isso, prevista já para a semana que vem, inclusive, é 15 de julho a data, então já na semana que vem tem essa resposta do escritório comercial americano. Agora, Schiller, um outro assunto, o governo hoje teve um revés no Congresso Nacional, que foi a decisão do presidente do Senado, Davi Alcolumbre, de não colocar em análise, por enquanto, o projeto da escala 6x1. Tudo indica que, pelo cronograma de atividades do Congresso, isso não deve ser colocado em pauta até a eleição. Agora o Congresso tem um recesso de meio de ano, depois período eleitoral em que fica praticamente esvaziado. E aí, por enquanto, não deve haver, então, a aprovação da escala 6x1, do fim da escala 6x1 até a eleição, como quer o presidente Lula. Qual a importância desse movimento, Schiller?
13: Olha, vamos lá, né? Tudo indica, né, Vitor, o Davi Alcolumbre pode mudar de ideia no final de semana, porque tem uma nova liderança, Camilo Santana, mas eu acho que é difícil que isso aconteça. Né? E a gente, né, quem história gosta de falar do general tempo, né? O tempo, né, pode ter tempo como clima e tempo como prazo, né? Como demora. Então, vamos lá, toda a tramitação tem que passar na CCJ, teria que ter alguma discussão, daí tem que ter 2 turnos, então, é muito difícil que isso aconteça. Em uma semana, reta final, Copa do Mundo, recesso à vista, pré-campanha eleitoral, período já que está começando aí o período das convenções partidárias. Então, tudo conspira contra a possibilidade de votar e só toca de caixa semana que vem. E cá entre nós, né, se não foi votado nos últimos, sei lá, 30, 45 dias, por que que seria votado nos últimos dias, né, na reta final, na antecipação aí do recesso parlamentar? Né? Seria, na minha visão, uma irresponsabilidade votar isso desse jeito, a toque de caixa na última semana antes do recesso. Vai pela conta, eu acho que são duas contas aí que estão sendo pagas. Uma é a briga Davi Alcolumbre, né, a indisposição, o mal-estar, Davi Alcolumbre e Lula. E mostra aqui uma fragilidade do governo, uma função do governo, do executivo na democracia brasileira, chamado presidencialismo de coalizão, é exatamente preservar uma boa relação no Congresso Nacional, é formar sua base no Congresso, esse trabalho institucional. Lula sempre se jactou de ser um político experiente, de lidar bem com o Congresso, saber fazer a coalizão, etc., diferentemente do que acontecia com a Dilma, ex-presidente Dilma Rousseff, né? Só que não conseguiu, né? Insistiu na indicação do Messias, contrariou todas as evidências do mal-estar lá no Senado daquela indicação, acabou perdendo o jogo. O que que o Lula fez? Em vez de recuar, não, ele, né, mostra arrogância, ele reindica, né, o Messias, que exatamente para provocar mais ainda o Davi Alcolumbre. Então é uma gestão mal feita politicamente no Senado Federal. Obviamente Davi Alcolumbre é uma personalidade toda peculiar, né, então ele tem muitas negociações em curso, quer ser candidato novamente à presidência na reeleição, precisa da oposição à direita. Acho que existe ali um cálculo de que a oposição pode eventualmente crescer nas eleições, então já está olhando para frente, menos do que olhando para essa legislatura, né? Até porque a gente está entrando agora no período de campanha eleitoral. Agora tem outro fator, Vitor, que na minha opinião é tão importante quanto o fator Alcolumbre, que é o desgaste da ideia da redução forçada da jornada de trabalho. O projeto que veio da Câmara tem muitas inconsistências, é um projeto que de alguma maneira padroniza para todo o Brasil uma jornada, né, em marcha forçada, aí, às 40 horas semanais, 5x2, ficou evidente em todas as consultorias relevantes do Brasil, do país, e sejam consultorias privadas, acadêmicas, federações empresariais de todas as áreas, o impacto negativo da redução forçada, padronizada da jornada de trabalho, do projeto de lei da Câmara, para o PIB, para o custo das empresas, para a produtividade, para o aumento da informalidade, pressão inflacionária, ou seja, toda uma série de repercussões na economia que não foram devidamente contabilizadas. Hoje mesmo eu vi a entrevista do Sebastião Melo, prefeito de Porto Alegre, mostrando o impacto potencial que isso vai ter na prestação de serviços de uma prefeitura. Então, serviços terceirizados, as OSCs que prestam N serviços na área de educação, creche, saúde, assim por diante, limpeza urbana, serviços públicos básicos, na zeladoria das cidades. Quem é que vai pagar essa conta? Um argumento que os prefeitos têm mostrado: toda vez que o governo, o Congresso Nacional, impõe custos às prefeituras, é preciso encontrar uma fonte que compense isso, sob pena de precarização do serviço. Nesse caso, não há sinal de fonte de compensação desses custos que seriam gerados, caso aprovada essa redução forçada aí da jornada de trabalho. Então, foi mal feito esse encaminhamento como todo. Então, na minha visão, vamos resumir, Vitor, vem boa hora o Brasil precisa discutir isso fora do clima eleitoral.
2: É isso, vamos acompanhar. Aí a análise do Fernando Schiller, cientista político, comentarista da Band. Boa noite, Schiller. Bom descanso por aí.
13: Valeu, grande abraço, bom trabalho.
2: Valeu, obrigado. Daqui a gente segue para um rápido intervalo. Já já tem mais. 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
3: É isso, estamos por aqui, de volta ao vivo, nessa noite de quinta-feira, trazendo aqui para você em tempo real as atualizações na Band News TV e na Bandeirantes, com edição da noite. Obrigado pela sua companhia mais uma vez. Seguimos por aqui com mais notícias internacionais. E mais um desdobramento da dissolução do governo do Hamas na faixa de Gaza. Depois de quase duas décadas, vai haver eleições legislativas nos territórios palestinos. Quem está aqui comigo para trazer os detalhes é a Marina Cid, nossa editora de assuntos internacionais, para falar sobre esse anúncio que, acho que dá para dizer, histórico, né, Marina? É. Boa noite.
4: Boa noite, Vitor. Exatamente. Depois de 20 anos, o presidente da Autoridade Palestina assinou um decreto para a realização dessas eleições. A votação está marcada para o dia 28 de novembro. E se elas forem realizadas, serão as primeiras eleições legislativas desde 2006, quando o Hamas venceu a maioria das cadeiras no parlamento palestino. O anúncio ocorre 3 dias depois que o Hamas informou que vai deixar o governo da faixa de Gaza, abrindo espaço para uma administração de transição. A expectativa é que o novo parlamento represente os moradores da Cisjordânia, de Gaza e de Jerusalém Oriental, que são os 3 territórios palestinos. Mas a realização da votação ainda é incerta. Além dos bombardeios na faixa de Gaza, que já perduram desde outubro de 2023, e da escalada da violência na Cisjordânia, ainda não está claro se o Israel vai permitir a participação dos eleitores palestinos em Jerusalém Oriental. Foi justamente esse o impasse que levou ao adiamento da última eleição, que estava prevista para 2021. A faixa de Gaza estava sendo administrada pelo Hamas desde 2007, quando o grupo assumiu o poder, depois de confrontos com o Fatah, partido do presidente da Autoridade Palestina, o Mahmoud Abbas. Vitor.
3: É isso. Acompanhando, anúncio importante, mas, como você falou, né, Marina, ainda muita coisa a ser definida, ainda faltam muitos detalhes, né, muitas informações sobre, de fato, se esse processo vai ou não acontecer. Obrigado, Marina. Boa noite.
4: Obrigada, Vitor. Boa noite.
3: Valeu. E prefeituras de todo o Brasil estão projetando reajustes em contratos terceirizados caso a proposta do fim da escala 6x1 seja aprovada. O temor se estende à consequente precarização de serviços essenciais, como transporte público, limpeza urbana, zeladoria e atendimentos de saúde. Em entrevista hoje aqui à Band News TV, a apresentadora Paula Valdez, o prefeito de Porto Alegre e presidente da Frente Nacional de Prefeitos, Sebastião Melo, disse que quando há uma imposição de despesa pela federação aos estados e municípios, é obrigatório que se indique a fonte de receita e que, como não há essa indicação, a lei seria, na avaliação dele, inconstitucional. Vamos ver.
5: Nos últimos 30 anos, primeiro houve uma transferência enorme de responsabilidade dos municípios sem dinheiro. Bom, dessas transferências, a maioria dos serviços hoje, começando pela zeladoria, mas aí envolveria assistência social, parte da saúde, obras públicas, né? OSC, que são dezenas, que atendemos em várias áreas, esses contratos são terceirizados. E todos esses contratos, a maioria do custo desses contratos advém de mão de obra. Então, por exemplo, tem o caminhão do lixo que passa X dia pela semana, envolve motorista e garis. Você tem a máquina que faz o asfalto novo, tem quem opera a máquina e tem os operários que passam o asfalto. Você tem o corte de grama, né, a poda de água, a varrição de rua, por exemplo, Porto Alegre. Só nesta área tem 3.500 pessoas todos os dias nas ruas. Bom, se vem a 6x1, aonde esses contratos foram contratados todos nesta regra, para nós mantermos o mesmo serviço que nós hoje temos na cidade, qualidade de serviço, significa que para manter, eu teria que contratar, nós, os prefeitos, temos que contratar muito mais mão de obra. O contratante, o contratado, né, ele chega e fala, eu posso manter o serviço que está aí, como a lei federal mudou, desde que você me pague mais X milhões. Então, quando isso estava avançando na Câmara,

0: Alegre, e chegando lá em Rondônia, todo o IPTU que os brasileiros pagam, Imposto de Propriedade Territorial Urbano, está 70 bilhões. Eu estou dizendo rombo de 35 bilhões. Bom, então eu fui ao Congresso Nacional, conversei com o presidente Alcolumbre, com vários senadores, me convidaram para estar naquela audiência, estive presente. E o que eu estou falando aqui para os telespectadores, eu falei lá de duas uma. Ou você adapta criando um fundo para compensar essas perdas dos municípios, ou você dá uma folga de 4 anos para que esses contratos sejam adaptados para os próximos prefeitos e prefeitas. Se não acontecer isso, só tem um caminho, vai precarizar serviço. Mas tem uma questão que ela também é muito grave nesse processo. A emenda 128, que foi aprovada em 22, ela é uma emenda que ela diz o seguinte, emenda constitucional, que o ente federado federal, quando ela impõe despesa ao Estado, aos municípios, aos Estados, ela tem que indicar a fonte de receita. E não há nenhum artigo de lei na questão da lei trabalhista dizendo que o dinheiro vem junto. Então, essa lei é absolutamente inconstitucional. Eu tive, inclusive, agora, em Brasília, no mesmo dia que eu estive lá, eu fui no Supremo. O Supremo está tramitando uma súmula vinculante sobre esse tema, e ela tem, evidentemente, os seus trâmites, para dizer de uma vez por todas: cheguem de votar medidas demagógicas de criação de pisos, de colocar tantas despesas no município, não é recurso. Agora, os países que fizeram, eu vou ficar só aqui, né, no nosso vizinho, Colômbia, Chile, México, eles fizeram o seguinte: setor por setor, trabalharam a questão, né, da produtividade, a questão da inovação, e fizeram uma regra de transição de 5, de 6, de 4 anos, para que você tenha uma previsibilidade. Então, eu acho que a matéria está colocada no lugar errado quando está na véspera da eleição. Então, acho que está errado. A nossa posição tem sido firme nesse sentido. E uma das consequências, como tu disseste, é o aumento de passagem de ônibus. Porque 40% da passagem do ônibus advém do salário dos motoristas, dos mecânicos, dos cobradores, do setor administrativo. Então, se tu tem uma escala de tabela para cumprir, você tem que manter o cumprimento, você tem que contratar mais pessoas. Então, eu acho que estão discutindo as vantagens, né, da escala 6x1. Quem é que é contra você ganhar o mesmo salário e trabalhar menos? Eu não sou contra, e acho que a pesquisa que estão divulgando está errada. Diz que é 70%. Eu acho que é 100% dos brasileiros são favoráveis a isso. Agora, quer dizer, nós temos que discutir as consequências para vários setores. Eu estou falando aqui do setor público, não?
1: Inclusive, é aquilo que a gente fala, todo mundo quer trabalhar, né? 5 vezes na semana, folgar duas, trabalhar menos horas e ganhar a mesma coisa. O problema é o quanto a gente vai ser impactado com isso, e a gente tem falado bastante isso aqui na Band News TV sobre isso, porque a primeiro momento parece uma ótima ideia, mas depois até aquele que diz e que acha que é uma ótima ideia vai pagar por isso, né? Então, assim, prefeito, o senhor estava falando, por exemplo, de um preço de uma passagem de ônibus. Em Porto Alegre a gente tem ônibus de lotação que pode aumentar por conta disso. Além disso, tem também aqueles, e aí pergunto para o senhor, né? Aqueles serviços que são terceirizados. Além disso, também tem a questão, sei lá, de uma limpeza, a limpeza urbana, né? Como é que faz? Ou se contrata mais gente para se limpar a cidade, ou então se ficam mais dias sem limpar a cidade. Como é que esse cálculo, até para a gente fazer e para mostrar para quem está nos assistindo, que realmente ela vai ser penalizada se isso realmente passar dessa forma?
0: Tu fizesse um belo apanhado, Paulo. Realmente é isso. Veja bem, tem cidades que o caminhão do lixo, no caso aqui de Porto Alegre, tem a coleta seletiva e a coleta orgânica, né? A coleta seletiva, ela passa 2 vezes por semana em todos os bairros, e a coleta orgânica passa 3 vezes. Isso tem um custo. Eu, para manter esse meu serviço dessa qualidade, eu teria que contratar mais motorista. Eu não, a terceirizada, que nós contratamos, ela teria que contratar mais garis e ela teria que contratar mais motorista. Bom, isso significa que eu tenho que dar um reequilíbrio, e dinheiro não há. Mas vamos lá, o tapa-buraco, que é uma coisa que acontece toda a cidade do mundo, mas as brasileiras mais ainda, você encontra dieturnamente caminhões tapando buraco e fazendo asfalto novo. Isso é a mesma coisa, são contratos que você licitou numa regra e que você, para manter os meus serviços, tem que ter mais pessoas operando as patrolas, mais pessoas operando o caminhão de piche e mais operários passando asfalto. Mas tu vai numa UPA, por exemplo, que Às vezes.

0: O sistema, né, de UPAs pode ser concursado, mas muitas vezes é parcerizado, uma licitação. Eu tenho aqui, por exemplo, a saúde pública de Porto Alegre, atenção básica, por exemplo, são dezenas e dezenas de parceiros, são quatro prestadores de serviço que são todos parceirizados. Mas tu vai para assistência social, tu tem quem aborda morador de saúde de rua, por exemplo, tu tem várias equipes. Você tem os abrigos que você contrata para acolher os moradores de saúde de rua. Você tem as escolas parceirizadas que também contrata professores e outros profissionais. Então, todos esses contratos, eles terão alteração, porque alteraram a regra do jogo. E quando nós fomos eleitos, no meu caso, reeleito, né, nós fomos eleitos em 2024, você leva para a Câmara de Vereadores o seu plano plurianual, você aprova, você tem a lei orçamentária que ela não cai de árvore dinheiro, e você baseou toda a sua gestão nesse orçamento curtíssimo que você tem. Então, se você quebrar esta regra no meio do caminho, você vai, de uma vez por todas, desarranjar o serviço. Então, esse assunto, ele é muito grave. Então, o que que nós pedimos ao Congresso? Ou vocês, então, dêem uma transição para o serviço público de 4 anos, porque aí o prefeito, a prefeita que vai disputar a eleição de 2028, ela vai ter que saber que, quando ela assumir a prefeitura, quando assumir a prefeitura em 2029, com os próximos prefeitos e prefeitas, eles vão ter que saber que a regra é outra, eles vão ter que tirar dinheiro de algum lugar para poder resolver isso. Agora, nós somos eleitos nesta regra. E se não bastasse isso, a emenda constitucional diz: olha, eu te imponho a despesa, eu tenho que te mandar a receita, tá bem? Eu não acredito. Por outro lado, tem as obras públicas, a mesma coisa. Você contrata obras públicas de infraestrutura, no meu caso aqui de Porto Alegre, as obras de proteção contra cheias. São dezenas e dezenas de contratos que estão em andamento, licitações que já foram realizadas, licitações que estão no meio do caminho, licitações que estão sendo aprontadas. Bom, eu vou ter que diminuir o ritmo dessas obras, porque essas obras não vai poder atender o mesmo ritmo. Por quê? Porque terá alteração de contrato. Então, e do ponto de vista dos ônibus, hoje não tem nenhuma prefeitura média, grande, né, que não coloca dinheiro público para ter uma passagem que caiba, né, no bolso do passageiro que já é sofrido, especialmente o setor da informalidade, os micros empresários. Então, o que que acontece? A gente bota um bom dinheiro. Porto Alegre bota 250 milhões por ano para uma passagem não ser R$ 8, ser 5,30. Bom, mas eu botei os 250 milhões, está dentro do orçamento. Agora, quando muda a escala, eu só tenho um caminho, vou ter que aumentar. No meu caso aqui, eu já fiz o cálculo, é 27 centavos na passagem, não? Então, veja, isso é um desarranjo. Então, mas também para o setor privado, que eu também não quero adentrar muito nisso, mas, por exemplo, a pessoa come hoje um prato de comida por R$ 22, se eu tenho que contratar uma cozinheira a mais, bom, talvez vai ser 25. Mas isso vale para a obra da Minha Casa Minha Vida, vale para classe média, vale para o alto. Então, e os setores. O comércio de rua, por exemplo, né? Porque são duas coisas que estão sendo discutidas no Congresso Nacional. Uma coisa é a redução de 40 para 42, 40 horas, e a outra coisa é a escala. O mesmo, às vezes, que quer votar, né, no Senado, né, fortemente, né, ou na Câmara, é o mesmo que quer um restaurante aberto até a meia-noite, é o mesmo que quer um mercado público aberto, né, todo sábado. Então, a escala também é fundamental para os médicos, para os bombeiros, para a questão da segurança pública, para a guarda municipal, que tem um arranjo. Então, esse assunto são dois pilares. É a questão que envolve a diminuição das horas trabalhadas, semanal, e a escala. Ora, tem setores no Brasil, Paulo, que já estão adequados. A indústria, por exemplo, ela até já não trabalha mais de 40 horas. Então, isso tinha que ser feito setor por setor e dar uma transição para dar uma segurança jurídica. E cá para nós tem uma mesa de negociações permanentes, permanente, permanente. Eu acho que aquela reforma conduzida pelo Temer melhorou um pouco a questão trabalhista, mas eu sou um governante liberal social, porque sou liberal na economia, mas cuido dos que mais precisam. Mas eu acho que questões trabalhistas tem que ter mesa de negociações. Então, a frente tem colocado isso com muita clareza. Estou apelando aí a todos os senadores, que é a Casa da Federação. E aqui é importante fazer uma observação, viu, Paulo? A Câmara não nos deu essa oportunidade. Foi um atropelamento, né? Foi assim, da noite para o dia, na madrugada, foram lá e aprovaram, né? e não deixaram sequer uma audiência pública acontecer. Então, pelo menos o Senado, eu quero cumprimentar o Senado da República, que é a casa da federação, e na federação os municípios também fazem parte, e pelo menos ter feito uma audiência, ouvido o setor produtivo, os sindicatos, o setor público que teve, portanto, eu tive lá a oportunidade de falar isso que eu estou falando aqui. Eu espero que o presidente Davi, conduza isso com equilíbrio, com os senadores, e que possa levar em conta as nossas ponderações, porque eu não estou falando de interesse das prefeituras, não estou falando isso. O interesse é da população. Quem vai pagar esta conta da precarização do serviço e ter menos médico, menos enfermeira, menos asfalto, menos poda de ar, não é o prefeito, é a população.
1: Agora, prefeito, o senhor até mencionou aí o presidente do Senado, Davi Alcolumbre. Ele já chegou a dizer que vai deixar essa discussão do fim da escala 6x1 para depois das eleições, né? Como o senhor mesmo falou, passou na Câmara, agora está no Senado. E já era um pedido de vários parlamentares, porque é uma pauta muito popular. E é isso, quando se fala num primeiro momento, parece linda, todo mundo quer trabalhar menos e ganhar a mesma coisa. Por isso, não seria às vésperas da eleição o melhor momento, né? Para se discutir esse assunto. O senhor que teve a oportunidade de conversar com o presidente do Senado, o senhor acha que se realmente ele deixar essa discussão para depois das eleições, é possível se ter uma discussão mais responsável sobre o tema?
0: Olha, Paulo, eu não tenho. Primeiro, eu espero que o Senado faça isso, né? Porque eu acho que votar uma matéria dessa, né? E aliás, até tem membros do governo que não têm nenhum pudor para dizer, não, nós estamos querendo votar mesmo na eleição, porque isso é uma pauta eleitoral. Não. Então, eu não estou falando nada, nenhuma heresia aqui, tá? Agora, eu acho que esse assunto pós-eleição, independente de quem ganha, quem não ganha, eu acho que eu sou da política, acho que as pessoas na liberdade de expressão, ela é sagrada, inegociável. Acho que o presidente já deu, a base do governo já deu a sua posição, já tem uma vitória na Câmara. Acho que essa matéria até do ponto de vista eleitoral, ela está resolvida, a posição do presidente está dada. Agora, eu acho que passando a eleição, haverá um ambiente, independente de quem venha a ser o vencedor da eleição, haverá um ambiente, digamos assim, de sentar e setor por setor e analisar as consequências disso para o Brasil, né? O Brasil tem desafios enormes hoje, juros altos, né? Burocracia elevada, setor de empreendedorismo passando enorme dificuldade, os municípios, né? Tem vizinhos meus aqui que já estão pedindo dinheiro emprestado para pagar folha de pagamento. Esse é o Brasil, crescimento pequeno, entendeu? Então, tudo isso tem que ser levado em conta. Por quê? Porque se discute os benefícios, né? Por exemplo, eu não tenho narrativas, elas precisam ser, né? Eu não posso não concordar e não concordo com a maioria das narrativas brasileiras, mas cada um tem a sua. Então alguém vai à tribuna e diz assim, vai ter grande informalidade, o outro diz, não, vai ter nenhuma informalidade. Bom, qual é a narrativa que está correta? O outro chega e diz assim, não, o cidadão vai para o cinema, vai cuidar da. Vai estar com a família, o outro diz, não, só um minutinho. O cidadão que já ganha pouco, quando ele tiver uma folga a mais, ele vai fazer um Uber, vai fazer um bico. Então, veja, em quem é que nós vamos acreditar, Paulo? Não, são narrativas que a gente vê nas redes sociais, nas manifestações populares, na tribuna da Câmara, do Senado. E cá para nós, né, aqui também temos que fazer um registro sem ofensa a ninguém, né? Aqui se juntou todos, a direita, a esquerda, o centrão, e todos votaram favorável, porque estão de olho na urna, né? Então, não, então eu estou cansado de ouvir, deputado, mas eu sou contra. Ah, mas o senhor votou favorável. Eu sou contra, mas votei favorável. Então, ah, pois é, tem eleição pela frente. Então, esse assunto contaminou esse debate na eleição, não?
2: Hora do intervalo, daqui a pouco voltamos com outras informações. 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Até já.
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2: De eleições. E, como sempre, a Band vai abrir a temporada dos debates eleitorais. O primeiro encontro para o governo de São Paulo já tem data marcada, hein? Será no dia 9 de agosto. Os partidos que foram discutidas numa reunião na sede da emissora.
7: 40 minutos de confronto direto. Os candidatos vão ter mais tempo para responder e questionar o adversário, além da total liberdade para andar pelo estúdio. Representantes das campanhas de Fernando Haddad do PT e Tarcísio de Freitas do Republicanos confirmaram os últimos detalhes do debate numa reunião com a direção de jornalismo da Band. Um sorteio definiu a posição de cada candidato no estúdio, a ordem das perguntas dos jornalistas e quem começa os blocos de confronto direto. Os próprios candidatos vão administrar o tempo entre a resposta e a tréplica. O primeiro encontro entre os candidatos aos governos estaduais está marcado para o dia 9 de agosto, às 8 horas da noite. Além de São Paulo, o debate está confirmado em outros 14 estados. No domingo seguinte, no mesmo horário, será a vez dos candidatos à presidência. E como manda a tradição, em caso de segundo turno, o primeiro encontro entre os candidatos a governador e a presidente será novamente na Band.
2: E um dos condenados pelo assassinato da vereadora Marielle Franco foi alvo de uma operação contra desvio de dinheiro público.
8: O ex-deputado federal Chiquinho Brazão é suspeito de ter enviado recursos de emendas parlamentares para ONGs, que depois, segundo a Polícia Federal, teriam sido desviados. Parte do dinheiro, de acordo com a PF, retornava ao próprio político. As instituições envolvidas tinham contratos com órgãos federais. A investigação identificou superfaturamento e serviços que não teriam sido executados. Nessa quinta-feira, Chiquinho Brazão foi um dos alvos da operação da PF, que cumpriu 21 mandados de busca e apreensão e 2 de prisão. Rafael da Silva Gonçalves, que foi assessor do irmão de Chiquinho, Domingos Brazão, no TCE, foi preso em um condomínio de alto padrão na Barra da Tijuca, na zona sudoeste do Rio. A segunda ordem de prisão foi contra outro ex-assessor de Domingos Brazão. Robson Calixto Fonseca, conhecido como Peixe, já estava preso, condenado por envolvimento nas mortes da vereadora Marielle Franco e do motorista Anderson Gomes. O STF também determinou o bloqueio de 100 milhões de reais dos investigados. O desvio das emendas parlamentares foi identificado a partir de mensagens no celular de Domingos Brazão. O celular foi apreendido em março de 2024, quando os irmãos foram presos pela primeira vez pelas mortes de Marielle e Anderson. Chiquinho e Domingos Brazão foram condenados em fevereiro a 76 anos de prisão pelo caso Marielle e seguem presos.
2: Fora do intervalo e na volta, mais informação. 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Seguimos juntos, até já.
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0: Olá, está no ar o Antenados aqui pela Bandeirantes, pelo aplicativo Bandplay e também em radiobandeirantes.com.br. Eu sou o Danilo Gobato e recebo hoje no programa Taumaturgo Ferreira, que está em cartaz em São Paulo, no Teatro das Artes, com a comédia Caixa 2, fenômeno do teatro brasileiro. A trama acompanha a vida de um banqueiro, aparentemente inofensivo e respeitável, que de uma hora para outra se vê atolado até o pescoço em um escândalo de desvio de dinheiro não declarado, o famoso e velho conhecido Caixa 2. A partir daí, a história vira uma bola de neve de acobertamentos, alianças improváveis e muito humor afiado. Escrito originalmente em 1997 por Juca de Oliveira, o texto escancara as hipocrisias de um sistema onde a corrupção foi tão banalizada que acaba gerando situações absurdamente cômicas no palco. Taumaturgo relembra ainda os momentos marcantes da carreira e os personagens de sucesso. Começou a carreira como ator, participando de montagens de Molière, Alcides Nogueira, Juca de Oliveira, William Shakespeare e Léo Lama. Na Band, participou de novelas, séries e especiais antes de se mudar para o Rio de Janeiro. Ficou conhecido por interpretar personagens icônicos em diversas novelas da Globo. Foi o Urubu em Anos Dourados, o Caio em Mandala, Tuca Maia em Araponga, Zé Venâncio em Renascer e viveu o maior destaque com o protagonista Lucas de Top Model. Taumaturgo também é artista plástico e tem apresentado suas obras em mostras e exposições desde 1997. Lembrando, hein, que você pode interagir conosco pelas redes sociais em @DaniloGobato.
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0: Bem, conforme anunciamos, estamos recebendo hoje nos estúdios da Bandeirantes em São Paulo, ele, Taumaturgo Ferreira. Fala, Tata, tudo bem? Seja mais uma vez muito bem-vindo. Sempre um prazer, uma alegria, viu?
1: Tudo, querido Danilo, tudo ótimo. Estamos aí, tranquilos aí com Caixa 2, né?
0: Ah, a gente vai falar sobre isso, né? Mas antes da gente falar dessa novidade, olha, tem tempo da nossa última entrevista aqui, foi 2019.
1: Antes da pandemia.
0: É, antes da pandemia. E você veio acompanhado aí do Fulvio Stefanini, do Juca de Oliveira, para divulgar Mãos Limpas, né? Que você tava em cartaz, você tava em temporada, que foi um sucesso. Sete anos já dessa entrevista. Infelizmente, nossa, o Juca nos deixou recente, tem 3 meses, fez 3 meses agora, né, essa semana, semana passada, no domingo, e agora você está aqui já para dividir um outro trabalho, novidades aí que você está, agora Caixa 2, também do Juca de Oliveira, o texto do Juca de Oliveira, em cartaz no Teatro das Artes, em São Paulo, no Shopping Eldorado, foi um sucesso lá atrás, na década de 90, né, quando estreou, com o próprio Juca, com o Fulvio, e sucesso agora também, já fui te assistir, casa cheia, né, Tata?
1: Ah, sim, tá muito bem. E as peças do Juca sempre tem... Ah, o público gosta, o público que já é o público do Juca, né? Que tá acostumado a ver o Juca, o Fulvio, Luiz Gustavo, essa última peça que a gente veio aqui, eu fazia junto com eles também. E então o Caixa 2 é aquele teatro clássico do Juca de Oliveira, aquela comédia de onde ele critica a sociedade, os políticos, os corruptos, sempre com aquele humor bem ácido do Juca, né? E aí o público se engaja, né? E dá muita risada. E pensa também. E essa montagem do Rei, né, que você viu, né? Ele fez uma montagem, deu uma nova roupagem, fez uma montagem moderna. Ele gosta de coreografar cada movimento ali dos atores, cada situação. Então, a moçadinha, público novo, assim, que nunca tinha visto Juca de Oliveira também... incrível, tá se divertindo bastante.
0: É, porque vocês atualizaram, assim, muito pouco, né? Porque a peça é atemporal, é atual, mais do que nunca. Um texto que foi escrito, né, na década de 90, não é? E continua atual e vocês vão mudando ali algumas referências, né? Se lá atrás era a CPI de alguma coisa, hoje do Banco Master. Vocês vão atualizando, mas o texto é bom, né, Tata?
1: É, o texto é muito bom, é o mesmo texto. Eu fiz essa peça, a primeira versão dela eu fiz em 82. Antes do Caixa 2, ela chamava Motel Paradiso. E eu fazia o papel do garoto, do Henrique, que é o filho
0: do Gabriel hoje.
1: É, do Gabriel, que é o filho do gerente de banco. Foi um grande sucesso, a gente fazia no Teatro Maria de la Costa, com a Maria de la Costa. E o Juca fazia o papel do dono do banco, né, do Dr. Luiz Fernando. E naquela época foi um grande sucesso, lotava o Teatro Maria de la Costa e o Cultura Artística. Depois viajou, enfim, ficou muito tempo em cartaz. Depois, quando ela saiu de cartaz, uns anos depois, já nos anos 90, o Juca deu uma atualizada nela e mudou o nome para Caixa 2. Aí foi um sucesso maior ainda. E ficou em cartaz, se eu não me engano, entre 5 e 6 anos, né? Mas dessa montagem eu não participei. E agora... é isso, o fio condutor da peça é o mesmo, a história do cheque, né, das debêntures, os personagens são os mesmos, o gerente do banco, a família do gerente do banco e o diretor do banco. E sabe, a corrupção está sempre na moda, né, ela está sempre atual, não sai de cartaz. Então está bem atualizada, a gente atualizou para esse contexto agora atual, né? Essa coisa do Banco Master e Vorcaro e tudo. Então as pessoas dão muita risada, né, com a Faria Lima e o...
0: Não, é porque é engraçada mesmo, você sabe, eu vou falar uma coisa aqui, já falei isso antes, que eu, apesar de enfim, ser bem-humorado, eu tenho dificuldade em rir em algumas comédias. Stand-up, por exemplo, não me pega muito não, sabe, Tata?
1: Sério?
0: Eu tenho muita dificuldade, às vezes até sinto uma vergonha alheia ali.
1: Ah, é?
0: Mas, na de vocês, não é porque eu tô aqui na sua presença, não, mas tem algumas que me pega muito, não é? Ah. E Caixa 2, o público vem abaixo, com as reviravoltas, porque a cada momento tem uma situação. inflação. Você acha que a peça está caminhando para um lugar e daqui a pouco tem o outro, né? E sempre com a corrupção, com o dinheiro e tem a outra, o núcleo da família ali também. Aliás, muita gente, né? Amigos queridos no elenco, né? O Cássio Escapim, a Flávia Garrafa, Paulo Gorgulho está ali fazendo o papel que era do
1: Juca,
0: do Juca, exatamente. Aliás, o Gorgulho que já esteve aqui, estava muito bem naquela série Emergência Radioativa, não é?
1: Sim.
0: O Gabriel
1: Vivan. Dizem que ele tem, ainda não vi, mas ele disse que ele está ótimo também, o Gorgulho, no Sessão de Terapia.
0: Ah, não vi. Eu vi que o Celton Mello publicou uma.
1: Diz que ele está maravilhoso.
0: Não vi.
1: E a Sofia Abraão.
0: E o Gabriel Vivan.
1: É. É estreia do Gabriel no teatro, né?
0: Acho que sim.
1: Principalmente aqui em São Paulo.
0: E aí a direção do Alexandre Reineck. É. Como que é pra você? Você disse que não fez Caixa 2, você fez aquela anterior do Juca, que era Motel Paradiso, é isso?
1: Fiz Motel Paradiso, fiz uma peça dele que era uma adaptação, chamava Terceiras Intenções, era a direção da Bibi Ferreira. Essa é a quarta peça. Fiz Mãos Limpas com ele, com o Fúvio, né? E que a gente veio aqui, você falou, e agora essa é a quarta peça que eu faço do Juca.
0: Mas como é pra você? Você, né, claro, não tá voltando aí com o mesmo personagem, né? Mas era a mesma peça ali, o Motel Paradiso, ele deu uma adaptada. Como que é voltar pro mesmo texto, anos depois, também com o Juca, esses encontros, reencontros? Nossa. Como que é, hein, Tata?
1: Bom, minha amizade com o Juca sempre foi muito emocionante, né? Porque o Juca, ele era uma pessoa emocionante, assim, ele era muito vibrante, ele contagiante, ele tinha uma paixão pelo teatro, pelos amigos, pelos colegas, não só pelos ensaios, pelos jantares, pós-ensaios e tal. Então, quando eu conheci o Juca em 82, nós tivemos assim um amor à primeira vista ali, fazendo a peça e tal. Ele não me conhecia, eu era um ator jovem, né? Eu trabalhava aqui na Bandeirantes. Eu nessa época, acho que eu fui, não sei se eu fazia Os Imigrantes ou enfim, eu estava fazendo novela aqui na Bandeirantes. E aí eu fui lá, entrei no lugar do Paulo Castelli, fiz um teste, entrei na peça, que o Paulo Castelli saiu. E aí fiquei muito amigo do Juca, dali pra frente cada vez mais. Então, tudo que se refere ao Juca, pra mim é muito emocionante. E encontrar com o Juca todo dia, sair com ele, conviver com ele, né? E aproveitar daquela cultura dele, do talento que ele tinha, das opiniões, e também muito engraçado, debochado, assim, sarcástico, né? Tudo que tá nas peças dele, ele sempre achou que o humor e o deboche é o jeito mais eficaz de criticar a sociedade, a política, enfim, os corruptos, né? Então, não imaginei que ele fosse nos deixar assim. A gente começou a ensaiar, logo no começo do ensaio ele faleceu. Então, tá envolvido com o texto do Juca, para mim é sempre emocionante. Eu sempre digo que as pessoas, nós perdemos o Juca e tal. Não, acho que nós ganhamos o Juca. Todas as pessoas que conviveram com ele, o teatro, a televisão, os colegas, o público, né? Os fãs. Porque ele foi, assim, uma pessoa exuberante do começo ao fim, na vida pessoal, na carreira, na família, com os amigos. Então, ele deixou um exemplo, assim, de otimismo e de paixão pelo que ele fazia, né? E eu sempre digo que o Juca, tudo que os gurus, os espiritualistas, toda a gente tenta fazer, que é não se preocupar com, não se arrepender do passado, né? Não se preocupar com o futuro e vender o presente, ele fazia isso sem focar nisso, né? Na espiritualidade. Eu nunca vi o Juca falando assim de religião, de nada. Mas assim, também nunca vi ele reclamando de nada. Para ele era sempre um entusiasmo, o dia a dia, o ensaio, as pessoas. E onde ele parava, todo mundo prestava atenção, porque a vida para ele era um palco. Então, eu acho que ele deixou, assim, para mim, ele deixou eu aproveitei todos os momentos com ele, assim. E ele deixou um exemplo de viver o presente, estar no presente e não lamentar o passado e nem se preocupar com o futuro.
0: Não, e as obras estão aí, né? Duas peças de Juca de Oliveira em cartaz agora em São Paulo, né? Caixa 2 e Menomare, né? Caixa 2 no Teatro das Artes, no Shopping Eldorado. Aliás, eu deixo até passar aqui o serviço, porque vai só até 19 de julho. Ah. Só até 19 de julho, Caixa 2 no Teatro das Artes, fica dentro do Shopping Eldorado, sessões às sextas e sábados, às 20 horas, às 8 horas da noite, e domingo mais cedo, às 18, às 6 da tarde. E os ingressos em eventim.com.br. Tem um perfil também no Instagram ali da peça, Caixa 2 no Teatro, arroba Caixa 2 no Teatro. Fica fácil ali de já acessar, seguir e comprar os seus ingressos para assistir aí a reta final dessa montagem Caixa 2, que está imperdível, com o Taumaturgo Ferreira, o Paulo Gorgulho, o Cássio Escapim, Sofia Abraão, Flávia Garrafa e o Gabriel Vivan. Mais um texto aí do Juca de Oliveira e a direção do Alexandre Reineck. Você já tinha trabalhado com o Alexandre?
1: Não, primeira vez. Vi algumas peças dele já, mas não conheci ele não, foi a primeira vez. E foi muito legal, ele é um grande diretor, E ele gosta de... ele tem um estilo de direção, faz muita comédia, né? Mas bem detalhado, assim, ele gosta de coreografar o espetáculo movimento por movimento. No começo é difícil, porque tudo é cada fala, cada movimento e tal, tudo coreografado. Mas depois a peça flui, né? Dá um ritmo muito legal para a peça. Isso que eu te falei, essas novas plateias, assim, os jovens e tal, eles adoram, assim, um monte de coisinha que ele coreografa, assim, às vezes um simples movimento, uma viradinha de cabeça, uma inclinada, uma subida na mesa, né? As pessoas adoram.
0: Não, e gente também que acabou não conseguindo assistir, né? Quando estreou ali na década de 90, agora tem a oportunidade de ver esse texto, né? Do Juca, Caixa 2, que continua super atual, não é? E engraçado, seguindo ali aquela digital do Juca, desse humor ácido, dessa ironia e dessas reviravoltas, né? Como eu falei, às vezes você acha que o espetáculo tá caminhando e te surpreende, e é muito desfecho ali da história. Para quem assistiu, sabe do que eu tô falando, né? Ô Taumatu, eu queria aproveitar aqui também, não é? Da última vez a gente não conseguiu falar um pouco assim mais da sua trajetória, da sua história, mas me lembro que em 2019, terminando a entrevista, você me pediu para fazer um tour aqui pelos bastidores e fui até os estúdios, ali os camarins, porque você teve uma passagem importantíssima aqui pela Bandeirantes, ficou 5 anos aqui, não é? Fez Cara a Cara, fez Os Imigrantes, fez várias novelas, Sabor de Mel. Antes da gente falar da Bandeirantes, eu só queria falar um pouquinho da sua carreira, que você sempre fala nas entrevistas que você não tinha um sonho assim de ser um ator, algo já muito, né, decidido, quero seguir aqui as artes cênicas, né? Mas você queria ser famoso, é isso, Tatá?
1: Olha, que nem era nessa época, né, das celebridades instantâneas, né? Então a gente tá falando de 2000, não, de, sei lá, anos 60. Exato, assim, eu não lembro porquê, mas as professoras me colocavam para recitar, para cantar no colégio, nas festas do colégio, dia das mães, dos pais, dia da árvore, dia da independência, aquelas coisas. Eu não sei porquê, eu não pedia, mas elas me davam sempre um poema, alguma coisa e tal.
0: Uma música, o Calhambeque.
1: Né? O Calhambeque foi um... Aí eu decorava aquilo rápido, elas davam na primeira aula assim, hoje na festa do colégio você declama esse poema aqui. Sim, eu li aquilo e decorava rápido, né? Não, nem fazia lendo. E aí eu comecei também, 7, 8 anos de idade, época da Jovem Guarda e tal. Eu amava a Jovem Guarda, Roberto, Erasmo, né? Renato Seus Blue Caps, aquela coisa toda. E aí eu cantava no colégio também. E eu lembro que era uma sensação muito boa, que você subia naquele palquinho do colégio, o colégio inteiro, muito boa e muito apavorante também. Porque você subia naquele palquinho, o colégio inteiro olhando para você e... Mas eu lembro que tinha uma garota no colégio, mais velha, assim, mais alta, bem alta e tal. E ela, um dia eu cantando o Calhambeque, ela ficou prestando atenção em mim. E eu nem sabia que eu existia, óbvio. Ela era de uma classe mais, sei lá. E aí eu achei aquilo muito bom, né? Uma garota prestando atenção em você porque você estava no palco. Eu falei, esse negócio de cantar de palco é legal, né? As meninas prestam atenção na gente, né? Enfim, mas aí depois, em 69, quando eu tinha essa... A minha mãe me colocou na escola de violão e tal, gostava de cantar. 6, 7, 8 anos. E eu, muito jovem, né? Mas eu tinha uma queda para esse lado. E aí fazia teatro no colégio, aquelas coisinhas de criança. Mas quando eu tinha 13 anos de idade, que veio o Beto Rockefeller, o primeiro Beto Rockefeller com Luiz Gustavo, uma novela da Tupi, né, que parou o Brasil, escrita pelo Braulio Pedroso, dirigida pelo Lima Duarte, Maria Della Costa, Marília Pera, Débora Duarte, Beth Mendes, Plínio Marcos, enfim. E a novela era um sucesso, parou o Brasil, porque era uma novela completamente diferente de todas as novelas que se fazia na época, muito moderna, trilha sonora, e era um anti-herói. Luiz Gustavo era um anti-herói, o Beto Rockefeller era um cara pobre, classe média baixa, que ele trabalhava como vendedor de sapato numa loja da Teodoro Sampaio. Só que ele era muito charmoso, muito descolado, e ele frequentava a sociedade, né? Como se falava na época, alta sociedade dos jardins e tal. Ele sempre ia na Rua Augusta paquerar com algum carro emprestado da mecânica do amigo dele e tal. E aí ele frequentava essas rodas e todo mundo pensava que ele era rico, ele fingia que ele era rico. Então era uma novela muito divertida e eu fiquei completamente apaixonado pelo Luiz Gustavo e pelo jeito daquela novela, o jeito que o Luiz Gustavo atuava. Era uma coisa muito, muito moderna e eu me identificava muito. E aí eu comecei a querer ser o Luiz Gustavo, assim, querer uma coisa misturada que você não sabe direito. Ao mesmo tempo que o fã, ele se identifica com o ídolo, porque ele acha que ele é o ídolo, né? Ele se identifica e ao mesmo tempo ele acha que ele é igual o cara. Então eu me achava muito parecido com o Luiz Gustavo, o jeito dele e tal, eu me achava descolado que nem ele. O jeito dele, do personagem e tal, as roupas, toda aquela coisa me afetou muito e eu passei a pensar em que uma coisa misturada, querer ser o Luiz Gustavo, então o Luiz Gustavo é ator e considerar aquela coisa toda, dar uma profissão, apesar de 13 anos de idade, muito jovem, e eu com aquela coisa que ser ator devia ser legal e tal, enfim. Aí depois em 2000, isso foi em 69, que estreou Beto com um ano em cartaz. Depois sumiu a novela, o Luiz Gustavo deu uma sumida e tal. Em 74, 73, eu comecei a ver nas revistas e tal que a Beto Rockefeller ia voltar.
0: A volta
1: de Beto Rockefeller. Aí não sei o que, que é, essas coisas que a gente não compreende. Me deu uns 5 minutos, uma coisa que eu falei, não, eu tenho que estar nesse negócio, mas não como ator. Não é que eu falo, quero fazer essa novela também. Eu queria participar daquele negócio, queria estar envolvido. Aí eu resolvi escrever uma carta para o Luiz Gustavo. Eu sabia onde ele morava, um amigo meu do colégio também, o Rui, trabalhava num banco que era o Banco Econômico ali na Avenida Europa, tal. O Luiz Gustavo tinha conta lá. Uma amiga minha, uma garota que eu namorava também, tinha uma amiga que morava no prédio dele e tal, então eu sabia como chegar nele. Aí o Rui me deu o endereço dele certinho, tal, esse meu amigo, e eu escrevi uma carta para ele de 10 páginas e deixei lá na porta da casa dele. Depois voltei uns dias depois, né, para ver que efeito tinha feito a carta. Ele estava na Europa, na Itália, gravando A Volta do Beto. A Mila Moreira, que era a mulher dele, leu a carta, achou muito engraçada. Tinha 10 páginas a carta. E na carta eu falava eu, porque eu quero ser ator, eu quero ser igual a você, eu sou igual a você, porque as pessoas acham que eu vou ser um grande ator, porque bababá, bababá, eu. Aí ela achou engraçada, mostrou até a carta pro Braulio Pedroso, que achou a carta engraçada. Aí o Luiz Gustavo voltou da Europa e tal, mas viu a carta e eu dei um tempo, né? Eu mandei a carta porque... pessoalmente eu ia chegar a encontrar com ele, ia ficar, nem sabia se eu ia encontrar com ele, mas eu ia ficar gago. Aí eu um dia baixei na casa dele, a Irani que trabalhava lá falou, ele não tá, saiu. Eu falei, que hora que ele tá? Ela falou, um dia ele sai às 6 da manhã, outro dia ele sai às 6 da tarde. Passou 2, 3 dias, eu voltei às 6 da manhã. Pá, pá, pá. Ela acordou, o Luiz Gustavo tá aí, tá. Aí, enfim, não sei que hora ele vai acordar, tá bom, espero aqui. Fiquei esperando ali na área de serviço, ali, entre a porta de social e a de serviço e tal. Daqui um pouco ela apareceu com café, pãozinho e tal. Vamos ver se ele vai acordar. Aí daqui um pouco abriu a porta, ele acordou, entra aí. Aí eu entrei na casa do meu ídolo, aquelas fotos que eu via nas revistas, ele de casaco de couro, motocicleta e tal. Aí ele me atendeu, claro, né? Era um cara de 39 falando com um garoto de 17. Ele, ele já desenrolou rápido. Não, senta aí, vamos tomar café e tal. Quer dizer que você quer ser ator, o estilo dele, né? Ele é bem rapidão. Aí ele falou, quer dizer que você quer ser ator, né? Então, mas você não tem experiência e tal. Você for entrar numa novela, numa peça, você vai quebrar a cara. Ele falou, então você vai trabalhar comigo. Você vai trabalhar comigo, meu secretário foi embora. E aí, mais pra frente, quando você tiver já mais experiente e tal, a gente vê o que faz. Aí eu comecei a trabalhar com ele imediatamente, no outro dia. Aí eu ia com ele pra Tupi, me ensinou a coisa dos capítulos, de marcar os capítulos, as continuidades e tal. Enfim, eu fiquei trabalhando com ele um ano. E depois, quando acabou a volta do Beto Rockefeller, ele me falou com o Vicente Cesso, que escreveu uma novela das 7 na Tupi, que era As Divinas e Maravilhosas. E aí eu comecei a trabalhar na televisão, fazer peças e tal.
0: E que aí foi sua estreia mesmo, né?
1: Sim.
0: A novela.
1: Eu tinha 17 para 18, fiz a novela As Divinas e Maravilhosas na Tupi, que tinha Flávio Galvão, Bete Mendes, Procópio Ferreira, Graça Mello, Natália Timber.
0: Sete,
1: Bruno, John Herbert, enfim, aí depois fiz uma peça, O Bonde Chamado Desejo, e aí em 79 eu vim trabalhar na Bandeirantes com aquela mesma turma da Tupi que tinha feito essas novelas aí eu vim pra Bandeirantes e fiquei 5 anos na Bandeirantes, fiz novelas maravilhosas na Bandeirantes, entre elas, enfim, Cara a Cara, o elenco de Cara a Cara era Fulvio Stefanini, Fernanda Montenegro, Luiz Gustavo, Irene Ravache, Rolando Boldrin, Débora Duarte, Antônio Marcos, enfim, era um elenco estrondoso, né? E aí eu fiquei na Bandeirantes 5 anos, aqui passou Roberto Talma, que me contratou para a primeira novela, depois Walter Avancini, Atílio Ricó, que foram as pessoas que depois acabaram me levando para a Globo.
0: Agora, essa carta você tem até hoje.
1: O quê?
0: Essa carta você tem até hoje.
1: Tenho, pior que tenho. Tenho guardada porque eu fiquei trabalhando com ele e um dia, eu era secretário dele, um dia aquela carta que estava lá na casa dele, na gavetinha, na mesa do escritório, um dia eu falei, vou levar essa carta embora porque é recordação, né? E aí a carta tá comigo até hoje.
0: O encontro dos tatás, né?
1: Sim.
0: Porque o Luiz Gustavo era carinhosamente chamado de tatá, e você também, né? Antônio, Taumaturgo Ferreira, tatá também, né?
1: Tinha mais esse ingrediente pra minha piração, porque ele era tatá e eu também era tatá desde criança, né? Meu apelido era tatá, então tinha mais... Gente, meu apelido é tatá, que nem o dele. Tinha essa...
0: E que coisa, né? Depois viriam... Vocês contracenaram juntos depois, acho que um pouco, né? Alguma novela... Alguma coisa
1: que vocês pouquinho, fizeram. Por incrível que pareça, eu tinha planos de fazer uma peça assim, mas a gente não acabou nunca fazendo. Depois, a primeira vez que eu trabalhei com ele na mesma novela foi aqui na Bandeirantes, Cara a Cara, nessa novela que eu te falei. Mas a gente não contracenava, porque eu era da turma jovem e tal, daquele elenco jovem, né? O Fulvio era meu irmão mais velho, que era amigo dele. Os três amigos da novela eram o Davi Cardoso, o Luiz Gustavo e o Fulvio Stefanini. Então o Fulvio tinha uma mecânica e tal. Então eu tinha cenas, assim, mas não diretamente com ele. Porque sempre se reuniam ali na porta da mecânica, os três, né? E a molecada também e tal. Mas a gente convivia bastante, porque gravava aí o dia inteiro e tal. Tinha as festas na novela. Os eventos, era uma época que a gente continuou se vendo muito.
0: Nós vamos para um rapidíssimo intervalo, mas antes uma dica cultural para você. Um dos textos mais emblemáticos do dramaturgo inglês William Shakespeare, O Mercador de Veneza, está de volta a São Paulo. Depois de passagens pelo Rio de Janeiro e outras capitais, a peça retorna agora ao Tuca, na capital paulista, após uma primeira temporada com ingressos esgotados em poucos dias. À frente de um elenco de 12 atores, Dan Stubach dá vida ao icônico agiota Shylock, já interpretado por nomes como Al Pacino, Laurence Olivier e Pedro Paulo Rangel, mergulhando em temas com preconceito e intolerância a todos aqueles que são estrangeiros. A montagem é uma reflexão acerca das transformações nas relações humanas e tensões sociais que transcendem séculos. A obra, atravessada por tensões religiosas e preconceitos, nos confronta com questões sobre intolerância, identidade e justiça, tão atuais quanto no tempo em que foi escrita. A trama acompanha Antônio, um mercador que contrai uma dívida com o agiota Shylock para ajudar o seu amigo Bassanio. Como garantia, Antônio aceita dar libra de sua própria carne. Com o não pagamento da dívida, o contrato desencadeia um julgamento dramático, colocando em pauta temas como justiça e preconceito. O Mercador de Veneza fica em cartaz até 26 de julho, no Tuca. Sessões aos sábados, às 20 horas, e aos domingos, às 17. O Tuca fica na esquina da rua Monte Alegre, 1024, em Perdizes. Ingressos em simpla.com.br. O artista e arquiteto Edu Rocha ganha uma grande exposição retrospectiva na Oca do Ibirapuera, em São Paulo. Com curadoria de Agnaldo Farias, a mostra Edu Rocha, Arte e Arquitetura reúne mais de 400 trabalhos e apresenta um amplo panorama de mais de 60 anos de trajetória, evidenciando as conexões entre sua produção artística e seus projetos arquitetônicos. Distribuída pelos quatro andares do edifício, projetado por Oscar Niemeyer, a exposição reúne desenhos, pinturas, esculturas, fotografias e instalações, além de maquetes, plantas e diferentes formas de representação de projetos arquitetônicos e urbanísticos, revelando como as investigações visuais do artista se desdobram também em sua prática como arquiteto. A expografia evita hierarquias entre as diferentes linguagens e modos de representação, propondo aí um percurso que atravessa distintos momentos da carreira do artista, desde os primeiros desenhos realizados ainda na adolescência, passando pelas investigações com cor e abstração e pela produção gráfica, até chegar a projetos arquitetônicos e instalações recentes. Edu Rocha, Arte e Arquitetura, fica em cartaz até 19 de julho. Visitação de terça a domingo, das 10 às 19. Ingressos em ingresse.com. A Oca fica no Parque Ibirapuera, pavilhão Lucas Nogueira Garcês. Com direção e atuação de Eric Johnson, o sucesso Aluga-se um Namorado faz temporada no Teatro UOL em São Paulo. O espetáculo é uma nova montagem da peça que estreou em 1992 com o próprio Eric Johnson no elenco. Entre 2004 e 2008, a comédia percorreu o Brasil com temporadas esgotadas em capitais como Rio de Janeiro, Brasília, Salvador, Porto Alegre, além da capital paulista. Aluga-se um Namorado é uma comédia que explora com humor e leveza as relações familiares, estabelecendo uma forte conexão entre o público. O espetáculo conta a história de Alex Schneider, um ator bem-humorado contratado por Sarah para interpretar o papel de seu namorado, judeu e médico, diante de sua família, que segue rigorosamente as tradições judaicas. A farsa é armada porque, na verdade, o verdadeiro namorado de Sarah não é judeu. E a partir daí, desenrola-se uma comédia marcada por mal-entendidos e situações inesperadas. Será que os pais de Sarah e seu irmão Joel, um psicanalista atento, vão descobrir a verdade? Aluga-se um Namorado em cartaz no Teatro UOL até 27 de setembro. O endereço é Avenida Higienópolis, número 618, e os ingressos em teatrouol.com.br. Na volta tem mais bate-papo com Taumaturgo Ferreira, que está em cartaz em São Paulo, no Teatro das Artes, com o espetáculo de sucesso Caixa 2. Voltamos já.
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5: O Antenados está de volta e hoje recebendo nos estúdios da Bandeirantes em São Paulo, Taumaturgo Ferreira, que está em cartaz com Caixa 2 no Teatro das Artes.
6: Eu quero aprofundar aqui quando você veio para Bandeirantes fazer novela, mas existe um hiato ali, não é? Quando você passou a trabalhar como secretário com o Luiz Gustavo, e aí fez a sua primeira novela mesmo, que foi Na Tupi, As Divinas e Maravilhosas, acontece que aconteceu alguma coisa que você foi trabalhar em banco, né? Você trabalhou no banco mercantil. Que aconteceu? Você ficou desiludido com a carreira? Não era o que você esperava? O que aconteceu, hein, Tatá?
7: Não, eu não fiquei desiludido. Eu achei legal trabalhar na novela Cara a Cara e na peça o Não, Cara a Cara não, desculpe, nas Divinas e Maravilhosas e no Bonde. Mas acontece que eu andava com uma molecada assim, que todo mundo era menor de idade, mas todo mundo tinha carro. Meus amigos, eles dirigiam o Porsche do pai, a Mercedes do pai, o Bug do pai, aquelas coisas, né? Dos anos 70, que as pessoas dirigiam carro sem carteira de motorista. E tinham motocicletas e tal. E eu queria comprar moto, queria comprar carro, e aqueles cachês lá da Tupi não davam, né? Quando pagavam, quando não atrasava meses. Aí eu fui trabalhar no Banco Mercantil de São Paulo, como relações públicas. Eu não trabalhava numa agência, eu trabalhava, conquistava clientes para o banco, novos clientes, né? Empresa.

0: Depois de uns 3 anos e meio no banco mercantil, que eu adorava e tal, também gastava dinheiro muito com terno e sapato, né? E aí eu pintou, eu soube, né? Soube assim, porque eu continuei, eu não me afastei das pessoas que eu conheci nessa época da Tupi e do teatro. Eu continuava encontrando com essas pessoas e vendo peças de teatro, e fiz lá o curso Macunaíma do Silvio Zilber e tal. Eu não tinha desistido da profissão de ator, eu estava só dando um tempo na minha cabeça, né, para, enfim, eu adquirir os bens de consumo que eu estava afim. Aí uma hora eu falei: não, esse negócio de banco não é para mim, não. Porque eu estava sabendo que aqui na Bandeirantes ia ter a novela, o Cara a Cara, a primeira novela. Eu continuava amigo do Vicente Cesso, das pessoas que eu tinha conhecido lá na Tupi. E eles me falaram, o Cesso me falou: ó, nós vamos fazer a novela lá na Band e tal, tem um papel para você. Aí eu saí do banco. Eu saí do banco e vim para a Band. E lembro que o Roberto Talma me contratou ali no corredor da. Ali naquele corredor que a gente vai para os estúdios, né? E ele fui encontrar com o Talma e tal. Aí eu lembro que no banco eu ganhava 15. Eu era subgerente do banco nessa época. Eu ganhava 15 mil, 15 milhões, 15, não sei, 15 milhões de
1: 15
0: cruzeiros,
1: dinheiros.
0: 15 dinheiros, né? Aí o Talma falou, me ofereceu, falou assim: ah, legal, você vai fazer o papel tal, vou te pagar 10. Aí eu falei assim: não dá pra você me pagar 15? Eu falei pra ele. E naquela época era a época do Dancing Days. O Lauro Corona era o cara, o ator. Parava o Brasil, Lauro Corona, Fábio Júnior, Cadu Moliterno. Aí eu falei: não dá pra você. E tava na época do Dancing Days, que o Lauro Corona era o rei da novela. Aí o um dos, né? Aí eu falei: não dá pra você me pagar 15? Ele falou: pô, o Lauro Corona ganha 5. Falei: ah, beleza, beleza. Eu ganho o dobro do Lauro Corona, tá bom.
1: E aí foi sua estreia aqui na Bandeirantes, 79,
0: Sim, sim,
1: Cara a Cara.
0: sim.
1: Você fala com carinho dos seus personagens, das novelas que você fez, mas já não é a primeira vez que você fala com carinho dos projetos aqui na Bandeirantes, não é? Porque não foi a sua estreia a gente já falou, já contou, foi na Tupi, mas daí você foi, teve ali um contrato, você ficou contratado mesmo, não era por obra, né? Ficou contratado nesses 5 anos, Tatá.
0: Sim, a Bandeirantes foi muito legal porque na Bandeirantes eu aprendi a ser ator de novela, né? Ator de televisão. E aqui tinha Henrique Martins, tinha todos esses diretores que eu te falei, que dirigiu Os Imigrantes, eu tinha o Atílio Ricó, o Talma, depois veio o Avancini. Então, e outra coisa, quando eu fiz Cara a Cara e depois o Pé de Vento, que foi a segunda novela, que era do Benedito Rui Barbosa, né? Eu conheci muitos diretores aqui, muitos atores maravilhosos, todos esses que a gente já falou, e sempre fui tratado com muito carinho, né? Pelos atores mais velhos, pelos diretores e tal. E começou a sair críticas, no, no, na Folha de São Paulo, a Helena Silveira, que escrevia sobre novelas, me elogiando e tal. Então eu fui realmente pegando aquela responsabilidade, né, de capricorniano, né, que é o meu signo. Se você faz qualquer coisa, você tem que fazer direito e bem feito o melhor que você puder. Então fui pegando aquela responsabilidade, fazendo aquele sucesso, né, de jovem que está começando e tal. E aí eu fiz novelas muito boas, e o Pé de Vento foi uma novela que meu papel cresceu muito, né? Era o Nuno Léo Maia, eu, a Cristina Mullins, Dionísio Azevedo, Maria Luísa Castelli, tinha o Fausto Rocha, Canarinho, Maurício do Vale. Enfim, era um elenco maravilhoso, a história é maravilhosa, e meu personagem cresceu muito.
1: Moacir.
0: Saiu Moacir, saiu uma matéria na Veja, assim, de 4 folhas, sei lá, falando sobre os jovens atores, né, que prometiam ser sucesso. Então, era assim: o Fábio Júnior, Cadu Moliterno, Lauro Corona e eu, fechando a matéria e tal. E eles eram atores consagrados lá da Globo, né, um sucesso atrás do outro e tal. E a matéria me colocou numa posição de destaque, assim, fechando a matéria, falando que eu era uma promessa, blá blá blá blá blá. E é, então essa novela foi muito, muito importante também. E vieram outros, quer dizer, Os Imigrantes, a segunda, terceira fase dos Imigrantes, Sabor de Mel. E a última que eu fiz aqui foi Casa de Irene, que era um seriado hilário do Geraldo Vietri, que era uma pensão, a Nair Belo era

0: Dona, os filhos dela éramos eu e a Françoise Furton, a Neuza Borges trabalhava também, o Guarnieri, o Elias Gleiser e o Flávio Galvão. E assim, o Geraldo Vieta escrevia. Então era um seriado muito louco, começava na segunda-feira e terminava na sexta. Era cada semana uma história, né? E então eu conheci essas pessoas aqui também, que eu te falei, o Talma, o Avancini e o Atílio Ricó, que me acabaram me levando para Globo, Atílio Ricó especificamente, o Mário Márcio Bandarra. E quando o Avancini chegou aqui na Bandeirantes, as pessoas eram contratadas por novela. E quando o Avancini chegou aqui, ele colocou esse esquema de fazer contratos longos. Então, de todo aquele elenco fenomenal que tinha na Band, de duas, três novelas, as primeiras pessoas que o Avancini contratou com contrato longo foi o Dionísio Azevedo, que era o monstro sagrado, né, do teatro, da TV, e um dos, né, e eu. Então ele contratou um ator assim veterano já de lá na época, ele devia ter os seus 70 anos, não imagino que sim, por aí, entre 60 e 70. E eu que era um garoto, tal. Então eu fiquei aqui 5 anos.
1: Mas fato é que daí você então fez as novelas aqui, Cara a Cara, Pé de Vento, Os Imigrantes, Sabor de Mel, na Bandeirantes. E aí na Globo mesmo foi o Grande Sertão, que você foi pra Globo com o Grande Sertão?
0: Sim, quando a Bandeirantes parou de fazer novelas, foi em 84. Aí o Avancini também já não estava mais aqui. Aí o Avancini me ligou, o Silvio Francisco, que trabalhava com ele, é assistente dele, diretor, ator também. O Silvio, ele me ligou e falou: olha, isso era final de 84. Ele falou: e nós vamos fazer o Grande Sertão Veredas na Globo logo no começo de 95. Então, o Avancini pediu para você ler o livro e o personagem é o Fafafa. Falei: legal. Aí eu fui fazer o Grande Sertão Veredas, mas eu não passei pela Globo, pelo Rio de Janeiro, porque nós fomos direto para. Fizemos toda uma preparação aqui em São Paulo, né? De andar a cavalo, mexer com armas na Polícia Militar e tal. E aí eu fui direto para Minas Gerais. Nós ficamos 3 meses em Minas Gerais, por aqueles. Enfim, interior de Minas Gerais mesmo, gravando, tudo externa, e com o Avancini dirigindo. Então nós ficamos 3 meses lá. Entre 3 e 4 meses, e até pedaços de Goiás e tal, enfim. E aí aquele elenco, né? Bruna Lombardi, Tony Ramos, enfim, milhões de pessoas, Tarcísio Meira, Rubens de Falco, Sebastião Vasconcelos, enfim, um mundo, era um elenco fenomenal. Mas sempre externas no interior de Minas Gerais. Acabou o Grande Sertão Veredas e eu voltei para São Paulo. Aí quando eu voltei para São Paulo, falando com Atílio Ricó, ele falou: ah, vou dirigir a próxima novela da Globo, das 6, com Mário Márcio Bandarra, do Alcides Nogueira Pinto, que eu já tinha feito uma peça dele, né? O Tide, é Alcides Nogueira. E aí é a primeira novela dele na Globo solo. O Atílio Ricó falou: vem aqui pro Rio que eu vou te apresentar o Paulo Biratã, que tem um papel na novela para você. Aí eu fui pro Rio de Janeiro, peguei um ônibus de noite, estava o Valdir Fernandes e o Bruno Giordano também, que são atores aqui de São Paulo, né? Estavam no mesmo ônibus, aquele ônibus da meia-noite, eles iam lá também, sei lá, ver essa novela. Aí eu fui lá, o Atílio me apresentou pro Paulo Biratã e tal. O Paulo Biratã foi com a minha cara. Eu já conheci o Paulo Biratã da Tupi, porque ele era amigo do Luiz Gustavo. Eu cheguei: uma vez eu te vi na Tupi, tal, você tava com um casaco de couro, assim, assado, tal. Com o Luiz Gustavo no estúdio. Um dia ele visitou o Luiz Gustavo lá na Tupi, ainda quando eu era secretário do Luiz Gustavo, né? E aí eu sabia, o Paulo Biratã, aquele cara da Globo, tal. Aí ele achou engraçado eu lembrar do 10 anos atrás, sei lá, eu lembrar do casaco de couro dele, um casaco vinho, assim, de couro, tal. Eu gosto de roupa, né? Então eu lembrava dele. Aí ele: tal, vou ver aqui, vou ver. Ele falou: mas não corta o cabelo, não. Eu tava com o cabelinho todo enroladinho, assim, tipo, bem anos 70, uma coisa meio Cazuza, meio Caetano Veloso, tal. Aí ele falou: não corta o cabelo, não. Aí ele falou pro Atílio: é o papel do Pedro, né? Aí o Pedro era o irmão mais velho, era Isabela Garcia, Busa Ferraz, Matheus Carriere e eu seria, né? E o Pedro era o irmão mais velho. E eu já sabia que o papel legal era do Jesus, que era um papel bem maluco e tal, coisa que eu gostava de fazer, debochado, irreverente, filho ovelha negra da família. E aí o cara me apresentou, o diretor, é o papel do Pedro, ele falou pro Atilio. Eu falei, não, não, é o Jesus. Ainda exigindo o papel, né? Eu falei, é o Jesus era um maluquete, né? O que você ia falar?
1: Não, que memória que você tem, né, Tata?
0: Aí ele falou, é o Jesus, né? Ah, tá, ele é invocado, o Paulo Biratan, tem um estilo meio Avancini, meio seco, assim, meio, não dá mole, né? Assim, meio invocado. Aí tá, beleza. Aí ele falou, mas não corta o cabelo, não. Aí eu saí da sala dele, que era tipo no primeiro ou no segundo andar, peguei o elevador e fui lá no sexto, sétimo andar, que eu sabia que o Avancini ficava lá. E eu tinha acabado de fazer o Grande Sertão Veredas com o Avancini, fazia, sei lá, um mês que eu não vi o Avancini. Aí eu subi na sala lá, subi na sala do Avancini, as pessoas não acreditavam que o Avancini, todo mundo tinha medo dele. E eu não tinha medo dele, eu adorava ele porque eu gostava de professor bravo. Desde do colégio, eu gostava de professor bravo, aquele que chamado oral, levanta aí, tá fazendo bagunça, pá, pá, pá. E eu, pá, gostava de me exibir, né, de aparecer. Eu gostava porque eu sabia, eu via professor escrevendo ponto, né, escrevia na lousa aquele ponto tal, eu já naturalmente eu decorava aquilo. Então na próxima aula, no dia seguinte, eu já estava preparado. Se viesse uma chamada oral, eu recitava a lousa inteirinha. Então tinha aquele momento de suspense, assim, estava ali fazendo a bagunça, professora, toma tudo! Chamada oral, papapá, papapá, o que aconteceu? Aí eu decorava e a classe ficava, tal. Os caras, né, tirava 10 na chamada oral. Aí, beleza. Subi lá, falei com o Avancini, eu chegava, eu era o único cara na face da terra que chegava e encontrava com o Avancini, eu dava um beijo no rosto dele, né? Oi, Avancini, dava um beijo no rosto dele. Eu tinha um carinho muito grande por ele. Mas assim, ninguém beijava o Avancini, acho que nem atriz beijava e tal. E ele ficava ali, né? Ele não me beijava, ele não beijava ninguém, mas acho que ele tinha um carinho por mim ali de filho, sei lá o quê. Aí entrei na sala dele, oi, falei assim, quieto, assim, atrás da mesa, quero. Eu falei assim, sabe o que é? Eu vim aí falar com o Paulo Biratan, tal, tem um papel, bababá, bababá. Você pode falar com ele que você já trabalhou comigo, que eu sou legal, tal? Ele assim, ficou assim, não falou nada. Falei, tá bom, obrigado, tchau. Desci, saí da sala dele, toquei o elevador, olhei pra trás, ele saiu da sala dele e veio vindo na minha direção também pro elevador, sem falar absolutamente nada. Aí, entrei no elevador. A gente desce no primeiro, segundo andar lá, que era uma saída que tinha ali pela outra rua, Lopes Quintas e tal. Aí saí do elevador, assim, fiquei olhando, fui pro meu caminho, fiquei olhando assim. Ele foi, entrou na sala do Paulo Biratan. Ou seja, imediatamente que eu fui pedir pra ele, ele foi lá. Entrou na sala do Paulo Biratan, eu já fui embora dando pulo. Falei, nossa, vai rolar. Aí cheguei em casa, o Atílio Ricó me ligou. Falou assim, o papel é teu, papapá, papapá, tal. Óbvio que o Avancini foi lá, além do Atílio, né, que queria que eu fizesse a novela, o Mário Márcio Bandá. O Avancini foi lá e carimbou, né? E o Avancini, ele era rei. Todos os diretores do Brasil respeitavam ele, pagavam o pau pra ele, veneravam ele, porque ele era tido como o maior diretor de TV de todos os tempos, né? Enfim, depois fiz altas coisas com ele na Globo também, o Cravo e a Rosa e tal. E aí eu cheguei ali e comecei a fazer Grande Sertão, a novela de Quina pra Lua, que era um mó barato, meu papel era sensacional. Conheci Isabela Garcia, era o Busa Ferraz, o Matheus Carriere, a gente era o filho da Eva Vilma. E que também foi maravilhosa e tal, era um elenco sensacional. E aí, quando eu tava fazendo a novela, que a novela tava no ar, estreou o Grande Sertão Veredas. Então eu fazia o Jesus às 6 da tarde, que era aquele louco, maluquete, e um jagunço irreconhecível às 10 da noite no Grande Sertão Veredas. Aí foi uma estreia sensacional. E logo depois Anos Dourados. Então foi assim uma aquela coisa de estreia bem sucedida.
1: Vários trabalhos, né? Assim, na sequência, né? Anos Dourados. Mandala, Top Model, bom, enfim, aí depois você seguiu até também outras emissoras, bom, ainda na Globo, né, o Cravo e a Rosa, Celebridade, mas fez Caminhos do Coração, Os Mutantes. quero saber o seguinte, se lá atrás, na época da Jovem Guarda, que você sempre gostou de moda, né, de roupa, sempre foi vaidoso, e você tinha as golas, né, que você gostava de usar, sua mãe ficava maluca, né, Tata? Depois que você realmente seguiu a profissão, né, virou um ator bem sucedido, essas novelas todas, passou isso aí em casa, né?
0: Não, olha, pior que não.
1: Passou?
0: Não, eu continuo gostando de roupa. Naquela época, minha mãe, eu queria que se o Roberto Erasmo usava uma golinha aqui, ou usava uma golinha aqui, eu queria que minha mãe mandasse fazer a camisa com a gola aqui. Ela, não, você não pode, isso é coisa de artista, de palco, isso aí não é roupa de andar na rua. E eu chorava, eu quero, até ela mandar fazer as camisas, né? Depois, uma época eu pegava a máquina, minha mãe tinha uma máquina de costura, eu até costurei algumas coisas que eu cortava, mas comprar tecido e mandar fazer a roupa do jeito que eu queria desenhar, isso aí sempre, até hoje. Então, eu sempre tenho alguma costureira, algumas costureiras que eu conheço, uma é ótima para fazer isso, outra é ótima para fazer conserto, algum alfaiate para fazer alguma outra coisa. Então, além de às vezes eu tenho uma calça lá que eu tenho há 30 anos, uma calça, sei lá, da Triton, uma calça que eu gosto, que ela já foi ficando velha, porque moda é isso, a moda volta, né? Então, quando você tem peças-chave, assim, é só você guardar que um dia ela volta, ou não, você faz voltar. Então, essas calças largonas que todo mundo usa agora, eu usava isso aí há 200 anos atrás. E agora eu fiz uma enxurrada dessas calças, peguei uma calça que eu tinha lá, um modelo guardado lá no, na gaveta há muitos anos, e eu fiz umas 12 calças, todas cópias daquela, iguaizinhas àquela, arranjei uma costureira maravilhosa, e a Marlera e que a Gorete lá da Tecelagem Lorena me apresentou, e a Marlera faz a calça igualzinha. Eu fiz essa calça aqui é ela que fez, ó, é uma cópia de uma calça dos anos 80, bem largona e tal. Enfim, eu continuo gostando de roupa e sempre fazendo, eu gosto, né, de moda, e eu acho a moda dos anos 70 maravilhosa. Então eu tô sempre aprontando alguma coisa, refazendo alguma peça, desenhando, mandando fazer, enfim.
1: Né, tô sempre te encontrando, né, nas estreias ali, tá sempre elegante, é muito bem vestido, Pra, na reta final aqui da nossa entrevista, tem uma outra curiosidade que a gente não vai conseguir detalhar, mas muita gente sabe, muita gente não, mas eu queria saber, você continua pintando?
0: Sim, agora estou fazendo a peça, né? Não tenho pintado muito, mas a qualquer momento eu vou fazer uma exposição, estou juntando os quadros, estou sempre prometendo. Mas eu comecei a pintar, assim, eu fiz cursos de desenho quando era garoto e tal, mas eu comecei a pintar em 97, mas não para vender, para fazer exposição, comecei a pintar para pôr uns quadros meus na minha casa, porque eu queria pintar quadros grandes e tal. E aí, na época, eu tinha uma namorada, Rosa, ela era artista plástica, ela começou a fazer, vamos fazer exposição de seus quadros. Aí vai lá, divulgadora, a imprensa, assessoria de imprensa, fala ali, aqui, num programa e tal. Aí, enfim, começou sem querer fugir do controle Enfim, as pessoas começaram a saber que eu pintava, né? Mas fiz algumas exposições, São Paulo, Porto Alegre, em alguns estados aí, brasileiros, e enfim, acabei vendendo muitos quadros. Acho que 95% dos quadros que eu fiz eu vendi. Mas estou preparando, estou juntando os quadros. Tem aqueles que eu nunca quis vender e tem aqueles que eu vendi e me arrependi na época. Eu compraria uma meia dúzia de volta. Mas qualquer hora eu vou fazer uma exposição aqui em São Paulo.
1: Bom, na reta final aqui eu quero convidar todo mundo, porque essas histórias, né, a gente foi relembrando aqui alguns momentos da trajetória, da carreira do taumaturgo Ferreira. Mas de pertinho você vai ver no teatro. Caixa 2 no Teatro das Artes, no Shopping Eldorado, até 19 de julho, às sextas e sábados, às 8 horas da noite, aos domingos, às 6 da tarde, às 18 horas. 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Mais um texto de Juca de Oliveira, com o Tatá, com o Taumaturgo Ferreira, Paulo Gorgulho, Cássio Escapim, Flávia Garrafa, Sofia Abraão, Gabriel Vivan. Vocês vão ver ali o Santo Milagreiro fazendo milagre, né? Porque o seu nome.
0: Exatamente.
1: Eu fiz uma brincadeira aqui, né? Porque seu nome.
0: Mas
1: Pois veio, veio disso, né, de uma tia, não foi, Tata?
0: Sim, Taumaturgo Ferreira, meu nome é Antônio Taumaturgo, por causa de Santo Antônio, que era chamado de Antônio o Taumaturgo. Taumaturgo é aquele que faz milagres, cura com as mãos.
1: As histórias de Taumaturgo Ferreira. Tata, quero te agradecer mais uma vez, viu, pela presença, pelo papo, pela disponibilidade. Teve pressa ontem, acabou tarde, mas hoje tá aqui com a gente, nesse alto astral, nessa energia. Brigadíssimo, viu?
0: Obrigado, querido Danilo. É sempre um prazer vir aqui e te, enfim, bater papo com você, que divulga sempre o teatro, ajuda todo o pessoal do teatro, né, com o seu programa, e também ter essa resposta tão carinhosa aí de todos esses seus ouvintes. Um beijo bem grande para todo mundo que ligou, que mandou mensagem, e para você também, querido, um abraço grande, até já, até a próxima.
1: Até, Tata, brigadíssimo, viu?

0: Ponto final na edição de hoje do Antenados. 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A sonorização foi de Caio Martins e a apresentação foi minha, Danilo Bobato. Obrigado pela companhia, pela audiência e seguimos antenados por aqui. Tchau!
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Olá, Brasil! Eu já percorri quilômetros de estrada para encontrar os tesouros do Brasil, da nossa arte popular brasileira, do nosso artesanato. E hoje eu não preciso, porque eles vieram até mim. Esse é o 22º Salão do Artesanato, aqui na Bienal do Parque do Ibirapuera, em São Paulo, o maior evento de artesanato do Brasil. São 700 artesãos de 26 estados aqui do Brasil, tudo num só lugar. Eu sei que eu vou entrar lá e eu vou encontrar muita gente que eu já conheço, histórias que eu já vivi, mas também sei que tem histórias que eu nem imagino que eu ainda vou viver. Vamos entrar lá comigo?

0: isso, coisa
1: nenhuma. Olha, é isso mesmo?
0: Oi! Vocês que fazem?
2: Sim, meu bem, sim.
1: Aqui, ó.
0: Prazer, eu sou a Lili, Descobrindo os Tesouros do Brasil. Você?
2: Oi, Lili, Joelma. Eu sou Joelma.
0: Prazer,
3: oi, Lili.
0: Prazer. Nossa, cheio de gente aqui olhando.
2: É, cheio de gente, graças a Deus.
0: Prazer, você é a?
4: Eu sou Delza.
0: Delza, prazer. Que trabalho lindo. É qual? Piaçaba?
4: É feito de palha de piaçaba. É um trabalho lá do litoral norte da Bahia.
0: As pessoas quando chegam aqui, como é assim? O que, que você gostaria que elas, quando vissem assim, ó, a sua peça, que elas entendessem da sua arte?
4: Isso aqui é o meu trabalho, criou minha população, que eu venho de uma região de pescadores, lá é pescadores e artesão. Então cada peça dessa tem uma história. Do vô, da avó, da mãe, do filho, do vizinho, de uma pessoa. Então, cada peça dessa tem uma história.
0: Esse trabalho aqui, ele é demais, ele me encantou. Sabe como encanta mesmo?
4: Obrigado.
0: Essa fibra, esse trançado, essas cores.
4: O intuito dessa peça é a gente aproveitar os pedaços que sobram, que sempre que a gente faz, aí sobra um pedacinho, aí chama amor em pedaço.
0: Amor.
4: Aí amor em pedaço, é um reaproveitamento dos pedaços que sobram. Aí a gente vai colocando, emendando um ao outro, e depois faz essa peça que sai assim, ó, maravilhosa.
0: Linda, linda, linda.
4: Campeão de vendas.
0: Estou encantada mesmo, pela cor, pelo trançado, por você, né?
4: Obrigada.
0: Pensar na história toda, né? Que faz parte aqui de cada peça, de todo esse seu trabalho. E eu acho que eu vou até a Bahia lá, Joelma.
4: Ah, eu vou receber você com o maior carinho do mundo, que o baiano recebe.
0: Então eu vou para a Bahia, vou atrás da Joelma.

0: Chegamos na Bahia, aqui em Porto Sauípe. Olha só que paisagem mais surreal, de linda, gente. Não sabe nem para onde olhar, a natureza em sua máxima perfeição mesmo. E a gente veio aqui, como prometido, conhecer o trabalho com Piaçava na Associação da Joelma. Vocês vão lá comigo, né? Então vamos lá? Joelma? Oi?
1: Oi!
0: Joelma!
1: Oi!
0: Joelma!
1: Oh, meu amor!
0: Eu falei que a gente vinha!
1: Tu veio mesmo!
0: Ai, que gostoso!
1: Oh, meu amor, que delícia!
0: Do Salão do Artesanato, direto aqui para Porto Sauípe?
1: Com certeza! Olha, onde é que eu trabalho, onde é que eu moro?
0: Meu Deus. A paisagem aqui é demais, é estonteante! Oh. Que a gente está na Associação
1: de Artesãos de Porto de Sauípe, Entre Rios.
0: Que trabalham com Piaçava.
1: Com Piaçava.
0: Que prazer estar aqui com você.
1: O prazer é todo meu.
0: Outro abraço. Ser recebida assim com tanto carinho não tem preço.
1: Obrigado, meu
0: As
1: amor.
0: As meninas estão aqui?
1: Estão sim, aqui. Vieram me receber.
2: Cada mulher que eu conheci ali tinha uma história linda para contar, mas uma delas, em especial, me fez parar. Me ensinou só de existir, de onde vem realmente toda aquela arte.
0: Oi, meu amor. Seu nome?
3: Dona Vavá.
0: Dona?
3: Valdemira. Valdemira, agora me chamo Vavá.
0: Virou Vavá.
3: É, sou a mãe da Joel.
1: Ô, Lili.
0: Ai,
1: essa
0: amor.
1: É a minha mãe.
0: Meu
3: a mãe
0: amor.
3: Da Silmara, a mãe da Nice, a mãe da Ana.
0: É tudo irmã aqui?
1: É, que são uma, duas, três irmãs.
0: Dona Vavá, muito prazer conhecer a senhora. Tudo começou com
3: o
0: a senhora?
3: É, meu. Tudo começou com minha avó.
0: Nossa!
3: De gerações.
0: Nossa, que privilégio conhecer a senhora aqui também, viu?
2: Mas antes de virar bolsa, tapete ou chapéu, a Piaçava começa bem longe dali, no meio da mata. E eu viajei até aqui porque eu queria ver isso com os meus próprios olhos. A Joelma me chamou e a gente foi.
1: Aqui é, a gente vai na mata, a gente vai colher a piaçava. Aqui a gente vem, nessa piaçava aqui mesmo, onde minha bisa tirava, minha mãe tirava, minha avó tirava e eu continuo tirando. Tirando aqui. Tem que tirar a palha assim, esse mesmo aqui, ó, já vai abrindo, já tá abrindo, mas a gente consegue aproveitar. A gente tem que tirar desse jeito aqui, ó, aí tem o outro que no próximo, daqui a 4 meses, esse daqui já tá pronto.

0: Aí, ó, tem 79. Mas faz, trabalha mais do que eu. Tem mais agilidade mais do que eu. Eu não costuro mais tapete, ela costura.
1: Eu cheguei ali, já quebrei dois olhos, já tirei essas daqui. Tá. Com essa daqui eu já faço uma bolsa.
0: Deixa eu botar essas aqui para inteirar. Essa é a palha de piaçava. É com essa aqui que a gente faz bolsa, tapetes, cesto para chegar até vocês.
2: Essas mulheres me mostraram que a piaçava carrega a história de uma família inteira, geração após geração, desde sempre. Mas antes de ouvir tudo que a Joelma ainda tinha para me contar, eu soube que bem próximo dali havia outro grupo de mulheres trabalhando com a mesma fibra, com outra herança, outra alma, que eu também precisava conhecer.
3: Meninas!
2: Ação desde sempre. Mas antes de ouvir tudo que a Joelma ainda tinha para me contar, eu soube que bem próximo dali havia outro grupo de mulheres trabalhando com a mesma fibra, com outra herança, outra alma, que eu também precisava conhecer.
3: Meninas! Cheguei! Cadê a Jacira?
4: Sou eu! Prazer.
3: Tudo bem?
4: Tudo bem.
3: Bom dia, querida.
4: Bom dia.
3: Estavam esperando a gente?
4: Sim. Com muito prazer.
3: Prazer, Lili.

0: Prazer. Muito obrigada por
1: Por
0: receber
1: nada.
0: a gente,
1: Seja
0: viu?
1: bem-vinda.
0: Meninas, estão trabalhando?
2: Sim.
0: Tudo bem?
2: Tudo.
0: Vamos conhecer as meninas aqui? Quero dar um beijinho em cada uma.
1: Elaine.
0: Tudo bem? Elaine, prazer, viu?
3: Prazer.
0: Tá muito tempo aqui na associação?
2: Tô 2009.
0: Olha, 17 anos. E já veio da sua mãe,
2: da
0: sua família?
2: Minha mãe, tias.
0: E todo mundo nesse ofício.
2: Isso.
0: Prazer. Já chegou e já tá, né, trabalhando. Seu nome?
1: Idalina.
0: Idalina, eita, sorriso bom. Prazer, Lili, viu? Tudo bem?
4: Tudo.
0: Seu nome?
1: Elza.
0: Elza, prazer.
3: Prazer, amigo.
0: Prazer. Eu vejo que vocês trabalham com muita alegria juntas. Você é?
5: Conceição.
0: Conceição?
5: É.
0: Prazer, querida. Ah, tem até um cachorrinho que eu amo. Deixa ele aqui, não espanta ele, eu gosto. Como ele chama?
5: Liliu.
0: Não acredito, eu vim aqui e tenho o Liliu. Eu sou a Lili, ele é o Liliu. Liliu, fica aí, tá? Que a gente tá conversando sobre a piaçava.
2: São mulheres.
0: E nesse trabalho, vocês aqui juntas, né? É, vocês trocam muitas ideias, muitas situações da vida de vocês. Como é que
1: sim,
0: é o trabalho?
1: Sim, sim. Fica contando histórias do nosso passado, nossas mães, como a gente aprendeu. E o papo fica bem gostoso.
0: As pessoas têm muita curiosidade para saber como que é o processo.
1: É longo.
0: É?
1: É longo. O primeiro processo a gente tem que ir no mato tirar a palha.

0: Eu tô procurando uma palha boa. Encontrei aqui um. Aqui é a palha da Piaçava. Pra fazer onde a gente faz a bolsa. Bolsa, tapete. Aqui sempre a gente tira esse olho e deixa esse. Não pode cortar os dois. No próximo mês, quando voltar de novo, esse daqui já tá grande, já tá bom para tirar novamente. Todo mês, sempre tem um olho. A gente tira um e deixa um para não matar a Piaçava. Esse a gente usa para fazer a bolsa e aquele descarta.
1: De volta à associação, a palha colhida na mata começa a sua transformação. São várias etapas e cada uma exige tempo, cuidado e uma paciência que só quem ama o que faz consegue ter.
2: Vocês são aqui já com a Piaçava?
3: Agora a gente vai colocar ela para cozinhar.
2: Vamos ver como é que cozinha. Mas aí vocês vêm com bastante quantidade, são várias panelas.
3: É.
2: Vocês vão fazendo aos poucos?
3: É, aos poucos.
2: Ah. E é só com água?
3: É, só com água aí.
2: Só com água.
3: É
2: só
3: colocar. Quando a água estiver fervendo, aí tá cozinhando ela.
2: Aí a palha já cozinhou, aí vocês colocam para secar?
3: É.
2: Como coloca assim?
3: Não, a gente faz os câmbios. Vou tirar uma aqui para a senhora ver. A gente faz, cozinha ela, aí a gente vem, abre ela.
2: Tá.
3: Tá vendo? Abre
2: Sim.
3: ela e faz os câmbios.
2: Ah, para daí colocar para secar?
3: É, para daqui colocar para secar.
2: E quanto tempo leva para secar mais ou menos?
3: Uma semana, uns 7 dias já tá bom. Já. Se tiver chovendo, uns 8 dias.
2: Tá.
3: Pra,
2: aí com ela seca e assim mais grossinha, vocês têm que...
3: Aí com ela já seca, a gente vai fazer isso. Isso, assim, risca ela.
2: É uma faquinha?
3: É uma faquinha, sem corte, sem coisa, tá vendo?
2: Que aí vocês vão filetando, né?
3: É, aqui é a trança de lacinho.
2: Sim, tá.
3: De lacinho. Aí se for para 17, daquela que eu tava fazendo ali, é dessa largura,
2: ó. Ah,
3: para trança 17.
2: Tá bom. Então varia a largura.
3: É.
2: E depois vai tingir.
3: Aí depois, se a gente quiser fazer o natural, como tá aqui, o natural dela, a gente faz o trançado natural. Se a gente quiser tingir, a gente vai tingir ela de toda a cor.
2: Tá.
3: Verde. Vermelha, Sim. azul, toda a cor.
2: Pra colorir, vamos ver colorir?
3: Bora.
2: Tingir, né?
3: Tingir, é. Pega a anelina.
2: Tem de várias cores.
3: Tem de várias cores. Tem vermelha, tem azul.
2: Pode colocar na água.

0: quente. Coloca na água. Pega aqui, mexe, pra não ficar embolado. Mexe. É aquele mesmo processo, enrola ela. A gente vem aqui, ó, coloca. Aí, quando estiver cozido, a gente tira, bota pra secar, lava com sabão. Bastante água para não de a tinta não pegar na roupa dos hóspedes, dos clientes, né?
1: Ah, não soltar tinta.
0: É, para não soltar, tem que lavar com sabão.
2: Mas depois de ver todo esse processo, da mata ao tingimento, eu queria ir além da técnica. Queria perguntar uma última coisa para Jacira. E o que ela me contou, eu não estava esperando.
1: O ofício de vocês é alegria, porque eu sempre falo que antes de ser sustento, traz muita alegria para o coração, para a vida, para as famílias de vocês, né? Então, vocês não podem imaginar a satisfação que é para mim, para a nossa equipe toda, né? De estar aqui também vendo mais um lugar de alegria, né? Com o artesanato, com a nossa arte popular. E eu queria que você falasse para mim, né, em nome de todas elas, o que você imagina, né, para o futuro do trabalho de vocês?
3: Que a gente continue fazendo. Quem está aqui sabe, né, da minha luta para a gente ir para... Quando acontece algum evento, eu vou, mas às vezes não é esperado, mas eu vou, entendeu? Quando eu acho um convite, eu tô dentro, elas sabem que elas podem contar comigo. E eu creio que não vai morrer.
1: Você se emocionou, ficou com lágrimas nos olhos. Por quê?
3: É porque antes eu tinha uma culpa comigo, que eu terminei o segundo grau em 2009. E eu tinha uma culpa comigo que algumas colegas minhas foram fazer faculdade. E eu não quis. Aí foi quando eu fui para o artesanato que aí eu me achei. Aí sempre eu já contei essa história que eu não me arrependo. E hoje de estar no meu artesanato. E eu amo o que eu faço.
1: Você tem muito orgulho do que você faz?
3: Sim, sim, sim. Sim. Muito, muito, muito, muito.
1: É Piaçava daqui pro mundo.
3: Isso, isso.
2: Depois de tudo que eu vivi nesse dia, as duas associações, as mulheres na mata, a arte que nasce de mãos que amam de verdade o que fazem, eu não poderia me despedir sem antes falar novamente com a Joelma. Ir para a praia, olhar para aquele mar e ouvir a história que me trouxe até a Bahia.
4: Joelma, a gente se encontrou lá no Salão do Artesanato, era um ambiente. Agora a gente está aqui nesse cenário paradisíaco, né? Na frente do mar e aqui do outro lado já é associação, né? Como é que é trabalhar lá e cá? A diferença?
5: Bom, na verdade, lá a gente vai levar os produtos que a gente produz aqui. E aqui é onde é toda a nossa história.
4: Sim.
5: Aqui é onde a gente produz, a gente construiu a nossa comunidade. É ali que a gente faz todo o processo.
4: Sim.
5: Da associação.
4: E a sua família vem de toda uma tradição de trabalhar com a piaçava. Já há quantos anos a família toda trabalha?
5: Na verdade, a gente não sabe se veio dos nossos... dos indígenas ou dos africanos que aqui habitaram aqui na nossa região. Eu sou descendente de índio, de escravo, português e toda aquela mistura. Então, o nosso artesanato é um artesanato tradicional. Então, vem dos nossos antepassados. Aí minha bisa, minha avó, minha mãe, eu, meus filhos e a comunidade daqui de Porto de Sauípe. Quem nasceu aqui, já nasceu com isso aqui, ó.
4: Já nasceu com a piaçava, né?
5: Já nasceu trazendo o seu molho de palha.
4: Sim.
5: E produzindo o seu artesanato.
4: Além de sustentar vocês também, o que significa a piaçava?
5: Olha, eu costumo dizer que a piaçava é uma mãe. É símbolo de resistência pra gente, porque a piaçava criou essa comunidade. E a gente todo viveu de artesanato e de pescaria.
4: Seu pai era pescador?
5: Meu pai era pescador.
4: Sim.
5: Minha mãe artesã e marisqueira também.
4: E como que é ver uma peça que você fez, colocou seu carinho, as suas mãos, o seu conhecimento nas mãos de outra pessoa? Como é que é essa sensação?
5: Eu falo o tempo todo e a respeito do artesanato em si. Eu já fiz várias vezes. Isso aqui se chama braça.
4: Braça.
5: Isso aqui se chama braça.
4: E vocês contam por braça?
5: Conta por braça. Eu já fiz várias vezes. 18 braças de trânsito era a linguagem antes da associação. Aí tinha uma pessoa, a gente fazia para comprar 2, 3 colheres de café.
1: Olha.
5: Minha mãe muitas vezes fez tudo isso. A gente vendia, ia levar uma senhora para ela comprava. E de tarde a gente tinha as 4 colheres de café, 250 gramas de açúcar, para poder fazer o café para dar os nossos filhos ou meus irmãos.
1: Sim.
5: Hoje mais não. Hoje já, a gente já trabalha por encomendas.
1: De se aperfeiçoar.
5: De se aperfeiçoar. Aí que chega o Sebrae na nossa vida. Eu vou te contar uma historinha. A gente formou uma associação porque a gente tinha uma amiga. Aí ela fez uma cartinha, foi onde tudo começou a associação. Fez uma cartinha para Ruth Cardoso. Olha. E Ruth Cardoso respondeu a gente. Foi o primeiro projeto que nos apoiou, foi quando Ruth Cardoso...
1: Tudo para formar a associação.
5: Tudo para formar a associação.
1: Olha.
5: E daí o Sebrae chegou junto. O Sebrae caminha com a gente até o dia de hoje.
1: Qual a história mais emocionante que você pode contar e que você pode dizer que viveu com a Piaçava, que é a sua companheira de sempre?
5: Olha, eu tenho uma história que eu tive bem para parar. Tive para jogar tudo pro ar. É, quando essa Covid, essa doença que apareceu por aí, eu tive que eu não ficava trancada dentro do muro alto e ninguém via ninguém e eu não podia sair, ninguém podia sair.
1: Sim.
5: Eu chorei muito. Fiquei muito depressiva. Aí a minha irmã Silmara. Ela trabalhava de carteira assinada, né? A gente diz assim. Aí ela me dava dinheiro, comprava as palhas para mim. E eu fiz uns baldes, aqueles baldes que a gente coloca a roupa suja, aqueles baldes grandes. Eu fiz 2 baldes de trança disso aqui, ó. Ali tinha muita lágrima, às vezes lágrima de tristeza e também às vezes de alegria.
1: Sim.
5: De alegria. E aí a gente, todo mundo, o mundo parou, né, com essa Covid, o mundo parou.
1: E você não podia parar.
5: E um dia, a Tatiane, eu disse a ela, ela me ligou. Aí eu já não participava mais de nada, que eu não queria ver ninguém. Eu não queria ver nada. Aí a Tatiane me ligou, Tatiane Sebrae. Ela me ligou, Jô, você quer participar de uma rodada de negócio? Rodada de Negócio é um evento que acontece aqui na gente, na Bahia, que para mim é um dos melhores, as melhores feiras, no caso rodada, que faz, porque a gente trabalha um dia e meio e a gente ganha, digamos que trabalha, pode trabalhar o ano todo.
1: As melhores oportunidades.
5: As melhores oportunidades. Então, naquele momento que ela me ligou, me pedindo para participar desse evento, foi como eu tivesse tomado um respiro.
1: Ela te resgatou.
5: Me resgatou.
0: Ela renasceu naquele momento para participar de uma rodada de negócios, que é um evento bem bacana, que foi logo depois quando a gente começou a sair de casa, né? Na pandemia, a gente ainda de máscaras, e ela estava ali, nós, um grande grupo de artesãos, e podendo vender, se sentindo viva de novo, e a partir disso ela voltou com tudo e vivendo do artesanato, com alegria, né? Saí de casa, né? Na pandemia, a gente ainda de máscaras, e ela estava ali, nós, um grande grupo de artesãos, e podendo vender, se sentindo viva de novo, e a partir disso, ela voltou com tudo e vivendo do artesanato, com alegria, né, de viver. É sempre muito gratificante ouvir essas histórias.
1: E foi o trabalho, trançado que te tirou
5: dessa. Minha piaçava. Tem essa trança aqui, uma bolsa, trança de lacinho que a gente fala.
1: Sim.
5: Que, no caso, aí você vai colorindo, eu vou colorindo, e aí, daqui a pouco eu tô sorrindo.
1: Sim.
5: Aí as cores me faz, me alegra. E
1: o seu remédio, a sua alegria, a sua cura tá na Piaçava?
5: Tá na Piaçava.
1: Então, se ela estivesse assim, ó, de frente para você, o que você falaria para ela?
5: Eu te amo!
1: A coisa mais linda, né? Ela é fonte de tudo para você.
5: É, aqui é fonte de tudo.
1: Qual o maior, assim, conhecimento, a maior lição que você tira dos seus
4: antepassados que trabalharam também com a piaçava?
5: O maior conhecimento foi o ensinamento que a minha mãe me deu. Porque, como eu havia dito, a minha mãe criou os filhos dela tudo na piaçava. Nossa. Minha mãe quebrava um lápis em 3 pedaços para a gente estudar. Nós nunca deixamos de ir para a escola por falta de pão. Porque ela dizia, toma café com farinha, mas é para a escola. Quando chegar, tem comida. Eu nunca, já passei necessidade, mas fome não. Porque aquela, a minha mãe nunca deixou. Se isso aqui não dava, o mangue dava. Viu?
4: Que mulher valiosa, Dona Vavá.
5: A Dona Vavá. A
4: e
5: Dona
4: você
5: Vavá.
4: Também.
5: Ali tem história.
4: Vale ouro.
5: Ali vale ouro.
4: É um diamante.
5: A minha mãe é um diamante.

0: Agora isso aí a gente vai botar no fogo para cozinhar, abrir, enrolar e botar para secar.
1: Eu vim aqui até a Costa dos Coqueiros, na Bahia, atrás de uma fibra que me encantou lá numa feira em São Paulo. O que eu não sabia é que essa fibra me traria até essas pessoas e que essas pessoas me dariam muito mais do que eu vim buscar. Uma comunidade que vive da beleza que cria, que tira da palmeira, além do seu sustento, orgulho, alegria, a sua identidade. E olhando aqui para esse litoral tão grandioso, tão lindo, eu entendo que os tesouros do Brasil, eles não ficam guardados em cofres. Eles estão na natureza exuberante e nas mãos desse povo tão talentoso. A gente fica por aqui, mas se encontra no nosso próximo episódio do Descobrindo os Tesouros do Brasil. Exuberante e nas mãos desse povo tão talentoso. A gente fica por aqui, mas se encontra no nosso próximo episódio do Descobrindo os Tesouros do Brasil.

0: gente chegou até aqui. E agora é daqui pra frente. Cada conquista se soma a outra. Nada a menos. Cada lugar que ocupamos, cada não que falamos, cada mulher, em qualquer tempo, tudo nos levou pra frente. E não tem volta. Nós nos trouxemos até aqui e vamos seguir juntas. Sebrae Delas.
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0: O deputado Aécio Neves descarta disputar a presidência da República nas próximas eleições pelo PSDB. O partido não informou os motivos que levaram à decisão. O governo vai manter desconto no preço da gasolina após nova alta mundial do barril de petróleo. Medida evita repassar integralmente o custo para o consumidor em postos de combustível. ONG vai denunciar o presidente da FIFA em comissão de ética do Comitê Olímpico Internacional. Queixa aponta quebra de neutralidade após a aproximação com o presidente dos Estados Unidos. Número de mortos por causa do terremoto na Venezuela sobe para 3.811. Equipes de resgate continuam em busca de sobreviventes em meio aos escombros. Estados Unidos e Irã trocaram ataques pelo terceiro dia seguido, depois que Donald Trump anunciou o fim do cessar-fogo. Na nova escalada do conflito, que está em jogo é o controle de uma região vital para o comércio de petróleo no mundo.
1: Os últimos bombardeios americanos deixaram 14 mortos, segundo o balanço divulgado pelo governo iraniano. Os principais alvos foram dois portos, além de instalações militares. Imagens e satélites registraram antes e depois dos ataques. Em dois dias, os Estados Unidos atingiram 170 alvos em 8 províncias iranianas, todos concentrados na região costeira. Já o Irã lançou mísseis e drones contra bases americanas no Kuwait, Bahrein, Catar e Jordânia. A maioria dos mísseis foi interceptada e não há informações sobre mortes. A recente troca de ataques praticamente enterra o cessar-fogo, assinado há 3 semanas. A disputa, que já chegou a priorizar o fim do programa nuclear iraniano, agora gira em torno da capacidade do Irã de exportar petróleo e da ameaça ao tráfego de navios no Estreito de Hormuz, por onde passavam cerca de 1/5 do petróleo consumido no mundo. Nesse contexto, a ilha de Karg voltou à mira da Casa Branca. Localizada no Golfo Pérsico, a pequena ilha de 20 quilômetros quadrados ocupa um lugar central na economia iraniana. A profundidade do mar nessa região permite a chegada e saída de superpetroleiros. O terminal instalado ali responde por cerca de 90% das exportações de petróleo bruto do Irã. Oleodutos conectam Karg a alguns dos principais campos petrolíferos do país. Donald Trump já chamou Karg de a joia da coroa do Irã. E nesta semana, voltou a sugerir que os Estados Unidos poderiam tomar o controle da ilha.
0: E agora ao vivo nós vamos conversar com o professor Leonardo Trevisan, professor de Relações Internacionais da ESPM, para falarmos justamente sobre essa retomada da guerra. Obrigado, professor, e boa noite.
2: Boa noite, Vitor. Boa noite a todos que nos escutam. Eu que agradeço o convite.
0: Nós que agradecemos, professor, pela presença aqui. E, afinal de contas, professor, o que é que explica esse movimento de retomada da guerra de parte a parte, né? Porque o que os Estados Unidos dizem é que foi o Irã que voltou a atacar embarcações, o Irã, pelo contrário, diz que responde aos novos ataques dos Estados Unidos. Dá para entender, afinal de contas, professor, de onde partiu esse reinício da guerra? Quais os motivos que levaram os dois lados a essa nova onda de ataques?
2: Na verdade, isso era uma crônica meio anunciada, porque havia muita imprecisão no acordo assinado. O acordo assinado, ele previa, na visão do Irã, uma permanência do controle do Irã sobre essas passagens, principalmente não utilizar o Estreito de Oman para meio que contornar e usar só um trechinho do Estreito de Hormuz. Para o Irã, isso não estava no acordo. Para os Estados Unidos, estava. Está aí o ponto, né? Isso não estava claro. O que aconteceu foi que os cargueiros e os petroleiros que tentaram isso foram meio que barrados. Os que tentaram desrespeitar de vez a posição iraniana, o que é que a posição iraniana queria? Manter controle sobre Hormuz, isso é o fato. Ele bombardeou do lado, os Estados Unidos devolveram isso e o cessar-fogo desapareceu. Né? Eu chamo a atenção... Né? De que o maior freio a esse cessar-fogo não é militar. Né? Na terça-feira, hoje nós estamos na quinta, na terça-feira, nos primeiros ataques, o petróleo imediatamente subiu 6%. Todos os contratos futuros estão sendo assinados com de 10% a 15% de aumento. Isso é o ponto central para frear todos esses embates. Hoje pela manhã, o presidente Trump já insinuou que a guerra não irá longe, e nem pode, principalmente para ele. Ele tem eleições em novembro e o preço da gasolina na referência de março ao final de junho subiu 55%, Vitor. Portanto, eleitor não deve chegar na urna com

0: alguém bastante bem informado. Saiu em 15 de março, nunca esqueça essa data, atirando e dizendo exatamente o que você perguntou. Essa guerra não tem nenhum planejamento. Essa guerra não tem nenhum motivo. Por que foi feito? Talvez a gente tenha que entender que o real motivo dessa guerra não está nos Estados Unidos e nem no Irã, e sim em Israel. Os Estados Unidos, de Trump, por uma identidade ideológica, que deram dar uma força a Israel no sentido de manter o governo de Netanyahu nas eleições de outubro ou até antes. Só que tudo errado. O tiro saiu pela culatra. Vocês mostraram na Band, de uma forma bem completa, o impressionante enterro, né, porque não tem outro nome, né, o sepultamento de Ali Khamenei. Se existia alguma oposição no Irã, os dados estão provando. O caminhão precisava parar para que as pessoas queriam pegar o caixão e era uma situação de delírio coletivo. Ora, nesse quadro, aquilo que você lembrou, aquele principal alvo da guerra do Irã, substituir o regime, deu tudo errado. Quanto ao programa nuclear, é igualzinho o Estreito de Hormuz, objeto de discussão para 60 dias. O Irã fala uma coisa, os Estados Unidos falam outra. Não é? E os dois dizem, bom, como tem preço de petróleo nessa história, nós vamos conversar. Essa conversa pode ser o quanto for. O Irã não abre mão de enriquecer petróleo e os Estados Unidos dizem que os iranianos precisam parar de enriquecer petróleo, enriquecer urânio. É evidente que isso é uma divisão muito forte. Então nunca chegarão a um acordo? Depende. É bastante provável que sim, porque o quadro geopolítico no Oriente Médio é outro. Hoje, nós temos que entender que o maior freio à evolução dessa guerra é o fator China. A China não interessa petróleo caro para ela, isso impede bons negócios. A China não quer ouvir falar disso. Talvez esse seja o ponto mais forte para a gente entender que alguma solução será encontrada, porque o petróleo não pode parar de subir.
1: E falando, professor, sobre a participação de outros atores, de outros países nesse conflito, e como ficam os países vizinhos do Irã, que agora voltaram a ser atacados, porque essa foi a estratégia do Irã desde o começo, né? Assim que os Estados Unidos iniciaram os bombardeios, o Irã, na impossibilidade de responder diretamente aos Estados Unidos, passou a atacar as bases americanas ali nos países vizinhos, Omã, Bahrein, e agora já nesses dois dias aí de segunda onda, digamos assim, da guerra, isso está acontecendo de novo, mais bases americanas foram atacadas aí nas últimas horas. Esses países devem pressionar a Casa Branca pelo encerramento do conflito? Qual a importância que esse movimento tem, professor?
0: Total, né? Eles vão pressionar a Casa Branca. Só eu chamo a atenção que durante o mês de maio e já no mês de junho isso continuou, esses países não só pressionaram a Casa Branca, como foram procurar meios para resolver essa questão com a China. Houve uma caravana de chanceleres de cada um desses países visitando Pequim. Tudo isso foi coroado, Vitor, com a ida de Mohammed bin Salman, que é o príncipe herdeiro da poderosa Arábia Saudita, por uma conversa tete a tete com Xi Jinping. Ou seja, para os países árabes moderados, o quadro mudou. O Irã não é mais um país que vai ser trocado. Nós vamos ter que negociar com o Irã, porque eles percebem claramente que atrás do Irã tem China, e nesse contexto é com China que eles vão desenhar o futuro do Oriente Médio. Você vai me perguntar, mas peraí, professor, e aquele desenho do futuro do Oriente Médio, dos acordos de Abraão, desde o primeiro governo do Trump, que incluíam um outro Oriente Médio? Isso ficou para depois. Isso acabou. Hoje nós temos um quadro geopolítico no Irã, num quadro geopolítico no Oriente Médio, que é completamente diferente daquele que nós tínhamos até fevereiro.
1: E, professor, daqui para frente, o que é que o senhor imagina de reação iraniana? O Irã ainda tem possibilidade de manter essa resposta por mais tempo? Porque já foi considerada surpreendente no início a força com que o Irã respondeu. E, aliás, lembro que em várias conversas com o senhor aqui, o senhor falava da importância que a China teve nisso, né? Que essa reação do Irã só foi possível graças à China. Esse apoio chinês agora deve continuar?

0: continuar? Como o Irã vai reagir a essa nova etapa da guerra?
1: Primeiro de tudo, nós não podemos esquecer que o mapa da mina para atacar as bases americanas foi dada pelos chineses. Isso não é eu falando ou você falando. New York Times e Washington Post fizeram matérias de página inteira provando isso, né? Os satélites chineses guiaram os mísseis iranianos. Então, portanto, quando nós olhamos para isso, a China disse: olha, não vem que não tem, tá? Fica na tua, né? Os países árabes moderados perceberam isso, se aproximaram da China. Mas nós temos um outro quadro sobre essa tua pergunta. Um dos objetivos do começo de tudo isso era que o Irã parasse de avançar na sua indústria de mísseis, na sua indústria de drones. Foi exatamente o contrário que aconteceu. O Irã avançou e muito, Vitor. Hoje, a indústria de drones no Irã está absolutamente descentralizada. Ela está pelo Irã inteiro. Seria impossível a qualquer força armada tentar destruir essa indústria. Isto é um sinal, né? Sabe, Vitor, isso não é diferente num lugar completamente diferente do que nós estamos falando. A Ucrânia é a mesma coisa. A Ucrânia desenvolveu hoje a nova tecnologia de guerra que faz um míssil de 10 mil dólares, 20 mil dólares, derrubar um avião que custa 150 milhões de dólares, atacar uma refinaria que custa 1 bilhão de dólares. A guerra mudou completamente de perfil. Há um outro desenho nessa guerra. Todos estão apreendendo esse processo, até nós aqui no Brasil. As Forças Armadas brasileiras redesenham isso porque a guerra é outra. Em qualquer situação, em qualquer quadro. É nesse contexto que a gente olha para o Irã e vê que não deu certo a tática de desarmar o Irã. Pelo contrário, hoje ele é um vetor força, hoje ele é um componente do jogo militar no Oriente Médio muito maior do que ele era em fevereiro. Professor, o senhor está querendo dizer que o Irã saiu fortalecido da guerra? É exatamente isso. Esse erro foi estratégico dos Estados Unidos, sem dúvida nenhuma.
0: Muito bem, então é a análise do professor Leonardo Trevisan. Obrigado, como sempre, professor, pela presença com a gente aqui e uma ótima noite.
1: Eu é que agradeço o convite, Vitor. Um grande abraço a todos. Boa noite.
0: Obrigado, professor. Boa noite. Olha, o professor Trevisan falava agora, né, sobre o funeral que reuniu uma multidão no Irã. É justamente o que nós vamos mostrar agora, que depois de 6 dias foi enterrado hoje o líder supremo iraniano Ali Khamenei. E com imagens que mostraram que o regime, pelo contrário, né, continua bastante fortalecido, mesmo com a repressão, mesmo com todo o autoritarismo, a população iraniana foi às ruas e manifestou muito apoio durante essa cerimônia do adeus a Ali Khamenei. A correspondente Stephanie Costa mostra na reportagem.
2: Erguido para o alto, o caixão foi passado de mão em mão. A aglomeração de fiéis e adoradores do Ayatolá Ali Khamenei impressiona. O corpo do líder supremo iraniano passou em cortejo por Teerã, Qom e depois duas cidades sagradas no Iraque, antes de voltar ao Irã de avião, para o último dia de funeral.
3: Aqui na cidade de Shiraz, que fica aproximadamente 450 quilômetros do Estreito de Hormuz, local onde poucos jornalistas tiveram acesso, a população se manifesta praticamente todos os dias, desde o início da guerra. A manifestação se concentra em homenagear Ali Khamenei, que foi sepultado hoje na sua cidade natal, em Mashhad, onde uma multidão deu o adeus ao líder supremo assassinado pelos Estados Unidos e Israel no dia 28 de fevereiro. Para a cerimônia, autoridades preservaram por 4 meses o corpo do líder e dos familiares que também morreram no ataque. Em Mashhad, uma multidão foi às ruas enquanto o enterro era realizado no santuário de Imam Reza, maior complexo religioso do Irã.
0: Mudando de assunto, a gente fala agora sobre a guerra entre Rússia e Ucrânia. O governo ucraniano teria permitido que presidiários deixem a cadeia para combater no fronte. Vamos ver.
4: Kiev voltou a fazer ataques com drones contra instalações de petróleo na Rússia. O objetivo é enfraquecer a economia e reduzir o apoio da população ao líder russo, Vladimir Putin. A ofensiva vem provocando uma crise de combustíveis, com filas e muita tensão nos postos de gasolina. A Rússia, por sua vez, vem intensificando os ataques com mísseis e drones, deixando um rastro de mortes entre civis. Na cúpula da OTAN, o presidente americano Donald Trump disse que vai autorizar a Ucrânia a fabricar o sistema de defesa antiaérea Patriot. Mas isso vai demorar e Kiev precisa de reforço com urgência. Por causa da falta de armas e soldados, o país aprovou uma lei que permite recrutar presos, homens e mulheres, que se ofereçam voluntariamente para reforçar o contingente. Mais de 200 presas já pegaram em armas. Para muitas, é um caminho para recomeçar. Natália, que foi condenada por furto, trocou a cela pela linha de frente.
5: É como loteria no
6: bilhete. Parecia um bilhete de loteria, uma chance de uma nova vida, de mudar a mim mesma.
4: Se sobreviverem, elas retornarão à sociedade com a ficha limpa. Esse comandante elogia a capacidade das militares.
7: Nunca vi combatentes melhores. Elas estavam super motivadas. Liberdade, dinheiro, tornar-se alguém na vida.
0: É isso, hora da opinião do Eduardo Eneg, âncora do Jornal da Band. E o Eneg fala hoje sobre Copa do Mundo e destaca como todos os times que chegaram às quartas de final do Mundial têm algo em comum. Jogadores que fazem parte da Premier League, a liga profissional de futebol, que representa o mais alto nível do futebol inglês. E como a excelência atrai novos talentos em diversos setores, como economia e educação. Vamos ver.
8: Você quer vencer? Esteja entre os melhores. Regra de ouro, regra das mais consistentes do sucesso. Vale para trabalho, para empresa, para universidade, para centro de pesquisa, vale para futebol. Isso significa duas coisas. Ah, eu estou contratando. Pois tenha coragem de trazer gente melhor do que você para trabalhar contigo. Não tem ameaça maior para uma empresa do que um chefe cercado de profissionais medíocres. Ah, eu estou procurando uma oportunidade. Pois tente trabalhar ao lado dos melhores, porque você vai aprender mais rápido, vai aumentar suas chances de crescer. Tem um lado meio autoajuda nesse papo? É, pode até ter. Agora, olha para o ambiente, para os ambientes que mais produzem excelência. Agora, nesse momento, tem o quê? Copa do Mundo acontecendo, quartas de final. Aí você vai lá e olha, todos os times que chegaram às quartas de final, a maioria joga na Europa. Nenhuma liga concentra tanto talento quanto a Premier League, o campeonato inglês. Todas as seleções classificadas têm jogadores disputando essa liga. França, Bélgica, Espanha, 7 jogadores, cada uma no campeonato inglês. Marrocos, tem 4. Suíça, é que tem menos, hein? Tem 3. Não é coincidência, é consequência de uma regra que aparece em todas as atividades. A excelência, ela acaba indo para onde você tem a maior concentração de talentos. É uma questão estatística. Então, a Premier League, ela concentra a maior parte dos talentos. Ela não organiza o campeonato. É consequência de uma regra que aparece em todas as atividades. A excelência, ela acaba indo para onde você tem a maior concentração de talentos. É uma questão estatística. Então, a Premier League, ela concentra a maior parte dos talentos. Ela não organiza o campeonato por nacionalidade. O critério é a qualidade. Então, hoje, cerca de 2/3 dos jogadores do campeonato inglês são estrangeiros. Aí você vem no campeonato brasileiro, é o contrário. Mais de 70% brasileiros. E a presença de europeus é quase simbólica, não chega a 3%. E o resultado aparece nos números, aparece nas receitas. A liga inglesa movimenta 40 vezes mais dinheiro do que o nosso campeonato. É, e é isso, atrai talento, atrai dinheiro e cria um círculo virtuoso, que é difícil de alcançar. Sai do futebol, vai para a área de ensino, pega as universidades americanas, mais da metade dos engenheiros com doutorado trabalhando nas universidades nasceu fora dos Estados Unidos. Elas disputam, as universidades americanas, os melhores cérebros do planeta, não os americanos, sabe? Os cérebros do planeta, inclusive vários brasileiros trabalhando ali. Por isso lideram boa parte da produção científica mundial. Pega a BYD, ela acelerou o crescimento, virou líder na venda de veículos elétricos, quando deixou de olhar apenas para dentro da China e passou a contratar profissionais experientes de diversos países, além de abrir centros de excelência, centro de pesquisa em tudo que é lugar. Embraer, a nossa Embraer, também nunca teve receio de buscar talento onde quer que ele estivesse. Então, ao longo da história da Embraer, ela foi incorporando especialistas formados. Tem na NASA, tem Boeing, tem tudo. Quem fecha as portas para o novo, para o melhor, para o excelente, costuma proteger a mediocridade. Quem abre espaço para o talento cria ambiente mais competitivo, mais inovador, mais forte. Então fica que quem quer vencer tem que estar entre os melhores. Você quer vencer?
0: Valeu, Eneg. Hora do intervalo. Na volta, a gente traz outros destaques da política aqui no Brasil. Teve nova fase da operação que investiga o Banco Master. Tem também a decisão do governo de manter, por enquanto, o subsídio, aquele pagamento para baixar os preços da gasolina. Por enquanto, vai continuar essa medida. A gente fala disso e muito mais daqui a pouco, depois do intervalo. 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Até já.
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0: Polícia Federal encerra buscas por armas do ex-presidente Jair Bolsonaro. Hoje a PF apreendeu uma espingarda registrada no nome de Bolsonaro em Caxias do Sul. O governo iraniano acusa os Estados Unidos de interromper a reabertura do tráfego no Estreito de Hormuz. A autoridade afirma que ataque militar americano bloqueia a rota de transporte de petróleo. A Agência Nacional de Vigilância Sanitária determina atualização urgente da vacina contra coronavírus. O objetivo da medida é garantir a eficácia do imunizante contra a nova variante da doença em circulação. E o governo mexicano apresenta queixa criminal em tribunal americano após morte de imigrantes. A ação acusa a Agência Americana de Imigração por óbito de um cidadão sob custódia da autoridade local. Tivemos nesta quinta mais uma fase da Operação Compliance Zero, deflagrada pela Polícia Federal, dessa vez para apurar indícios de ações coordenadas em redes sociais para comprometer a credibilidade e a atuação do Banco Central, no caso do escândalo do Banco Master. Vamos ao vivo a Brasília, Natália Pazzi está com a gente aqui para trazer as últimas informações, mostrar como foi e o que é alvo da Polícia Federal nessa nova fase da operação. Boa noite, Natália.
1: Tudo bem, Vitor? Muito boa noite a você, a todo mundo. Thiago Miranda, que foi o principal alvo hoje da décima fase da Operação Compliance Zero. Décima fase não deve ser a última, viu, Vitor? A gente deve acompanhar novas fases dessa operação que está sendo autorizada pelo ministro André Mendonça do Supremo e sendo cumprida pela Polícia Federal. E hoje, ela não aconteceu de manhã, viu? Aconteceu à tarde, que chamou um pouco a atenção aqui em Brasília. Inclusive, foram apreendidos ali celulares, computadores e também alguns documentos na casa do publicitário. Essa investigação está apurando aqueles indícios que a gente vem falando já há algum tempo de umas ações coordenadas que teriam acontecido ali em redes sociais voltadas justamente a prejudicar, a comprometer ali a credibilidade, a imagem, a atuação do Banco Central. O Thiago, Vitor, ele é apontado pela PF como principal articulador do que eles chamam ali de um esquema para recrutar influenciadores digitais e também alguns jornalistas pagando ali até 2 milhões de reais, tudo ali com contratos de cláusulas de confidencialidade. Essa investigação, inclusive, ela está apontando que o Thiago ele era contratado para preparar ali dossiês para o dono do Banco Master, o Daniel Vorcaro. Alguns documentos da PF estão mostrando que ele era uma espécie de faz-tudo do Vorcaro e teria justamente atuado nesse monitoramento, no repasse de informações, também em sondagens a desafetos do banqueiro. Um deles seria o CEO do Banco Itaú. Alguns diálogos ali que foram recuperados, algumas conversas recuperadas pelos peritos da Polícia Federal estão mostrando um diálogo do Vorcaro ali com o Thiago, dizendo que o Milton Maluhi ele estaria ali causando muitos problemas ao Vorcaro, e o Vorcaro ele pede então a ajuda do Thiago, que responde: deixa comigo. Inclusive, na sequência, Vitor, o Thiago ele manda para o Vorcaro ali um documento super confidencial com informações patrimoniais, com dados, informações pessoais do empresário. A defesa do Thiago se manifestou agora à noite, disse que ele não cometeu nenhum ato criminoso, mas, claro, essa investigação ela vai continuar. A gente lembra que o Vorcaro ele deixou a superintendência da Polícia Federal aqui em Brasília recentemente, está preso na Papudinha, e toda essa investigação em relação ao dono do Banco Master, ao caso do Banco Master, essa fraude bilionária, vai continuar acontecendo. Novas fases dessa operação deverão acontecer nas próximas semanas, a depender do que a Polícia Federal for encontrando, tudo isso com autorização do ministro André Mendonça do Supremo.
0: Vamos seguir acompanhando. Obrigado, Natália, e boa noite. Bom trabalho por aí. Até mais. Então, um outro destaque que chega de Brasília, o governo decidiu adiar por uma semana o fim da ajuda financeira para produtores e importadores de gasolina.
2: A decisão foi tomada depois da retomada dos ataques entre Estados Unidos e Irã e as incertezas sobre o tráfego de navios pelo Estreito de Hormuz, por onde passam 20% do petróleo produzido no mundo. A equipe econômica pretendia encerrar o benefício ainda nesta semana, mas a alta no preço do barril de petróleo fez o governo recuar para evitar um aumento imediato dos combustíveis.
3: Então é importante que a gente acompanhe diariamente, como nós temos feito, os efeitos da guerra para a economia do país.
2: O subsídio reduz o preço da gasolina para refinarias e importadoras. O preço médio da gasolina comum caiu 17 centavos por litro entre março e junho, custando R$ 6,61 nas bombas.
4: Melhorou um pouco, mas não ideal.
5: Geralmente, muda muito de posto para posto, né? Geralmente tem posto que não está obedecendo muito a tabela, né?
2: Para segurar o preço dos combustíveis, o governo também liberou 10 bilhões de reais. O dinheiro é usado para pagar um auxílio de R$ 1,12 por litro de diesel. Já no fim do mês passado, o governo cancelou outro auxílio ao diesel, de 35 centavos por litro, para economizar. Para evitar aumento imediato nas bombas, a Petrobras baixou o preço do combustível nas refinarias no mesmo valor. O governo também manteve por mais 60 dias o imposto de 12% sobre a exportação de petróleo. A ideia é evitar problemas no abastecimento do país, enquanto o mercado internacional segue instável.
6: As alternativas mais prudentes seriam corte dos gastos em outras áreas, compensações focalizadas e ajustes tributários seletivos, em vez de manter um subsídio amplo e permanente.
0: Nós vamos conversar agora, ao vivo, sobre esse assunto com o economista Wesley Faustino. Obrigado, Wesley, pela presença com a gente aqui e boa noite.
7: Boa noite, Vitor, e a todos que assistem a Band News TV.
0: Wesley, queria sua avaliação do ponto de vista das contas públicas sobre essa medida, porque para o consumidor, claro, parece uma boa notícia, a princípio é melhor que seja assim, que o governo pague uma parte, isso vai evitar que chegue ao posto de combustível, o valor vai permanecer o mesmo, ou pelo menos não vai subir mais, acompanhando lá o que está acontecendo no mercado internacional, o governo vai arcar com essa conta por enquanto. Mas há pouco tempo o Brasil seguiu esse caminho e houve muitas críticas de vocês economistas, analistas, sobre o risco que isso representaria, esse controle artificial de preços dos combustíveis. Foi feito, por exemplo, no governo Dilma Rousseff e os especialistas apontaram que isso levou a um desequilíbrio das contas públicas. Queria que você falasse sobre isso. O que é que representa uma medida como essa? Ou, nesse caso, o risco compensa? É uma medida que tem que ser adotada? Coloca em risco as contas públicas? Qual a situação, Wesley?
7: Bom, vamos lá, Vitor. É uma faca de dois gumes, né? Porque a gente sabe que existe internamente um risco amplo quando a gente fala no aumento dos combustíveis sem algum tipo de subsídio, seja subsídio ou manutenção, corte de gastos, algo que possa aliviar para o bolso do consumidor, porque isso vai se refletir em inflação. Porém, são medidas que têm que ser de curto e médio prazo, têm que ser planejadas, e não da forma como que estão sendo feitas, porque o recuo do governo federal da não retirada desses subsídios hoje demonstra um não preparo, um não projeto que pudesse prever, né, se houvesse algum tipo de instabilidade externa lá e que os ataques voltassem e tudo mais, o que seria feito? O famoso plano B. Por quê? Porque existe, diferente do que houve, por exemplo, na época do governo Dilma, o preço do petróleo ele aumentou. Então, se aumenta o valor do petróleo, uma parte importante da Petrobras é gerida pelo governo federal, vai entrar mais dinheiro no caixa do governo. Então, existe uma compensação aí para poder esse subsídio acontecer. Porém, não pode ser a muito longo prazo, porque hoje, nas contas públicas, existe um desajuste fiscal muito grande mesmo. Então, o governo não está podendo abrir mão de nenhum tipo de receita. Por quê? Porque ele não corta gastos. Então, é nesse sentido que a gente fala. E não está havendo nem ajuste fiscal do ponto de gastos, no gastos gerais do governo, e a gente sabe que em ano eleitoral dificilmente isso vai acontecer, porém, também não há um planejamento de médio e longo prazo focando nesta guerra, focando nesse conflito que a gente vê nos últimos 3 meses, que houveram muitos vais e vens, muitos discursos, muitos recuos e avanços. E aí isso acaba, sim, sendo muito ruim para a conta pública, para a inflação, e a gente já vem demonstrando até aqui na Band News fazendo análise sobre projeções do Boletim Focus ou do próprio IPCA, que nós, a nossa projeção para terminar o IPCA de 2026 é muito fora da meta. É muito fora daquela meta que é pré-estabelecida de 4,5% pelo Banco Central, isso no teto, tá? Estou falando no teto, não estou nem trazendo ali para os 3%, tá? Então, a médio e longo prazo, isso é muito ruim e danoso, por quê? Porque vai se refletir em inflação.
0: Agora, Wesley, olhando por outro lado, essa alta internacional do preço do combustível, ela pode de alguma forma beneficiar o Brasil? Afinal de contas, nós somos também produtores, né, de petróleo. Então, com essa alta dos preços, e até o governo acaba se beneficiando disso, né, porque tem um imposto pesado sobre exportação, né? Então, a indústria brasileira que produz e vende para fora acaba pagando ao governo uma parcela considerável em imposto. Isso pode acabar sendo benéfico para o Brasil, esse movimento de alta internacional, Wesley?
7: Existe uma janela de oportunidade importante advinda dessa guerra, que é, primeiro, diminuir a dependência, esses 20% que nós temos de dependência de petróleo internacional, diminuir ainda mais, para que, quando aconteça, e caso venha acontecer outros conflitos, a gente não tenha fortes impactos internos. Já que, quando a gente está falando aqui dos combustíveis, a gente já vai ter, no que tange ali, os nitrogenados, né, os fertilizantes. Esse, a gente é muito dependente de produções que vêm de lá. Então, isso acaba afetando, e aí eu falo na inflação, e principalmente naquilo que mais dói no bolso do brasileiro, que é a inflação na parte de alimentos. Mas, quando a gente fala de combustíveis, passagem aérea, E fretes e tudo mais, isso é sim uma janela de oportunidade, porque você pode modernizar um processo, um campo produtivo de refino dentro da própria Petrobras, rever formas de precificação e governança e estudar melhores estratégias de negócio, enquanto negócio mesmo, porque nós temos uma produção importante para atender as demandas internas, mas isso não é algo que atende 100%. Então, é uma oportunidade, porque entra dinheiro no caixa do governo, mas isso tem que ser feito de forma inteligente. E a gente está vendo que, assim como na guerra, as decisões são tomadas de acordo com que as coisas vão acontecendo. Não existe um planejamento prévio e antecipado para possíveis cenários que possam acontecer. E isso, para a economia, é ruim, para o consumidor ainda mais, porque um dia ele vai para a bomba e paga um determinado preço na gasolina e no diesel, e no outro dia ele vai para a bomba e vai pagar um outro. Então, é importante que o governo, principalmente nesse período eleitoral, ele possa, né, tanto ele quanto a Petrobras, que a gente sabe que a gestão da Petrobras, a presidência é indicada, é uma indicação por parte do presidente da República, que eles possam ter esse olhar um pouco mais cuidadoso, esse olhar um pouco mais gentil e estratégico para que as decisões sejam melhor tomadas e aproveitar essas janelas de oportunidade de forma mais adequada, de forma mais exitosa.
0: Claro que é difícil fazer previsão, né, Wesley, mas a tendência é que os preços continuem subindo, os preços lá fora do combustível, e que aí isso chegue para nós consumidores aqui no Brasil?
7: Então, como a gente viu no aumento dos preços no pior momento da guerra, não chega de imediato, por exemplo, para todos os setores da economia, ele vai chegar em camadas. Vão chegar em camadas, o primeiro que vai sentir vai ser a parte de seguros, frete, que é o que vai sair lá das distribuidoras e vai ir para os postos. Esse vai ser o primeiro efeito que vai ser sentido ou pode ser sentido no caso de um futuro aumento, né? E da continuidade desse aumento, na verdade. E uma segunda onda seria nas prateleiras, porque daí isso encarece o frete, encarece os seguros, aí começa a se repassar para os produtores dos alimentos e esses repassam para suas produções e aí vendas, e vai parar na gôndola do mercado, e aí a gente sente nos outros produtos. Sim, existe, mas hoje, olhando, né, acompanhando ontem que teve um aumento importante aí devido à volta dos ataques, hoje já está num patamar de instabilidade. Antes de entrar aqui com você, Vitor, eu estava acompanhando, existe ali uma certa estabilidade ali na casa dos 76 dólares o petróleo tipo Brent, porém, a gente viu que algumas semanas atrás, do pior da guerra, chegou a 126 dólares o barril. Então, é algo imprevisível, que depende de uma região inteira, antes eram só três países, né? Agora é uma região inteira que pode definir decisões para a economia do mundo inteiro.
0: Perfeito. Wesley, obrigado pela presença aqui. Wesley Faustino, economista. Boa noite. Até uma próxima, Wesley.
7: Um abraço para você. Bom retorno aí das férias. Fico à disposição.
0: Valeu, obrigado. É isso, subiu essa trilha, rodou a vinheta, você já sabe, hora de falarmos de eleições e ver como foi o dia dos pré-candidatos à presidência da República.
8: Flávio Bolsonaro desembarcou no Brasil já com a estratégia definida para os próximos dias. O pré-candidato do PL fez questão de destacar o que chamou de ausência inexplicável do governo brasileiro nas reuniões em Washington, sobre o tarifaço de até 37,5% dos Estados Unidos aos produtos nacionais.
9: Fiz a minha parte, não vi nenhumzinho representante sequer do governo brasileiro para defender o Brasil e os interesses da nossa nação brasileira.
8: Outro ponto no radar é o eleitorado feminino, e um dos caminhos é uma reconciliação com Michele Bolsonaro. O senador disse que espera o apoio formal dela, mas frisou que isso vai acontecer, segundo ele, no tempo da ex-primeira-dama. Diante dos acenos a esse eleitorado, pegou mal entre os aliados de Flávio uma declaração do presidente do PL. Valdemar Costa Neto disse que decidiu extinguir a presidência do PL mulher, porque, segundo ele, mulher arruma enguiço com 20, ou seja, arrumariam problemas umas com as outras. Após a polêmica, em entrevista à Band News TV, ele defendeu a senadora Tereza Cristina como vice de Flávio.
10: Tem que ser mulher e, na minha opinião, a Tereza Cristina ainda reúne as melhores condições. Tem prestígio, é uma mulher séria, foi excelente ministra e tem uma vantagem, tem carisma.
8: Ronaldo Caiado, pré-candidato do PSD, cumpriu agenda no Rio de Janeiro e criticou a postura de adversários diante do tarifaço dos Estados Unidos.
11: Nós estamos num Brasil onde um candidato a presidente se preocupa em adiar simplesmente pelo processo eleitoral, e o outro que está no governo, simplesmente a provocar o Trump, porque acha que com isso ele vai resgatar a discussão da soberania.
8: Aqui no Planalto, a preocupação é com a legislação eleitoral. A ideia é evitar ao máximo questionamentos dos adversários na justiça, para não prejudicar o andamento da pré-campanha. A Secretaria de Comunicação Social da Presidência da República publicou uma cartilha com recomendação para o comportamento do governo, principalmente nas redes sociais. O objetivo é garantir segurança jurídica, transparência e cumprimento das normas. Ministros, por exemplo, não vão poder seguir candidatos, curtir postagens, comentar, compartilhar conteúdo e marcar perfis. Os órgãos públicos foram orientados ainda a fazer um pente fino nas publicações e apagar menções a Lula, frases ou vídeos que valorizem ações do pré-candidato do PT à reeleição. Em São Paulo, Renan Santos, pré-candidato do Missão, foi ao Obelisco e visitou o mausoléu dos heróis da Revolução Constitucionalista de 1932. Romeu Zema, do Novo, não teve agenda pública.
0: É isso, está com a gente aqui ao vivo o Fernando Schiller, cientista político, comentarista da Band, para falarmos sobre esse momento da corrida eleitoral e especialmente sobre essa viagem importante que tivemos do senador Flávio Bolsonaro. Foi aos Estados Unidos, voltou, como a gente mostrou, no desembarque, fazendo críticas ao governo, à falta de participação de representantes do presidente Lula lá nas reuniões em Washington. Qual o balanço, afinal de contas, hein, Schiller, sobre esse movimento de Flávio, essas críticas ao governo? Boa noite.
12: Tudo bem, Vitor? Olha, o Flávio fez um movimento arriscado, né? Porque, vamos lá, ele se colocou como protagonista desse tema do tarifaço, né? De alguma maneira foi levado a isso por declarações do próprio governo do Lula, algumas semanas atrás, responsabilizando a família Bolsonaro, enfim, como traidores do país, então, responsabilizando pelo tarifaço, pela promessa, né, pela perspectiva desse tarifaço por parte do escritório do representante comercial americano. Né? Vamos lembrar, essa é uma investigação que vem há um ano atrás, saiu um relatório provisório, um pré-relatório chamado, né, há questão de semanas atrás, e o relatório definitivo é previsto agora para o dia 15 de julho. Né? Nesse período agora, essa semana, tem dois dias de audiências lá em Washington. As audiências, elas têm um perfil basicamente técnico. O Flávio Bolsonaro, ele foi lá, ele ocupou aquele espaço, gerou aquela vitrine, fez um discurso muito rápido, 5 minutos, mas um discurso com um tom mais político. Nesse discurso, o que ele fez? Ele disse o seguinte: olha, quem sabe o governo americano há dias suspende as tarifas, não é? Para ver o que vai acontecer nas eleições. Obviamente, ele tem a perspectiva de ganhar as eleições. Ele disse que, na medida que eu ganhar as eleições, vai ter um outro clima, um outro governo, ou pelo menos a transição para um outro governo. E fez um aceno na direção de um acordo de livre comércio. Até fez, tem um NAFTA, então seria o AFTA, teria North America, seria a América, né? O acordo de livre comércio das Américas, envolvendo Brasil e Estados Unidos, eventualmente América do Sul. Tudo isso aí, por enquanto, é muita retórica política, muita perspectiva aberta, que ele quis gerar um fato político. Só que aí tem um problema, Vitor. Na medida que ele se coloca neste centro da discussão, vamos lá, pode ter criado uma armadilha para si mesmo. Né? Por que essa armadilha? Porque se o Donald Trump, que vai bater o martelo na semana que vem ou na outra semana, um pouco mais adiante, decidir pela confirmação dessas tarifas, vai ficar evidente que o apelo do Flávio não foi atendido. Portanto, será uma demonstração de fragilidade política do Flávio Bolsonaro, que, afinal de contas, foi recebido na Casa Branca, foi recebido pelo Marco Rubio, né? Gosta da ideia de que tenha prestígio na Casa Branca, tem uma aliança histórica entre a família Bolsonaro e o Donald Trump. Então, Flávio vai a Washington, faz o apelo, Trump confirma as tarifas, fragiliza a candidatura. Agora, se daqui a alguns dias o presidente americano, Donald Trump, confirmar a suspensão, cancelamento ou adiamento das tarifas e eventualmente fizer uma sugestão de que isso tenha partido, né, ou sido provocado pelo apelo do Flávio, bom, aí é uma vitória para a campanha. Então, aqui tem uma possibilidade de ter uma jogada de risco, uma jogada estratégica. Ele tomou o risco, não é? Mas, obviamente, deposita muita confiança na decisão do Donald Trump. Se a campanha do Flávio, ou se o grupo político em torno do Flávio já tem algum tipo de negociação ou diálogo com a Casa Branca, portanto, já prevê, de alguma maneira, um resultado favorável desse apelo, bom, aí é pura estratégia política. Né? Agora, se não há esse diálogo, não há essa perspectiva por parte do grupo do Flávio, né, da oposição, e ele toma esse risco, né, ele é uma atitude voluntarista, bom, aí eu diria que é uma armadilha que ele vai criando contra si mesmo, porque, vamos lá, se o governo americano confirmar as tarifas depois do apelo feito pelo Flávio, o governo vai aproveitar, Lula vai dizer, olha, era aí, não tem prestígio, ainda atrapalharam a negociação toda e o resultado está aí e vai ser um tiro no pé da candidatura. O que a gente vai saber, viu, Vitor, daqui a alguns dias, quando sair a decisão final por parte do governo americano.
0: É isso, prevista já para a semana que vem, inclusive, é 15 de julho a data, então já na semana que vem tem essa resposta do escritório comercial americano. Agora, Schiller, um outro assunto, o governo hoje teve um revés no Congresso Nacional, que foi a decisão do presidente do Senado, Davi Alcolumbre, de não colocar em análise, por enquanto, o projeto da escala 6x1. Tudo indica que, pelo cronograma de atividades do Congresso, isso não deve ser colocado em pauta até a eleição. Agora o Congresso tem um recesso de meio de ano, depois período eleitoral em que fica praticamente esvaziado. E aí, por enquanto, não deve haver, então, a aprovação da escala 6x1, do fim da escala 6x1 até a eleição, como quer o presidente Lula. Qual a importância desse movimento, Schiller?
12: Olha, vamos lá, né? Tudo indica, né, Vitor, o Davi Alcolumbre pode mudar de ideia no final de semana, porque tem uma nova liderança Camilo Santana, mas eu acho que é difícil que isso aconteça, né? A gente, né, quem história gosta de falar do general tempo, né? O tempo, né, pode ter tempo como clima e tempo como prazo, né, como demora. Então, vamos lá, toda a tramitação tem que passar na CCJ, teria que ter alguma discussão, daí tem que ter dois turnos. Então, é muito difícil que isso aconteça em uma semana, reta final, Copa do Mundo, recesso à vista, pré-campanha eleitoral, período já... que está começando aí o período das convenções partidárias, então tudo conspira contra a possibilidade de votar isso a toque de caixa semana que vem. E cá entre nós, né, se não foi votado nos últimos, sei lá, 30, 45 dias, por que que seria votado nos últimos dias, né, na reta final, na antecipação aí do recesso parlamentar? Né? Seria, na minha visão, uma irresponsabilidade votar isso desse jeito, a toque de caixa na última semana antes do recesso. Vai pela conta, eu acho que são duas contas aí que estão sendo pagas. Uma é a briga Davi Alcolumbre, né, a indisposição, mal-estar, Davi Alcolumbre e Lula. E mostra aqui uma fragilidade do governo, uma função do governo, do executivo na democracia brasileira, chamado presidencialismo de coalizão, é exatamente preservar uma boa relação no Congresso Nacional, é formar sua base no Congresso. Não é? Esse trabalho institucional. Lula sempre se jactou de ser um político experiente, de lidar bem com o Congresso, saber fazer a coalizão, etc. Diferentemente do que aconteceu com a Dilma, a ex-presidente Dilma Rousseff. Né? Só que não conseguiu. Não é? Mandou, insistiu na indicação do Messias, contrariou todas as evidências do mal-estar lá no Senado daquela indicação, acabou perdendo o jogo. O que o Lula fez? Em vez de recuar, não, ele, né, mostra a arrogância, ele reindica, né, o Messias, que exatamente para provocar mais ainda o Davi Alcolumbre. Então é uma gestão mal feita politicamente no Senado Federal. Obviamente Davi Alcolumbre é uma personalidade toda peculiar, né, então ele tem muitas negociações em curso, quer ser candidato novamente à presidência na reeleição, precisa da oposição à direita. Acho que existe ali um cálculo de que a oposição pode eventualmente crescer nas eleições, então já está olhando para frente, menos do que olhando para essa legislatura, né? Até porque a gente está entrando agora no período de campanha eleitoral. Agora tem outro fator, Vitor, que na minha opinião é tão importante quanto o fator Alcolumbre, que é o desgaste da ideia da redução forçada da jornada de trabalho. O projeto que veio da Câmara tem muitas inconsistências, é um projeto que, de alguma maneira, padroniza para todo o Brasil uma jornada, né, em marcha forçada, aí, às 40 horas semanais, 5x2. Ficou evidente em todas as consultorias relevantes do país, e sejam consultorias privadas, acadêmicas, federações empresariais, de todas as áreas, o impacto negativo da redução forçada, padronizada da jornada de trabalho, do projeto de lei da Câmara, para o PIB, para o custo das empresas, para a produtividade, para o aumento da informalidade, pressão inflacionária, ou seja, toda uma série de repercussões na economia que não foram devidamente contabilizadas. Hoje mesmo eu vi a entrevista do Sebastião Melo, prefeito de Porto Alegre, mostrando o impacto potencial que isso vai ter na prestação de serviços de uma prefeitura. Então, serviços terceirizados, as OSCs que prestam N serviços na área de educação, creche, saúde, assim por diante, limpeza urbana, serviços públicos básicos, na zeladoria das cidades. Quem é que vai pagar essa conta? Um argumento que os prefeitos têm mostrado, toda vez que o governo, o Congresso Nacional, impõe custos às prefeituras, é preciso encontrar uma fonte que compense isso, sob pena de precarização dos serviços. Nesse caso, não há sinal de fonte de compensação desses custos que seriam gerados, caso aprovado, essa redução forçada aí da jornada de trabalho. Então, foi mal feito esse encaminhamento como todo. Então, na minha visão, vamos resumir, Vitor, vem boa hora o Brasil precisa discutir isso fora do clima eleitoral.
0: É isso, vamos acompanhar. Aí a análise do Fernando Schiller, cientista político, comentarista da Band. Boa noite, Schiller, bom descanso por aí.
12: Valeu, grande abraço, bom trabalho.
0: Valeu, obrigado. Daqui a gente segue para um rápido intervalo. Já já tem mais. 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
0: A Polícia Federal encerra buscas por armas do ex-presidente Jair Bolsonaro. Hoje a PF apreendeu uma espingarda registrada no nome de Bolsonaro em Caxias do Sul. O governo iraniano acusa os Estados Unidos de interromper a reabertura do tráfego no Estreito de Hormuz. A autoridade afirma que ataque militar americano bloqueia a rota de transporte de petróleo. A Agência Nacional de Vigilância Sanitária determina atualização urgente da vacina contra coronavírus. O objetivo da medida é garantir a eficácia do imunizante contra a nova variante da doença em circulação. E o governo mexicano apresenta queixa criminal em tribunal americano após morte de imigrantes. A ação acusa a Agência Americana de Imigração por óbito de um cidadão sob custódia da autoridade local.

0: E mais um desdobramento da dissolução do governo do Hamas na faixa de Gaza. Depois de quase duas décadas, vai haver eleições legislativas nos territórios palestinos. Quem está aqui comigo para trazer os detalhes é a Marina Cid, nossa editora de assuntos internacionais, para falar sobre esse anúncio que, acho que dá para dizer, histórico, né, Marina? É. Boa noite.
1: Boa noite, Vitor. Exatamente. Depois de 20 anos, o presidente da Autoridade Palestina assinou um decreto para a realização dessas eleições. A votação está marcada para o dia 28 de novembro. E se elas forem realizadas, serão as primeiras eleições legislativas desde 2006, quando o Hamas venceu a maioria das cadeiras no parlamento palestino. O anúncio ocorre 3 dias depois que o Hamas informou que vai deixar o governo da faixa de Gaza, abrindo espaço para uma administração de transição. A expectativa é que o novo parlamento represente os moradores da Cisjordânia, de Gaza e de Jerusalém Oriental, que são os três territórios palestinos. Mas a realização da votação ainda é incerta. Além dos bombardeios na faixa de Gaza, que já perduram desde outubro de 2023, e da escalada da violência na Cisjordânia, ainda não está claro se o Israel vai permitir a participação dos eleitores palestinos em Jerusalém Oriental. Foi justamente esse o impasse que levou ao adiamento da última eleição, que estava prevista para 2021. A faixa de Gaza estava sendo administrada pelo Hamas desde 2007, quando o grupo assumiu o poder, depois de confrontos com o Fatah, partido do presidente da Autoridade Palestina, o Mahmoud Abbas. Vitor.
0: É isso. Acompanhando, anúncio importante, mas, como você falou, né, Marina, ainda muita coisa a ser definida, ainda faltam muitos detalhes, né, muitas informações sobre, de fato, se esse processo vai ou não acontecer. Obrigado, Marina. Boa noite.
1: Obrigada, Vitor. Boa noite.
0: Valeu. E prefeituras de todo o Brasil estão projetando reajustes em contratos terceirizados caso a proposta do fim da escala 6x1 seja aprovada. O temor se estende à consequente precarização de serviços essenciais, como transporte público, limpeza urbana, zeladoria e atendimentos de saúde. Em entrevista hoje aqui à Band News TV, a apresentadora Paula Valdez, o prefeito de Porto Alegre e presidente da Frente Nacional de Prefeitos, Sebastião Melo, disse que quando há uma imposição de despesa pela federação aos estados e municípios, é obrigatório que se indique a fonte de receita e que, como não há essa indicação, a lei seria, na avaliação dele, inconstitucional. Vamos ver.
2: Nos últimos 30 anos, primeiro houve uma transferência enorme de responsabilidade dos municípios sem dinheiro. Bom, dessas transferências, a maioria dos serviços hoje, começando pela zeladoria, mas aí eu envolveria assistência social, parte da saúde, obras públicas, né? OSC, que são dezenas, que atendemos em várias áreas, esses contratos são terceirizados. E todos esses contratos, a maioria do custo desses contratos advém de mão de obra. Então, por exemplo, tem o caminhão do lixo que passa X dia pela semana, envolve motorista e garis. Você tem a máquina que faz o asfalto novo, tem quem opera a máquina e tem os operários que passam o asfalto. Você tem o corte de grama, né, a poda de árvore, a varreção de rua, por exemplo, Porto Alegre, só nesta área tem 3.500 pessoas todos os dias nas ruas. Bom, se vem a 6x1, onde esses contratos foram contratados todos nesta regra, para nós mantermos o mesmo serviço que nós hoje temos na cidade, qualidade de serviço, significa que para manter, eu teria que contratar, nós, os prefeitos, temos que contratar muito mais mão de obra. O contratante, o contratado, né, ele chega e fala, eu posso manter o serviço que está aí, como a lei federal mudou, desde que você me pague mais X milhões. Então, quando isso estava avançando na Câmara, eu recente assumi da frente lá, eu determinei a contratação de uma consultoria muito conceituada, aliás, fez um trabalho profundo, eu mandamos questionários para as prefeituras, e ele apurou que, se aprovado nessas regras, nós teremos um rombo realmente de 35 bilhões por ano para atender esses contratos terceirizados. Isso significa o seguinte, 35 bilhões, só para a população entender, isso é a metade da arrecadação de todo o IPTU anual do Brasil. Do Iapoque ao Chuí, passando por São Paulo, começando por Porto Alegre e chegando lá em Rondônia, todo o IPTU que os brasileiros pagam, o Imposto de Propriedade Territorial Urbano, dá 70 bilhões. Eu estou dizendo o rombo de 35 bilhões. Bom, então eu fui ao Congresso Nacional, conversei com o presidente Alckmin, com vários senadores, me convidaram para estar naquela audiência, estive presente. E o que eu estou falando aqui para os telespectadores, eu falei lá de duas uma. Ou você adapta criando um fundo para compensar essas perdas dos municípios, ou você dá uma folga de 4 anos para que esses contratos sejam adaptados para os próximos prefeitos e prefeitas. Se não acontecer isso, só tem um caminho, vai precarizar serviço. Mas tem uma questão que ela também é muito grave nesse processo. A emenda 128, que foi aprovada em 22, ela é uma emenda que ela diz o seguinte, emenda constitucional, que o ente federado federal, quando ela impõe despesa ao Estado, aos municípios, aos Estados, ela tem que indicar a fonte de receita. E não há nenhum artigo de lei na questão da lei trabalhista dizendo que o dinheiro vem junto. Então, essa lei é absolutamente inconstitucional. Eu tive, inclusive agora, em Brasília, no mesmo dia que eu estive lá, eu fui no Supremo. O Supremo está tramitando uma súmula vinculante sobre esse tema, e ela tem, evidentemente, os seus trâmites, para dizer de uma vez por todas: cheguem de votar medidas demagógicas de criação de pisos, de colocar tantas despesas no município, não é recurso. Agora, os países que fizeram, eu vou ficar só aqui, né, no nosso vizinho, Colômbia, Chile, México, eles fizeram o seguinte: setor por setor, trabalharam a questão, né, da produtividade, a questão da inovação, e fizeram uma regra.

0: para vários setores. Eu estou falando aqui do setor público. Não?
1: É, inclusive, é aquilo que a gente fala, todo mundo quer trabalhar, né? 5 vezes na semana, folgar duas, trabalhar menos horas e ganhar a mesma coisa. O problema é o quanto a gente vai ser impactado com isso, e a gente tem falado bastante isso aqui na Band News TV sobre isso, porque a primeiro momento parece uma ótima ideia, mas depois até aquele que diz e que acha que é uma ótima ideia vai pagar por isso, né? Então, assim, prefeito, o senhor estava falando, por exemplo, de um preço de uma passagem de ônibus. Em Porto Alegre a gente tem ônibus de lotação que pode aumentar por conta disso. Além disso, tem também aqueles, e aí pergunto para o senhor, né? Aqueles serviços que são terceirizados. Além disso, também tem a questão, sei lá, de uma limpeza, a limpeza urbana, né? Como é que faz? Ou se contrata mais gente para se limpar a cidade, ou então se ficam mais dias sem limpar a cidade. Como é que esse cálculo, até para a gente fazer e para mostrar para quem está nos assistindo, que realmente ela vai ser penalizada se isso realmente passar dessa forma?
0: Tu fizesse um belo apanhado, Paulo. Realmente é isso. Veja bem, tem cidades que o caminhão do lixo, no caso aqui de Porto Alegre, tem a coleta seletiva e a coleta orgânica, né? A coleta seletiva ela passa 2 vezes por semana em todos os bairros. E a coleta orgânica passa 3 vezes. Isso tem um custo. Eu, para manter esse meu serviço dessa qualidade, eu teria que contratar mais motoristas. Eu não a terceirizada, que nós contratamos. Ela teria que contratar mais garis e ela teria que contratar mais motoristas. Bom, isso significa que eu tenho que dar um reequilíbrio. E dinheiro não há. Mas vamos lá, o tapa-buraco, que é uma coisa que acontece toda cidade do mundo, mas as brasileiras mais ainda, você encontra dieturnamente caminhões tapando buraco e fazendo asfalto novo. Isso é a mesma coisa, são contratos que você licitou numa regra e que você, para manter os meus serviços, tem que ter mais pessoas operando as patrolas, mais pessoas operando o caminhão de piche e mais operários passando asfalto. Mas tu vai numa UPA, por exemplo, que às vezes o sistema, né, de UPAs pode ser concursado, mas muitas vezes é parcerizado, uma licitação. Né, eu tenho aqui, por exemplo, a saúde pública de Porto Alegre, atenção básica, por exemplo, são dezenas e dezenas de parceiros, são 4 prestadores de serviço que são todos parcerizados. Mas tu vai para assistência social, tu tem quem aborda morador de rua, morador de saúde de rua, por exemplo, tu tem várias equipes. Você tem os abrigos que você contrata para acolher os moradores de saúde de rua. Você tem as escolas parcerizadas que também contrata professores e outros profissionais. Então, todos esses contratos, eles terão alteração, porque alteraram a regra do jogo. E quando nós fomos eleitos, no meu caso, reeleito, né, nós fomos eleitos em 2024, você leva para a Câmara de Vereadores o seu plano plurianual, você aprova, você tem a lei orçamentária que ela não cai de árvore dinheiro, e você baseou toda a sua gestão nesse orçamento curtíssimo que você tem. Então, se você quebrar essa regra no meio do caminho, você vai, de uma vez por todas, desarranjar o serviço. Então, esse assunto, ele é muito grave. Então, o que que nós pedimos ao Congresso? Ou vocês, então, dêem uma transição para o serviço público de 4 anos, porque aí o prefeito, a prefeita que vai disputar a eleição de 2028, ela vai ter que saber que, quando assumir a prefeitura em 2029, que os próximos prefeitos e prefeitos, eles vão ter que saber que a regra é outra, eles vão ter que tirar dinheiro de algum lugar para poder resolver isso. Agora, nós somos eleitos nesta regra. E se não bastasse isso, a emenda constitucional diz: olha, eu te imponho a despesa, eu tenho que te mandar a receita, tá bem? Eu não acredito. Por outro lado, tem as obras públicas, a mesma coisa. Você contrata obras públicas de infraestrutura, no meu caso aqui de Porto Alegre, as obras de proteção contra cheias. São dezenas e dezenas de contratos que estão em andamento, licitações que já foram realizadas, licitações que estão no meio do caminho, licitações que estão sendo aprontadas. Bom, eu vou ter que diminuir o ritmo dessas obras, porque essas obras não vão poder atender o mesmo ritmo. Por quê? Porque terá alteração de contrato. Então, e do ponto de vista dos ônibus, hoje não tem nenhuma prefeitura média, grande, né, que não coloca dinheiro público para ter uma passagem que caiba, né, no bolso do passageiro que já é sofrido, especialmente o setor da informalidade, os micros empresários. Então, o que que acontece? A gente bota um bom dinheiro. Porto Alegre bota 250 milhões por ano para uma passagem não ser R$ 8, ser 5,30. Bom, mas eu botei os 250 milhões, está dentro do orçamento. Agora, quando muda a escala, eu só tenho um caminho, vou ter que aumentar. No meu caso,

0: que eu já fiz o cálculo, é 27 centavos na passagem, não? Então, veja, isso é um desarranjo. Então, mas também para o setor privado, que eu também não quero adentrar muito nisso, mas, por exemplo, a pessoa come hoje um prato de comida por 20, R$ 22, se eu tenho que contratar uma cozinheira a mais, bom, talvez vai ser 25. Mas isso vale para a obra da Minha Casa Minha Vida, vale para a classe média, vale para o alto. Então, e os setores, o comércio de rua, por exemplo, né? Porque são duas coisas que estão sendo discutidas no Congresso Nacional. Uma coisa é a redução de 40 para 42, 40 horas, e a outra coisa é o escala. O mesmo, às vezes, que quer votar no Senado, né, fortemente, né, ou na Câmara, é o mesmo que quer um restaurante aberto até a meia-noite, é o mesmo que quer um mercado público aberto, né, todo sábado. Então, a escala também é fundamental para os médicos, para os bombeiros, para a questão da segurança pública, para a guarda municipal, que tem um arranjo. Então, esse assunto são dois pilares. É a questão que envolve a diminuição das horas trabalhadas, semanal, e a escala. Ora, tem setores no Brasil, Paulo, que já estão adequados. A indústria, por exemplo, ela até já não trabalha mais de 40 horas. Então, isso tinha que ser feito setor por setor e dar uma transição para dar uma segurança jurídica. E cá para nós tem uma mesa de negociações permanentes, permanente, permanente. Eu acho que aquela reforma conduzida pelo Temer melhorou um pouco a questão trabalhista, mas eu sou um governante liberal social, porque sou liberal na economia, mas cuido dos que mais precisam. Mas eu acho que questões trabalhistas tem que ter mesa de negociações. Então, a frente tem colocado isso com muita clareza. Estou apelando aí a todos os senadores, que é a Casa da Federação. E aqui é importante fazer uma observação, viu, Paulo? A Câmara não nos deu essa oportunidade. Foi um atropelamento, né? Foi assim, da noite para o dia, na madrugada, foram lá e aprovaram, né? E não deixaram sequer uma audiência pública acontecer. Então, pelo menos o Senado, eu quero cumprimentar o Senado da República, que é a Casa da Federação, e na Federação os municípios também fazem parte, de pelo menos ter feito uma audiência, ouvido o setor produtivo, os sindicatos, o setor público que teve, portanto, eu tive lá a oportunidade de falar isso que eu estou falando aqui. Eu espero que o presidente Davi, né, conduza isso com equilíbrio, né, com os senadores, e que possa levar em conta as nossas ponderações, porque eu não estou falando de interesse das prefeituras, não estou falando isso. O interesse é da população. Quem vai pagar esta conta da precarização do serviço, de ter menos médico, menos enfermeira, menos asfalto, menos poda de árvore, não é o prefeito, é a população.
1: Agora, prefeito, o senhor até mencionou aí o presidente do Senado, Davi Alcolumbre, ele já chegou a dizer que vai deixar essa discussão do fim da escala 6x1 para depois das eleições, né? Como o senhor mesmo falou, passou na Câmara, agora está no Senado. E já era um pedido de vários parlamentares, porque é uma pauta muito popular, e é isso, quando se fala num primeiro momento, parece linda, todo mundo quer trabalhar menos e ganhar a mesma coisa. Por isso, não seria às vésperas da eleição o melhor momento, né? Para se discutir esse assunto. O senhor que teve a oportunidade de conversar com o presidente do Senado, o senhor acha que se realmente ele deixar essa discussão para depois das eleições, é possível se ter uma discussão mais responsável sobre o tema?
0: Olha, Paulo, eu não tenho. Primeiro, eu espero que o Senado faça isso, né? Porque eu acho que votar uma matéria dessa, né? E aliás, até tem membros do governo que não têm nenhum pudor para dizer, não, nós estamos querendo votar mesmo na eleição, porque isso é uma pauta eleitoral. Não. Então eu não estou falando nada, nenhuma heresia aqui, tá? Agora, eu acho que esse assunto pós-eleição, independente de quem ganha, quem não ganha, eu acho que eu sou da política, acho que as pessoas, na liberdade de expressão, ela é sagrada, inegociável. Acho que o presidente já deu, a base do governo já deu a sua posição, já tem uma vitória na Câmara. Acho que essa matéria, até do ponto de vista eleitoral, ela está resolvida, a posição do presidente está dada. Agora, eu acho que passando a eleição, haverá um ambiente, independente de quem venha a ser o vencedor da eleição, haverá um ambiente, digamos assim, de sentar e setor por setor e analisar as consequências disso para o Brasil, né? O Brasil tem desafios enormes hoje, juros altos, né? Burocracia elevada, setor de empreendedorismo passando enorme dificuldade, os municípios, né? Tem vizinhos meus aqui que já estão pedindo dinheiro emprestado para pagar a folha de pagamento. Esse é o Brasil, crescimento pequeno, entendeu? Então, tudo isso tem que ser levado em conta. Por quê? Porque se discute os benefícios, né? Por exemplo, eu Não tenho. Narrativas, elas precisam ser, né? Eu não posso não concordar e não concordo com a maioria das narrativas brasileiras, mas cada um tem a sua. Então alguém vai à tribuna e diz assim: vai ter grande informalidade. O outro diz: não, vai ter nenhuma informalidade. Bom, qual é a narrativa que está correta? O outro chega e diz assim: não, o cidadão vai para o cinema, vai cuidar da. Vai estar com a família. O outro diz: não, só um minutinho. O cidadão que já ganha pouco, quando ele tiver uma folga a mais, ele vai fazer um Uber, vai fazer um bico. Então, veja, em quem é que nós vamos acreditar, Paulo? Não, são narrativas que a gente vê nas redes sociais, nas manifestações populares, na tribuna da Câmara, do Senado. E cá para nós, né, aqui também temos que fazer um registro sem ofensa a ninguém, né? Aqui se juntou todos, a direita, a esquerda, o centrão, e todos votaram favorável, porque estão de olho na urna, né? Então, não, então, eu estou cansado de ouvir, deputado, mas eu sou contra. Ah, mas o senhor votou favorável. Eu sou contra, mas votei favorável. Então, ah, pois é, tem eleição pela frente. Então, esse assunto contaminou esse debate da eleição, não?
2: E, como sempre, a Band vai abrir a temporada dos debates eleitorais. O primeiro encontro para o governo de São Paulo já tem data marcada, hein? Será no dia 9 de agosto. Os partidos regras que foram discutidas numa reunião na sede da emissora.
3: 40 minutos de confronto direto. Os candidatos vão ter mais tempo para responder e questionar o adversário, além da total liberdade para andar pelo estúdio. Representantes das campanhas de Fernando Haddad do PT e Tarcísio de Freitas do Republicanos confirmaram os últimos detalhes do debate numa reunião com a direção de jornalismo da Band. Um sorteio definiu a posição de cada candidato no estúdio, a ordem das perguntas dos jornalistas e quem começa os blocos de confronto direto. Os próprios candidatos vão administrar o tempo entre a resposta e a tréplica. O primeiro encontro entre os candidatos aos governos estaduais está marcado para o dia 9 de agosto, às 8 horas da noite. Além de São Paulo, o debate está confirmado em outros 14 estados. No domingo seguinte, no mesmo horário, será a vez dos candidatos à presidência. E como manda a tradição, em caso de segundo turno, o primeiro encontro entre os candidatos a governador e a presidente será novamente na Band.
2: E um dos condenados pelo assassinato da vereadora Marielle Franco foi alvo de uma operação contra desvio de dinheiro público.
4: O ex-deputado federal Chiquinho Brazão é suspeito de ter enviado recursos de emendas parlamentares para ONGs, que depois, segundo a Polícia Federal, teriam sido desviados. Parte do dinheiro, de acordo com a PF, retornava ao próprio político. As instituições envolvidas tinham contratos com órgãos federais. A investigação identificou superfaturamento e serviços que não teriam sido executados. Nessa quinta-feira, Chiquinho Brazão foi um dos alvos da operação da PF, que cumpriu 21 mandados de busca e apreensão e 2 de prisão. Rafael da Silva Gonçalves, que foi assessor do irmão de Chiquinho, Domingos Brazão, no TCE, foi preso em um condomínio de alto padrão na Barra da Tijuca, na zona sudoeste do Rio. A segunda ordem de prisão foi contra outro ex-assessor de Domingos Brazão. Robson Calixto Fonseca, conhecido como Peixe, já estava preso, condenado por envolvimento nas mortes da vereadora Marielle Franco e do motorista Anderson Gomes. O STF também determinou o bloqueio de 100 milhões de reais dos investigados. O desvio das emendas parlamentares foi identificado a partir de mensagens no celular de Domingos Brazão. O celular foi apreendido em março de 2024, quando os irmãos foram presos pela primeira vez pelas mortes de Marielle e Anderson. Chiquinho e Domingos Brazão foram condenados em fevereiro a 76 anos de prisão pelo caso Marielle e seguem presos.
2: A gente fala agora sobre saúde. As dietas ricas em proteína voltaram à moda. Eu estou seguindo uma delas, aliás, hein? E os especialistas recomendam que esse acompanhamento seja sempre visto por um médico e deve ser individual. Veja aí.
5: A Thaís vem para a academia 6 vezes por semana. A rotina de treinos é acompanhada por uma dieta que não pode faltar.
6: O que não pode faltar na minha dieta é proteína. Estou num ganho de massa. Então, para ganhar massa, para conseguir evoluir nos treinos, eu preciso comer proteína.
5: Mas esse cardápio foi montado por um especialista, porque antes ela já tinha caído em algumas fórmulas da internet. As proteínas ganharam destaque nos últimos anos, principalmente entre quem busca emagrecer ou conquistar o famoso shape. Mas junto com a popularidade, também surgiram os mitos nas redes sociais sobre os efeitos desse nutriente. Um estudo internacional buscou esclarecer o que de fato é verdade. Os pesquisadores concluíram que não existe uma quantidade ideal de proteína que sirva para todo mundo. Consumir mais proteína nem sempre significa ganhar mais músculos ou emagrecer mais rápido. A necessidade varia de pessoa para pessoa e depende de fatores como idade, nível de atividade física e condições de saúde.
7: Ela é um reparador de tecidos do organismo todo nosso.
5: O especialista ainda destaca que é preciso ter cuidado com a suplementação, porque se ela não for adequada à dieta, pode não ter efeito e até ter efeitos negativos.
7: Eles suplementando proteína, ele pode colocar fora esse suplemento, parte desse suplemento, porque ou vai perder nas fezes, ou se esse suplemento for absorvido, vai oxidar, ou seja, vai fora. E uma coisa importante, pessoas que têm problemas de fígado, pessoas que têm problemas renais, têm que limitar o consumo de proteína da dieta e muito mais suplementos também hiperproteicos.
2: E a música perdeu Bonnie Tyler, a voz inconfundível de um dos maiores sucessos dos anos 80. A cantora morreu em um hospital em Portugal aos 75 anos de idade.
8: Um hino da música pop lançado em 1983, Total Eclipse of the Heart, chegou ao topo das paradas de todo o mundo. A letra, que fala sobre uma desilusão amorosa, conta com um timbre rouco e inconfundível, resultado de uma cirurgia que Bonnie Tyler fez para remover nódulos nas cordas vocais. Uma voz que atravessou gerações. 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
9: 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I knew in my heart I'd still be singing.
10: Eu sempre soube que eu nunca deixaria de cantar, porque era isso que eu queria ser. Cantora. Se eu não tivesse sido descoberta, com certeza estaria cantando agora em algum clube no país de Gales, porque amo o que faço. Mas nunca imaginei que ainda faria tanto sucesso décadas depois.
8: Antes, Bonnie Tyler apareceu para o grande público com a música Lost in France, lançada em 1976. A letra, que fala de uma paixão vivida em terras francesas, transformou a cantora em sucesso internacional. Nascida no país de Gales, Bonnie Tyler, nome artístico de Gaynor Hopkins, ainda emplacou outros sucessos que se tornaram clássicos, como Hold Out for a Hero, que entrou nas trilhas sonoras de Footloose e Shrek 2. A cantora galesa só fez uma turnê no Brasil, em 2022, mas ela já tinha uma antiga ligação com o país. Em 87, gravou o dueto bilíngue Sem Limites para Sonhar, com o cantor Fábio Júnior. Bonnie Tyler morreu aos 75 anos em um hospital na cidade portuguesa de Faro, após complicações de uma infecção intestinal. A cantora deixa uma carreira de mais de 5 décadas, com 3 indicações ao Grammy e milhões de discos vendidos.
2: Daqui a gente segue para um rápido intervalo. Já já tem mais. 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
15: Governo brasileiro decide expulsar espião russo que viveu 12 anos no país com identidade falsa. Estados Unidos reprova a decisão e agora tem disputa por ele. O espião interessa ao FBI e a Moscou. E você vai ver também.
16: Justiça manda soltar dois investigados por morte em Hope Jump no interior de São Paulo. Outros quatro seguem presos. Estados Unidos e Irã trocam ataques pelo terceiro dia seguido após fim de cessar fogo. Conflito ameaça rotas globais de petróleo. Com multidão nas ruas, líder supremo iraniano Ali Khamenei é sepultado após 6 dias de funeral. Polícia Federal realiza operação contra publicitário suspeito de montar dossiês para banqueiro Daniel Vorcaro e intimidar jornalistas. Estudo questiona mitos da dieta da proteína e alerta para riscos do excesso de suplementação sem acompanhamento. Morre aos 75 anos, Bonnie Tyler, voz inconfundível de sucessos marcantes da música pop. E a França vence Marrocos com mais um gol do artilheiro Mbappé e avança para a semifinal da Copa do Mundo. 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
15: O governo brasileiro decidiu expulsar um espião russo que está preso num presídio de segurança máxima por uso de documentos falsos. Os Estados Unidos queriam que ele fosse extraditado para lá, onde é investigado pelo FBI.
17: É na Penitenciária Federal em Brasília, a mais rigorosa prisão do país, que o cidadão russo Sergei Cherkasov cumpre pena por uso de documentos falsos e responde a processos sobre possíveis atos de espionagem e lavagem de dinheiro.
18: O senhor foi preso por qual motivo?
19: Como eu sei, por causa de documento falso.
17: A confissão foi feita ao Supremo Tribunal Federal em 2022, quando foi condenado a 5 anos. O governo decidiu expulsar o espião, o que deve acontecer só no ano que vem, quando ele terminar de cumprir a pena. Mas caso o STF determine o cumprimento da decisão, Sergei pode retornar imediatamente para a Rússia. Um desejo que ele já tinha deixado claro.
19: Quero ser extraditado para a Rússia. Eu concordo com as acusações que a Rússia fez e eu pretendo responder os meus crimes que são alegados pela Rússia.
17: O governo de Vladimir Putin alega que ele é acusado de tráfico na Rússia e já havia pedido a extradição do espião em troca de cooperação com o Brasil. O russo chegou ao país em 2010 e fingiu ser brasileiro por 12 anos. Sergei se passava por Vitor Miller Ferreira e tinha documentos nacionais e internacionais. Possuía carteira de identidade, título de eleitor, certificado de alistamento militar, carteira de motorista, passaporte e até certidão de nascimento. Nesse período, estudou em renomadas universidades, como a Johns Hopkins, nos Estados Unidos, onde tentou estágios em agências governamentais e organismos internacionais. A farsa foi descoberta quando foi até a Holanda para fazer estágio no Tribunal Penal Internacional em Haia, durante a invasão da Ucrânia pela Rússia. As autoridades descobriram que o passaporte dele era falso e Sergei foi deportado para o Brasil, onde passou a cumprir pena. A Polícia Federal aponta que Sergei integrava um grupo de espiões treinados para viver anos com identidades falsas antes de serem enviados a missões de inteligência. Os alvos, segundo as investigações, eram os Estados Unidos e países europeus. Ele é um dos 9 cidadãos russos investigados por usarem identidades brasileiras falsas em diferentes países. A suspeita é de um esquema que parece ter saído de um filme. Durante a Guerra Fria, agentes da KGB teriam vindo ao Brasil e se aproveitado de um sistema que, na época, era puramente de papel. Teriam emitido diversas certidões de nascimento com nomes falsos. O objetivo era o envio de espiões, 20 ou 30 anos depois, para assumir essas identidades.
15: E uma operação do Ministério Público prendeu hoje a cúpula de um instituto ligado ao governo do Rio. Irregularidades no Rio Metrópole já haviam sido denunciadas pelo jornalismo da Band.
20: O esquema movimentou mais de 86 milhões de reais nos últimos 4 anos, tudo envolvendo contratos do Instituto Rio Metrópole, órgão ligado ao governo do Rio, mas que tinha administração própria, uma autarquia que cuidava de contratos de saneamento, mobilidade, meio ambiente e outras áreas em 22 municípios da região metropolitana. Hoje, o Ministério Público foi atrás da cúpula do Instituto. Para os promotores, o Rio Metrópole foi transformado em um polo de corrupção. O presidente do órgão, Davi Perini Vermelho, foi preso em um apartamento na Barra da Tijuca. Ele já tinha sido detido em 2020 numa operação do MP de Santa Catarina contra fraudes na compra de respiradores pelo governo catarinense. Outras 5 pessoas ligadas ao IRM foram presas. Entre eles, Maurício Knoploch, pai do deputado estadual do PL, Alexandre Knoploch, o delegado de Polícia Civil, Franques Dias Nepomuceno, e o procurador do Estado, Marcelo Lopes da Silva. Segundo o Ministério Público, Marcelo Lopes era o responsável por dar aparência legal a contratos firmados de maneira irregular. O procurador foi cedido para o Instituto, mas teve a mudança de função suspensa pelo atual governo do Rio. A denúncia do MP cita uma reportagem da Band News FM justamente sobre as mudanças suspeitas no IRM.
21: Para o Ministério Público, a empresa utilizada para lavar dinheiro é uma entidade sem estrutura operacional e com características de uma empresa de fachada, além de não possuir capital social e empregados registrados.
0: órgãos que deveriam prestar serviços ao cidadão foram cooptados por delinquentes, por marginais, alguns inclusive exercendo posições de destaque nessas estruturas, cooptando verdadeiramente estruturas estatais em benefício pessoal e benefício próprio dos integrantes.
20: No mês passado, o Jornal da Band revelou ainda que cargos comissionados dentro do Instituto Rio Metrópole foram preenchidos por indicações políticas e cadeiras giratórias foram compradas por mais de R$14 mil cada, em um esquema suspeito de licitação superfaturada. Segundo o MP, as provas apreendidas hoje serão usadas em investigações já instauradas para apurar esses casos.
16: Veja a seguir no Jornal da Noite. Sob impacto de conflito no Oriente Médio, o governo adia fim de subsídio da gasolina para evitar alta nas bombas. 7 em cada 10 jogadores das quartas de final da Copa atuam em ligas europeias. E Fernandinho Fernandes, ao vivo aqui no estúdio, conta tudo sobre a classificação da França para mais uma semifinal de Copa, a terceira seguida, e com o gol do artilheiro Mbappé. Daqui a pouco, Jornal da Noite.
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16: Guarda Civil Metropolitano morreu dentro de uma viatura atingido por um disparo acidental em São Paulo. A reportagem é de Kelly Dias.
26: Fábio Pereira de Oliveira morreu após ser atingido por um disparo acidental. O caso aconteceu na Rua Augusta, região da Consolação, no centro de São Paulo. O GCM, de 33 anos, estava numa viatura a caminho de uma ocorrência quando foi baleado por uma guarda que pertencia à mesma equipe.
27: De acordo com o boletim de ocorrência, o GCM que estava ao volante ultrapassou um carro e acabou colidindo com outro, que fazia uma manobra para entrar num estacionamento. Durante o impacto da batida, a arma da guarda que estava no banco traseiro da viatura, bem atrás da vítima, acabou disparando.
26: Fábio foi levado para o hospital por um colega da corporação, mas não resistiu. A guarda de 36 anos, responsável pelo tiro acidental, ficou em choque e também precisou de atendimento médico. A pistola 9mm que ela portava foi apreendida para a perícia. O caso é investigado pelo 4º DP, com acompanhamento da Corregedoria Geral da Guarda Civil Metropolitana. O velório do GCM aconteceu no cemitério do Araçá, na região da Consolação. Dezenas de colegas de farda marcaram presença e também fizeram homenagens nas redes sociais. Fábio deixou esposa e um filho pequeno.
16: O piloto da moto envolvido na tentativa de execução do tenente Pimentel foi morto na favela de Heliópolis, em São Paulo.
28: Rota dentro da comunidade de Heliópolis. Aqui uma troca de tiros intensa. Dois homens morreram. Um não foi identificado. O outro era o alvo da rota, Marcelo Jesus Dias, de 37 anos, o Nego Zoom. De acordo com a polícia, é ele quem aparece nesta imagem da emboscada contra o tenente Ronickson Pimentel, no último dia 27 de junho. Ele está perto da academia do oficial da rota. Na sequência, segue junto com o atirador que vai na garupa. Depois do ataque, os dois fogem. A investigação aponta que o atirador é Hércules Costa, o Golias, que segue foragido. E o piloto da moto é Nego Zoom. A rota recebeu uma denúncia de que ele estaria escondido naquele ponto de Heliópolis esperando o melhor momento para sair da comunidade, que segue cercada. No momento que ele viu a rota se aproximando, tentou escapar por um plano de fuga que já havia sido traçado anteriormente e atirou contra os militares para ganhar tempo, mas acabou baleado e morto. Nego Zum era foragido da justiça com passagens criminais por roubo, corrupção de menores, furto, tráfico de drogas e é apontado como integrante do PCC do segundo escalão da organização criminosa. O novo boletim médico do estado de saúde do Tenente Pimentel, divulgado pela Rota, aponta melhora parcial do edema cerebral e redução dos coágulos provocados pelo tiro. O oficial está na UTI, entubado e sedado.
16: Agora olha essa imagem impressionante. Um policial do Texas quase foi atropelado no acostamento de uma rodovia. Um carro em alta velocidade perdeu o controle, atingiu em cheio a viatura policial. O agente estava atendendo uma ocorrência e tinha acabado de sair do veículo. Ele escapou por pouco. O motorista foi preso em flagrante. E a justiça soltou dois suspeitos presos pela morte de uma jovem durante um salto de rope jump no interior de São Paulo.
2: O Tribunal de Justiça decidiu pela liberdade de João Antônio Piveta Ribeiro da Silva e Gabriel Barros Martins. Os dois investigados estavam presos desde 20 de junho e eram suspeitos de participar da morte de Maria Eduarda Rodrigues de Freitas, de 21 anos, durante um salto de rope jump na Ponte do Esqueleto, em Limeira.
3: A Polícia Civil descartou que os dois homens tenham tido influência na morte da jovem. Além disso, não foram encontradas provas que demonstrem que eles tenham agido para ocultar a câmera que estava na mão dela.
2: No caso de João Antônio, as investigações mostraram que ele ficava na parte de baixo da ponte e tinha como função retirar o equipamento dos participantes. Segundo o inquérito final, ao perceber o ocorrido, João adotou conduta ativa e se aproximou da vítima para conferir sinais vitais e comunicar via rádio a necessidade de atendimento especializado. Já em relação a Gabriel, a função dele consistia em acompanhar a descida do participante após o salto e realizar a preparação do sistema para futura utilização. Além de não ter ficado provado fraude processual, as investigações mostraram que ele não teria como evitar o resultado. Os três instrutores e a mulher, apontada como a responsável pela organização do evento, permanecem presos.
16: Depois de quase 20 anos, o presidente da Autoridade Palestina convocou eleições legislativas. A votação está marcada para 28 de novembro. A medida acontece 3 dias após o Hamas anunciar a dissolução do órgão que governava a faixa de Gaza. O grupo extremista decidiu transferir o governo civil para um comitê técnico. As eleições vão ocorrer em Jerusalém, na Cisjordânia e em Gaza. Estados Unidos e Irã trocaram ataques pelo terceiro dia seguido, depois que Donald Trump anunciou o fim do cessar-fogo. Na nova escalada do conflito, o que está em jogo é o controle de uma região vital para o comércio de petróleo mundial.
4: Os últimos bombardeios americanos deixaram 14 mortos, segundo o balanço divulgado pelo governo iraniano. Os principais alvos foram dois portos, além de instalações militares. Imagens de satélites registraram antes e depois dos ataques. Em 2 dias, os Estados Unidos atingiram 170 alvos em 8 províncias iranianas, todos concentrados na região costeira. Já o Irã lançou mísseis e drones contra bases americanas no Kuwait, Bahrein, Catar e Jordânia. A maioria dos mísseis foi interceptada e não há informações sobre mortes. A recente troca de ataques praticamente enterra o cessar-fogo, assinado há 3 semanas. A disputa que já chegou a priorizar o fim do programa nuclear iraniano agora gira em torno da capacidade do Irã de exportar petróleo e da ameaça ao tráfego de navios no Estreito de Hormuz, por onde passavam cerca de 1/5 do petróleo consumido no mundo. Nesse contexto, a ilha de Karg voltou à mira da Casa Branca. Localizada no Golfo Pérsico, a pequena ilha de 20 quilômetros quadrados ocupa um lugar central na economia iraniana. A profundidade do mar nessa região permite a chegada e saída de superpetroleiros. O terminal instalado ali responde por cerca de 90% das exportações de petróleo bruto do Irã. Oleodutos conectam Karg a alguns dos principais campos petrolíferos do país. Donald Trump já chamou Karg de a joia da coroa do Irã e nesta semana, voltou a sugerir que os Estados Unidos poderiam tomar o controle da ilha.
15: E depois de 6 dias de funeral, foi enterrado hoje o líder supremo iraniano Ali Khamenei. A reportagem é de Stephanie Costa, que está no Irã.
5: Erguido para o alto, o caixão foi passado de mão em mão. A aglomeração de fiéis e adoradores do Ayatollah Ali Khamenei impressiona. O corpo do líder supremo iraniano passou em cortejo por Teerã, Qom e depois duas cidades sagradas no Iraque, antes de voltar ao Irã de avião, para o último dia de funeral.
6: Aqui na cidade de Shiraz, que fica aproximadamente 450 quilômetros do Estreito de Hormuz, local onde poucos jornalistas tiveram acesso, a população se manifesta praticamente todos os dias desde o início da guerra. A manifestação se concentra em homenagear Ali Khamenei, que foi sepultado hoje na sua cidade natal, em Mashhad, onde uma multidão deu o adeus ao líder supremo assassinado pelos Estados Unidos e Israel no dia 28 de fevereiro.
5: Para a cerimônia, autoridades preservaram por 4 meses o corpo do líder e dos familiares que também morreram no ataque. Em Mashhad, uma multidão foi às ruas enquanto o enterro era realizado no santuário de Imam Reza, maior complexo religioso do Irã.
15: E aqui no Brasil, o presidente do Congresso, Davi Alcolumbre, cancelou a sessão que analisaria vetos presidenciais. Ao vivo de Brasília, Natália Pazzi explica o motivo. Boa noite, Natália.
7: Boa noite, Felipe. Foi por falta de acordo. E agora o Congresso não deve votar mais nada relevante até o recesso, que começa na próxima semana e termina no fim de julho, o que pode ser estendido ainda até as eleições, já que a campanha começa oficialmente na segunda quinzena de agosto. Durante esse período, Câmara e Senado deverão ter apenas algumas semanas de esforço concentrado na tentativa de limpar a pauta, mas sem votar temas prioritários, entre eles a PEC da Segurança Pública, a que prevê o fim da escala 6x1 e ainda a indicação do ministro para substituir Luiz Roberto Barroso no Supremo Tribunal Federal. A única pauta que deve ganhar força nos próximos dias é a negociação da bancada ruralista com a Fazenda para o refinanciamento da dívida de produtores rurais. É com você.
15: Natália, tem mais uma questão ainda. Por que um publicitário ligado a Daniel Vorcaro foi alvo da Polícia Federal nesta quinta-feira?
7: Então, Felipe, a investigação aponta que Thiago Miranda era contratado para preparar dossiês para o dono do Banco Master. Documentos da PF mostram que ele era uma espécie de faz-tudo de Vorcaro e teria atuado no monitoramento, repasse de informações e sondagens a desafetos do banqueiro. Um deles seria o CEO do Banco Itaú. De acordo com diálogos recuperados pelos peritos, Vorcaro diz que Milton Maluhy estaria causando muitos problemas a ele e pede ajuda de Thiago, que responde: deixa comigo. Na sequência, ele manda a Vorcaro um documento confidencial com informações patrimoniais e pessoais do empresário. À tarde, Thiago foi o principal alvo da décima fase da Operação Compliance Zero. Foram apreendidos celulares, computadores e documentos na casa do publicitário. A defesa dele disse que ele não cometeu nenhum ato criminoso. Felipe.
15: Veja agora como foi a quinta-feira dos pré-candidatos à presidência da República.
8: Flávio Bolsonaro desembarcou no Brasil já com a estratégia definida para os próximos dias. O pré-candidato do PL fez questão de destacar o que chamou de ausência inexplicável do governo brasileiro nas reuniões em Washington sobre o tarifaço de até 37,5% dos Estados Unidos aos produtos nacionais.
9: Fiz a minha parte, não vi nenhumzinho representante sequer do governo brasileiro para defender o Brasil e os interesses da nossa nação brasileira.
8: Outro ponto no radar é o eleitorado feminino e um dos caminhos é uma reconciliação com Michele Bolsonaro. O senador disse que espera o apoio formal dela, mas frisou que isso vai acontecer, segundo ele, no tempo da ex-primeira-dama. Diante dos acenos a esse eleitorado, pegou mal entre os aliados de Flávio uma declaração do presidente do PL, Valdemar Costa Neto disse que decidiu extinguir a presidência do PL Mulher, porque, segundo ele, mulher arruma enguiço com 20, ou seja, arrumariam problemas umas com as outras. Após a polêmica, em entrevista à Band News TV hoje, ele defendeu a senadora Tereza Cristina como vice de Flávio.
10: Tem que ser mulher e, na minha opinião, a Tereza Cristina ainda reúne as melhores condições. Tem prestígio, é uma mulher séria, foi excelente ministra e tem uma vantagem, tem carisma.
8: Ronaldo Caiado, pré-candidato do PSD, cumpriu agenda no Rio de Janeiro e criticou a postura de adversários diante do tarifaço dos Estados Unidos.
11: Nós estamos num Brasil onde um candidato a presidente se preocupa em adiar simplesmente pelo processo eleitoral e o outro que está no governo simplesmente a provocar o Trump porque acha que com isso ele vai resgatar a discussão da soberania.
8: Aqui no Planalto, a preocupação é com a legislação eleitoral. A ideia é evitar ao máximo questionamentos dos adversários na justiça, para não prejudicar o andamento da pré-campanha. A Secretaria de Comunicação Social da Presidência da República publicou uma cartilha com recomendação para o comportamento do governo, principalmente nas redes sociais. O objetivo é garantir segurança jurídica, transparência e cumprimento das normas. Ministros, por exemplo, não vão poder seguir candidatos, curtir postagens, comentar, compartilhar conteúdo e marcar perfis. Os órgãos públicos foram orientados ainda a fazer um pente fino nas publicações e apagar menções a Lula, frases ou vídeos que valorizem ações do pré-candidato do PT à reeleição. Em São Paulo, Renan Santos, pré-candidato do Missão, foi ao Obelisco e visitou o mausoléu dos heróis da Revolução Constitucionalista de 1932. Romeu Zema, do Novo, não teve agenda pública.
15: A Band abre a temporada dos debates eleitorais. O primeiro encontro para o governo de São Paulo será no dia 9 de agosto. Os partidos concordaram com as regras que foram discutidas numa reunião na sede da Band.
16: 80 minutos de confronto direto. Os candidatos vão ter mais tempo para responder e questionar o adversário, além da total liberdade para andar pelo estúdio. Representantes das campanhas de Fernando Haddad, do PT, e Tarcísio de Freitas, do Republicanos, confirmaram os últimos detalhes do debate numa reunião com a direção de jornalismo da Band. Um sorteio definiu a posição de cada candidato no estúdio, a ordem das perguntas dos jornalistas e quem começa os blocos de confronto direto. Os próprios candidatos vão administrar o tempo entre a resposta e a tréplica. O primeiro encontro entre os candidatos aos governos estaduais está marcado para o dia 9 de agosto, às 8 horas da noite. Além de São Paulo, o debate está confirmado em outros 14 estados. No domingo seguinte, no mesmo horário, será a vez dos candidatos à presidência. E como manda a tradição, em caso de segundo turno, o primeiro encontro entre os candidatos a governador e presidente será novamente na Band.
15: O importante debate econômico nas campanhas eleitorais. Veja no comentário de Fernando Mitri.
12: O PIB da China, perto dos 20 trilhões de dólares, já foi menor do que o do Brasil. Faz tempo, mas já foi. Hoje é mais de 7 vezes o nosso. Esses números abrem a lista de comparações, que é longa, incluindo vários países que multiplicaram seus PIBs, deixando o Brasil lá atrás. Esse é um dos temas essenciais que já deviam estar em discussão pelos pré-candidatos há menos de 90 dias da eleição. Mas não há sinal disso. A polarização até agora tem feito o que fez nas eleições anteriores. Sufoca o confronto de ideias. Mas a campanha em si está praticamente começando, né? Formalmente. E um otimista pode acreditar ainda numa boa pauta de conteúdos. Vamos ver. Reindustrializar o Brasil seria uma prioridade nessa pauta. E é o tema do Canal Livre desta semana com o presidente da CNI, que pode estar abrindo essa discussão necessária. Um conjunto de propostas ele já entregou aos pré-candidatos. Que venham outras propostas e de outras áreas, provocando o debate acima da polarização. Felipe.
15: Obrigado, Mitri. Um dos condenados pelo assassinato da vereadora Marielle Franco foi alvo hoje de uma operação contra desvio de dinheiro público.
27: O ex-deputado federal Chiquinho Brazão é suspeito de ter enviado recursos de emendas parlamentares para ONGs, que depois, segundo a Polícia Federal, teriam sido desviados. Parte do dinheiro, de acordo com a PF, retornava ao próprio político. As instituições envolvidas tinham contratos com órgãos federais. A investigação identificou superfaturamento e serviços que não teriam sido executados. Nessa quinta-feira, Chiquinho Brazão foi um dos alvos da operação da PF, que cumpriu 21 mandados de busca e apreensão e 2 de prisão. Rafael da Silva Gonçalves, que foi assessor do irmão de Chiquinho, Domingos Brazão, no TCE, foi preso em um condomínio de alto padrão na Barra da Tijuca, na zona sudoeste do Rio. A segunda ordem de prisão foi contra outro ex-assessor de Domingos Brazão. Robson Calixto Fonseca, conhecido como Peixe, já estava preso, condenado por envolvimento nas mortes da vereadora Marielle Franco e do motorista Anderson Gomes. O STF também determinou o bloqueio de 100 milhões de reais dos investigados. O desvio das emendas parlamentares foi identificado a partir de mensagens no celular de Domingos Brazão. O celular foi apreendido em março de 2024, quando os irmãos foram presos pela primeira vez pelas mortes de Marielle e Anderson. Chiquinho e Domingos Brazão foram condenados em fevereiro a 76 anos de prisão pelo caso Marielle e seguem presos.
15: Em resposta ao Supremo, tribunais de justiça negaram que tenham desrespeitado a decisão da corte que limitou o pagamento de penduricalhos. Vamos novamente a Brasília. Natália Pazzi tem todas as informações. Natália.
7: Felipe, foi alegado que situações excepcionais, como férias acumuladas e aposentadorias, motivaram os pagamentos aos magistrados. As explicações foram enviadas ao Supremo depois que os ministros Alexandre de Moraes, Cristiano Zanin, Flávio Dino e Gilmar Mendes determinaram a 7 tribunais que apresentassem informações detalhadas sobre as folhas de pagamento entre abril e julho. A cobrança aconteceu após reportagem do jornal Folha de São Paulo, que apontou pagamentos acima do teto, ou seja, mais de 46 mil reais, mesmo após as novas regras impostas pelo STF para esse tipo de despesa. Uma juíza aqui do Distrito Federal, por exemplo, recebeu quase 500 mil reais. É com você.
15: Obrigado. O governo decidiu adiar por uma semana o fim da ajuda financeira para produtores e importadores de gasolina.
0: A decisão foi tomada depois da retomada dos ataques entre Estados Unidos e Irã e as incertezas sobre o tráfego de navios pelo Estreito de Hormuz, por onde passam 20% do petróleo produzido no mundo. A equipe econômica pretendia encerrar o benefício ainda nesta semana, mas a alta no preço do barril de petróleo fez o governo recuar para evitar um aumento imediato dos combustíveis.
1: Eu preciso ter cautela porque os eventos novos aconteceram ontem. Então é importante que a gente acompanhe diariamente, como nós temos feito, os efeitos da guerra para a economia do país.
0: O subsídio reduz o preço da gasolina para refinarias e importadoras. O preço médio da gasolina comum caiu 17 centavos por litro entre março e junho, custando R$ 6,61 nas bombas.
13: Melhorou um pouco, mas não o ideal.
14: Geralmente, muda muito de posto para posto, né? Geralmente tem posto que não está obedecendo muito a tabela, né?
0: Para segurar o preço dos combustíveis, o governo também liberou 10 bilhões de reais. O dinheiro é usado para pagar um auxílio de R$ 1,12 por litro de diesel. Já no fim do mês passado, o governo cancelou outro auxílio ao diesel, de 35 centavos por litro, para economizar. Para evitar aumento imediato nas bombas, a Petrobras baixou o preço do combustível nas refinarias no mesmo valor. O governo também manteve por mais 60 dias o imposto de 12% sobre a exportação de petróleo. A ideia é evitar problemas no abastecimento do país, enquanto o mercado internacional segue instável.
17: As alternativas mais prudentes seriam corte dos gastos em outras áreas, compensações focalizadas e ajustes tributários seletivos, em vez de manter um subsídio amplo e permanente.
15: Olhando para as quartas de final, um dado chama a atenção.
16: 71% dos jogadores das seleções que passaram para a fase atuam em ligas europeias, sendo que boa parte deles jogam no campeonato inglês, um domínio que reflete o futebol atual.
18: Durante quase 10 meses por ano, eles dividem os mesmos campeonatos, enfrentam os mesmos adversários e vivem a rotina das principais ligas da Europa. Na Copa, mudam de camisa. O duelo entre Inglaterra e Noruega chama atenção. Nenhuma outra partida das quartas de final concentra em campo tantos talentos da Premier League. 14 jogadores que atuam no futebol inglês devem estar entre os 22 titulares.
19: Yeah, it's true that a lot of us we play in England, you know, so we know them quite well.
18: Essa convivência também é um dos trunfos da Inglaterra. A base do time atua no futebol inglês. São jogadores que chegam à Copa do Mundo acostumados à ideia de jogo e ao estilo de companheiros e adversários. É o entrosamento moldado nos próprios clubes. Harry Kane é uma das poucas exceções. Hoje joga no Bayern de Munique, do futebol alemão, além de Bellingham, que atua no Real Madrid, da Espanha. Os números ajudam a explicar esse cenário. Dos 208 jogadores classificados para as quartas de final, 147 atuam nas cinco principais ligas da Europa. Dá 71% do total. A liga inglesa, a Premier League, lidera essa concentração com 67 atletas, mais do que as ligas espanhola e alemã somadas. A Premier League domina os números, mas não monopoliza os craques. Ok, Haaland joga no City, mas Mbappé e Lamine Yamal jogam na Espanha, Hakimi, de Marrocos, no PSG da França e Messi nos Estados Unidos. Apesar do domínio financeiro poderoso dos ingleses, o futebol mundial ainda tem estrelas espalhadas por outros lugares.
16: No caso da Europa, muitos clubes, muitos países, muito dinheiro, Fernandinho. Boa noite.
20: Boa noite, Felipe. Boa noite a todos. Com certeza, ainda acrescento. A seleção brasileira, dos 26 convocados que disputaram a Copa, 19 jogam na Europa. Olha na Inglaterra. A maioria da seleção é base, joga no futebol inglês. Esse é um grande problema que a gente vive. Temos que contornar. Queria um técnico estrangeiro, tá aí o técnico estrangeiro, agora dêem tempo para o cara fazer as coisas.
16: Isso eu acho essencial.
20: Ah, mas já estão querendo ripar o Ancelotti?
16: Não, tá, já assinou o contrato, mais 4 anos vão fazer isso, não vão respeitar o contrato que assinou.
20: Ah, mas essa loucura, essa briga, essa gritaria, pô, os caras não vieram para o Brasil. Se... Ah. Cara, estão de férias, vão embora, acabou, perdeu, vai vir aqui para falar o quê? Perdemos de novo?
16: Bem isso.
20: Ah, não entendo essa gritaria por causa disso.
16: Fernandinho, o Mbappé também perde pênalti.
20: Perde, mas a França ganha. Perde pênalti, a França ganha. Diferente do que aconteceu com a gente. Perdemos um e dançamos. Ele marcou gol, mas perdeu esse pênalti na vitória da França para cima do Marrocos. O Bono foi bem demais, o goleiro.
16: O Bono é bom sempre, principalmente quando canta.
20: É bom cantor e bom goleiro. Tá aí, ó, o Mbappé fazendo dele. Agora ele tem 8 gols, se iguala ao Messi na briga pela artilharia dessa Copa do Mundo. Pois é, e quem passar desse jogo aí vai pegar Espanha ou Bélgica, que jogam amanhã. Tá aí a França confirmando esse favoritismo para levar a Copa mais uma vez.
16: A gente disse que os times brasileiros estão quebrados. O Palmeiras é a exceção, né? Tá fazendo uma proposta pesada aí pelo Danilo.
20: Pois é, reza a lenda que são 120 milhões de reais que está oferecendo, mas o Danilo foi vendido em 2023 para o Nottingham Forest por 110 milhões. O Palmeiras está pagando 10 a mais. Só vai pôr 10, porque recebeu 110 na venda, vai pôr mais 10zinho, é dinheiro de cachaça nesse universo do futebol.
16: Tudo isso?
20: E muito mais, já no Sport Total. Espero vocês. Obrigado, Felipe.
16: Abraço. Veja a seguir no Jornal da Noite. Morre aos 75 anos a cantora Bonnie Tyler, voz de Total Eclipse of the Heart e sucessos da década de 1980. Dietas da moda na internet acendem alerta sobre os perigos do excesso de proteína sem orientação médica. Em instantes. 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A estátua da Turma da Mônica, que foi encontrada sem cabeça em São Paulo, não foi alvo de vandalismo. Imagens de uma câmera de segurança mostram que houve um problema durante a instalação da peça, que representa a personagem Milena. Minutos após, uma pessoa toca a estátua e a cabeça cai. A peça foi recolhida pelo Instituto Maurício de Souza e será restaurada. A música perdeu hoje Bonnie Tyler, uma voz inconfundível, de um dos maiores sucessos dos anos 1980. A cantora morreu em um hospital em Portugal aos 75 anos de idade.
2: Um hino da música pop lançado em 1983, Total Eclipse of the Heart, chegou ao topo das paradas de todo o mundo. A letra, que fala sobre uma desilusão amorosa, conta com um timbre rouco e inconfundível, resultado de uma

0: Antes Bonnie Tyler apareceu para o grande público com a música Lost in France, lançada em 1976. A letra, que fala de uma paixão vivida em terras francesas, transformou a cantora em sucesso internacional. Nascida no país de Gales, Bonnie Tyler, nome artístico de Gaynor Hopkins, ainda emplacou outros sucessos que se tornaram clássicos, como Hold Out for a Hero, que entrou nas trilhas sonoras de Footloose e Shrek 2. A cantora galesa só fez uma turnê no Brasil, em 2022, mas ela já tinha uma antiga ligação com o país. Em 87, gravou o dueto bilíngue Sem Limites para Sonhar, com o cantor Fábio Júnior. Bonnie Tyler morreu aos 75 anos em um hospital na cidade portuguesa de Faro, após complicações de uma infecção intestinal. A cantora deixa uma carreira de mais de 5 décadas, com 3 indicações ao Grammy e milhões de discos vendidos.
1: Dietas ricas em proteínas são a nova moda para quem busca o corpo ideal, mas especialistas alertam para os riscos das fórmulas tiradas da internet e defendem o acompanhamento individual.
2: A Thaís vem para a academia 6 vezes por semana. A rotina de treinos é acompanhada por uma dieta que não pode faltar.
3: O que não pode faltar na minha dieta é proteína. Tô num ganho de massa. Então, para ganhar massa, para conseguir evoluir nos treinos, eu preciso comer proteína.
2: Mas esse cardápio foi montado por um especialista, porque antes ela já tinha caído em algumas fórmulas da internet. As proteínas ganharam destaque nos últimos anos, principalmente entre quem busca emagrecer ou conquistar o famoso shape. Mas junto com a popularidade, também surgiram os mitos nas redes sociais sobre os efeitos desse nutriente. Um estudo internacional buscou esclarecer o que de fato é verdade. Os pesquisadores concluíram que não existe uma quantidade ideal de proteína que sirva para todo mundo. Consumir mais proteína nem sempre significa ganhar mais músculos ou emagrecer mais rápido. A necessidade varia de pessoa para pessoa e depende de fatores como idade, nível de atividade física e condições de saúde.
4: Ela é um reparador de tecidos do organismo todo nosso.
2: O especialista ainda destaca que é preciso ter cuidado com a suplementação, porque se ela não for adequada à dieta, pode não ter efeito e até ter efeitos negativos.
4: Eles suplementando proteína, ele pode colocar fora esse suplemento, parte desse suplemento, porque ou vai perder nas fezes, ou se esse suplemento for absorvido, vai oxidar, ou seja, vai fora. E uma coisa importante, pessoas que têm problemas de fígado, pessoas que têm problemas renais, têm que limitar o consumo de proteína da dieta e muito mais suplementos também hiperproteicos.
1: O Jornal da Noite termina aqui. 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
1: A Polícia Federal encerra buscas por armas do ex-presidente Jair Bolsonaro. Hoje a PF apreendeu uma espingarda registrada no nome de Bolsonaro em Caxias do Sul. O governo iraniano acusa os Estados Unidos de interromper a reabertura do tráfego no Estreito de Hormuz. A autoridade afirma que ataque militar americano bloqueia a rota de transporte de petróleo. A Agência Nacional de Vigilância Sanitária determina atualização urgente da vacina contra coronavírus. O objetivo da medida é garantir a eficácia do imunizante contra a nova variante da doença em circulação. E o governo mexicano apresenta queixa criminal em tribunal americano após morte de imigrantes. A ação acusa a Agência Americana de Imigração por óbito de um cidadão sob custódia da autoridade local. Para um outro destaque que chega de Brasília, o governo decidiu adiar, por uma semana, o fim da ajuda financeira para produtores e importadores de gasolina.
2: A decisão foi tomada depois da retomada dos ataques entre Estados Unidos e Irã e as incertezas sobre o tráfego de navios pelo Estreito de Hormuz, por onde passam 20% do petróleo produzido no mundo. A equipe econômica pretendia encerrar o benefício ainda nesta semana, mas a alta no preço do barril de petróleo fez o governo recuar para evitar um aumento imediato dos combustíveis.
3: Então é importante que a gente acompanhe diariamente, como nós temos feito, os efeitos da guerra para a economia do país.
2: O subsídio reduz o preço da gasolina para refinarias e importadoras. O preço médio da gasolina comum caiu 17 centavos por litro entre março e junho, custando R$ 6,61 nas bombas.
4: Melhorou um pouco, mas não o ideal.
5: Geralmente, muda muito de posto para posto, né? Geralmente tem posto que não está obedecendo muito a tabela, né?
2: Para segurar o preço dos combustíveis, o governo também liberou 10 bilhões de reais. O dinheiro é usado para pagar um auxílio de R$ 1,12 por litro de diesel. Já no fim do mês passado, o governo cancelou outro auxílio ao diesel, de 35 centavos por litro, para economizar. Para evitar aumento imediato nas bombas, a Petrobras baixou o preço do combustível nas refinarias no mesmo valor. O governo também manteve por mais 60 dias o imposto de 12% sobre a exportação de petróleo. A ideia é evitar problemas no abastecimento do país enquanto o mercado internacional segue instável.
6: As alternativas mais prudentes seriam corte dos gastos em outras áreas, compensações focalizadas e ajustes tributários seletivos, em vez de manter um subsídio amplo e permanente.
1: E mais um desdobramento da dissolução do governo do Hamas na faixa de Gaza. Depois de quase duas décadas, vai haver eleições legislativas nos territórios palestinos. Quem está aqui comigo para trazer os detalhes é a Marina Cid, nossa editora de assuntos internacionais, para falar sobre esse anúncio que, acho que dá para dizer, histórico, né, Marina? É. Boa noite.
7: Boa noite, Vitor. Exatamente. Depois de 20 anos, o presidente da Autoridade Palestina assinou um decreto para a realização dessas eleições. A votação está marcada para o dia 28 de novembro. E se elas forem realizadas, serão as primeiras eleições legislativas desde 2006, quando o Hamas venceu a maioria das cadeiras no parlamento palestino. O anúncio ocorre 3 dias depois que o Hamas informou que vai deixar o governo da faixa de Gaza, abrindo espaço para uma administração de transição. A expectativa é que o novo parlamento represente os moradores da Cisjordânia, de Gaza e de Jerusalém Oriental, que são os três territórios palestinos. Mas a realização da votação ainda é incerta. Além dos bombardeios na faixa de Gaza, que já perduram desde outubro de 2023, e da escalada da violência na Cisjordânia, ainda não está claro se o Israel vai permitir a participação dos eleitores palestinos em Jerusalém Oriental. Foi justamente esse o impasse que levou ao adiamento da última eleição, que estava prevista para 2021. A faixa de Gaza estava sendo administrada pelo Hamas desde 2007, quando o grupo assumiu o poder, depois de confrontos com o Fatah, partido do presidente da Autoridade Palestina, o Mahmoud Abbas. Vitor.
1: É isso. Vamos seguir acompanhando. Anúncio importante, mas, como você falou, né, Marina, ainda muita coisa a ser definida, ainda faltam muitos detalhes, né, muitas informações sobre, de fato, se esse processo vai ou não acontecer. Obrigado, Marina. Boa noite.
7: Obrigada, Vitor. Boa noite.
1: Valeu. E, como sempre, a Band vai abrir a temporada dos debates eleitorais. O primeiro encontro para o governo de São Paulo já tem data marcada, hein? Será no dia 9 de agosto. Os partidos que foram discutidas numa reunião na sede da emissora.
8: 40 minutos de confronto direto. Os candidatos vão ter mais tempo para responder e questionar o adversário, além da total liberdade para andar pelo estúdio. Representantes das campanhas de Fernando Haddad do PT e Tarcísio de Freitas do Republicanos confirmaram os últimos detalhes do debate numa reunião com a direção de jornalismo da Band. Um sorteio definiu a posição de cada candidato no estúdio, a ordem das perguntas dos jornalistas e quem começa os blocos de confronto direto. Os próprios candidatos vão administrar o tempo entre a resposta e a tréplica. O primeiro encontro entre os candidatos aos governos estaduais está marcado para o dia 9 de agosto, às 8 horas da noite. Além de São Paulo, o debate está confirmado em outros 14 estados. No domingo seguinte, no mesmo horário, será a vez dos candidatos à presidência. E como manda a tradição, em caso de segundo turno, o primeiro encontro entre os candidatos a governador e a presidente será novamente na Band.
1: E um dos condenados pelo assassinato da vereadora Marielle Franco foi alvo de uma operação contra desvio de dinheiro público.
9: O ex-deputado federal Chiquinho Brazão é suspeito de ter enviado recursos de emendas parlamentares para ONGs, que depois, segundo a Polícia Federal, teriam sido desviados. Parte do dinheiro, de acordo com a PF, retornava ao próprio político. As instituições envolvidas tinham contratos com órgãos federais. A investigação identificou superfaturamento e serviços que não teriam sido executados. Nessa quinta-feira, Chiquinho Brazão foi um dos alvos da operação da PF, que cumpriu 21 mandados de busca e apreensão e 2 de prisão. Rafael da Silva Gonçalves, que foi assessor do irmão de Chiquinho, Domingos Brazão, no TCE, foi preso em um condomínio de alto padrão na Barra da Tijuca, na zona sudoeste do Rio. A segunda ordem de prisão foi contra outro ex-assessor de Domingos Brazão. Robson Calixto Fonseca, conhecido como Peixe, já estava preso, condenado por envolvimento nas mortes da vereadora Marielle Franco e do motorista Anderson Gomes. O STF também determinou o bloqueio de 100 milhões de reais dos investigados. O desvio das emendas parlamentares foi identificado a partir de mensagens no celular de Domingos Brazão. O celular foi apreendido em março de 2024, quando os irmãos foram presos pela primeira vez pelas mortes de Marielle e Anderson. Chiquinho e Domingos Brazão foram condenados em fevereiro a 76 anos de prisão pelo caso Marielle e seguem presos.
1: A gente fala agora sobre saúde. As dietas ricas em proteína voltaram à moda. Eu estou seguindo uma delas, aliás, hein? E os especialistas recomendam que esse acompanhamento seja sempre visto por um médico e deve ser individual. Veja aí.
10: A Thaís vem para a academia 6 vezes por semana. A rotina de treinos é acompanhada por uma dieta que não pode faltar.
11: O que não pode faltar na minha dieta é proteína. Então não ganho de massa. Então para ganhar massa, para conseguir evoluir nos treinos, eu preciso comer proteína.
10: Mas esse cardápio foi montado por um especialista, porque antes ela já tinha caído em algumas fórmulas da internet. As proteínas ganharam destaque nos últimos anos, principalmente entre quem busca emagrecer ou conquistar o famoso shape. Mas junto com a popularidade, também surgiram os mitos nas redes sociais sobre os efeitos desse nutriente. Um estudo internacional buscou esclarecer o que de fato é verdade. Os pesquisadores concluíram que não existe uma quantidade ideal de proteína que sirva para todo mundo. Consumir mais proteína nem sempre significa ganhar mais músculos ou emagrecer mais rápido. A necessidade varia de pessoa para pessoa e depende de fatores como idade, nível de atividade física e condições de saúde.
12: Ela é um reparador de tecidos do organismo todo nosso.
10: O especialista ainda destaca que é preciso ter cuidado com a suplementação, porque se ela não for adequada à dieta, pode não ter efeito e até ter efeitos negativos.
12: Eles suplementando proteína, ele pode colocar fora esse suplemento, parte desse suplemento, porque ou vai perder nas fezes, ou se esse suplemento for absorvido, vai oxidar, ou seja, vai fora. E uma coisa importante, pessoas que têm problemas de fígado, pessoas que têm problemas renais, têm que limitar o consumo de proteína da dieta e muito mais suplementos também hiperproteicos.
1: E a música perdeu Bonnie Tyler, a voz inconfundível de um dos maiores sucessos dos anos 80. A cantora morreu em um hospital em Portugal aos 75 anos de idade. Turn around.
8: Every now and then I get a little bit lonely. Um hino da música pop lançado em 1983, Total Eclipse of the Heart, chegou ao topo das paradas de todo o mundo. And I need you now. A letra, que fala sobre uma desilusão amorosa, conta com um timbre rouco e inconfundível, resultado de uma cirurgia que Bonnie Tyler fez para remover nódulos nas cordas vocais. Uma voz que atravessou gerações. It's a heartache.
13: 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I knew in my heart I'd still be singing.
14: Eu sempre soube que eu nunca deixaria de cantar, porque era isso que eu queria ser. Cantora. Se eu não tivesse sido descoberta, com certeza estaria cantando agora em algum clube no país de Gales, porque amo o que faço. Mas nunca imaginei que ainda faria tanto sucesso décadas depois.
8: Antes, Bonnie Tyler apareceu para o grande público com a música Lost in France, lançada em 1976. A letra, que fala de uma paixão vivida em terras francesas, transformou a cantora em sucesso internacional. Nascida no país de Gales, Bonnie Tyler, nome artístico de Gaynor Hopkins, ainda emplacou outros sucessos que se tornaram clássicos, como Hold Out for a Hero, que entrou nas trilhas sonoras de Footloose e Shrek 2. A cantora galesa só fez uma turnê no Brasil, em 2022, mas ela já tinha uma antiga ligação com o país. Em 87, gravou o dueto bilíngue Sem Limites para Sonhar, com o cantor Fábio Júnior. Bonnie Tyler morreu aos 75 anos em um hospital na cidade portuguesa de Faro, após complicações de uma infecção intestinal. A cantora deixa uma carreira de mais de 5 décadas, com 3 indicações ao Grammy e milhões de discos vendidos.
1: Daqui a gente segue para um rápido intervalo. Já já tem mais. 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

0: Olá, seja bem-vinda, muito bem-vindo você também ao nosso Jornal Terra Viva, feriado 9 de julho aqui em São Paulo, mas ao vivo com você de São Paulo e de qualquer parte do Brasil e do mundo que nos acompanha também pelas nossas redes sociais, pelos canais digitais, né? Sempre muito bom tê-las e tê-los aqui para juntos acompanharmos os principais destaques do agronegócio no Brasil e em todo o mundo.
1: Senado aprova a liberação de 15 bilhões de reais para o Plano Brasil Soberano. Proposta agora inclui exportadoras do agronegócio. Governo mantém alíquota de 12% no imposto de exportação de petróleo. Efeitos climáticos afetam safra de café e devem aumentar o preço do grão. União Europeia lança plano para reduzir dependência de soja importada.
0: E você vai ver também as hortas urbanas em São Paulo que têm transformado áreas vazias em locais de produção de alimentos. Essas e outras notícias a partir de agora no Jornal Terra Viva. Bom para o nosso negócio, porque o Brasil conquistou duas novas aberturas de mercado para a África. A autoridade sanitária da Nigéria autorizou a exportação de sêmen suíno e de suínos vivos brasileiros para reprodução. E a Mauritânia comunicou que o Brasil está habilitado para exportar sêmen, embriões e ovócitos bovinos, informou o Ministério da Agricultura. Coisa boa começar o jornal, né, trazendo mais abertura de mercado para o Brasil. E agora vamos para a Europa, porque a União Europeia lançou um plano para reduzir a dependência de proteínas vegetais importadas, principalmente a soja. Além disso, o bloco europeu pretende ampliar a produção doméstica de culturas destinadas à alimentação animal.
2: O objetivo é elevar em aproximadamente 10 anos, de 25% para 35%, a participação de oleaginosas e proteínas para a ração, produzidas no território europeu, para reforçar a autonomia estratégica, segurança alimentar e resiliência das cadeias de abastecimento, informou a comissão do bloco. O documento ainda destaca que o aumento da dependência à limitação de fornecedores externos tornou os insumos agrícolas uma vulnerabilidade geopolítica, tornando necessário o desenvolvimento de um sistema de proteínas mais autônomo e sustentável. A estratégia também prevê diversificar as fontes de importação. Vale lembrar que a União Europeia importa principalmente farelo e soja em grão, produzidos no Brasil, Estados Unidos e Argentina.
0: É claro que é um tema para o Silmar César Miller, que está conosco aqui, né, Silmar? Boa noite para você. Mas eu estou aqui pensando, Silmar, quando a gente dá uma notícia como essa, que a Europa, né, vai aumentar a produção, quer aumentar a produção de soja em 10%. Vão derrubar a árvore por lá? Não. Tem como desmatar lá? Eles vão ter que desmatar? Vão ter que... Como é que é? Vai aumentar a produtividade na mesma área? É possível, mas tem clima para isso? Silmar, vai, mata essa charada para nós aí, mostra qual é o milagre ou a mágica que a União Europeia vai fazer, porque talvez não querem comprar mais soja do Brasil, né? Enfim, mas nós produzimos alimento. Boa noite, Silmar.
3: Meu caro Márcio, muito boa noite aos nossos amigos do canal Terra Viva. Olha, Márcio, não só a União Europeia, a China começou também um movimento no sentido de diminuir a dependência de importações. Também, no caso, aí envolve a soja, por exemplo, importação de proteínas e também matérias-primas para a produção de óleos vegetais. A China é grandemente dependente, tem uma produção de soja muito limitada, em até 20 milhões de toneladas, e precisa de cerca de 110 milhões de toneladas para poder atender o seu consumo interno, tanto de farelo de soja, farelo proteico, como também do óleo vegetal para efeitos culinários, ou seja, para cozinhar os alimentos para uma população de 1 bilhão e 400 milhões de habitantes. E a Europa também quer se tornar menos dependente de importações. A Europa tem limitações, assim como a China, em termos de território, em termos de espaço para crescer. O que a China está fazendo, por exemplo, é tentar estimular, onde é possível, em algumas regiões que não tem outra habilitação para a produção de grãos, por exemplo, como a milho ou a trigo, por exemplo, estimular a produção de algumas oleaginosas, como é o caso da colza, ou seja, a canola chinesa lá. É um movimento que já está fazendo com que apareça um pouquinho de produção interna, que pode limitar um pouquinho a necessidade de importação, mas não vai mudar muito o panorama geral, até porque o consumo vai continuar crescendo e vai exigir sempre maior demanda de importações. É o mesmo caso da Europa. A Europa também quer diminuir a dependência, não vai eliminar. Tem condições, vai diminuir um pouquinho, ou seja, tentar aumentar a produção interna de 30% para 35%, eliminando, portanto, a necessidade de importações, ou reduzindo a necessidade de importações para torno de 65%. A Europa, a União Europeia, tem produção importante aqui de canola, como fonte de produção de tanto de proteína, o farelo de etanola, de canola, torta de canola e também o óleo de canola, ou seja, tem as duas derivações aqui dessa matéria-prima. Tem uma importante produção de girassol também, somando as duas produções aqui, chega aí em torno de 80% da produção interna de oleaginosas na União Europeia. E soja tem um pouquinho, não muita coisa, que é aumentar exatamente a produção de soja para dar uma melhorada aqui nessa, ou diminuir essa dependência de importações. Especialmente farelo de soja. Farelo de soja é um grande insumo importado pela Europa, ou seja, a soja é um dos visados aqui nessa política. Mas nada que assuste o Brasil, que continuará certamente como um grande fornecedor desse tipo de proteína, tanto para a China quanto para a União Europeia, mas nada que nos assuste pela frente. Mas, é claro, eles têm o direito deles de tentar diminuir um pouquinho o impacto dessa dependência.
0: Mesmo porque, né, Silmar, o grande desafio do mundo é produzir alimento, né? Com o tempo passando, a produção de alimento vai virando desafio. Então, quem conseguir produzir alimento, né, a gente tem que torcer mesmo que isso aconteça, mas a gente sabe das limitações lá da Europa. Silmar, e as bolsas, mercados? Rapaz, essa história de novo da guerra, né? Os Estados Unidos atacando de novo lá na região do Oriente Médio, enfim. Como é que tudo isso interferiu nos números hoje, Silmar?
3: É, Márcio, a gente viu ontem o petróleo deu um salto, subiu 5,2%, com a retomada do conflito entre os Estados Unidos e o Irã. Hoje surgiu um sinal aqui de que existe interesse em ambas as partes em algum tipo de trégua novamente. Se isso vai durar, não se sabe, porque a primeira tentativa de trégua durou muito pouco, né? O fato é que existe sempre uma esperança no fim do túnel, o petróleo caiu hoje. Depois das altas dos últimos dias, tem uma queda forte de 2,2% diante dessa sinalização aqui de que o Irã estaria disposto a sentar na mesa para voltar a negociar. O petróleo fechou com queda, portanto, 2,2% a US$ 76,30 o barril do tipo Brent, que é a referência aqui também para a nossa Petrobras. O mercado financeiro também refletiu essa calmaria de hoje. Com o dólar caindo 0,5%, fechou o dia cotado a R$ 5,12, e o mercado de ações voltou a subir com alta de 1,2%. No mercado de commodities agrícolas, a gente vai ver agora na nossa ilustração, eu dei uma acelerada aqui nas demais cotações, no mercado de commodities agrícolas, mercado de grãos de Chicago, soja e milho caindo hoje. A soja perdeu 1,3% nos primeiros vencimentos, por conta aí de melhora das condições climáticas nas zonas de produção dos Estados Unidos, no meio oeste. Nada muito significativo, mas o fato é que houve um alívio naquela perspectiva de continuidade de clima muito quente e seco que poderia levar a uma perda grande na produção. Há um certo alívio no clima, a temperatura deu uma amenizada, aí o mercado voltou a cair por conta disso, 1,3%. O milho também caiu pela mesma razão, 0,8%. O trigo na contramão continuou refletindo preocupações com a safra de trigo da Europa, União Europeia, com problemas de clima muito sérios. A gente tem acompanhado isso pela própria TV. Temperaturas extremamente elevadas estão prejudicando a produção tritícola da União Europeia. E o trigo voltou a subir hoje por conta disso. E o arroz em casca acompanhou o trigo, também subiu bastante hoje, 2,1%. Agora, o grande destaque do dia vem na sequência, Márcio. Olha só o preço do café arábica. Disparou 12,3% nesta quinta-feira na Bolsa de Nova York. Café robô sem nome não deixou por menos. Também subiu 8,1%. O que está acontecendo? Preocupação com a safra brasileira. Chuvas atrasando o plantio, a colheita, prejudicando a qualidade dos cafezais. A safra está em plena colheita nesse momento. Além de preocupação com o El Niño, que vem aí pela frente, agosto, setembro, pode prejudicar a próxima safra brasileira. Junto a tudo isso, está feito o estrago. Aí está disparada dos preços do café. Claro que a notícia não é boa para o consumidor. E, na verdade, não ajuda muito o próprio produtor, porque o clima ruim também afeta a sua produção, embora o preço suba no mercado. O fato é que foi o grande destaque desta quinta-feira nos mercados de commodities, essa explosão dos preços do arábica, que não é muito comum o preço subir 12,3% num dia só. Mas foi o que aconteceu, com muita especulação também por dentro disso aí. Não é só fatores fundamentais de oferta e demanda. Especulação corre solta também quando o mercado começa a se mexer com especulação sobre o clima. Os especuladores agem também na bolsa e acabam inflando ainda mais o comportamento das commodities. O açúcar subiu um pouquinho, 0,1%. O algodão fechou praticamente estável. Cacau subiu 5,2%. Suco laranja caiu 4,9%. Na sequência, para finalizar, nós temos o boi gordo no mercado fundo B3, subiu um pouquinho, 0,1%. Nos outros mercados, a gente já comentou: o dólar caindo, a Bovespa subindo e o petróleo despencando hoje, por conta dessa possibilidade de uma trégua no Oriente Médio. Se vai vingar, não se sabe. Amanhã a gente fica sabendo, meu caro Márcio.
0: Bem, Silmar, obrigado, viu? Então até amanhã, bom descanso aí.
3: Combinado. Até amanhã. Boa noite.
0: Valeu, boa noite, Silmar, valeu. Gente, e os grãos secos de destilaria, né? Um outro produto aí gerado a partir da produção de etanol de milho, tem ampliado a competitividade do cereal e fortalecido a sustentabilidade no Brasil. Atualmente, o estado do Mato Grosso é o principal produtor nacional.
2: O movimento colabora para a integração entre lavoura e pecuária, aliando eficiência produtiva e sustentabilidade, já que o DDG é uma alternativa estratégica para a alimentação animal, considerada de alto valor proteico e energético. Em paralelo, a produção do subproduto agrega valor à cadeia do milho. Em maio de 2025, a China, por exemplo, abriu um mercado para a importação do DDG produzido no Brasil, e o produto deve ganhar espaço ao lado do farelo de soja, informou a Aprosoja Mato Grosso. Atualmente, o estado produz cerca de 3 milhões de toneladas de grãos secos de destilaria por ano, com consumo próximo de 13 milhões e meio de toneladas de milho pelas usinas.
0: E o Senado aprovou a medida provisória que amplia o Plano Brasil Soberano e libera 15 bilhões de reais em linhas de crédito para apoiar empresas afetadas pelas tarifas impostas pelos Estados Unidos sobre os produtos brasileiros e também pelos impactos do conflito no Oriente Médio. Como o texto foi alterado pelos parlamentares, a proposta agora segue para a sanção presidencial.
4: O alcance da proposta original foi ampliado com a inclusão de exportadoras do agronegócio, além de produtores, cooperativas e outros participantes da cadeia de produção e comercialização do setor. A medida também passou a contemplar investimentos em cadeias agroindustriais e estendeu o acesso às linhas de financiamento para associações e outras organizações coletivas legalmente constituídas. Pela proposta, o Nacional de Desenvolvimento Econômico e Social será responsável pela operação das linhas de crédito, assumindo o risco financeiro junto às instituições habilitadas. As condições de financiamento serão definidas pelo Conselho Monetário Nacional, enquanto os critérios de acesso ficarão a cargo dos Ministérios da Fazenda e do Desenvolvimento, Indústria, Comércio e Serviços. O texto ainda estabelece que eventuais perdas dos exportadores serão cobertas inicialmente pelo Fundo Garantidor de Crédito ao Comércio Exterior e, se necessário, pelo Fundo de Garantia à Exportação administrado pela União.
0: A seguir, o governo adia a decisão sobre aumento da mistura de etanol na gasolina pela terceira vez. E você vai ver também: o clima afeta a safra e deve aumentar o preço do café. A gente conta os detalhes já já.
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0: E foi adiada pela terceira vez a reunião que definiria o aumento da mistura de etanol na gasolina, de 30% para 32%. Não houve anúncio oficial sobre os motivos específicos desse cancelamento. O governo federal trata a medida como uma forma de fortalecer a produção de biocombustíveis no país e, ao mesmo tempo, aumentar a segurança energética. O Ministério de Minas e Energia busca tornar o Brasil autossuficiente em gasolina e reduzir a exposição aos preços do petróleo no mercado internacional, que seguem em alta, né, pressionados aí por tensões geopolíticas. A decisão, que seria tomada pelo Conselho Nacional de Política Energética, ainda não tem uma nova data prevista. Ainda em Brasília, o governo federal decidiu prorrogar por até 60 dias o imposto de exportação sobre óleos brutos de petróleo, mantendo a alíquota de 12%. A decisão foi tomada em reunião do Comitê Executivo de Gestão da Câmara do Comércio Exterior e será reavaliada em 30 dias, conforme a evolução do cenário internacional e seus impactos sobre o mercado de petróleo e combustíveis.
1: A medida foi adotada após o agravamento das tensões no Oriente Médio, que elevaram a volatilidade dos preços do petróleo. O objetivo é garantir condições adequadas de refino no país e evitar riscos de desabastecimento de combustíveis no mercado interno. O imposto foi criado em março para reforçar a arrecadação do governo e reduzir o ritmo das exportações em um momento de forte valorização do petróleo. A decisão de manter a cobrança representa uma mudança em relação à avaliação anterior do governo, que estudava reduzir ou extinguir o tributo.
0: Vamos para os alimentos, né? Porque o índice CEAGESP recuou 1,63% em junho, revertendo parte da alta registrada em maio. Apesar da queda no mês, o indicador acumula uma alta de 4,26% em 2026 e de 8,52% nos últimos 12 meses. Olha, o principal destaque foi o setor de legumes, que caiu quase 9%, 8,94%, após forte alta no mês anterior. A entrada da safra de inverno aumentou a oferta de tomates e pimentões, favorecida pelo clima seco e frio, que reduziu perdas nas lavouras e ampliou a produtividade. No setor de frutas, os preços tiveram leve recuo de 0,51%. O frio reduziu o consumo de frutas mais refrescantes, mamão havaí, melancia e laranja-lima, que registraram as principais quedas no período. Na contramão, o setor de verduras subiu quase 7%, 6,67%. O grupo de diversos apresentou alta de 1,06%, impulsionado principalmente pela batata escovada, cebola nacional e coco seco. A transição entre safras da batata e problemas climáticos que afetaram a qualidade da cebola ajudaram a reduzir a oferta desses produtos. Segundo a CEAGESP, o comportamento dos preços em junho foi influenciado principalmente pela sazonalidade das safras, pelas condições climáticas e pelo ritmo da demanda no mercado consumidor. E o preço do café, hein, deve voltar a subir para o consumidor a partir de agosto. Além da queda nos estoques do grão, a cultura deve ser afetada também pelo fenômeno climático El Niño.
2: Antes de chegar à xícara, o café passa pela colheita, pela secagem e também pelo humor do mercado internacional. Nessa semana, a cotação subiu 16% no único dia na Bolsa de Nova York. Tem comerciante na Bahia já se preparando. Do supermercado.

0: já estocar para que, ao ponto final, o cliente seja beneficiado.
1: A preocupação é com o clima nas regiões produtoras, num momento de estoques mundiais reduzidos. No Brasil, a saca de café arábica é negociada cerca de 30% acima do registrado há um mês. As chuvas atrasaram a colheita no país e o repasse deve acontecer logo.
2: A indústria, ela vai comprar novos produtos nesse momento, obviamente, isso não reflete de imediato. A tendência é subir agosto, setembro para os consumidores.
1: O preço do café não depende apenas do que está sendo colhido agora nas lavouras. O mercado reage ao que ainda pode acontecer nos próximos meses. E é justamente essa expectativa que ajuda a explicar a alta no valor do produto. As atenções agora são para os efeitos do El Niño no segundo semestre.
3: Isso significa também que o ambiente vai ficar mais seco, menos água no solo. E as regiões que são dependentes, né, da atividade agrícola, elas vão ter o maior impacto.
4: Eu mesmo já perdi aqui umas 3 colheitas por questão do El Niño, mas faz os tratos culturais certinho, adubação, pulverização, aí ajuda muito, né?
1: No Planalto da Conquista, sudoeste da Bahia, a tecnologia tem ajudado a reduzir perdas.
5: A estufa evita com que o café, na hora que ele esteja na parte de seca, que ele fica tomando o sereno, a chuva. Então você tem como controlar a seca do café e também a umidade.
6: Outra arte é essa aí, né? Olha, gente, temos mostrado aqui no JTV, né? E mostramos ontem, na edição de ontem, que está chegando aí a temporada do fogo, com a seca agravada pelo fenômeno El Niño em várias regiões do Brasil, né? Então, a gente segue no assunto aqui para mostrar que o Ibama tem notificado produtores de áreas onde existe risco de fogo. É o que você vai ver na segunda reportagem agora de Felipe Barcelos e José Ferreira.
7: O trabalho de prevenção feito por produtores e sindicatos ganha força nesta época do ano e se torna ainda mais importante com a chegada do El Niño. As regiões Norte e Nordeste devem registrar seca e o Sudeste e Centro-Oeste devem ter temperaturas elevadas. Mato Grosso do Sul já decretou emergência ambiental diante do risco de incêndios nas áreas rurais.
8: Esse é um ano que a gente vai ter o efeito do El Niño, que já está acontecendo, né? E isso implica em quê? Implica em que a gente tenha um segundo semestre mais seco e com temperaturas mais altas, aumentando com isso o risco de incêndios florestais.
7: Já no norte do país, o Centro Gestor e Operacional do Sistema de Proteção da Amazônia, o Sensipam, órgão vinculado ao Ministério da Defesa, monitora os focos de incêndio em toda a região. Essas informações são estratégicas para os produtores no período da seca.
9: Com o modelo de trabalho que realizamos, as previsões, o prognóstico hidrometeorológico, permite um planejamento, né, tanto do período em que se semeia, da colheita e do que vai acontecer realmente nos próximos meses, evitando especulações, evitando alarmismos.
7: Até o mês de junho, 8.622 propriedades rurais receberam notificações do Ibama alertando sobre o risco elevado de fogo e lembrando o dever legal de prevenir as queimadas. Amazônia e Pantanal concentram 80% das notificações. No Pará, foram 3.828 e no Mato Grosso, 3.103.
10: O Ibama, nesse ano, ele fez os editais notificando diversas propriedades, mais de 3 mil propriedades, em áreas de maior risco, para reforçar a necessidade de medidas preventivas. E o que, que ele trouxe de obrigação? Primeiro, básico, né? Manutenção de acero, questão de proteção das APPs e reservas legais, mas foi além, falando de treinamento de equipe, elaboração de plano de manejo integrado do fogo e de plano de prevenção de combate a incêndio. O que eu gostaria de destacar é que essa responsabilidade não pode ser só do produtor, a culpa do produtor tem que ser dividida, né? O poder público também precisa fazer a sua parte. Falta também um planejamento estratégico, obras de infraestrutura para uma adaptação climática que a gente está vendo aí cada vez mais necessária. Essa prevenção tem que ser uma política permanente e em conjunto, tanto da iniciativa privada quanto do poder público. O fogo não pode começar a ser combatido quando ele começar. O planejamento e o investimento precisam vir antes.
7: Para quem vive na cidade, a Associação Brasileira do Agronegócio preparou uma campanha de conscientização e prevenção de incêndios que podem atingir propriedades rurais. A iniciativa conta com animações veiculadas na internet. A mensagem é simples: a cidade cuidando do campo e o campo cuidando da cidade.
11: A fagulha de uma tocha, a brasa de uma fogueira mal apagada e o lazer vira tragédia.
6: A seguir, a previsão do tempo para todo o país. E você vai ver as hortas urbanas que geram emprego e renda para os paulistanos. Até já.
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6: 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Previsão do tempo com Vitor Takau. Olá, Vitor.
13: Olá, uma ótima noite a todos. Vamos ver então como ficam as condições de tempo esperadas em todo o Brasil nesta sexta-feira, dia 10 de julho. E a semana termina com destaque para o retorno das pancadas de chuva em áreas do sul do país após uma sequência de dias de tempo firme e temperaturas mais baixas. A passagem de uma frente fria e a presença de uma área de baixa pressão sobre o Paraguai promovem novamente o escoamento de ventos, umidade, condições ideais para a formação de nuvens carregadas. A chuva volta a ganhar força, principalmente nesta sexta-feira, em áreas do Rio Grande do Sul, mas já pode acontecer também nos estados vizinhos, de Santa Catarina e também do Paraná. Chuva essa que pode cair com forte intensidade, embora isolada, pode vir com raios ou até mesmo rajadas de vento. Em alguns pontos, eventuais temporais não estão descartados, especialmente entre o norte e noroeste do Rio Grande do Sul. A partir do sábado, essa chuva também avança para áreas do oeste catarinense e sul do Paraná. Enquanto isso, a maior parte do território brasileiro segue com uma sexta-feira de tempo mais aberto. O sol predomina entre poucas nuvens e a massa de ar quente e seco, que já vem atuando há alguns dias no Brasil Central, mantém o calor intenso e também a baixa umidade do ar. Na região norte, a atmosfera segue bastante instável e também bastante carregada. As pancadas de chuva que antes aconteciam principalmente entre Amazonas, Roraima, norte do Pará e também pontos do Amapá, agora começam a descer um pouquinho mais. Acontecem também sobre pontos do Acre e do estado de Rondônia, onde não se descartam também eventuais pancadas mais fortes. Temporais podem acontecer ainda nos estados do Amazonas e também de Roraima. A circulação de ventos que sopram do oceano mantém também a chuva em áreas mais próximas ao litoral da região Nordeste. Durante a tarde, as temperaturas seguem mais amenas nas capitais do Sul e também do Sudeste, máximas de apenas 16 em Porto Alegre, 24 na cidade de São Paulo e também em BH. Enquanto isso, esquenta até os 30 em Campo Grande, Cuiabá até os 32 e até os 31 em Goiânia. Se a gente subir um pouquinho pelo mapa, esquenta também até os 32 em Manaus, enquanto em Palmas, máximas de 33 graus. Para os próximos dias, a chuva avança no fim de semana para pontos do sudeste e também parte do centro-oeste. Até pelo menos o início da próxima semana, podemos contar com chuva avançando sobre outras áreas do país. E aqui vale destacar, a partir do fim da próxima semana, a chuva volta a ganhar força novamente no sul com a formação de uma nova frente fria.
6: Hortas urbanas que transformam áreas e garantem renda. Veja só.
14: Oliveira passa o dia trabalhando assim, com um sorriso largo e espalhando simpatia. Cuidar da terra faz ele lembrar da juventude, no Ceará, quando trabalhava na roça. Veio para São Paulo, fez de tudo um pouco e perto dos 60 anos ficou desempregado. Hoje, aos 72 anos, é o funcionário mais antigo desta horta urbana.
15: Quando é mais ou menos 6 horas, eu já estou aqui. Todo dia que é para triar a verdura, lavar a verdura, né? Depois embalar e entregar lá para eles. Terminou a verdura, nós vamos para outra atividade. A gente nasceu no interior, aqui em São Paulo ninguém nunca sabia que ia ter essa roça aqui, né? Mas graças a Deus deu sorte. Estou aí com roça aí e vou ficar até quando Deus quiser.
14: A história do Oliveira não é a única. A Jaqueline encontrou aqui uma chance de recomeçar. Mãe de 2 filhos, passou a trabalhar na horta há pouco mais de 1 ano. Enquanto colhe hortaliças, ela também cultiva a própria autonomia.
16: Passava muita dificuldade antes de eu trabalhar aqui, entendeu? Passava muito, por causa que assim, né? A gente quando faz bico, tipo, você não pode contar com aquilo, né? Então, passava assim, dificuldade. Hoje eu vejo que eu trabalhando aqui, eu não sei o que é mais passar dificuldade, graças a Deus.
14: O projeto nasceu há mais de 20 anos. A ideia é aproveitar áreas urbanas ociosas para produzir alimentos e criar oportunidades dentro da própria comunidade. O Hans é o fundador da iniciativa. Para ele, isso é mais do que um trabalho, é um propósito.
17: A maior dor de um pai de família ou de uma mãe de família é não conseguir botar comida em quantidade e qualidade suficiente para seus filhos. Então, o propósito é esse, é colocar comida de qualidade em quantidade suficiente para pessoas que se encontram em situação de vulnerabilidade social.
14: Quando a gente pensa em produção de alimentos, logo associa às grandes fazendas pelo interior. Mas aí quando a gente chega aqui, em São Mateus, em plena zona leste da cidade de São Paulo, a área mais populosa dessa grande metrópole, e se depara com essa enorme produção, é algo realmente surpreendente. É o verdadeiro exemplo de agricultura urbana, que vai muito além da colheita. Gera emprego, renda, alimento mais barato e fresquinho na mesa da comunidade. Em uma área de 10 mil metros quadrados, são colhidas pelo menos 6 toneladas de alimentos por mês. Alface, couve, almeirão e beterraba são algumas das 30 culturas produzidas aqui. O planejamento garante colheita todos os dias.
17: E toda vez que planta, a gente coloca de novo uma adubação. A adubação é natural, com esterco de galinha, para que a gente sempre mantenha a fertilidade do solo adequada para que a gente consiga uma produção sempre constante e de qualidade para os nossos clientes.
14: Uma parte da produção segue para escolas e restaurantes. A outra é vendida diretamente à comunidade.
18: A gente tem a liberdade de escolher o que você quer, tudo fresquinho. Você lava, deixa na geladeira, não estraga, é muito bom.
19: A gente pega aqui todo dia, né? Que já colhe, né? Eu pego aqui cedo, geralmente eu chego aqui, está quase já acabando de colher, tem dia que está ainda colocando aqui ainda.
14: São Paulo tem mais de 100 hortas urbanas mapeadas pela prefeitura. Um exemplo de que a produção de alimentos pode se misturar com o cinza da cidade grande.
6: Olha, só fica um alerta aqui quando você comprar nessas hortas ou em qualquer horta, em qualquer lugar, quando disserem para você que é orgânico, o orgânico ele tem certificações, é preciso de uma certificação. Então fica só o alerta para você prestar atenção quando você for comprar algo, é importante, gera renda, tal, não sei o quê, mas não se deixe levar pela propaganda enganosa também, tá bom? A certificação é necessária para produtos orgânicos. Bela iniciativa aí, viu? Bom descanso para quem vai descansar, bom trabalho para quem chega aí na lida noturna durante a madrugada e o meu convite para você continuar conosco aqui no Grupo Bandeirantes.

0: O alívio durou pouco. O petróleo voltou a disparar com o fim do cessar-fogo entre Estados Unidos e Irã, reacendendo as preocupações com os impactos na inflação global. Aqui no Brasil, a pressão chega num momento em que as expectativas de inflação já estão em alta e a taxa de juros muito elevada, com endividamento recorde de pessoas e empresas. Quais são os riscos nesse momento? Hoje, no Economia para Você, eu recebo Sérgio Goldenstein, estrategista-chefe, sócio da consultoria Eitz Estratégia. Foi chefe do Departamento de Mercado Aberto do Banco Central. Sérgio, prazer te receber aqui. Muito obrigada pela entrevista. Já começo te perguntando o impacto, de fato, que a gente pode ter agora, porque, ao que me parece, o que eu tenho ouvido, o conflito chega no momento em que as reservas dos países já foram muito utilizadas, né? Já estão com um nível de estoque muito baixo, então o risco parece maior numa extensão de conflito nesse momento.
1: Boa noite, Juliana. É um prazer falar com você. Bem, eu acho que ainda é prematuro para avaliar o que vai acontecer com relação ao tráfego no Estreito de Hormuz. Então, ao longo da semana, alguns ataques do Irã a embarcações que estavam transitando pelo estreito. Isso levou a alta forte do petróleo, em 2 dias foi quase, mais de 10%, mas hoje já houve um recuo, né? A perspectiva é que não haja uma escalada, que não volte àquela situação anterior, né, de uma guerra de alta intensidade. Isso porque não interessa a nenhum dos dois lados, né? No caso dos Estados Unidos, isso envolveria um alto custo econômico, político, né? E nós vamos ter eleições em novembro, né? E o Trump tem essa preocupação, né, com relação à manutenção da hegemonia nas casas. E do lado do Irã, o acordo que foi feito de cessar-fogo foi muito vantajoso, né? Então, a volta a uma escalada total, né, levaria, na verdade, à perda dos benefícios que o Irã conseguiu com o acordo, dentre eles o alívio das sanções e também o retorno, não o retorno, mas o acesso novamente a ativos que estavam bloqueados.
0: Sérgio,
1: eu acho que é assim, diga lá.
0: Não, e a gente vê o governo nesse momento decidindo adiar as subvenções, né, os subsídios, para entender exatamente se é algo que vai ser resolvido novamente, né, em pouco tempo ou não, né? O que você está colocando é que é melhor esperar realmente, porque por mais que a análise nesse momento seja de que há um interesse, né, de ambos os lados ali em retomar o cessar-fogo, né, o acordo, não dá para colocar a mão no fogo, né?
1: Acho que é uma situação ainda de muita cautela. É um cessar-fogo muito, muito frágil, né? Vide, né, os acontecimentos recentes. O governo tinha, de fato, essa intenção de começar a retirar os subsídios, mas, dado esse aumento da incerteza, acho que o governo agiu de forma correta, né, e vai esperar um pouquinho mais antes de tomar essa decisão com relação à retirada dos subsídios.
0: E aí, como é que fica na prática a inflação, Sérgio? Porque os subsídios realmente conseguiram manter a inflação, né, ali mais moderada, né, segurou um pouco mais o impacto. A Petrobras também segurou os preços até hoje, né, tem uma defasagem internacional e ela acaba sendo, né, o player ali que domina o mercado, né, então baliza ali os preços, mas ainda assim a gente viu o impacto da inflação via combustíveis ali se estendendo, né, por custo de frete, fertilizante e tudo mais. Até que ponto, Sérgio, agora dá para dizer que uma escalada novamente poderia fazer com que a inflação aqui no Brasil, que já está, né, com previsões aí 5,3, né, para esse ano, enfim, chegue a patamares maiores, enfim, possa escalar aí para 6%?
1: Se houver uma escalada com fechamento total do estreito, isso significaria que esse choque de oferta estaria se prolongando, né? Portanto, o efeito não seria apenas sobre combustíveis, né, mas também sobre fertilizantes, petroquímicos, fretes, o que, por exemplo, bateria de forma significativa em alimentos, que já devem sofrer bastante nesse segundo semestre com o El Niño. Então, tem que acompanhar para ver os desdobramentos. Caso o petróleo volte a um patamar em torno de 90 ou 100 dólares, isso significaria uma pressão inflacionária adicional. É verdade que essa projeção de inflação para esse ano de 5,3% já incorpora muita coisa negativa. Se o petróleo se mantiver nesse patamar abaixo de 80, é até provável que a inflação feche abaixo do que o mercado vinha projetando.

0: Inicialmente, as subvenções, quando você olha o diesel, parecem fazer mais sentido do que a gasolina, por exemplo, porque o diesel ele tem um espalhamento maior, né? A gente falou muito aí de preço de frete, que pegava também preço de alimento, enfim, e isso vai, né, se disseminando aí pela economia. Gasolina, algo ali mais que é utilizado por classes maiores, enfim, mas tem também os aplicativos, né, que usam ali o combustível na motocicleta, enfim, tem um debate grande, né, inclusive pela lógica de que se tem risco de escassez do óleo, né, você dá um incentivo para consumo, isso também acaba indo pela lógica, talvez, sei lá, se está faltando água, aí você dá um desconto na água, né, está faltando, você tem pouca energia, você faz as pessoas consumirem mais energia. Queria entender um pouco como é que você vê a função da subvenção.
1: A gente tem que primeiro lembrar que é um ano eleitoral, né? Então, isso foi um fator que, sem dúvida, estimulou o governo a dar o subsídio não apenas ao diesel, como também à gasolina. Eu concordo com você. Eu acho que, no caso da gasolina, acaba sendo algo regressivo. O governo poderia, sim, amenizar uma parte do efeito, mas não integralmente, né? Então, se você tem um choque de oferta no qual o preço internacional sobe de forma significativa, não faz sentido que nada seja repassado internamente. Acaba que o consumo não sofre o impacto de um preço mais alto, né? Então ele acaba sendo um consumo resiliente, quando na verdade o consumo de combustíveis deveria se moderar com um preço mais alto. Mas acho que o pior, no fundo, é a regressividade, né? Porque boa parte dos usuários, né, de automóveis, né, são de classe média, classe alta, e acaba tendo um direcionamento de recursos fiscais, né, para classes que são mais favorecidas.
0: E uma outra discussão também, que é também complexa, Sérgio, da gente traduzir, é que você vê que mesmo com a gente agora, enfim, se o petróleo obviamente continuar subindo, né, e enfim, se estender por mais tempo novamente, né, esse conflito, obviamente que esse é o fator principal para o risco de aumento de combustíveis novamente. Mas no posto, mesmo com a Petrobras mantendo o preço ali da gasolina, os preços subiam. Então, a lógica de mercado, né? Consumidor, a gente fala muito que o preço sobe rapidamente, né? A gente sobe de elevador e desce de escada, né? Demora a cair. Na prática, enfim, por que que os preços muitas vezes acabam subindo, né? Mesmo a Petrobras segurando, enfim, com as subvenções do governo, enfim, por que que não dá para garantir, né, que mesmo com esses movimentos, quando a pessoa chega lá no posto, o preço esteja maior?
1: Houve esse salto, realmente, apesar da Petrobras não ter feito o reajuste efetivo de gasolina, mas foi uma alta contida, né? Eu acho que foi muito mais na expectativa, né, que em algum momento a Petrobras iria elevar os preços de gasolina, e alguns postos então se anteciparam, né, fizeram ajustes preventivos. Já no período recente, a gente começou a ver até algum arrefecimento de forma mais lenta, não devolveu toda aquela alta. Mas a perspectiva é assim, é que olhando hoje o preço do petróleo, quer dizer, mesmo com essas tensões recentes, estão muito distantes do auge do estresse. Então, o petróleo no início dessa semana, olhando o petróleo Brent, ele estava na casa de 72 dólares. 2 dias dessa tensão mais no Oriente Médio, pulou para quase 80, hoje de volta para 76. Então, caso o petróleo permaneça nessa faixa, abaixo de 80 dólares, acho que o que a gente deve esperar para frente é que até a gasolina ceda um pouco mais, né, devolvendo aquela alta preventiva que foi efetuada por diversos postos.
0: E Sérgio, até que ponto agora, novamente, com um aumento de incerteza, não que a incerteza tenha passado, né? Porque acho que até chamou a atenção, acho que de vocês, né, especialistas, que o petróleo tenha voltado rapidamente ali para perto dos 70 dólares. As previsões apontavam o petróleo mais pressionado, né, por um tempo, né, até a normalização toda do fluxo, né, inclusive de refinados, né, também de gasolina e diesel. Até que ponto, na tua avaliação, essa volta agora desse conflito atrapalha a decisão do Banco Central agora em agosto?
1: Acho que por enquanto não afeta, né? Até porque, apesar dessa pressão que houve

0: Ontem e anteontem sobre o preço do petróleo, assim, o petróleo continua no patamar razoável, né? Abaixo de 30 dólares, né? Até o Banco Central, na última reunião, quando ele rodou seu modelo de projeção de inflação, ele utilizou a cotação média do petróleo nas 2 semanas anteriores ao Copom. Então, a cotação que foi utilizada foi de 93 dólares. Então, assim, pegando o patamar atual, na casa de 76, mesmo que depois sobe um pouco mais, vai para 80, ainda é um patamar bem inferior à cotação que o Banco Central utilizou. Então, acho que o risco do Banco Central seria uma escalada mais forte, com o petróleo voltando para o patamar de 90, 100 dólares, uma disrupção mais prolongada que afetasse não apenas o preço do petróleo, mas também os derivados, né, e gerando impactos mais fortes sobre a cadeia de preços. Mas, assim, acho que o Banco Central, assim, acho que tem tudo para continuar cortando a taxa Selic, porque analisando o balanço de riscos desde a última reunião, a gente pode dizer que o balanço evoluiu de forma mais favorável. Então, primeiro ponto, é esse petróleo, né? O petróleo está mais baixo do que a reunião anterior. Segundo ponto é que quando a gente olha os dados de mercado de trabalho e de atividade, a gente percebe um arrefecimento maior. Então, a gente teve até um PIB forte no primeiro trimestre, mas os dados recentes mostram que a atividade no mercado de trabalho vem perdendo impulso, e, portanto, aquela pressão de demanda sobre a inflação, ela vai também arrefecendo. Além disso, a gente observa uma taxa de câmbio bem comportada. Hoje está no patamar de 5,12, né? Então, a gente não vê pelo canal de câmbio uma pressão de depreciação. A gente não vê nada que leve uma depreciação mais forte do câmbio com um eventual impacto inflacionário. E a inflação corrente, amanhã até vai sair o IPCA, ela também vai começar a mostrar nos próximos meses uma cara melhor. Não só o número cheio, mas também sua composição. Então, amanhã a gente deve ter o IPCA rodando já na casa de 0,3, mas com sua composição mais benigna, né? Com a queda dos núcleos e também dos serviços subjacentes. Então, acho que o Banco Central está com uma taxa Selic ainda muito restritiva, de 14,25. O Banco Central não vem atuando de forma política, como alguns criticaram. Ele vem sendo bastante conservador, bastante moderado nesse processo de calibração, como eles chamam, da taxa Selic, e esse processo então deve continuar. E o petróleo seria um risco se houvesse de fato uma escalada total de novo no Oriente Médio, né? Que, como a gente conversou, não parece interessar os dois lados, e portanto parece improvável que o petróleo seja um fator que impeça a continuidade de queda do processo de queda da taxa Selic.
1: É, tem muito ainda debate, enfim, depois do primeiro comunicado, né, Sérgio, do Banco Central, em relação a como que ele via os impactos ali de pressão inflacionária, porque ficou um primeiro ruído, depois, ao que parece, ele acabou conseguindo, né, explicar melhor. Mas a impressão que eu fiquei, Sérgio, conversando aí com muita gente, é que o fato dele ter estendido, né, o horizonte ali para 2028, para início de 2028, para conseguir chegar na meta, né, ainda é visto como uma forma de ter alterado ali a própria regra, né, do Banco Central, que diz que ele precisa alcançar essa meta, né, o chamado horizonte relevante, em 18 meses. Então, que isso acabou trazendo ali um desconforto, na avaliação de alguns mesmo, com a explicação de que foi um choque de oferta, né, que fez ele acabar fazendo esse exercício. Há uma percepção de um Banco Central ainda, enfim, um pouco mais leniente ali com a levar a inflação para a meta, olhando as expectativas, né, que subiram muito, e ainda tanto debate, né, em torno disso, mesmo depois das explicações do Banco Central.
0: Assim, houve de fato uma série de críticas ao Banco Central, mas eu considero que foram bastante injustas, né? Esse é o Banco Central que vem sendo bastante conservador. Vamos lembrar que ele levou a taxa Selic a 15%, né? Um patamar que poucos acreditavam que a Selic chegaria. Depois demorou a começar a cortar. Diversos analistas de mercado acreditavam que o BC iria começar a cortar os juros em dezembro do ano passado. Ele só começou em março desse ano. E quando ele começa, ele vai num ritmo muito moderado, de 25 pontos base, né, 0,25 ponto percentual, enquanto muitos defendiam que o ritmo mínimo deveria ser de 50 pontos base. O Banco Central, eu acho que ele pode ser comunicado mal, até porque o comunicado é um texto muito conciso, mas acho que depois ficou muito claro o que ele fez. O fato é que a gente está tendo dois choques de oferta simultâneos, né? O choque de oferta do petróleo e o choque agora de oferta do El Niño, né? Que vai afetar os preços de alimentos, né? O mercado já colocou na conta um impacto não desprezível, né, sobre a inflação, tanto nesse ano quanto no próximo. O ponto é que o Banco Central, quando rodou seus modelos, o que ele percebeu? Olha, o horizonte relevante, na última reunião, que era até o final de 2027, mostrava uma inflação de 3,7%. Portanto, um desvio, né, não pequeno, que não é pequeno com a sua meta de 3,0%. Porém, ele percebeu que, assim, na sua reunião subsequente, só o fato de você alongar o horizonte, que é o normal, na medida que você vai avançando no tempo, esses choques de oferta se dissipariam em grande medida. Então, a projeção de inflação para o Banco Central, que é de 3,7% até o quarto tri de 27, é de 3,2% para o primeiro tri de 2028. 3,2% já é uma inflação ao redor da meta. E o modelo que o Banco Central rodou utiliza a trajetória de juros do FOPUS, que é uma Selic chegando a 12% no próximo ano. Então, se o Banco Central, na última reunião, tivesse deixado a Selic constante, isso significaria, quando ele chegasse na próxima reunião, o seu modelo mostraria uma inflação abaixo da meta. E não tem sentido o Banco Central projetar a inflação, buscar uma inflação abaixo da meta, quando você vende dois choques de oferta. Né? Então, assim, o intervalo de tolerância serve justamente para você acomodar os choques de oferta. Então, o Banco Central, se fosse buscar ferro e fogo, por exemplo, uma inflação de 3,0% em 2027, ele teria que talvez elevar a Selic e depois, em seguida, teria que reduzir fortemente a Selic. Então, primeiro, ele teria uma política monetária muito errática e, segundo, geraria um impacto também muito forte sobre a atividade de um lado e depois para o outro. Ele teria que compensar, né, um aperto muito forte, depois fazendo um relaxamento muito significativo. Então, acho que ficou claro o que o Banco Central fez. Ele não mudou seu horizonte relevante, foi uma situação muito particular, em especial porque, justamente, passando de uma reunião para outra, saindo do quarto tri de 27 e passando agora a olhar a inflação até o primeiro tri de 2028, tem essa queda forte de projeção de inflação, e isso já incorporando uma Selic que vai a 12% no próximo ano. Então, assim, teve esse ruído, acho que as críticas foram exageradas. Por exemplo, se o Banco Central tivesse atuando politicamente, ele teria começado a cortar muito antes, né? Não só em março, e com um ritmo mais forte. O que ele está fazendo agora não vai afetar mais a atividade desse ano, vai afetar a atividade do próximo ano. Então, o Banco Central, na verdade, eu acho que ele atuou de forma técnica. Uma taxa Selic de 14,25% é uma taxa muito, muito restritiva, é uma política monetária bem conservadora. E esse ano a gente vai ter até um crescimento mais forte do PIB, em torno de 2%, mais forte do que se imaginava no começo do ano, em função de impulsos fiscais e parafiscais. Mas no próximo ano já tem várias casas projetando um PIB mais, na casa de 1%. Por dois fatores, porque você não vai ter novamente os impulsos fiscais e parafiscais que aconteceram ao longo desse ano, que é o ano eleitoral, é até provável que tenha um impulso fiscal negativo, e essa taxa Selic, muito restritiva, vai cada vez mais fazer um efeito maior sobre a economia, principalmente sobre o canal de crédito, que já vem sentindo bastante. Então, a gente tem que ter cuidado, né? Assim, quando para assim buscar ferro e fogo, uma meta de 3,0%, tendo choques de oferta, assim, isso levaria talvez a um impacto muito negativo sobre a atividade. Mas a gente pode ir além disso, né? Até olhando o próprio regime de metas, o Banco Central tendo uma política monetária que é conservadora, os modelos mostram uma convergência da inflação à meta já no começo de 2028.
1: Grande questão nesse momento é a desconfiança em relação às contas públicas, né, Sérgio, em relação ao fiscal, e isso faz com que o governo gastando demais, enfim, vamos combinar, né, que já se fala aí, né, as contas mostram 200 bilhões de reais em incentivos, né, ao consumo de alguma maneira. Em anos eleitorais costuma acontecer, mas a proporção parece aí bem acima, né, dos últimos anos, né? E isso faz com que a gente veja essa preocupação mais forte com impulso na inflação, claro, né? E principalmente, Sérgio, uma coisa que eu sei que você acompanha de perto, é o quanto que isso está se refletindo também na dificuldade de rolagem da própria dívida pública. Já foram cancelados dois leilões de NTNB, né, de títulos do Tesouro. Até que ponto, Sérgio, é algo que é pontual, né, já que os juros futuros disparam, né, e aí o Tesouro deve realmente fazer um movimento técnico ali e aguardar, ou até que ponto é realmente uma dificuldade de rolar a dívida em função de um aumento de desconfiança das contas do país?
0: O primeiro ponto é que a política fiscal e parafiscal, que nesse ano vem sendo muito expansionista, atrapalha muito a política monetária. Ou seja, com essa taxa Selic, era para a economia estar rodando num patamar bem mais baixo, o que levaria a um processo mais rápido de desinflação e, portanto, um ciclo mais agressivo de queda da Selic. Então, assim, quando a gente olha a projeção de crescimento do PIB para esse ano, 2%, assim, desses 2%, a gente pode atribuir metade, né, ao impulso fiscal para fiscal. Né? Então, se não fosse esse impulso, talvez a economia esse ano fosse crescer em torno de 1%, né, que seria um crescimento abaixo do potencial. Então, esse é o primeiro ponto. Atrapalha a política monetária, isso leva a Selic ficar no patamar mais alto e por um período prolongado. Mas isso vai além disso, né? Quer dizer, quando você tem uma política fiscal que leva a desconfiança dos agentes, isso aumenta o prêmio de risco. Então, fazendo até o paralelo agora, olhando aqui o mercado de juros, né? A gente olha assim, as taxas pré-fixadas, as taxas das NTNBs, né, do Tesouro IPCA, um patamar muito alto, pela combinação desses dois fatores, principalmente. Uma perspectiva de uma Selic alta por muito tempo, mais um prêmio de risco que advém dessa desconfiança com relação ao quadro fiscal do país, que é justificado, né? Porque a nossa relação de dívida PIB vem crescendo de forma acelerada e a gente não observa medidas mais consistentes de consolidação fiscal. Tem fatores técnicos também que pesam no mercado de NTNB, acho que a gente não precisa entrar em detalhes, mas assim, eu não vejo assim, uma crise de desconfiança com relação à rolagem da dívida. Porque se houvesse uma crise assim, de percepção de risco de crédito, o país vai ficar insolvente no curto prazo, o Tesouro não conseguiria emitir nenhum título de forma significativa. E o Tesouro vem colocando volumes bem elevados de títulos pós-fixados, né, que são as LFTs. Então, o Tesouro assim, ele não vem tendo dificuldade de se financiar olhando o conjunto de títulos. O colchão de liquidez, né, que é a parte da conta do Tesouro que é reservada ao pagamento da dívida, está num patamar muito confortável, acima de R$1 trilhão. Agora, ele vem tendo sim, dificuldades para colocar NTNBs, e aí entram alguns fatores técnicos, né? Acho que o primeiro é o fato que as entidades de previdência, que são grandes compradores desses títulos, já estão com suas carteiras repletas, né, desses papéis. Ao mesmo tempo, o governo deu um tiro no pé no passado quando colocou a tributação sobre previdência privada, né, sobre PGBL, que são também compradores importantes desses títulos, né, então esses fundos pararam de captar. Os multimercados, os fundos multimercados no Brasil vêm tendo resgates, e não vem mostrando apetite para o NTNBs, até porque as taxas pré-fixadas, né, são mais interessantes. Então, não é quando o Tesouro não emite no NTNB, né, haja uma percepção de risco de solvência. Né? Acho que é mais uma conjugação de um elevado custo de oportunidade, que é a CDI muito alto, uma maior atratividade de outros instrumentos, né, como são os títulos pré-fixados, e o fato que compradores tradicionais, né, como os fundos de previdência, já estão com suas carteiras cheias desses títulos. No caso dos títulos prefixados, né, o Tesouro até vem colocando volumes razoáveis no ano. O problema é que quando ele coloca lotes muito grandes, né, desses títulos, Isso pressiona a curva de juros, né? Que já está muito pressionada. Então falta também uma demanda estrutural por esses títulos, até porque, assim, o CDI está muito alto, né? Como eu falei, o custo de oportunidade, né, para você tomar risco pesa, e tem de fato, né, esse risco fiscal, né, que pesa com relação a assumir posições de mais longo prazo em ativos domésticos, e ao que se soma também ao cenário político, né, que é visto pelo mercado como algo binário, né, porque há a percepção que caso o atual governo seja reeleito, não haveria um esforço tão forte em busca da consolidação fiscal. Então, o Tesouro vem, na verdade, concentrando as emissões em pós fixados, mas sem dificuldade para fazer as emissões nos ciclos de títulos, né? Então, isso a gente não tem no horizonte de curto médio prazo uma crise de dívida, uma crise assim, de insolvência, na qual nenhum agente quisesse comprar qualquer tipo de título.
1: Tá certo. Bom, nosso tempo vai chegando ao fim. Quero agradecer aqui a entrevista do Sérgio Goldenstein, estrategista-chefe, sócio da consultoria Eitse Estratégia. Sérgio, muito bom conversar com você. Obrigada por ter participado aqui do Economia para Você. Tem muita coisa para perguntar ainda. Mas já espero te receber aí pessoalmente, né? Porque você está online aqui, faz diferença se assim, eu te apertar mais aqui presencialmente. Já fica o convite.
0: Obrigado, Joana. Até a próxima, então.
1: Até. Muito obrigada a você por estar comigo no Economia para você. Até o próximo.

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0: Olá, começa agora mais um Aqui Tem Vaga. Eu recebo hoje meu convidado especial, que é o Paulo Freire, diretor de agronegócio da Food Commodities do Bureau Veritas Brasil. Seja muito bem-vindo, Paulo. Um prazer recebê-lo.
1: Prazer é todo meu.
0: Paulo, estou curiosa para saber sobre tudo o que diz respeito ao agronegócio, principalmente com relação à empregabilidade, enfim, à importância desse mercado aqui para o Brasil e para o mundo inteiro, né? O que é que exatamente a Bureau Veritas significa dentro desse hub? Conta mais um pouco da atuação de vocês.
1: Bureau Veritas é uma empresa francesa, né, de quase 200 anos já no mercado de atuação. A gente trabalha muito focado na área de testes, inspeções e certificações do agronegócio especificamente. Aí a gente atua na área de exportação de grãos e na originação também dos grãos.
0: Uhum. E vocês estão com contratações abertas? Como é que está o campo? Está aquecido a empregabilidade no mercado?
1: Demais, né? Hoje a gente tem por volta aí de 1.500 vagas em aberto, né, para buscar profissionais qualificados no mercado. Sim. Contamos muito aí com a colaboração, né, de diversas entidades, né, de geração de prospectos para o nosso mercado. E aqui vai ser mais um hub de divulgação e captação de pessoas.
0: A gente espera sempre, afinal já começa com o nome, né, do programa. É um prazer, inclusive, apresentá-lo e também trazer mais oportunidades e divulgar essas vagas. Agora, em específico, como é que elas acontecem? É através do site de vocês, através de algum processo seletivo? Conta mais para quem sabe busca e tem interesse nesse tipo de oportunidade.
1: Porta de entrada no nosso website, uhum. Lá vai ter todo o encaminhamento, né, de fazer a inscrição, preencher alguns detalhes aí da vaga. Depois a gente entra com uma aproximação pessoal, né, com cada candidato para fazer as entrevistas e entender melhor aí o background de cada um e aonde melhor ele se encaixa dentro das diversas vagas que a gente tem em aberto.
0: Uhum. Que seriam em quais setores ou tipos de profissão, por exemplo?
1: Hoje a gente busca aí inspetores de qualidade, né, basicamente. A gente tem vaga também para a parte de analistas de informações. E são vagas no Brasil inteiro, né, focadas mais hoje no sul do Brasil. Paraná, Santa Catarina e Rio Grande do Sul.
0: Uhum. Além disso, Sudeste e Centro-Oeste são pontos fortes também de contratação?
1: Centro-Oeste é um ponto forte durante todo o ano, né? Não só durante a safra de soja agora, que é o foco que a gente tem hoje para essas vagas, as 1.500, são para a safra de soja na parte sul do Brasil. Durante todo o ano, a gente tem vagas também no Centro-Oeste, no norte e no centro-sul do Brasil.
0: Interessante. Agora, você fala da safra de soja em específico. Para cada tipo de safra, existe uma habilidade, uma skill importante, necessária? Como é que acontece o recrutamento e seleção, a depender de como seja a demanda também pela oferta e pela vaga ali ofertada?
1: Existem algumas vagas específicas onde se requer habilidades específicas para cada tipo de commodity. Uhum. Então, pode ser classificador de soja, classificador especialista em milho, mas no genérico a gente consegue aí absorver mão de obra para qualquer tipo de commodity com uma qualificação mínima aí de técnico agrícola, agrônomos início de carreira. Uhum. Pessoal da informática também, né, que conhece a área de tecnologia também, a gente tem muitas vagas em aberto.
0: Uhum. A qualificação é um ponto que trava a ocupação dessas vagas, Paulo? Como é que a gente fala disso? Porque, por exemplo, na tecnologia a gente fala de sempre um processo de qualificação que está aquém a ocupação das vagas que abrem, por isso a gente tem esse gap no mercado. No agronegócio acontece isso?
1: Demais. Uhum. Hoje em dia é fundamental aí ter basicamente aí os conhecimentos mínimos de informática, mas cada vez mais a régua e a necessidade de aprimoramento técnico na área de informática é fundamental.
0: Uhum. Quando falamos da implantação realmente da tecnologia dentro do mercado do agro, algo que a gente acompanhou com mais força, essa transição, a digitalização, a tecnologia no campo, né, mudando até processos, tornando eles mais ágeis. Queria ouvir mais a respeito disso, essa integração tecnologia, agro, benefícios, desafios. Fala um pouco da sua visão, por favor.
1: O agronegócio brasileiro hoje, ele é extremamente tecnológico, né? Uhum. Se a gente compara a nossa necessidade de absorção de tecnologias no processo produtivo, na cadeia de logística, nos processos de exportação dos nossos commodities, é fundamental e foi um passo fundamental também para a gente se posicionar como o maior exportador hoje de grãos no mundo.
0: Uhum. Teve algum tipo de desafio maior com relação a essa transição? Principalmente quando a gente fala de transição em termos de diferenças geracionais. Porque a gente fala de um agro no passado que tinha mais esse processo manual forte. A gente fala de novas gerações, de filhos, de empresários, enfim, de empreendedores dentro desse setor que vem ocupando cada vez mais espaço. Em termos geracionais, existem essas diferenças? Como é que a gente observa isso?
1: Isso é super visível, né? Uhum. Quando tu vai, por exemplo, para onde tu tem uma grande concentração de grandes produtores, né, que já estão na terceira, quarta geração, tu vê que a automatização ela está super avançada, né? Uhum. E quando tu vai para lugares onde tem produtores menores, né, que ainda estão se desenvolvendo e tentando entrar nesse mundo, a automatização é menor. Mas aí entra também a questão das cooperativas, que ajudam muito os pequenos produtores a acessar essa questão de automatização e desenvolvimento tecnológico nas suas produções.
0: Uhum. Por falar nos pequenos produtores, em termos também de contratações, é um mercado que contrata direta, indiretamente? Qual é a gama de oportunidades, por exemplo, para pequenos produtores rurais dentro aqui do território brasileiro, Paulo?
1: É menor, né? Uhum. Mas aí eles utilizam demais essa questão das cooperativas. Uhum. Hoje existem grandes traders, né, de commodity, onde eles consolidam aí toda a compra e a exportação das commodities e são eles os grandes alavancadores aí da contratação de mão de obra hoje no Brasil.
0: Uhum. Preparação para um processo de recrutamento e seleção. O que seria ideal, na sua opinião, para esse candidato ficar atento em termos desde postura, apresentação? O que é uma contratação, vamos dizer assim, ideal mesmo? Eu ia falar perfeita, mas perfeita exige muito, né? Mas ideal, você olha para o candidato e fala, olha, esse aqui tem o tal perfil, tal vaga, vai caber. Tem esse raio-x assim, digamos?
1: Tem, eu acho que existem, assim, diversas oportunidades para os candidatos, né? Uhum. Então, pode algumas portas de entrada, né, existem no mercado, onde técnicos agrícolas, agrônomos recém-formados, uma coisa importantíssima hoje é línguas, né? Hoje a gente tem aí uma vasta necessidade de inglês, espanhol, né, que ajuda demais a complementar a parte técnica. Uhum. E as questões de tecnologia, né? Saber aí mexer com, se conseguir chegar na IA, né, na inteligência artificial, aí ele faz quase que o pacote completo e perfeito aí de candidato a qualquer tipo de vaga dentro do mercado do agronegócio brasileiro.
0: Uso de drones também, muita coisa relacionada, né?
1: Tecnologia, existe hoje a agricultura de precisão, uhum, né, que ela usa muito automatização, drones, satélites, uhum, né, geração de informação. E são mercados aí em franca expansão, com um requisito de qualificação muito maior do que o inicial, as portas de entrada.
0: Uhum. Quando falamos de diversidade, a gente já passou aqui um pouco sobre diversidade geracional, também queria entrar em outros vieses dessa diversidade. Por exemplo, a mulher, ela está presente no agro de alguma maneira? Está maior, está menor essa presença feminina em cargos relacionados? Como é que a gente olha também para diversidade de gênero nesse sentido?
1: Já foi menor, uhum, né? E a gente vê ano a ano aí a participação feminina cada vez mais assumindo cargos de mais importância, de mais relevância, inclusive com um desempenho aí, às vezes, superior ao público masculino na execução. Em geral, a mulher é muito mais atenta, muito mais criteriosa, né? Muito mais detalhista, né? Isso ajuda demais aí em algumas atividades específicas do agronegócio.
0: Ah, bacana saber que a mulher também está desbravando, né, esses lados e oportunidades também no agro. A figura do líder, independente desse líder ser mulher, ser homem, qual a importância também desse líder dentro de uma empresa ligada ao agronegócio? Qual o olhar que você dá em especial para essa parte, né, que é importante? Eu acho sempre o líder, o RH, não sei também, queria até depois te ouvir sobre os recursos humanos dentro do agronegócio e os colaboradores. Mas começando pela ponta do líder, a importância desse líder, o perfil ideal também para esse líder ter sucesso dentro do agro?
1: Como o agro, geralmente, ele é uma mão de obra extensiva, né? É fundamental a liderança, né, para dar horizonte, para dar visão, para tocar os seus liderados, para motivar eles, né, e colocar todas as especificidades que o agronegócio requer, e que são muitas. Né? Isso é extremamente importante para qualquer cliente que contrate uma empresa, que o líder represente aí todas as os absolutos daquela empresa, os absolutos do mercado, e que isso ele consiga traduzir para os seus times e para as suas equipes, dar o direcionamento, fazer a parte técnica e acompanhar os resultados. Uhum. Então, o líder é fundamental aí para o agronegócio, né? E a gente cada vez mais necessita de líderes que deem o exemplo, né, e façam com que as coisas aconteçam dentro dos parâmetros que todo o mercado exige. O agronegócio, não menos que qualquer outro setor da nossa economia, também tem os seus requisitos aí muito importantes.
0: Uhum. Os recursos humanos, setor de gente e gestão, é igual a uma empresa de outro setor, uma empresa mais tradicionalmente aqui comentada, ou tem suas peculiaridades? Como é que a gente olha para esse setor de recursos humanos?
1: Acho que tem a sua peculiaridade muito em função de ser uma atividade que ela é muito dispersa. Uhum. Né? Ela não está concentrada, né? Diferente da indústria, diferente do comércio, onde tu tem muitas pessoas num pequeno espaço, né? O agronegócio ele é muito disperso. Uhum. Então, precisa que o RH seja um RH atuante, um RH que cuide aí muito bem da qualificação, da parte de acompanhamento, desenvolvimento, e que traga para os gestores de negócio o critério de seleção, né, treinamento e capacitação da mão de obra.
0: Uhum. Paulo, aqui comentando com alguns especialistas que já passaram pelo Que Tem Vaga, de outros setores, de outras especialidades, mas me pintou uma dúvida aqui. O turnover é um indicador de rotatividade ou de permanência do colaborador que pode indicar muito como é que está a saúde da cultura organizacional da empresa. Queria ouvir se no agro a gente tem algum olhar em específico para esse indicador. É alto o índice de turnover dentro do agronegócio? É baixo? Como é que ele pode denunciar, entre aspas, como é que está essa questão da rotatividade ou da empregabilidade mantida, fidelizada?
1: O turnover é uma grande preocupação do mercado, né? Até pouco tempo atrás era um mercado que a gente tinha um turnover alto, com qualidade de serviços não tão cuidadosas, né, para os colaboradores. Uhum. Hoje em dia isso teve aí um aumento exponencial na qualidade que as empresas e os contratantes dão para sua mão de obra. Uhum. Então, isso obviamente que diminuiu drasticamente o turnover. Né?
0: Hoje você consegue fidelizar, né, mais.
1: Exatamente. Hoje é muito mais. As pessoas têm a intenção e buscam fazer carreira dentro das empresas do agronegócio.
0: Ah, bacana saber que a gente tem essa longevidade de carreira, né? Agora, Paulo, o aprendizado contínuo, o tal do lifelong learning também, é algo presente no agro? De que forma? Porque a gente sempre fala, se é só a medicina que vai requerer que você estude a vida inteira, que você se recicle, e hoje a gente vê de todas as profissões que tem essa necessidade. No agro também isso é uma verdade?
1: Isso é uma super verdade dentro do agro, né? Uhum. É um setor em franco desenvolvimento tecnológico, né? Onde a cada ano a gente vê aí novas tecnologias, seja na parte de produção de semente, seja na parte de produção, seja na parte logística. Então, quem busca uma colocação dentro desse mercado, é fundamental aí estar sempre se atualizando, aprendendo e se desenvolvendo.
0: Uhum. Faixa etária desses candidatos. Queria também entrar nesse aspecto sobre jovens. Jovens estão atraídos pelo agro? De que maneira? A gente fala de muita entrada também em busca desse jovem para esse setor. Qual é o panorama, Paulo?
1: Eu acho que uma porta de entrada muito ampla, né? O jovem é muito bem aceito dentro desse mercado. Obviamente que precisa de uma qualificação mínima, né? Mas eles são, inclusive, a grande maioria hoje dos quadros são completados aí por pessoas jovens, né? Como primeiro emprego ou segunda experiência. Sim. E cada vez mais a gente vê aí a necessidade de capturar essa mão de obra que hoje em dia é muito dinâmica, né, e muito volátil.
0: Pois é, eu vou mesclar essa pergunta com uma que a gente já até conversou lá atrás sobre a figura da mulher. A gente falou muito da figura mulher como líder, mas figura mulher, seja na faixa etária jovem também ou qualquer outra e em qualquer tipo de ocupação que não a de liderança, também é algo que a gente vem acompanhando de forma crescente. Como é que está a mulher, independente aí da liderança, mas também se encaixando no agro? Existe oportunidade?
1: Existe, com certeza. Como a tecnologia acabou diminuindo muito o trabalho mais pesado, né, em todas as atividades agrícolas, a mulher cada vez mais ela está se inserindo, né, pelas suas características, pela sua expertise. Não tem diferença nenhuma hoje no mercado, não é um mercado machista, não é um mercado fechado. Bem pelo contrário, eu vejo cada vez mais a presença feminina sendo, inclusive, às vezes, majoritária dentro dos negócios.
0: Sim, muito bom. Falando sobre a pauta ESG, não tem como a gente não falar sobre isso, né? Afinal, a gente fala do campo, do agronegócio, da natureza, sustentabilidade. A gente já falou um pouquinho da questão ligada à gestão, governança, mas também queria entrar nessa área da sustentabilidade, a preocupação com a sustentabilidade para quem trabalha, para quem busca trabalhar no setor do agro. Qual é o olhar de vocês sobre ESG?
1: Cada vez mais está sendo fundamental, né, a preocupação aí principalmente dos produtores em relação ao ESG. Hoje tu tem, inclusive, aí bonificações, né, preços melhores de venda do teu commodity se tu tiver inserido e dentro dos critérios do ESG. Então hoje, mercado de algodão, mercado de soja, sorgo e milho, eles têm uma preocupação aí cada vez mais crescente com todos os critérios internacionais.
0: Carbono, crédito de carbono também é algo que vocês acompanham de perto. Qual é o olhar a respeito?
1: O Bureau Veritas tem uma área específica, né, de atuação em crédito de carbono, né? A gente faz a certificação dos produtores aí que querem participar do mercado de carbono. E é outra coisa aí fundamental hoje para quem quer não só alavancar a sua produção, como ter também aí uma diferenciação em termos de preço de venda final do seu produto para o mercado externo, principalmente, principalmente a Europa.
0: É importante a gente falar sobre isso, porque acho que existe ainda muita falta de informação ou conhecimento, principalmente dos empresários ligados ao campo, para entender realmente a importância da gente falar desse crédito de carbono. A gente tem o Verra, o Red Mais e tal, mas queria te ouvir mais a respeito disso. Existe também necessidade de mais integração e mais profissionais que expliquem a importância disso, que trabalhem diretamente com isso aqui no Brasil? Qual é a necessidade, Paulo?
1: Eu acho que é um mercado crescente também, um mercado de grande oportunidade. O Brasil tem uma legislação ambiental muito avançada, né? Quando a gente compara aí principalmente com os grandes concorrentes mundiais nossos, né? Estados Unidos, Austrália, Argentina. Então, essa legislação, que é uma legislação extremamente avançada, moderna, ela requer profissionais com mais qualificação dentro desses critérios de sustentabilidade. Uhum. E o Brasil hoje não só demanda muito esses profissionais, como eles já estão bem integrados dentro dos processos produtivos do agronegócio.
0: Legal. Por falar no Brasil em comparação com o mundo, também queria te ouvir, desde a contratação até realmente qualificação, como é que o Brasil se comporta? Ele está em qual patamar, digamos assim, em termos mundiais, seja aqui na América Latina ou em comparação com o mercado europeu, por exemplo?
1: Se a gente pegar aí o top 4, né, de produtores agrícolas hoje, né, Brasil, Austrália, Estados Unidos, Argentina, o Brasil é, junto com os Estados Unidos, aí é o carro-chefe de todo o mercado do agronegócio.
0: Uhum. Nossa, muito importante, né, essa posição, até porque não só para o cenário doméstico, mas principalmente para essa interação de balança comercial, exportação, importação, a gente segue sempre nessa crescente.
1: Sempre. Fundamental, o Brasil, ele, historicamente, ele teve a necessidade de ter essa, de ser o carro, o ponta de lança desse mercado, né? Uhum. As nossas terras, por mais agricultáveis que elas sejam, elas não têm a mesma qualidade de solo, por exemplo, que as americanas e que as da Argentina. Uhum. Então, empresas como Embrapa, toda a parte de desenvolvimento tecnológico, de maquinários, de ferramentais para produção, foi sempre o Brasil, foi sempre líder nesse mercado.
0: Uhum. Tivemos no final de 2025 a COP30 aqui no Brasil, sede pela primeira vez, muita questão ligada também ao Fundo Florestas para Sempre, com alguns aportes e investimentos já vindo de alguns países. Para esse ano de 2026, qual é o olhar aqui com relação a novidades, a novas interações, até comercialmente falando? Vocês estão mapeando de qual maneira esse ano de 2026, Paulo?
1: Acho que cada ano que passa é um ano que o mercado fica mais exigente, né? As legislações ficam mais apertadas e o nosso produtor aqui é um cara que está super antenado no mercado estrangeiro, né? Uhum. Hoje a gente tem aí basicamente 80, 85% da produção das nossas principais commodities são exportadas. Uhum. O grande foco ainda é a Ásia, mas a gente tem uma grande demanda também da Europa, onde a legislação te exige toda essa parte de compensações, né, de seja crédito de carbono, seja de preservação de áreas nativas, né? E outra vez, né, a legislação brasileira, como é uma legislação de ponta, ela acaba obrigando o mercado, né, e o setor a se adequar. Uhum. E o produtor aí também já muito com uma experiência vasta aí no mercado externo, ele acaba já inclusive se sobrepondo à legislação e às vezes até fazendo mais do que os requisitos normais e básicos da legislação.
0: Uhum. Bom, a gente está quase terminando o programa, mas antes, claro, suas dicas profissionais, suas considerações finais aqui para quem nos assiste. Qual a sua dica para a gente começar, Paulo?
1: Acho que é fundamental para a pessoa que quer adentrar aí no mercado do agronegócio que ela busque uma qualificação em instituições de renome, né? Não só da parte técnica, mas também da parte de gestão, da parte de tecnologia, né? Que busque se qualificar e estar pronto para as exigências do mercado.
0: Sim, e no início a gente falou de vagas também, né? Reforça um pouco sobre isso, são programas que vocês abriram?
1: Nós temos dois grandes programas, né? Com mais ou menos aí 1.500 vagas à disposição dos jovens que buscam a primeira oportunidade dentro do agronegócio. Uhum. São vagas no sul do Brasil para um projeto chamado Harvest, e também no Centro-Oeste para um projeto chamado Transgenia.
0: Olha só, então só entrar no site da Biro Veritas.
1: Só entrar no site www.biroveritas.com. Lá vocês vão ter o acesso ao caminho para se candidatarem a essas vagas.
0: E boa sorte a todos que possam, né, contar com essa oportunidade aqui divulgada. Paulo Freire, muito obrigada por suas contribuições. Conte sempre com a Band e até a próxima.
1: Eu que agradeço a oportunidade de estar aqui divulgando o agronegócio para vocês.
0: Parabéns pelo trabalho. Até mais.
1: Obrigado.
0: Bom, a gente segue por aqui. Eu te convido a continuar acompanhando o programa no YouTube Band Jornalismo e até o próximo Aqui Tem Vaga.
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3: Nova alta do petróleo leva governo a adiar o fim do subsídio a produtores e importadores de gasolina. Tentativa é segurar os preços.
4: Estados Unidos fazem nova onda de ataques a alvos no Irã, que revida, atingindo bases militares americanas no Oriente Médio.
3: O último dia do funeral do líder supremo iraniano reúne milhares de pessoas em santuário na cidade onde ele nasceu.
4: E você vai ver também nessa edição.
5: Brasil decide expulsar russo suspeito de ser espião e governo americano contesta. Estados Unidos queriam extradição do acusado.
3: Corrupção no Rio de Janeiro. Presidente de órgão estadual é preso por suspeita de desviar quase 90 milhões de reais.
5: Um censo do IBGE é diferente. O pesquisador será acompanhado por agente de saúde que vai coletar amostras e informações médicas das pessoas.
3: Morre a cantora de um dos maiores sucessos dos anos 80, que ganhou várias versões. Vítima de infecção, Bonnie Tyler, de 75 anos, estava internada em Portugal. Olá, boa noite para você.
4: Boa noite. Pelo menos 400 clientes denunciam que caíram no golpe de uma empresa de investimentos que prometia lucro rápido e fácil.
6: Uma promessa tentadora feita pelas redes sociais: investir e receber valores muito acima da média do mercado. O que parecia seguro virou dor de cabeça para este cliente da AJX Capital. Ele investiu mais de 100 mil reais e não consegue mais ter acesso ao dinheiro.
7: Ele receberia no mês de junho os juros de um dos aportes. Estranhou porque eles não pagaram. No mês de julho, agora, tentou de novo. Eles não pagaram. E o que eles dizem?
8: Eles alegam que a empresa está passando um momento de reestruturação em virtude da troca do operador bancário deles.
6: Ele e mais 400 pessoas compraram cédulas de crédito bancário da AJX, um tipo de investimento no qual os clientes emprestam dinheiro para uma instituição com a certeza de que ele será devolvido no futuro com juros. A AJX teria oferecido como garantia ações do Banco do Estado de Santa Catarina, que não existe mais. Ainda não há informações sobre o total dos investimentos que a empresa não teria pago. Um advogado que representa parte dos clientes fala em quase 11 milhões de reais aportados. A Polícia Civil de São Paulo e o Ministério Público investigam o caso.
7: Entre as suspeitas estão crimes contra a economia popular e até a hipótese de um esquema de pirâmide financeira.
6: O Banco Central afirma que a AJX Capital Investimentos nunca foi autorizada a operar. Na internet, a página da empresa continua ativa. A AJX não respondeu ao contato do jornalismo da Band. A empresa oferece cédulas de crédito bancário de quase 4% ao mês, algo fora da realidade do mercado.
9: E nenhuma taxa de juros em termos de renda fixa vai te oferecer muito mais do que 1% ao mês. A não ser que esteja ou tomando atitudes estratégicas mais arriscadas, mas também muitas vezes é promessa falsa. Aquele famoso, quando a esmola é grande, o santo desconfia.
3: Mais uma provedora de internet foi atacada por criminosos no Ceará. Uma câmera de segurança mostra quando os bandidos jogam pedras até quebrar a porta de vidro. Um deles entra na empresa e começa a vandalizar a sala. A polícia suspeita que o ataque foi ordenado pelo Comando Vermelho, porque os donos se recusaram a pagar uma taxa imposta pela facção. Ninguém foi preso.
4: Um pedreiro foi condenado a 22 anos de prisão pela morte do ator Jeff Machado no Rio de Janeiro. O crime aconteceu há 3 anos. Geander Braga foi considerado culpado por homicídio e ocultação de cadáver. O ator foi morto depois de cobrar do produtor Bruno Rodrigues uma promessa de papel numa novela. Bruno, que também está preso, vai ser julgado em dezembro.
3: Ainda hoje, Estados Unidos e Irã voltam a trocar ataques depois do fim do cessar-fogo. Escalada de tensão acontece em meio ao último dia do funeral do Ayatolá Khamenei. Nova disputa prejudica o tráfego de navios pelo Estreito de Hormuz e ameaça o comércio global de petróleo. Os detalhes você confere já já no Jornal da Band. E já a seguir, IBGE começa a fazer o censo da saúde. Além das entrevistas, vão ser coletadas amostras para exame de laboratório.
4: TV do novo governo da Hungria pede desculpas pelo que chama de anos de mentiras do antigo primeiro-ministro.
3: Cantora de um grande sucesso nos anos 80, Bonnie Tyler, morre aos 75 anos em Portugal. Ela teve uma infecção.
4: Daqui a pouco, aqui no seu Jornal da Band.
3: Até já.
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0: Estamos de volta com o Jornal da Band. Mais de 60 estudantes foram alvo de difamação e humilhação virtual em grupos de mensagens no Rio de Janeiro.
1: Casos de exposição de meninas revelam as graves consequências da violência digital praticadas por homens cada vez mais jovens. O protesto, que aconteceu há 4 meses aqui no Rio de Janeiro, reuniu alunos e professores do Colégio Pedro II, onde estudavam 2 dos acusados de um estupro coletivo em Copacabana. A vítima também era aluna da tradicional escola do Rio.
2: Agora o colega de escola oferece perigo também fora do colégio. Em um grupo de trocas de mensagem por celular, estudantes expuseram meninas de uma mesma escola a situações de humilhação, violência e misoginia.
1: A lista criada pelos estudantes do Colégio Cruzeiro de Jacarepaguá classifica as meninas de forma pejorativa, difamatória e com conotação sexual. Para a promotora de Justiça da Infância e Juventude do Rio de Janeiro, a escola e os pais precisam adotar medidas de correção.
3: O que a gente vê hoje é que esse ambiente real em que a gente vive, o ambiente da escola, ele se mistura com o ambiente digital. A escola sim pode ser responsabilizada, os pais, caso ela não adote medidas no sentido de coibir que situações como essa aconteçam ali dentro dessa escola, os pais também podem ser responsabilizados por uma espécie de abandono digital, por exemplo.
1: A reportagem da Band perguntou ao Colégio Cruzeiro quais medidas foram tomadas com os alunos acusados pelos ataques, mas a escola não respondeu. A Polícia do Rio de Janeiro afirma que ao menos 65 meninas foram atacadas na lista criada pelos colegas. O caso, denunciado em 6 delegacias diferentes, agora é investigado em sigilo pela Delegacia da Criança e Adolescente Vítima. Uma das denúncias foi feita pela própria escola.
4: Uma operação do Ministério Público prendeu hoje a cúpula de um instituto ligado ao governo do Rio. Irregularidades no Rio Metrópole já haviam sido denunciadas pelo jornalismo da Band.
5: O esquema movimentou mais de 86 milhões de reais nos últimos 4 anos, tudo envolvendo contratos do Instituto Rio Metrópole, órgão ligado ao governo do Rio, mas que tinha administração própria, uma autarquia que cuidava de contratos de saneamento, mobilidade, meio ambiente e outras áreas em 22 municípios da região metropolitana. Hoje, o Ministério Público foi atrás da cúpula do Instituto. Para os promotores, o Rio Metrópole foi transformado em um polo de corrupção. O presidente do órgão, Davi Perini Vermelho, foi preso em um apartamento na Barra da Tijuca. Ele já tinha sido detido em 2020 numa operação do MP de Santa Catarina contra fraudes na compra de respiradores pelo governo catarinense. Outras 5 pessoas ligadas ao IRM foram presas. Entre eles, Maurício Knoploch, pai do deputado estadual do PL, Alexandre Knoploch, o delegado de Polícia Civil, Franques Dias Nepomuceno, e o procurador do Estado, Marcelo Lopes da Silva. Segundo o Ministério Público, Marcelo Lopes era o responsável por dar aparência legal a contratos firmados de maneira irregular. O procurador foi cedido para o Instituto, mas teve a mudança de função suspensa pelo atual governo do Rio. A denúncia do MP cita uma reportagem da Band News FM justamente sobre as mudanças suspeitas no IRM.
6: Para o Ministério Público, a empresa utilizada para lavar dinheiro é uma entidade sem estrutura operacional e com características de uma empresa de fachada, além de não possuir capital social e empregados registrados.
7: Órgãos que deveriam prestar serviços ao cidadão foram cooptados por delinquentes, por marginais, alguns inclusive exercendo posições de destaque nessas estruturas, cooptando verdadeiramente estruturas estatais em benefício pessoal e benefício próprio dos integrantes.
5: No mês passado, o Jornal da Band revelou ainda que cargos comissionados dentro do Instituto Rio Metrópole foram preenchidos por indicações políticas e cadeiras giratórias foram compradas por mais de 14 mil reais cada, em um esquema suspeito de licitação superfaturada. Segundo o MP, as provas apreendidas hoje serão usadas em investigações já instauradas para apurar esses casos.
0: Um esquema de fraude em benefícios do INSS na Bahia deu um prejuízo de mais de 100 milhões de reais aos cofres públicos. Hoje, a Polícia Federal fez busca e apreensão contra suspeitos no caso. Criminosos teriam falsificado documentos para se passar por indígenas e conseguir aposentadoria.

0: agressões. Disse que foi porque não gostou de como a criança falou bom dia. Ele foi preso em flagrante, investigado por torturar os outros 4 filhos e deve responder por homicídio duplamente qualificado. A mãe de Oliver, Maiana Angelina Rogers, foi presa nesta quinta-feira. Segundo a polícia, ela vai responder pelos crimes de homicídio duplamente qualificado por omissão e por tortura contra 4 dos 5 filhos.
1: A gente apurou que é um contexto de família muito violento. Há muitos anos, inclusive, essas violências acontecem. Pelo menos há uns 9 anos, a gente já sabe, tem conhecimento.
0: O casal responde por outros 2 processos de agressão contra os filhos. Um no interior de São Paulo, de 2024, e outro em Santa Catarina, no ano passado.
2: Existe uma investigação em andamento. Foi pedido um mandado de busca e apreensão na casa, até para verificar qual foi o instrumento de agressão dessa criança. Já se pediu colaboração da Interpol para poder dizer se este homem já não tinha também antecedentes nos Estados Unidos, se não era procurado lá, para entender a situação dele antes dele migrar para cá.
3: Ainda hoje, pai é flagrado chutando a filha de 3 anos no Paraná. Mãe viu a cena pelas redes sociais e acionou a polícia. Polícia Federal faz operação contra o desvio de emendas parlamentares. Um dos alvos é o ex-deputado Chiquinho Brazão, condenado pela morte de Marielle Franco. Mais detalhes já já.
4: Hora de falar de Copa do Mundo aqui no Jornal da Band. Já fazemos então a nossa conexão com Elia Júnior, ao vivo, direto dos Estados Unidos. Boa noite para você, Elia. Mbappé, o craque francês, mesmo perdendo o pênalti, comandou a seleção aí na vitória diante do Marrocos. Trabalho consistente para a gente talvez ter uma França na final?
5: Muito consistente. Boa noite, Adriana. Boa noite, Oeneg. Olá, pessoal. Hoje, o técnico Didier Deschamps mostrou que sim, é possível jogar um 4-2-4, ser virtuoso, ser intenso e, acima de tudo, ser vitorioso. Mas desde que, é claro, os seus 4 atacantes sejam Désiré Doué, Mbappé, claro que o Olise faz esse jogo pelo lado esquerdo de uma maneira impressionante e, claro, para completar, o gigantesco Dembélé. Se você tiver 4 atacantes neste nível, tudo fica muito mais tranquilo. 4-2-4 com vitória da França, virtuosa, qualificada e que se credencia não só a estar na grande decisão da Copa, mas é a grande favorita para vencer esta que é a 23ª edição da Copa do Mundo, da história do futebol. Agora vamos direto ao vivo a Boston, Boston Stadium, Foxborough. Alô, Gabi Guimarães, seja bem-vinda, boa noite.
6: Oi, Elia, ótima noite para você também, para todos que estão com a gente no Jornal da Band. É verdade, estou na frente desse estádio onde a França alcançou pela 3ª vez consecutiva. Eles são insaciáveis. Semifinal de Copa do Mundo, depois de uma vitória por 2-0 em cima da seleção marroquina. Os franceses comemoram e muito por aqui. Afinal de contas, fizeram festa antes, mais de 60 mil pessoas chegaram, mas prevaleceu a festa francesa, com gols que foram marcados na segunda etapa por Kylian Mbappé e Dembélé, gols marcados no intervalo aí de 6 minutos. O Mbappé conseguiu se redimir, se é que dá pra falar assim, de um craque. Ele perdeu um pênalti ainda na primeira etapa, mas ele não sente. Ele é um dos craques deste momento no futebol mundial, briga pela artilharia desta Copa do Mundo e conseguiu se redimir com um golaço, uma bola que teve efeito e que foi lindo de acompanhar aqui no estádio de Boston. Agora, Elia, a seleção francesa está na expectativa da partida de Espanha e Bélgica para saber quem vai encarar na semifinal da Copa do Mundo de 2026. Elia.
5: Verdade, Gabi. Esta é a grande expectativa, saber quem a França vai bater na próxima partida. Kylian Mbappé é, de longe, neste momento, o jogador de mais qualidade e intensidade desta Copa. 8 gols marcados, mesmo número de gols do Messi. 20 gols em todas as suas participações de Copas do Mundo. É impressionante. Aliás, por falar em algo impressionante, nada como destacar o campeonato nacional de clubes mais importante do planeta, que é a Premier League. De fato, alguns dos mais importantes jogadores

0: do mundo passam pela Premier League e estão por aqui. Mas dois dos melhores, não. Kylian Mbappé e Lionel Messi. Quem conta essa história é Felipe Killing.
1: Durante quase 10 meses por ano, eles dividem os mesmos campeonatos, enfrentam os mesmos adversários e vivem a rotina das principais ligas da Europa. Na Copa, mudam de camisa. O duelo entre Inglaterra e Noruega chama atenção. Nenhuma outra partida das quartas de final concentra em campo tantos talentos da Premier League. 14 jogadores que atuam no futebol inglês devem estar entre os 22 titulares.
2: Yeah, it's true that a lot of us we play in England, you know, so we know them quite well.
1: Essa convivência também é um dos trunfos da Inglaterra. A base do time atua no futebol inglês. São jogadores que chegam à Copa do Mundo acostumados à ideia de jogo e ao estilo de companheiros e adversários. É um entrosamento moldado nos próprios clubes. Harry Kane é uma das poucas exceções. Hoje joga no Bayern de Munique, do futebol alemão, além de Bellingham, que atua no Real Madrid, da Espanha. Os números ajudam a explicar esse cenário. Dos 208 jogadores classificados para as quartas de final, 147 atuam nas cinco principais ligas da Europa. Dá 71% do total. A liga inglesa, a Premier League, lidera essa concentração com 67 atletas, mais do que as ligas espanhola e alemã somadas. A Premier League domina os números, mas não monopoliza os craques. Ok, Haaland joga no City, mas Mbappé e Lamine Yamal jogam na Espanha, Hakimi, de Marrocos, no PSG da França, e Messi, nos Estados Unidos. Apesar do domínio financeiro poderoso dos ingleses, o futebol mundial ainda tem estrelas espalhadas por outros lugares.
0: É isso, os gênios, eles não atuam na Premier League. Os gênios não, porque o Messi está aqui nos Estados Unidos. Por quê? Porque Kylian Mbappé disputa pela La Liga, jogando pelo Real Madrid. E claro e óbvio, Harry Kane joga na Bundesliga, nesse time fantástico do Bayern de Munique. Ou seja, na média, a Premier League tem muitos jogadores extremamente competentes e muito acima da média. Mas os fenomenais, por enquanto, no que diz respeito a esta Copa do Mundo, dão as cartas e jogam de mão, mas fora do reino inglês. Nós voltamos ao nosso reinado no Brasil. Voltamos a São Paulo.
3: Valeu, Elia. Obrigado.
4: Obrigada, Elia. Tchau, tchau. Até amanhã.
3: A estátua da Turma da Mônica, que foi encontrada sem cabeça em São Paulo, não foi alvo de vandalismo, ao contrário do que se noticiou. Imagens de uma câmera de segurança mostram que houve um problema durante a instalação da peça que representa a personagem Milena. Minutos depois, uma pessoa toca a estátua e a cabeça cai. A peça foi recolhida pelo Instituto Maurício de Souza e vai ser restaurada.
4: Um dos condenados pelo assassinato da vereadora Marielle Franco foi alvo hoje de uma operação contra desvio de dinheiro público.
5: O ex-deputado federal Chiquinho Brazão é suspeito de ter enviado recursos de emendas parlamentares para ONGs, que depois, segundo a Polícia Federal, teriam sido desviados. Parte do dinheiro, de acordo com a PF, retornava ao próprio político. As instituições envolvidas tinham contratos com órgãos federais. A investigação identificou superfaturamento e serviços que não teriam sido executados. Nessa quinta-feira, Chiquinho Brazão foi um dos alvos da operação da PF, que cumpriu 21 mandados de busca e apreensão e 2 de prisão. Rafael da Silva Gonçalves, que foi assessor do irmão de Chiquinho, Domingos Brazão, no TCE, foi preso em um condomínio de alto padrão na Barra da Tijuca, na zona sudoeste do Rio. A segunda ordem de prisão foi contra outro ex-assessor de Domingos Brazão. Robson Calixto Fonseca, conhecido como Peixe, já estava preso, condenado por envolvimento nas mortes da vereadora Marielle Franco e do motorista Anderson Gomes. O STF também determinou o bloqueio de 100 milhões de reais dos investigados. O desvio das emendas parlamentares foi identificado a partir de mensagens no celular de Domingos Brazão. O celular foi apreendido em março de 2024, quando os irmãos foram presos pela primeira vez pelas mortes de Marielle e Anderson. Chiquinho e Domingos Brazão foram condenados em fevereiro a 76 anos de prisão pelo caso Marielle e seguem presos.
3: O governo brasileiro decidiu expulsar um espião russo que está preso num presídio de segurança máxima aqui no Brasil por uso de documentos falsos. Ele se passou por brasileiro por 12 anos e é acusado de integrar uma rede internacional de inteligência.
6: É na penitenciária federal em Brasília, a mais rigorosa prisão do país, que o cidadão russo Sergei Cherkasov cumpre pena por uso de documentos falsos e responde a processos sobre possíveis atos de espionagem e lavagem de dinheiro.
7: O senhor foi preso por qual motivo?
8: Como eu sei, por causa de documento falso.
6: A confissão foi feita ao Supremo Tribunal Federal em 2022, quando foi condenado a 5 anos. O governo decidiu expulsar o espião, o que deve acontecer só no ano que vem, quando ele terminar de cumprir a pena. Mas caso o STF determine o cumprimento da decisão, Sergei pode retornar imediatamente para a Rússia. Um desejo que ele já tinha deixado claro.
9: Quero ser extraditado para a Rússia. Eu concordo com as acusações que a Rússia fez e eu pretendo responder os meus crimes que são alegados pela Rússia.
6: O governo de Vladimir Putin alega que ele é acusado de tráfico na Rússia e já havia pedido a extradição do espião em troca de cooperação com o Brasil. O russo chegou ao país em 2010 e fingiu ser brasileiro por 12 anos. Sergei se passava por Vitor Miller Ferreira e tinha documentos nacionais e internacionais. Possuía carteira de identidade, título de eleitor, certificado de alistamento militar, carteira de motorista, passaporte e até certidão de nascimento. Nesse período, estudou em renomadas universidades, como a Johns Hopkins, nos Estados Unidos, onde tentou estágios em agências governamentais e organismos internacionais. A farsa foi descoberta quando foi até a Holanda para fazer estágio no Tribunal Penal Internacional em Haia, durante a invasão da Ucrânia pela Rússia. As autoridades descobriram que o passaporte dele era falso e Sergei foi deportado para o Brasil, onde passou a cumprir pena.
0: A Polícia Federal aponta que Sergei integrava um grupo de espiões treinados para viver anos com identidades falsas antes de serem enviados a missões de inteligência. Os alvos, segundo as investigações, eram os Estados Unidos e países europeus.
6: Ele é um dos 9 cidadãos russos investigados por usarem identidades brasileiras falsas em diferentes países. A suspeita é de um esquema que parece ter saído de um filme. Durante a Guerra Fria, agentes da KGB teriam vindo ao Brasil e se aproveitado de um sistema que, na época, era puramente de papel. Teriam emitido diversas certidões de nascimento com nomes falsos. O objetivo era o envio de espiões, 20 ou 30 anos depois, para assumir essas identidades.
3: Ainda no Jornal da Band, a repercussão desse caso. O governo americano reclama da decisão de mandar o suspeito de espionagem para a Rússia. Queria a deportação para os Estados Unidos, onde ele é investigado pelo FBI.
4: Vamos ver agora como foi o dia dos pré-candidatos à presidência.
10: Flávio Bolsonaro desembarcou no Brasil já com a estratégia definida para os próximos dias. O pré-candidato do PL fez questão de destacar o que chamou de ausência inexplicável do governo brasileiro nas reuniões em Washington, sobre o tarifaço de até 37,5% dos Estados Unidos aos produtos nacionais.
11: Fiz a minha parte, não vi nenhumzinho representante sequer do governo brasileiro para defender o Brasil e os interesses da nossa nação brasileira.
10: Outro ponto no radar é o eleitorado feminino e um dos caminhos é uma reconciliação com Michele Bolsonaro. O senador disse que espera o apoio formal dela, mas frisou que isso vai acontecer, segundo ele, no tempo da ex-primeira-dama. Diante dos acenos a esse eleitorado, pegou mal entre os aliados de Flávio uma declaração do presidente do PL. Valdemar Costa Neto disse que decidiu extinguir a presidência do PL Mulher, porque, segundo ele, mulher arruma enguiço com 20, ou seja, arrumariam problemas umas com as outras. Após a polêmica, em entrevista à Band News TV hoje, ele defendeu a senadora Tereza Cristina como vice de Flávio.
12: Tem que ser mulher e, na minha opinião, a Tereza Cristina ainda reúne as melhores condições. Tem prestígio, é uma mulher séria, foi excelente ministra e tem uma vantagem, tem carisma.
10: Ronaldo Caiado, pré-candidato do PSD, cumpriu agenda no Rio de Janeiro e criticou a postura de adversários diante do tarifaço dos Estados Unidos.
13: Nós estamos num Brasil onde um candidato a presidente se preocupa em adiar simplesmente pelo processo eleitoral e o outro que está no governo simplesmente a provocar o Trump porque acha que com isso ele vai resgatar a discussão da soberania.
10: Aqui no Planalto, a preocupação é com a legislação eleitoral. A ideia é evitar ao máximo questionamentos dos adversários na justiça, para não prejudicar o andamento da pré-campanha. A Secretaria de Comunicação Social da Presidência da República publicou uma cartilha com recomendação para o comportamento do governo, principalmente nas redes sociais. O objetivo é garantir segurança jurídica, transparência e cumprimento das normas. Ministros, por exemplo, não vão poder seguir candidatos, curtir postagens, comentar, compartilhar conteúdo e marcar perfis. Os órgãos públicos foram orientados ainda a fazer um pente fino nas publicações e apagar menções a Lula, frases ou vídeos que valorizem ações do pré-candidato do PT à reeleição. Em São Paulo.
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0: 5 horas em ponto. Alô, São Paulo. Bom dia, Brasil. Folhinha virando na alvorada do inverno hoje. Sexta-feira, 10 de julho de 2026. Manhã de emenda de feriado para muita gente que não trabalha nessa sexta-feira. Não é nosso caso, Silvânia Alves, mas pelo menos estamos aqui em boa companhia. Bom dia.
1: Sem dúvida, bom dia, Lupato, bom dia a todos. Mas tá uma cara meio de ressaca hoje, né? Para quem aproveitou ontem o feriado e hoje volta a trabalhar. A gente já emendou, então a gente já tá cansado mesmo.
0: É, normal, né?
1: É, normal. Mas a temperatura novamente aqui em São Paulo baixa, estamos com 12 graus. Ontem eu não estava acreditando que ia chegar a 22 aqui na capital, não. Mas acho que passou, né? Fez muito calor à tarde, o sol estava muito quente.
0: Mas
1: e seco.
0: Tudo que é bom dura pouco, né? Na hora que o sol se pôs, já começou a esfriar de novo. À noite,
1: é, mas tá assim, né?
0: Tava um friozinho honesto. É bom que a gente aproveita ali o horário do almoço, o comecinho da tarde.
1: Bota a roupa pra secar.
0: É isso aí, a roupa só tá secando nesse horário, viu? Porque tirando isso, não vai secar não, viu? Tá um frio de verdade. Hoje, pelo menos no meu caminho até o Grupo Bandeirantes, é menos neblina, me pareceu.
1: Ontem também não peguei, não.
0: Eu peguei ontem. É? Ontem eu tava conseguindo ver ali mesmo, ainda à noite, dava pra perceber que ia ser um dia com um nevoeiro um pouco maior. Hoje nem tanto, vamos ver. Dizem que neblina que baixa, sol que racha. Então, talvez hoje não tenhamos uma temperatura tão alta. Só que a previsão é de 25 graus de máxima na capital paulista para essa sexta-feira. Bom até, né?
1: E sabe amanhã quanto? 27. Pelo menos é o que está apontando aqui no meu celular.
0: Ô, coisa boa.
1: Entre 14 e 27. Aí no domingo já cai entre 13 e 21. E há possibilidade de chuva. Né? A segunda cai mais ainda. Olha que segunda-feira vai ser brabo, hein? Entre 12 e máxima de 17. Na terça, entre 9 e 18.
0: Nossa.
1: Uma nova frente fria está chegando aí pelo sul do país.
0: Acaba logo, frente fria. Eu não aguento mais frio, não gosto do frio. Mas vamos saber como é que fica a previsão para hoje com a Aline Araújo.
2: Amanhã dessa sexta-feira começa com temperaturas um pouco mais baixas em boa parte do centro-sul do Brasil. O amanhecer é de frio, principalmente na região sul, em áreas de São Paulo e também do sul de Minas Gerais, onde os termômetros ficam próximos dos 10 a 15 graus. Em Curitiba, a mínima prevista é de 10 graus, enquanto São Paulo amanhece com 11 e Belo Horizonte 12 graus. Outro destaque desse início do dia é a formação de neblinas em pontos do sul, do estado de São Paulo e também nas regiões sul e na zona da Mata Mineira, reduzindo assim a visibilidade em alguns trechos de rodovia, principalmente nessas primeiras horas do dia. Esse é um fenômeno normal dessa época do ano e a tendência é que essa neblina se dissipe gradualmente com o avanço do sol e também com a elevação das temperaturas. No restante do país, o amanhecer será de tempo firme sobre o centro-oeste e também sobre parte do sudeste, enquanto o norte, as áreas de instabilidade já vão favorecer pancadas de chuva desde o início da manhã, principalmente entre o Amazonas, Roraima e também o Pará. Ao longo do dia, a frente fria avança pela região sul, aumentando as condições para chuva, principalmente no Rio Grande do Sul e em grande parte de Santa Catarina, enquanto o ar seco continua predominando sobre o Brasil central. Aline Araújo, da Clima Tempo.
1: É, o que me preocupa, as previsões aí meteorológicas sobre o El Niño no final do ano. E as últimas notícias é de que o El Niño se intensificou, tem 81% de chance de atingir a categoria muito forte entre os meses de outubro e dezembro próximos, segundo estimativa publicada ontem pela National Oceanic and Atmospheric, nossa, que nome de cumprido, Administration, que é uma agência de previsão climática dos Estados Unidos e uma das mais importantes do mundo. Se a previsão se confirmar, esse pode ser o maior El Niño desde 1950, quando começaram a ser feitas as medições. Havia uma previsão de que o fenômeno pudesse se intensificar ao longo deste ano, mas não se sabia exatamente a intensidade a que poderia chegar. E agora esse novo boletim do Instituto marca uma mudança importante. O fenômeno tem ainda 97% de chance de perdurar até os meses de março a junho do ano que vem. quando é primavera no hemisfério norte e outono no hemisfério sul. A gente não quer ser alarmista, né? Mas são dados preocupantes, haja vista o que a Europa vem passando aí nos últimos anos, esse ano,
0: mas tem,
1: principalmente.
0: E tem aquela questão, né? Acho que o novo normal é que vamos viver em constante El Niño ou Laninha, né? Um lado pro calor, outro lado pro frio. A gente está observando um frio mais extremo do que o normal aqui no Brasil. E aí na Europa, a gente fala muito sobre a onda de calor, que inclusive já matou milhares de pessoas nesse verão que começou há menos de um mês por lá. Mas, ao mesmo tempo, também o frio maior na Europa durante o inverno lá, né? Madrid voltou a nevar depois de décadas sem neve. Então, são os extremos que vão aparecendo aos poucos.
1: E né? As cidades não estão preparadas, né? Nem para uma situação,
0: lá, né?
1: Nem para outra. Lá, imagina aqui, né? Aqui, muito menos. Né?
0: Muito menos, exatamente. 5:07. Vamos às efemérides do dia. Tem uma que é muito legal, vou deixar para daqui a pouquinho. Antes de mais nada, nós temos muitas cidades paulistas aniversariando neste 10 de julho. Parabéns a todas, Ailton Dias. Começando por Bananal. É, denominação vem do curso d'água que cruza a cidade. O Banani, que significa rio sinuoso, a origem da palavra é tupi. A povoação de Bananal foi fundada por João Barbosa de Camargo por volta de 1783. Ele construiu a Capela do Bom Jesus do Livramento, considerado o marco inicial da cidade, elevada à condição de... da então localidade, né? Foi elevada à condição de cidade em 1849, fica no norte do estado de São Paulo, tem pouco menos de 10 mil habitantes. Também aniversário hoje de Capivari. É, a palavra também tem origem tupi, nome de um rio na região, o rio Capivari, ou o rio das capivaras. Primeiro homem branco a chegar à localidade foi um fugitivo do presídio de Iguatemi em 1763. A autonomia chegou em julho de 1832. Capivari tem hoje cerca de 50 mil habitantes. E Capivari, Ailton, dá pra gente dizer que é em qual região do estado?
3: Aqui no meio... Opa, deixa eu puxar aqui. Aqui no meio, né, Vitor?
0: No meio, na meiuca, né?
3: Piracicaba, Capivari...
0: Isso, fica pertinho, né?
3: Terra do goleiro Zete, do Amaral, jogador Amaral.
0: Olha lá. Hoje também... Pindamonhangaba completa mais um ano de história no Vale do Paraíba. Pindamonhangaba fica ali pertinho de Taubaté, da cidade de Tremembé, que é conhecida bastante pelo presídio. É origem portuguesa a palavra Pindamonhangaba. Abreviação, né? Carinhosamente chamada de Pinda. Porque ficar toda hora falando Pindamonhangaba é complicado. Nome significa lugar onde se fazem anzóis. Prefeitura não soube explicar a origem nem a história da fundação da cidade. Olha lá. Dados históricos apontam que uma pequena vila surgiu lá por volta do século XVII e inicialmente estava ligada à cidade de Taubaté. Depois foi emancipada em 1705. Hoje conta com mais de 160 mil habitantes. É uma importante cidade do Vale do Paraíba. Meu pai já morou em Pindamonhangaba. É uma cidadezinha de pouco charme, mas muita utilidade. É, é verdade. Rio das Pedras, também de aniversário. Como diríamos no interior, tá de aniversário hoje, Elton Dias. Origem portuguesa, povoado se estabeleceu por volta de 1870 à beira de um riacho, próximo da casa de um sitiante chamado Pedro, e que tinha várias filhas, as Pedras. Então, o Rio das Pedras, na verdade, vem das Pedras, filhas de Pedro. Tornou-se município em 1894. Desmembrando-se de Piracicaba, também fica no interior do estado, mais perto aqui da capital paulista. E pra gente fechar, as cidades paulistas que estão fazendo aniversário hoje. Santa Isabel, também o nome é de origem portuguesa. A antiga capela de Santa Isabel, em Mogi das Cruzes, passou a freguesia em 1812, virou cidade em 1833, tem hoje pouco mais de 50 mil habitantes. Santa Isabel, que fica na região de Mogi das Cruzes, para quem sai aqui da capital paulista rumo ao litoral. Mogi das Cruzes ainda é Grande São Paulo. Santa Isabel, acho que não é mais, né, Silvânia Alves? Mas fica aqui pertinho da Grande São Paulo, a cidade de Santa Isabel. É também aniversário hoje, essa é uma cidade da Paraíba, Souza. Terra dos dinossauros. Tem 67 mil habitantes a cidadezinha de Souza.
3: Terra de Mano Velho.
0: Ah, é?
3: Amorim Filho.
0: Souza, na Paraíba.
3: É.
0: Olha lá, que legal, hein? Boa lembrança aqui do Ailton Dias. Amorim Filho.
3: É.
0: Cadê? Tá pronto aí?
1: O quê?
0: E hoje tem um dia que é legal demais.
1: Ah,
0: tá
1: com
3: queijo
1: sim.
3: Preparado aí?
1: Hoje...
3: Mussarela?
0: Será que a massa tá pronta?
1: Hoje então? É o dia da pizza. Ainda é sexta-feira, hein? Com esse tempo vai bem. Bom, pra mim vai pizza bem de manhã, à tarde, à noite, fria, quente, né? É meu prato preferido. E o Pedro Gambassi conseguiu ouvir o senhor Gustavo Cardamone, que é presidente da Associação Pizzarias Unidas do Brasil, a APUBRA. E ele vai falar sobre o mercado de pizzarias em São Paulo. Vamos ouvir o senhor Gustavo.
4: O mercado da pizza, ano a ano, tem se mostrado cada vez mais resiliente, se desenvolve, se profissionaliza. Em 2025, mostrou mais uma vez que é um mercado extremamente forte, crescendo aí quase 5 vezes acima do PIB nacional e tendo uma queda de 43% no número de fechamento de negócios comparado com 2024. A cidade de São Paulo é disparado, né? A cidade que mais vende pizza no país, que mais tem pizzarias, é a capital nacional da pizza, com mais de 12% das pizzarias do país, né, vende mais de 10 milhões de pizzas por mês. A Zona Leste, que é um reduto tradicionalmente italiano, né, de uma forte migração italiana, é a maior concentração de estabelecimentos, mais de 1.500 pizzarias ativas, e mostra que a pizza realmente é um produto, né, democrático, é um alimento democrático que pode estar na mesa de qualquer família. E tem produtos desde o mais premium possível ao mais simples, e sempre com condição de ser um bom produto e agradar mais diversos públicos.
5: Benvenuti in Italia. Pizza, spaghetti.
1: Sabe quantas pizzarias tem no Brasil? 40.332.
0: E sabe quantas?
1: São Paulo lidera. Desculpa, Lupato, só para comentar. 12.924 pizzarias em operação.
0: E sabe quantas pizzas são vendidas por dia no Brasil? 2.782.908 pizzas. É coisa, hein? Quase 3 milhões de pizzas por dia aqui no Brasil. Meu Deus do céu, é um dos países que mais consome a pizza. Aqui em São Paulo, como a Silvânia disse, são quase 13 mil pizzarias. E o número de pizzas produzidas por hora chega a 37 mil. São Paulo lidera o ranking nacional e isso não é de hoje, né? Sabe as pizzas produzidas em São Paulo na cidade por mês? Mais de 10 milhões de pizzas só na cidade de São Paulo. Sabe onde a presença de pizzarias é maior? Na zona leste da capital paulista. 31% dos estabelecimentos. Começa pela Moca, né? Que é o bairro italiano. Zona Sul vem logo depois, com 26% das pizzarias. Zona Oeste tem 20%. Zona Norte fica com 15%. E o Centro com 7,7% das pizzarias aqui da capital paulista. Segue um pouco o tamanho da cidade também. Se a gente for pegar por cidade no estado de São Paulo, a capital lidera o número de estabelecimentos no estado, depois Guarulhos, depois Campinas, depois São Bernardo, vai mais ou menos pelo tamanho da população de cada cidade também.
1: Na sequência de São Paulo vem Rio de Janeiro, com o maior número de pizzarias, né? Depois Brasília, Curitiba, Fortaleza, Belo Horizonte, Salvador, Goiânia, Guarulhos e Porto Alegre.
0: Esse ranking aqui surpreende um pouco, né?
1: Sim.
0: Porque depois de São Paulo, Rio de Janeiro, deveríamos ter Belo Horizonte aqui mais pra cima do
1: Belo Horizonte
0: ranking,
1: tá,
0: né?
1: Em sexto.
0: Então, é. Belo Horizonte por população deveria estar um pouco mais pra cima, né? E não está. Ou seja,
1: é que a comida mineira é tão boa.
0: O mineirinho não gosta.
1: É, a comida mineira é tão boa que acho que o pessoal não substitui. É,
0: eu nem julgo, viu? Nem julgo.
1: Não, imagina,
0: eles,
1: é tudo gostoso. A pizza, a comida mineira, tudo
0: exatamente.
1: Bom.
0: Exatamente. Agora, qual que é a sua escolha na pizzaria, Silvânia Alves?
1: Todas.
0: Não, tem sempre aquela que mexe com o seu coração.
1: Sério? Não sei. Eu gosto tanto de pizza que não sei escolher. Vai falar, qual você gosta? Olha, qualquer uma, pode trazer. Não ligo muito pra de frango, eu acho que não combina.
0: Não
1: então
0: gosto.
1: Essas novas coisas, estrogonofe, né? Pizza de estrogonofe.
0: Hoje em dia tem pizza
1: não,
0: de tudo quanto é coisa, né?
1: Não, eu vou nas tradicionais, mussarela, alite, marguerita, calabresa, portuguesa.
0: A minha?
1: Aí, atum, quatro queijos, é ótima.
0: Agora, que eu gosto, assim, que se eu puder escolher, vou sempre escolher por ela, é a calabresa mais completona, com queijo, com cebola, com azeitona. Esse negócio de calabresa paulista, que é só molho calabresa, não é pra mim.
3: Eu junto duas, calabresa com queijo. Você lembra que eu fazia isso?
0: Eu lembro.
3: Fica bom, hein?
0: Come dois pedaços de uma vez só, faz um sanduíche com dois sabores de pizza. Mas qual que é que você mais gosta, hein, Ailton?
3: A marguerita, adoro.
0: Marguerita?
3: Aquelas pontinhas
0: das
3: queimadas.
0: Mais simples, né? Coisa boa.
1: E a Beatriz Beirute?
0: Então, e você, Beatriz Beirute?
6: Bom dia.
1: Bom
6: pessoal.
1: Dia.
6: Entrando aqui na conversa de pizza, acho que o meu sabor favorito é portuguesa. Eu sempre como portuguesa.
0: Minha mãe, esse aí é o da minha mãe. Minha mãe vai sempre no
3: tem
0: na
3: tudo,
0: portuguesa.
3: Né?
0: Meu pai é a marguerita do Ailton Dias e ele gosta ainda quando vem com alhinho. Sabe, alho frito em cima? Isso. E a minha mãe é portuguesa. Minha mãe é daquelas que briga pela pizza portuguesa. Vai pedir pizza? Eu quero meia portuguesa, sabe? Porque adora também, assim como a Beatriz Beirute.
1: E tem gente que mistura pizza, ó. O Timóteo de Ferraz e Vasconcelos, pizza é bom com arroz. Mas ele coloca um kkk. Não, ele diz que adora, mas que não é brincadeira, não. Olha, pra mim, pizza vale de qualquer jeito. Um café
0: eu
1: da manhã...
0: Acho. Outro dia eu vi, vou contar aqui pra vocês, um cara falando assim, ó, o melhor jeito de você transformar aquela pizza da noite anterior em café da manhã. Ele fez uma pizza com requeijão na entrada. Nossa. Pra esquentar, ele fez ali uma caminha de requeijão, esquentou na frigideira, a pizza ficou com aquela casquinha do pão na chapa com requeijão na entrada. Eu confesso que eu olhei e falei, vou ter que testar isso aí qualquer dia quando sobrar uma pizza lá em casa. Ficou com cara de virar um ótimo café da manhã, porque eu sou do time que come pizza no café da manhã.
1: Ah, eu
0: sim.
1: Também.
0: Mas também, ó, ketchup na pizza não dá, que é muito comum no Rio de Janeiro.
1: Não, mas até põe às vezes também.
0: Não,
1: eu gosto de tudo, gente. Eu amo
0: não,
1: pizza.
0: Isso aí eu não consigo. E aí nós temos também uma grandíssima polêmica, que é o seguinte. Pizza vem lá da Itália, mas é aquela pizza napolitana, né? Que é geralmente individual, uma massa mais leve, o recheio também mais contido, diríamos assim. Que eu também acho muito gostosa. Mas aí há essa briga. Tem muito brasileiro que vai para a Itália, come a pizza e aí fala, prefiro a nossa, prefiro a brasileira.
1: É isso, eu não conheço outros países, mas todo mundo diz que a pizza do Brasil é a mais gostosa. E tem gente que vai ainda afunilando essa escolha.
7: Bom dia, Silvânia Alves, Vitor Lupato,
0: bom
7: aí
0: dia.
7: Bom dia. Para mim, a melhor pizza é feita aqui no estado de São Paulo. E olha que eu conheço alguns estados, mas igual São Paulo, não tem. E para mim, a melhor pizza é de atum, com bastante cebola. Adilson de Guarulhos.
0: Olha o Adilson aí. Eu como pizza de atum, mas não vai ser nunca a minha escolha, assim. Ah, quero pizza de atum. Mas é bom que pizza traz memória afetiva também pra nós, né? E durante a minha infância era muito comum, domingo à noite, todo mundo se reunir na casa da minha avó pra pedir pizza. Então iam todos os filhos, os netos, as irmãs, ia todo mundo lá pra pedir pizza. E eu tinha um primo em específico, mais velho de todos, que hoje em dia... Não, é do outro lado, Ailton. Hoje em dia ele come de tudo, é super tranquilo. Mas à época, ele é bem mais velho que eu, uns 10 anos. Mas não comia nada, Silvânia. Nada, nada, nada. Era um chato pra comida. E aí tinha que pedir uma das pizzas lá da noite da pizzada, massa e atum. Ele não comia queijo, não comia cebola, não comia molho de tomate. Era massa e atum. E aí... gerava aquela eterna briga entre os primos de quem que vai te ajudar a comer essa pizza sem graça. Então, brigavam pra ver se ia ser uma inteira ou só meia, sem nada. Ah, meu Deus, só massa e atum não dá, né?
1: Mas a gente, né, Ailton Dias, a gente é do tempo que ainda se fazia pizza em casa, né? Porque não tinha tantas pizzarias assim e também não era... barato. Depois teve o rodízio de pizza, o Grupo Sérgio, lembra? Aí virou uma festa, porque...
0: Grupo Sérgio?
1: Grupo Sérgio, é. Então a massa era fininha, dava pra comer bastante, o pessoal comia 20 pedaços assim, tranquilo, que tinham... que era um bom garfo igual você, assim, e ia comer uns 20 pedaços daquela pizza lá. E aí a pizza começou a se popularizar. Acredito que mais ou menos aí nessa fase. Ainda já tinha algumas pizzarias mais caras ali no Bixiga, né? Principalmente, na Moca também. Mas não era um para todo o público, né? E delivery, então, imagina, nem pensar.
0: E hoje você tem uma a cada comprar. Esquina, né?
1: Exato.
0: Hoje acho
1: tem aquela
0: que...
1: de 10 reais, né?
0: Pizza 10, pizza 10. No entorno do estádio.
1: Isso, no entorno dos estádios de futebol. A Tina diz que gosta de rúcula com tomate seco. Aí,
0: isso é um pouco
1: tudo.
0: Mais chique, né?
1: E você sabe que a história da pizza tem tudo a ver com São Paulo. A data foi instituída aqui na cidade, em 1985, aliás, no estado, porque o então secretário de turismo, que era hoje nosso colega aqui de Grupo Bandeirantes, Caio Luiz de Carvalho, organizou em um concurso estadual para escolher as melhores pizzas do estado. Isso lá em 1985. O concurso foi um sucesso e foi resolvido que seria instituído o Dia da Pizza, que terminou sendo no dia 10 de julho, data que acabou sendo escolhida em homenagem ao Caio, que criou esse concurso, porque ele faz aniversário hoje. Então a gente já aproveita e manda um abraço para ele.
0: Um abraço pro o Caio, que além de ser um colega nosso aqui no Grupo Bandeirantes de Comunicação, faz um excelente trabalho lá no Arte 1, é ouvinte da Bandeirantes. Sim. Está sempre acompanhando a Bandeirantes, então um abraço, feliz aniversário.
1: Um gentleman, conheço o Caio desde quando ele é secretário de turismo, entrevistei algumas vezes.
0: Ele já
1: um
0: participou.
1: Um cavaleiro, parabéns aí pro Caio.
0: Não dá pra gente passar aqui do assunto pizza sem... dar também um alô para uma instituição que eu amo, que é a pizza de padaria.
1: Claro!
0: Nossa senhora! Opa. Que delícia, né? Quando você chega
1: é mais prático,
0: e tá ali na vitrine,
1: pedaço,
0: aquela pizza prontinha que você só pede uma fatia, é bom demais. E eu sou daqueles que, já experimentei a tal da pizza americana, né? Com a massa mais pesada, a pizza da Europa, da Itália e a nossa... é a melhor, viu? O brasileiro sabe adaptar as outras gastronomias. É igual aquela história. É bom demais da conta.
1: Ah, é tão bonito ver o pizzaiolo trabalhando, né? Uhum. Joga a massa ali pra cima, né? É uma arte, Ailton Dias.
0: O Timóteo de Ferraz de Vasconcelos mandou aqui. Eu trabalhei no Grupo Sérgio.
1: Aí, tá
0: aí.
1: Vendo?
0: Silvânia Alves lembrou.
1: É.
0: O outro aqui tá. Ó, você.
1: Tinha camelo, né? Lembra aí?
0: Camelo tem até hoje, né?
1: Então, tinha ali perto do aeroporto de Congonhas também uma. Camelo. Não sei se ainda tem.
0: Tem até hoje. É. Na Aratãs. Sabe?
1: Não, era na própria avenida, se não me engano.
0: Não, agora é em uma cruzadinha ali, mas é pertinho do aeroporto de Congonhas. O outro aqui, o Edgar Fabri, outro ouvinte nosso, está mandando Grupo Sérgio na Radial Leste, que é o que ele frequentava. Olha lá, hein? A Silvânia Alves lembrou aqui do Grupo Sérgio, não para de chegar a mensagem.
1: É a nossa fase, né?
3: E o pai do nosso Mamone trabalhou no Grupo Sérgio da Alameda Barros.
1: Aí, tá vendo? Era
0: Alameda
1: rede.
0: Barros na Santa Cecília.
3: Isso.
0: A Luciana tá mandando aqui. Quando criança, minha avó era vizinha do Grupo Sérgio na Santa Cecília. E nas férias, quando eu ia pra São Paulo, era uma alegria.
1: É, era muito divertido.
0: Olha lá.
1: Era então... muito divertido. Os jovens se reuniam aí em grupo e davam prejuízo, viu? No rodízio, né, Ayrton Dias? Porque comiam pra caramba.
3: Então não pode, não, viu?
1: Não, não podia naquela
0: época. Mas
1: ia dar prejuízo.
0: Quando eu era moleque lá em Campinas, a gente se juntava também, ia depois da escola pra um rodízio. Eu vou até mandar mensagem aqui pra ver se algum amigo meu tá acordado pra tentar lembrar o nome. Mas era um rodízio assim bom e o grande auge era nas pizzas doces, tinha uma pizza de sorvete. E aí você pensa, era uma bola de sorvete em cima da pizza. Não, eles faziam um aro mesmo, um redondo do tamanho da pizza, assim, de uma camada de sorvete. Aí eles já descongelavam igual o gelo, assim, em cima da pizza. Então eles fatiavam e vinha uma camada, assim, de uns 5 centímetros de sorvete no pedaço da pizza inteiro. Aí jogava calda, confete, nossa.
1: Já não era mais pizza.
0: É, já passava longe, mas era a sobremesa que a gente adorava. Ia lá depois da escola sempre.
1: Muitas lembranças. É isso, ó. Lupato, você é menino, não conhece o Grupo Sérgio? KKK, é o Cláudio Lúdio Emelino Matarazzo. É, Cláudio, quantos anos tem o Vitor?
0: 27.
1: Tá vendo?
0: E não Cláudio? Só isso, né? Também não sou de São Paulo, então mesmo que...
1: Aqui, ó que legal. É, eu e meus irmãos somos expulsos do Grupo Sérgio, da Rua Pinheiros.
0: Prejuízo.
1: É, 14 irmãos nesse dia, estávamos em 8, fora os amigos. É, quem que é? O Walker Oliveira, do Taboão da Serra. É, porque o pessoal comia muito e dava prejuízo, tô falando. A massa era fininha. Minha esposa Vanessa só come pizza gelada. Eu, Emerson, de Interlagos. O que mais?
0: Eu e o Ayrton Dias já comemos muita pizza gelada aqui na
1: primeira banana. Vez que comi uma pizza em rodízio foi no Grupo Sérgio, na Moca. É o Cristiano. Muitas lembranças legais, né? Pizza por metro na Rodovia Anchieta em São Bernardo, o Celso Geraldo.
0: Olha, isso é legal, hein?
1: É, quando eu era criança, meu pai me levava a gente para assistir o Mazzaropi no cinema e depois íamos no rodízio de pizza. Era a Cristina Franco da Vila Alpina. Não tinha tantas opções de passeio, né? Então o que aparecia virava... quando pegava, né?
0: Agora,
1: moda. Depois teve o Jack in the Box, lembra? Aí era a moda dos jovens, era no Jack in the Box, que tinha um hambúrguer maravilhoso.
0: Olha
1: o taco,
0: lá.
1: Né? Lembra do taco do Jack?
0: O programa que o ouvinte mandou aí, né? Levar no cinema, depois num rodízio de pizza. Hoje, se o pai e a mãe leva dois
1: deixa o salário.
0: Filhos, vai deixar R$500.
1: Já no cinema.
0: É
1: no Uno passei num teatro, num parque aí, dependendo, pode deixar... Deixa o salário do mês lá.
0: Exatamente.
1: Não sobra pra pizza, não. Tem que levar lanchinha, marmitinha de casa. Gente, vamos em frente, que ó, já são 5h29.
0: Só vamos registrar aqui as outras
1: rapidinho,
0: duas datas.
1: Que já tem
0: rapidinho. Hoje
1: é Felipe Campanho na escuta. Vamos
0: Dia
1: lá.
0: Mundial da Lei, data criada pelo ex-presidente dos Estados Unidos, Dwight Eisenhower, que instituiu 1º de maio para comemorar a data no país. Anos depois, outros países resolveram também lembrar a data, mas comemorando no dia 10 de julho, Dia Mundial da Lei hoje, portanto, e também Dia da Saúde Ocular, importantíssima. É, e é bom pra gente alertar também a nossa audiência.
1: É isso aí.
0: Lua Minguante muda para nova na terça, 6 horas e 45 minutos da manhã. Sol vai nascer às 6h48 e vai se pôr às 5h35 nesta sexta-feira, que promete temperatura mais alta, hein? Podemos ter máxima aí de 25, 26 graus aqui na capital paulista.
1: Quinto sinal marcando 5h30, vamos a Brasília. O Felipe Campos está na escuta. Vamos perguntar para ele qual que é a sua... Se você gosta de pizza...
0: Tem
1: qual,
0: como não gostar?
1: É, vamos ver, né? E qual a favorita? Bom dia, Felipe. Hoje é o dia da pizza.
8: Muito bom dia. Muito bom dia. Eu tava escutando a conversa e quando eu era criança, Minha pizza favorita era a de quatro queijos. Sempre gostava muito.
1: Que delícia.
8: Mas eu comi uma vez e passei muito mal, vomitei. E aí, toda vez que eu sentia cheiro de pizza, eu ficava enjoado.
1: Olha.
8: E aí, passei muitos anos sem comer. Hoje em dia, eu já não tenho mais problema, mas passei tanto tempo sem comer que eu não ligo muito. Então, eu até como, mas não é uma das minhas comidas favoritas. Eu gosto do básico ali, uma calabresa, um frango com catupiry, mas realmente não ligo muito pra pizza.
1: Tá vendo? Aí.
0: E bom que lá, no Congresso, principalmente em Brasília, né? Tem pizza quase
1: tudo
0: todo dia.
1: Em pizza.
0: É, CPI então. Termina em pizza sempre. Em pizza. É rodízio, hein, Campo?
1: É.
8: Tem muito.
1: É isso aí. Mas, Felipe, qual que é o destaque de hoje?
8: Vou falar sobre um susto aqui no aeroporto de Brasília, porque ontem muitas pessoas começaram a relatar um forte odor de gás. E aí essa situação acabou mobilizando equipes de emergência aqui no Aeroporto Internacional de Brasília durante a tarde de ontem. Essa ocorrência foi identificada ali por volta de 4 da tarde nas áreas administrativas do terminal, e aí os bombeiros e os representantes da Inframérica foram lá, fizeram uma evacuação preventiva do espaço, mas depois de 2 horas de monitoramento, as equipes de segurança do trabalho ficaram fazendo algumas realizações, né, de medições e não detectaram nenhum tipo de anormalidade nos níveis de gases, felizmente. E aí, com a situação controlada, os bombeiros liberaram o retorno dos funcionários às atividades por volta das 6h30. Alguns colaboradores foram encaminhados para avaliação médica por precaução, mas não houve nenhum registro de incidentes graves. As operações de pouso, decolagens e o atendimento aos passageiros seguiram normalmente, sem impactos na rotina do aeroporto. Então, foi só um susto, felizmente.
1: Ainda bem. Obrigada, Felipe. Bom dia para você. Bom trabalho.
8: Obrigado, gente. Até mais.
1: Até mais. 5h32.
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1: 5h33, tem mensagens de ouvintes.
10: Bom dia, Vitor Lopato, Silvana Alves, yeah. Ariton Dias, é o Kleber Mazelli de Bragança Paulista. Que semana espetacular. Essa semana vocês falaram do pãozinho aí, foi do panificador, né? O Vitor Lopato falou que a Bragança é a terra da linguiça. Positivo, Vitor Lopato. Como que eu acho que essa última participação hoje no programa? Parabéns pelo jornalista que você é e vai sempre ser.
0: Obrigado.
10: Eu, num tempo, eu vou tentar escutar aí no meio do dia aí, acho que é 9h10 da manhã, eu vou tentar escutar. Se meus compromissos nos me agendar, eu vou tentar escutar você, mas aqui eu não perco. E se você quiser comer um verdadeiro lanche de calabresa, marca na sua agenda, em 24, 25, 26 do 7, lá São Vicente, lá no asilo, tem 60 senhorzinhos de idade lá que a gente ajuda. Marca na sua agenda, vem aí em julho, que você vai para o lanche que eu faço ali, pernil e calabresa. A bancada toda tá convidada, e os ouvintes também para vir gastar para ajudar, né? Já vamos chegar nessa idade aí, né? Que acabou o Matusalém. Fica com Deus e um ótimo final de semana.
0: Olha lá, que legal,
1: né?
0: Nosso ouvinte que é de Bragança, então tá falando desse evento que ele faz.
1: Bacana, e tem mais uma mensagem.
11: Bom dia, Silvânia, bom dia, Lupato.
0: Bom dia.
11: Bom dia também aos ouvintes do Pulo do Gato da Rádio Bandeirantes. Aqui é o professor Marino de Garatá. Lupato, só respondendo para você, Santa Isabel, ela é vizinha aqui de Arujá. Ela é Grande São Paulo, vizinha também ao sul, com Igaratá. Igaratá é a primeira cidade sentido São Paulo-Rio do Vale do Paraíba. Ele só não faz divisa com a Dutra, divisa com Jacareí. Então, Santa Isabel, só para responder a você, é Grande São Paulo, sim. Tá certo? Um abraço para todo mundo, muito frio aqui em Igaratá, iniciando nosso trabalho aqui de ordenha aqui no sítio. Um abraço, tudo de bom.
0: É, olha lá, Igaratá que tem a represa de Igaratá, e aí o nosso ouvinte falou que Santa Isabel é vizinha de Arujá, que fica tudo ali pertinho de Mogi das Cruzes, por isso que era a minha dúvida, se Santa Isabel ainda era Grande São Paulo ou já tinha saído, né? Que é o finalzinho da região metropolitana da capital paulista. E o ouvinte falou aí de lanche de calabresa. Eu, quando vou lá no estádio, Silvânia, eu gosto do completão, que é pernil e calabresa e queijo, com alface, maionese temperada e vinagrete.
1: Tudo isso. Vocês já viram, né? Porque eu falei que ele é bom garfo, é mesmo.
0: Bom de garfo.
1: Olha, pra dar uma encerrada, acho, porque senão não vamos conseguir seguir com o programa. Tem muitas mensagens chegando, e a maioria falando de pizza, mas também tem pedido de alô. A Rita de Cássia pede um miado pro marido, Antônio Carlos Parra, que tá ouvindo lá em Riviera de São Lourenço. Também o Rodrigo de São Caetano, pizza boa é a pizza meia mussarela, meia calabresa. Básica, porém deliciosa.
0: Deve ser que mais sai, né?
1: É, acho que pode ser uma das, né? A Maria mora em Interlagos e a pizza preferida dela é mussarela. Por favor, manda um miado para Pindamonhangaba, diz o Sérgio Croma. Mandamos, 321 anos hoje, né, de Pinda. Sou o Camilo de São Bernardo e frequentei também o Grupo Sérgio. Tinha um na Rua de Ramos, depois trabalhei no Cambuci e ali tem a Cantina 2020, que era 10 em suas pizzas. Grupo Sérgio na Avenida Jabaquara, perto da Igreja de São Judas, 1900 e bolinha, diz o Agostinho Ribeiro. Silvânia, sou Gilson Ferreira de Souza, aliás, Gilson Ferreira de Pouso Alegre, Minas Gerais. Frequentei muito o Grupo Sérgio da Avenida Santo Amaro. Que saudades, morríamos de tanto comer. Outra, Fábio Lima, de Santo André. Quando eu era jovem, íamos no Grupo Sérgio, comíamos e íamos até o carro tomar refrigerante para economizar. Tá aí, muitas lembranças, não é? 5h37.
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5: 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Estamos na Copa. Agora, informações que chegam dos Estados Unidos.
6: Meus amigos, temos a primeira semifinalista da Copa do Mundo 2026 e, como já era de se esperar, é a França, que ontem venceu Marrocos por 2-0.
7: Ganha a jogada, Rabiot vem cruzamento na grande área, vem pra tirar dali Mazraoui. Mazraoui tira, a bola falta no setor intermediário, aperta na marcação, olha a França, dominou Mbappé, bateu, vai ser golaço!

0: água mole, pedra dura, tanto bate até que fura. E aí, a França...
1: Foi muito fácil.
0: Sem sustos. Porque Marrocos se fechou e até conseguiu segurar por um tempo a França, mas não agrediu em momento algum. Não me lembro do goleiro francês encostando na bola, a não ser com recuo de zagueiro, né, para recomeçar a jogada. Bom, França na semifinal e agora aguarda o vencedor de Espanha e Bélgica, hoje às 16h, com transmissão da Bandeirantes. Quem fala desse jogaço é Bruno Milhosi, direto de Dallas. Bom dia!
2: Muito bom dia, todo mundo ligado aqui na Bandeirantes durante o Pulo do Gato, chegando com informações de Copa do Mundo e, claro, com foco no jogo de hoje, hein? Valendo vaga nas semifinais da Copa do Mundo, Espanha e Bélgica entram em campo em Los Angeles a partir das 16h no horário de Brasília. É um jogo importante que vai definir o adversário da França nessa semifinal, que será disputada em Dallas, de onde fala a reportagem da Bandeirantes, isso na próxima semana. Então, uma das semifinais em Dallas, a outra em Atlanta, vai ganhando corpo para a reta final dessa Copa do Mundo. Sobre este duelo, Bélgica e Espanha, vale destacar, né? Um confronto que vai se repetir pela terceira vez em Copas do Mundo, com um equilíbrio, viu? Equilíbrio nessa disputa, porque em 86, a seleção da Bélgica eliminou a Espanha nas quartas de final, justamente, né? Um repeteco, portanto, isso há 40 anos em 86, portanto, na Copa do México, depois de um empate 1-1 nos pênaltis, a Bélgica levou a melhor. Teve uma revanche em 90, não é? Na fase de grupos, a Espanha venceu os belgas por 2-1, mas o gosto amargo mesmo fica por conta daquela eliminação em 86. A Espanha conta com todos os seus jogadores, não tem nenhum problema o técnico Luiz de la Fuente para essa partida. Foco, claro, em Lamine Yamal, o grande nome dessa seleção, o jovem que atua pela ponta. Do outro lado, o Rudi Garcia conta ainda com seus veteranos, não é? Lukaku e também o Kevin De Bruyne, mas a tendência é que o De Bruyne fique no banco de reservas, né? Tá sendo uma opção comum no técnico, porque tá optando por mais mobilidade, mais movimentação no seu meio de campo. Um jogo interessante de duas fortes seleções europeias, repito, a bola rola às 16h, com transmissão Bandeirantes.
1: Valeu, Bruno Milhosi. Amanhã tem Noruega, Inglaterra e Argentina e Suíça. O Paulo do Vale está chegando para falar sobre a Noruega, né, Paulo? Muito bom dia a você.
3: Bom dia, amigos. E dia. Erling Haaland dá show dentro de campo na Copa do Mundo e dá show de humildade e simpatia fora dele, né? Foi assim que a gente pôde acompanhar ontem a entrevista de um dos maiores jogadores do mundo da atualidade aqui em Miami, nas dependências do Inter Miami. Haaland falou ali por volta de 6 minutos com os jornalistas, né? Primeiro os jornalistas da Noruega, detentores de direito, e depois com a imprensa internacional. Falou sobre a Premier League, sobre enfrentar a seleção da Inglaterra e ser realmente um jogo especial para ele, já que nasceu na Inglaterra, é um dos principais jogadores da Premier League, manteve novamente os pés no chão mesmo depois de eliminar uma seleção brasileira pentacampeã do mundo, reforçou aquilo, né, de que a Noruega tem poucas chances de ser campeã do mundo e jogou toda a responsabilidade nas costas do time inglês. E falou sobre essa fama que agora as pessoas estão confirmando dele ser realmente esse cara engraçado, feliz, leve, que vem conquistando a todos, mesmo os brasileiros, né, que sofreram na cabeçada do Haaland, no chute do Haaland, nas mãos do principal jogador norueguês, talvez o maior da história do time da Noruega, que busca também, persegue a artilharia da Copa do Mundo junto de Lionel Messi e também Kylian Mbappé. E aqui em Miami, o Haaland tenta ajudar a seleção norueguesa a avançar de fase contra a Inglaterra neste sábado, valendo vaga na semifinal da Copa do Mundo.
0: Valeu, Paulo do Vale. Agora 5h45, reta final de Copa do Mundo para os homens, mas nós já estamos de olho também, porque está faltando menos de um ano para a Copa do Mundo feminina, que vai acontecer no Brasil pela primeira vez. É, e as nossas guerreiras da seleção brasileira, que representam muito mais, viu, do que os homens nos últimos anos, já estão se preparando, realizando amistosos, períodos

0: de treinamento. E o mais importante, Silvana Alves, a gente quer estádio cheio, quer casa cheia para as nossas brasileiras no ano que vem, né? E já está aberto o cadastro no site da FIFA para os interessados em ingressos para a Copa do Mundo Feminina. É naquele mesmo esquema, precisa se cadastrar, depois entrar numa loteria e ver se consegue um ingresso. Repórter Everton Ramos vai explicar como você faz para se cadastrar.
1: Pois é, esse primeiro processo, ele é para aquelas pessoas interessadas em adquirir os ingressos da Copa do Mundo Feminina de 2027, que vai ser realizada aqui no Brasil. Não só para essas pessoas que já têm, inclusive, a certeza em adquirir a compra desses ingressos, tem também aquelas pessoas que querem ter acesso às informações de como vai ser feita essa comercialização e também quais vão ser os valores a serem comercializados. A gente não tem ainda acesso aos preços, a FIFA não divulgou os preços e quando começa essa venda. Nesse primeiro momento, então, o interessado deve entrar em um processo muito rápido e simples no site da FIFA e fornecer algumas poucas informações: nome, sobrenome, data de nascimento e e-mail. A partir daí, o cadastro já está concluído e a FIFA, tendo novas atualizações, a data do início da venda dos ingressos vai dar prioridade para esse cadastro realizado de forma antecipada. Só para ressaltar, o valor dos ingressos e a data ainda devem ser divulgados nos próximos meses pela entidade para se planejar para a Copa do Mundo de 2027, que pela primeira vez vai ser realizada aqui na América Latina, em solo brasileiro, onde a nossa seleção vai em busca de um título inédito, a Copa do Mundo de Futebol Feminino. Nós já temos até o momento 13 seleções garantidas, entre elas o Brasil aqui na América do Sul, por ser país sede, e no futebol europeu, a Espanha, atual campeã do torneio. Copa do Mundo Feminina, que inclusive vai acontecer em 8 cidades sedes aqui do Brasil. A abertura deve ser em São Paulo e a grande final no Rio de Janeiro, no Maracanã. A data de início da competição, marcada para o dia 24 de junho de 2027. E a grande final, 25 de julho de 2027. Claro, a gente nessa expectativa, aguardando o início da venda dos ingressos, essa comercialização, mas também para que a seleção esteja na grande final e levante essa taça inédita. Brasil, Brasil, Brasil!
0: 5:48.
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4: São 5 horas e 49 minutos. Olha, primeiro eu queria agradecer a nossa audiência, porque a gente levanta alguns assuntos aqui e os nossos ouvintes se identificam, trazem lembranças. E toda a pizza é uma paixão nacional, né? E o Grupo Sérgio foi, acho que o item mais... Foi o item mais comentado aqui nas mensagens. Infelizmente, nós não temos condições de colocar todas elas no ar. Teríamos que ter um programa, mais do que um programa, para fazer só isso ainda, viu? Porque foram muitas as mensagens. Mas eu quero agradecer a todos. Falando de pizza preferida, dos melhores locais para se comer pizza, agradecemos a todos. Mas queria mandar também um abraço para o William Cachabu, que é de Cubatão. Está fazendo aniversário hoje. E também para o Edson de Aracaju. Ele pede um meado para a família inteira, para a irmã Denise, que está em Tremembé, o cunhado Joaquim, os sobrinhos, para a esposa Elizabeth, que acorda quando escuta o miado do gatinho do pulo. E a filha Mariana, também em Aracaju, Sergipe. São 5h50, vamos chamar os nossos repórteres e os assuntos que giram e movimentam o noticiário. A retomada dos ataques entre Estados Unidos e Irã nos últimos dias vai adiar o fim da ajuda financeira para produtores e importadores de gasolina no Brasil. A decisão do governo federal foi tomada diante das incertezas sobre o tráfego de navios pelo Estreito de Hormuz. A equipe econômica pretendia encerrar o benefício ainda nesta semana, mas a alta no preço do barril forçou o recuo para evitar um aumento imediato dos combustíveis. Segundo o ministro da Fazenda, Dario Durigan, a situação será reavaliada em alguns dias.
5: Eu tinha expectativa, sim, de tirar a subvenção da gasolina num prazo mais curto. Mas, de novo, a situação da guerra se agrava. O que a gente ouviu foi uma declaração do presidente dos Estados Unidos dizendo que o cessar-fogo estava encerrado e que o acordo de paz já não seria mais executado nos termos em que estava sendo planejado. O que nos acendeu um sinal de alerta, sim, para cautela em que a gente tem que adotar no acompanhamento da guerra. Então, a estratégia não muda. É claro que desde o começo a gente está adotando cautela, eu vou seguir adotando cautela, mas repito e reitero, o objetivo do Ministério da Fazenda, com a guerra diminuindo de proporção, é retirar os subsídios da gasolina também.
0: Na próxima terça-feira, o Conselho Nacional de Política Energética se reúne para debater um aumento do percentual de etanol na gasolina. Repórter Rafael Procópio.
6: Ficou para a próxima terça-feira, dia 14, a reunião do Conselho Nacional de Política Energética. O encontro servirá para debater o aumento do percentual de etanol na gasolina, que deve subir dos atuais 30% para 32%. O anúncio da reunião foi feito pelo presidente da Câmara dos Deputados, Hugo Mota, pela internet, após conversar com o ministro do Planejamento, Bruno Moretti, e o ministro de Minas e Energia, Alexandre Silveira. O aumento do percentual é algo defendido pelo Poder Executivo. Mesmo assim, o tema já foi adiado 3 vezes, sendo que o último adiamento aconteceu na quarta-feira. O CNPE, formado por membros de 18 ministérios e, em teoria, não há influência direta de medidas do Congresso Nacional.
4: Do Rio de Janeiro, a repórter Gabriela Morgado tem informações sobre uma operação contra o ex-deputado Chiquinho Brandão, condenado pelo assassinato de Marielle Franco.
7: O ex-deputado federal Chiquinho Brandão é alvo de uma operação da Polícia Federal contra um esquema de desvio de dinheiro de emendas parlamentares. O político, condenado por ser um dos mandantes da morte da vereadora Marielle Franco, foi alvo de um mandado de busca e apreensão. Os investigadores identificaram que parte dos recursos provenientes de emendas parlamentares federais destinados a ONGs que mantinham contratos com órgãos federais teria sido desviada com propinas e a intermediação de empresas e pessoas físicas. A operação é um desdobramento das investigações do caso Marielle.
4: Eu lembrei do Chiquinho Brandão, né? Que era um grande ator que fazia um programa na Cultura, o professor Paral Popó, que faleceu no acidente de carro. É o Chiquinho Brandão, o ex-deputado.
0: 5h53, de Salvador, a repórter Isadora Simões informa sobre uma operação contra uma quadrilha que aplicava golpes em aposentados.
8: Quase 5 mil idosos recorrem à justiça nos últimos 3 anos após descobrirem empréstimos consignados contratados de forma fraudulenta em nome deles. O dado é da plataforma Escavador, que centraliza e organiza dados públicos de fontes oficiais. Outros tipos de fraudes contra esses públicos também têm sido registrados. Na última sexta, 2 homens do Rio Grande do Sul foram presos em Salvador por suspeita de aplicar o golpe do bilhete premiado contra uma idosa.
4: São 5h54. Salvador, a repórter Isadora Simões tem informações sobre essa operação, né? Sobre o quadrilho que aplicava golpes em aposentados. Agora quem está chegando é o Cleverson Bravo. Está preso preventivamente um homem flagrado chutando a própria filha de 3 anos em Francisco Beltrão, no Paraná. Foi um dos assuntos mais discutidos na internet ontem.
9: Foi preso na tarde desta quinta-feira o homem que chutou o rosto da filha de 3 anos de idade no domingo em Francisco Beltrão, no sudoeste do Paraná. A agressão foi flagrada por uma câmera de segurança. A mãe da criança soube do caso pelas redes sociais e procurou a polícia. O delegado Ricardo Moraes Faria dos Santos diz que há indícios de que a agressão não foi isolada.
10: Há indícios de que aquela agressão não foi a única e também não só contra a menina, há indícios que o outro menino, de 5 anos, que seria o enteado dele, também já teria sofrido algumas agressões pretéritas. Então, todo esse contexto foi levado ao conhecimento do Ministério Público, foi levado ao conhecimento do Poder Judiciário e, formalmente, houve a expedição do mandado de prisão e prontamente ele foi cumprido.
0: Quase 300 magistrados e servidores de Minas Gerais receberam salários acima do teto constitucional. De Belo Horizonte, repórter Josiele Lemos.
11: Dados da folha de pagamento de maio do Tribunal de Justiça de Minas Gerais mostram que 294 magistrados e servidores receberam acima do teto constitucional. A juíza Raquel Gomes Barbosa, da segunda vara da família de Juiz de Fora, teve a maior remuneração, mais de R$ 154 mil. Pela decisão do Supremo Tribunal Federal, juízes e desembargadores podem receber até 70% acima do teto com verbas adicionais. Em nota, o TJMG afirmou que todos os pagamentos seguem a legislação vigente e inclui, entre outras verbas autorizadas, indenizações de férias e plantões judiciais.
4: Olha, nós falamos sobre esse caso do homem que foi flagrado chutando a própria filha de 3 anos no Paraná. E no Rio Grande do Sul, a polícia prendeu a mãe de um menino de 3 anos também, que morreu espancado pelo pai porque não deu bom dia para ele. Internado desde domingo na UTI de um hospital de Porto Alegre, o garoto Oliver teve morte cerebral confirmada na noite da última quarta-feira. O missionário americano Dandre Grayson, de 33 anos, confessou as agressões e foi preso em flagrante. O homem é investigado por torturar os outros filhos e deve responder por homicídio qualificado. A mãe, Mayana Angelina Rogers, está detida por omissão. Para a polícia, ela sabia das agressões aos filhos e não impediu o marido. A subprocuradora do Ministério Público do Rio Grande do Sul, Alessandra Moura Bastian da Cunha, não descarta pedir ajuda internacional para o caso.
12: Existe uma investigação em andamento, foi pedido um mandado de busca e apreensão na casa, até para verificar qual foi o instrumento de agressão dessa criança. Já se pediu colaboração da Interpol para poder dizer se este homem já não tinha também antecedentes nos Estados Unidos, se não era procurado lá, para entender a situação dele antes dele migrar para cá.
4: O caso de Viamão responde por outros. O casal, aliás, de Viamão responde por outros dois processos de agressão contra os filhos. Um no interior de São Paulo, de 2024, e outro em Santa Catarina, no ano passado.
0: 5h58, vamos falar de saúde aqui no Pulo do Gato?
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13: Hoje nosso assunto com o Dr. Evaldo é alergia a remédios.
14: Alergia a remédios é comum, mais do que você imagina. Tomar um remédio e ficar com alergia na pele, vermelhidão e coceira, acontece em 1 a 5% das pessoas que usam medicamento qualquer pela primeira vez. O quadro aparece em geral 4 a 21 dias após o uso da medicação. Portanto, pode não ser imediato. E é muito importante que ao procurar o médico, a pessoa lembre de tudo que usou nos últimos, pelo menos, 20 a 30 dias. As lesões, em geral, aparecem no corpo todo e de forma simétrica, nos dois braços, nas duas pernas, em todo o tórax, etc. São vermelhas, podem se juntar e formar grandes placas, podem ser planas ou elevadas, como pequenos calombinhos na pele, e coçam. E são rapidamente evolutivas. Pessoas que tenham alguma disfunção imunológica podem ter maior propensão para alergias, como pessoas vivendo com HIV. Se além da pele houver comprometimento de mucosas, como dentro da boca ou da vagina, bolhas, febre elevada, inchaço do rosto e ínguas, esses são sinais de gravidade e sinalizam que o médico deve ser procurado imediatamente, idealmente em um pronto-socorro. Parar com possível desencadeante é essencial e o tratamento envolverá ainda antialérgicos e, eventualmente, medicamentos mais potentes, como os corticoides. Entre os medicamentos mais associados com alergias, temos alguns anticonvulsivantes, como a fenitoína e as sulfas. Mas lembro que já abordei em outras colunas. A alergia real e severa à penicilina é muito mais rara do que se supõe e, quando for essencial, como na sífilis, não devemos hesitar em usar a penicilina. Fique bem e até a próxima.
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4: Quem sinal marcando 6 horas.
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0: Vamos em frente com o Pluto Gato até às 7 da manhã, trazendo para você o que é notícia no Brasil e no mundo nesta sexta-feira, 10 de julho de 2026, dia da pizza. Mas vamos lá ao noticiário hard, né? A Polícia Federal faz operação sobre ataques à credibilidade do Banco Central. Um publicitário suspeito de ter ligação com o banqueiro Daniel Vorkário está entre os alvos. Vamos até Brasília com Márcio Rocha.
1: A defesa do publicitário Thiago Miranda negou qualquer ilegalidade que sempre pautou a atuação profissional pela legalidade e transparência, respeito às instituições e pelo livre exercício da liberdade de expressão. Ele foi alvo da décima fase da Operação Compliance Zero, deflagrada com o objetivo de apurar indícios de ação coordenada nas redes sociais, voltada para comprometer a credibilidade e a atuação do Banco Central. As investigações apuram ainda a atuação de uma possível organização criminosa dedicada à intimidação de jornalistas e ao monitoramento ilícito de pessoas ligadas a autoridades públicas. Foram cumpridos dois mandados de busca e apreensão determinados pelo ministro do Supremo Tribunal Federal, André Mendonça. Em nota, os advogados de Miranda afirmaram que o publicitário não praticou qualquer ato criminoso, tampouco participou de conduta destinada a intimidar, coagir, constranger ou violar direitos de terceiros. André Mendonça entendeu que os fatos investigados podem, em tese, configurar crimes contra o sistema financeiro nacional, organização criminosa e embaraço à investigação.
2: O governo da Rússia suspende as exportações de diesel até o fim de julho para conter uma grave crise de abastecimento no mercado interno. A decisão ocorre por meio de uma determinação do vice-primeiro-ministro Alexander Novak e devido aos intensos ataques ucranianos contra refinarias russas. A medida atinge diretamente o Brasil, que desponta como o terceiro maior comprador global do combustível produzido pelo país. O Ministério da Energia de Moscou tenta normalizar o estoque doméstico e planeja importar derivados de petróleo da aliada Belarus. Os motoristas russos enfrentam filas quilométricas nos postos, enquanto o mercado internacional reage com forte alta nos preços do barril. Ontem, o ministro da Fazenda afirmou que o governo vai manter os subsídios aos combustíveis. Dario Durigan disse que a equipe econômica leva em consideração as contas públicas na discussão da subvenção do diesel e da gasolina. A retomada dos ataques entre Estados Unidos e Irã fez a pasta repensar o fim dos benefícios. Na semana passada, o governo retirou parte dos descontos no valor do diesel, mas adiou a retirada da subvenção prevista para a gasolina nesta semana.
0: E o Márcio Rocha volta com um outro assunto. O Senado aprova medida provisória para as empresas atingidas pelos efeitos do tarifaço imposto pelos Estados Unidos e pela guerra no Oriente Médio.
1: Em meio ao possível tarifaço em cima dos produtos brasileiros e aos desdobramentos da decisão sobre as facções criminosas brasileiras, os governos do Brasil e dos Estados Unidos ainda vão definir nos próximos dias outro assunto que envolve os dois países. Durante a última edição da Conferência de Ministros da Defesa das Américas, a CMDA, o ministro José Múcio Monteiro se reuniu com o subsecretário de Defesa para Assuntos de Política dos Estados Unidos, Elbridge Colby, para debater uma possível cooperação no combate ao narcotráfico. Em nota, o governo brasileiro afirmou que a reunião bilateral foi um pedido do governo de Washington e que, entre outros temas, os Estados Unidos trouxeram à pauta essa cooperação, que foi tratada no discurso do próprio secretário no evento. Na fala, ele afirmou que o país busca sócios e parceiros no continente para atuar nesse combate e disse que vê no Brasil um grande parceiro em potencial.
2: 6 e 4, o presidente de uma autarquia do governo do Rio de Janeiro é preso em uma operação sobre desvio de quase 90 milhões de reais. João Boeri.
3: O Ministério Público do Rio afirma que o presidente do Instituto Rio Metrópole e outros diretores transformaram a autarquia estadual em instrumento de enriquecimento privado. A informação consta na denúncia já aceita pela Justiça. Nesta quinta-feira, o presidente Davi Perini Vermelho, conhecido como Didê, foi preso em um apartamento na Barra da Tijuca, na zona sudoeste. O delegado e diretor Franques Dias Nepomuceno, o ex-procurador do IRM Marcelo Lopes da Silva, a cunhada do deputado estadual Alexandre Knoploch, Amanda Ítala Santos da Pascoa, a ex-fiscal do IRM Caroline Soares Barros e o pai do deputado estadual e diretor do IRM Maurício Silva Knoploch, que também foram presos.
0: O repórter Luiz Felipe Nunes tem agora informações sobre golpes que estão sendo aplicados em nome de uma rede de floricultura. Bom dia, Luiz.
4: Muito bom dia, Silvânia Lupato. Bom dia para você que nos acompanha na Bandeirantes. Sempre importante fazer alertas de golpes. Recebemos mais uma modalidade que acontece já há alguns anos, mas é sempre bom que você, ouvinte, fique esperto com esses tipos de golpes. Uma ouvinte nossa, que é médica, recebeu uma mensagem de uma rede de floriculturas, o que era aparentemente uma grande rede de floriculturas conhecida, mas que na verdade era apenas uma série de golpistas. Se passando por essa empresa, eles utilizavam pelo WhatsApp a imagem com o logotipo dessa empresa de flores, afirmavam para esta médica que ela estava recebendo flores, era aniversário dela, inclusive. Ela recebe flores de maneira comum no aniversário, ela é médica, então recebe das pacientes, mas neste ano sofreu este golpe. Na mensagem, esses golpistas afirmavam que um remetente surpresa passou para realizar um presente para ela de maneira virtual e que essa médica poderia retirar ou na loja ou por uma entrega expressa em até 3 horas via motoboy. Ela só precisaria passar o endereço de entrega. Vamos escutar a médica falando sobre isso. Ela pediu que a voz dela fosse alterada justamente por um medo que a voz dela fosse clonada. Vamos escutá-la.
5: Eu falei que poderia entregar na minha casa, aí eles deram o pedido de endereço, eu dei. Aí eles falaram o seguinte, eu imaginei que era de alguma paciente, porque eu sempre recebo flores no dia do meu aniversário.

0: 1999. Aí eu falei, ah, tudo bem, né? Eu imaginei aquelas minhas pacientes lá da UBS. Eu vi que elas compraram pela internet e não souberam pagar a taxa de entrega. Imaginei isso.
1: Em poucas horas, o motoboy chegou e a gente tem o relato do que aconteceu depois.
0: Aí veio o

0: consegui passar a maquininha. Aí o entregador falou assim: ah, meu Deus, eu tenho tanta coisa pra fazer, tanta entrega, vou ter que voltar lá de novo. Vamos tentar a última vez, senhora. Aí ele pegou e digitou lá. Eu imaginei que era 4,99. Ele digitou 19.999 e eu perdi 20 mil reais ontem.
1: Esse golpe ficou tão frequente que a loja verdadeira, que os golpistas se passam por ela, tem já um comunicado, já pronto, afirmando que esta loja não pede nenhum tipo de taxa de entrega, que não solicita pagamentos extras e que solicita que sempre que você receber uma mensagem como essa, entre em contato com os números oficiais. Claro que a gente nunca pode culpar a vítima, mas essa é uma maneira da gente tentar fazer com que menos pessoas caiam nesse tipo de golpe. Para piorar a situação da médica que nós trouxemos agora, ela tentou entrar em contato com o banco dela, pedindo ressarcimento, caiu agora em uma análise. A gente espera que ela consiga esse dinheiro de volta, pelo menos, mas ainda não foi o caso, pessoal.
2: É, esse golpe é bastante antigo, né? Já faz alguns anos que está acontecendo e envolve outros estabelecimentos também, até hospitais, né? Hospitais, até todo hospital hoje que você entra, ou também laboratórios, tem lá enorme pregado em algum lugar, né? Você recebe um papelzinho ali, um panfleto, alertando para também um tipo de golpe que a pessoa recebe. Um telefonema, um WhatsApp, falando: ó, seu exame está pronto, a gente pode entregar na sua casa, basta pagar tanto. E se identificando como se fosse do laboratório do hospital, e isso não é verdade. Obrigada, Luiz.
1: Obrigado, gente.
3: Valeu. Um dos condenados pelo assassinato da vereadora Marielle Franco vira alvo da polícia por suspeitas de envolvimento com desvios de dinheiro público. É do Rio de Janeiro, informações com a repórter Gabriela Morgado.
4: O ex-deputado federal Chiquinho Brazão é suspeito de ter enviado recursos de emendas parlamentares para ONGs, que depois, segundo a Polícia Federal, teriam sido desviados. Parte do dinheiro, de acordo com a PF, retornava ao próprio político. As instituições envolvidas tinham contratos com órgãos federais. A investigação identificou superfaturamento e serviços que não teriam sido executados. Nessa quinta-feira, Chiquinho Brazão foi um dos alvos da operação da PF, que cumpriu 21 mandados de busca e apreensão e dois de prisão. Rafael da Silva Gonçalves, que foi assessor do irmão de Chiquinho, Domingos Brazão, no TCE, foi preso em um condomínio de alto padrão na Barra da Tijuca, na zona sudoeste do Rio. A segunda ordem de prisão foi contra outro ex-assessor de Domingos Brazão. Robson Calixto Fonseca, conhecido como Peixe, já estava preso, condenado por envolvimento nas mortes da vereadora Marielle Franco e do motorista Anderson Gomes. O STF também determinou o bloqueio de 100 milhões de reais dos investigados. O desvio das emendas parlamentares foi identificado a partir de mensagens no celular de Domingos Brazão. O celular foi apreendido em março de 2024, quando os irmãos foram presos pela primeira vez pelas mortes de Marielle e Anderson. Chiquinho e Domingos Brazão foram condenados em fevereiro a 76 anos de prisão pelo caso Marielle e seguem presos.
2: Uma aposta de Minas Gerais acertou as 6 dezenas do concurso 3.029 da Mega Sena. Dezenas sorteadas ontem: 01, 11, 24, 33, 35 e 59. 01, 11, 24, 33, 35 e 59 leva 43 milhões e 68 mil reais. A Quina teve 39 apostas ganhadoras, para cada uma R$ 45.642, e a quadra R$ 899,78. Amanhã tem o concurso de número 3.030. A estimativa de prêmio da Caixa Econômica Federal para quem acertar as 6 dezenas: 20 milhões de reais. 6 e 12.
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5: Seis horas e 15 minutos, marcou o quinto sinal da Bandeirantes. Destaque agora do repórter Guilherme Oliveira. Bom dia.
6: Tudo bem, Lupato? Bom dia para você, para Silvânia, para quem nos acompanha aqui no PUL. 4 meses depois, o ouvinte deve se lembrar. Em março desse ano, houve uma explosão na subida da Rua da Consolação no centro de São Paulo, no sentido da Avenida Paulista, isso em razão de um problema numa estrutura da Enel, da concessionária de energia. A Bandeirantes acompanhou de perto essa situação, o ouvinte deve se lembrar. 4 meses se passaram e a Enel precisa fazer um reparo de emergência no mesmo local em que houve essa explosão. Esse reparo, que já está acontecendo desde segunda-feira, deve ser até quarta-feira da semana que vem, no dia 15. E o porquê desse reparo? A Enel mandou uma nota para nós e disse que precisou fazer uma substituição preventiva da estrutura civil de um poço de inspeção, justamente da rede subterrânea da Rua da Consolação. E essa intervenção, ela foi definida depois de inspeções identificarem pequenas movimentações na estrutura civil desse ativo, porém sem qualquer risco iminente, ou seja, sem um risco de explosão de novo. Bom, eu conversei informalmente com funcionários da Enel que estão atuando no local e eles me disseram que essa substituição é numa caixa, porque a tampa dessa caixa apresentou problemas e foi necessária fazer essa ação de emergência. Pois bem, duas faixas estão interditadas na subida da Rua da Consolação, ali na altura do número 2154. A ciclovia também da Rua da Consolação está interditada neste trecho. Ontem feriado, hoje também é uma emenda de feriado para muita gente, o trânsito não deve ser prejudicado por causa disso. Mas na segunda-feira da semana que vem, se persistir essa interdição, aí sim o trânsito no centro da capital paulista deve ficar ruim por causa dessas duas faixas bloqueadas. Ainda de acordo com a Enel, a concessionária de energia confirmou que sim, é o mesmo local em que houve a explosão em março deste ano. E de acordo com a Enel, nos próximos dias, essa intervenção ela vai acontecer subterrânea, não mais na Rua da Consolação. Mas, pelo menos até esta manhã, duas faixas seguem interditadas. O condomínio da frente, ele teve que ter a energia desligada, mas para não prejudicar todos os moradores, a Enel já ofereceu um gerador de alta potência que permanece por lá 24 horas por dia, justamente para atender todo esse condomínio ali no centro de São Paulo, pessoal.
5: É, mais uma vez, né? Tiveram que abrir para substituir essa estrutura que é a mesma envolvida naquela explosão de 4 meses atrás. Obrigado, Guilherme.
6: Valeu, abraços.
7: Outro, lembrando que hoje não tem rodízio de veículos na cidade de São Paulo.
5: E atenção também com o horário, hein? 6h18, muita gente ontem acordou mais tarde porque era feriado. Para quem não vai emendar, aquele perigo de perder hora, né, Silvânia? É, atenção aí com o relógio.
7: Falando em trânsito, tem mensagem de ouvinte sobre o trânsito.
8: Bom dia, bom dia, bom dia. Ligando o rádio agora, ouvi melhor programação aí. Rádio Bandeirantes, melhor jornalismo. Bom dia. Passando aí para avisar que tem um caminhão quebrado bem embaixo aqui da ponte do Morumbi, na Via Expresso. Já tem um pequeno congestionamento aí, viu? Depois que passa a ponte, tá tranquilo. Mas antes da ponte, devido a esse caminhão quebrado, tá tendo trânsito.
7: Obrigada pela informação. Agora são 6 horas e 19 minutos. O Sesc São Caetano está com uma programação infantil nessas férias escolares, reunindo espetáculos gratuitos para toda a família. E as apresentações acontecem sempre às sextas-feiras, às 16h30, na convivência da unidade. Classificação livre, retirada do convite uma hora antes do espetáculo. Então será hoje, no próximo dia 17, também no próximo dia 24. Hoje é o espetáculo Roda Sarau, com palhaços. Depois, no dia 17, é a vez do Será Possível, da Companhia Fundo Falso. E no dia 24, Atenção Respeitável Público, no Sesc São Caetano, na rua Piauí 554. 6h20.
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1: Do título de Gustavo Kirten no torneio.
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0: Estamos na Copa. Agora, informações que chegam dos Estados Unidos.
1: Ganha a jogada, Rabiot vem cruzamento na grande área, vem pra tirar dali Mazraoui tira, a bola falta no setor intermediário, aperta na marcação, olha a França, dominou Mbappé, bateu, vai ser golaço!

0: Deixaram ele uma, duas, três vezes. O goleiro pegou pênalti, mas ele é implacável. Ele domina na entrada da grande área, dá um tapa na bola, ajeita a bola. E ao ajeitar a bola, meu irmão, ao ajeitar a bola, ele desceu do jeito que ele gosta. Tira da marcação, dominou, ergueu a cabeça, limpou, chapou. Perna esquerda na bola, deu na bochecha. Deu na bochecha, deu na bochecha esquerda da rede.
1: Ele não deu nem bola. Como já tinha feito o Messi, perdeu um pênalti, mas depois fez um golaço e ainda teve outro Dembélé também, né, Ricardo Capriotti? Muito bom dia a você.
2: Tudo bem, Silvânia? Bom dia a você. Lupato tá aí com a gente hoje também.
3: Bom dia.
2: Lupato, a todos que estão. Bom dia, Lupato. Bom dia, Ailton Dias. Alô, Paulo, Marcelo Mamone. Que timaço fantástico. Esse time do Pulo do Gato colocando o jornal no ar diariamente, acordando o São Paulo, despertando o Brasil. É isso, né, Sil? Os craques, eles são dessa maneira. Eles vão lá, perdem um pênalti, mas depois é como se nada tivesse acontecido. Eles se superam e o Mbappé se superou e acabou marcando esse belo gol. A bola passou onde tinha que passar, né? Não tinha mais espaço para a bola passar. Era só naquele lugarzinho ali. E ele conseguiu enfiar a bola no gol do ótimo Bono, hein? Muito bom goleiro, mas que também não é santo, né? Não faz milagre toda hora. De vez em quando, um ou outro. Mas ontem defendeu o pênalti, fez ótimas defesas. Mas nesse gol do Mbappé, não teve o que fazer, não. O Mbappé realmente espetacular. Tá brigando aí pela artilharia da Copa do Mundo, não é, Sil? 8 gols marcados, junto com Lionel Messi. E aí a FIFA indica que o Mbappé é, nesse momento, o artilheiro da Copa. Se terminasse hoje o Mundial, o Mbappé ficaria com a chuteira de ouro. Ué, mas os dois têm 8 gols, por que que um levaria a chuteira e o outro não? Porque a FIFA usa o critério de desempate, o número de assistências. Esse é o primeiro critério de desempate para definir o artilheiro da Copa do Mundo. Então, como o Mbappé já deu 3 assistências nessa Copa do Mundo e o Lionel Messi só deu 1 assistência, nesse momento o Mbappé é o chuteira de ouro. Mas a Argentina vai voltar a campo, vai voltar a jogar nesse sábado, vai enfrentar a Suíça amanhã pelas quartas de final. Lionel Messi poderá então voltar a marcar e reassumir a liderança da tabela de artilheiros desse Mundial. Vamos ouvir o Mbappé, essa estrela francesa que não dá folga, não é? Na seleção é impressionante. Se no Real Madrid tem gente que diz: ah, o Mbappé não está num bom momento, ou mas o Mbappé não ajudou o Real Madrid nessa temporada aqui, se escondeu junto com as outras estrelas do time. Não, na seleção Mbappé joga e joga muito, e ele fala agora, depois dessa vitória sobre o Marrocos e a classificação francesa às semifinais, 2-0. Fala aí, Mbappé.
4: Claro que me sinto bem. É um equipo, um grupo para quem tenho muito carinho.
5: Claro que eu me sinto bem. É um time do qual eu gosto muito. Há muitos jogadores nesse elenco que são amigos, que eu conheço há muitos anos, por exemplo. Também tem jogadores jovens, claro, que acabam me vendo como um jogador mais velho. Tenho que dar o exemplo para esse time, principalmente emocionalmente, porque em campo todos sabem jogar futebol, mas mais um aspecto emocional mesmo, porque eu sou o jogador que disputou mais jogos de Copa do Mundo nesse elenco. Sei como é jogar um Mundial e tenho que ensinar isso aos meus companheiros de time. E quanto à segunda pergunta, eu já respondi em francês anteriormente. Para mim, tanto faz, porque as semifinais são sempre jogos difíceis. Seja Espanha ou Bélgica, tanto faz. Vamos ver o que acontece amanhã.
4: Se é Bélgica, é Bélgica. Vamos ver amanhã o que vai passar.
2: É isso aí. Vamos ver hoje, então. Daqui a pouquinho a gente vai falar de Espanha e Bélgica. A França, portanto, vai caminhando aí, vai asfaltando o seu caminho rumo a mais uma final, mais uma decisão de Copa do Mundo. Aliás, ontem nós estávamos falando sobre isso no Esporte em Debate. Essa seleção francesa espetacular, já fazendo história desde 2018, porque pode chegar mais uma final de Copa. 2018 foi campeã, 2022 vice-campeã, e agora pode disputar mais um título, né? Pode, se vencer a partir da semifinal, vai para entrar para a história. Terceira final consecutiva. Só a Alemanha, em 82, 86 e 90, que conseguiu esse feito. Mas é uma geração realmente espetacular, essa geração francesa. Vamos trazer aqui Leandro Quesada, que vai analisar então essa vitória da França, o jogo em si, como foi essa vitória da França sobre o Marrocos por 2-0. O Quesada tem mais detalhes para nós. Diz aí, Quesada, bom dia. Bom dia, Capriotti. Mbappé está fazendo uma Copa gigantesca, mais uma vez. Mbappé e Copa do Mundo combinam bastante, não é? Ainda muito jovem, campeão com a França em 18 na Rússia, no Catar, vice diante da seleção da Argentina e agora liderando essa França rumo à grande decisão no MetLife no dia 19 de julho. Bem, antes a França vai ter que passar por Bélgica ou Espanha, que se enfrentam em Los Angeles, mas garantiu a passagem na semifinal depois de bater Marrocos de Hakimi pelo placar de 2-0. E Mbappé está fazendo uma Copa realmente excepcional. Já são 8 gols, mesmo número de gols de Messi, o líder argentino, e na história total das Copas, 20 gols, um a menos que o próprio Messi. São os dois maiores goleadores dos mundiais de futebol. Esse Mbappé realmente está com tudo nessa Copa. Que cartaz, que excepcional participação. Esse é o tipo do jogador que a gente pode falar. Copa do Mundo não pesa para ele, e não tem pesado. E se ele conseguir levar a França à final e conquistar o título, se colocará numa prateleira em que poucos jogadores mundiais estão. Bom dia, Capriotti.
3: Valeu, valeu, Quesada. É isso aí, vamos ver, né? Mbappé está também fazendo a sua história e caminhando para se tornar um dos gigantes. Já é, né? Já é um gigante, mas para ser também um cara no nível aí das principais estrelas de toda a história do futebol. Vamos falar um pouquinho então desta sexta-feira de Copa do Mundo. Ah, minha gente, Espanha e Bélgica. Que coisa espetacular, hein? Los Angeles, a costa oeste americana, vai acompanhar esse encontro hoje que vai definir o segundo semifinalista da Copa do Mundo. E claro, transmissão Bandeirantes às 16h. Nós vamos transmitir esse jogo para toda a nossa audiência com Ulisses Costa. Os comentários do Cláudio Zaidan e do Alexandre Pretzel. Nas reportagens teremos o Bruno Migliosi junto com Everton Ramos. Será um jogo espetacular porque, afinal de contas, teremos em campo mais um candidato a uma futura, a um futuro estrelato do Mundial, uma futura estrela do Mundial. Lamine Yamal vai estar com a seleção da Espanha. Esse menino que faz uma Copa ainda na tímida, a seleção da Espanha, aliás, tímida também, melhorou um pouquinho nos dois últimos jogos, no desempenho, nos números, nas estatísticas, mais distante ainda daquilo que muita gente apostou que a Espanha poderia ser, um time para encantar nessa Copa do Mundo, essa geração aí de Lamine e Yamal. Mas ele estará em campo, 19 anos de idade, um jovem ainda, um menino, e pode ser o condutor da seleção espanhola rumo às semifinais. Não vamos nos esquecer que a Bélgica, de Courtois, desse goleiro espetacular de Lukaku, de De Bruyne, com mais experiência, um time mais rodado, pode impor dificuldades aí para a seleção da Espanha. Mas para falar disso, Alexandre Pretzel, que estará nos comentários dessa partida, tem mais informações, mais detalhes desse encontro entre espanhóis e belgas, logo mais às 16h. Fala aí, Pretzel, bom dia.
6: Bom dia, Capriotti, bom dia a todos do Pulo do Gato. Espanha e Bélgica fazem mais um jogo de quartas de final nesta sexta-feira. A Espanha tem um leve favoritismo, cresceu muito apesar de uma primeira fase razoável, mas cresceu no mata-mata, fazendo 3-0 na Áustria e ganhando de Portugal por 1-0 nos acréscimos, mas com autoridade, jogou bem melhor do que Portugal. Pega uma Bélgica que fez uma primeira fase horrorosa, passou em segundo atrás do Egito, num grupo com Nova Zelândia e Irã. Então a Bélgica era favorita e não mostrou nada na primeira fase. Aí ganhou de Senegal, perdendo por 2-0, virou para 3-2, aí ganhou moral. E tocou 4-1 nos Estados Unidos, goleando, revoltada com a suspensão do cartão do atacante Balogun. Aliás, a Bélgica que ontem trocou de local de treinamentos porque estava irritada com o campo que foi disponibilizado para ela numa universidade e acabou indo treinar no campo do Los Angeles Galaxy, autorizado pela FIFA. A própria Bélgica que segue protestando pela retirada da suspensão do atacante Balogun, que enfrentou a Bélgica, apesar da vitória belga por 4-1. A Bélgica disse que vai protestar até quando for possível, por causa que considerou isso uma infâmia durante a Copa do Mundo, principalmente colocando o jogador para atuar contra a própria Bélgica. Então, Bélgica com moral fez 4-1 nos Estados Unidos e chega agora num confronto de Eurocopa. Eu sei que a Espanha tem um leve favoritismo. A Espanha que ainda não teve, por exemplo, uma participação forte de Lamine Yamal, que chegou descontado E o técnico Luiz de La Fuente declarou ontem que espera, sim, com toda a calma e sem ansiedade, que o Yamal mostre todo o seu potencial ofensivo nesse jogo decisivo contra os belgas. E na Bélgica, com o técnico Rudi Garcia, que foi bastante criticado na primeira fase, ele barrou o De Bruyne e o Doku, deixou os dois no banco, escalou um time mais rápido, um time mais competitivo e funcionou pelo menos até agora. Teremos um grande jogo com Ramon Abate Abel como quarto árbitro e Rafael Alves como quinto árbitro. Então, dois brasileiros participando desta partida que vai ser empolgante com a nossa transmissão. Acho que vai ser 1-0 para a Espanha para pegar a França na semifinal. Um abraço a todos.
3: Tá bom. E o palpite de vocês aí? Quanto vai ser, hein, Lupato? Quanto vai ser, Silvânia, pra vocês esse jogo aí? O Ailton Dias, quero ouvir o palpite do Ailton também.
7: Eu coloquei no bolão 2-0 Espanha. E você, Silvânia?
1: Ai, difícil, hein? Acho que vai dar Espanha também. Mas a Bélgica tá tão estranha nessa Copa, né? Passando aí aos trancos e barrancos, mas passando. Mas acho que ainda dá Espanha. 1-0, vai.
8: Eu vou com Bélgica. 2-0. 2 gols de Lukaku.
7: Então tem que ser no segundo tempo. Tá entrando no segundo tempo. E você, hein, Capri?
3: Não, pra mim a Espanha vai vencer. Vai ser um jogaço. Vai ser um jogaço, mas a Espanha vence. 2-1 e o gol da Bélgica, viu, Ailton Dias? Vai ser do Lukaku mesmo entrando na segunda etapa. Como disse aí o Lupato, vai ser isso mesmo. Mas vai ser 2-1, a Espanha vai vencer. Bom, o Capri, nós ouvimos aí o Pretzel. Oi, Lupato.
7: O Messias Rodrigues, nosso ouvinte de Campinas, mandou aqui. Ele disse que você mencionou que a França pode se igualar à Alemanha, chegando a 3 finais consecutivas. E aí ele mandou: o Capri, você esqueceu do Brasil, 94, 98 e 2002, 3 finais seguidas para o Brasil também, né?
3: Ah, é verdade, ele tem razão, mas que o Brasil a gente não conta, né? O nosso Brasil a gente não assim? Conta, mas é verdade, ele tem razão mesmo. O Brasil também chegou a 3 finais seguidas e com 2 conquistas, né? 3 finais seguidas e 2 conquistas da
1: foi-se
3: seleção
1: o tempo,
3: brasileira.
1: Né?
3: A França, foi-se o tempo e esquece, viu, Sil, porque isso nunca mais vai acontecer no futebol brasileiro.
1: Se nada mudar, não vai mesmo.
3: Isso. Se a gente não tiver... Ontem a gente debateu muito isso no esporte em debate, né? Os caminhos que a gente precisa encontrar para poder retomar um pouquinho do protagonismo. E tem tanta coisa para consertar, tanta coisa para ajustar, que a gente, né, fica desconfiado de que um dia a gente voltará a ter esse protagonismo. Mas, de qualquer maneira, vamos sonhar, né? Sonhar não custa nada. Vamos, já, nós falamos aí sobre reclamações e arbitragem, né? E tem tido aqui... Olha, a FIFA está naquele modo, né? O modo de joelhos para Donald Trump. Porque é uma entidade que acusa diariamente os 2 pesos e as 2 medidas que está usando aqui nesse Mundial. Nós vimos e noticiamos e apontamos tudo o que aconteceu no caso Balogun, que gerou aí uma reclamação mundial por conta da retirada do cartão vermelho do atacante americano. E as polêmicas continuam aqui, não é? Relacionadas à arbitragem, muita gente ainda reclamando, e a falta de critérios muito claros e específicos. E é sobre isso que o João Paulo Capelanes vai falar hoje, porque para uns a coisa funciona, para outros fica bem distante. Não é isso, Capelanes? Bom dia.
9: Fala, Capri, bom dia, um abração para você, para quem nos acompanha no Pulo do Gato da Bandeirantes. Atenção, claro, falaremos de Copa do Mundo, mas a Copa do Mundo das Manchas, porque temos mais uma para coleção. Já não bastasse Messi não ter tomado nem cartão amarelo naquela solada na panturrilha do jogador da Argélia na estreia da Copa do Mundo, na primeira rodada ainda, Balogun, que foi uma das maiores piadas da história das Copas, o Trump pegando o telefone, ligando para o Infantino e tirando o cartão vermelho para que o jogador pudesse atuar nas oitavas de final contra a Bélgica. Agora temos mais uma, porque a Federação Inglesa de Futebol está simplesmente indignada. Kwanzaa, jogador britânico, recebeu um cartão vermelho contra a equipe mexicana lá no Estádio Azteca, na fase de oitava de final. E aí o que aconteceu? Recebeu o cartão vermelho, até aí tudo bem. Muito bom. Nessa quinta-feira, a FIFA anunciou que esse jogador está punido pelos próximos 2 jogos. Então ele fica de fora da partida decisiva das quartas de final contra a Noruega. E se a Inglaterra passar, enfrenta ou Suíça ou Argentina. E o Kwanzaa também está fora. E aí entra mais um problema. Rhys James, lateral de ofício, ele segue lesionado. Então o Kwanza, que é zagueiro, está improvisado na lateral. A Inglaterra, o próprio Thomas Tuchel, o treinador, já declarou: temos um problema nessa questão. E sem esse jogador, complica ainda mais a situação britânica. Então a pergunta que a gente joga no ar é a seguinte: qual é o critério, se é que há critério? Messi não toma nem cartão amarelo numa solada. Balogun, o tráfico de influência funciona com força, envolvendo Trump e Infantino. E agora o jogador da Inglaterra que toma um cartão vermelho, ele fica 2 jogos punido por causa de jogo brusco grave. Enfim, são contradições, são polêmicas e manchas na Copa do Mundo da FIFA de 2026. Um abraço, Capri.
3: É isso mesmo, né? É, para os pedidos de Donald Trump, tudo. Para os outros pedidos, bota na gaveta e esqueça. É isso que está acontecendo nessa Copa do Mundo, infelizmente, não é? Nós vimos aí, e essa é uma marca que ficará no futuro, na história dos mundiais. Mas enfim, é isso. Daqui a pouquinho tem mais informações, mais notícias de Copa do Mundo. Afinal de contas, para quem está aproveitando aí, dando aquela emendadinha no feriado de ontem do estado de São Paulo, hoje é sexta-feira. Coisa linda!
1: Muito bom.
3: Se não estiver emendando, é coisa linda também. Afinal de contas, é sexta-feira, não é, minha gente? Final de semana chegou e tá tudo certo.
7: Ó, a gente aqui, né, Silvânia? Sem emendar e concordando com a sexta-feira, coisa linda. Bom dia por aí, Capri.
1: Bom trabalho, até mais.
3: Valeu,
1: hein?
3: Bom final pra vocês aí, até amanhã. Tchau, Silvânia.
1: Obrigada,
3: Sil.
1: Até amanhã. 6h40.
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0: tradicional e também do atual. E mais ainda, a grande missão do Festival do Japão é de divulgar e preservar a cultura japonesa. O tema do Festival do Japão nesta edição é Kizuna. Então, Kizuna no idioma japonês significa laços que unem, significa conexão, vínculo, né? Então, lá no stand desse espaço Kizuna, nós teremos para o Nikkei consultas para que ele possa descobrir as suas origens. Então, descubra as suas raízes utilizando-se de um aplicativo do Bunkyo, que é o do Museu da Imigração.
1: A Alameda Literária reunirá escritores, quadrinistas, ilustradores e editoras ligadas à cultura oriental. A gastronomia segue como uma das grandes protagonistas. O presidente do festival destaca algumas das receitas oferecidas, preservadas ao longo de gerações.
0: Nós temos o okonomiyaki do Wakayama Kenginkai. Nós temos o tempurá, temos também os peixes da província de Hokkaido, né? Temos no stand de Okinawa Soba, né? Que em Campo Grande é o patrimônio da cidade, né? Então, a rica culinária japonesa é muito saudável, né? E também com sabores totalmente diferentes.
1: Com apoio do Instituto Band, o Festival do Japão vai reunir experiências ligadas à arte e ao esporte, como workshops gratuitos de origami e apresentações de judô e karatê. As atividades serão conduzidas por atletas reconhecidos internacionalmente. A cantora japonesa Yumi Matsuzawa, famosa por músicas da série Cavaleiros do Zodíaco, estará presente para celebrar os 40 anos do anime. A programação completa e os ingressos, que custam R$ 70,00, estão disponíveis no site festivaldojapão.com. Repetindo, festivaldojapão.com. O endereço do São Paulo Expo é Rodovia dos Imigrantes, quilômetro 1,5, bem no comecinho da Rodovia dos Imigrantes.
2: 6h44, os aluguéis de temporada no litoral paulista estão mais caros, de acordo com o Conselho Regional de Corretores de Imóveis de São Paulo. Nós vamos a Bandeirantes Santos com a Rafaela Ferreira. Bom dia, Rafaela.
3: Bom dia, Silvânia. Bom dia, ouvintes do Pulo do Gato. O levantamento foi feito com 34 imobiliárias do interior e do litoral e comparou julho deste ano com julho do ano passado. A maior alta foi no litoral norte. Nos apartamentos de 4 quartos, as diárias subiram de R$ 1.090 para R$ 4.300, um aumento de 294%. Na Baixada Santista, no litoral centro, que é formado por Santos, Guarujá e São Vicente, os maiores aumentos foram nas casas de 3 dormitórios. As diárias subiram 35% e nos apartamentos de 2 quartos, um aumento de 166%, passando de R$ 480 para R$ 1.280. Ou seja, muito caro. Imóveis de 1 quarto passaram de R$ 387 para R$ 490. Também houve bastante aumento. No litoral sul, por exemplo, os destinos são mais acessíveis. Ali na cidade de Praia Grande até Peruíbe, as casas de 2 quartos tiveram uma valorização de 66%, as de 4 quartos um aumento de quase 20%, mas apartamentos tiveram redução de preços entre 10% e 20%. E acreditem, um dos destinos mais procurados do inverno, que é Campos do Jordão, teve ali uma queda de preços. Em alguns casos ali caiu pela metade, apartamentos de 3 quartos, que antes custavam R$ 565, hoje custam um pouco menos. Então, muito importante a gente fazer esse levantamento e sempre fazer um alerta, que é importante procurar corretores de confiança, procurar lugares onde as pessoas possam passar as férias com segurança.
2: Obrigada, Rafaela Ferreira, da Bandeirantes Santos, 6h45.
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2: 6h46, onda de calor causa incêndios na Espanha. O destaque de Stephanie Toso.
5: De acordo com autoridades locais, as chamas se espalharam rapidamente por causa das altas temperaturas e dos ventos fortes, atingindo

0: destruindo áreas de vegetação. Moradores de vários bairros precisaram sair de casa às pressas. Cerca de 150 bombeiros e 5 caminhões-pipa foram mobilizados nessa madrugada para combater o incêndio e ajudar no resgate de possíveis vítimas. A Espanha enfrenta mais uma onda de calor nesse verão europeu, cenário que aumenta o risco de incêndios florestais em diferentes regiões do país. As autoridades ainda investigam as causas desse acidente.
1: 6h47, o Vitor Takal, do Instituto Climatempo, tem a previsão do tempo para São Paulo, para todo o país, nesta sexta-feira. Bom dia, Vitor.
2: Olá, seu ótimo dia a você, Lupato, e a todos que estão conosco. Semana terminando com temperaturas voltando a subir mais aqui na cidade de São Paulo. Hoje o dia amanhece sem a presença de nevoeiro, o sol predomina e não há previsão de chuva. Temperaturas que chegam até os 26 graus. Amanhã, sábado, esquenta mais ainda, 28, no domingo, virada no tempo. No restante do país, a chuva segue concentrada nos extremos. Enquanto isso, o interior do país segue cada vez mais quente e também cada vez mais seco.
1: Temperaturas em São Paulo nesta sexta-feira, Vitor?
2: Sexta-feira com máximas de 26 graus aqui na capital paulista, aquele típico dia onde quando você fica ali diante da presença do sol, esquenta, mas na sombra não esquenta tanto assim. Amanhã máximas de 28, domingo virada no tempo, máximas caem para 22.
1: Então vamos aproveitar sexta e sábado. Obrigada, Vitor, bom dia, bom trabalho.
3: Valeu.
2: Valeu.
1: Outro 6h48.
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3: O Pulo do Gato está tratando do excesso do uso de telas, de celular, de tablet. Você já ouviu nos últimos episódios aqui da nossa conversa com a Catarina Fugolin, que está mais uma vez com a gente. Ela é líder de políticas públicas do Movimento Desconecta, a respeito de orientações para os filhos, adolescentes, crianças, idade para você dar o celular. Mas a gente tem que falar também um pouco sobre os adultos, né? Afinal de contas, já trouxemos aqui que acabam os adultos sendo uma referência, um exemplo para os filhos. E isso também tem causado problema por conta do excesso de uso aí de telas em aplicativos de adultos, inclusive no trabalho, né, Catarina? Bom dia para você.
4: Bom dia, Pedro. É sim. A gente tem que lembrar que os adultos hoje foram os adolescentes de ontem, né? Então, o que a gente tem recebido no mercado de trabalho são esses adolescentes que fizeram uso nocivo ou impróprio de telas, principalmente depois da pandemia, que houve um exagero, um crescimento muito evidente do uso de telas. Quando o mercado de trabalho recebe este adulto, né, esse jovem adulto, ou até mesmo um adulto já mais sênior, se esse adulto faz um uso nocivo ou excessivo de telas, ou às vezes até problemático de telas, o que isso reverbera no trabalho dele? E no dia seguinte ele chega cansado, porque ele dormiu com o celular na mão, ficou até de madrugada acessando vários conteúdos e muitos deles nocivos, como jogos, compras em excesso, pornografia, notícias em excesso também. Então, tudo isso é um conteúdo, são conteúdos viciantes, eles mexem com a dopamina, que é a molécula de prazer que circula no cérebro. Tem o tal da rolagem infinita, né? Então, às vezes a pessoa nem quer mais, mas ela tá presa ali naquele looping, né? Como um rato no laboratório, girando aquele negócio que quer sair e não consegue. Então, esta pessoa chega para trabalhar no dia seguinte, exausta, e com a capacidade de concentração totalmente prejudicada, porque ela aprende a pensar com fragmentação de atenção. Então, a gente já tem uma pesquisa que diz que um adulto, a cada hora, acessa o celular para ver suas mensagens. Então, se você pensa que este adulto está no ambiente de trabalho, a cada hora ele pega o celular e fica 10 minutos dando uma navegada para distrair. Depois ele demora mais 20 minutos, mais ou menos, para retomar no ponto de concentração que ele estava. Já foi meia hora para o saco, meia hora de produtividade que foi perdida. E daí essa pessoa desenvolve uma incapacidade de lidar com frustração, por exemplo, ou uma sensibilidade maior para momentos de ansiedade ou de estresse que são inerentes, que são naturais para a vida corporativa, para o ambiente de trabalho, para a vida de um adulto. A gente passa momentos de ansiedade e, em alguma medida, isso é até saudável. É saudável a gente ficar ansioso antes de uma reunião. É saudável a gente ficar frustrado porque um projeto nosso foi mal feito e não foi aprovado. Então, a gente vai ter que melhorar esse projeto se a gente acredita nele. Então, essas doses de sentimentos que eu vou chamar de negativos, mas que nem são negativos, eles são saudáveis para a gente. Mas existe uma hipersensibilização dos adultos nesse lugar. E aí, este adulto chega no seu médico e diz, relata todos esses sintomas e é diagnosticado com ansiedade, com depressão ou com burnout. E hoje a gente já consegue distinguir claramente que existe um burnout profissional desses em que as empresas têm claramente um ambiente nocivo, de pressão exacerbada, hora extra, muito excesso mesmo de demanda, mas também tem esse burnout digital, que é justamente esse uso excessivo de tela que impacta na sua vida normal, inclusive no seu trabalho.
3: Atenção, hein? Aí com o tempo de uso de tela, se você se encaixa nesse perfil, é bom procurar uma ajuda, fazer uma reflexão a respeito do que está acontecendo com a sua vida, para onde você está levando. Às vezes não é só o filho que tem excesso de tela, o pai ou a mãe também podem estar nessa situação. Catarina Fugolin está com a gente aqui, se você tem dúvidas sobre o assunto, manda mensagem para cá, que a gente vai responder nos próximos episódios aqui no Pulo do Gato, hein? 11 99904-8756 é o nosso WhatsApp, 11 99904-8756. Obrigado, viu, Catarina?
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5: 6h55.
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2: É o Alex do Itaí Paulista, né? Só passando para avisar que embaixo da ponte da Vila Maria, aqui sentido Castelo Branco, tá tendo alguma ocorrência aqui na Via Expressa aqui. Não consegui ver muito bem o que foi o acontecido ali, porque tem uma mureta ali que impede a visão, mas é bem embaixo da ponte mesmo. Já tem uma viatura da GCM lá e o trânsito para trás lá já está.
3: Obrigada pela informação e um abraço para o Egle Meyer. Ele trabalha em rádio em Ponta Grossa e acompanha direto a Rádio Bandeirantes com a esposa Patrícia Maia. Então um beijão para os dois.
4: E olha a música, hein? Pra gente fechar o Pulo do Gato, hoje, 10 de julho, dia da pizza. E chegou um monte de mensagem, hein, dos ouvintes, já projetando o cardápio de mais tarde, viu, Silvânia? 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É muito bom, ainda mais quando cai numa sexta-feira, né? É, não pesa na dieta também, Silvânia Alves.
3: E nada, já começa a comer bastante na sexta? Lógico que pesa.
4: Opa. Não. Sexta pra mim já é fim de semana. Sil, até segunda-feira.
3: É isso, eu volto amanhã a partir das 5. Na sequência, você fica com Primeira Hora. Já estão aqui Nelson Gomes e Ana Paula Rodrigues. Tchau, gente. Obrigada, fiquem com Deus. Até amanhã.
4: Tchau, até já.

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1: Hora oficial do Brasil, 7 horas.
2: Sexta-feira, 10 de julho de 2026.
1: Escândalo do Banco Master. Polícia Federal realiza nova operação e investiga a contratação de influenciadores e monitoramento de desafios.
2: A associação que representa caminhoneiros pressiona Davi Alcolumbre a faltar votação da MP do frete. Senado não deve ter sessões até o recesso.
1: Na guerra no Oriente Médio, Estados Unidos e Irã suspendem ataques com expectativa para novas negociações.
2: Retomada do conflito leva o governo federal a suspender fim do subsídio aos combustíveis.
1: Domínio francês. Com golaço de Mbappé, França bate Marrocos e avança às semifinais da Copa do Mundo pela terceira vez seguida.
2: Hoje, a Espanha enfrenta a Bélgica.
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3: A sexta-feira será de tempo seco e calor em grande parte do Brasil. O destaque continua sendo a baixa umidade do ar do centro-oeste, interior do sudeste e oeste da Bahia, com índices abaixo dos 30% e até próximo dos 20% em algumas regiões. No sul, uma frente fria muda o tempo, provocando chuva em praticamente todo o Rio Grande do Sul e em grande parte de Santa Catarina, com risco de temporais isolados no norte gaúcho e oeste catarinense, com vento se intensificando e também com raios. Já no norte, o calor e a umidade mantêm pancadas de chuvas, principalmente entre o Amazonas, Pará e Roraima. Em São Paulo, a sexta-feira será de sol, sem chuva e com temperaturas entre 11 e 26 graus, enquanto em Goiânia, a previsão é de muito calor e tempo seco, com umidade abaixo dos 30% e termômetros variando entre 18 e 30 graus.
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2: A Polícia Federal investiga a contratação de influenciadores pelo Banco Master e o monitoramento de desafetos de Daniel Vorcaro.
1: Vamos à capital federal da Bandeirantes Brasília, Felipe Campeão. Bom dia, Felipe.
4: Bom dia, Nelson. Bom dia, Ana. A Polícia Federal deflagrou nesta quinta-feira a décima fase da Operação Compliance Zero, com o objetivo de apurar indícios de ação coordenada em redes sociais voltada, em tese, a comprometer a credibilidade e a atuação do Banco Central. A reportagem da Band apurou que entre os alvos desta ação está o publicitário Thiago Miranda, dono da Miranda Comunicação, acusado de ter ligação com o banqueiro Daniel Vorcaro, dono do Banco Master. Segundo a corporação, foram apreendidos celulares, computadores e documentos na casa do publicitário e foram cumpridos dois mandados de busca e apreensão expedidos pelo Supremo Tribunal Federal. As investigações apuram ainda a atuação de possível organização criminosa dedicada à intimidação de jornalistas e monitoramento ilícito de pessoas ligadas a autoridades públicas, à obtenção indevida de informações sigilosas e também à adoção de medidas destinadas a interferir em investigações criminais. Os documentos da Polícia Federal apontam que o publicitário Thiago Miranda seria uma espécie de faz-tudo de Daniel Vorcaro, montando dossiês com repasses de informações e sondagens sobre desafetos do dono Master. Os fatos investigados podem, em tese, configurar crimes contra o sistema financeiro nacional, organização criminosa, embaraço à investigação de organização criminosa, além de outros delitos correlatos, incluindo possíveis violações de dados e de dispositivos informáticos. A defesa do publicitário disse que Miranda não cometeu nenhum ato criminoso e, de acordo com a defesa, Thiago sempre pautou sua atuação profissional pela legalidade, pela transparência e pelo respeito às instituições e pelo livre exercício da liberdade de expressão, não tendo praticado qualquer ato criminoso. Volto com vocês.
2: Bom, e Campeão, a gente tem que falar também sobre o andamento de projetos no Congresso, né? Porque os caminhoneiros estão pressionando pela aprovação da MP do frete, mas a votação não tem previsão para acontecer, né?
4: Exatamente. Representantes dos caminhoneiros ameaçam uma greve, caso a medida provisória que reforça a política de pisos mínimos do frete rodoviário não seja votada até o dia 16 de julho no plenário do Senado, mas O governo federal editou essa medida provisória em março, com o objetivo de reforçar o cumprimento da política de pisos mínimos do frete rodoviário, e dia 16 ela caduca, né? Então, entre outros pontos, a medida torna obrigatório o registro das operações de transporte por meio do código identificador da operação do transporte, e o texto também cria mecanismos para punir as empresas e transportadores que contratarem fretes abaixo dos valores mínimos definidos pela Agência Nacional de Transportes Terrestres. O presidente do Congresso, Davi Alcolumbre, ele cancelou, por exemplo, a sessão que analisaria vetos presidenciais por falta de acordo, e agora o Congresso não deve votar mais nada de relevante até o recesso, que já começa na próxima semana e só termina no fim de julho. E essa situação ainda gera mais complicação, porque quando esse recesso acabar, vai ter um tempo curto para se analisar outras medidas, já que a campanha começa oficialmente na segunda quinzena de agosto, e os parlamentares ficam muito focados na campanha eleitoral, dificultando o debate de diversos assuntos. Vão ter algumas semanas de esforço concentrado na tentativa de limpar a pauta, tanto no, na Câmara dos Deputados quanto no Senado, mas sem a expectativa de que sejam votados temas prioritários. Então, estamos falando aí, por exemplo, da PEC da Segurança Pública, a PEC que prevê o fim da escala de trabalho 6x1, e também a possível indicação de um ministro para substituir Luiz Roberto Barroso no Supremo Tribunal Federal, que se aposentou no ano passado, e desde então o STF tem um ministro a menos. São algumas das pautas que estão com dificuldades de avançar aí no Congresso Nacional. Volto com vocês.
2: Obrigada, Campbell, pelas informações. 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
1: 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O Irã acusa os Estados Unidos de novos ataques no sul do país.
2: Explosões foram ouvidas na região na noite de ontem. Os americanos negam terem realizado novos bombardeios.
1: Irã e Estados Unidos devem suspender a troca de ataques reiniciada nesta semana.
2: A expectativa é de que os dois países retomem as negociações por um novo cessar-fogo em breve.
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2: E a retomada dos ataques entre Estados Unidos e Irã
1: Nos últimos
2: nos
1: dias, vai
2: últimos.
1: adiar o fim da ajuda financeira para os produtores e importadores de gasolina no Brasil. A decisão do governo federal foi tomada diante das incertezas sobre o tráfego de navios pelo Estreito de Hormuz.
2: Pela região, passam 20% do petróleo produzido no mundo.
1: A equipe econômica pretendia encerrar o benefício ainda nesta semana. Para o diesel, o auxílio chegou a ser cancelado na semana passada.
2: Mas a alta no preço do barril forçou o recuo para evitar um aumento imediato dos combustíveis.
1: Segundo o ministro da Fazenda, Dário Durigan, a situação será reavaliada em alguns dias.
5: Eu tinha a expectativa, sim, de tirar a subvenção da gasolina num prazo mais curto. Mas, de novo, a situação da guerra se agrava. O que a gente ouviu foi uma declaração do presidente dos Estados Unidos dizendo que o cessar-fogo estava encerrado e que o acordo de paz já não seria mais executado nos termos em que estava sendo planejado. O que nos acendeu um sinal de alerta, sim, para cautela em que a gente tem que adotar no acompanhamento da guerra.
2: Na próxima terça-feira, o Conselho Nacional de Política Energética vai se reunir para debater o aumento de 30% para 32% da mistura de etanol na gasolina.
1: A mudança é defendida pelo governo federal e pode ajudar a reduzir a dependência externa brasileira por gasolina.
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6: 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O que importa é que essa torcida nos uniu em um momento que precisávamos tanto de união. 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
3: Durante 7h14, vamos para os Estados Unidos. Capriotti chamando. Bom dia, Ricardo Capriotti.
4: Oi, Capri.
5: Oi, Nelson. Bom dia a você. Bom dia, Ana. Bom dia a todos que estão conosco nesta sexta-feira aqui em Nova Jersey. Estamos amanhecendo nesta sexta, 6h14, com 22 graus de temperatura e já sensação térmica de 26. Mas precisamos falar de quartas de final de Copa do Mundo. Começou ontem essa fase com a classificação da França, derrotando o Marrocos por 2-0. A França é a primeira seleção que se garante nas semifinais da Copa do Mundo. Com direito ao gol de Mbappé, que chega aos 8, iguala-se a Lionel Messi na tabela de artilharia, mas lidera, nesse momento, pelo número de assistências. Esse é o critério de desempate usado pela FIFA para definir quem ficará com a chuteira de ouro ao final do Mundial, caso dois jogadores terminem com o mesmo número de gols. Nesse momento, os dois atletas têm 8 gols marcados, 3 assistências para Mbappé, 1 para Lionel Messi. Vamos trazer aqui Leandro Quesada, que vai falar um pouco dessa classificação da França. E olha, tá difícil parar a seleção francesa. Não é fácil. O time joga de maneira muito ajustada e tem tudo para chegar a mais uma final de Copa do Mundo. Seria a terceira consecutiva e o Quesada explica esses detalhes para todos nós. Diz aí, Quesada, bom dia.
6: Olá, bom dia, Ricardo Capriotti. Rio Ferdinand é dono da melhor frase da Copa do Mundo até aqui. A França é o novo Brasil. O ex-zagueiro inglês da seleção nacional e do Manchester United acertou em cheio em definir a troca de bastão de país do futebol dos brasileiros para os franceses. A França está na semifinal da Copa após eliminar Marrocos por 2-0 em Boston, com gols de Mbappé e Dembélé. Quem vai parar a França? Quem vai parar Mbappé? A França está caminhando firme para mais uma final de Copa. Se isso acontecer, será a quinta decisão em 8 edições, desde 98, quando ergueu o primeiro título. A campanha atual é comandada por Mbappé, artilheiro da Copa, com 8 gols ao lado de Messi, 20 no total, 1 a menos que o argentino. Na semi, o vencedor do jogo Espanha-Bélgica, que se enfrentam hoje em Los Angeles, já se prepara para enfrentar a França no duelo da semifinal. Na outra banda, Inglaterra, Noruega, Argentina poderão estar na final no dia 19 de julho. E aí, qual dessas seleções tem condição de parar a França? Ou melhor, o novo Brasil? Bom dia.
5: É isso aí. A gente vai ver, então, a França agora aguarda o vencedor da outra semifinal entre Espanha e Bélgica. Jogo que acontece nesta sexta-feira, às 16h, em Los Angeles, e que, claro, terá transmissão da Bandeirantes de Ulisses Costa. Ainda falando de França e Marrocos, tivemos incidentes causados nas comemorações dessa vitória francesa, tanto em Londres como na França. No norte da França, uma jovem de 17 anos perdeu a vida nas comemorações e em Londres, um policial foi ferido enquanto tentava conter manifestações dos festejos dos franceses após a vitória contra a seleção marroquina. Mas Espanha e Bélgica jogam hoje às 4 da tarde e o Alexandre Pretzel está conosco. Ele vai estar nos comentários dessa partida também, ao lado do Cláudio Zaidan, e traz mais detalhes desta outra partida de quartas e final da Copa do Mundo. Diz aí, Pretzel, bom dia.
4: Bom dia, Capriotti, bom dia a todos. A Espanha quer evitar qualquer tipo de favoritismo apontado pela imprensa europeia e também pelos belgas, jogando toda a responsabilidade para cima da Espanha nesse confronto de quartas de final. O técnico Luis de la Fuente disse que isso não entra no vestiário e que favoritismo não ganha jogo. Ele deve escalar a força máxima com o Unai Simón, que não levou gols ainda em 5 partidas, Pedro Porro, Laporte, Cubarsí e Cucurella, meio de campo com Rodri, Pedri, mais Alex Baena e Dani Olmo, e na frente Lamine Yamal e o centroavante Oyarzabal. Espanha, então, que tem mais time do que a Bélgica, mas vai ter que jogar bastante, porque a Bélgica cresceu demais a partir do mata-mata. Destaques da Bélgica com o técnico Rudi Garcia, o goleiro Courtois, que para muitos é o melhor do mundo, mais o centroavante De Ketelaere, que foi muito bem contra os Estados Unidos, o Van Haneken também, que é um jogador que cresceu demais do meio para frente, mais o Lukaku, que pode começar o jogo, e ainda os dois bons nomes, Tielemans no meio campo, destaque da Bélgica, e também o jogador Trossard, que joga no Arsenal e foi campeão da Premier League e vice da Champions, jogando também uma grande temporada. Então a Bélgica tem pelo menos 4 ou 5 jogadores de boa qualidade, de destaque nessa Copa do Mundo, e acho que pode incomodar. Meu palpite vai ser 1-0 para a Espanha em jogo com a nossa transmissão logo mais. Aqui de Nova Jersey, Alexandre Pretzel.
5: Daqui a pouquinho eu volto com mais informações ao longo da nossa programação de Copa do Mundo. Afinal de contas, está chegando a hora de conhecer a seleção que vai levantar a taça. Pouquinho mais de uma semana, hein? Para a finalíssima, dia 19 de julho, aqui mesmo em Nova Jersey, no MetLife Stadium. Daqui eu retorno com vocês, Nelson e Ana. Uma ótima sexta-feira.
3: Valeu, Capri. 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
7: 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Obrigado, Renata. Bom fim de semana. 7h22.
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4: Arantes, o Nascimento, nos deixou aos 82 anos.
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9: Bom dia, ouvinte do Primeira Hora. Trânsito em São Paulo na manhã da sexta-feira, com destaque inicial para a condição do corredor norte-sul. Motorista que vai no sentido do aeroporto de Congonhas agora encontra o caminho tranquilo pela frente de ponta a ponta. E quem vai para Santana também vai com caminho tranquilo, sem paradas agora. 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
4: O relator da PEC de redução da maioridade penal na Comissão Especial da Câmara defende que a proposta seja aprovada ainda neste ano.
10: Para o deputado Mendonça Filho, entrevistado na Bandeirantes e na Band News TV, o Brasil está atrasado com relação ao tema.
4: O parlamentar do PL afirma que o argumento de que menores de 18 anos não têm discernimento entre o certo e errado não é o suficiente para invalidar o debate.
11: Para mim não tem nenhuma razão você justificar apenas por esse argumento o fato de que você deva defender a manutenção do status quo, ou seja, um jovem que tira a vida de outra pessoa, que conscientemente ele está assassinando um cidadão de bem, um pai de família, uma mãe de família, estuprando uma mulher com 17 anos, ele vai pegar no máximo 3 anos de regime socioeducativo. E se ele tiver no Rio de Janeiro, já existem resoluções e decisões que reduzem esse recolhimento do jovem no regime socioeducativo para até 6 meses. Relato do Ministério Público do Rio de Janeiro, que lida diretamente com a violência juvenil.
10: Falando ao jornal Gente, Mendonça Filho criticou a postura de alguns deputados e ressaltou que, em caso de aprovação, o tema passará por um referendo popular.
11: Eu creio sinceramente que a esquerda, nesse viés de proteção e de vitimização dos criminosos, inclusive dos criminosos mais jovens, está no caminho absolutamente contrário ao bom senso e à grande maioria da sociedade brasileira, que quer, deseja e pressiona a classe política para que a maioridade penal seja reduzida. Eu defendo, inclusive, que a gente possa submeter, ou deva submeter, e não é uma tese que está ainda decidida do ponto de vista do meu relatório, que eu espero debater de forma ampla, mas que a gente possa submeter um referendo popular no primeiro pleito eleitoral após a aprovação da PEC.
4: Nesta semana, o presidente da Câmara, Hugo Mota, criou a comissão especial para analisar o tema.
10: O novo colegiado ainda será instalado e os integrantes indicados pelos líderes dos partidos.
4: Escolhido o presidente do colegiado, o deputado Aloysio Mendes, do Republicanos, espera iniciar os trabalhos na volta do recesso, na primeira semana de agosto.
10: Em entrevista à Band News TV, ele afirma que o calendário será ajustado para que não seja prejudicado pelo processo eleitoral.
12: Sem dúvida nenhuma, o calendário vai ser atrasado em função das eleições. É por isso que nós estipulamos um calendário com o presidente Hugo Mota de começar esse debate, ampliar o debate, fazer as reuniões que forem possíveis de acontecer antes das eleições e só levar a votação no plenário da comissão especial após as eleições do dia 4 de outubro. Mas com certeza nós devemos levar a votação no plenário da comissão ainda esse ano e, segundo o presidente Hugo Mota, levar também ao plenário da Câmara Federal, já votada na comissão especial, antes do final do ano.
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4: Hora oficial do Brasil, 7:30. 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
10: Bandeirantes 731, informação da reportagem em São Paulo. Luiz Felipe Nunes, bom dia.
13: Muito bom dia, Ana, Nelson. Bom dia para você que nos acompanha na Bandeirantes. Alerta sobre golpes em São Paulo. Golpe das flores. Um alerta para você, ouvinte, não cair neste golpe, mas uma ouvinte nossa, que é médica, infelizmente caiu nesta situação, perdeu cerca de 20 mil reais. Ela recebeu uma mensagem que seria de uma floricultura, golpistas utilizando o nome de uma floricultura famosa, falando para ela que no dia do aniversário dela, ou seja, os golpistas já tinham a informação de que seria aniversário dela, ela teria recebido flores de um remetente surpresa. Ela só precisaria informar o endereço dela e pagar uma taxa de R$ 4,99, que seria uma taxa de entrega. Pouco depois, um motoboy foi na casa dela e a situação foi diferente do que ela imaginava.

Bico, liga lá de novo que eu não tô conseguindo. Aí eu liguei, aí o rapaz falou bem bravo assim pro meu tanqueiro: olha, você vai ter que voltar aqui porque eu não vou poder liberar a entrega. Você tem que conseguir passar a maquininha.

0: E tô lá, eu imaginei que era 4,99, ele digitou 19.999 e eu perdi 20 mil reais ontem.
1: Nós distorcemos a voz desta médica porque ela disse que está com medo de ter a voz clonada. Neste momento, ela tenta ainda reaver esses valores, mas o banco afirma que ainda precisa fazer uma análise sobre isso. Fico alerta, então, para esse tipo de golpe, Nelson e Ana Paula.
2: Obrigada, Luiz, pelas informações. 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
3: Vamos agora com mais informações. Guilherme Oliveira, bom dia.
4: Tudo bem, Nelson? Bom dia para você, para
2: Bom dia.
4: Ana, para quem nos acompanha aqui no Primeira Hora. Mais um suspeito de ter participado do ataque ao Tenente Pimentel da Rota em São Caetano do Sul, no ABC Paulista, morreu em confronto com a polícia. Dessa vez, numa ação em Heliópolis, na zona sul da capital paulista. Segundo as investigações, Nego Zum, como é conhecido, foi o condutor da moto utilizada no momento do ataque. Ele e o comparsa, o Hércules da Costa Siqueira, vulgo Golias. A polícia recebeu a denúncia de que o Nego Zum estaria em Heliópolis e estaria planejando também já uma fuga. Quando a rota chegou ao local, o Nego Zum, ele estava com um comparsa. Os dois decidiram não se render, atiraram contra os policiais da rota, que revidaram. Nessa troca de tiros, os dois acabaram sendo baleados, não resistiram e morreram. O Nego Zum tem uma vasta ficha criminal e, segundo a rota, repito, ele era o criminoso que conduzia a moto no momento do ataque. Já o comparsa dele, que morreu, esse ainda não foi identificado pela polícia. Até agora, são três presos nesse caso, dois que teriam participado da logística do crime antes e depois do ataque, e um outro suspeito que teria atuado para esconder a moto utilizada no crime, o Luiz Henrique Nascimento. Esses três seguem presos. Já o autor dos disparos, o Hércules da Costa Siqueira, esse segue foragido, já teve o nome incluído na lista vermelha da Interpol. Segundo a polícia, ele fugiu primeiro para Taubaté, depois foi para Peruíbe, no litoral paulista, e a última informação da polícia é de que ele estaria tentando chegar no Paraguai, mas ainda não houve essa confirmação. A polícia também já oferece uma recompensa de R$ 50 mil para quem dê alguma informação sobre o paradeiro dele. Sobre o tenente Ronickson Pimentel, ele segue internado na UTI, num hospital de Santo André, no ABC Paulista, e a cada dia há uma melhora do quadro clínico, pessoal.
3: Obrigado, Guilherme. 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
2: Bandeirantes 735.
3: O PSDB não terá nenhum candidato na disputa pelo Palácio do Planalto neste ano e vai concentrar esforços para a eleição nacional em 2030.
2: A decisão foi tomada após a confirmação da desistência do deputado federal Aécio Neves em concorrer ao cargo.
3: Presidente nacional do partido, ele alegou que essa campanha ainda será marcada pela armadilha da radicalização política.
2: Mas destacou que no dia seguinte ao segundo turno, os tucanos vão se debruçar sobre a disputa do próximo ciclo.
3: Segundo Aécio Neves, a tendência do partido é não apoiar nem o presidente Lula, nem o senador Flávio Bolsonaro.
2: O pré-candidato do PL desembarcou ontem no Brasil já com a estratégia definida para os próximos dias.
3: O parlamentar classificou como inexplicável a ausência do governo nas reuniões nos Estados Unidos sobre o tarifaço americano de até 37,5% sobre os itens nacionais.
2: Outro ponto no radar é o eleitorado feminino. Um dos caminhos do senador é uma reconciliação com Michele Bolsonaro.
3: Flávio Bolsonaro disse que espera um apoio formal dela, mas frisou que isso só vai ocorrer no tempo da ex-primeira-dama.
5: Eu estou sempre aberto aqui a conversar, né? Sempre esperando o tempo que ela achar que é o suficiente para ela estar com a gente na campanha, vestindo a camisa, porque eu tenho certeza que a Michele pensa igual a mim. Ninguém aguenta mais 4 anos de PT, o Brasil não aguenta mais 4 anos de PT. No final das contas, tem que estar todo mundo junto para combater esse inimigo do Brasil, que é o atual governo.
2: Diante dos acenos ao eleitorado feminino, pegou mal entre os aliados de Flávio Bolsonaro uma declaração do presidente do PL.
3: Odemar Costa Neto disse que decidiu extinguir a presidência do PL Mulher.
2: Segundo ele, essa decisão foi tomada porque mulher arruma enguiço com 20, ou seja, problemas umas com as outras.
3: Após a polêmica, em entrevista à Band News TV, ele defendeu a senadora Tereza Cristina como vice de Flávio Bolsonaro.
6: tem que ser mulher, e na minha opinião, a Tereza Cristina ainda reúne as melhores condições. Tem prestígio, é uma mulher séria, foi excelente ministra e tem uma vantagem, tem carisma.
2: O pré-candidato do PSD, Ronaldo Caiado, cumpriu agenda no Rio de Janeiro e criticou a postura de adversários diante do tarifaço dos Estados Unidos.
7: Nós estamos num Brasil onde um candidato a presidente se preocupa em adiar simplesmente pelo processo eleitoral e o outro que está no governo simplesmente a provocar o Trump porque acha que com isso ele vai resgatar a discussão da soberania.
3: O governo brasileiro segue negociando com os Estados Unidos para tentar evitar a adoção de novas tarifas contra as exportações do país.
2: A avaliação do momento é que os argumentos já foram apresentados para evitar a taxação.
3: Como alternativa, se discute a possibilidade de aumentar a lista de exceções de produtos. O prazo termina no dia 15 de julho.
2: O Planalto também tem outra preocupação, a legislação eleitoral.
3: A ideia é evitar ao máximo questionamentos dos adversários na justiça para não prejudicar o andamento da pré-campanha à reeleição de Lula.
2: A Secretaria de Comunicação Social da Presidência publicou uma cartilha com recomendação para o comportamento do governo, principalmente nas redes sociais.
3: O objetivo é garantir segurança jurídica, transparência e cumprimento das normas.
2: Os ministros não poderão, por exemplo, seguir candidatos, curtir postagens, comentar, compartilhar conteúdo ou marcar perfis.
3: Os órgãos públicos foram orientados ainda a fazer um pente fino nas publicações.
2: As menções a Lula, frases ou vídeos que valorizem as ações do petista deverão ser apagadas.
3: Em São Paulo, Renan Santos do Missão foi ao Obelisco e visitou o Mausoléu dos Heróis da Revolução Constitucionalista de 1932.
2: Romeu Zema do Novo não teve agenda pública nesta quinta-feira.
3: O Grupo Bandeirantes vai abrir mais uma vez a temporada dos debates eleitorais neste ano.
2: O primeiro encontro entre os candidatos para o governo de São Paulo será no dia 9 de agosto, com 80 minutos de confronto direto.
3: Os concorrentes ao Palácio dos Bandeirantes terão mais tempo para responder e questionar o adversário, além da total liberdade para andar pelo estúdio.
2: Nesta semana, representantes de Fernando Haddad, do PT, e Tarcísio de Freitas, do Republicanos, confirmaram os últimos detalhes do debate.
3: Na reunião com a direção de jornalismo da Band, um sorteio definiu a posição de cada candidato no estúdio.
2: E também a ordem das perguntas dos jornalistas e quem vai começar os blocos de confronto direto.
3: Os próprios políticos vão administrar o tempo entre a resposta e a tréplica. Os partidos concordaram com as regras.
2: O primeiro encontro entre os candidatos aos governos estaduais está marcado para o dia 9 de agosto, às 8 horas da noite.
3: Além de São Paulo, o debate está confirmado em outros 14 estados.
2: No domingo seguinte, dia 16, no mesmo horário, será a vez dos candidatos à presidência.
3: E como manda a tradição, em caso de segundo turno, o primeiro encontro entre os candidatos a governador e presidente será novamente na Band.
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9: O PIB da China, perto dos 20 trilhões de dólares, já foi menor do que o do Brasil. Faz tempo, mas já foi. Hoje é mais de 7 vezes o nosso. Esses números abrem a lista de comparações, que é longa, incluindo vários países que multiplicaram seus PIBs, deixando o Brasil lá atrás. Esse é um dos temas essenciais que já deviam estar em discussão pelos pré-candidatos há menos de 90 dias da eleição. Mas não há sinal disso. A polarização até agora tem feito o

0: debate acima da polarização.
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1: Detalhe do trânsito agora pela Marginal Tietê. Para quem está indo no sentido da rodovia Castelo Branco, tem um acidente ali pela pista central na altura da passagem pela Dutra e o reflexo já está batendo lá na altura da ponte Aricanduva. Vai até o acidente e depois dali a condição melhora bem. Quem vai no sentido da rodovia Ayrton Senna agora pela Marginal Tietê enfrenta o trânsito movimentado, mas não há paradas, dá para seguir por ali. 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
2: Hora oficial do Brasil, 7h45.
3: Os Estados Unidos criticam a decisão do governo brasileiro de expulsar um espião russo que estava preso por uso de documentos falsos.
2: Sergei Cherkasov se passou por brasileiro por 12 anos e é acusado de integrar uma rede internacional de inteligência.
3: Rodrigo Hidalgo.
4: É na Penitenciária Federal em Brasília, a mais rigorosa prisão do país, que o cidadão russo Sergei Cherkasov cumpre pena por uso de documentos falsos e responde a processos sobre possíveis atos de espionagem e lavagem de dinheiro.
5: O senhor foi preso por qual motivo?
6: Como eu sei, por causa de documento falso.
4: A confissão foi feita ao Supremo Tribunal Federal em 2022, quando foi condenado a 5 anos. O governo decidiu expulsar o espião, o que deve acontecer só no ano que vem, quando ele terminar de cumprir a pena. Mas caso o STF determine o cumprimento da decisão, Sergei pode retornar imediatamente para a Rússia. Um desejo que ele já tinha deixado claro.
6: Quero ser extraditado para a Rússia. Eu concordo com as acusações que a Rússia fez e eu pretendo responder os meus crimes que são alegados pela Rússia.
4: O governo de Vladimir Putin alega que ele é acusado de tráfico na Rússia e já havia pedido a extradição do espião em troca de cooperação com o Brasil. O russo chegou ao país em 2010 e fingiu ser brasileiro por 12 anos. Sergei se passava por Vitor Miller Ferreira e tinha documentos nacionais e internacionais. Possuía carteira de identidade, título de eleitor, certificado de alistamento militar, carteira de motorista, passaporte e até certidão de nascimento.

0: Nesse período, estudou em renomadas universidades, como a Johns Hopkins, nos Estados Unidos, onde tentou estágios em agências governamentais e organismos internacionais. A farsa foi descoberta quando foi até a Holanda para fazer estágio no Tribunal Penal Internacional em Haia, durante a invasão da Ucrânia pela Rússia. As autoridades descobriram que o passaporte dele era falso e Sergei foi deportado para o Brasil, onde passou a cumprir pena. Ele é um dos 9 cidadãos russos investigados por usarem identidades brasileiras falsas em diferentes países. A suspeita é de um esquema que parece ter saído de um filme. Durante a Guerra Fria, agentes da KGB teriam vindo ao Brasil e se aproveitado de um sistema que, na época, era puramente de papel. Teriam emitido diversas certidões de nascimento com nomes falsos. O objetivo era o envio de espiões, 20 ou 30 anos depois, para assumir essas identidades.
1: O governo dos Estados Unidos considerou a expulsão profundamente preocupante porque enfraquece o compromisso conjunto internacional contra espionagens.
2: Washington pede a extradição de Sergei Cherkassov por acusação de espionagem no território americano.
1: Já a Rússia reivindica a extradição, alegando que ele responde a processos por tráfico de drogas.
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2: Bandeirantes 7:51.
3: Já está aberto o cadastro no site da FIFA para os interessados em ingressos para a Copa do Mundo Feminina daqui a menos de um ano no Brasil.
2: Repórter Everton Ramos.
4: Pois é, esse primeiro processo, ele é para aquelas pessoas interessadas em adquirir os ingressos da Copa do Mundo Feminina de 2027, que vai ser realizada aqui no Brasil. Não só para essas pessoas que já têm, inclusive, a certeza em adquirir a compra desses ingressos, tem também aquelas pessoas que querem ter acesso às informações de como vai ser feita essa comercialização e também quais vão ser os valores a serem comercializados. A gente não tem ainda acesso aos preços, a FIFA não divulgou os preços e quando começa essa venda. Nesse primeiro momento, então, o interessado deve entrar em um processo muito rápido e simples no site da FIFA e fornecer algumas poucas informações: nome, sobrenome, data de nascimento e e-mail. A partir daí, o cadastro já está concluído e a FIFA, tendo novas atualizações, a data do início da venda dos ingressos vai dar prioridade para esse cadastro realizado de forma antecipada. Só para ressaltar, o valor dos ingressos e a data ainda devem ser divulgados nos próximos meses pela entidade, para se planejar para a Copa do Mundo de 2027, que pela primeira vez vai ser realizada aqui na América Latina, em solo brasileiro, onde a nossa seleção vai em busca de um título inédito, a Copa do Mundo de Futebol Feminino. Nós já temos até o momento 13 seleções garantidas, entre elas o Brasil aqui na América do Sul, por ser país sede, e no futebol europeu, a Espanha, atual campeã do torneio. Copa do Mundo Feminina, que inclusive vai acontecer em 8 cidades sedes aqui do Brasil. A abertura deve ser em São Paulo e a grande final no Rio de Janeiro, no Maracanã. A data de início da competição, marcada para o dia 24 de junho de 2027. E a grande final, 25 de julho de 2027. Claro, a gente nessa expectativa, aguardando o início da venda dos ingressos, essa comercialização, mas também para que a seleção esteja na grande final e levante essa taça inédita.
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6: Alô, amigas e amigos do Esporte a Motor. O presidente da Federação Internacional de Automobilismo, Mohamed Bensouayem, garantiu que Christian Horner voltará à Fórmula 1. O dirigente só não quis dar mais detalhes sobre esse retorno, ou se ele já tem algum destino definido. Christian Horner foi demitido da Red Bull no ano passado, em meio a um desgaste com o staff de Max Verstappen, e após a acusação de assédio de uma funcionária. Horner foi responsável por comandar o projeto da Red Bull desde a fundação da equipe, em 2005.
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3: Pela rodovia Raposo Tavares para São Paulo, tem trânsito lento ali na altura da Escola Politécnica por causa de um acidente na passagem pelo quilômetro 17. Desde o 18 até ali tem lentidão. Depois tem lentidão entre o 13 e o 12 e na altura do 10 no acesso à rua Sapetuba no Butantã. Para o interior, o caminho vai bem agora por ali. 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
4: Bandeirantes 7:58, Karine Gama, bom dia.
5: Bom dia, Ana, bom dia aos nossos ouvintes. São Paulo amanhece com bastante sol, céu claro, mas temperaturas baixas. Os termômetros oscilaram pela manhã entre 10 e 12 graus. No momento temos 12 graus aqui na capital paulista. Hoje não chove, a máxima prevista é de 26 no decorrer da tarde. Seguimos com este tempo mais seco, até a umidade do ar pode ficar mais baixa durante a tarde de hoje, então é importante aquele reforço na hidratação. Grande parte do estado de São Paulo com esta mesma condição, Campos do Jordão amanheceu com 4 graus, no litoral temperatura no momento de 13 graus e as máximas devem passar dos 25 em quase todos os municípios do estado, né, Paulo?
4: E o restante do país, Karine?
5: Pois é, destaco também a formação de novas áreas de instabilidade no interior de Santa Catarina, do Paraná, partes também com chuva nesta sexta-feira no litoral sul da Bahia e as áreas mais ao norte do Brasil. Passando rapidinho para o final de semana, aqui em São Paulo, sábado deve ser também de bastante sol, mas já com sensação de mudanças no tempo devido ao aumento das rajadas de vento. Isso porque no domingo uma frente fria chega até o estado de São Paulo. No sábado, esta frente fria estará em formação no sul do Brasil. Então, Paraná e Santa Catarina, especialmente esses dois estados, em alerta máximo durante o sábado, por conta da formação deste novo sistema que vai mudar o tempo aqui no estado no domingo.
4: Então vamos ficar de olho, sim. Karine Gama, obrigada, viu? Bom fim de semana para você.
5: Para você também. Tchau, tchau.
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1: Olá, bom dia. Seja bem-vindo a mais uma edição do Jornal Gente nesta sexta-feira. Sextou, pessoal. E tem Copa do Mundo, tem Copa do Mundo hoje, tem Copa do Mundo amanhã na Bandeirantes, nessa fase final da Copa 2026. Como todos os dias, falamos aqui para todo o Brasil, pela Bandeirantes, pela Band News TV e para todo mundo pelo aplicativo Band Play. E os destaques desta sexta-feira, que começam agora aqui no Jornal Gente. Vou começar falando sobre mais uma perna daquele grande esquema montado por Daniel Vorcaro dentro do Banco Master. E aquilo que a gente já falou tantas vezes, né? O Master era muito mais um banco que servia a uma quadrilha do que um banco que por si só fazia movimentações, digamos, incorretas no sistema financeiro. O buraco era muito mais embaixo. Nessa outra atuação do Banco Master, no seu modelo paralelo, ontem aconteceu mais uma fase da chamada Operação Compliance Zero, autorizada pelo ministro André Mendonça e executada pela Polícia Federal. Dessa vez, a mira foi em cima de um publicitário, Thiago Miranda, que aparentemente, pela investigação da Polícia Federal, era mais um faz-tudo do dono, ex-dono do Banco Master, Daniel Vorcaro. Assim como era também o sicário. Vocês lembram daquele que foi preso e aí se enforcou numa cela da Polícia Federal na mesma hora que cometeu suicídio? A investigação que terminou concluiu que foi isso mesmo que aconteceu. Pois bem, ontem, nessa operação da Polícia Federal, com coleta de dados, com busca e apreensão realizada, quem era alvo era o publicitário Thiago Miranda, que, segundo a investigação, era quem fazia monitoramentos, montava dossiês, contratava aliados, influencers, para falar bem de Vorcaro do Banco Master e mal do Banco Central. Havia, por exemplo, um dossiê que foi encomendado e executado contra o CEO do Banco Itaú, Milton Maluli Filho, com dados sobre a vida patrimonial e pessoal dele e da mulher dele. Pra vocês verem o tamanho da audácia de quem operava essa instituição financeira. Agentes da Polícia Federal ontem, uma operação até diferente, porque não aconteceu no comecinho da manhã, como normalmente é feito pela PF, aconteceu no final da tarde. Apreendeu celulares, computadores e documentos na casa do publicitário. Também teria ficado a cargo de Thiago a missão de contratar a peso de ouro influencers para publicar posts em redes sociais falando bem do Master, falando mal do Banco Central e insinuando que a liquidação do Banco Master não tinha sido correta e que havia a possibilidade de que o banco voltasse a operar. Isso tudo teve gente que recebeu até 2 milhões de dólares para publicar essa mentira nas redes sociais. É mais aqui uma perna, essa pequena, mas mantém o caso no holofote. E me dá aqui a oportunidade da gente perguntar aquelas perguntas que nós fazemos sempre aqui no Jornal Gente a respeito do Banco Master. Esse que é o maior escândalo financeiro do Brasil e que mostra como grandes figurões da República aparentemente se venderam. E se venderam por pouco, não sei. O pouco aí já é uma questão do conceito de cada um. Então vamos aqui só algumas perguntinhas rápidas. A primeira delas, e para mim a principal, é: cadê o dinheiro? Cadê o dinheiro que foi tungado pelo Banco Master, que foi desapareceu nessa operação tão complexa, que foi criada justamente para criar caminhos tortuosos para a investigação? Fundos de pensão, que fizeram depósitos bilionários no Banco Master e que aí, claro, não tem a cobertura do Fundo Garantidor de Crédito, que vale só até 250 mil reais. Coisa para investidor, investidor pessoa física, investidor ali médio. Fundos de pensão com dinheiro da aposentadoria de funcionários públicos do Brasil inteiro. Só a gente pensar no que aconteceu no Rio de Janeiro, não é? Fez um aporte bilionário no Master e agora vai ter que correr atrás disso. Investidores iludidos por aquele CDB que pagava muito acima do mercado. Muito! Mas teve gente que foi lá e colocou, era um banco que estava funcionando regularmente, pessoal. Esse dinheiro desapareceu. Empresas que também colocaram seus investimentos no Banco Master, empresas que eram usadas para lavar dinheiro, sabe-se lá do quê? todo esse dinheiro está aonde? Vai voltar para cá? Como é que será isso? Até agora, essa pergunta não tem uma resposta, nem tem resposta o tamanho do buraco do Banco Master. Se fala em 50 bi, 90 bi, tem ali alguns cálculos que são bem acima disso, para a gente ver o tamanho do embrólio, né? É um dinheiro que significa aqui orçamento de municípios grandes no nosso país e que simplesmente, ó, desapareceu. E aí, as perguntas mais pontuais, mas nem por isso tão pouco relevantes. Por que parte do alto escalão do Brasil, e aí não tem direita, esquerda, não tem nada disso. Era só quem estava ali no topo e que era, de alguma forma, seduzido pelas oportunidades oferecidas pelo Banco Master de Daniel Vorcaro. Por que essas pessoas fizeram ali, tão de bom grado, contratos esquisitíssimos com a instituição? Vamos lá? É bom lembrar, né? Alexandre de Moraes, ministro do Supremo Tribunal Federal, cujo escritório de advocacia da mulher dele firmou um contrato de quase 130 milhões com o Banco Master, valor que não existe no serviço de advocacia do Brasil, para montar um projeto de compliance. Compliance! Tudo que o Banco Master não tinha era compliance. Ministro Dias Toffoli, do Supremo Tribunal Federal também, que tinha contratos com pernas ali, empresas ligadas ao Banco Master, na operação de um resort que pertence à família dele. Aliás, na operação do Banco Master, essa coisa de buscar o familiar, né? Era muito, muito o esquema de Daniel Vorcaro. Vamos seguir mais um pouquinho? Flávio Bolsonaro, senador da República, que conseguiu um contrato de financiamento de mais de 130 milhões, um pouquinho mais do que o do escritório da mulher de Alexandre de Moraes. Dela era 129, o do filme Dark Horse, 134 milhões de reais. Um filme que ninguém viu ainda, não se sabe quando estreia. O dinheiro foi todo? Não. Também o da mulher do Alexandre de Moraes, não, porque o banco faliu antes, senão teria ido. Cadê esse dinheiro? Foi usado aonde? Como? Por quê? Por que tanto dinheiro para uma produção cinematográfica? Com um décimo disso dá para se fazer uma boa produção, como a gente viu aqui nos últimos filmes brasileiros que concorreram ao Oscar. Mais um pouquinho? Senador Ciro Nogueira, que apresentou no plenário do Senado Federal aquela chamada Emenda Master. Era assim que ela era carinhosamente chamada por aqueles que estão no entorno de Ciro Nogueira. Por quê? Porque ampliava de 250 para 1 milhão de reais a cobertura do Fundo Garantidor de Crédito no caso de falência da instituição financeira. Olha o que estava sendo proposto. Isso levaria muito mais dinheiro ao Banco Master, ainda bem que não passou. Senador Jax Wagner, que teve que sair ali pela porta do lado da liderança do governo no Senado, também está sendo investigado pelo mesmo motivo aqui de Ciro Nogueira, de criar condições dentro do Senado Federal para que projetos que interessassem ao Banco Master pudessem ter ali um trâmite mais facilitado e também com contratos, mais uma vez aqui parênteses, né? A nora do senador tem uma empresa de consultoria que teve um contrato com um Banco Master. Isso sem falar nas viagens nababescas, diretor da Polícia Federal, que foi para Londres, né? Tomar uísque e agora tem que investigar o Banco Master. Funcionários do primeiro escalão do Banco Central, aqueles que tomam decisão, por exemplo, sobre taxa de juros, também no esquema do Master. São essas todas perguntas que nós temos o direito de ter respondidas e que Polícia Federal, Supremo Tribunal Federal, na condição do ministro André Mendonça, tem obrigação de entregar para o brasileiro aqui como sociedade. Porque é muito dinheiro que correu, é muita gente graúda envolvida e até agora nada aconteceu. Daniel Vorcaro está preso, o ex-presidente do Banco de Brasília, que mais uma perna esquisita dessa história, também está preso, mas por enquanto só isso. Vamos para Brasília então? O Cláudio Humberto está chegando aqui no Jornal Gente nesta sexta-feira. Sextou, Cláudio. Tem mais jogo da Copa hoje aqui na Bandeirantes, amanhã também a Copa do Mundo que vai chegando ali na sua fase final. Bom dia, seja bem-vindo, Cláudio.
2: Olá, Thaís Freitas, muito bom dia a todos. Eu trago aqui bastidores de uma confusão daquelas na qual se meteu e era previsível, o presidente da República, que é exatamente a confusão para a definição dos palanques de Lula em cada estado, com vista às eleições, né? Isso tem tomado o tempo do presidente em reuniões intermináveis e não é por acaso. Em alguns estados, Lula tem até dificuldade de encontrar quem o deixe subir no palanque, né? Sobretudo nos estados do Sul e também do Centro-Oeste. Mas no Nordeste, onde ele reina absoluto, é uma região onde até a oposição tem dificuldade de falar mal dele, Lula precisa fazer escolhas, né? E fazer escolhas é escolher quem perde. Aí é que moram as suas dificuldades. A Paraíba é um exemplo importante porque envolve uma das figuras mais relevantes da República, que é o próprio presidente da Câmara, deputado Hugo Mota. Ali, o Lula fez ou construiu um baita problema. O Palácio do Planalto estranhou a súbita preocupação ou disposição de Hugo Mota de fazer andar a PEC que reduz a maioridade penal. Ora, ele é um aliado, né? Afinal de contas, todo mundo sabe, até uma relação de certa submissão que ele tem ao presidente Lula. E aí os bombeiros entraram em cena para descobrir qual era o desconforto do deputado Hugo Mota. Já que o governo não tem a menor intenção de fazer esse assunto andar e Lula, o PT, a esquerda da maneira geral, eles são contra a redução da maioridade penal. Bom, o problema é que o apoio de Lula aos candidatos ao Senado na Paraíba é que acabou provocando toda essa confusão. O senador sinalizou apoio a dois nomes, mas nenhum deles tem ligação próxima ou direta com Hugo Mota. O pai de Hugo Mota, que é Nabô Vanderlei, é candidato a senador. Mas apesar dessas relações muito especiais, digamos assim, entre Lula e o presidente da Câmara, o fato é que Lula decidiu não apoiar ou não subir no palanque ou não ter no seu palanque Nabô Vanderlei. E isso deixou o presidente da Câmara muito magoado. Lula avaliou e decidiu apoiar a reeleição do atual senador veneziano Vital do Rego. Para manter preso o rabo no Palácio do Planalto, o rabo do MDB da Paraíba e do Nordeste de uma maneira geral. O outro candidato a ser apoiado por Lula é João Azevedo, do Partido Socialista Brasileiro, que governou o estado. O partido na chapa de Lula também terá esse apoio do petista, mas Hugo Mota, grande aliado de Lula, né, na aprovação, na definição, na pauta de assuntos tão importantes para o Palácio do Planalto, simplesmente não teve prestígio, não teve força para fazer o presidente da República apoiar nem mesmo o seu próprio pai para a disputa por vagas no Senado Federal. Thaís.
1: Direto de Brasília, aqui com destaque no Jornal Gente desta sexta-feira. Vamos dar um pulinho em Paris, então. A Sônia Blota, apresentadora também do Jornal Gente, vai falar sobre mais uma onda de calor que agora começa a chegar de novo no continente europeu. O que está acontecendo, Sônia? Vou falar para você. Já passei calor em muitas cidades quentíssimas do Brasil. Peguei mais de 40 no Rio de Janeiro, Manaus, Belém do Pará, Centro-Oeste. O maior calor, Sônia, que eu, brasileira, passei na minha vida foi em Paris. Por quê, hein, Sônia?
3: Olha, Thaís, bom dia para você, Cláudio, toda a nossa audiência. Está aumentando a temperatura a cada ano, né? Os cientistas estudam aí os fenômenos climáticos, estão falando que aquela máxima que a gente ouvia nos anos 90, de que a atmosfera está sendo contaminada e esse efeito bolha acaba chegando e as temperaturas, elas acabam ficando muito altas, Thaís. Ó, nesse momento aqui, conversando com você, são 35 graus. E a França, como outros países europeus, mas principalmente a França, não está preparada para esse calor absurdo. Por que não está preparada? Porque investiram em aquecimento por conta do inverno e nunca em resfriamento durante o verão. Então, os prédios aqui, as construções, elas acumulam muito calor. E as pessoas ficam sujeitas a um fenômeno da canícula, né? Canicule, como se fala em francês, que é quando o corpo esquenta muito, você não percebe que está desidratando e aí isso é muito complicado para a saúde. E idosos e crianças precisam ficar mais atentos. Por quê? O idoso normalmente fica mais em casa. E ficando em casa, ele acaba tendo a chamada hipertermia, né? Quando a temperatura do corpo ela sobe além do que você percebe por conta da falta de água. E isso está dando muita hospitalização. E em relação ao verão do ano passado, Thaís, muito mais mortos pela canícula e também por conta da desidratação normal. Afogamentos também estão acontecendo, porque as pessoas pulam em rios, nas cidades que tem praia, vão para o mar. Muitos não sabem, vão nadando contra a corrente e o pior acaba acontecendo. Os incêndios também estão tomando conta da Europa, né, por conta desse calor extremo. Mas, Thaís, eu vou botar mais problema nessa questão do calor. E eu concordo com você, como brasileira, é o calor mais terrível que eu tô enfrentando, mas especialmente, ó, em agosto eu faço 15 anos que eu vim para Paris. Esse é o pior ano de todos. Eu nunca tinha passado por algo nesse sentido. E olha só, quem tá chegando na Europa em pleno calor extremo ou deixando o continente nesse verão, precisa se preparar para outro teste de paciência e resistência. O novo sistema de controle de passaportes da União Europeia, chamado de Sistema Inteligente, tem provocado filas que em alguns aeroportos chegam a 5 horas de espera. Passageiros relatam filas que saem dos terminais. Em alguns casos, eles até perdem os voos. O motivo é a implantação do chamado Sistema de Entrada e Saída, conhecido pela sigla EES. Ele substitui o tradicional carimbo no passaporte por um controle totalmente digital para viajantes de países que não fazem parte da União Europeia. E agora, além da conferência dos documentos, é preciso registrar a imagem do rosto e as impressões digitais na entrada do bloco. Até aí tudo bem. Essas informações também são verificadas na saída. Porém, o sistema entrou em operação em abril, mas começou a enfrentar dificuldades justamente agora, com o aumento do fluxo de turistas durante as férias de verão aqui no Hemisfério Norte. A associação que representa os aeroportos europeus afirma que a situação chegou a um ponto crítico. Segundo a entidade, o novo procedimento aumentou significativamente o tempo de processamento dos passageiros, provocando congestionamentos nos principais terminais do continente. A Comissão Europeia reconhece que há desafios, e bote desafio nisso, mas defende a mudança. Segundo o porta-voz Marcos Lambert, o objetivo é reforçar a segurança nas fronteiras sem comprometer as viagens internacionais. Ele afirma que as medidas estão sendo adotadas para reduzir o impacto sobre os passageiros de fora da União Europeia. Mesmo assim, as críticas só aumentam. Companhias aéreas divulgam notas dizendo que o sistema ainda não está preparado para o volume de passageiros do verão europeu. O diretor de operações da empresa irlandesa Ryanair chegou a dizer que os viajantes não podem servir de cobaias para um sistema que ainda apresenta dificuldades. A companhia, junto com outras empresas do setor, pediu à Comissão Europeia que autorize temporariamente o retorno da conferência tradicional de passaporte nos aeroportos mais movimentados. Há também quem defenda o adiamento da implantação completa do sistema até setembro, quando termina a alta temporada de turismo. Ou seja, né, gente, não estavam preparados. E é uma preocupação que faz sentido. Afinal, a expectativa, olha só, gente, é de que cerca de 40 milhões de passageiros a mais circulem pelos aeroportos europeus entre julho e agosto, em comparação com os 2 meses anteriores. Um aumento que promete colocar ainda mais pressão sobre esse novo controle de fronteiras. Só de brasileiros, Thaís, Cláudio, todos que nos acompanham, só de brasileiros aqui na França, cerca de 1 milhão de turistas por ano, Thaís.
1: Sônia Blota, direto de Paris, com esse alerta. É bom, viu, Sônia, porque quem está aqui acompanhando o Jornal Gente, tiver uma viagem marcada agora para a Europa, tem que ficar esperto, se preparar. Você falou em até 5 horas, 5 horas de espera na fila da imigração em alguns países.
3: Você imagina, Thaís, você pega 11 horas de voo e fica mais 5?
1: Não, e fora
3: de Gaulle é um aeroporto que tem umas filas quilométricas.
1: Aquela fila que faz assim, né? A cobrinha, né? Interminável.
3: É, a cobrinha. E daí tem aqueles agentes que direcionam você para uma fila, para outra,
1: sempre
3: e que não resolvem coisa nenhuma,
1: né,
3: e você,
1: Sônia,
3: fica 5 horas.
1: Você se sente super bem-vindo. E a questão é, 5 horas de espera, além do problema da espera, derruba qualquer conexão. Quem é que marca uma conexão entre um voo e outro com 7, 8 horas? É um pesadelo. Então, para a gente ficar atento aqui ao que está acontecendo também na Europa. Já, já aqui no Jornal Gente, vamos falar de Copa do Mundo, Mbappé, França, seguindo firmes e fortes para as semifinais 2026. Na sequência, a participação da equipe da Bandeirantes direto de New Jersey, Estados Unidos.
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2: De olho no trânsito pela Marginal Pinheiros, onde tem lentidão no sentido de Interlagos, entre o Cebolão e a Avenida Alexandre Mackenzie. Também tem lentidão logo depois da passagem pela ponte da Cidade Universitária até a ponte Eusébio Matoso e para Castelo Branco no mesmo trecho. 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
3: Agora 8h22, de volta aqui com o Jornal Gente. A Copa do Mundo avança e aí a gente se pergunta quem vai ser o grande personagem da Copa do Mundo 2026? Mbappé? Messi? Haaland? Quem? Quem é que vai ser? Olha, Mbappé já garantiu ali um ticket para concorrer à frente dos seus rivais nessa disputa, porque ontem a França bateu o Marrocos e está nas semifinais da Copa do Mundo 2026. O Ricardo Capriotti, toda a equipe de esportes da Bandeirantes, acompanhando tudo da Copa direto dos Estados Unidos. O que você conta para a gente, hein? Aliás, na sua opinião, Capri, quem é que vai ser o cara da Copa 2026? Bom dia.
4: Ô Thaís, bom dia a você, ao Cláudio, à Sônia, a todo mundo que está conosco. Essa é a pergunta do milhão, né? Porque Mbappé e Messi vêm duelando ali, gol a gol, jogada a jogada, partida a partida, para saber quem vai ser o grande destaque desse Mundial. E a gente não pode ainda deixar de lado Harry Kane pela Inglaterra, o Mbappé pela... O Haaland pela Noruega. Então tem vários personagens, muita gente aí importante para entrar nessa briga, mas aparentemente, pelo que a gente tem observado aqui, isso vai ficar mesmo direcionado para as duas estrelas, o Mbappé e o Lionel Messi. A gente vai ter ainda 3 jogos dessa fase de quartas e final, tem muita coisa para acontecer, mas pelo que a gente tem observado, muito provavelmente nós vamos ter no dia 19 de julho, mais uma vez, frente a frente, aqui no MetLife Stadium em Nova Jersey, Mbappé defendendo a seleção da França e Lionel Messi pela seleção da Argentina. Mas vamos com calma, porque olha, pelo menos nesse momento, o gol marcado pelo Mbappé ontem na vitória da França sobre o Marrocos por 2-0, coloca ele com os mesmos 8 gols de Lionel Messi, mas no critério de desempate determinado pela FIFA, hoje o Mbappé ficaria com a chuteira de ouro, porque ele tem 3 assistências contra 1 do argentino. E esse é o primeiro critério de desempate se nós tivermos 2 jogadores que terminem esse Mundial com o mesmo número de gols. Então, nesse momento, o Mbappé está à frente, mas precisamos lembrar que amanhã o Messi estará em ação com a Argentina, enfrentando a seleção da Suíça, e pode reassumir a liderança isolada da artilharia da Copa do Mundo. Mas olha só, Thaís, vamos falar um pouquinho mais dessa vitória da França sobre o Marrocos por 2-0. E é impressionante, né? Porque a França joga de uma maneira que parece não fazer força, não é? Não tem esforço para chegar à vitória, para chegar à conquista das vitórias aqui, o avanço às próximas fases. Ontem, apesar do Mbappé ter desperdiçado uma penalidade máxima, da defesa espetacular do Bono, aliás, que goleiro Bono, hein? Espetacular, grande goleiro marroquino, o Bono, desse desperdício aí de um pênalti, a França não se abalou, não se abateu, ganhou quando precisou, sem fazer muita força, sem fazer esforço, a vitória por 2-0. E o Leandro Quesada também está conosco, ele comentou esse jogo na Bandeirantes, esteve ao lado do Cláudio Zaidan, do Neto, e está com a gente aqui para explicar um pouquinho mais essa vitória da seleção da França e esse caminho que a França está trilhando mais uma vez, um caminho de sucesso, porque a gente está falando de um time que pode chegar pela 3ª vez a uma final, uma decisão de Copa do Mundo, 3ª vez consecutiva, hein, Quesada? Bom dia.
5: Tudo bem, Capri. Oi, Thaís, oi, Cláudio, oi, Sônia. Essa histórica França, né? O Rio Ferdinand, que é um ex-jogador inglês, hoje comentarista, ele tem talvez a melhor frase, ele tenha produzido a melhor frase dessa Copa do Mundo, sobre coisas da Copa do Mundo. Abre aspas. A França é o novo Brasil. Fecha aspas. É, eu ouvindo isso, eu fico com uma pontinha de admiração. Poxa, que bacana, né? Ser chamado de Novo Brasil, uma grande referência ao país do futebol, né? Mas uma pontinha de inveja também, porque a gente poderia estar fazendo esse futebol e a gente não está fazendo mais, né? Desde o fatídico episódio de 98, quando o Brasil perde para a França, e aí começa essa trajetória francesa espetacular em Copas do Mundo, o Brasil ganha 2002 no Japão. Estávamos lá, né, dona Thaís? Oh, é campeão, é penta e tal, bacana, e parou ali. Depois disso, o Brasil simplesmente começa a sumir, né, dos grandes momentos da Copa do Mundo. Tomamos de 7, perdemos para seleções que não estão na primeira prateleira do futebol mundial, e aí não precisa contar o que aconteceu nessa Copa, porque a gente viu, né, um cometa passou na vida da seleção brasileira e arrebentou com a seleção brasileira. De lá para cá, eu estou contando essa história rápida para provar que não é nenhuma coincidência isso que a França está fazendo. De lá para cá, inclusive com Deschamps ainda jogador em 98 e agora como técnico, a França se transformou na maior seleção do planeta. Estamos falando em 7 Copas do Mundo e ela conseguiu chegar a 4 finais, Capri e amigos e amigas. Se ela chegar novamente à final agora, ela terá conquistado 5 decisões em 8 Copas do Mundo. É que a gente, no nosso dia a dia, na nossa corrida, a gente não para perceber essas coisas. Vocês imaginaram? 5 finais em 8 edições. Então, realmente, Rio Ferdinand tem toda a razão. A França é o novo Brasil. E você, Capriotti, definiu bem. A França acendeu aquele modo, eu venço quando eu quero, tá bom? E não me, olha, não me perturbe. E foi assim que ela fez ontem. Quando ela quis, ela venceu. E foi pouco, hein? Marrocos ontem escapou de sofrer uma goleada de 4, 5, 6. É que ontem parece que o pé da França não estava tão bom, né? Até do Mbappé, que perdeu um pênalti, né? Absurdamente, batendo, né? Um chute absurdamente ruim, não é? Na defesa do goleiro Bono. Grande Bono, Bono Hand, né? Diferente do Bono Vox, Bono Hand. O grande goleiro de Marrocos nesta Copa do Mundo.
6: Então, amigos, nesse jogo de ontem, a França fez 2 gols em 6 minutos, né? Como disse o Capriotti, venceu quando quis, fez os 2 gols que foram suficientes para a vitória e tudo certo. Pareceu fácil. Foi muito fácil assim o jogo. Como vocês definiriam essa partida, essa vitória da França? E qual o que é que o Marrocos apresentou de diferente quando jogou, por exemplo, em relação ao que jogou contra o Brasil?
5: Posso começar, Cláudio?
4: Olha, ontem nós vimos... Vamos lá, você completa, Quesada. Olha, Cláudio, ontem nós vimos uma seleção de Marrocos pouco ofensiva. Diferentemente do que aconteceu no primeiro tempo contra a seleção brasileira, quando o Marrocos atacou, nós ficamos nas cordas ali naquele primeiro tempo e felizmente nós tomamos o gol no primeiro tempo e encontramos o gol logo depois, o gol de empate, que deu uma equilibrada, mas o primeiro tempo de Marrocos contra a seleção brasileira foi muito mais ofensivo. Ontem, talvez, sentindo o poder ofensivo da seleção francesa, seleção de Marrocos no primeiro tempo não chutou nenhuma vez ao gol do manhã. Foi uma superioridade impressionante com esse pênalti perdido, né, do Mbappé, e depois no segundo tempo, depois de tomar os 2 gols, a seleção de Marrocos ainda tentou sair um pouquinho, tentou chegar a incomodar o gol do manhã, mas não conseguiu. O sistema defensivo, a gente fala muito aqui do meio de campo, do ataque da seleção francesa, mas a defesa da França é muito, muito competente, né? Tem uma dupla de zagueiros ali, o Pamecano é um baita jogador. A gente está falando aí de Gabriel Magalhães como melhor zagueiro do mundo, mas não podemos nos esquecer dos zagueiros franceses, dessa defesa que é muito sólida, que dificilmente sofre gols. Então, acho que foi um jogo equilibrado, mas o Marrocos me decepcionou um pouquinho ontem, viu, Cláudio? Esperava um pouquinho mais de equilíbrio por parte da seleção marroquina, o que não tira o brilho desse time que vem construindo aí nos últimos... Se a França tem uma solidez nas últimas edições da Copa do Mundo, Marrocos vem construindo também, especialmente no continente africano, uma soberania muito relevante.
3: De fato, para antes de entregar para o Leandro Quessada, só comentar a festa que foi essa madrugada por aqui, né? Como não poderia deixar de ser, a gritaria nas janelas da vizinhança inteira, né? O jogo terminou à meia-noite e muita gente achava que ia para prorrogação, mas não teve jeito. Leandro Quessada, eu queria até que você comentasse que se fosse concurso de beleza... A gente sabe que no futebol tudo pode acontecer, né? Assim, a França é a favorita, mas a gente não sabe quem vai levantar o caneco. Mas se fosse de concurso de beleza no futebol, aquele balé deles em campo ontem, é uma coisa maravilhosa. Eles estão muito sincronizados. Disparado é o futebol mais bonito que eu já vi. Eu não sei se você concorda.
5: Não, eu concordo. Está todo mundo encantado. Inclusive hoje o L'Equipe, né, que é um jornal francês que você conhece muito bem, fez uma reportagem mostrando que a imprensa internacional está em êxtase com mais uma conquista da seleção da França. E é para estar mesmo, né? Porque a França joga um futebol muito bonito de se ver, não é? Ela consegue juntar a questão tática de uma organização defensiva que todo time precisa ter, que o Ancelotti prometeu para a nossa seleção e não conseguiu fazer. Mas quando tem a bola nos pés, a França consegue desenvolver um futebol realmente incrível dentro desse time organizado. E aí entra o talento também, né? O Mbappé é um cara fora de série, para mim é um cara fora de série. Ele já tem 20 gols em Copas, né? Um a menos que o Messi. Ele vai se transformar provavelmente no maior artilheiro de todas as Copas, porque o Messi não vai jogar 2030, quer dizer, acho que não vai, né? Mas o Mbappé tem pelo menos 2030 e talvez 2034, né? Então, esse cara é um extra classe. Mas o Olise joga muita bola, o Dembélé é um bom jogador, Doué também é outro bom jogador, o banco da França é excelente, Ekitike, que não está aqui na Copa, é um desfoque sentido. Então, quer dizer, a França consegue produzir numa escala impressionante grandes jogadores organizados num time, né, comandado pelo Deschamps. Então, Sônia, acho que tudo isso explica, né, essa admiração, esse amor, esse carinho que aqueles que gostam de futebol como a gente, né, muita gente que talvez nem goste tanto da França assim, tem que dar o braço a torcer, porque vê uma seleção extremamente competitiva dentro de campo. E realmente a França é a seleção dessa Copa, e para o bem do futebol seria legal uma final Argentina e França, até para reviver aquela decisão maravilhosa que aconteceu no Catar em 2022, que eu acho que é o que vai acontecer.
3: Você falou bem, viu, Quessada? A gente tem que dar aqui o braço a torcer, porque torcer para a França, desculpa, Sônia, mas difícil torcer para a França. Mas a hora que a gente vê o que eles estão... É difícil, não. Ontem torci muito pelo Marrocos.
7: Eu sou suspeita, né?
3: Até um determinado momento do jogo que eu falei...
6: A coisa mais fácil do mundo é torcer contra.
3: É mais fácil. Ontem eu torci pelo Marrocos até um determinado ponto do jogo. Eu falei, puxa, Thaís, você está desperdiçando a sua energia. Então, apenas assista, ouça a transmissão da Bandeirantes e se renda ao fato de que a França está sobrando nessa Copa do Mundo. Deixa eu agradecer ao Ricardo Capriotti, ao Leandro Quessada, direto dos Estados Unidos, que voltam já já. Aliás, antes da gente ir embora, é o seguinte... O que está chamando atenção, e até o Craque Neto, que participou da transmissão da Bandeirantes ontem, falou a respeito disso. E olha, eu vou fazer aqui só um... Vou passar um paninho. Tá tudo certo, o jogador está em férias, os jogadores do Brasil perderam, saíram antes da Copa, cada um foi para um canto, um foi para um resort, um foi para um cruzeiro, um foi para uma praia... Neymar foi para a Disney. E aí vários brasileiros filmaram o craque passeando nos parques da Disney, como, por exemplo, uma imagem que está rodando muito em redes sociais do Neymar na Epcot Center. E aí ele está num carrinho daqueles que você aluga no parque, ele não está andando, com um bonezinho, um chapéu nas costas, de camiseta e de bermuda. E aí, claro que juntou uma multidão no entorno dele, uma criançada ali falando viva, Neymar! Mas o fato é, né? Enquanto o pessoal está ralando na Copa do Mundo e desempenhando ali, entregando para o público do mundo inteiro jogos maravilhosos, dá uma dorzinha no coração ver Neymar agora andando de carrinho no Epcot Center, na Disneyland. Não é não, Quessada?
6: Ô, Thaís, ele tem direito a isso.
3: Ele tem direito. Ele tem todo o direito do mundo, Cláudio. Assim como
6: aliás,
3: para
6: ser
3: tem.
6: Justo com ele...
3: Mas eu confesso que dá uma dor. Ele podia estar em campo agora, disputando as quartas, indo para a semi. Andando de carrinho na Disney.
7: E nada que está na Disney. É. Ou então fica em casa, já
3: não.
7: Que perdeu.
3: Não, acho que não. Acho que ele tem direito. Mas é que dói ver isso.
6: Ele quase não jogou, né?
7: Preciso, é, pra mim dói.
5: Dói isso, muito, né? Mesmo.
6: E assim, dói, seria muito legal fazer uma lista. Para onde é que foi, para onde é que foram os jogadores da seleção brasileira, né? Porque o avião fretado pela CBF voltou com um somente. Apenas um jogador a bordo de toda
7: isso
6: a delegação.
7: Isso foi outra bizarrice, Cláudio.
6: Então, para sermos justos, teríamos que fazer aqui a lista. Ó, fulano foi para Disney, o Cicrano foi para Ibiza, entendeu? É, enfim, eu acho que
7: outro comprou iate.
6: Os jogadores estão de férias, estão de folga, estão depois de passar momentos muito, muito intensos na preparação e na competição, acho que merece mesmo a folga, né? E o carrinho é o que permitiu o Neymar andar, se deslocar, porque a pé ele não conseguiria, dado o assédio e o, enfim, toda a admiração que os brasileiros procuram demonstrar.
3: Você sabe, Cláudio, que acho que assim, até aqui como pessoa física e meio como apaixonada pelo futebol, aí a gente perde um pouco até a razão, não é? O que dói para mim é não ver os jogadores do Brasil sentindo o baque. E nenhum deles chegou a público e falou: gente, desculpa, a gente tentou, a gente se matou, a gente fez o possível, na próxima vai ter mais. Parece que passou assim, que foi algo trivial. Ah, perdemos, vida que segue, vou para Ibiza, vou para Disney, daqui a pouco voltam os campeonatos regionais, que a gente ama também. Mas enfim, essa, sabe, essa meia-culpa, parece sofrer um pouco também, porque a gente sofreu aqui.
7: Pois é.
3: E eles devem ter sofrido, eles devem, com certeza. Ninguém participa de uma Copa e é eliminado do jeito que foi o Brasil e sai disso incólume, até do ponto de vista pessoal. Mas ninguém teve ali a coragem de externar. Não tiveram a coragem. Cada um foi para um canto e querem que a gente esqueça o que aconteceu. Mas isso não se esquece, né?
7: Não, a gente não vai esquecer, Thaís. Só fazendo um complemento. Nossa, você colocou muito bem. Ó, quando eu falei, não, fica em casa. Eu falei como torcedora, sabe? Aquela coisa que escapou. Agora como jornalista. Bom, vamos lá. Desde que eu me conheço por gente e que eu vi a linda seleção de 1982, que para mim essa foi a maior seleção de entrar em campo, com aquele amor à camisa e aquela emoção a cada gol, aquele, enfim, até naquela tragédia quando o Paulo Rossi eliminou a gente da Copa, era uma seleção que chegou no aeroporto junta e todo mundo aplaudia porque tinha amor. Não me importa os salários que eles ganhem, que esses meninos sejam trilhardários, muito pelo contrário, eles estão no direito deles de fazer talento, de vale quanto pesa, mas o que a gente não sente hoje é o amor pela camisa verde amarela, pela camisa canarinho, que a gente sempre, isso faz parte da minha infância, da minha cultura, e eu fico triste porque a geração dos meus sobrinhos não tem esse sentimento. Torcem, mas não é mais aquela coisa, entendeu? Eu sei que isso é uma volta ao passado, que é um desabafo, assim, de quem tá na meia-idade, vamos dizer assim. Mas, na verdade, gente, esse amor, ele é tão recente. E, assim, o amor que hoje nós não demonstramos em campo, as próprias pessoas aqui na França, eles são absolutamente nossos fãs. Não só fãs do país, mas fãs do Brasil. O Brasil ainda é um mito muito gigante por aqui. Então, eu entendo, Quesada, que deu uma ponta de alegria quando o jornalista te falou aquilo, mas dá um ponto de inveja, porque você fala, não é mais, e tomara que volte a ser. Eu vou torcer muito, porque eu não perco a fé.
6: Eu acho que a questão não é que falte amor, falta talento, minha gente. Meu Deus.
7: Eu também.
6: Falta talento.
7: Não, é.
6: O Brasil não tem nenhum Mbappé, não tem nenhum Messi, o Brasil não tem nenhum Harry Kane, o Brasil não tem nenhum dos grandes craques, nem mesmo o Haaland. Não temos aquele meio de campo Odegaard lá da. Não temos. Não temos. Né? Temos um meio de campo que não sabe bater pênalti. Não é? É assim, nós temos um problema de geração. Sim, eu acho que o Brasil nunca teve uma geração de futebolistas tão medíocre quanto essa que foi para a Copa do Mundo e foi também para a Copa do Mundo passada.
3: Deixa eu passar a bola então para o Ricardo Capriotti fechar esse bloco. O que você acha disso tudo, Capri?
4: Pô, você sabe que, ô Cláudio, Thaís e Sônia, nós aqui estamos desde domingo... nesse debate, né? O que é que está acontecendo com o futebol brasileiro? São debates infindáveis aqui, porque não é só uma coisa. Se fosse uma coisa só, a gente poderia atacar esse problema e falar, bom, Então vamos atacar aqui e daqui a pouco a gente volta a ser protagonista. Mas é isso, a gente não tem craques, né? Nós não temos mais jogadores de qualidade, esse é um problema muito sério. Nós temos problema na formação dos jogadores, hoje o futebol brasileiro tem uma questão muito séria na formação, a gente está perdendo a nossa identidade do futebol, tentando copiar o futebol europeu, e nós estamos no meio do caminho. A gente não é nem mais a nossa essência, a raiz do futebol brasileiro, e não somos nem o futebol europeu. A gente não sabe o que a gente é como cara, como proposta de jogo, como essência do futebol. Nós não temos mais. O que é o Brasil? O Brasil não tem mais meia armador, não tem mais centroavante, o Brasil não fabrica mais laterais. Então a gente tem um monte, né? A gente tem uma relação infindável de problemas que precisam ser atacados, e precisam ser atacados por quem organiza, por quem comanda o futebol no Brasil, que é a CBF. A França fez esse trabalho lá atrás de resgate, hoje a França revela dezenas de jogadores. A gente viu o Marrocos aqui montando uma academia de futebol, por isso o Marrocos tem feito todo sucesso aí no futebol também nos últimos anos. Enfim, se a gente não atacar isso de maneira séria, mas a partir

0: umas décadas.
1: Tchau, Capri. Tchau. Ricardo Capriotti volta já já aqui no Jornal Gente para falar dos próximos confrontos da Copa do Mundo. Tem 3 quartas de final, todas elas com transmissão da Bandeirantes. Até já, Capri.
0: Até já.
1: Jornal Gente na sequência vai falar de eleição. Fernando Schiller, cientista político, ao vivo conosco para comentar o panorama desse momento aqui da corrida eleitoral no Brasil.
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5: Na zona sul da cidade, ali pela Avenida Interlagos, tem trânsito lento agora no caminho para o centro, entre a João Paulo da Silva e a Ponte Judubatuba. Depois, lentidão na altura da Nossa Senhora do Sabará e entre a Rua José Neves e a Praça Ministro Pedro Chaves. Para quem vai no sentido do bairro, caminho bom. 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
1: Agora, 8 horas 45 minutos aqui no Jornal Gente para falarmos de eleição, dos assuntos que estão agora dominando o debate eleitoral, por exemplo, o tarifaço do Brasil, dos Estados Unidos contra o Brasil. A decisão final deve sair na semana que vem, dia 15, é o dia final que o presidente Trump vai dizer 25% sobre tudo que é vendido pelo Brasil para os Estados Unidos. Aqui tem exceção, aqui tem exceção. Ontem nós ouvimos aqui, aliás, o embaixador Roberto Azevedo, que disse que há uma possibilidade bem grande de negociações privadas conseguirem grandes exceções, dessa vez no tarifaço, coisa que não aconteceu no tarifaço do ano passado. Mas esse assunto aparece também no debate eleitoral e ontem o pré-candidato do PL à presidência da República, Flávio Bolsonaro, falou a respeito do tarifaço. Classificou como inexplicável a ausência do governo nas reuniões nos Estados Unidos sobre as tarifas que podem incidir sobre os produtos brasileiros. Vamos ouvir.
6: Fiz a minha parte, não vi nenhumzinho representante sequer do governo brasileiro para defender o Brasil e os interesses da nossa nação brasileira.
1: O presidente Lula, pré-candidato à reeleição, ontem não teve agenda pública, por isso não tem a palavra de Lula aqui no Jornal Gente, mas ele teve uma reunião logo cedinho com o ministro das Relações Exteriores, Mauro Vieira, com o assunto das tarifas na pauta. Fernando Schiller, cientista político, colunista aqui do Jornal Gente, está ao vivo conosco para falar sobre como esse debate das tarifas aparece hoje na campanha eleitoral dos candidatos. O que você está vendo a respeito desse assunto, Schiller? Bom dia.
7: Tudo bem, Thaís, Sônia, Cláudio. Olha, vou lá, eu acho um momento fundamental da campanha, porque o Flávio Bolsonaro, ao ir a Washington, fez aquele discurso lá no, nas consultas do escritório do representante comercial americano, não é? Era uma reunião fundamentalmente técnica. O Flávio fez um discurso, mesmo que curto, ele criou uma cena, ele fez um discurso político. A minha tese é muito clara, quer dizer, ele fez um discurso muito mais dirigido à Casa Branca, um discurso de natureza política, do que um discurso dirigido àqueles, aos funcionários ali do escritório comercial, da representação comercial americana. Não é?

0: Agora, ao fazer isso, eles colocou no centro da questão, né? E pode ter criado eventualmente uma armadilha para si mesmo. Por quê? Porque semana que vem ou na outra semana, quando nós tivermos a decisão final, que será tomada pela Casa Branca, não é? Ou seja, com quem bate o martelo de última instância é o presidente dos Estados Unidos, vai se saber se o Flávio Bolsonaro teve seu apelo atendido ou não. Então, é evidentemente que uma parte importante do seu prestígio, da sua capacidade política, da sua influência, da qual ele se orgulha em Washington, na Casa Branca, junto ao próprio presidente Trump, né, vai ser testada. Se as tarifas forem confirmadas, né, pela Casa Branca, o governo vai dizer o quê? Ora, o Flávio foi lá, tentou, não foi atendido, ninguém deu bola. Então, o Flávio Bolsonaro não tem, a família Bolsonaro não tem a influência que diz ter junto ao governo americano, né? O que é paradoxal, quer dizer, do ponto de vista político, parece ser mais interessante para o Lula, para a campanha Lula, que o governo americano chancele, né, leve à frente as tarifas do que o contrário, né? O que é muito estranho, que mesmo que o governo possa argumentar que não era papel da diplomacia brasileira participar das audiências, assim por diante, a mim não convence esse argumento. Se você tem uma abertura, quer dizer, o governo brasileiro deveria participar de todos os espaços que tem disponível, né, que tem abertos para a manifestação brasileira, que obviamente tem repercussão, tem cobertura de mídia. Quer dizer, você não vê nesse caso o governo brasileiro sendo proativo na negociação, né? Você vê muito o setor empresarial brasileiro. Nós temos agora, inclusive, esse fim de semana, aqui já faço convite, Thaís, Sônia, Cláudio, para todo mundo. O presidente, o Ricardo Alban, presidente da CNI, foi convidado do Canal Livre, exatamente fez um relato sobre a ação do empresariado brasileiro, junto, inclusive, a parceiros comerciais nos Estados Unidos, a empresários americanos, porque há um comércio bilateral muito ativo, né, no sentido de buscar uma diplomacia, digamos assim, comercial, para pelo menos ampliação da lista de exceções a essas tarifas que são agora prometidas ou diagnosticadas ou desenhadas pelo Escritório do Representante Comercial Americano, né? Mas você não vê o governo, você não vê especialmente aquilo que era o mais importante nesse momento, que é a chamada diplomacia presidencial, que é a relação direta entre os presidentes da República, né? O diálogo para de alguma maneira resolver esse tema. Então, o Flávio se colocou no centro da questão. Foi muito criticado. Agora vamos lá, criticado por quê exatamente? Quer dizer, ele usa o seu prestígio para tentar, no mínimo, uma suspensão das tarifas, não é? Ele usa o argumento eleitoral, que cá entre nós é um argumento essencialmente político, só pode fazer sentido na Casa Branca, e ele só pode fazer sentido se o presidente Trump decidir, de alguma maneira, acreditar na possibilidade da sua eleição, eventualmente apostar politicamente nesta direção. Ele fez lá com o Milei isso, na eleição midterm, né, na Argentina, e teve um resultado, quer dizer, né, então fez um aceno claro na direção do Javier Milei naquele momento, né. Na semana que vem o presidente Trump fizer um aceno na direção do Flávio, ele pode inclusive dizer: olha, atendi à demanda, às sugestões, ao conselho do Flávio, né, da família Bolsonaro, da oposição no Brasil. Acho difícil que isso aconteça, mas ele já fez coisas nesta linha, né? Já fez acenos ao Flávio, já publicou fotos da sua conversa com o Flávio, como fez em algum momento lá na Química, chamando o presidente Lula de dinâmico. Então, Trump é um pouco imprevisível. A minha pergunta aqui, para colocar de provocação, será que o Flávio, a equipe do Flávio, tem algum diálogo, alguma linha de contato com a Casa Branca que justifique essa aposta que ele fez? Porque, na verdade, ele fez uma aposta, né, de alto risco para a campanha, né? Porque o governo brasileiro se coloca numa posição assim passiva, esperando o resultado para dar o discurso, né? Esse é o cenário que a gente tem hoje, né? É muito estranho isso, na verdade, não deveria ser assim, né? Mas é o cenário que a gente tem, e a gente vai ter essa. Esclarecer todo esse mistério, digamos, quando a Casa Branca finalmente manifestar sua posição final.
1: Acho que era bom a gente lembrar como tudo isso começou, né? Essas medidas de tarifaço foram recomendadas pelo Escritório de Comércio do Governo dos Estados Unidos contra 90 países. Não é uma coisa particular contra o Brasil, quando, como lembrou ontem aqui o embaixador Roberto Azevedo, durante a entrevista que nos concedeu. E é assim, né? Está tudo sobre a mesa. O problema da ausência do governo brasileiro é que ficou claro que o governo brasileiro, ao contrário de lutar contra o tarifaço, quer mais é que ele aconteça, porque será bom para o governo, será bom para a campanha eleitoral do presidente da República que isso aconteça. Aí eu conversei ontem com duas pessoas que estavam lá nessa reunião em Washington. E tem uma coisa muito curiosa. Eles disseram assim, aliás, antes de mais nada, dizer que o Flávio Bolsonaro foi tratado com muita deferência, como se fora uma autoridade representando o Estado brasileiro, etc. Não o governo, mas o Brasil de uma maneira geral. Mas assim, qual é a grande dificuldade daqueles integrantes lá do Escritório de Comércio dos Estados Unidos? É entender uma das principais argumentações do Flávio Bolsonaro, mas dirigidas ao presidente Trump. É no sentido de que como é que nós estamos prestes a adotar tarifas que prejudicam o Brasil, como isso pode beneficiar o presidente do Brasil? Né? Eles têm um estado de perplexidade pela ausência do governo. Então, assim, o governo não vem negociar, não senta para conversar, não tem interesse. Por quê? Ah, porque o governo do Brasil é que torce pela imposição de tarifas a mais de 4 mil produtos brasileiros. Tem essa situação aí que não ficou esclarecida. Mas também são funcionários, assim, são, como é que eu diria, não são políticos, né? São técnicos que compõem ali o escritório de comércio do governo dos Estados Unidos. Mas o fato é que o governo brasileiro não quis negociar. Muito pelo contrário, né? Enquanto transcorria a reunião em Washington, né, Schiller? Aqui o ministro das Relações Exteriores dizia na Comissão de Relações Exteriores da Câmara dos Deputados, acusava os Estados Unidos de pretender aquela mentira, né, que foi inventada pelos petistas, mas enfim, politicamente mesmo, né? Mas ministro das Relações Exteriores, chefe da diplomacia, não, né? E ele endossou a lorota dizendo que era iminente ou era possível uma ação militar dos Estados Unidos no Brasil, e por essa razão o Brasil ficou contra a classificação do PCC e Comando Vermelho como organizações terroristas. Aquilo causou um problema maior, só tensionou as relações do Brasil com os Estados Unidos ainda mais no dia que se discutia essa questão. Então, de maneira organizada, não é, Sheila? Lhe parece isso? Que a mim me parece. Que o governo, cada um teve um papel ali para inviabilizar a conversa e para ver se o Trump sanciona mesmo o Brasil, porque isso pode prejudicar os brasileiros, o emprego, a renda, mas dar votos ao Lula.
0: Olha, Cláudio, vamos lá, né? Essa declaração do formal, né, do ministro Mauro Vieira, chanceler brasileiro, eu fiz análise essa semana, foi primeiro desastrosa e irresponsável. Desastrosa e irresponsável. Por quê? O Itamaraty até agora não explicou por que acha isso. Porque não basta você colocar uma possibilidade genérica, né? Porque o argumento genérico da militância do PT, do governo, bom, é um argumento de militância, né? A linha é um pouco assim: Trump pode tudo porque é instável, porque invadiu o Irã, porque capturou o Nicolás Maduro, porque, bom, então, isso não é um argumento, isso é um argumento de militância. É preciso haver considerações de natureza geopolítica, né, sérias, complexas, né, e saber o histórico disso. Né, para fundamentar uma posição do Itamaraty. Jogar num documento enviado ao Congresso Nacional uma frase solta, com essa possibilidade de uma ação militar. Imagina o seguinte: ação militar americana em território brasileiro. Isso é muito claro, não é uma brincadeira isso. Isso não há histórico disso na América do Sul. Não há histórico disso. As pessoas inventam. Quer dizer, os Estados Unidos fez, vão lá, operações muito remotamente, 50, 60 anos atrás, né, na América Central, América do Sul, na Guiana, na Guatemala, na Baía de Porcos, em Cuba, Operação Brother Sun, no Brasil, de apoio logístico, enfim, etc., no Chile, alguma. Bom, mas isso são coisas que pertencem ao passado, isso é a época da Guerra Fria, nós estamos falando de 40, 50, 60 anos atrás, não é? Agora, contemporaneamente, ação militar em território de uma grande democracia na América do Sul É algo temerário para um ministro, um chanceler, declarar numa comunicação ao Congresso Nacional. O próprio presidente Lula, pela informação que se tem via imprensa, a partir de informação de bastidores, deu uma bronca no chanceler, né? Deu uma bronca no chanceler, dizendo: olha, exatamente isso azeda mais as relações com Washington. Agora, vamos lá, né? O presidente Trump fez uma entrevista, coisa de 10, 15 dias atrás, falando da instabilidade do Lula. Dizendo assim: olha, é instável, ele muda muito. Então, por quê? Porque a Casa Branca tem informações sobre a retórica que o Lula faz dentro do Brasil. Então, faz uma retórica agressiva em relação ao Trump, nos fóruns internacionais também, né? E aí tenta a negociação, quer dizer, tenta uma química, tenta apertar a mão lá na França, na reunião do G7. Daí, né? O Trump não aperta a mão. Quer dizer, essa ambiguidade, tentar fazer retórica de campanha aqui dentro, não é? E tentar, de alguma maneira, alguma química, alguma aproximação lá fora, não vai funcionar. Então, nesse momento, politicamente, não há relações claras, não há relações minimamente bem estabelecidas, sólidas, produtivas entre o governo brasileiro e o governo americano. Há relação técnica, mas, na verdade, a decisão é política, em última instância. Então é difícil isso. E olha o paradoxo que a gente está vivendo. Do ponto de vista da campanha eleitoral, do marketing da campanha eleitoral do Lula, é melhor a tarifa do que o contrário. Por quê? Porque o seu adversário, o Flávio Bolsonaro, jogou todas as fichas no pedido de suspensão. Se as tarifas de fato foram suspensas, e é típico do governo americano fazer isso, Trump gosta de prometer tarifa, suspender, deixar a negociação aberta, isso faz parte do jogo, faz parte do, né, do jeito de negociação. Donald Trump, né, terá sido uma vitória do Flávio, porque ele vai dizer: eu fui lá, pedi a suspensão, foi atendido, tenho relações lá, tenho prestígio, assim por diante. A minha única dúvida, para fechar aqui, é se o Flávio fez simplesmente uma aposta, né, vou lá fazer um discurso e vou jogar pesado nisso e ver a decisão do governo americano. Ou ele, de fato, tem canais de comunicação na Casa Branca que deram algum tipo de sustentação para essa posição. E para fechar mais ainda, agora eu já prometi fechar, vou fechar mesmo aqui. No final, o Flávio propôs zona de livre comércio, o que é interessante. A equipe internacional do Flávio, na minha visão, teve uma ideia que aponta para o futuro, né? O governo brasileiro deveria prestar atenção nisso. Quer dizer, a Argentina já propôs isso, existe, não é, a NAFTA, a inter-relação lá, Canadá, México, assim por diante, a extensão de um acordo amplo de livre comércio ao Brasil e à América do Sul, que efetivamente poderia ser uma solução de longo prazo para essa temática como um todo, né? Mas semana que vem a gente vai ter essa resposta aí, vamos ver quem ganha esta queda de braço.
2: É isso aí, até porque, né, Schiller? A gente sabe que hoje o principal parceiro comercial do Brasil é a China em volume e supera muito os Estados Unidos. Mas a China compra produtos muito específicos do Brasil, principalmente produtos agrícolas, soja, carne. Tem muito empresário, e empresário médio, às vezes até empresário pequeno, que exporta para os Estados Unidos. Então, em volume, a China dá de 10. Agora, em amplitude aqui dentro da economia brasileira, o comércio com os Estados Unidos ainda é muito relevante para muitos setores e é por isso que a gente torce para que esse tarifaço não vá para frente. Fernando Schiller volta semana que vem aqui no Jornal Gente. Obrigada, Schiller. Bom fim de semana, hein?
0: Valeu, pessoal. Para vocês também. Grande abraço.
2: Abraço. Jornal Gente,
0: Abraço.
2: todos os dias no ar, na Bandeirantes, na Band News TV. A gente volta rapidinho com mais notícias.
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2: De olho agora na rodovia Presidente Dutra, a chegada a São Paulo tem lentidão provocada pelo acidente que ainda está ali na marginal Tietê, na altura da ponte da Vila Maria. Lentidão na Dutra está na altura do quilômetro 231 pela pista expressa, vale também pela pista lateral, saída para o Rio de Janeiro tem boas condições. 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
3: De volta aqui com o Jornal Gente, na Bandeirantes, na Band News TV e o Rio de Janeiro sempre nos mostrando que o Brasil não é para amadores, né, minha gente? O Ministério Público está analisando suspeitas contra a cúpula de um instituto ligado ao governo do Rio, responsável por contratos públicos milionários. Ontem, uma operação prendeu comandantes desse instituto que se chama Rio Metrópole. O jornalismo do Grupo Bandeirantes está denunciando essa história, ó, há tempos. E ontem aconteceu essa operação. Mais detalhes agora, direto do Rio de Janeiro, com o José Paulo Sobral.
4: O Ministério Público do Rio está apurando um desvio que pode chegar a 86 milhões de reais dentro do Instituto Rio Metrópole. Ao todo, 6 pessoas foram presas nessa quinta-feira de forma preventiva e aí tem desdobramentos sobre esse caso. O deputado, o pai do deputado estadual Alexandre Knoploch e diretor do Instituto Rio Metrópole, o Maurício Knoploch, tinha proatividade habitual em lesar os cofres públicos. Essa afirmação é do próprio Ministério Público do Rio, que está apurando esse esquema de lavagem de dinheiro, organização criminosa, corrupção passiva e fraude à licitação e também contratos dentro dessa autarquia estadual. O Maurício Knoploch foi o último a ser preso durante essa operação dessa quinta-feira. Ele chegou a ser considerado foragido após não ser encontrado no endereço previamente cadastrado na base de dados do Ministério Público. A nora do Maurício Knoploch também foi presa pelo Ministério Público. A Amanda Ítala é também a cunhada do deputado estadual Alexandre Knoploch. A gente está tentando também outras informações e a resposta desses citados na reportagem, mas o fato é que o Ministério Público apurando ainda esse desvio que, como eu falei, pode chegar a 86 milhões de reais no Instituto Rio Metrópole.
3: Muito obrigada. Informação agora direto do Rio de Janeiro no Jornal Gente. Vamos falar mais um pouquinho de Copa do Mundo, é, pessoal? Porque a gente está chegando à fase final da Copa e tem muita bola rolando ainda na Bandeirantes. Hoje, quartas de final, anota aí os horários, porque cada dia é um horário, depende do fuso horário, da cidade, dos Estados Unidos. Então, às vezes, a gente fica com a cabeça, ai, mas que horas que é mesmo o jogo? Seguinte, quartas de final, Espanha e Bélgica, hoje, sexta-feira, 16h. Amanhã, Noruega e Inglaterra, olha que jogo de bola, 18h. E aí, à noite, Argentina de Lionel Messi contra a Suíça, 22h. Eu vou chamar direto de New Jersey, Estados Unidos, o Alexandre Pretzel, repórter, comentarista Bandeirantes, que tem acompanhado todos os jogos da Copa e vai falar um pouquinho agora sobre esses outros jogos das quartas de final, porque ontem a França já passou voando ali sobre o Marrocos e garantiu a sua vaga na semi. Vamos começar falando sobre o jogo de hoje, Pretzel. Espanha e Bélgica, o que a gente tem que prestar atenção nessa partida? Bom dia.
5: Bom dia, Thaís. É um prazer participar do Gente contigo, com o Cláudio, com todo mundo que nos acompanha. Esse jogo é um jogo interessante. A Espanha e a Bélgica já se enfrentaram num jogo de quartas de final em 86. A Espanha tinha goleado a Dinamarca na época por 5-1. Vinha com moral, mas caiu para a Bélgica nos pênaltis em 86. Então a Bélgica eliminou a Espanha e foi para a semifinal. Aí em 90, na fase de grupos, a Espanha ganhou da Bélgica por 2-1. Então foram dois jogos de Copa entre os dois times e agora um jogo de quartas de final. Na primeira fase, parecia que a Espanha faria 9 pontos, né? Mas empatou com o Cabo Verde, deixou uma impressão ruim, mas depois ganhou da Arábia e do Uruguai e passou com 7 pontos. E a Bélgica começou muito mal, com 2 empates contra o Irã e também contra o Egito, e depois ganhou da Nova Zelândia e passou em segundo. Então ela passou em segundo na expectativa de passar em primeiro. Então, a Espanha ela é favorita, sim, por tudo que representa hoje, mas a partir do mata-mata, a Espanha ganhou com a autoridade da Áustria e passou por Portugal. E a Bélgica virou um jogo improvável contra o Senegal, estava 0-2, virou 3-2, ganhou muita moral e aí eliminou os Estados Unidos com 4-1, realmente muito consistente, dando o um recado de que o time tinha melhorado bastante. Então, a Espanha ela tem um leve favoritismo, ela é a mais time, ela é a atual campeã da Europa. E a Bélgica é uma equipe que ela está numa transição de geração. A grande geração belga recente, que eliminou o Brasil em 2018, ela está no fim. Então, o treinador, o Rudi Garcia, que assumiu em janeiro de 2025, ele teve que dar uma renovada. Inclusive, durante a Copa, ele tirou o De Bruyne e tirou o Doku, jogadores titulares absolutos, deixou os dois no banco de reservas. E aí, por incrível que pareça, a Bélgica cresceu e cresceu demais na parte física e também na intensidade. Então, nesse jogo específico, Thaís, eu diria que a Espanha tem um leve favoritismo, mas eu não ficaria surpreso se a Bélgica realmente eliminasse a Espanha para fazer uma das semifinais contra a França, Thaís.
6: Então, eu queria saber dos colegas, o Capriotti, também do Pretes, com a experiência que tem, com a observação que fazem in loco, né, na Copa do Mundo, sobre Inglaterra, né? Fala-se pouco em Inglaterra. Muita gente fica festejando a Argentina, festeja também a França.
3: Eu festejo a Argentina,
6: viu, Cláudio? Mal na Espanha.
3: Tô vestindo a carapuça.
6: Não, assim, não é. Cada um de nós elogia aí sobretudo esses semifinalistas e tal. Mas a Inglaterra, fala um pouco da Inglaterra, né? Não é exatamente dos times mais populares, né? Dessa reta final da Copa do Mundo. Mas é um baita time, né? O que é que vocês acham possível, com o futebol que tem, que a Inglaterra chegue à final?
5: Ah, eu acho. Eu acho que é possível, sim. A Inglaterra, ela mudou um pouco a mente. Ela veio de boas gerações, Cláudio. Só que parecia que os jogadores em Copa do Mundo, apenas como um campeonato normal, sem uma disputa interna de clubes. Então, a Inglaterra teve ótimas gerações, mas sempre foi ela, até que entrou o Harry Kane. Então, a Inglaterra, nos últimos 5 anos, o que aconteceu? A Rússia, ela foi quarta colocada. Já foi algo que não fazia muito tempo. Depois, ela foi vice duas seguidas. E agora ela chega com força com o técnico alemão, o Thomas Tuchel, que é um treinador vencedor e que parece que colocou na cabeça dos jogadores que Copa do Mundo é tudo para um jogador de futebol. Então o time está sendo carregado aí pelo goleiro Pickford, que é um goleiro experiente já, pelo Harry Kane, que é um monstro, né? E pelo Bellingham, que sempre foi um cara de grande jogador no Real Madrid, mas não repetia na seleção inglesa. E dessa vez ele está jogando muita bola. Então eu acho que a Inglaterra ela é favorita contra a Noruega, apesar da Noruega ter dois grandes jogadores. E ela tem também um temperamento que não estava mostrando em outras Copas, vide a vitória sobre o México, quando ficou com um a menos e conseguiu uma vitória espetacular realmente por 3-2. E até o Tuchel foi criticado porque ele deixou jogadores técnicos, né, de fora, de qualidade técnica, preferindo jogadores maiores, jogadores melhores fisicamente para ter um time mais intenso e um time mais combativo. E por enquanto está dando certo. Pode ser que a Inglaterra caia amanhã, mas eu estou concordando contigo. Eu acho que a Inglaterra ela é candidata ao título nesse momento.
3: Bem, a gente já falou do primeiro jogo de hoje, Espanha e Bélgica, 16h. Amanhã, Noruega e Inglaterra, 18h. E aí chegamos na última das quartas de final, Argentina e Suíça. Deixa eu passar a bola então para o Ricardo Capriotti, porque Capri, olhando aqui o chaveamento, a Argentina deu sorte de pegar a Suíça? A Suíça desses todos é o adversário mais, digamos, tranquilo ou não tem tranquilidade em Copa, hein, Capri?
7: Na verdade, né, Thaís, o chaveamento da Argentina está tranquilo desde o início, quer dizer, tranquilo entre aspas, né? Mas se a gente olhar desde o início, desde a primeira fase, a Argentina deu muita sorte. Por isso até tem muita gente acreditando aí nessa teoria da conspiração. Não, porque é a última Copa do Messi, a FIFA quer que a Argentina seja campeã do mundo mais uma vez. É a teoria da conspiração, né? Na verdade, houve sim uma sorte da Argentina no sorteio, caiu num grupo fácil. Depois, a sequência do chaveamento foi muito favorável para a seleção da Argentina e agora pega a Suíça, que sim, dos 8, é certamente a seleção que oferece ali menos riscos. Não que a Argentina vá ter vida fácil, né? A gente sabe que a Suíça tem essa característica já histórica, tradicional, de se fechar, de se trancar muito bem. E nós vimos a Argentina sofrendo com esse tipo de situação aqui nessa Copa do Mundo, quando enfrentou adversários desse tipo, com essas características, sofreu para furar os bloqueios. O jogo contra Cabo Verde talvez tenha sido o maior exemplo disso, né? Então, não dá para dizer que a Argentina já está nas semifinais, vai passar, mas sim, em termos de camisa, em termos de histórico nessa Copa do Mundo, era o melhor adversário que poderia pintar aí no caminho da Argentina. E acho que vai às semifinais.
6: Mas teoria da conspiração à parte, né? Teorias da conspiração à parte, a gente precisa lembrar alguns sinais, né? Bom, primeiro, o FBI está investigando a Federação Argentina por movimentar uma quantia espantosa de dinheiro no sistema financeiro norte-americano, né? Isso aí, enfim, pode significar muita coisa, pode não significar nada, né? Agora, assim, essa coisa de que a FIFA força a mão para a Argentina ganhar, etc. e tal, poderia ser esvaziado esse tipo de teoria da conspiração se o presidente da FIFA não ficasse torcendo pela Argentina na arquibancada, dando soquinhos no ar quando a Argentina faz gol, né? Além, é claro, de todas as suspeitas envolvendo a arbitragem, cada uma das arbitragens que favoreceram a seleção da Argentina até agora. Mas assim, a Argentina precisava disso. Quer dizer, a Argentina me dá uma certa impressão do Flamengo, né? Todo mundo reclama que o Flamengo, todo juiz é flamenguista, todo juiz favorece o Flamengo, etc. E o Flamengo nem sequer precisa muito disso, né? Porque afinal de contas sempre tem um time bom. Hoje tem um grande time, mas sempre foi assim, né? Sempre foi um time competitivo. A Argentina precisa disso? Precisa de ajuda da arbitragem para chegar à final da Copa?
7: Não precisa, né, Cláudio? O time da Argentina é muito competente, tem muita qualidade. A gente sabe que não é necessário isso. E acho até, né, que essa história de que a FIFA está ajudando, está favorecendo a Argentina, eu, de verdade, eu não acredito. Eu acredito no que nós vimos aqui, né? Nós vimos claramente o presidente dos Estados Unidos interferindo na decisão, numa decisão de campo, na retirada do cartão vermelho do Balogun. Isso é fato, nós vimos, né? Foi confessado por todos, né? Por todos os envolvidos. Agora, na questão da Argentina, eu não acredito de verdade. Não sei, não consigo entender qual seria a vantagem da FIFA em entregar um título à seleção da Argentina, né? Qual é a vantagem que a FIFA teria com isso? É o Messi, mas o Messi já é um cara consagrado, já é campeão de tudo, né? Então, de verdade, essas teorias da conspiração que vira e mexe surgem por aí. E sobre a AFA, a Associação de Futebol da Argentina, você tem razão, Cláudio. Não só aqui, mas o Ministério Público da Argentina está investigando os dirigentes. Provavelmente os caras vão ser retirados da AFA também, vão ter que devolver dinheiro, porque essa história da corrupção no futebol sul-americano, ela é muito presente, né? A gente pode olhar para o nosso quintal aí e falar com propriedade, mas na América do Sul, vira e mexe na própria Comebol, na AFA, sempre a gente tem essa questão. Então, não vejo aí motivos, né, da FIFA beneficiar a Argentina ou beneficiar o Messi. Eu não consigo enxergar isso, não. Mas que é uma Copa manchada por essas decisões fora de campo, especialmente essas decisões aí que envolveram a seleção dos Estados Unidos, isso é fato.
3: Alexandre Pretzel, na sua bola de cristal, o que você vê aí como as duas semifinais da Copa 2026, Pretzel?
5: Você sabe, né, Thaís, que eu adoro surpresas no futebol, né? E a Suíça... a Suíça...
3: Ah, não, Prédio, a Suíça não.
5: Eu sei, mas viu, não é contra a Argentina, mas a Suíça, ela tem uma maneira de jogar, que é uma maneira, assim, que eu gosto para times que sabem das suas limitações. Então, eles jogam fechadinho, vão lá especular uma bola, não é agradável.
3: E ficar ali todo mundo fechando o gol, certo?
5: Exatamente, então eles têm um goleiro aí, o Kobel, o Sommer perdeu a posição, o Kobel ele treina cobranças de pênaltis, isso aí foi divulgado até, por 2 horas diárias, cobranças de pênaltis, então eles querem levar para os pênaltis contra a Argentina, para jogar tudo nas costas do goleiro, que é um defensor de pênaltis nato, então eu não duvido que a gente vai ver amanhã A gente vai ver uma posse de bola da Argentina de 80% contra uma Suíça que vai ficar fechadinha lá, todo mundo atrás, especulando um gol de escanteio e tal. E eu não ficaria surpreso se a Suíça eliminasse a Argentina, mas não ficaria mesmo, porque é um time que vem disputando Copas desde 2006, com três gerações já de jogadores, com um projeto para um país pequeno que não tem tradição no futebol. Então, eu acho que a Suíça pode aprontar, mas a Argentina é bem favorita. E a Inglaterra e Noruega, a Inglaterra eu acho que é 55 a 45. Mas eu também não ficaria surpreso se a gente tivesse França e Espanha de um lado e Noruega e Suíça do outro lado, com quatro europeus numa semifinal. Eu gostaria de ver a Argentina, porque eu sou messista, né? Mas eu também, Thaís, não acho que a Suíça não possa complicar. Acho que ela pode complicar a Argentina, sim.
3: Cláudio Humberto, o que você acha que vai dar nas semifinais da Copa, hein, Cláudio?
6: Não, eu acho que vai dar o que está previsto, vai ser a Argentina na final, né? Argentina e França e tal, mas eu vou torcer contra a presença de ambos na final, né?
3: Você vai torcer contra assim, todos.
6: Eu sou bom de torcida, estou perdendo todas.
3: Capri, as semifinais para você, o que você acha que vai dar?
7: Não, eu sou um conservador do futebol. Para mim é França, Espanha, Argentina e Inglaterra. Eu tenho a impressão que a gente não vai fugir disso, não.
3: Então tá bom. Ricardo Capriotti, Alexandre Pretzel, direto de New Jersey, Estados Unidos, mais uma vez aqui no Jornal. Gente, bom trabalho. 16h hoje, a transmissão Bandeirantes, né, Capri?
7: É isso aí, às 16h, a gente já abre às 15h30 a transmissão, mas ao longo do dia tem muita informação, porque a informação de Copa não para, mas a partir das 15h30 a bola rola às 16h com o Ulisses Costa, com o Alexandre Pretzel, com o Cláudio Zaidan e o nosso time de reportagem aqui nos Estados Unidos, no Brasil, para levar todas as informações e mais esse jogo aí das quartas de final.
3: Boa! Hoje Espanha e Bélgica, essa é as quartas de final, o jogo que nós transmitimos aqui na Bandeirantes. Vamos fazer um rápido intervalo e voltar falando de um golpe para você ficar esperto. Tem muita gente caindo, que envolve entrega de flores. Já pensou você ficar todo feliz porque está recebendo flores e aí descobre que era um golpe e que teve a sua conta tungada pelos golpistas? A gente vai contar na sequência aqui no Jornal Gente.
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2: Pelo corredor da Avenida dos Bandeirantes, no sentido Marginal Pinheiros, o trânsito ainda vai bem. O movimento até é intenso, mas dá para percorrer tudo sem enfrentar dificuldades. Para quem vai no sentido da Rodovia dos Imigrantes agora, condição parecida com trânsito apenas intenso por ali, dá para seguir. 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
3: 9h21, de volta aqui com o Jornal Gente na Bandeirantes, na Band News TV. Quem é que não gosta de receber uma surpresa de presente de aniversário? Um buquê de flores que chega ali na sua casa. Golpistas, que estão sempre à nossa frente, perceberam que havia aí uma oportunidade de criar mais uma modalidade para tungar dinheiro da gente. E o Luiz Felipe Nunes está ao vivo aqui para contar o que está acontecendo e todo mundo ficar esperto, né, Luiz? Bom dia.
12: Muito bom dia, Thaís. Bom dia para você que nos acompanha na Bandeirantes, na tela da Band News TV. É uma sequência de golpes, porque ele começa com um vazamento de dados. Os golpistas descobrem o seu telefone, sabem a data do seu nascimento e aí eles se passam por uma loja de flores, uma grande rede de floricultura, para entrar em contato com você falando: olha, o seu aniversário está chegando, um remetente surpresa te enviou flores para que você possa aproveitar o dia do seu aniversário. E aí no WhatsApp eles entram com a foto dessa grande rede de floricultura, eles falam justamente como se estivessem representando essa rede. Na descrição dessa mensagem do WhatsApp tem o endereço certinho dessa rede de floricultura, então eles pegam todas as informações, mas o número é de golpistas, de uma central do golpe. Quando eles entram em contato, eles te dizem: bom, a gente só precisa que você passe o seu endereço para que a gente faça essa entrega e você vai precisar pagar uma taxa mínima, R$ 4,99 somente dessa taxa de entrega. A vítima que conversou conosco é uma ouvinte da Bandeirantes, falou sobre todo aniversário dela ela receber flores, porque ela é médica, trabalha em uma UBS, então os pacientes enviam as flores. Ela não achou esquisito, portanto, recebeu uma mensagem dessas. Também não estranhou tanto ter um valor de entrega, porque disse que muitas das pessoas que enviam talvez não soubessem que existe essa taxa ou não soubessem pagar. Por isso ela falou: bom, pode entregar aqui na minha casa, eu faço esse pagamento. Ela deu o endereço dela para esses golpistas e chega um motoboy um pouco depois, trajado inclusive com roupas de uma outra rede de entrega, ou seja, mais um tipo de golpe aqui em São Paulo, vai até a casa dela e começa a conversar com ela como se fosse de fato uma entrega. A gente vai acompanhar esse relato que essa médica deu para a gente. Ela não quis ter o nome identificado e a gente fez uma distorção na voz dela porque ela tem medo, inclusive, que a voz dela seja clonada para futuros golpes. Mas vamos acompanhar o relato. Bom, o que essa médica nos disse é justamente que quando o motoboy chega, ele fala com ela, apresenta a maquininha, diz que não pode ser no Pix, só pode ser no cartão de débito ou no crédito. A maquininha falha a primeira vez, falha a segunda, falha a terceira. E aí o motoboy diz: ó, você precisa entrar em contato com a nossa central para que eles vejam qual a melhor forma de prosseguir. É um golpe que dura cerca de 5 minutos na porta da casa dela. Ela entra em contato com o número de WhatsApp que já tinha sido fornecido. O atendente se diz como também da empresa e fala que esta maquininha está com problema, ela precisa passar esse valor em uma outra maquininha. No que ela vai, desapercebida, passar o novo valor, o motoboy colocou R$ 20 mil na maquininha, o cartão passa, ele pega e vai embora, sai com a moto dela. Ela só percebe o que aconteceu naquela confusão pouco tempo depois. E aí, ela já tinha perdido esses valores, ela tentou entrar em contato com o banco dela. O banco disse que é necessário fazer uma análise para saber se de fato foi um golpe. Até o momento ela não conseguiu reaver esses R$ 20 mil que foram tungados dela nesse tipo de golpe. Inclusive, isso está crescendo tanto em São Paulo que as lojas especializadas em floricultura já colocam um aviso nas redes sociais, nos sites, afirmando que não existe nenhum tipo de taxa a pagar. Infelizmente aconteceu com essa vítima, mas a gente traz esse alerta para que você, ouvinte, tente pelo menos não cair nesse tipo de golpe, Thaís.
3: R$ 20 ali somem da sua conta, sabe-se lá se no vermelho ou não, não é? Na hora que você está recebendo um buquê de flores, Deus do céu. E aí vale a pena, né, Luiz, aproveitando aqui a oportunidade, de lembrar também o seguinte: quando você paga com o celular por aproximação, dá uma olhadinha direito no valor que está ali. Às vezes está sol, às vezes a pessoa que está cobrando está ali na pressa. Nem sempre é má intenção, a pessoa pode errar. Mas se errar e você passar e for aprovado, depois é um trabalhão e normalmente você não vai conseguir recuperar porque você colocou a sua senha, a sua digital, de alguma forma você autorizou aquilo. Luiz Felipe Nunes, repórter Bandeirantes. Valeu, Luiz. Até a próxima.
12: Valeu, Thaís. Até uma próxima.
3: Até uma próxima. Jornal Gente vai ficando por aqui na Band News TV, que abre espaço a partir de agora para o Radar. Mas o Jornal Gente segue firme e forte na Bandeirantes. Fique conosco onde você quiser.
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2: Condições do trânsito agora pela Radial Leste para quem vai no sentido do centro. Tem lentidão pesada da Praça de Vinolândia até o metrô Guilhermina Esperança e do metrô Penha até a altura do viaduto Antônio Abreu. Tem uma ocorrência por ali, viu? E tem lentidão também no viaduto Pires do Rio e do viaduto Guadalajara até o acesso ao viaduto Alcântara Machado. 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
5: Esse aqui é o Jornal Gente, na Bandeirantes, você já sabe, hein? Em São Paulo a gente está em 107.3, no litoral 106.7, e aí ajuda a gente a avisar no seu grupo ali de família, seu grupão do Zap, grupo do futebol, dos amigos, lembrando todo mundo que a gente está em frequência. Não, acho que não fala mais frequência nova, né? Já essa transição faz algum tempo, está todo mundo sabendo, mas não custa ressaltar. Vamos colocar os ouvintes para participar aqui também do Jornal Gente, pelo WhatsApp que é esse aqui.
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5: Ai, olha, vou falar uma coisa pra vocês. Ainda estamos aqui deglutindo, processando, maquinando internamente como é que a gente vai lidar com a eliminação do Brasil. Tá aí, já foi domingo passado, é. Mas ainda dói, né? E dói pro ouvinte também.
6: Bom dia, Jornal Gente. Meu nome é Maria Luísa, eu falo de São Paulo, Zona Sul, Santo Amaro. Eu torço pela França por um único motivo. Na minha opinião, é a melhor seleção que está na Copa. Tem um jogo maravilhoso e tem o quarteto lá na frente espetacular. Então, eu penso que a melhor seleção é aquela que joga com o coletivo, mas ela tem que ter essencialmente bons jogadores. E não só um. Ela tem que ter mais. Para ter o quê? Criatividade e para ter ideias. Que no caso é o Olise, né? Olise, que é o cara que coordena, entrega, e aí os caras lá que façam o arco e flecha, né? Que atirem.
7: Bom dia, Cláudio. Bom dia, Thaís. Bom dia, Sônia. Flávio Machado, de Ribeirão Preto. Esse insucesso da seleção brasileira em Copas, acho que hoje passa muito pela questão política também, né? Quando a gente vê aí o filho do ministro Supremo, né, Gilmar Mendes, como um dos favoritos para assumir o cargo aí como presidente da CBF, acho que isso já responde muito também um pouco do insucesso, né? Futebol brasileiro, né? O Edinaldo Rodrigues foi afastado pelo Gilmar Mendes, né? Da CBF. Então, acho que essa questão política também contaminou a seleção.
8: Bom dia, pessoal da Bandeirantes. Muito boas colocações de vocês sobre a Copa, sobre a seleção. E meu nome é Danilo, eu sou aqui da Baixada Santista. Eu quero dar uma opinião sobre a nossa seleção. Para mim, o grande problema da seleção brasileira nos últimos anos, desde 2002 para cá, é que os nossos jogadores não jogam mais no Brasil. Eles estão tendo uma formação de um futebol europeu, que não é a cara do futebol brasileiro. Para mim, o futebol brasileiro precisa de novo voltar para jogar no Brasil, para retomar a essência do futebol brasileiro e aí sim bater de frente com as seleções europeias, com as seleções africanas e por aí vai.
5: Então, mas aí eu vou colocar aqui o contraponto. Escuta, dos 8 que chegaram às quartas de final da Copa de 2026, 6 são europeus. E aí com jogadores nacionais. Não é com jogador que você contrata, porque a seleção não funciona desse jeito. O outro era africano Marrocos, eliminado ontem, e aí só a Argentina fora desse bloco. E aí o que a gente fez aqui? A gente falou, olha, já que os jogadores brasileiros todos atuam na Europa, aqueles que são ali os melhores, ou supostamente os melhores, por que a gente não traz um técnico europeu? Que já conhece, trabalhou com todos eles, tem o estilo europeu, para ver se funciona na seleção. E aí a gente sabe no que deu.
9: Então, Hoje, Almério Barba, hoje é o dia da pizza. Em São Paulo é onde tem a maior quantidade de pizzas, tá? Tá certo? O que sai de pizza no estado de São Paulo é impressionante. Tá bom? Um abraço!
5: Ah, dia da pizza, bora comer pizza hoje, pessoal, dia 10 de julho. Olha, aí posso ser bairrista, mas acho que São Paulo tem a melhor pizza do mundo! Do mundo. Os cariocas me perdoem, mas não dá pra colocar ketchup na pizza, certo? Não dá. E a pizza da Itália, que é, nossa, é o berço da pizza. Gente, tem uma massa grossa desse tamanho e um nadico de recheio. Não, a gente gosta de pizza bem recheada. Quatro queijos, peperoni, portuguesa, cheia de ovo, presunto, queijo, azeitona, cebola. A pizza de São Paulo é a melhor pizza do mundo e ninguém vai me demover dessa opinião, tá bom? 9h34 agora, esse aqui é o Jornal Gente, que fala também de pizza aqui na Bandeirantes.
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2: O trânsito pela rodovia Castelo Branco é ruim na chegada a São Paulo, com lentidão do quilômetro 14 ao 13 ali pela pista expressa, já praticamente chegando ao Cebolão para entrar na Marginal Tietê. Pela via lateral, tem lentidão no 13, na entrada na Marginal Pinheiros, e para o interior o caminho vai bem agora. O motorista passa bem ali pela região de Alphaville. 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
5: Jornal Gente aqui da Bandeirantes, com tantos ouvintes falando com a gente sobre pizza, né? Como é bom falar de coisa boa, bom falar de comida. Você, ouvinte da Bandeirantes que está aqui com a gente, gosta, por exemplo, de ervilha na pizza? Gosta de palmito na pizza? O que mais que tem na pizza de coisa esquisita, assim? Que acho que é invenção brasileira, né? Ervilha na pizza, eu tenho certeza que é invenção brasileira. Essas pizzas esquisitas de filé mignon, carne seca, estrogonofe. Tem a pizza, olha, essa aqui é pro pessoal de Santos. Tem a pizza típica de Santos, que é a pizza de champignon com molho rosé. Quem nunca provou uma dessas, não é? Tem ouvintes falando sobre pizza? Bora lá?
6: Bom dia, Thaís. Aqui é o Thiago, caminhoneiro do Guarujá. Thaís, Baixada Santista, muito calor, bastante vento. E a pizza da Baixada Santista é totalmente diferente da de São Paulo, viu, Thaís? Aqui vem muito mais recheio, a borda é muito mais recheada e a massa é um pouquinho mais grossa do que a de São Paulo. Já experimentou pizza aqui da Baixada Santista? Bom dia a todos.
7: Bom dia, Bandeirantes, Thaís, Cláudio, Sônia. É um prazer muito grande falar com vocês. E Cláudio Freire aqui de Mauá. Hoje o Dia Nacional da Pizza, né? Nós temos a maior rede de pizzaria do mundo aqui no Brasil. E é verdade, comer pizza com ketchup e mostarda não dá certo. Mas aqui em Mauá tem um doido aqui que come pizza com pimenta. Esse aqui é o mais legal. Mas vamos em frente. Salve as pizzas, um abraço.
5: Salve as pizzas, é o que está dizendo o ouvinte aqui da Bandeirantes. Agora podem me julgar, pizza doce para mim não dá, não gosto. Com chocolate derretido, aquele doce de leite quente, banana. Não, pizza não é para isso. E também não gosto da borda recheada. Gosto da borda tradicional bem gordinha para comer depois da pizza. Mas aí cada um tem o seu jeito, que nem no arroz com feijão. Se é em cima, se é do lado, se é separado, se é o arroz embaixo, o arroz em cima. Cada um tem a sua preferência. Vamos falar de economia aqui no Jornal Gente agora?
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5: Porque quando a gente fala de comida, de pizza, a gente pensa também no preço. E preço está ligado à inflação. Número oficial da inflação saindo hoje aqui no Brasil. E a Juliana Rosa conta tudo pra gente. Bom dia, Juliana.
8: Bom dia, Thaís. Bom dia para você que está aqui na Bandeirantes. Notícia boa da inflação. O IPCA, que é o índice oficial de inflação, em junho, veio bem abaixo do previsto. O IBGE divulgou uma inflação no mês passado de 0,16%. A prévia aqui das previsões apontavam um número dobro disso, 0,31%, mais ou menos, era a expectativa de inflação do mês de junho, veio 0,16%, é uma inflação que vem bem abaixo também do resultado de maio do mês anterior, e então uma notícia aí favorável, tá? E principalmente aqui, o que mais contribuiu para o alívio da inflação foi a alimentação. Os alimentos vinham surpreendendo para cima nos últimos meses, os preços acelerando muito, então os preços dos alimentos estão muito caros, então essa redução agora acontece depois de muitos aumentos consecutivos. O IBGE divulga uma inflação de alimentação de 0,24% de queda e destaca aqui alguns alimentos específicos que tiveram redução de preços, como o café, as frutas e as carnes. A parte de alimentação, o que, que é importante a gente acompanhar? É, nesse momento, a gente está tendo um alívio que pode ser de curto prazo, tá? Deve durar talvez aí terceiro trimestre, porque a gente está tendo uma boa safra, a oferta de alimentação está ajudando e com isso, então, os alimentos podem ter pelo menos uma trégua aí nos próximos meses. No entanto, deve durar pouco, porque as previsões para o fenômeno El Niño estão vindo com força, né? Apontando um fenômeno climático forte que deve impactar novamente no final do ano o preço de alimentação, afetando a agricultura. Então, a parte de alimentação é importante a gente olhar esses dois movimentos. A parte de combustíveis também é uma aqui que está contribuindo para aliviar o resultado da inflação de junho. Tem uma ligeira queda de preços do diesel, da gasolina e do etanol também. O etanol também muito ligado a uma safra favorável. Agora, também é importante a gente ficar de olho porque pode ser um movimento que não se sustenta em função do conflito no Oriente Médio, o petróleo voltando a ter esse movimento de alta, né? Agora até, enfim, deu uma parada, né? Chegou a bater 80 dólares essa semana, o petróleo está ali rodando a casa dos 76, 75, porque embora os dois países estejam se atacando, Estados Unidos e Irã, as negociações técnicas continuam e há uma expectativa de que tanto Estados Unidos quanto Irã têm interesse de acabar com esse conflito. Então, o petróleo não chegou a subir muito além do que a gente viu essa semana. Enfim, tudo ainda muito incerto. A gente depende do desdobramento desse conflito para saber se esse comportamento de combustível vai se manter como a gente está vendo. Então, a expectativa de inflação ainda é muito cautelosa, né? A gente tem esses fatores assim, pontuais puxando para baixo, mas ainda há risco pela frente, o governo estimulando muito a economia, então isso dificulta a queda da inflação, embora a economia esteja perdendo força, o dólar está ajudando, o dólar tem caído, porque a gente é exportador de petróleo, a gente tem energia, né? Hoje o governo está reunido, o presidente

0: Obrigada, Juliana Rosa, aqui no Jornal Gente, todos os dias nesse horário falando de economia. Meus amigos, hoje é sexta-feira, né? Tem Copa do Mundo, aliás, transmissões da Bandeirantes. Hoje, 4 da tarde, amanhã, 6h10. Jogo da Argentina, amanhã, 10 da noite. Para quem dorme cedo, bom se planejar para poder acompanhar também a nossa transmissão. E o fim de semana é bom a gente dar uma olhadinha também na previsão do tempo, para ver o que o tempo nos reserva. Deixa eu começar falando sobre São Paulo. Hoje vai ser um pouquinho mais quente do que ontem. Temperatura máxima alta, hein? 26 graus. A mínima, logo cedinho, já passou, foi de 11 graus. Sol o dia todo, sem nuvens no céu, sem chuva. Um dia com cara de inverno quente em São Paulo. Amanhã, 28 a máxima em São Paulo. 28 não é temperatura de inverno, hein, gente? A mínima de 14, mas aí no domingo esfria um pouquinho. Então, no domingo, já pode ter alguma pancada de chuva de manhã e à noite, e a temperatura máxima em São Paulo não passa dos 20 graus. Você está na praia, está no litoral, está curtindo a Bandeirantes também no litoral de São Paulo? Hoje, temperatura máxima de 25 graus, dia de sol, com algumas nuvens, mas nada de chuva. Amanhã, como é que fica o fim de semana em Santos? Sábado, com máxima de 23, mínima de 15, nuvens durante o dia, períodos de céu nublado também. E aí no domingo, cai um pouquinho mais a temperatura, mínima de 16, máxima de 22, com possibilidade de algumas pancadas de chuva de manhã no litoral de São Paulo. Ou seja, hoje amanhã, sol e calor, domingo dá uma viradinha.
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0: Repórter Bandeirantes, informação para todo o Brasil pela Rede Bandeirantes de Rádio nesta sexta-feira, 10 de julho de 2026. Primeiro destaque de Brasília, com a continuidade do subsídio federal sobre a gasolina, e o repórter Rodrigo Vilela, quem está chegando. Bom dia, Vilela.
2: Bom dia, Thaís. Bom dia a todos. A escalada da tensão entre Estados Unidos e Irã fez o governo adiar o fim da ajuda financeira aos produtores e importadores de gasolina. Thaís, a medida foi mantida por causa das incertezas sobre o tráfego de navio no Estreito de Hormuz, por onde passa cerca de 20% do petróleo mundial. Com a alta do preço do barril, a equipe econômica decidiu evitar um aumento imediato dos combustíveis. O governo também mantém um subsídio ao diesel e prorrogou por mais 60 dias o imposto sobre a exportação do petróleo. Na próxima terça-feira, o Conselho Nacional de Política Energética deve discutir o aumento da mistura do etanol na gasolina de 30 para 32% para reduzir a dependência brasileira da importação do combustível. Thaís.
0: Muito obrigada ao Rodrigo Vilela, direto da Bandeirantes de Brasília, 9h46. Vamos para o Rio de Janeiro? Quem informa agora é o repórter Luiz Eduardo de Castro.
3: O Tribunal Regional Eleitoral do Rio de Janeiro aprova a atuação das Forças Federais de Segurança para garantir a ordem e a lisura das eleições de 2026 no estado. O pedido, assinado pelo desembargador Ricardo Couto, foi julgado pelo TRE nesta quinta-feira. A expectativa é de que as forças federais atuem de maneira complementar às unidades estaduais na segurança dos eleitores, dos locais de votação, do transporte, da distribuição e da guarda das urnas eletrônicas.
0: Agora 9h47.
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0: Falando agora do corredor da Avenida Rebouças para o centro, tem lentidão por ali no túnel Fernando Vieira de Mello até a altura da rua Capitão Antônio Rosa e na passagem pelo Oscar Freire. Para o bairro, lentidão a partir da Capote Valente até o cruzamento com a Henrique Schaumann e depois dali o caminho vai bem, o motorista consegue chegar até a região da Marginal Pinheiro sem problemas. 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
7: Olha, se você está circulando pelo centro de São Paulo nessa manhã e viu um monte de viatura dos bombeiros circulando, a gente fica preocupado, né? Você fala, ixi, alguma coisa. Muitas viaturas rodaram pela região. Aí a gente foi apurar o que que era. Num prédio residencial, alguém esqueceu uma panela no fogo ligado e saiu. Aí os bombeiros tiveram que entrar no prédio, arrombar a porta do apartamento, desligar o fogo e nada demais tinha acontecido além disso, mas já tinha muita fumaça também saindo pelas janelas, chamando a atenção. Então fica calmo, não aconteceu nada, não é nenhum incêndio grave, uma ocorrência dessas assim, infelizmente de dia a dia, que às vezes passam despercebido para quem está ali com a rotina corrida, tá bom? Foi isso que aconteceu no centro. Dia da pizza hoje, dia 10 de julho, tem mais ouvinte falando com a Bandeirantes.
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8: Bom dia, meus amigos da Rádio Bandeirantes. Enoque, motorista carreteiro de São Bernardo do Campo. Acerca da discussão sobre a pizza, São Paulo tem a melhor pizza do mundo. São Bernardo do Campo é em especial, viu? A pizza de São Bernardo do Campo tá sempre entre as primeiras do Brasil. Tá certo? Ótimas pizzarias localizadas aí, tanto no centro de São Bernardo ali, quanto no distrito do Riacho Grande ali, na Serra do Mar, ali próximo à Serra do Mar, tá certo? Fica a dica aí. Passando aqui pela Baixada, muita ventania, viu? Subindo a serra aqui da Imigrantes, muito vento mesmo, tá certo?
9: Oi, Thaís, bom dia. Eu, quando era menino, adolescente, eu trabalhei entregando pizza numa pizzaria em São Paulo, num bairro nobre. Eu quero agradecer os endinheirados que lá iam comer, porque eles deixavam, às vezes, meia pizza sem tocá-la, e é o que era meu almoço no domingo. Né? O pizzaiolo separava para mim, levava para casa. Então, quero agradecer essas pessoas, né? Por todas as pizzas maravilhosas que eu já pude comer. Muito obrigado, Rogério, da cidade de Santos.
7: Agora 10h54 e nas 9h54. Obrigada, Ailton. Na sequência, a gente vai saber se a equipe da Bandeirantes nos Estados Unidos já provou alguma pizza nessa temporada de Copa do Mundo.
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4: Contato agora com os Estados Unidos, equipe Bandeirantes na cobertura da Copa 2026. Meninos já estão lá há mais de mês, hein? Ricardo Capriotti, conta aqui para matar a curiosidade do nosso ouvinte. Hoje que é o dia da pizza no Brasil. O que vocês estão comendo aí nos Estados Unidos, Capri?
5: Olha só, Thaís. Nova York, né? Conhecida como uma cidade da pizza. Talvez a maior concentração de pizzarias do planeta, mais até do que na própria Itália. Mas a gente não está exatamente em Nova York, a gente está a uma hora aproximadamente de Nova York, um pouquinho mais para o interior aqui de Nova Jersey. Então aqui não tem muitas variedades, não tem muitas opções, mas a gente ama pizza, né? Então pedimos aqui, sei lá, faz uma semana aí, uns 10 dias, a gente resolveu arriscar uma pizza aqui.
4: Era boa?
5: Um delivery. Thaís, que decepção. Nós tivemos que enxugar a gordura da pizza. É sério, a gente teve que pegar aquele papel toalha para secar um pouco da gordura que veio em cima da pizza. Tamanha quantidade de óleo que tinha ali por cima. Horrível, horrível. Pizza de péssima qualidade. A gente sabe que em São Paulo, né, a gente come pizzas maravilhosas e eu tô com saudade de uma bela pizza, de uma pizza de verdade mesmo. Aqui não deu para encarar, não. Mas olha só, Thaís, vamos falar um pouquinho aqui, ouvir um pouco dessas estrelas da Copa do Mundo. Vamos ouvir o Mbappé, estrela desse Mundial, depois da classificação ontem às semifinais da vitória contra o Marrocos por 2-0, o Mbappé já deu uma assuntada na semifinal, porque o adversário vai sair do jogo de hoje, Espanha, enfrentando a seleção da Noruega. Então vamos lá então saber um pouquinho da impressão do Mbappé sobre o próximo adversário, Espanha ou Bélgica, né, que jogam hoje às 4 da tarde. A impressão do Mbappé sobre o seu futuro adversário nas semifinais. Fala aí, Mbappé.
6: Claro que me sinto bem. É um equipo, um grupo para quem tenho muito carinho.
7: Claro que eu me sinto bem. É um time do qual eu gosto muito. Há muitos jogadores nesse elenco que são amigos, que eu conheço há muitos anos, por exemplo. Também tem jogadores jovens, claro, que acabam me vendo como um jogador mais velho. Tenho que dar o exemplo para esse time, principalmente emocionalmente, porque em campo todos sabem jogar futebol, mas mais um aspecto emocional mesmo, porque eu sou o jogador que disputou mais jogos de Copa do Mundo nesse elenco. Sei como é jogar um Mundial e tenho que ensinar isso aos meus companheiros de time. E quanto à segunda pergunta, eu já respondi em francês anteriormente. Para mim, tanto faz, porque as semifinais são sempre jogos difíceis. Seja Espanha ou Bélgica, tanto faz. Vamos ver o que acontece amanhã.
6: Se é Bélgica e Bélgica, vamos ver amanhã o que vai passar.
5: Bom, então a gente vai descobrir logo mais às 4 da tarde, na transmissão do Ulisses Costa, Espanha e Bélgica, os comentários do Cláudio Zaidan, do Alexandre Pretzel, reportagens do Bruno Milhoz e do Everton Ramos. Estaremos juntos aí ao longo desta sexta-feira, coisa linda, contando muito de Copa do Mundo e transmitindo mais esse jogaço do Mundial. Espanha e Bélgica, Thaís, uma excelente sexta a todos e até daqui a pouquinho.
4: Obrigado, Ricardo Capriotti, fechando o Jornal Gente desta sexta. Hoje, 4 da tarde, transmissão Bandeirantes. Com Ulisses Costa, Espanha e Bélgica, para ver qual dos dois segue adiante e vai para as semifinais da Copa 2026. Manhã Bandeirantes está chegando para você, para te manter bem informado e fazer companhia nessa manhã de sexta-feira.
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8: 10 horas, 1 minuto. Bom dia, bom dia, bom dia. Está no ar o Manhã Bandeirantes. Nessa emenda de feriado, muita gente trabalhando. Dia da pizza também, a gente vai falar sobre isso aqui no Manhã Bandeirantes. Um dia mais leve do que um dia normal, porque é emenda de feriado. Mas que tem algum trânsito na cidade, em algumas avenidas, tem. Ah, que tem gente circulando para poder fazer entregas, para poder trabalhar de uma forma geral na cidade. Isso tem sim. E é por isso que nós estamos aqui, para prestar serviço, para trazer todas as informações, aquela informação que é mais importante para você, que está no seu dia a dia, no seu cotidiano, que está próximo a você, na sua rua, no seu bairro, na sua cidade, tudo que acontece na região metropolitana, nesse dia lindo, sem nuvem, de sol, que amanheceu frio, mas já está dando uma esquentadinha. Manhã Bandeirantes também fala do litoral, onde há grande audiência do Grupo Bandeirantes de Comunicação. Paula Valdez, Vitor Lupato, bom dia.
4: Bom dia, Sabino, bom dia, Lupato, bom dia para você que nos acompanha a partir de agora. Já tá 18 graus a temperatura, hein?
8: Melhorou,
4: achando,
8: viu?
4: Achando que a gente exagerou nos casacos hoje. Acordou, tava frio, né?
8: Vou dizer para vocês, acordei, tava fora da cidade de São Paulo, próximo aqui, em São Roque, 6 graus no termômetro do meu carro. 6 graus.
4: Mas que horas isso, mais ou menos?
8: Era umas 10 para as 8, 15 para as 8. Vou mandar para vocês a foto que eu tirei do termômetro.
4: Nossa senhora, não, muito frio. Essa hora eu ainda tava... Não, 10 para as 8? Não, já tinha saído das cobertas, mas já tava no banho quente. Eu faço isso, eu saio da coberta pro banho quente. Chego em casa, vou pro banho quente, vai aquecer. No inverno, eu sou mais ou menos assim. Gente, vamos juntos, então, pelas próximas 2 horas com notícia e informação. Você sabe que hoje, a gente sempre fala da 9 de julho aqui, que eu fujo dela. Peguei 9 de julho, hoje o aplicativo me mandou pela 9 de julho. Eu levei metade do tempo que eu levo, geralmente, para chegar até aqui. Fiquei feliz, viu? Acho que fora esses que são obrigados a trabalhar, tipo os nós, tipo as entregas que o Sabino tava falando, 9 de julho nunca vi ela tão... Nunca não, né? Talvez tenha juntado ali férias de julho com emenda de feriado e aí tava tranquila. Vamos ver na hora de sair daqui. Também com a movimentação que a gente viu grande, né? E congestionamento das pessoas indo pro litoral, mas principalmente pra Serra da Mantiqueira, para aproveitar esse friozinho no feriado, grande. Gente, vamos juntos então, o QR Code já aparecendo na tela para você que nos acompanha pela live, pega seu celular, câmera dele, aponta para esse QR Code e ele te leva para todas as redes sociais da Bandeirantes. YouTube, Facebook, TikTok, Instagram e você escolhe qual que você quer ir. Mas vá em todas, nos siga em todas, porque todas elas têm material muito especial que a gente faz para você, pensando em você. Inclusive ontem, a ouvinte Lúcia perguntou aqui pra gente que a gente tava homenageando o Bonnie Tyler, que acabou morrendo aos 75 anos e tal. E ela perguntou de qual série eu estava falando. Tem publicação para você, Lúcia, nas redes sociais com a música e a cena que eu comentei aqui, tá? No meu Instagram e também no arroba Rádio Bandeirantes, fazendo e trazendo para você a resposta do que você nos questionou, tá bom? Lupato, bom dia para você.
9: Tudo bem, Paula Valdez? Bom dia para você, pro Marco Antônio Sabino, bom dia para todos que estão nos acompanhando aqui nesse Manhã Bandeirantes de sexta-feira. Olha, eu quando saí de casa hoje, termômetro do carro estava marcando 11 graus. Agora a temperatura já está bem melhor. E a capital paulista pode chegar a 26 na tarde de hoje.
8: Ó, botei no meu Instagram aí o termômetro mostrando 6 graus. Arroba Marco Antônio Sabino, tudo junto.
9: Olha lá, 6 graus pertinho de São Paulo, né, Sabino? Ou seja...
8: Pertinho.
9: Aqui também não estava muito diferente. Eu Sofri pra sair da coberta hoje, confesso, às 3:30 da manhã.
4: Nossa!
9: Tava uma friaca, meus amigos. Mas, pelo menos hoje à tarde, quem conseguiu emendar o feriado vai poder aproveitar essa temperatura boa, vai. 26 graus e sol. Essa é a previsão para a tarde de hoje aqui na capital paulista. Durante o fim de semana o tempo vai mudando e aí na segunda-feira... Vixe! Segunda-feira a mínima pode ficar abaixo dos 10 graus em São Paulo. Na capital, tá? Ai. Imagina lá em São Roque, hein, Sabino? Aí deve chegar perto de zero temperatura mínima na segunda-feira.
8: Sabe quando a grama fica branca, sai fumacinha?
4: É, é assim. Então, eu olhei aqui, tem duas fotos que você publicou. Tem o do termômetro do carro e tem uma foto que tem uma... Ela tá branca ou é impressão minha? Não, tá geladinha?
8: Tá, tá branquinha.
4: Ah, então, ó. É isso, já tava geladinha hoje.
9: É.
4: Vamos mandar no grupo pra colocar aí pra todo mundo ver.
9: Exatamente, daqui a pouquinho a gente vai colocar a foto do Marco Antônio Sabino também na nossa transmissão ao vivo pelo YouTube. Se você puder, tiver em casa hoje, diferente do que geralmente faz de acompanhar o Manhã Bandeirantes pelo rádio, é só você acessar o YouTube, pesquisar por Rádio Bandeirantes Oficial, entrar na nossa transmissão ao vivo e aí nos assistir também com imagens do nosso estúdio multimídia e de toda a nossa equipe de reportagem espalhada pelas ruas de São Paulo e do país. Você sabe que esse tempinho hoje é propício a algo à noite.
4: Dormir.
9: Antes de dormir, uma pizzazinha com vinho, vai.
4: Ah, o dia da pizza. Vocês dois querem a tal da pizza, né?
9: Olha, hoje à noite vai fazer um friozinho, como vem fazendo em todas as outras noites da semana. E aí vale a pena, né? Eu não sei vocês, mas pizza no calor, pra mim, é pior do que pizza no frio.
4: Pra mim, pizza... Eu tenho o meu marido, o prato preferido dele é pizza.
8: Meu também.
4: Ele foi, o teu também? Ele foi na padaria comprar não sei o quê. Comeu uma pizza. Ele disse que não tem pizza ruim. Pra você também não tem pizza ruim?
8: Ah, tem, até tem. Mas pizza de padaria é boa.
4: É todas. Qual que é o sabor preferido de vocês?
8: Ah, quanto mais queijo, mais mussarela, melhor.
9: É? Então você gosta da tradicional zona. Mussarela,
8: gosto,
9: marguerita.
8: Gosto.
9: Qual que é o seu... Se você, a sua comida preferida, Sabino, é pizza, você é daqueles que briga pelo sabor que mais gosta quando vai pedir. Qual que é esse sabor que você fala, esse tem que ter?
8: Olha, uma pomodoro, bastante queijo e tomate, tá ótimo.
4: Ai, que delícia.
9: Delícia, hein? E você, Paulo?
4: Eu sou da marguerita, mas eu não gosto da marguerita com a rodela de tomate. Eu gosto daquela que é picadinha, tudo meio ali no meio, sabe? Uma delícia.
9: Eu gosto, aí eu vou até ser um pouco polêmico, porque existe a categoria da calabresa paulista, né? Que é o sabor da pizza calabresa daqui, que não vai queijo.
4: Ah, não. Essa coisa eu não entendo.
8: Muita cebola.
9: Exatamente. Mas eu sou... Eu gosto da calabresa, aquela completona que vem com cebola, com queijo, com molho de tomate, calabresa, tudo, entendeu?
4: Essa coisa de pizza não ter queijo eu conheci em São Paulo.
9: E sabe o que pra mim é um diferencial máximo na pizza? Quando a azeitona é daquela chilena grande, sabe?
4: Eu
9: saborosa.
4: Não gosto de azeitona, não.
9: Eu sou viciado em azeitona, eu como azeitona todo dia, né? É uma das características do meu paladar. Então, pra mim, quando a azeitona da pizza é boa...
4: Meu Deus.
9: Ganha nota alta no meu critério das pizzas. E é claro que a gente vai falar disso hoje aqui ao longo
4: Tem
9: do Manhã
4: Tem uma pizza
9: Bandeirantes.
4: Polêmica que eu gosto muito. Pizza de coração.
9: Essa eu nunca
4: coisa
9: nem
4: de
9: vi.
4: Gaúcho. Pizza de coração de galinho. É queijo e
8: Maria.
4: A coração. É boa.
9: Vai molho de tomate, nem azeitona. Ai,
4: não, azeitona não, que eu não gosto de azeitona. Essa coisa azeitona é tua aí, Lupato. Vai molho
9: de
4: tomate.
9: A Paula Valdez é a pessoa que eu gostaria de dividir uma pizza, porque aí a azeitona dela, que ela
4: toda
9: não come,
4: é o que eu
9: passa.
4: Tudo
9: eu gosto quando isso acontece. Eu gosto,
4: isso.
9: Eu gosto bastante. Bom, 10 horas e 10 minutos, já tem um monte de ouvinte mandando aqui mensagem Eba. Falando sobre o dia da pizza. Daqui a pouquinho nós lembraremos qual é o WhatsApp da Bandeirantes para você também participar. Mas agora vamos direto aos destaques do nosso programa de hoje. Nesse dia da pizza, o repórter Luiz Felipe Nunes recebeu uma missão fácil, vai? Encontrar pizzas por São Paulo, a cidade com mais pizzarias no país.
10: Mais de 2 milhões e 700 mil pizzas produzidas por dia no Brasil, cerca de um terço vem do estado de São Paulo. Se você tentar ir em uma pizzaria por dia na capital paulista, você vai levar algo próximo de 13 anos e 151 dias. Isso se nenhum estabelecimento novo for aberto nesse período. No Dia da Pizza, Bandeirantes te traz mais perto do forno das pizzarias e fala sobre um dos itens mais queridos dos paulistas.
4: Sentiram, né? Vamos passar fome hoje aqui durante o Manhã Bandeirantes. Se você tá em casa, já vai fazendo o seu almocinho aí. E olha, gente, mas se você é da turma que tá viajando, ainda vai viajar para aproveitar esse feriado prolongado, os radares com inteligência artificial começam a multar os motoristas no Rodoanel. Ana Paula Rodrigues.
11: Câmeras com inteligência artificial já estão em uso na fiscalização de trânsito do Rodoanel. Os equipamentos conseguem identificar o comportamento do motorista. Então, se ele está sem cinto de segurança ou manuseando o celular, por exemplo. Apenas nos primeiros dias de testes, mais de 7.300 ocorrências foram flagradas.
12: A 10 e 12, o maior festival de cultura japonesa do mundo abre as portas ao público hoje na capital paulista. Cerca de 180 mil visitantes são esperados no Festival do Japão até domingo, no São Paulo Expo, na Água Funda, Zona Sul de São Paulo. Neste ano, o evento chega à 27ª edição, com inovações tecnológicas e conteúdos imersivos entre os destaques. A programação reúne atrações culturais das 47 províncias japonesas.
4: E hoje o repórter Felipe Garrafa também participa aqui do Manhã Bandeirantes.
13: Estamos aqui na rodovia Presidente Dutra, trecho de São José dos Campos, na base da Polícia Rodoviária Federal, onde daqui a pouco a equipe da Bandeirantes vai decolar com o helicóptero da PRF em uma reportagem especial que iremos mostrar uma operação contra o tráfico de drogas, contrabando de armas e a febre no país, canetas emagrecedoras. Aqui é o maior centro logístico do Brasil, a ligação entre os estados de São Paulo e Rio de Janeiro, com mais de 400 quilômetros de extensão. Daqui a pouco os detalhes aqui no Manhã Bandeirantes.
8: Tudo ao vivo, hein?
12: 10h13, o Tribunal de Justiça de São Paulo mantém a condenação do Consórcio Metropolitano de Transportes por interromper os repasses de recursos do cartão Bom ao metrô desde 2022. Por unanimidade, os desembargadores determinaram a retomada dos pagamentos e o ressarcimento dos valores que deixaram de ser repassados à companhia. Segundo o metrô, a dívida era de cerca de R$ 82 milhões até março deste ano. O valor final ainda será calculado pela Justiça. O impasse começou após a substituição do cartão Bom pelo Top. O CMT alegava que com a mudança não teria mais a obrigação de dividir as receitas dos créditos remanescentes. O tribunal, no entanto, entendeu que os créditos antigos continuam sendo utilizados pelos passageiros e, por isso, os repasses previstos no convênio permanecem obrigatórios até o fim da vigência do acordo em 2027. A decisão também rejeitou a tese de que o metrô não teria direito aos recursos por viagens realizadas em linhas concedidas à iniciativa privada. Para a Justiça, a retenção dos valores configura descumprimento contratual e compromete o equilíbrio financeiro do sistema de transporte sobre trilhos.
4: Confusão durante pancadão. Sim, ainda existe muito em cidade da Grande São Paulo. Guilherme Oliveira.
14: Por aqui a gente vai falar de uma confusão durante a dispersão de um pancadão em Osasco, na região metropolitana de São Paulo. A polícia foi acionada por moradores, mas quando os policiais chegaram ao local, houve tiros para o alto. E aí uma confusão, corre-corre. A polícia ainda não encontrou a pessoa ou as pessoas que atiraram para o alto. Algumas cápsulas foram encontradas, já foram apreendidas para a perícia e a polícia realiza diligências na região para tentar identificar alguém. Ainda no Manhã Bandeirantes, a gente traz todos os detalhes.
8: Agora, vamos deixar clara essa situação. A polícia foi chamada por causa de um pancadão de madrugada, as pessoas não conseguiam dormir. A polícia chegou e apenas cercou o local. Quem deu tiro para cima foram os que estavam no baile funk, não foi a polícia. E é importante que a gente tenha a polícia combatendo esse tipo de evento que perturba o sono de muita gente. Pancadão, não. Pancadão, não.
12: 10h16, lembrando, você motorista da capital paulista, o rodízio de carros continua suspenso hoje por causa da emenda do feriado da Revolução Constitucionalista. As outras restrições de trânsito seguem normalmente hoje, ou seja, o Minhocão fica aberto para veículos, diferente do fim de semana, quando a via será liberada apenas para pedestres. A Avenida Paulista e as Vias da Liberdade também ficam abertas ao público até amanhã, das 9 da manhã às 4 horas da tarde, mas hoje, no trânsito, a zona de restrição a frete, a caminhões, tudo isso voltou a valer. Você também não pode trafegar pela faixa exclusiva dos ônibus. Ontem, tudo isso estava liberado por seu feriado. Na emenda hoje, só os carros com final de placa 9 ou 0 que podem trafegar pelo centro expandido em qualquer momento do dia.
4: Os tribunais de justiça entregam ao Supremo aquelas explicações sobre o pagamento dos chamados penduricários. Prestaram esclarecimentos os TJs do Rio, Distrito Federal, Maranhão, Rondônia, Goiás, Paraná e Rio Grande do Norte. Segundo as cortes, os pagamentos acima do teto constitucional do funcionalismo seguiram as regras do próprio STF e do Conselho Nacional de Justiça. Esses 7 tribunais atribuíram os valores elevados a verbas indenizatórias autorizadas e também a acertos financeiros relacionados a aposentadorias, além da conversão de férias e um período de transição das novas regras remuneratórias. O pedido de explicação partiu dos ministros Alexandre de Moraes, Cristiano Zanin, Flávio Dino e Gilmar Mendes, do STF. E se deu depois da identificação de remunerações superiores ao teto constitucional, que é de R$ 46.300.
8: Há muito tempo o Poder Judiciário está abusando da nossa paciência.
12: 10h18, destaque agora da Bandeirantes Brasília, repórter Felipe Campbell.
15: A Polícia Federal deflagrou nesta quinta-feira a 10ª fase da Operação Compliance Zero com o objetivo de apurar indícios de ação coordenada em redes sociais voltada, em tese, a comprometer a credibilidade e a atuação do Banco Central. A reportagem da Band apurou que entre os alvos da ação está o publicitário Thiago Miranda, dono da Miranda Comunicação, acusado de ter ligação com o banqueiro Daniel Vorcaro, dono do Banco Master. O documento da Polícia Federal aponta que o publicitário Thiago Miranda seria uma espécie de faz tudo de Vorcaro, montando dossiês com repasse de informações e sondagens sobre desafetos do dono do Master. A defesa do publicitário disse que Miranda não cometeu nenhum ato criminoso.
4: E ainda da Bandeirantes, na capital federal, a gente tem mais informações com a repórter Natália Ferreiro.
16: Representantes dos caminhoneiros ameaçam uma greve nacional caso a medida provisória que reforça a política de pisos mínimos do frete rodoviário não seja votada até 16 de julho no Senado Federal. Mas o presidente do Congresso, Davi Alcolumbre, cancelou a sessão que analisaria vetos presidenciais por falta de acordo. E agora o Congresso não deve votar mais nada relevante até o recesso, que começa na próxima semana e termina no fim de julho, o que pode ser estendido ainda até as eleições, já que a campanha começa oficialmente na segunda quinzena de agosto. Durante esse período, Câmara e Senado deverão ter apenas algumas semanas de esforço concentrado na tentativa de limpar a pauta, mas sem votar temas prioritários.
8: E há cerca de uns 15 dias aqui, a gente falava ainda dos vários temas que existiam para serem votados ainda antes do recesso. E eu dizia, não vai acontecer nada, não vão votar nada. Tá aí, não vão votar nada nem agora, nem depois do recesso.
12: 10h20, agora de Curitiba, repórter Brenda Niewiorowski.
17: Um grupo criminoso investigado por um sequestro e pela lavagem de 8 milhões de reais de uma empresa é alvo de uma operação da Polícia Civil na madrugada de hoje. Os 27 mandados de busca e apreensão e sequestro de valores foram realizados simultaneamente em Curitiba, São José dos Pinhais e Almirante Tamandaré, no Paraná, e Porto Alegre, no Rio Grande do Sul. A investigação começou após o dono da empresa lesada ser sequestrado em 2024 na capital paranaense. De acordo com a polícia, o crime foi planejado pela antiga responsável pelo Departamento Financeiro da empresa, com o objetivo de extorquir mais de 3 milhões de reais do empresário. Os mesmos envolvidos nesse crime desviaram dinheiro da empresa quando ainda trabalhavam lá. Os valores eram recebidos por meio de pagamentos de boletos falsos emitidos em nome de companhias de fachada criadas pelos criminosos. Cerca de 11 pessoas estavam envolvidas nesse esquema. Agora, as investigações da Polícia Civil continuam.
4: Agora, 10 horas e 21 minutinhos, vamos para a nossa Bandeirantes Santos com a Rafaela Ferreira.
18: Os aluguéis de temporada estão mais caros, de acordo com o CRECE, Conselho Regional de Corretores de Imóveis de São Paulo. Um levantamento foi feito com 34 imobiliárias do interior e também do litoral e mostra um comparativo entre julho desse ano e julho do ano passado. Alguns destinos, como o litoral norte, estão mais caros. Apartamentos de 4 quartos chegam a ter um aumento de mais de 300%. Na Baixada Santista, Santo São Vicente e Guarujá, tem um aumento de 166%. Em apartamentos de 2 quartos. No litoral sul, de Praia Grande a Peruíbe, alguns destinos estão mais baratos, uma redução entre 10% a 20% nos apartamentos. E o que chama atenção é que locais muito procurados no inverno, como Campos de Jordão, tiveram redução nas diárias pela metade nos apartamentos de 3 quartos, passando de R$ 1.290 para R$ 565.
4: E olha, a gente tem também entre os destaques internacionais a retomada dos ataques entre Estados Unidos e Irã, que levou o governo federal a adiar o fim da ajuda financeira para produtores e importadores de gasolina no Brasil. Um assunto muito discutido ontem. O ministro, inclusive, da Fazenda, Dario Durigan, falou sobre esse e outros assuntos com os jornalistas na tarde dessa quinta-feira. A decisão foi tomada por conta das incertezas sobre o Estreito de Hormuz, por onde passa cerca de 20% do petróleo produzido em todo o mundo. A equipe econômica pretendia encerrar o benefício nessa semana, mas recuou depois da alta do preço do barril para evitar o aumento imediato dos combustíveis. O subsídio reduz o preço da gasolina para as refinarias e importadoras. O governo também liberou 10 bilhões de reais para manter o auxílio ao diesel e prorrogou por 60 dias o imposto de 12% sobre a exportação de petróleo. Na próxima terça-feira, o Conselho Nacional de Política Energética vai discutir o aumento da mistura de etanol na gasolina, de 30% para 32%. A proposta busca reduzir a dependência brasileira da gasolina importada.
8: Tudo bem, concordo. É maravilhoso o projeto de valorização do álcool. O problema é o seguinte, vai aumentando cada vez mais o álcool, em motores que não estão necessariamente regulados para isso, né? Ah, não vai dar problema porque os motores são flex. Não estou falando de motor flex, estou falando de motor a gasolina que está previsto para queimar a gasolina. E cada vez mais está queimando álcool.
12: 10 horas e 24 minutos, a inflação no Brasil subiu 0,16% em junho deste ano. O resultado que foi divulgado agora há pouco pelo IBGE indica uma desaceleração em comparação ao mês de maio, quando o aumento foi de 0,58%. E se comparado ao resultado de junho do ano passado, os números são positivos porque no mesmo mês de 2025 o avanço foi de 0,24%. Em 2026 como um todo, a inflação acumula alta de 3,36% e nos últimos 12 meses os preços ficaram 4,64% mais altos no país.
4: Agora a gente vai para Band Campinas com o Guilherme Selegato.
19: É mais um caso de feminicídio que acontece no interior de São Paulo, desta vez na cidade de Itatiba. Segundo a Polícia Militar, o próprio autor do crime ligou para a PM dizendo que queria se entregar, que tinha uma medida protetiva contra a mulher, mas não explicou o que teria acontecido. os agentes foram até o local, próximo a um supermercado, e encontraram um homem tentando entrar em um bueiro. Quando abordaram esse indivíduo, ele confessou então que era o mesmo que tinha ligado para as equipes e só disse até o momento que teria brigado com a companheira. Quando os agentes foram até o imóvel, encontraram a mulher já sem vida e com uma marca de golpe de faca nas costas. O suspeito informou que cometeu este crime por conta de uma suposta traição e ainda chegou a deixar uma mensagem na parede da sala escrita com um carvão pedindo para que cuidassem do filho dele, como se estivesse se despedindo. Este homem foi preso em flagrante e vai responder agora por feminicídio.
12: Esse mesmo homem que já tinha sido preso por violência doméstica foi liberado dias depois, matou a mulher.
8: Que a gente cansa de falar aqui, né? Falta de sensibilidade dos juízes, uma legislação ultrapassada. Enquanto isso, o nosso Congresso Nacional vai entrar em recesso e vai cuidar de campanha política, não desses assuntos que interessam efetivamente ao nosso dia a dia.
4: Aliás, esse ano pouco se fez, né? Porque até o fim do carnaval era carnaval. Aí fica ali no meio do caminho, tanto que tem vetos do presidente Lula do ano passado que nem foram votados ainda. O único que chegaram a um acordo foi para se votar, que daí derrubaram a questão da dosimetria, que foi um acordo que se chegou, e assunto que foi judicializado. Ou seja,
8: depois só falavam da indicação do Jorge Messias,
4: que também foi derrubado. Também ficou para sabe-se lá quando o STF o ano inteiro, a gente vai provavelmente encerrar, com a vaga de novo do Barroso. Aí é recesso de São João, agora férias. Aí começa a campanha eleitoral, é praticamente um ano que...
8: E aí recesso de novo.
4: É.
8: Aí recesso de novo. Aliás, está de mal a pior a relação do governo federal com o presidente do Congresso Nacional, Davi Alcolumbre. O líder do PT fez críticas duras, até pessoais, a Davi Alcolumbre nos últimos dias. E isso repercutiu muito mal entre os seus próprios colegas do PT e do governo, que tentam uma reaproximação. Tratando o presidente do Congresso Nacional dessa forma, o PT não vai longe na aprovação de projetos importantes. O governo federal não vai conseguir fazer prevalecer a sua pauta no Congresso.
12: 10 horas e 28 minutos. Você ouvinte, conversa com a gente aqui no Manhã Bandeirantes. Hoje, sexta-feira. É 10 de julho de 2026, é sexta-feira, dia da pizza. Tem muita gente falando sobre isso aqui no nosso WhatsApp. O número para você também participar é esse aqui:
20: 11 999 048756. 11 999 048756.
21: Ah, pessoal, desci a serra agora, Avenida dos Imigrantes, livre, hein? Livre. Saí lá do Canindé, 9 horas da manhã. Estou aqui no Maitá, às 10h08. Trânsito livre mesmo. Pode vir passear pro litoral que tá tudo bom.
12: Pois, você saiu do Canindé e já tá em Santos em 1h08. É porque São Paulo também tá com o trânsito bom, né?
4: É, gente.
12: Porque até você pegar a estrada do Canindé, se tiver com trânsito ruim, 2 horas só para sair de São Paulo.
8: O trecho final da Raposo Tavares na chegada a São Paulo tava bem ruim hoje de manhã.
4: É?
12: É que a Raposo acho que não tem jeito.
8: É, Raposo é...
12: A Raposo todo dia precisa ir bem além de apenas um feriado com um movimento menor,
4: eu,
12: né?
4: E vou te dizer, hoje eu achei o trânsito para vir para cá mais tranquilo do que ontem, que era feriado. Porque ontem, ainda por ser feriado, a gente tinha a questão de ciclofaixa, a Paulista sendo fechada. Eu até cheguei a comentar ontem, quando acabou o Manhã Bandeirantes, falei com o Pato, vou aproveitar que é feriado e não tem trânsito e vou almoçar no shopping e tal. Eu falei, na ida eu tava apavorada, falei, será que eu vou voltar? Porque eu fui e tava indo tranquilo. Mas a volta, eu tava vendo a volta pra cá, do Morumbi mesmo, dentro, eu falei, tava tudo parado. Eu falei, gente, o que que tá acontecendo? Eu fiquei esperando, deu conseguir certo. Voltar, deu tudo certo, mas deu ali uns 30, disseram que tava tendo alguma coisa na marginal, acho que de bike, acho que corrida de bike. Então, por conta dessas questões e desses eventos, eu acho que ontem em alguns pontos ficou mais travado do que hoje.
12: Ó, teve gente que seguiu a dica da Paula Valdez.
22: Bom dia, Paula, Sabino,
4: bom dia.
8: Bom dia.
0: Paula, eu já comecei a assistir a série Bolsa de Ouro. Eu vi a cena, é maravilhosa, né? Vou olhar agora nas redes sociais. Muito obrigada. Bolsa Maria Vila Mariana.
20: É isso, são os Sabinos, porque o Sabino falou que ele faz isso todos os dias, ajoelhado aos pés da sua mulher.
9: Achei que era assistir série todo dia também. E quem pode, né? É legal. Ó, tem muita gente falando qual que é a pizza favorita. Ó.
22: Bom dia, pessoal do Manhã Bandeirantes, ouvintes.
20: Bom dia.
22: Roger de Santos. Sem dúvida, as pizzas e pizzarias de São Paulo são inigualáveis em qualquer lugar do planeta. Mas a pizzaria eleita, uma das melhores da América Latina, está em Santos. Chama-se Casa Bolo. Não deixe de conhecer.
9: Tá anotado aqui para quando a gente for visitar nossos colegas lá da Bandeirantes Santos.
0: Bom dia, Paula, Sabino, yeah. Vitor.
9: Bom dia.
0: Todo dia é dia de pizza. Pizza boa, pizza gostosa. Adoro. Lúcia Maria Vila Mariana.
23: Bom dia, Sabino. Bom dia, Paula. Bom dia, Lúcio Mato.
9: Oi.
23: Hoje é o dia da pizza. Valdir, motorista de aplicativo aqui em Aracaju, Sergipe.
9: Ô, coisa boa.
23: Mas tem uma pizza que disputa com qualquer uma outra, que é a pizza lá em Brasília, né? Tudo só termina em pizza. Eita, pizza que não se acaba nunca, hein?
20: Esse é um rodízio de todos os sabores, hein? Sem fim.
9: Pois é. Olha, 10h32, vamos aproveitar essas tantas mensagens que estão chegando aqui pelo nosso WhatsApp falando sobre o dia da pizza para fazer o nosso primeiro intervalo rapidinho. Mas na volta, a gente vai conferir se o Luiz Felipe Nunes conseguiu passar essa missão. Difícil aqui em São Paulo, né? Encontrar pizza pelas ruas da capital paulista. É uma pizzaria por esquina e ele vai trazer também os números. Quantas pizzas você acha que saem por dia no Brasil, hein? Daqui a pouco.
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2: Dez horas 34 minutos, voltamos com o Manhã Bandeirantes e o Luiz Felipe Nunes hoje saiu do Grupo Bandeirantes com a missão de trazer pizza para nossa programação. E aí, Luiz, encontrou uma pizzaria aberta às 10h34, quase 35 da manhã de sexta-feira? Bom dia!
3: Muito bom dia, Lupato, Paula, Sabino, bom dia para você que nos acompanha na Bandeirantes. Essa aqui não fecha nunca, tá? 24 horas por dia na minha frente, já vejo três belíssimas pizzas, mas eu vou deixar para o Bruno, que é o dono dessa rede que fica aqui no Pacaembu, explicar para a gente como é que funciona uma operação de pizzaria 24 horas por dia e quais os sabores que você selecionou para a gente. Bom dia, Bruno.
4: Bom dia, bom dia. Uma operação 24 horas realmente é uma operação muito difícil, é uma operação que dedica muito do nosso tempo, mas a gente tem a certeza que a gente consegue entregar principalmente felicidade para as famílias que estão depositando certa confiança para a gente. Hoje eu peguei os três sabores mais tradicionais de São Paulo: calabresa paulista, brócolis com bacon, que é uma delícia, e a clássica pepperoni também.
3: Eu vou provando uma pizza aqui enquanto eu faço a pergunta para você. Essa de brócolis aqui, ela tá com uma cara... Todas estão, né? Mas essa daqui eu vi um pouco da produção. Bruno, você falou dos sabores... Qual o horário do dia mais sai pizza? Porque a gente tem uma percepção de que é no período da noite, né? Mas vocês recebem gente aqui, tem também o delivery. Qual o momento que mais sai pizza e qual dessas daqui é que sai mais?
4: A nossa operação que tem salão é a operação aqui na unidade da Pacaembu. O nosso foco é realmente mais delivery. E assim, o nosso horário-chefe com certeza é o período da noite, né? Mas assim, é às 24 horas. A gente tem o nosso público da madrugada, a gente tem o nosso público do dia também. E a pizza que mais sai, que eu posso falar que é a melhor pizza de calabresa do Brasil, é a nossa, que é a clássica calabresa paulista. É algo surreal de bom, é produto de qualidade. A gente tenta priorizar bastante a qualidade dos nossos produtos.
3: Bruno, vocês não são de São Paulo, né? Pegando até o contato de cada um de vocês, a gente já vê o DDD 47. Um terço das pizzas produzidas no Brasil por dia... Aqui do estado de São Paulo, a gente está falando de quase 1 milhão de pizzas todos os dias. Se pegar por cidade, São Paulo tem 4 vezes mais em número de pizzaria do que o segundo lugar, que é o Rio de Janeiro, cerca de 4.300 pizzarias. Se você for provar uma pizza de pizzaria todos os dias, isso vai demorar cerca de 13 anos e meio, isso se não abrir nenhuma pizzaria nova. Isso que está abrindo pizzaria todos os anos. A gente pega os dados, todo ano tem pizzaria nova abrindo por aqui. O que você percebe que é diferente no consumo de pizza aqui em São Paulo?
4: São Paulo, a verdadeira pizza, ela está no Brasil, ela é paulista, o paulistano, ele gosta de comer pizza, como você bem mesmo falou, a gente é de Santa Catarina, a gente é uma empresa totalmente familiar, ela começou há 26 anos com meu pai e sua esposa em Santa Catarina, então é uma empresa totalmente familiar e a gente aprendeu que São Paulo, que a pizza que a gente faz é a verdadeira pizza, é a pizza que o ser humano gosta, que a família gosta, para compartilhar, para se divertir, para ser algo agradável para todo mundo.
3: Bruno, eu vi que tem uns sachês de ketchup aqui, eu sou do time que gosta de ketchup na pizza, não sei se você gosta de ketchup.
4: Eu gosto. Esses italianos assim que não... pizza não pode comer ketchup, não. É a nossa pizza. Nossa pizza é verdadeira pizza, a pizza brasileira é o que o brasileiro gosta.
3: É isso, eu vou devolver pra vocês com essa polêmica aqui. Não tem essa, não. Pizza é do jeito que a gente gosta. Sim. Bruno, eu vou agradecer você, muito obrigado pelas pizzas. Eu vou rodar a cidade de São Paulo pra gente falar mais de pizza. Você que nos acompanha no Manhã Bandeirantes vai ficar sabendo o que a gente vai fazer. Ixi. E o Bruno já tá pegando um pedaço também pra ele aqui.
5: Luiz, antes da gente falar aqui da polêmica do ketchup, deixa eu perguntar pro Bruno. Quem é que pede pizza? Por que 24 horas? Quem é que pede pizza de manhã cedo? Quem é que pede pizza fora do horário?
3: Bruno, o Sabino está nos perguntando, você que já colocou um belíssimo pedaço aqui de pizza na boca, eu vou enrolando enquanto você vai comendo a pizza. Mas o Sabino perguntou, quem é que pede pizza em outros horários? Porque a pizzaria 24 horas, você ainda não colocou o ketchup, eu vou te passar o ketchup também, eu já coloquei na minha. Mas você vai aproveitando, o Bruno está abrindo um pacote de ketchup, tá? Dono de pizzaria fazendo isso. Vocês, italianos de São Paulo, por favor, calma. Tudo vai dar certo. Mas, Bruno, quem é que pede pizza nesses horários? Como é que é esse funcionamento aí?
4: Como eu falei antes, é um desafio. É um desafio que é realmente para a pessoa que quem gosta do negócio. E com certeza a gente, a minha família, a gente gosta disso, a gente gosta de viver isso daí. A gente entende também que cada público é um público diferente. O pessoal do dia está acostumado com uma coisa, o pessoal da noite, o pessoal da família, o pessoal da madrugada, o pessoal que saiu de uma festa, é o pessoal que quer só comer e dormir. Entendeu? Então, assim, a gente entende que cada turno há as suas particularidades e assim, e é isso que a gente quer proporcionar. O cara da madrugada, a pessoa da madrugada vai comer aquela pizza boa da madrugada, a pessoa do dia vai comer uma pizzazinha menor, porque tá trabalhando, tudo. Então, por isso a gente trabalha com uma variedade de sabores, variedade de tamanhos, para justamente fornecer para todo mundo produto de qualidade.
3: Na madrugada o pessoal pede umas pizzas com sabores um pouco mais diferentes ou os mesmos sabores do almoço?
4: Os mesmos sabores do almoço, os mesmos sabores.
2: Ô Luiz, quantas pizzas eles vendem por dia?
3: Uma pizza também. Quantas pizzas vocês vendem por dia, Bruno?
4: Hoje a gente está fazendo em média de 3 mil a 4 mil pizzas por dia. Nossa. Em toda a nossa rede aqui em São Paulo.
2: Caraca,
5: imagina que não vai te
3: sair. Eu tô mastigando, Lupato, vai daí.
2: É, o Luiz, meu Deus, pra quem não tá acompanhando.
6: Ele encheu de ketchup uma pizza de bacon com brócolis.
5: Ô Luiz, eu vou dizer uma coisa. Vou usar aqui o exemplo da Paula, que é gaúcha e faz churrasco. Comer pizza com ketchup é a mesma coisa que comer carne bem passada, quase torrada no churrasco.
6: Isso.
5: Ou tomar chopp que nem carioca, sem pressão nenhuma, sem colarinho.
6: Sou desse time também.
2: Chopp quente.
6: Porém,
3: é tudo de bom comer pizza com ketchup, tá? Tudo de bom.
6: Porém,
3: Bruno
6: eu
3: tá aqui
6: concordo...
3: atestando porque eu tô com testemunhas hoje.
2: Eu nem sou desses que falam, né? Nossa, não, porque na Itália não se come com ketchup, porque eu, por exemplo, corto o macarrão, o que também é um absurdo.
6: Nossa
2: para
6: senhora.
2: Os italianos. Não tenho paciência.
6: Gente,
2: de ficar enrolando.
6: Tá cada vez pior.
2: Mas eu não gosto mesmo da pizza com ketchup. E o Luiz, durante a participação...
6: Um azeite
2: tem que ter, ter. Agora, o Luiz era uma pergunta, uma mordida. Ele já tá quase acabando o pedaço de pizza que ele começou a comer no meio da participação dele.
6: Meio aqui. Ketchup, meio brócolis.
2: Já foi, ketchup.
3: Quase porque eu sou educado, porque eu poderia já colocar meu terceiro pedaço. Eu não gosto muito de azeitona. Aí eu como a pizza sem azeitona. Aí eu compenso o gosto da azeitona com justamente ketchup. Tem gente que fala que o dono não sabe da qualidade do produto. O Bruno tá aqui de testemunha, comendo também um outro pedação com ketchup. Mas é muito bom. É bom demais, assim. A gente até esquece que são 10 da manhã, porque é muito
2: melhor
3: bom
2: que você
3: pizza.
2: Esqueça
3: eu vou comer
2: mesmo.
3: Um pouquinho mais de pizza ao longo do dia.
2: É isso.
3: É melhor esquecer, né? Avisar pro intestino aqui que não são 10 da manhã. Não.
2: Luiz, corre então, que daqui a pouquinho eu quero você em um outro ponto de São Paulo com as pizzas do Dia da Pizza. Luiz que lançou uma outra polêmica. O Bruno, dono da pizzaria, tá comendo o pedaço dele com garfo e faca. E o Luiz com a mão. Tem gente que fala que pizza tem que ser com a mão. Pra
5: o americano
2: vocês.
5: Come com a mão.
2: Exato.
6: Eu gosto.
2: Meu pai, por exemplo, é só com a mão. Odeia comer com
5: garfo
2: colher.
5: E faca.
2: Eu também. Eu sou meio chatinho com essas coisas. Meleca muito, sabe? Você comer com a mão.
6: Eu como de qualquer jeito pizza. Mas, ó, o tal do ketchup, que eu não concordo. E nem com cortar a massa do Lupato. Mas a questão de que cada um tem a sua pizza, eu concordo.
5: E com a carne bem passada no churrasco.
6: A carne bem passada não existe, né? Não pode.
5: É isso.
6: Pelo amor de Deus.
5: É isso.
6: Agora, o que eu tava falando pra eles aqui de polêmica é que nós, gaúchos, temos também os nossos sabores, como pizza de coração de galinha,
2: meu
6: pizza
2: Deus.
6: De estrogonofe. E tá tudo certo. E todas elas levam queijo.
2: Tem
6: só
2: que
6: aqui
2: ter.
6: Em São Paulo é que eu entendi que tem pizza sem queijo.
2: É, calabresa.
6: E polenta sem sal. Tem umas coisas que eu não vou entender.
2: Né? O Sabino, você tem que me ajudar nessa. A Paula Valdez não pode julgar o ketchup na pizza se a que ela mais gosta é de coração de galinha.
5: Ela falou isso aqui, né?
2: Ela não pode julgar o ketchup
3: pizza
2: do Luiz.
3: De coração de galinha,

0: Isso, para não quebrar o dente. Ah, é uma maravilha comer pizza, né? De vez em quando eu também faço em casa. É a Rosalinde, da Vila Clara.
1: Uma pizza feita em casa é bom também.
2: Nossa!
1: Bom dia. Bom dia, Paula,
2: Bom
1: Lupato e
2: dia!
1: Sabino,
2: Bom
1: José
2: dia!
1: Alexandre, Cidade Dutra. Eu geralmente eu não sou muito amigo de pizza doce. Sei lá, acho que a massa não combina com doce, né? Posso comer assim, no dia seguinte fria ou até gelada. E eu gosto mais também das pizzas tradicionais, né? E eu tô sentindo muita falta de pizzas do forno a lenha. Ultimamente é só forno a gás, né? Ou até elétrico, mas eu sinto falta, sabe? Daquela massinha com o cheirinho do forno a lenha. Mas no geral eu como quase todas.
2: Aquele queimadinho que só o forno a lenha proporciona, né? Eu também. Lá em casa a gente prioriza forno a lenha.
1: Ó, vamos lá então. A gente prometeu que traria para os nossos ouvintes quantas pizzas são vendidas por dia no
2: No
1: Brasil.
2: Brasil. No Brasil.
1: 2.782.908. Esse é o número.
2: Nossa.
1: É coisa, hein?
3: 1% da população brasileira comendo pizza todo dia.
1: Exatamente. E
3: Quer dizer,
1: aí?
3: comendo pizza não, porque considerando que em média uma pizza dá para quatro pessoas, em média, né?
1: Tem mais
2: Não,
1: gente.
2: quantos pedaços de pizza você
3: Ué,
2: come, sabia?
3: dois?
2: Você come só dois, que nem eu, assim?
3: Ué, dois, três, vai, num dia muito inspirado.
1: Eu começo em quatro. Dia inspirado vai para seis.
2: Eu como dois no máximo. Se for uma pizza mais leve, até vai três. E o resto todo meu marido manda ver.
1: E
2: Mandiari,
1: ó,
2: mandiari.
1: em São Paulo são 12.924 pizzarias abertas hoje. E na capital paulista, qual a região que mais tem pizzaria?
2: No. Ali. No Bexiga?
1: Zona Leste, Moca,
2: Zona
1: né?
2: Leste. Ah,
1: É o
2: Moca, é
1: comecinho ali da
2: verdade.
1: Zona Leste, na Moca. É a região da cidade que mais tem
3: Um abraço pro pessoal da
1: pizzarias.
3: Pizzaria São Pedro.
2: Ai, meu Deus. Ai, ai, tá. Vamos falar um pouco mais de realidade. Tá dando fome, né? Esse manhã durante hoje, gente. Nem café da manhã eu tomei e já tô pensando na pizza. Agora, 10h46, deixa eu falar com a Ana Paula Rodrigues, que eu também tô pensando em já já, Ana. Porque tem gente que já tá folgando, tem gente que vai folgar, tem algumas ruas e avenidas de São Paulo tranquilas, Rodoanel Sabino já falou que não. E aí a gente tem a questão do Rodoanel, como o Sabino sempre fala, né? E agora tem os radares com inteligência artificial, que estão multando os motoristas sem cinto e usando o celular, é isso? Como é que eles fazem?
4: Exatamente.
2: Nossa, é uma super mega identificação, hein, Ana? Bom dia.
4: Tudo bem, gente? É uma
3: Bom
4: câmera muito
3: dia, Ana.
4: potente, né, que consegue identificar o que que o motorista está fazendo dentro do carro. Essas câmeras com inteligência artificial já foram testadas por 1 mês e meio e desde o começo de julho estão multando ou servindo, né, para aplicação de multa no Rodoanel. Então, como é que essas câmeras funcionam? A gente, inclusive, tem algumas imagens da potência, né, de como essas câmeras conseguem gravar ali com muita clareza o que está acontecendo dentro do carro. Elas mandam essas imagens para uma central de monitoramento da Polícia Militar. E aí, lá na central da PM, eles conseguem identificar se o motorista está com cinto, está manuseando o celular ou se tem alguma outra coisa acontecendo. Se não tem nada acontecendo, não aplicam a multa. Agora, se tem algo de errado, quem está na nossa live está vendo, por exemplo, a imagem de um carrão. O motorista e a passageira no rodoanel sem cinto de
3: Como é
4: segurança?
3: que pode andar num rodoanel sem cinto de
4: Eu
3: segurança,
4: acho
3: né?
4: uma loucura, né? A gente já tem aí há mais de 3 décadas o cinto como um
3: E
4: negócio
3: fica apitando. Esse
4: obrigatório.
3: carrão aí, por exemplo, que você se referiu, definiu, fica apitando. Olha
4: Ah,
3: esse
4: mas às
3: outro
4: vezes
3: no
4: até desliga
3: celular.
4: os sensores, Sabino. Tem gente que
2: É.
4: faz isso, já vi acontecer. E aí, as pessoas são multadas, a PM vai lá e autua esse motorista com base nessa imagem, que acaba virando a prova ali de que essa multa poderia ser aplicada. Agora, esse dado me surpreendeu. A gente não tem ainda o balanço dos primeiros dias de multas aplicadas, mas a gente tem de infrações do período de testes, desses 45 dias entre maio e junho. Foram mais de 7.300 veículos que foram flagrados com alguma irregularidade. E a principal delas que me surpreendeu foi justamente essa, a falta do uso de cinto de segurança.
2: Nossa.
4: Eu achei que celular ia ganhar disparado, mas não, foi cinto de segurança com quase 46% das ocorrências, isso por parte do condutor. Em segundo lugar, passageiro sem cinto de segurança com

0: 26%. E, em terceiro, uso de celular enquanto está ali na direção do veículo, com quase 19% dessas ocorrências flagradas. A gente tem a fala aqui do André Aquino. Ele é gerente de operações da SPMAR e ele vai falar um pouco sobre o uso dessa tecnologia na fiscalização ali no Rodoanel.
1: Conscientização dos motoristas. É um processo gradual, mas acreditamos que a combinação entre tecnologia, fiscalização e ações educativas contribui para uma mudança de comportamento ao longo do tempo. Destacar que o objetivo dessa tecnologia não é arrecadação para multas, mas preservar vidas. Queremos que o motorista adote um comportamento seguro e que todos tenham uma viagem mais tranquila e retornem para casa em segurança.
0: A tecnologia, né, do uso de câmeras por inteligência artificial foi autorizada, né, para ser usada por parte da Polícia Militar. Então, isso que está acontecendo no Rodoanel é só um começo, pode e deve, né, a princípio, ser expandido para outras rodovias. E é importante a gente destacar, né, vai ter alguém que vai falar, ah, mas tem sempre um caráter arrecadatório, mas se tem uma coisa que está na nossa mão para evitar é que esse tipo de multa seja aplicada, né? Claro que existem erros, claro que existem falhas dos sistemas, mas a gente sabe que na maior parte das vezes as multas são aplicadas de maneira correta. E quando a gente fala em rodovia, para você ter algum tipo de reação, se alguém te fecha, se você precisa de uma freada brusca, se você está distraído, está olhando para o celular, a chance de você não conseguir reagir a tempo é muito grande. E se isso acontecer e você estiver sem cinto de segurança, a gente está falando em uma decisão entre a vida e a morte de quem está envolvido nesse acidente, né? Entre a pessoa poder ser arremessada contra o painel do carro ou numa pancada um pouco mais forte, que é o que acontece em rodovia, porque envolve alta velocidade, é a pessoa ser arremessada para fora do veículo. E aí a chance de sobrevivência é praticamente mínima.
2: E isso acontece muito, e não sei se esse radar de inteligência artificial consegue pegar no banco de trás. Quando você pega carro por aplicativo, táxi, não é todo mundo que usa o cinto de segurança. Verdade. Eu, a primeira coisa que eu faço é colocar o cinto de segurança. Tanto que a gente viu realmente, né, pessoas utilizando esses veículos e sendo arremessadas em estados graves, algumas ficando gravemente feridas, outras, infelizmente, perdendo a vida. Mas, pelo menos por essas imagens, eu acho que o banco traseiro não pega, né? Será que registra?
0: Pega um pouco mais. Pega com menos detalhes, mas consegue registrar também. Dá para ampliar essa imagem, afastar, aproximar. E aí a gente está falando das coisas que foram mais flagradas. Mas, sim, por meio dessa inteligência artificial, dá para verificar a condição de pneu, por exemplo. Dá para verificar a condição da placa. Enfim, então tem uma série de situações que podem ser fiscalizadas.
2: Criança, se não está na...
0: Não está na cadeirinha, está solta dentro do carro,
2: por exemplo. O próprio cachorro, o animal, que também tem que estar ali.
3: Bom, bom, muito bom. É uma iniciativa parecida com o Smart Sampa, né? Uma iniciativa que significa segurança no trânsito.
0: É, e o uso da inteligência artificial sendo expandido das mais diversas maneiras, inclusive aí na questão da fiscalização em rodovias.
2: Eu acho que eu comecei a semana falando, né, de carros que eu encontrei nas rodovias completamente apagados, né, e falta de fiscalização. Quem sabe radares com a inteligência artificial não possam ajudar a solucionar esse problema também, né? Porque eles acabam sendo um perigo para eles próprios e para os outros também que estão em volta.
0: Exatamente.
4: Uma das imagens que a Ana mostrou aqui, se eu não me engano, a gente tenta ver num carro branco, o motorista ele está sem cinto e mexendo no celular. É o que parece.
0: Tirando uma foto, parece, né? Ele tá com o celular apontado para fora, ali pro lado
4: esquerdo.
0: Tem um
4: outro,
0: dele.
4: Esse aí tá com o celular na mão. Agora, é um absurdo isso
3: que
4: a Sabrina
3: disse. Tem um motorista de carreta sem cinto.
4: E, gente, como assim hoje em dia ainda motoristas sem cinto? O que a Paula falou de gente no banco de trás é errado, mas a gente vê aos montes. E é errado também, muito errado. Só que ainda tem gente que não tem esse costume. Tanto que tem muito motorista de aplicativo, taxista, que manda mensagem aqui pra gente e diz, eu peço, tenho que pedir. Pra quando o passageiro entra no banco de trás, coloca o cinto, porque naturalmente a pessoa não colocaria.
2: Até porque o próprio motorista que vai levar a multa, né? Se ele não tiver com
4: agora,
2: o cinto.
4: Agora, pra mim, é tão natural, é instintivo. Né? Eu entro no carro, sento no banco do motorista, puxo o cinto. Não passa pela minha cabeça sair sem cinto. É a primeira coisa que eu faço quando eu entro no carro. Agora, ainda tem gente que pega estrada sem cinto.
0: E muita. Então, muita. Juro que me surpreendeu esse levantamento da SPMAR.
2: Eu lembro quando começou a ser obrigatório o uso do cinto, porque não era obrigatório o uso de cinto de segurança.
3: Aqui, né? Em São Paulo, Maluf, que deu o exemplo para o Brasil inteiro. Façam qualquer crítica à gestão Paulo Maluf, mas ele que criou essa coisa. Assim como José Serra, quando ministro da Saúde, criou a história de não fumar em lugar fechado.
4: É uma das...
3: Leis que são leis que demoraram para pegar, mas hoje a gente não tem dúvida de que elas estão corretas, né?
4: Então, historicamente, uma das campanhas publicitárias de governo mais bem-sucedidas na história é essa do cinto de segurança, porque a lei não pegava, né? As pessoas continuavam andando sem o cinto. E aí uma grande campanha foi feita para que as pessoas usassem. E você sabe que durante meu período de faculdade, e aí... molecada dirigindo e tal, fizeram dentro da faculdade uma ação que simulava um capotamento. O carro ficava preso em hastes de ferro e o carro rodava com você dentro. E aí colocavam um cinto de segurança em você para você ter a noção do que era um carro capotando e como que, de fato, o cinto de segurança salva a sua vida numa situação como essa.
0: Importante, principalmente no ambiente universitário.
4: Exato.
0: Né? Porque a gente está falando da faixa etária que mais morre em acidentes de trânsito, principalmente envolvendo velocidade, imprudência e álcool. Então, é importantíssimo a gente ter esse tipo de campanha. Às vezes, eu fico até prestando atenção nas peças publicitárias que a gente coloca aqui no ar, que vem de governo federal, estadual, na televisão também a mesma coisa, e eu acho o conteúdo muito fraco, né? Eu sou a favor de campanhas mais agressivas, porque as pessoas precisam entender o risco que elas estão correndo. Elas precisam ter medo de morrer, gente.
2: É.
0: E por isso se proteger um pouco mais no trânsito, né?
2: Tinha umas campanhas que eu tô me lembrando agora, antigamente, que era, eles colocavam como se fosse um boneco inflável no carro e mostravam o que acontecia com esse boneco, né? Quando batia o carro em alta velocidade e tal. É, porque realmente essas campanhas elas têm que ser mais fortes, mais rigorosas. Como hoje mais cedo ali na maquiagem a gente estava falando das campanhas de cigarro, que era uma coisa assim que se achava lindo, né? Porque você queria ser livre, que nem as pessoas. Glamuroso, né? Nos filmes. E aí quando você começa a proibir em todos os lugares, isso realmente faz um efeito. Então é ver alguma forma que realmente possa se educar para se fazer efeito, pra gente parar de noticiar. É, porque eu acho que a gente pega bastante aqui estrada todos, né? E não só estrada. Eu lembro que quando eu trabalhava aqui de madrugada, que vinha entre 4 e 5 horas da manhã, meu maior medo era esse, além do assalto pra vir pra cá. Porque por mais de uma vez, pegando o túnel Maxi Pfeffer, vinha um carro em alta velocidade. Em alta, mas assim, muita. Alta velocidade. Sabe quando passa e você quase não vê?
0: Sim.
2: Então assim, por várias vezes eu tive que botar pra um lado ou pro outro. Ou seja, se eu não tô ali ligada no que tá acontecendo, podia ter ido me levado, entendeu? Vários casos que a gente vê aqui.
0: Exatamente.
2: Que acontecem, infelizmente mesmo.
4: Ana. Obrigado, Ana. Viu?
0: Valeu, gente.
2: Valeu.
3: Vou comentar com vocês uma coisa sobre proibições, né? Sobre essas proibições que hoje nos parecem tão óbvias, mas que quando lançadas não eram. Como a gente disse, cinto de segurança, fumar dentro de locais fechados. Mas tem uma coisa, não sei se vocês já perceberam, que é o seguinte... As pessoas estão usando o celular de uma forma absolutamente deseducada e indevida. Dentro de restaurantes, às vezes as mesas do lado, a pessoa lá com o celular tocando música ou assistindo filme no último volume, uma coisa deseducada. Estava até uma lei para evitar que isso acontecesse também. Porque você reclama com o garçom não pode fazer nada.
4: E dá,
3: né?
4: Briga, né?
3: Eu
4: já vi
3: briga,
4: confusão.
3: É. Mas é um horror, né?
4: E quando a criançada fica, né? Com aqueles tablets tocando no máximo lá com desenho no meio do restaurante.
3: É pai que não tem conversa com o filho, que não quer interagir com o filho. E para não dar trabalho, entrega um iPad pro
2: transporte
3: filho.
2: Transporte,
3: né?
2: Público, sem fone de ouvido também.
4: Um monte, né? O que mais tem. É 10h58, intervalo rapidinho aqui no Manhã Bandeirantes, a gente já volta.
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4: Olha o Quinto Sinal, marcando 11 horas da manhã. A partir de agora, conosco também a nossa queridíssima audiência da Baixada Santista pela Bandeirantes Santos em 106.7. Muito obrigado pela audiência. Vamos juntos até meio-dia.
3: Abração, pessoal de Santos.
4: Vamos falar de Copa do Mundo?
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4: Bora lá então.
11: 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Agora, informações que chegam dos Estados Unidos.
3: Só pra vocês saberem, sim, eu torci pra Marrocos, tá?
4: Ai, ai, ai.
2: Presente de fim. Você quer dar um presente pra Marco Antônio Sabino? Meias aquecidas. Meias melhor, quentes. Né?
4: Olha, nós temos conosco hoje Ricardo Capriotti e também Paulo do Vale. Daqui a pouco Capri vai participar para falar desse jogo da França e para a transmissão de daqui a pouco da Bandeirantes para Espanha e Bélgica, que é o jogo que define adversário da França na semifinal. É só que o Paulo do Vale cantaram aqui para mim no ouvido que Paulo do Vale está em um ponto exótico da Grande Miami. De onde o senhor fala, Paulo do Vale? Bom dia.
13: Bom dia, Lupato. Já fica o convite para quem puder nos acompanhar por imagem pelo YouTube. Eu tô numa fazenda de jacaré aqui, uma fazenda de alligators. Ó, mesquitinha, mostra pra gente. Olha o que tem de jacaré atrás de mim. Olha, e eles estão chegando aqui próximo, porque tá chegando o momento da alimentação deles. Ó, vamos mostrar isso ao vivo, ó. Ó, tem um instrutor aqui. Ele tá falando no microfone, ele tá explicando como funciona, porque ele vai começar a alimentar os jacarés aqui. E os jacarés já sabem, ó, eles estão chegando próximo, porque ele vai começar a dar comida pros bichos, ó. Vamos acompanhar isso aqui, ó. Ele vai pegar agora dentro da caixa ali, ó, a comida de jacaré. E aí, ó, eles já sabem, ó. Mostra o lago, Mesquitinha. Olha os jacarés saindo desesperados do lago, ó, do que tem aqui, ó. Olha isso, olha o tamanho dos bichos,
4: e
13: cara.
4: E não é jacarezinho não, hein, PDV?
13: Não, não, é alligator mesmo, né, crocodilo, né?
2: Qual a olha chance isso, de eu ficar cara, tão perto assim na hora que eles estão com fome pra eles se alimentarem? Não existe a mínima possibilidade, PDV. Muito corajoso,
13: cara,
2: você.
13: Olha isso,
2: tá
13: ele... Eles começam a ouvir o cara falar. Olha o que tá vindo, Mesquinha. Mostra. Olha, olha, todos estão vindo do rio pra cá, ó. Todos. Eles sabem exatamente o momento da alimentação deles, ó.
14: É uma loucura, cara. Esse tem muito. E só, deixa eu só explicar: esses animais que tem aqui, eles são animais resgatados, tá? Porque aqui a Flórida, ela é um estado que tem muito jacaré, tem muito alligator, e às vezes acontecem de aparecer na casa das pessoas, né? E todos esses jacarés que aparecem na casa das pessoas, é, eles precisam ser resgatados, eles não podem ser levados de volta para a natureza. Olha, ele começou a dar comida aqui, ó. Olha, ele começou a jogar comida pro... São, ó, é rato, tá, gente? É rato, é camundongo que ele joga pro jacarés, ó. Olha só, ele joga, ó, daqui a pouco ele vai jogar mais um. E aí eles começam a se mexer. Então, é, esses jacarés, eles são resgatados, eles não podem retornar à natureza. Inclusive, se, por exemplo, alguém alimentar um jacaré, ele não pode retornar à natureza, porque ele associa um ser humano a dar alimentação para ele, e aí ele vira um jacaré, um crocodilo agressivo. Tudo isso tava, o pessoal estava explicando aqui. Então, esses jacarés aqui, esses crocodilos, são todos resgatados da natureza, viu, pessoal?
2: Ele tá, tem um jacaré. Ó,
14: jogaram aqui bem na minha frente.
2: Tá vendo nas imagens, o PDV, ele tá subindo na grade, perto do cara que tá alimentando. Jesus,
14: que medo. É o maior, parece, né?
2: Que medo. E vocês, agora o PDV tava falando que são resgatados, e realmente, né, tem várias imagens que a gente tem, que a gente dá, é, nos Estados Unidos, eles gravando as câmeras de fora, mostrando jacarés chegando, ainda mais quando tem fenômenos, né, climáticos, principalmente os naturais, os jacarés vão aparecendo. Mas olha, você iria sabendo?
3: Não faço questão, não.
2: Eu já tô comendo aqui, tô bem longe, hein?
4: Você tá ouvindo a explicação aí do guia que tá jogando a comida lá pros crocodilos e tal. E a gente tem muito aqui no Brasil também, né? Lá é crocodilo, aqui é jacaré. Confesso que eu não sei exatamente qual que é a diferença. Também,
3: o jacaré,
4: não.
3: É menor.
2: Olha. Mas esse que...
4: Lá
2: que
4: na Amazônia tá lá, eu vi cada jacaré enorme, viu? Que dá medo pra caramba. Só que você sabe que a mordida do jacaré do crocodilo... É, ela tem muita força aí, chega a tonelada de força, quando eles fecham a boca. Mas pra abrir, não tem tanta força. E aí eu vi isso lá na Amazônia, um ser humano segurando a boca do jacaré fechada, e o jacaré não consegue abrir. Porque tem muito mais força na mordida fechando do que abrindo. Então... Se você conseguir, tiver coragem de segurar a boca do jacaré pra não abrir...
2: Mas eu não chego nem na grade ali, porque esses jacarés estão famintos. São jacarés ou crocodilos esses?
4: Acho que lá é crocodilo.
2: Crocodilo. Alligator, eles estão, né? Eles estão famintos. Eles estão subindo na grade. Mas eu não sei.
4: Eu não
2: sem
4: sei.
2: Chance.
4: Olha,
2: nossa.
4: Paulo do Vale... Enquanto os rapazes
2: e o PDV
4: aí
2: tá se divertindo,
4: alimentam,
2: vocês estão vendo?
4: É, vai
2: celular,
4: mostrar...
2: tá mostrando tudo. Já já vai ter as redes sociais aí da Bandeirante, vocês vão ver.
4: Vai mostrar pro Santiago, filho dele, né? Pequenininho, também. Vai gostar de ver. Agora, o PDV, amanhã tem só Inglaterra e Noruega em Miami, hein? O clima com as duas torcidas já começou por aí?
14: Aliás, hoje, 14h, ô Lupato, tem o Raw, né? Vai ter a remada em Miami Beach dos noruegueses. Hoje, duas vezes, os noruegueses já marcaram o Raw aqui em Miami Beach. Então vai ser bonito, a gente vai tentar acompanhar também e trazer detalhes. Na região onde eu tô, eu não tenho visto ainda muitos torcedores, não. Como eu vi já de Colômbia, de Argentina, em outros momentos, até os brasileiros. Mas eu imagino que em breve a gente deve ver bastante gente por aqui nas próximas horas, viu?
4: É isso aí. Então aproveite o seu passeio em uma fazenda de criação de alligators resgatados, crocodilos que foram resgatados, e mais tarde você volta na programação da Bandeirantes.
2: Ele
4: fechou?
2: Tá se divertindo lá. Valeu, Pedro.
14: Daqui a pouco tem o passeio de bote aqui, a gente vai andar de barco no meio dos jacarés.
4: Nossa. Aí é coragem. Aí é coragem.
2: Não me chama.
4: Bom,
3: não esqueça, Pedro, não esqueça. Em rio que tem jacaré, em rio que tem piranha, jacaré nada de costas, viu?
2: Ai, meu Deus.
14: Beleza.
4: Bom, vamos então de Miami agora para New Jersey. Por lá está Ricardo Capriotti. Capri, o que podemos esperar dessa partida de hoje entre Espanha e Bélgica, que define o segundo classificado para a semifinal, define o adversário da França, que ontem parecia ritmo de treino para vencer Marrocos, Capri. Bom dia.
15: Tudo bem, Lupato? Bom dia a você, a Paula, ao Sabino. Pois é, impressionante esse time da França, não é? Eles jogam de uma maneira. A gente fica com aquela sensação de que os caras não estão fazendo esforço para jogar futebol. Eles fazem de uma maneira tão fluida que a coisa acontece naturalmente. É verdade, no primeiro tempo, terminou empatado 0-0, Mbappé perdeu uma penalidade máxima, mas aí vem o segundo tempo, os caras jogam ali à vontade, sem nenhuma pressão, sem nenhuma preocupação, fazem 2-0 no bom time de Marrocos, que, olha, vocês se lembram, na primeira rodada contra a gente, Marrocos no primeiro tempo deu um calor na seleção brasileira. Bom time. Mas o Marrocos ontem não viu a cor da bola ou não quis ver, né? Talvez jogou com excessos defensivos ali e acabou colhendo essa derrota que mandou o time mais cedo para casa, de volta para o Marrocos. Mas a França ganhou da maneira que quis, como quis, de uma maneira absolutamente natural, tranquila. E é difícil não acreditar que a França não vá avançar contra a Espanha ou contra a Bélgica. O adversário vai sair do jogo de logo mais, né? Então é isso. Vamos ver aí o que acontecerá hoje nessa partida. A teoria diz que a Espanha deve avançar, tem um time um pouquinho mais qualificado. É uma seleção mais jovem essa da Espanha contra uma geração que está terminando da Bélgica. Mas a Espanha deve avançar. Pela lógica, deve dar Espanha e França, que poderia ser tranquilamente um jogo da final dessa Copa do Mundo. Antes de começar o Mundial, muita gente apontava a Espanha como uma das favoritas, com essa geração aí comandada pelo Lamine Yamal, mas a França está jogando muita bola mesmo, e o Mbappé voando nessa Copa do Mundo, vocês estão vendo aí, né?
4: O Mbappé tá voando e aquela coisa, né? A França perde pênalti, perde muito gol também no primeiro tempo, mas em momento algum pareceu um desespero, em momento algum passou pela minha cabeça assistindo o jogo, nossa, o Marrocos vai complicar, a França não vai conseguir fazer um gol, isso aí vai pros pênaltis. Não, a todos os momentos parecia que a França, quando quisesse, ia marcar um gol e ia passar para a próxima fase.
2: Sabe o que eu fiquei pensando? De repente o Capri, vocês, né, que jogam, já jogaram futebol. A gente tá falando de Mbappé e Messi. Os dois estão empatados em números de gols, né, na Copa do Mundo. Os grandes craques, que além de fazerem gols, eles ajudam o time, ou seja, não são aqueles que jogam só isoladamente e tal. E os dois perderam um pênalti, Capri.
15: Ah, mas é normal, natural, né, Paula? Os grandes jogadores, eles perdem pênaltis. Mas o que chamou a atenção é que os dois cobraram mal as suas penalidades, tanto o Messi quanto o Mbappé. Ontem o Mbappé praticamente recuou a bola ali pro Bono, cobrou muito mal, não é? Não é característica desses caras cobrarem dessa maneira, mas mérito pro Bono também. Que goleiro, hein, senhoras e senhores? O Bono ontem pegou muito, aliás, é uma Copa de grandes goleiros, a gente tá vendo aí, não é? Grandes exibições, esses atletas fantásticos, o Bono, a gente já tinha visto o Vozinha, o Courtois tá fazendo uma Copa fantástica também, veteraníssimo, então é uma Copa dos goleiros, mas é uma Copa também dessas estrelas perdendo penalidades máximas. Você falou sobre a artilharia, não é, Paula? É verdade que Mbappé e Messi têm 8 gols, mas se terminasse hoje a Copa, o Mbappé seria o artilheiro, receberia a chuteira de ouro, porque no critério de desempate que a FIFA determinou para esse Mundial, o número de assistências é que vai desempatar essa questão, não é? Então hoje o Mbappé tem 3 assistências, ele fez 8 gols e deu 3 assistências, o Messi 8 gols e 1 assistência, por isso hoje o Mbappé seria o artilheiro da Copa, mas não custa lembrar que amanhã o Messi vai estar em ação contra a Suíça, ainda pelas quartas de final, o Mbappé já jogou, não é? Então amanhã o Messi pode ultrapassar mais uma vez e ficar na liderança da artilharia da Copa.
4: Liderança isolada nesse caso. Bom, Capriotti, hoje, claro, temos a transmissão Bandeirantes para Espanha e Bélgica. Aí nessa expectativa por uma semifinal de Yamal contra Mbappé de um lado. E amanhã duas transmissões da Bandeirantes para as outras duas partidas das quartas de final. A primeira delas com Messi em campo contra a Argentina. E a outra mais cedo em Miami, Inglaterra e Noruega. Faça o convite para a nossa audiência e traga as informações dessas partidas.
15: É isso aí, é isso mesmo, Lupato. Amanhã, 10 da noite, não é um horário muito habitual pra gente, não é? Um horário ali um pouquinho diferente, mas é um jogo aí que vai reunir duas seleções com propostas distintas, não é? De um lado, a Argentina, esse jogo vai acontecer em Kansas City, a Argentina do Lionel Messi, sempre ali em busca do gol, e a Suíça, muito provavelmente, com o seu tradicional ferrolho. A gente sabe que a Argentina tem tido dificuldades em enfrentar seleções que jogam mais fechadas aqui nessa Copa do Mundo, então vamos ver o que acontece amanhã, se o Messi vai ter aí alguma facilidade nesse sentido para furar o bloqueio suíço. E mais cedo, às 18 horas, em Miami, o Paulo do Valle já deu um destaque aí, a torcida norueguesa vai chegando para fazer o roll lá no estádio de Miami. Miami e Noruega e Inglaterra lá em Miami. E eu queria trazer uma palavrinha aqui do Haaland, né? Esse cara que é extremamente simpático, super humilde, ele em momento algum mostra arrogância aqui nessa Copa do Mundo. Antes do jogo contra o Brasil, ele foi super acessível, foi humilde, falou que o Brasil era favorito e continua agora com essa mesma proposta aí, até jogando a responsabilidade para a seleção inglesa. E ele conhece muitos dos jogadores, afinal de contas é a estrela do Manchester City, conhece muitos jogadores que estarão do outro lado na partida de amanhã. Vamos ouvir um pouquinho do Haaland falando sobre isso, né? De enfrentar jogadores que ele conhece muito bem nas suas temporadas regulares lá na Inglaterra.
16: É um jogo especial, sim, com certeza. Para mim é super especial porque eu jogo na Inglaterra e nasci na Inglaterra. E também vou jogar contra companheiros de time e tudo mais. Então é meio, não estranho, mas eu não sei como fala isso em inglês. É um jogo engraçado, vai ser legal.
15: É, vai ser engraçado, vai ser legal e vai ser um jogaço. Odegaard e Haaland de um lado, Bellingham e Harry Kane do outro, jogadores fantásticos, jogadores que nós, por exemplo, não temos na nossa seleção, né? A gente não tem esse tipo de meia que os dois times têm, não temos um goleador dessas características aí como Inglaterra e Noruega também tem, então é pra gente sentar, assistir, ouvir na Bandeirantes e degustar mais um jogaço de bola amanhã às 18 horas com a narração do Ulisses Costa e depois Argentina e Suíça, a transmissão do Rogério Assis aqui na Bandeirantes do Pato.
17: Valeu, hein, Ricardo Capriotti. Fica o convite, um fim de semana que já começa hoje nessa emenda de feriado para nós aqui em São Paulo. Lá pro Capriotti não é emenda de feriado, não. Lá em New Jersey não tem revolução constitucionalista, mas com muito futebol sempre aqui na Bandeirantes. Bom trabalho, Capri.
2: Valeu, Capri.
15: Valeu, Lupato. Uma sexta-feira coisa linda aí pra vocês todos, pro Sabino, pra Paula. E a gente volta aí ao longo da programação trazendo mais informações. Só lembrando que nesse momento tô acompanhando aqui a apresentação de Jorge Jesus lá na seleção de Portugal. Portugal acabou de sair da Copa, não é? Acabou de mandar embora o Roberto Fernandes e já está apresentando nesse momento o Jorge Jesus lá em Lisboa. Quem queria ver o Jorge Jesus treinando algum time brasileiro, até mesmo a seleção brasileira, pode tirar o cavalinho da chuva, porque nesse momento ele já é treinador de Portugal.
3: E que, segundo o Elias Júnior, eu ouvia ontem, vai ganhar 24 milhões de reais por ano, enquanto o Ancelotti ganha 60.
15: É, pois é, né? Uma relação custo-benefício é bem diferente, né?
17: Mas 24 milhões é menos do que o Abel Ferreira no Palmeiras, por exemplo, né? Acho que é um salário até baixo para técnico de seleção. Valeu, Capriotti.
2: Valeu, Capri.
15: Obrigado. Já.
2: Eu não vou perguntar para quem o Sabino vai torcer. Acho melhor não.
17: Vamos parar com essa história, porque ele tá gelando o pé cada dia mais.
3: Não. Então hoje eu vou torcer pra Espanha.
17: Pra ver se elimina, né? Pra ver se elimina. Agora, não sei se pra você a vida tá fácil ou tá difícil. Mas pra um jogador que até outro dia tava lá com a seleção brasileira na Copa do Mundo, a vida tá mansa.
2: Ele tava chorando?
17: Entra aí, você, no arroba Rádio Bandeirantes no Instagram, esse vídeo já tá lá também. Ou pra quem tá nos acompanhando pelo YouTube, pela nossa live no youtube.com/Rádio Bandeirantes Oficial, escaneie o nosso QR Code. Por lá, nesse código, você tem acesso ao link pra todas as nossas redes sociais. E nós já temos por lá o vídeo de Neymar Júnior
4: passeando de carrinho por um parque de diversões em Orlando, o parque novo da Universal, que é o Epic Universal. Olha isso. O cara não tá nem andando pra passear pelo parque. Ele tá no
2: carrinho. E tem seguranças ali, né, afastando.
18: Olha a criança. E ele só no joinha, passando com um carrinho desses individuais que dirige. Tem até cobertura para não tomar sol, o Neymar. Tá lá com um monte de gente em volta, seguranças pedindo para que não parem ele para tirar foto, e ele passeando pelo parque lá em Orlando. Olha isso.
2: Deve ter muita criança que é brasileira, né? Que foi com os pais, alguns que a gente
4: não,
2: viu.
4: Não, esse vídeo aí é de uma mãe brasileira.
2: Ah.
4: Meu Deus, hein? Oh, o cara até outro dia estavam falando que ele tava 100% para correr 12 quilômetros em campo. É para passear no parque?
2: Tá de carrinho.
4: Tá de carrinho, não tá andando. Que é isso, tá, Neymar? Anda um pouquinho aí e que vai ser mais fácil. 11h20, por falar em redes sociais da Bandeirantes, você sabe que nós estamos fechados também com a seleção de futebol feminino aqui do Brasil. Até porque em menos de um ano começa aqui no Brasil, pela primeira vez, a América do Sul recebendo uma Copa do Mundo feminina. 2027, meio do ano, nós já trouxemos muitas informações, inclusive sobre a preparação das guerreiras brasileiras para essa competição. E agora nós temos uma novidade que está lá também no nosso Instagram para os interessados a acompanharem de perto. Você que quer assistir a um jogo da Copa do Mundo Feminina, como faz? Everton Ramos conta pra gente.
19: Vai comprar ingresso para a Copa do Mundo Feminina que vai acontecer aqui no Brasil.
2: Vai.
19: Em 2027, a FIFA liberou um cadastro de forma antecipada para as pessoas que tiverem interesse em adquirir ingressos para a competição que pela primeira vez vai ser realizada aqui, ó, no nosso país. Para isso, é um processo muito rápido e fácil. Entrar no site da FIFA e fornecer algumas informações pessoais. Nome, sobrenome, e-mail e data de nascimento. A partir daí, com o cadastro concluído, tendo novas informações e atualizações, a FIFA vai dar prioridade para esses registros e entrar em contato com essas pessoas. A gente deve ter pela frente as modalidades que serão comercializadas e, claro, o mais importante de tudo, o preço desses ingressos que ainda não foram divulgados pela FIFA. Nos próximos meses, haverá essa divulgação também, como a data do início da venda dos ingressos. E a expectativa é, claro, de que o público lote as 8 arenas que serão sedes desta Copa do Mundo Feminina de 2027. E olha que essa expectativa nasceu com os últimos 2 amistosos aqui no Brasil contra os Estados Unidos. Na Neoquímica Arena, uma vitória por 2-1 para mais de 33 mil pessoas. No Castelão, mais de 55 mil pessoas viram o Brasil perder para os Estados Unidos, que é o maior campeão do futebol feminino, com 4 taças. Ainda assim, expectativa lá nas alturas, a gente trazendo qualquer nova atualização, com qualquer novidade, como a data e os preços, aqui para você que está acompanhando as redes da Bandeirantes. Copa do Mundo Feminina, de 24 de junho a 25 de julho de 2027. Bora, Brasil!
20: Brasil, Brasil, Brasil!
2: E sim,
4: só pra matar a saudade, Paula Valdez, fazia tempo que a gente não colocava.
2: Aí sim, vamos botar todas as nossas forças aí na nossa seleção.
18: Mas 3 vezes é tri, não é?
2: É tri.
18: E quem pode ser tri é a Argentina.
4: Não, calma, Brasil, Brasil, Brasil, no futebol feminino. E a gente, na verdade, precisaria ser assim, ó.
20: Brasil!
2: Tá.
4: Seria a primeira.
2: Pra ser a primeira.
4: Copa do Mundo das nossas mulheres.
2: É, vamos. Ou vamos no dobro pra ver se deu sorte, porque o número certo não deu muita sorte. É. A nossa superstição aqui, a gente vai ter que sentar um dia pra uma reunião.
4: Tudo.
2: Que a gente deu tudo errado,
4: a gente
2: nossa superstição
4: errou tudo.
2: Aqui.
4: E ó, esse conteúdo que a gente acabou de exibir, pra você que tá no rádio, também tá lá nas nossas redes. Foi um conteúdo criado pelo Everton Ramos pro Instagram da Bandeirantes. E que se você quiser entrar lá também pra mandar pra um amigo, pra um familiar, falar, ó, vamos cadastrar aí, vamos tentar esse ingresso. Boa. Tá lá, @RádioBandeirantes.
2: É isso aí. Tá, pra que você que tá na live, tá até aparecendo. E vou explicando pra você que tá nos ouvindo. O Lupato ali explicando como é que você faz, né? Você entra Quando você tem um QR Code que aparece aqui na live, ah, Paulo, agora tô no carro. Vai no arroba Rádio Bandeirantes no Instagram, por exemplo. Mas depois, qualquer momento que você for ali no YouTube da Rádio Bandeirantes, você vai ver em toda a nossa programação, tem um QR Code. Aí você vai abrir a câmera do celular, vai apontar para esse QR Code e ele vai levar para você. E aí você vai escolher se você quer o YouTube, se você quer TikTok, Facebook, se você quer Instagram, se você quer o X. Todas as alternativas ali. O melhor é você nos seguir em todas as alternativas por ali. Daqui a pouquinho, Luiz Felipe Nunes com mais pizza por aqui. Ele tá circulando
17: por
2: São Paulo. Pode ser que você o encontre no meio do seu caminho hoje.
17: E ele tá com pizza na mão, viu? É melhor que encontre mesmo. 11h24, intervalo rápido. Na volta, nós falaremos também sobre uma confusão, inclusive com disparos em direção a policiais, durante um pancadão em Osasco, aqui na Grande São Paulo.
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2: 11h26, Manhã Bandeirantes, essa sexta-feira de volta por aqui, para chamar o nosso Guilherme Oliveira, com um problema que parece que não tem solução, né? A gente sempre fala por aqui dos pancadões. E pancadão, obviamente que as pessoas em volta se incomodam, não conseguem dormir. E aí, confusão. O Guilherme Oliveira está por aqui para contar para a gente o que aconteceu. Foi um pancadão numa cidade aqui da Grande São Paulo. E parece que quando a polícia chega lá para resolver o problema, já foi recebida com violência, tiro até, né, Gui? Bom dia para você.
24: Exatamente, Paulo. Bom dia para você, Sabino Lupato, a quem nos acompanha. São convivência em Osasco, na região metropolitana de São Paulo. Infelizmente, pancadão, que principalmente acontece em periferia, acaba prejudicando o descanso de moradores. E a polícia foi acionada justamente para dispersar esse baile funk, esse pancadão em Osasco, na região metropolitana. Quando os policiais chegaram, eles já foram recebidos com disparos. E aí aquele corre-corre, né? Uma confusão generalizada, tem pessoa do bem, infelizmente também tem pessoa do mal no meio desse pancadão. E assim que os tiros foram para o alto, houve um corre-corre, a gente já acompanha as imagens das pessoas correndo em meio à chegada dos policiais. A polícia até tentou encontrar o responsável ou os responsáveis por esses disparos, mas até agora não encontrou. Algumas cápsulas foram encontradas, essas cápsulas dos tiros que foram disparados, cápsulas que foram já apreendidas e vão passar por perícia. As armas não foram encontradas, assim como os responsáveis não foram identificados até agora. A polícia já colheu imagens de câmeras de segurança, como que a gente acompanha na tela, para tentar identificar e prender essas pessoas, quem são essas pessoas, o do porquê estavam armadas em meio a esse pancadão em Osasco, na região metropolitana. Apesar desse corre-corre, dessa confusão, ninguém saiu ferido dessa ocorrência em Osasco, na Grande São Paulo. Pessoal.
3: Bom, algumas considerações sobre a questão do pancadão. Tem até CPI na Câmara. Não deu em nada, aliás, CPI. É, a gente, pelo menos, não tem notícia de nada que tenha resolvido essa CPI. O fato que esses pancadões importunam, torturam mesmo alguns moradores de São Paulo em regiões residenciais, em áreas residenciais, sem ação nenhuma em geral dos poderes públicos. Volta e meia, a polícia ainda tenta fazer alguma coisa por causa do tráfico de drogas dentro desses pancadões, mas não consegue, de uma forma geral, combater. Era preciso uma atuação de governo do estado, que não conseguiu fazer nada, de prefeitura, que não conseguiu fazer nada, junto com guarda civil, junto com a polícia. Nesse caso específico, é bom que se diga, a polícia chegou por causa de denúncias nesse pancadão, nesse baile funk, e não foi ela que tomou a iniciativa de violência. É, foram pessoas que estavam no pancadão que atiraram para cima. Portanto, se houve correria, se houve problemas, teve gente ferida, a responsabilidade não é da polícia. Responsabilidade de quem ali estava.
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5: 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Olha o quinto sinal marcando 11h30. Do que será que vamos falar agora?
2: Tô me dando uma fome, gente. Não tomei café da manhã hoje pra dormir. Ixi. Mais.
5: Então, se você não comeu nada até agora, estamos quase já na hora do almoço. A partir do meio-dia pode almoçar tranquilo. Antes
2: mas
5: disso...
2: eu, pra mim, a partir... Oh, meu Deus. Eu queria estar nesse ônibus onde está o Luiz Felipe Nunes.
5: Olha
2: agora.
5: Onde está o Luiz.
3: O que ele vai fazer? O que ele vai fazer?
5: Luiz está num ônibus. Qual linha você pegou, Luiz? Bom dia, mais uma vez.
6: Muito bom dia, Vitor Lupato. Estamos chegando na Avenida Paulista, hein? E aqui ao meu lado estou num ônibus, indo pro sentido metrô Ana Rosa. Cheguei com uma caixa de pizza, fui perguntando quem gosta de pizza e quem quer comer pizza. Seu Antônio já virou pra mim e pediu uma do que, seu Antônio?
7: Pepperoni.
6: E vai pegar uma de pepperoni aqui?
7: Isso.
6: E tá com a camisa da Espanha me mostrando aqui, a gente mostra na nossa live. Seu Antônio tá torcendo pra Espanha. Pega aí, seu Antônio. Pega aí um pedaço da pizza aí. Pegando uma pizzada aqui, seu Antônio. Seu Antônio, você gosta de pizza com ou sem ketchup? Porque a gente tá num debate aqui.
7: Não, gosto de calabresa, pepperoni, ketchup. O que vier tá de boa, pai.
6: O que tiver tá bom demais. Tem gente aqui no ônibus que até gosta de pizza, mas diz que tá indo almoçar também. Vou te dar um bom dia, gostaria que a senhora se apresentasse aqui também.
9: Bom dia, sou Elisete. Adoro pizza. No momento, tô recusando porque eu estou indo almoçar.
6: Do que você mais gosta?
5: Entradinha.
9: Não tem uma específica, não. Adoro marguerita, calabresa, que são as tradicionais, entre outras tradicionais, né? Mas adoro vários, de vários tipos.
6: E pra fazer também, seu Antônio, tá boa a pizza?
7: Ótima, ótima.
2: E ele pegou a azeitona.
6: Sem ketchup?
2: Ele pegou azeitona.
9: Com certeza. Máximo um azeite.
6: Ó, vocês viram aí, no máximo um azeite aqui aí na sim. Pizza, então a gente parabéns. Tem desdobramentos.
7: Parabéns, hein?
6: Seu Antônio mandou um parabéns, eu vou encaminhar pro Bruno, que falou um pouco mais cedo com a gente. Essa é a pizza que o Bruno, dono da pizzaria, também nos recomendou. Nesse momento a gente chega na Avenida Paulista, eu vou oferecendo pizza aqui pro pessoal. O ônibus, ó, serviço de transporte público, hein? É. Cheguei do Pacaembu até aqui rapidinho também, comendo minha pizza bem tranquilamente, que já estará no Grupo Bandeirantes de Comunicação, que o Vitor Lupato me mandou umas 504 mensagens. Esquina com Augusta agora, passando. Fala, seu Antônio.
7: Pode falar aí. Antônio Palmeirense.
6: Antônio Palmeirense. Ele tem só umas 4 tatuagens do Palmeiras. Não dá nem pra perceber. E fora a mala, que é do Palmeiras, mas diz que gosta do craque Neto. Diz que tinha um recado falando que aqui era palestra, mas gosta do craque Neto.
2: Ô, Luiz,
6: aqui passando
2: avisa onde que
6: nacional,
2: você
6: um dia
2: vai...
6: bem gostoso em São Paulo.
2: Avisa onde que você vai descer na Paulista com essa pizza, que daí os nossos ouvintes sabem onde é, se eles estão passando por perto, já vão lá falar com você e comer essa
3: sobrar,
2: pizza
3: né?
2: Também, né? É, se sobrar. Você viu que eu tô pegando até azeitona, acho que nem azeitona, Sabino, vai sobrar.
6: Ó, eu descerei, acho que no ponto final, junto com o seu Antônio, no metrô Ana Rosa aqui. E depois eu volto pro Grupo Bandeirantes. Porque não é só o Lupato, tá? Tem apresentador de programas mais tarde. Um abraço, Ana Paula Rodrigues, que já perguntou de qual sabor eu vou trazer, se eu volto. Geralmente a gente vai pra reportagem, o pessoal não quer nem saber se a gente tá bem, se tá alimentado, se bebeu água. Hoje que a gente tá com pizza, olha só que curioso. Aí o tratamento é diferente.
2: Sabe
6: como é? Eu vou te dizer mais, então. Descobrirem como é.
17: Hoje mais cedo, enquanto eu passava as pautas do Manhã Bandeirantes para uma apresentadora que eu não vou dizer o nome, mas está aqui ao meu lado, eu passei a sua pauta, a resposta foi: nossa, bom que eu já garanti o almoço. Essa foi a resposta de Paula.
2: Eu já avisei pro meu marido, oh, Luiz Felipe Nunes, que ele não precisa se preocupar comigo pra ele comer lá, que eu vou comer a pizza que você vai trazer pra cá.
6: Mas então, vocês, Luiz, são acelera. De uma fase aqui. Eu vou acelerar, mas eu vou, assim, primeiro eu vou descer aqui, ver como tá a situação da Paulista. Acho que eu vou dar uma passeada hoje, não vou chegar, tá?
2: Não.
6: Você precisa tirar seu passaporte italiano, hein? Passei agora pelo consulado italiano, aquela fila de sempre. Bom que a gente faz o serviço completo, né, pro nosso ouvinte. A Paulista hoje não tá fechada pra passeio, mas tá um dia gostoso. Tô vendo o povo vendendo a bijuteria, tô chegando já no MASP. Dia gostoso por aqui, eu vou aproveitar e as minhas três caixas de pizza.
2: Nossa.
6: Talvez eu volte.
2: Ouvinte que quer encontrar Luiz Felipe Nunes, participar aqui ainda do Manhã Bandeirantes, comer um pedaço de pizza. Metrô Ana Rosa, hein? Vou deixar metrô Ana Rosa pra eles te encontrarem. Pode ser, Luiz?
6: Só falta entregar o selo da emissora no final, né? Aquelas ações. Eu preciso trazer aquela roleta que a gente vem fazendo ações da Bandeirantes nas estações. Aí eu vou distribuindo pizza.
2: É isso aí.
6: Vai ser um serviço bacana pros nossos
3: Paula,
6: ouvintes.
3: Tira o cavalinho da chuva que vai chegar a embalagem de papelão.
2: Eu também tô achando que não vai sobrar nada.
17: Se chegar.
2: Fui falar pro meu marido que não ia precisar do almoço. Vou mandar mensagem de novo dizendo: esquece a última.
17: Vamos ter que se virar.
2: Vamos ter que se virar.
17: É por aqui mesmo. Luiz Felipe Nunes, direto de um ônibus que está trafegando pela Avenida Paulista, neste momento passando pelo MASP. Inclusive distribuindo pizza nesse dia da pizza.
6: E olha que legal, atrás de mim, não sei se vai dar pra ver porque polícia. Tem um vidro, mas muita gente tirando foto, parando pra tirar foto. Justamente, Paula, tem um ponto de policiamento aqui que é bem mais tranquilo pra ficar muita gente na fila pra tirar foto com o Monumento da Mônica. Vou até ver se a gente consegue virar a nossa câmera para conseguir mostrar. Muita gente tirando foto aqui do lado do Parque Trianon. Bem bacana. Então é um movimento que deu certo da prefeitura junto com Maurício de Souza para as pessoas sentarem no banquinho aqui. É muito tradicional em outros países, mas aqui na cidade de São Paulo, prefeitura fazendo isso também. Legal, sempre bom a gente passear pela cidade de São Paulo mostrando para os nossos ouvintes como está o dia ensolarado aqui na capital paulista.
3: É isso que eu chamo de olhar de repórter.
17: É isso.
3: Exatamente. É um repórter que está na rua fazendo uma outra pauta, mas enxerga uma cena ali que precisa dividir com os ouvintes. É o olhar de repórter.
17: No ônibus, vai fazer de tudo um
2: pouco. A gente podia fazer uma série, já que o Luiz está empolgado, né? Alguns dias da semana, um dia da semana, ele faz um. Circula às vezes Zona Sul, Zona Leste, um determinado bairro e já vai descobrindo, inclusive.
17: A Bandeirantes já teve
2: as belezas
17: um
2: e os desafios, né? Quais são as críticas
17: de
2: cada local.
17: Época de primeira passagem aqui que faziam o. Repórter sem pauta. Então começava o programa, a primeira coisa do programa era mandar o repórter para algum canto, sem saber o que ele ia fazer. Então hoje você vai pro Largo da Batata.
3: Olha,
17: e aí,
3: repórter.
17: Ao longo do programa, ele tinha que achar uma pauta, fechar a pauta e entrar no programa.
3: Mas muitas vezes, trabalhando numa outra emissora, eu saía com uma pauta e voltava com a outra.
17: É. Isso
3: bem
17: acontece.
3: Comum isso na vida do repórter.
17: Valeu, Luiz. Bom passeio para você por aí.
6: Valeu, gente. Forte abraço pra vocês. Levarei pizza. Ou o que sobrar da pizza.
2: É.
17: Valeu.
2: Papelão.
17: Se sobrar pizza.
2: O papelão, obrigado. Com aquele queijo no papelão grudado, sabe?
17: Ó, muito ouvinte aqui falando com a gente.
8: Bom dia, Band. Bom dia, Lupato.
17: Bom dia.
8: Maurício Atajuba, taxista em São Paulo. Se você gosta de uma boa azeitona e de uma boa pizza, vá na pizzaria do Moraes. Sérgio Moraes fica na Brigadeiro de Antônio de Esquina com a Pedroso. Faz 42 anos que eu vou lá comemorar meu aniversário de casamento.
17: Olha lá.
8: É a melhor azeitona e a melhor pizza é a do Moraes. Boa refeição pra você lá.
17: Valeu.
2: A pessoa escolhe a pizza pela azeitona, pela qualidade da azeitona.
17: Eu não escolho pela azeitona agora.
4: ganha muito, no meu critério, se tiver uma boa azeitona da preta e aquela chilena grande, sabe?
2: Pra mim, a massa tem que ser boa e o queijo.
4: Queijo
2: aí depois,
4: também.
2: Né? Aí...
3: É, a massa bom é tudo, dia, né? E o recheio tem que ser caprichado. É. Nada. E os ingredientes de primeira linha, eu não quero mais nada, né?
2: É, não, que, só que mais? Tudo primeira linha.
10: Meu nome é Vicente de Higienópolis. O Sabino deve saber dessa história. Essa história de acabar tudo em pizza, era uma reunião no Palmeiras, ali na Rua Turiaçu, e era uma discussão sobre o estatuto, e o Milton Peruzzi, narrando isso, o Sabino deve lembrar.
3: Milton Peruzzi.
10: Falou que tudo terminou em pizza, porque em frente ao Palmeiras, o campo do Palmeiras, ali o Palestra Itália, onde hoje é o Allianz, tinha uma pizzaria enorme. Há tempo, eu sou corintiano. Um abraço. Do lado do bar do Elias.
3: Oh, eu não conhecia essa história não, mas é ótima. Milton Peruzzi, tradicional nome do rádio esportivo no Brasil.
11: Bom dia, Nelson de Arujá. A pizza para mim é tanto com ketchup como com azeite. É boa de qualquer maneira, são coisas diferentes. Boas de qualquer maneira. Agora a pizza mesmo para mim tem que ser a portuguesa. Não tem coisa. Tem coisa igual. Grande abraço.
4: Eu gosto.
2: Lá em casa a briga é essa, porque a do meu marido preferida é a portuguesa. E eu não gosto de portuguesa, não gosto de ovo na pizza.
3: Uma das poucas coisas que eu não como é ovo na pizza.
2: É, não gosto.
4: Sério?
2: Também, não.
4: Ah, por mim, vai.
2: Você é do time do meu marido, come qualquer pizza, né?
4: É, exatamente. Ó, tem um outro ouvinte aqui falando de uma pizza em específico, cadê? Tem tanta mensagem
2: teve
4: chegando
2: um que
4: a gente vai
2: se perdendo. Teve um que falou que ele não gostava de pizza doce. É. Eu demorei, mas aí não vai queijo, não, né? Costumo... Só a massa e...
4: É. Tem uma que é de queijo com banana e leite condensado, canela, é boa?
12: Bom dia, Sabino, Paula Lupato, quem fala é Marcelo, motorista de aplicativo Zona Leste. É, prestação de serviço aqui na Marginal Tietê, ali depois do acesso da Dutra, na Marginal mesmo, a última faixa da esquerda, sentido Ailton Senna, né, para pegar Ailton Senna, ali depois do acesso da Dutra até o parque ali, até ali onde tem o negócio do Corinthians ali de São Jorge ali, a última faixa da esquerda é tanto buraco que tá cedendo pra dentro, sabe? Aí fica como se fosse uma lombada ali à noite. Se a pessoa tá distraída, ela voa com o carro, porque tá difícil andar ali.
4: Olha aí a mensagem do nosso ouvinte falando de um buraco na Marginal.
2: Aliás, buraco,
3: a gente tem falado tanto, né, de buraco aqui. É inacreditável que depois de 2 anos daquela operação de recapeamento de quase toda a cidade, tenham surgido tantos buracos, né? Mostra a fragilidade do serviço que foi feito.
13: Uhum. Bom dia, Lupato, pessoal.
2: Bom dia.
13: Quem fala é João Otávio de Santos. Falando em pizza, a pizza mais cara do Brasil é encontrada aqui na Baixada Santista. É uma pizza de camarão de uma pizzaria famosa, em que ela leva na cobertura pelo menos 12 camarões pistola. E o valor dela gira em torno de R$700.
4: Que isso? Passa
13: se quiser.
2: 700?
13: Bom dia.
4: Que isso? O povo cria bastante conteúdo para as redes sociais, dessas de restaurante diferente e tal, nessa pizzaria lá em Santos. Camarão daqueles graúdos mesmo, sabe? Camarões grandes, mas... Mais de R$700.
2: Não, gente.
4: Custa pizza.
2: Acho muito caro.
4: Pois é.
2: Mas se quiserem mandar pra gente experimentar, a gente experimenta.
3: Para de jabaculeta.
4: Olha, 11 horas e 42 minutos. Antes da gente mudar de assunto aqui no Manhã Bandeirantes, sabe de onde surgiu o Dia da Pizza? Foi instituído em São Paulo, primeiro, em 1985. Por quê? O então secretário de Turismo do Estado de São Paulo, Caio Luiz de Carvalho, que hoje é o nosso colega aqui no Grupo Bandeirantes.
3: Diretor de Relações Institucionais do Grupo.
4: E diretor do Arte 1.
3: E ex-ministro do Turismo.
4: Exato. O Caio, ele organizou um concurso estadual para escolher as melhores pizzas do Estado de São Paulo. Já com essa tradição que São Paulo tem com a pizza. O concurso foi um sucesso absoluto. Então... resolveram, a partir disso, instituir o Dia da Pizza. E aí você se pergunta, por que 10 de julho?
17: porque foram escolher uma data e disseram: vamos então homenagear o criador do concurso. 10 de julho é aniversário de Caio Carvalho e por isso é também o dia da pizza.
2: Já fica nossos parabéns. Exatamente. Aqui pro Caio. Será que o Caio comemora o aniversário dele comendo uma pizza?
17: Tem que ser, né? Tem que ser.
2: Né?
17: 11 horas.
3: Abração, o Caio é top.
17: É. 11 horas e 43 minutos. Vamos pro último intervalo rapidinho aqui no Manhã Bandeirantes desta sexta-feira. Já voltamos.
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3: Olha só, o maior festival de cultura japonesa do mundo abre as portas ao público nesta sexta-feira, hoje, aqui na capital paulista. Cerca de 180 mil visitantes são esperados no Festival do Japão, que vai até domingo no São Paulo Expo, ali no comecinho da Rodovia dos Imigrantes. Nesse ano, o evento chega à 27ª edição, com inovações tecnológicas e conteúdos imersivos entre os destaques. Hitsu Tada Takara, que é o presidente do Festival do Japão, diz que será uma oportunidade para o público conhecer aspectos culturais das 47 províncias do país asiático.
4: Do tradicional e também do atual. E mais ainda, a grande missão do Festival do Japão é de divulgar e preservar a cultura japonesa. O tema do Festival do Japão nesta edição é Kizuna. Então, Kizuna no idioma japonês significa laços que unem, significa conexão, vínculo, né? Então, lá no stand desse espaço Kizuna, nós teremos para o Nikkei consultas para que ele possa descobrir as suas origens. Então, descubra as suas raízes utilizando-se de um aplicativo do Bunkyo, que é o do Museu da Imigração.
3: A Alameda Literária reunirá escritores, quadrinistas, ilustradores e editoras ligadas à cultura oriental. A gastronomia, claro, segue como uma das grandes protagonistas do festival. O presidente do evento destaca algumas das receitas oferecidas, preservadas ao longo de gerações.
4: Nós temos o okonomiyaki do Wakayama Kenginkai. Nós temos o tempurá, temos também os peixes da província de Hokkaido, né? Temos no stand de Okinawa Soba, né? Que em Campo Grande é o patrimônio da cidade, né? Então, a rica culinária japonesa é muito saudável, né? E também com sabores totalmente diferentes.
3: Eu gosto, hein, da culinária japonesa. Com o apoio do Instituto Band, o Festival do Japão vai reunir experiências ligadas à arte e ao esporte, como workshops gratuitos de origami e apresentações de judô e também karatê. As atividades serão conduzidas por atletas reconhecidos internacionalmente. A cantora japonesa Yumi Matsuzawa, famosa por músicas da série Cavaleiros do Zodíaco, vai estar presente para celebrar os 40 anos do anime. A programação completa e os ingressos, que custam R$ 70,00, estão disponíveis no site festivaldojapão.com. Festival do Japão, sem acento Japão, hein? .com. O endereço do São Paulo Expo é Rodovia dos Imigrantes, quilômetro 1,5, bem no comecinho, na saída de São Paulo.
5: E olha, sexta-feira, emenda de feriado, mesmo que não fosse, né, Danilo Gobato? A gente já quer saber o que fazer, o que tem para fazer, lazer, cultura. Gobato já tá por aqui para nos dar as dicas do fim de semana. Tem uma que ele mandou mais cedo, que já virou a minha preferida, que tem uma atriz que eu simplesmente amo. Gobato, bom dia pra
6: muito
5: você.
6: Muito bom dia, Paula, Gobato. Bom dia, Sabino, Lupato, amigos aqui do Manhã Bandeirantes. Sobre ela eu vou falar daqui a pouquinho, Paula, tá. Que eu vou te passar uma outra dica aqui, que acho que você vai gostar também, e os nossos ouvintes ainda mais. O papel do teatro é esse, né? É mexer com a gente, é bater forte, a mensagem chegar. E eu fui assistir um musical na reinauguração do Teatro Ruth Escobar.

0: um musical da Broadway que se chama Vindos de Longe. E eu não conhecia essa história. É uma história real do 11 de setembro. Mas, na verdade, não o que aconteceu nos Estados Unidos. Eu explico. No atentado às Torres Gêmeas, no dia 11 de setembro, o espaço aéreo dos Estados Unidos ficou fechado pela primeira vez na história. 38 voos foram desviados. E foram desviados para uma cidadezinha pequenininha, uma ilhota no Canadá, chamada Gander. Essa cidadezinha, apesar de ser bem pequenininha, ela tinha um aeroporto importante, isso na época da Guerra Fria, porque era um ponto para reabastecer as aeronaves. Então, Albert Einstein pousou lá, os Beatles, a Rainha Elizabeth, e depois, com a autonomia dessas aeronaves, esse aeroporto foi perdendo a importância. Só que no dia 11 de setembro esse aeroporto foi muito importante, porque 38 voos foram desviados e foram para lá. E de repente essa cidadezinha pequenininha passou a receber o triplo da sua população. Só das aeronaves desembarcaram 7 mil passageiros,
1: nossa,
0: vindos de todos os lugares do mundo. E a comunidade, os locais dessa cidadezinha decidiram abrigar e receber essas pessoas dentro de suas próprias casas. Então é como se o Sabino, a Paulo Lupato recebessem gente do Egito, da Itália, de qualquer país, sem conhecer, sem falar a língua. E essas pessoas, vamos lembrar aqui, né, 2001, sem WhatsApp, sem chip internacional, sem a tecnologia que tem hoje, eles não sabiam o que estava acontecendo, por que eles estavam nessa cidadezinha, por que eles não foram pro aeroporto mesmo de destino. E eles passaram 5 dias lá. Mais de 7 mil passageiros, eles passaram 5 dias nessa cidadezinha. O ginásio da cidade foi um espaço também usado para acomodar esses passageiros. E cada um com uma história de vida, e o musical conta tudo isso. É uma história real mesmo, que de fato aconteceu. Casal que foi formado ali no avião, porque eles ficaram horas no avião até serem liberados. Todo mundo sabia que era um atentado terrorista, mas eles não podiam falar isso no avião, né? Uhum. Então você coloca pânico, cria um pânico ali para quem tá a bordo. Bom, então histórias foram
2: escritas. Incrível essa história, hein? Muito legal.
3: Eu não conhecia.
2: Também não.
3: Confesso que o Danilo tinha me contado no dia seguinte de ter assistido a pré-estreia desse espetáculo, e ele me contou aqui na redação. Eu falei, esse é um que eu quero muito ir, porque nunca ouvi falar dessa história. Olha que interessante.
0: No aniversário de 10 anos, do 11 de setembro, todo mundo voltou para essa cidadezinha para abraçar aquelas pessoas, aquelas famílias que acolheram durante 5 dias. A história de uma mãe que chegou ali, o filho era bombeiro e ela não conseguia contato com o filho. O filho estaria de folga no 11 de setembro. Quando ela voltou para os Estados Unidos, descobriu que o filho era uma das vítimas. Então, olha, um musical lindo, lindo. Vou passar aqui o serviço. Chama Vindos de Longe, em temporada, no Teatro Ruth Escobar, que foi reinaugurado na sala, ali na Ruth Escobar, na Rua dos Ingleses, 209, no Morro dos Ingleses. Ingressos em ticketmaster.com.br, de quinta a domingo. Então, hoje, sexta-feira, tem sessão às 8h30 da noite, às 20h30, no sábado, dobradinha, às 17h e às 20h30, e no domingo, mais cedo, às 17h, no Ruth Escobar, que foi reinaugurado, foi repaginado, um local super importante, que foi onde Ney Matogrosso ensaiou com os Secos e Molhados. O primeiro show dos Secos e Molhados foi lá. Era a casa de Badalação e Tédio ali embaixo no subsolo. Os Mutantes, a Rita Lee, o Dizzy Croquettes, antes de serem expulsos do Brasil para a Europa. Então, lá no Ruth Escobar. Essa é uma dica. A outra é da Lília Cabral, Paula?
1: Amo Lília Cabral.
0: É lindo, eu fui assistir semana passada. Tá tudo esgotado.
1: Ixi, não acredito.
0: Tem alguns ingressos ali, mas assim, se programe com antecedência. É Rita Lee, Balada da Louca, e a Lília Cabral, que tá interpretando a Rainha do Rock. Tem aquele musical com a Mel Lisboa, que continua em cartaz no Teatro Porto. Então são dois espetáculos diferentes. Um é musical com a Mel Lisboa e o outro é uma peça que conta ali um recorte de quando a Rita Lee descobriu o câncer até a morte, né? Então, uhum, o processo que ela passou, as dificuldades, mas sem perder.
2: Mas não é um musical.
0: Não. Tem 70 minutos. Tem 70 minutos, é um teatro de prosa, e conta esse recorte. Desde quando ela foi diagnosticada, foi perdendo muito peso, foi ficando fraquinha, descobriu o tumor, o câncer, e aí até o seu último dia de vida, né? E a Lília Cabral, depois, ela tira ali o figurino, e aí ela falando como Lília mesmo, falou, eu tive um encontro com a Rita, e juntas, né, a gente se abraçou, e ela falando do meu trabalho, e eu me emocionei, porque sempre acompanhei, sempre fui fã da Rita Lee, e hoje tá aqui no teatro fazendo, interpretando É, a Rita Lee é uma emoção e as pessoas saem mesmo abaladas de ali, do teatro, sabe? Chorando. Uhum. É uma comoção, é lindo, é emocionante. Emocionante mesmo, de verdade. Tá em cartaz no Teatro FAAP, na Rua Alagoas, 903, de sexta a domingo. Sexta e sábado, às 8 horas da noite, e no domingo mais cedo, às 17.
1: Mas fica até mais tempo, será?
0: É, deixa eu pegar aqui a temporada, ô Paula, porque realmente os ingressos, eles estão tudo voando, esgotado, viu?
1: Essa mulher, eu acho a Lilia Cabral uma das melhores atrizes que a gente tem na atualidade.
3: Ela é.
1: A outra peça que ela tava fazendo com a filha dela, também não consegui comprar ingresso, tudo era esgotado.
3: É. Ah, mas ela já faz muito sucesso há bastante tempo no teatro e na televisão e no cinema. Então, é chamariz também de audiência.
0: A princípio até 9 de agosto. Os ingressos em teatrofap.com.br.
3: Só um mesinho?
0: Não, já tá desde. Desde maio.
3: Falta só um mesinho.
0: Ah, sim, isso é. Reta final da temporada. E só uma curiosidade aqui nos minutos finais, eu cheguei a entrevistar quando a Lilia tava em cartaz com a Lista aqui em São Paulo, fazer com a filha. Ela ficou muitos anos com um contrato de exclusividade com a Globo, aquela coisa toda, mas aí a Globo liberou pra ela divulgar a peça A Lista. Uhum. E ela veio aqui pra Bandeirantes, gravei com ela pro programa. E quando ela chegou no pátio da Band, ela falou, eu lembro de parar o meu fusquinho azul debaixo dessa árvore, onde tem ali a plaquinha do Boechat.
1: Uhum.
0: Ela fez novela, né? Então tinha os imigrantes de 81. Então ela lembra, ela falava, tem os camarins ainda lá embaixo. Falei, tem, ele continua ali descendo, tem os camarins, tem os estúdios. Então as pessoas lembram com saudade da época aqui das novelas da Bandeirantes. A gente noticiou aqui essa semana a morte do Benedito Rui Barbosa. Eu fiz semana retrasada, o Taumaturgo Ferreira, que fez muita coisa aqui na Band, ficou 5 anos aqui fazendo novela na Band. Então a Lilia lembrou com carinho aqui, viu?
1: Ai,
0: do nosso pátio aqui da Band.
1: Você sabe o Taumaturgo Ferreira, você falou agora, lembrei. Teve uma época em que meu pai lá em Porto Alegre pediu demissão da emissora onde ele trabalhava, e aí ele resolveu fazer um programa de entrevistas. E cada vez uma entrevista era um lugar, muitas delas aconteciam no Teatro São Pedro. Eu, uma criança, ia junto. E era a época de Top Model. Então, Arthur Ferreira era casado com Malu Mader naquela época. E aí, tanto Malu Mader, quando ela deu a entrevista, eu fui. É muito engraçado que tem uma foto eu do lado de Malu Mader e meu pai, né? Com um sorrisão, assim, do lado de Malu, você aguentando. E tal, Arthur Ferreira, eu me lembro que eu fui no teatro pra ficar lá assistindo e pedir. Eu tinha muitos autógrafos, eu ia fazer colecionável. E o Tamatur Ferreira foi muito bacana. Ele pegou uma folha e fez letras desenhadas. Só assinou o nome dele, mas todo o recado que ele colocou pra mim foi de letras desenhadas. Ele falou, pra você colorir. Eu nunca mais
3: que
1: esqueci.
3: Legal.
1: Muito bacana, né?
3: E você coloriu?
1: Não, porque eu não queria estragar ali o que ele tinha escrito. Jamais.
2: Com medo de estragar colorido.
3: Você sabe que a Lilia Cabral, eu encontrei uma vez, sem querer, dentro de um restaurante, dentro do shopping que fica ali pertinho da FAAP, que é onde ela tá agora em cartaz, né, no Teatro FAAP. E sabe quando é sem querer que você encontra, você olha e fala, nossa, a Lilia Cabral. Pessoal, com energia, sabe, elegante, assim. Dá até um nervoso que você fala. Não sei se vocês têm isso, mas eu...
0: Era uma graça, era uma simpatia.
3: Pela energia das pessoas, né? Você fala, nossa, ó...
1: Eu tive uma vez que eu entrevistei Ivete Sangalo. Ela dá uma energia, aquela mulher, né? Você fica assim, paralisado até. De que energia é essa?
0: Gente? E a Lilia que fez aqui os adolescentes e os imigrantes aqui na Bandeirantes.
3: Fez os imigrantes.
0: De
3: Benedito...
0: 81.
3: De Benedito Rui Barbosa, né?
2: Danilo Gobato, brigadão.
0: Valeu, Sabino. Beijo, Paulo.
1: Valeu,
2: bom fim
1: Gobato,
2: de semana.
1: Beijo.
2: Olha, antes da gente encerrar aqui o Manhã Bandeirantes, a gente falou do Dia da Pizza e da criação do Dia da Pizza, que foi uma iniciativa do Caio Carvalho, nosso Caíto aqui, diretor hoje do Grupo Bandeirantes de Comunicação. Não deu tempo de ele entrar aqui, tinha outros compromissos, mas ele mandou um texto que é um trecho da biografia dele que ele está escrevendo.
1: Que legal.
2: E fala exatamente disso. Não vai dar tempo também de ler o texto inteiro, mas eu vou ler só o comecinho. O dia em que a pizza ganhou uma data e eu ganhei uma história. Há acontecimentos que surgem de grandes projetos cuidadosamente planejados. Outros nascem quase por acaso, de uma boa ideia, de uma conversa descontraída e de capacidade de perceber oportunidades. Foi assim com o Dia da Pizza. Em 1984, eu exerci a função de coordenador de turismo do estado de São Paulo. Naquele período, procurávamos novas formas de movimentar a cidade, valorizar seus atrativos e mostrar que o turismo não se fazia apenas com monumentos. Tá aí, Caio Carvalho falando e contando em suas memórias, que serão ainda publicadas, ele tá terminando o livro, já me contou, de como é que foi criado o Dia da Pizza. Ele diz que isso foi uma iniciativa também do dia, no dia do aniversário dele. Então, parabéns ao Caio Carvalho aqui no encerramento

0: do Manhã Bandeirantes. Saúde, saúde, saúde. E para vocês todos, boa tarde, boa tarde, boa tarde. Que o Manhã Bandeirantes vai ficando por aqui. Volta segunda-feira às 10 da manhã, logo após o Jornal Gente. Paula Valdez, Vitor Lupato, boa tarde.
1: Boa tarde, obrigada Caio por esse dia da pizza. Agora chegou a nossa vez de comer a nossa pizza. Feliz aniversário para você. Obrigada pela sua companhia, audiência de sempre. Agora a gente finalmente vai aproveitar esse feriado. Fui, hein? Segunda-feira tô de volta. Beijo!
2: Estaremos de volta na segunda-feira. Muito obrigado a você pela companhia, pela audiência e pelo carinho. Você, ouvinte da Bandeirantes, que fica agora com o Elia Júnior e o Nossa Área. Bom fim de semana. Um abraço. Tchau.
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4: Olá pessoal, boa tarde. Estamos juntos sempre. Para você aqui, é claro, na sua melhor frequência. Muito bom que você esteja a bordo da nossa rádio Bandeirantes. Alegria, alegria. Por quê? Porque hoje é sexta-feira, dia 10 de julho. Sim, a final da Copa se aproxima. E como se aproxima? E como é interessante, não só no futebol como na vida, entender o que é superestimar e o que também é subestimar. Quando a gente se subestima, a gente deixa de alcançar posições que com certeza poderia chegar, poderia almejar e teria até capacidade de conquistar. Por quê? Porque a gente em algum momento se subestima, tem medo, acha que não pode dar, acha que não tem competência para chegar, acha que não tem estudo para poder realizar aquela determinada tarefa, acha que a sua incapacidade pode determinar o seu fracasso. Aí você se subestima e não atinge os bons e belos objetivos e nem chega próximo daquilo que seria o seu limite pessoal, profissional, enfim. Quer queira você ou não, quando a gente se subestima, a gente fica aquém daquilo que poderia almejar. Bom, na contramão dessa história, tem também quando a gente se superestima, ou seja, a gente acha que é mais do que é. E este também é um problema. Não sei qual dos dois é o mais complicado, qual dos dois pode nos ferir um tanto mais ou um tanto menos. O fato é que quando nos superestimamos, imaginamos que podemos ser mais do que somos, imaginamos que podemos ir mais longe e não temos essa capacidade. E quando a gente não tem essa capacidade, perde, para pelo meio do caminho, se frustra, tropeça, cai, tem mais dificuldade para se levantar. E essa é uma realidade que faz parte do nosso cotidiano. Em algum momento, cada um de nós se acha mais do que é. E talvez não tenha absolutamente nada a ver com calçar ou não as sandálias da humildade. Sim, tem a ver com uma percepção de que, olha, já estamos preparados para uma determinada tarefa e por conta disso, vamos em frente e vamos realizá-la. Também não tem nada a ver com coragem ou ousadia, tem a ver com realmente se superestimar, ter uma avaliação errônea em relação às nossas próprias capacidades. No futebol, isso é muito interessante. Ontem, acompanhei muito de perto, com todo o cuidado do mundo, o jogo da França contra a equipe do Marrocos. Sim, a França sempre foi favorita e tinha que protagonizar esse favoritismo dentro das quatro linhas. Sim, Marrocos tem um técnico muito bem preparado academicamente e que conseguiu fazer desta seleção marroquina algo que até então mesmo na última Copa do Mundo, ninguém havia visto. Mas era fato, a França tinha que exercer esse favoritismo e teve capacidade para exercê-lo. Mas como é que a gente consegue entender que um treinador como Didier Deschamps, que é o maior personagem desta Copa do Mundo, porque apesar de não tocar na bola, apesar de não fazer gol, ele é o único ser humano vivo que é campeão como treinador e campeão também como jogador de uma Copa do Mundo. Deschamps escala uma equipe com 4 atacantes. E aí eu fiquei um pouco assustado, porque você jogar, mesmo contra uma seleção em tese um pouco inferior à sua, mas em quartas de final de uma competição tão importante quanto a Copa do Mundo, é algo assim relevante, algo assim preocupante. Aí ele escala 4-2-4, 4 atacantes de ofício, Dembélé, Özil, aí ele vem com Mbappé e, claro, ele vem com Désiré Doué. 4 grandes atacantes de ofício, ou seja, gente que nasceu para atacar, gente que não tem DNA de marcação, mas quis o destino que, de novo, a gente voltasse a observar uma França não superestimada, nem subestimada, muito pelo contrário, uma França efetiva, eficiente, 4 atacantes que têm capacidades, mas acima de tudo tem muita entrega tática. Quando você observa um Désiré Doué, que é muito bom jogador, extremamente competente, mas que ele volta para recompor a marcação como se for um marcador de meio campo. Quando você observa o Olise, que tem a melhor média de assistências desta Copa do Mundo, e ainda assim ele volta para recompor o meio campo quando o seu time não tem a posse de bola. E quando você se encontra com esse gigantesco Dembélé, um marco na história do futebol da França, e mesmo já mais experiente, mais veterano, não para um minuto sequer de correr, não para um minuto sequer de se desmarcar, não para um minuto sequer de voltar para recompor também e ajudar o seu meio campo. Aí você fica, claro e óbvio, com apenas um só jogador que tem como grande missão ser atacante único de ofício. E esse é o caso do genial Kylian Mbappé. Então, a França, mesmo com esta ideia de que no futebol moderno você não possa ter 4 atacantes de ofício, a França nos mostra exatamente o contrário. Sim, você pode ter 4 atacantes de ofício desde que eles tenham capacidade de entender o modelo tático que o seu treinador definiu e aquilo que eles terão que fazer quando não tiverem a posse de bola. Esse não é um time nem subestimado, nem superestimado. Superestimado é o time do Brasil. Superestimados são os nossos atacantes. Será que a gente consegue parar e pensar? Dá para comparar Désiré Doué, Mbappé, Olise e Dembélé com Vinícius Júnior, Rayan, Rafinha e Matheus Cunha? Será que em algum momento a gente não errou no cálculo? Será que em algum momento a gente não começou a achar que os nossos jogadores, que são qualificados e são acima da média, mas estão muito distantes de serem geniais, que inclusive eles estão aquém destes 4 atacantes franceses, que eles são piores do que os 4 atacantes franceses, que eles têm menos entrega tática do que os 4 atacantes franceses? Essa é uma realidade nua, dura e crua, que cada vez eu tenho mais entendimento, cada vez, não muito distante daquilo que é o meu horizonte, eu consigo enxergar que, infelizmente, nós tivemos um grave erro de avaliação. O meu menor, porque eu sempre soube como posicionar cada um deles no seu devido lugar. Sim, todos são acima da média, mas muito distantes de estarem no topo da cadeia dos mais importantes jogadores do planeta. E sim, quando a gente superestima os nossos jogadores, a gente falha no princípio, a gente falha na causa. E quando você erra de princípio, quando você erra no primeiro passo, quando você erra na causa, a consequência é triste. A consequência é eliminação para uma equipe que é um pouco acima da média, mas está muito distante de ser uma seleção da França ou muito distante de ser uma seleção da Argentina ou da Espanha. E foi exatamente o que aconteceu quando fomos derrotados para a Noruega. Essa é uma realidade que cada vez tem que ficar mais clara. Ou o Brasil vai exercer o futebol coletivo, ou muito dificilmente teremos dificuldade para estar sequer entre as quatro melhores seleções do mundo. Ótimo que você esteja por aqui na Bandeirantes. E é por aqui na sua Rede Bandeirantes, nesta sexta-feira. Alegria, alegria! Por quê? Porque hoje é sexta-feira. A partir de agora, vamos girar muito mais essa Copa do Mundo. Só pra você. Informações do jogaço de hoje. Espanha e Bélgica. Sim, a Espanha é favorita. Coletivamente, muito forte. Um garoto que desponta como um dos melhores da história. Lamine Yamal. Alô, Alexandre Pretzel, seja bem-vindo. Boa tarde.
5: Alô, meu caro Elias Júnior, um grande abraço para você, como sempre. Espanha e Bélgica hoje vão definir o segundo semifinalista da Copa do Mundo. Um jogo que já foi, sim, um jogo de mata-mata das quartas. Em 1986, da Copa do México, a Espanha tinha goleado a Dinamarca por 5-1 nas oitavas e aí parou na Bélgica. A Bélgica passou pela Espanha nos pênaltis e foi à semifinal para enfrentar a Argentina e acabou na quarta colocação naquela Copa do Mundo. Depois, na fase de grupos em 1990, na Itália, a Espanha ganhou da Bélgica por 2-1. Então, é o terceiro confronto em Copas entre as duas seleções. A Espanha que apontou um favoritismo, mas a primeira fase ela foi comum, com atuações apenas normais, cresceu demais contra a Áustria e contra Portugal foi consistente e mereceu vencer. E a Bélgica, que pegou um grupo fraco, fez uma primeira fase muito ruim, passou em segundo, ficou atrás do Egito, e aí depois a superação veio contra Senegal, saindo de um 0-2 para eliminar o Senegal e fazendo 4-1 no dono da casa, Estados Unidos, com uma atuação realmente excelente. As prováveis formações, técnico Luiz de la Fuente, inibindo qualquer análise sobre favoritismo, vai escalar sua força máxima, com o Nais Simon, na realidade, que ainda não levou gols na Copa, mais Pedro Porro, a defesa com Laporte, Cubarsí e Cucurella, Rodri, Pedri, Baena e Olmo, e na frente, Lamine Yamal e Oyarzabal. Esse é o time da Espanha. E a Bélgica, provável, com Courtois, Castanhe, Mekelle, Guaí, De Kuyper, Tielemans, Raskin e Van Aken, Luke Bacchio, De Ketelaer e Trossard. Lukaku deve ficar no banco, entrando no segundo tempo, evidentemente. De Bruyne e Doku perderam as posições e hoje são reservas do técnico Rudi Garcia. Promessa de um jogaço com a nossa transmissão. Meu caro Elias Júnior, um abraço para você, como sempre.
4: Opinião Bandeirantes para Espanha e Bélgica. Mais uma partida gigantesca de quartas de final desta Copa do Mundo. Salve, Leandro Quesada, seja bem-vindo, boa tarde.
6: Olá, Elia, a França é o novo Brasil. Esta frase é do ex-zagueiro da seleção inglesa e do Manchester United, Rio Ferdinand. Provavelmente a melhor frase cunhada nesta Copa do Mundo. Enquanto o Brasil acumula fracassos depois do Penta, a partir de 2006, na Copa disputada na Alemanha, a França vem construindo uma rica trajetória em mundiais de futebol. Elias, você já parou para pensar que de 98 para cá a França disputou 4 decisões? Pois é, e se ela chegar a essa decisão de 2026, como todo mundo está esperando, será a 5ª decisão em 8 edições de Copa do Mundo. Que número absurdo, que número fantástico. A França construiu essa trajetória a partir de 98 com aquele time que tinha Zidane e Deschamps, e Deschamps hoje o comandante no banco de reservas dessa turma boa de bola, capitaneada por Mbappé dentro de campo. Mbappé é o artilheiro do Mundial ao lado de Messi, 8 gols cada, e na história das Copas ele já chega a 20 gols. 20 gols em 20 jogos. Um gol a menos que o ET Lionel Messi. E aí, Elia, quem vai parar essa França, hein? Quem? Um abraço, Elia.
4: Nova York segue sendo efervescente. Sim, que metrópole é essa? Que encantamento. Às vezes, pelo gigantismo, ela até assusta. De Nova York, fala João Paulo Capelanes, boa tarde.
6: Fala, Elia, abraço pra você, boa tarde especial pra quem nos acompanha no Nossa Área da Bandeirantes. Atenção, amanhã dois jogos vão movimentar essa Copa do Mundo, valendo vaga na grande semifinal do torneio. Primeiro, 18h, tudo horário de Brasília, Noruega e Inglaterra vão se enfrentar. Sempre importante ressaltar que a Noruega não tem grandes desfalques. A Inglaterra, por outro lado, uma polêmica gigantesca, porque o Kwanzaa não só está fora desse jogo pelo cartão vermelho que recebeu diante do México, mas se a Inglaterra avançar diante da Noruega, o Kwanzaa seguirá de fora. A FIFA deu dois jogos de punição por jogo brusco grave. A Federação Inglesa acabou entrando com recurso, parari, parará, parará, mas não adiantou de absolutamente nada. Rhys James segue lesionado e o Thomas Tuchel, então, faz mistério, porque o Kwanzaa é um jogador que é zagueiro de origem, está improvisado na lateral sem o James, e o James ainda não tem condições de jogar. Então o Tuchel vai ter que quebrar a cabeça para montar o time da Inglaterra para esse duelo contra a Noruega. Terminando o jogo, 18h, a bola rola para a Noruega e Inglaterra. 22h, nossos irmãos argentinos entram em campo contra a Suíça. Lionel Messi, mais uma vez, vive a expectativa de assumir de forma isolada a artilharia da Copa do Mundo. Tem 8 gols marcados e, para variar, o Mbappé não sai da cola dele. Com mais um gol ontem, empata cada um com 8 gols. A Argentina não terá desfalques também para o duelo contra a Suíça, que promete o famoso ferrolho suíço. Então marque aí, 18h amanhã, Noruega e Inglaterra, 22h, Argentina e Suíça, claro. Tudo com transmissão da Bandeirantes, Elia.
4: Eu tô seguindo neste momento para Miami, por quê? Porque amanhã tem Noruega e Inglaterra. Vamos estar juntos aqui na sua melhor frequência para este grande jogo Noruega e Inglaterra. Sim, a Noruega que ocupa esse espaço que a gente imaginava que deveria ter sido ocupado pela seleção brasileira. A Inglaterra faz a sua lição de casa e chega exatamente onde tem que chegar. De Miami, fala Paulo do Vale, boa tarde.
7: Boa tarde, Eli, abraço para você, para amigo ligado aqui no Nossa Área. Inglaterra espera ter Rhys James de volta, já que segue sofrendo com alguns problemas, né? Já que o Kwanzaa acaba suspenso por 2 jogos, já não atuaria nesse jogo de amanhã contra a Noruega por aqui em Miami, e caso a Inglaterra avance a fase de semifinal, também fica fora. A FIFA deu 2 jogos para o defensor, que vinha atuando justamente na lateral direita por conta da lesão do Rhys James. Caso James não tenha condição de iniciar a partida, Spence deve atuar pelo lado direito, jogador lateral esquerdo, mas também faz essa função. A Inglaterra deve ter Stones, inclusive, na defesa, já que o Gueye também sente dores na coxa e pode ser outro desfalque para essa partida de amanhã, valendo vaga na semifinal da Copa do Mundo.
4: Saímos da cidade sol e vamos a Dallas, vamos ao Texas, nos Estados Unidos, palco de grandes jogos também, no estádio que é muito diferente. Nada como você estar no super calor de Dallas, do deserto texano, mas num estádio super climatizado. Alô, Bruno Migliozzi, seja bem-vindo, boa tarde.
8: Fala, Elia, tudo bem? Boa tarde, abraço pra você, pro amigo ligado aqui na Bandeirantes durante o Nossa Área, chegando com informações direto de Dallas, Elia, e claro, com foco hoje no duelo entre Espanha e Bélgica, logo mais transmissão da Bandeirantes para definir o adversário da França, e aí sim, as seleções voltam para Dallas, no Texas, onde fica o centro operacional da Copa, pro duelo de semifinais. A França já está garantida, já começa sua movimentação para este local, e agora Espanha e Bélgica decidem essa vaga, com um retrospecto interessante, viu, Elia, porque a Bélgica já foi vilã na história espanhola em Copas do Mundo. Em 86 eliminou a Espanha nas quartas de final da Copa do México, e por conta disso existe um certo revanchismo, já que as seleções se reencontram na mesma fase também nos Estados Unidos. Em 90, outro encontro, né? Na fase de grupos, a Espanha levou a melhor, venceu a Bélgica por 2-1, mas é claro que num jogo eliminatório o peso é diferente. Pro jogo de hoje, nenhum desfalque para nenhum dos lados, viu, Eli? Os dois times com o que tem de melhor, então podemos esperar Lamine Yamal de um lado, Lukaku do outro, as grandes estrelas dessas seleções. A bola rola a partir das 4h, é claro, com transmissão Bandeirantes, Elia.
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2: Pelé deixou uma mensagem aos brasileiros. 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
3: 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É o amor que nos move. Eu não sei o que nos faz sermos tão loucos por futebol. Se é o amor pela união de amizades verdadeiras em torno do esporte, pelo grito do gol, ou por esquecer de todos os problemas que enfrentamos, mesmo que seja por apenas 90 minutos. O que importa é que essa torcida nos uniu em um momento que precisávamos tanto de união. 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
4: Elo, o cartão da torcida brasileira.
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7: Vamos nós! A partir de agora estamos unindo a maior e melhor rede de rádios do Brasil. Esta é a sua rede Bandeirantes de Rádios, unida nesta sexta-feira, dia 10, para que você continue a ter a melhor informação esportiva. É hoje! Melhor cobertura do rádio esportivo do Brasil para Espanha e Bélgica aqui na Bandeirantes. E ontem o Planeta Bola se reencontrou com um futebol de incrível qualidade, de extrema competência, de muita eficiência. A França, que pratica o melhor futebol desta Copa do Mundo, jogou, venceu e, mais do que isso, convenceu. E que interessante é entender que um time que é totalmente protagonista, que já tinha chutado 6, 7 bolas no gol, não tinha conseguido atingir o objetivo, tem um pênalti ao seu favor, jogador mais importante da equipe vai, cobra o pênalti e perde a cobrança. Isso significa o quê? Nada. Quando você tem capacidade e resiliência para entender o que é que tem que continuar a fazer. Essa é a França. Alô, Didier Deschamps, seja bem-vindo.
8: Oui, c'est la confirmation, évidemment, beaucoup de fierté.
9: Bom, é a confirmação de um ótimo trabalho e eu tenho muito orgulho por estar aqui. Sobre os lances. Bom, aconteceram no primeiro tempo aquela defesa de pênalti e há três grandes chances que criamos que, bom, não fomos suficientemente eficazes. Mas isso não deixa dúvidas na cabeça, na mente dos meus jogadores. Muito menos na do Mbappé, que depois já se recompôs. Então, bom, sobre o adversário, eles tiveram que correr também, correram muito. E tudo isso traz um pouco mais de fadiga, um pouco mais de espaço para os times. E nós concedemos também algumas chances para eles. Nós tentamos pressionar o adversário, pressionar o início de jogo, a saída de jogo deles, com uma posição mais avançada no campo. E isso é melhor para nós e para os nossos jogadores de ataque. Então, tudo isso é a confirmação do que a gente vinha fazendo até agora, mas em um estágio em que são as quartas de final de uma Copa do Mundo contra um lindo time, uma linda seleção de Marrocos. Então, sim, é um grande orgulho estar novamente nas semifinais.
8: Oui, beaucoup de fierté d'être de nouveau en demi-finale.
10: Je sais pas.
8: c'est d'avoir des bons joueurs, de très bons joueurs.
9: Eu não sei a receita para isso. Trata-se de ter bons jogadores, jogadores muito bons mesmo, obviamente. Porque sei muito bem que o mérito de um treinador e da sua equipe técnica depende dos jogadores. Mas, claro, eu também não quero fazer as coisas mal, sabe? E, obviamente, para além do resultado de hoje, houve jogadores que não tinham jogado um minuto e que regressaram hoje de forma estrondosa, jogaram bem. Portanto, tem os jogadores que jogam, outros que jogam pouco, outros que não jogam, mas que também poderiam atuar. É uma aventura humana e, mesmo que seja a minha escolha, se trata de estar com o grupo todos os dias. Obviamente, a única verdade é o que acontece no campo, mas a experiência humana também é importante. Por isso, eu estou muito feliz a nível pessoal, mas também muito feliz por vê-los se divertindo tanto.
8: Très heureux sur le plan personnel, mais très heureux aussi de les voir prendre autant de plaisir.
0: 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E vem França no campo de ataque, dominou, vai sair mais um, bateu! Dembélé,

0: ergueu a cabeça, o marcador, a hora que pensou em chegar, ele tava na entrada da grande área, ele dá uma chapada na bola, mete rasteira no canto esquerdo do Bono, o Bono se estica, ainda toca na bola, mas erra, morre no fundo da rede, tá lá o gol dele, Dembélé, Dembélé, Dembélé, França, França 2, Marrocos 0. Gol, emoção maior do futebol, e essa emoção Dembélé que você proporciona à torcida francesa. França 2 a 0, Dembélé, o Bono toca ainda, mas ela morre no fundo da rede. E que marcação pífia do Mazraoui, impressionante, demorou para chegar. França 2, Marrocos 0, Paulo do Vale.
1: Porque o passe sai dos pés do Olise pro Mbappé, que faz só a parede. Ajeita pro Dembélé disparar. O mais fraquinho do ataque francês é o atual bola de ouro. Ele fica na cara do Bono, na entrada da grande área. Bate rasteiro com firmeza. Dessa vez o Bono toca nela, mas aceita. A França marca o segundo da partida. Dembélé marca o quinto dele na Copa do Mundo. França 2, Marrocos 0.
2: Genial. 8 gols marcados nesta Copa do Mundo. 20 na história de suas participações em Copas do Mundo. Kylian Mbappé fala na sua rádio Bandeirantes.
3: Na verdade, a primeira coisa é que jogamos com paixão.
4: A primeira coisa é que nós jogamos com paixão, com a paixão de representar o nosso país. Sabemos o que significa jogar pelo nosso país numa Copa do Mundo. Não há nada mais forte para um jogador. E sabemos disso perfeitamente, muito bem dentro do grupo. Tentamos ensinar aos jogadores mais jovens que tem que ter um bom desempenho numa Copa do Mundo. E que ter isso é muito importante. Somos uma equipe, um país com história em Copas do Mundo. No fim das contas, eles precisam conhecer a história do país e saber lidar com a pressão. Querer jogar e ter um bom desempenho para vencer, custe o que custar. Porque se não conseguirmos, quem está aqui vai nos matar. Mas é assim que funciona. E nós temos jogadores de altíssimo nível. Jogamos como um time. Temos um coletivo, um grupo unido, que sempre caminha na mesma direção. E a direção que queremos seguir é a da vitória.
3: Um grupo que está unido, que vamos sempre na mesma direção. E a direção que queremos é ganhar. Claro que me sinto bem. É um equipo, um grupo para quem tenho muito carinho.
4: Claro que eu me sinto bem. É um time do qual eu gosto muito. Há muitos jogadores nesse elenco que são amigos, que eu conheço há muitos anos, por exemplo. Também tem jogadores jovens, claro, que acabam me vendo como um jogador mais velho. Tenho que dar o exemplo para esse time, principalmente emocionalmente, porque em campo todos sabem jogar futebol, mas mais um aspecto emocional mesmo, porque eu sou o jogador que disputou mais jogos de Copa do Mundo nesse elenco. Sei como é jogar um Mundial e tenho que ensinar isso aos meus companheiros de time. E quanto à segunda pergunta, eu já respondi em francês anteriormente. Para mim, tanto faz, porque as semifinais são sempre jogos difíceis. Seja Espanha ou Bélgica, tanto faz. Vamos ver o que acontece amanhã.
3: Se é Bélgica, é Bélgica. Vamos saber amanhã o que vai passar.
0: Ganha a jogada, Rabiot vem cruzamento na grande área. Vem para tirar dali, Mazraoui. Mazraoui tira, a bola falta no setor intermediário. Aperta na marcação. Olha a França, dominou Mbappé, bateu, vai ser golaço!

0: Deixaram ele uma, duas, três vezes. O goleiro pegou pênalti, mas ele é implacável. Ele domina na entrada da grande área, dá um tapa na bola, ajeita a bola. E ao ajeitar a bola, meu irmão, ao ajeitar a bola, ele desceu do jeito que ele gosta. Tira da marcação, dominou, ergueu a cabeça, limpou, chapou. Perna esquerda na bola, deu na bochecha. Deu na bochecha, deu na bochecha esquerda da rede. Que golaço, impossível, impossível pro Bono ou qualquer outro goleiro do mundo chegar. Ele mete a bola, ele mete a bola onde a rede tá presa na trave, ela morre no fundo do gol. Mbappé, França 1, Marrocos 0. Gol em você, o maior do futebol. Esse é você, o Mbappé, que você proporciona a torcida francesa. O detalhe é seu, diz aí. Vou dizer pra você, hein, do Vale.
1: O detalhe é que o golaço do Mbappé conta com a inteligência, a genialidade de doer no lance, porque ele domina a bola e rapidamente faz o passe no meio das pernas do marcador para encontrar o melhor jogador francês. Mbappé, ele gosta desse tipo de lance. Faz um golaço, seu 8º na Copa do Mundo, o seu 20º na história da competição. Iguala os 8 gols de 2022, Kylian Mbappé. Abre o placar para a França em Boston, 1-0.
2: Olha, muito eu tenho dito aqui que é um treinador que me chama muito a atenção. Academicamente super preparado. Sempre foi um grande aluno, nunca foi jogador de futebol, mas sempre teve capacidade de enxergar, de entender e de buscar modernizar o futebol sem perder a essência. Esse é o caso do técnico da equipe marroquina, Mohamed Ouabi, que fala para você.
3: C'est clair qu'on est, on est super déçu parce qu'on ça, il s'arrête, on voulait continuer.
4: Era isso que faltava. E a gente tem que reconhecer o que eles estavam fazendo, que era realmente muito bom. Não podemos nos esquecer que são jogadores de muita qualidade. O gol deles saiu e eles poderiam ter marcado antes. Claro, houve chances, mas a verdade é que o gol veio em um momento em que parecia que alguns jogadores nossos pararam, pedindo pênalti. Enfim, uma pena. Depois houve a jogada e a jogada em individual do Mbappé. Gostaríamos de ter segurado o resultado um pouco mais, para ver se seríamos capazes de resistir sem sofrer gols, para ver como a França reagiria. Temos que admitir que eles tiveram as melhores chances, foram muito eficazes nas transições também. Faltou pra gente ideias, faltou frescor também, para talvez fazer mais com a bola. Então, é isso, a gente só tem que aceitar.
3: On a manqué d'idées, on a manqué de fraîcheur aussi pour pouvoir peut-être faire plus avec le ballon. Donc voilà, après, il faut l'accepter.
2: Olha, eu tô no rumo de Miami, mas quem já está por lá, pronto, firme e forte para tentar escalar o Everest sem oxigênio, pela face norte, é a seleção norueguesa, o grande baluarte. O grande pilar dessa seleção norueguesa é Erling Haaland.
5: É um jogo especial, sim, com certeza. Para mim é super especial porque eu jogo na Inglaterra e nasci na Inglaterra. E também vou jogar contra companheiros de time e tudo mais. Então é meio, não estranho, mas eu não sei como fala isso em inglês. É um jogo engraçado, vai ser legal. Sim, com certeza. Na verdade, eu não esperava isso de jeito nenhum. Eu falei várias vezes, até antes do jogo contra o Brasil, que eu não esperava. E agora também não esperava, para ser honesto, chegar nas quartas de final com a Noruega na Copa do Mundo. É bem surpreendente, até para mim. Então, é isso. Jogar contra o Brasil foi meio que uma loucura para nós noruegueses. E ganhar do Brasil, depois jogar contra a Inglaterra nas quartas de final da Copa do Mundo, nos Estados Unidos, é muito especial. E acho que se você olhar lá para trás, na Noruega, simplesmente não é normal para nós estarmos assim. Então, sim, é muito bom.
0: A bola volta pelo setor de esquerda, campeão de ataque dessa seleção da Noruega. A bola foi chuta já pelo setor de esquerda, vem para a finta, cruzamento para o Haaland, expõe de cabeça! Cabeça! é o herói da Noruega, o Nilan. Pegou o pênalti, fez defesas incríveis no jogo. 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É para o campo de ataque, tenta descer Coutinho pelo setor de esquerda, aperta na marcação, tenta descer novamente a seleção da Noruega. Marquinhos na marcação, abertura para Haaland. Dominou, bateu pro gol! Esquerda, bola entra a Noruega, faz 2-0 e o Brasil vai se despedindo da Copa.
2: Olha, já que a nossa seleção masculina não deu no couro e infelizmente mais uma vez saímos decepcionados de uma Copa do Mundo, já estamos há 24 anos sem conquistas de um Mundial. Seguramente ficaremos 28. Seguramente ficaremos 28 e com uma torcida enorme para que esta longevidade não seja ainda maior. Por quê?

0: 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Eu quero ouvi-lo.
1: Perspectiva é enfrentar adversários fortes em nível mundial, diferentes também no seu modelo de jogo, né? Em situações diferentes, hora fora de casa, hora dentro do nosso país. Acho que tudo isso enriquece bastante, né, a nossa preparação. É que a gente tem um pouco mais de sequência, né, com as convocadas, né? Claro que a gente vai ter mudanças naturais, mas não vão ser mais aquelas mudanças radicais de 17, 15, 17 jogadoras, né? É diferente para entre uma convocação e outra. As oportunidades vão seguir sendo dadas. E aí, a partir do momento que a gente tem essa sequência, a gente consegue trazer um pouco mais de consistência.
0: A partir de agora, vamos girar muito mais o futebol para você. Ótimo que você esteja por aqui, né? Alô, alô, meu caro Pedro Coin, melhor produtor executivo. Segura, Pedro Coin, seja bem-vindo, boa tarde.
2: Oi, Elia, boa tarde, vamos girar. Pouco a pouco vamos conhecendo, Elia, aqueles times que estão classificados às semifinais da Copa do Mundo. Já conhecemos o primeiro, é claro, que a França venceu ontem a seleção do Marrocos e vai jogar entre as quatro melhores do Mundial. E espera as próximas partidas para saber quem pode enfrentar, inclusive na grande final, que acontece no próximo domingo. Mas é claro que antes da decisão tem as semis, que acontecem na próxima semana, e hoje já saberemos quem pega os franceses na próxima terça. Será ou a Espanha de Lamine Yamal ou a Bélgica de Courtois. Façam suas apostas. A partir das 4 horas dessa sexta, com transmissão da Bandeirantes, é claro, é evidente, é óbvio. Espanha e Bélgica entram em campo pelas quartas de final do Mundial. E amanhã tem mais jogo, viu? Não se engane não achando que a Copa do Mundo acabou na Bandeirantes, porque amanhã tem Noruega, ou seja, Erling Haaland, e Harry Kane, ou seja, Inglaterra. E um pouquinho mais tarde, tem Lionel Messi e companhia entrando em campo para enfrentar a seleção da Suíça. É emoção que não acaba mais. E você já sabe que para ficar por dentro de tudo que a Copa do Mundo pode proporcionar, e ó, todas as emoções, todos os alívios, os gols no último minuto, as grandes viradas, tudo isso só tem um lugar. Até porque...
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6: É isso, ficamos por aqui. Ótimo que a gente possa estar juntos no rumo de Miami. Amanhã já estaremos falando de lá, para que você tenha a melhor informação a respeito deste grande jogo entre Noruega e Inglaterra. Sim, era um caminho que poderia e seguramente deveria estar sendo percorrido pela seleção brasileira, mas quis o destino e, mais do que ele, a nossa incapacidade, não tivemos condição de atingir esse objetivo. Assim é a vida. O importante é entender aquilo que precisamos fazer para melhorar. Muito obrigado pela sua companhia. Boa tarde, fiquem com Deus e boa sorte.
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18: Olá, minha gente querida, muito boa tarde para todos vocês, felizmente ligados aqui na Bandeirantes. Começa mais um Bora Brasil comigo, com a Ana Paula Rodrigues.
19: Eu aqui.
18: Com a nossa produtora especial, Maria Eugênia Kutait, que esqueceu o pão.
19: Esqueci, Joel. Ei, meu Deus. Você encomendou?
18: Não.
15: Mas eu esqueci de oferecer, né? Faz parte.
19: Para de ser puxa-saco.
18: Porque ontem eu dei o migué, né? Aí ficou complicado.
19: É, você vai admitir assim, Rede Exato. Nacional, que foi isso que você fez?
18: Exatamente.
19: Ele abandonou a gente, o caro ouvinte.
18: Eu fiz uma postagem agora há pouco, é bom falar de pescaria também.
19: Ah, eu
18: de vez
19: adoro.
18: Em quando, né? Fiz uma postagem de um pacuzão grande que eu pesquei no Pantanal semana passada. Bicho grande mesmo, devia fazer tempo que eu não pegava um pacu
19: um,
18: daquele.
19: Uns 5 quilos?
18: Ah, por aí. 5, 6 quilos. Normalmente lá saem os pacus menores. Mas esse aí chamou a atenção. Eu pesquei ele com mandioca. Você usa mandioca de isca mesmo? Pra quem é pescador,
19: cozida,
18: sabe.
19: Cozida, crua?
18: É, crua ou cozida, depende da situação. Esse foi com ela crua mesmo. Ela pubada, que é quando você deixa ela dar uma fermentada.
19: Ah,
18: e
19: você
18: tal.
19: Já me explicou como é que funciona isso aí.
18: Então, assim, tem até música que é tema pra isso. Eu tava até na postagem, eu coloquei na postagem essa música.
19: Sim.
18: O cara cantando lá, ele fala: pacu pequeno, minhoca, pacu grande, mandioca. Porque os maiores, você põe um pedaço maior de isca, que é a mandioca.
19: Sim.
18: Corta um pedação ali. E pro pacuzinho, põe a minhoquinha. Sim. E assim vai na pescaria. Pacu pequeno, minhoca, pacu grande, mandioca.
19: Entendi.
18: Normalmente, de sexta-feira, a gente fala de coisas aleatórias, né?
19: Ai, meu Deus, hoje é sexta.
18: Sextou! Bora, bora, Brasil, sextou!

0: Eu tinha esquecido que hoje é sexta-feira. Porque a gente tá vindo nessa toada aqui de trabalhar direto, a gente não fez a escala, né? E aí eu falei, caramba, verdade, hoje é sexta.
1: Passou batido o feriado, batido. Né?
0: Eu tô de plantão amanhã, então assim, nossa, nem liguei uma coisa com a outra.
1: Cara, a cidade ontem muito vazia,
0: tava
1: como não
0: mesmo.
1: Poderia ser diferente.
0: Ai, tão bom.
1: Hoje tá mais movimentadinha que o normal.
0: Ah, muito mais gente trabalha hoje, nem todo mundo pega a emenda, né?
1: Ah, eu tô com certeza disso. As férias deixam São Paulo, assim, de um jeito espetacular, né?
0: Um bocadinho menos de gente,
1: nossa,
0: né, circulando,
1: mas fica
0: é bom.
1: Gostoso. Você viu que São Paulo tem recebido mais turistas do que o Rio de Janeiro?
0: Então, tem muito turismo de negócio aqui em São Paulo também, né? O pessoal que vem para participar de reunião, de evento, de feiras. E aí fica para dar uma curtida na cidade.
1: Mas passear é bom também, Ana.
0: Não, então sim, mas existem as duas coisas. Quem vem para passear e quem vem para trabalhar e emenda. Fala assim, já vou aproveitar e dar aquela esticadinha. Aí vai conhecer o Ibirapuera, já aproveita para conhecer a gastronomia de São Paulo, que é o que a gente tem de mais famoso, né, para oferecer.
1: Não tem pizza, mas o restante é bom.
0: Não, quase não tem pizza. Aliás, né, hoje dia da pizza, vamos falar sobre isso aqui. E degustamos uma pizzazinha no almoço, né?
1: Não tem nem como perguntar se você gosta de pizza, porque eu desconheço uma pessoa que não goste. Pode não gostar do sabor tal.
0: É,
1: e tal,
0: gosta mas... de umas coisas mais exóticas.
1: É, exatamente.
0: Eu amo pizza.
1: Eu
0: pizza,
1: adoro.
0: Pizza e lasanha, pra mim, assim, eu trocaria tudo.
1: Eu gosto de vários sabores e tem um que eu e o Capri falamos a mesma língua.
0: Uau.
1: Que é o de Alite. Nossa,
0: gostam,
1: é muito
0: né?
1: bom, é gostoso. Mas, cara, todos os sabores de pizza, você pegou uma massa, ele jogou alguma coisa em cima e pôs pra assar. Nossa senhora, e jogou um ketchup depois em cima. Pô, bom demais.
0: Claro.
1: Ronald Jimenez deve estar pulando nesse momento, da onde estiver. Claro que repudiando o meu comentário.
0: Ah, o Ronald é muito purista,
1: tradicional,
0: né? E muito radical.
1: É.
0: Eu acho que o
1: ele
0: ketchup
1: é quase
0: tem
1: um,
0: o seu uso.
1: Ele é quase um ayatolá das pizzas.
0: Das pizzas,
1: né?
0: Eu acho.
1: É.
0: É, eu sou a favor de colocar quando a pizza é ruim, né? Por isso que comem muito ketchup na pizza no Rio de Janeiro. Eu sou carioca, eu posso falar com total liberdade. A pizza do Rio
1: ponho.
0: É horrorosa. Mas na massinha, bom, um ketchup de qualidade, gostoso, bom demais.
1: Até...
0: Na pizza mesmo eu não coloco, eu coloco só na casquinha.
1: A gente faz, a minha esposa faz lá em casa uma... Fala pizza, mas não é pizza, que é a torta e tal de sardinha, que é uma delícia. É aquela de liquidificador, coisa que minha mãe fazia, minha avó fazia. Domingão, você bate uma massa lá no liquidificador, põe na assadeira e o molho de sardinha... Molho com sardinha por cima, ficou uma delícia,
2: eu
1: né, Magê?
2: Eu comi nesse fim de semana, Joel.
1: Olha!
2: Ficou muito bom. E minha mãe colocou ervilha também.
1: Ah, achei sim, a gente
2: combinou.
1: Põe também.
2: É.
1: Fica uma delícia. Isso é a cara do domingão também. É, domingo agora vai esfriar, não sei se
0: vai,
1: vocês
0: vai virar
1: viram a previsão.
0: O tempo, tá aqui nos destaques, inclusive.
1: E a Mel pediu pra mim, falou, ó, baby, você não faz uma feijoada no domingo pra gente? Já pra ficar pras visitas que vêm de fora também. Na semana que vem, no final de semana.
0: Então você vai fazer aquele quilão de
1: eu
0: feijoada,
1: vou
0: né?
1: Feijuca, eu gosto de fazer uma porção maior.
0: É mesmo?
1: Pelo menos um quilo de feijão.
0: Ô, gente, na hora do almoço eu tô livre domingo. Sei lá, soltei lá.
1: Então, posso trazer também pra você uma cumbuca.
0: Vocês perceberam, né? Ele nem me chamou pro almoço
1: não,
0: e não vai trazer
1: almoço?
0: A cumbica.
1: Que almoço?
0: Você não falou que vai fazer no fim de semana?
1: Ah, tá, mas é no domingão em casa. Aquele domingo que eu cozinho de cueca.
0: Ah, isso eu não quero ver.
1: Cuecão e o avental
0: não,
1: por
0: muito
1: cima.
0: Obrigada.
1: Nem me troco e tal.
0: Não,
1: todo ali
0: obrigada.
1: Descabelado. É um almoço caseiro pra...
0: Isso eu passo.
1: Pra mim, a Mel e o Joelzinho.
0: Ah,
1: Joelzinho,
0: não,
1: ele fica
0: passo.
1: O dia inteiro de cueca. Parece um
0: criança,
1: artista plástico.
0: Criança, não tem problema.
1: Sabe aqueles caras meio artísticos?
0: Sim.
1: E ele tá sabor pescador. Agora ele só usa aquele negócio no pescoço que
0: mas
1: chama
0: acho
1: buff.
0: Que não. Acho que domingo ele vai ter que se agasalhar porque vai fazer um friozinho.
1: Não, senhora. Coisa mais louca do mundo. O cara
0: é
1: com
0: mesmo.
1: Frio fica desse jeito.
0: Que isso, que doideira.
1: É.
0: Mas aí eu aceito só a vasilha. É promessa aqui, ó, no ar, na
1: agora,
0: rádio.
1: Se você tiver a vontade de me ver de cueca cozinhando com avental, é só ir lá almoçar
0: nossa,
1: com a gente.
0: Nossa, mas
1: no
0: assim,
1: domingo.
0: Eu não consigo pensar num programa melhor pro meu domingo.
1: Imagina que coisa linda.
0: Não.
1: Eu de cueca, uma pantufa,
0: é.
1: Que eu uso pantufa desse jeito.
0: Mas você não gosta?
1: Pantufa, cueca e o avental,
0: e o avental.
1: Por cima.
0: É bom pra não queimar a barriga.
1: É quase um ator de filme adulto, né? Imagina só, avental
0: só que,
1: e cueca por baixo.
0: Só que não. Ó, 1 e 7...
1: É, faltam alguns atributos.
0: Então, eu nem ia falar isso, mas se saiu da sua boca, menos mal. Ó, vamos seguir aqui adiante, porque eu acho que essa conversa já se encaminhou para um lugar muito perigoso.
1: Tá virando pizza.
0: Tá virando pizza. Destaque de hoje?
1: Vamos.
0: Duas pessoas ficam feridas em um tiroteio no Morumbi. A ocorrência aconteceu agora há pouco. A troca de tiros começou após uma tentativa de assalto. A polícia procura por uma carga de remédios para tratamento de câncer roubada em Santo Antônio de Posse. Os medicamentos são avaliados em quase R$4.700.000. Tempo aberto e seco em São Paulo. As tardes seguem quentes antes da próxima virada do tempo prevista para domingo. A frente fria virá com chuva e com frio. Trânsito bom na maior parte da cidade, com exceção, claro, né, da Avenida do Estado, da Avenida Tiradentes e da Marginal do Tietê nas pontas, na chegada da Anhanguera, da Bandeirantes e também na chegada da Dutra. O rodízio de placas continua suspenso nesta sexta-feira. O aluguel de temporada no litoral dispara, mesmo no inverno. Em algumas cidades, as diárias aumentaram quase 3 vezes. A dispersão de um baile funk em Osasco termina em correria e tiros. A festa ilegal foi flagrada pela PM durante um patrulhamento. Termina hoje o prazo para pedir isenção da taxa de R$ 228,00 do vestibular 2027 da FUVEST. As inscrições para a prova serão feitas entre 17 de agosto e 9 de outubro. O maior festival de cultura japonesa do mundo abre as portas ao público nesta sexta-feira na capital paulista. Cerca de 180 mil visitantes são esperados no Festival do Japão até domingo, no São Paulo Expo, na Rodovia dos Imigrantes. Bloqueio durante as madrugadas na Avenida Hagia Bischoff, na Zona Leste, entre as ruas Francisco de Melo Palheta e Morro de Ouro, para obras da futura estação Boa Esperança da linha 15. Na Zona Norte, a rua Dona Rosina, em Perus, também está com parte dela fechada entre as ruas Doutor Oscar Cunha Correia e Olímpio Francisco Pedreiro, para obras de concretagem que vão até 30 de agosto.
1: Abraço para o grande doutor Guilherme, um dos grandes médicos do Brasil, sempre na audiência, nos acompanhando aqui, totalmente contrário ao ketchup na pizza. Sempre vira esse tipo de discussão em dias que falamos da Redonda, né? Doutor, muito obrigado, viu, pelo carinho, parabéns pelo trabalho hoje e sempre.
0: Seja mais flexível.
1: Tá lá em Barueri, agora também, na Prefeitura de Barueri, arrebentando a boca do balão.
0: É isso, e ó, quem tá nos acompanhando agora e estiver perto da Rua Tajipuru, esquina com a Rua Deputado Salvador Julianelli, saída do metrô Barra Funda, acho que fica mais fácil. 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
1: Caminhonetona bonita aquela,
0: não
1: né?
0: É bem chamativa, não tem como não ver.
1: Que viatura que nós estamos. Aquela lá é boa também para pescar. Vou pedir pra Thaís... Nossa,
0: fazer uma divulgação no meio
1: Thaís
0: do mato.
1: Freitas.
0: Que
1: é, o Thaís, tô precisando ir pescar no final de semana aí. Você me empresta a caminhonete da Bandeirantes? Vou atrás dos pacus fazer uma ceva lá, porque pacu pequeno, minhoca, pacu grande, mandioca. E vamos que vamos.
0: Vamos nessa,
1: pô,
0: olha.
1: Manda mensagem pra cá, sexta-feira, 011-999-048756. Daqui a pouquinho aquela rodada gostosa com vocês, porque sextou, minha gente.
0: É, então, vamos começar com a nossa reportagem. Infelizmente, para falar de violência em São Paulo, violência no Morumbi, agora há pouco, tem coisa de meia hora no máximo. Pouquinho antes da gente começar o Bora Brasil, aconteceu uma tentativa de assalto na chegada ali do Taboão, na Francisco Morato, com a Guilherme Dumont Vilares. O Guilherme Oliveira está com essas informações e atualiza a situação aqui para gente. O que, que aconteceu? Se tem alguém ferido? Guilherme, boa tarde.
1: Oi, Gui.
3: Tudo bem, Joel, Ana? Boa tarde para vocês, para quem nos acompanha aqui no Bora Brasil. Sim, são 3 feridos, o criminoso e outras 2 pessoas que, infelizmente, no meio do tiroteio, acabaram sendo atingidas. A gente tem mais detalhes, as atualizações dessa ocorrência, o que de fato aconteceu. Um bandido, numa motocicleta, armado, ele já estava realizando roubos pela região do Morumbi, Vila Andrade, Zona Sul da capital paulista, e ele foi interceptado pela polícia na Avenida Professor Francisco Morato, bem ali com a Avenida Guilherme Dumont Vilares. Os policiais o avistaram, deram voz de parada, voz de prisão. Obviamente, a gente sabe, um criminoso ainda mais armado nunca respeita essa ordem de parada, essa ordem de prisão. O criminoso saiu da moto e tentou fugir a pé, só que no meio de tudo isso houve uma troca de tiros entre esse bandido e também os policiais militares. Esse criminoso, ele foi atingido por 3 disparos. Com ele, um revólver foi apreendido, um revólver calibre 38, com a numeração raspada. Os policiais, portanto, conseguiram pegar essa arma do criminoso e ele foi atingido por 3 disparos. 2 pessoas que estavam na Avenida Professor Francisco Morato, em 2 carros distintos, foram atingidas também, mas a informação que a gente tem é que essas 2 pessoas não correm nenhum risco. Elas foram atingidas, isso é verdade, mas as 2 estão bem. O quadro mais delicado é o do criminoso, que foi levado para uma unidade de saúde pelo helicóptero Águia da Polícia Militar, até porque, como eu disse, nessa troca de tiros, ele foi atingido por 3 vezes. Essas pessoas que foram atingidas, elas foram levadas também para unidades de saúde da região da Zona Sul da capital paulista. De acordo com a CET, a Avenida Francisco Morato segue interditada no sentido bairro, porque agora vai ser feito um trabalho de perícia, talvez uma faixa seja liberada da Francisco Morato sentido bairro, mas pelo menos por enquanto, tudo interditado por lá, pessoal.
0: E olha, obrigada, viu, Guilherme? Bom trabalho aí pra você, tá? Esse bloqueio da Francisco Morato tá causando um congestionamento grande. Então, quem tá indo aí na direção do Taboão, tenta cortar por dentro pra entrar já mais próximo ao Largo do Taboão. Até a altura da Guilherme Dumont Vilares, esse pedaço aí da Chácara do Jockey, tudo travado por causa dessa ocorrência que tá em andamento agora.
1: O problema é esse, né? A gente que não tem nada a ver com a parada acabar sendo atingido como esses 2 cidadãos.
0: Passando por ali, às vezes, para ir pro trabalho, voltando para casa, né, Joel? E se vê no meio de um tiroteio.
1: Um engarrafamento, tudo parado, você naquela impotência, sem poder ir para frente nem para trás, só esperando e torcendo pro tiro não te acertar. Isso que vagabundo faz. Nós tivemos 2 ocorrências nesses 2 dias recentes, parecidas com essa daí, né? Uma no Morumbi, outra no Brooklyn, parecidíssima, em que ou a polícia chegou e interveio ou havia segurança. Terminou com um bandido baleado. Então essa se soma pelo 3º dia consecutivo com um bandido agindo e, felizmente, bandido se ferrando, mas infelizmente com um cidadão de bem sendo atingido. Fiquei mais tranquilo um pouco porque o Guilherme deixou bem claro que os 2 cidadãos de bem que foram atingidos não correm nenhum tipo de risco. Mas você, uma sexta-feira, né, trabalhando, indo para casa ou voltando para casa, levar um tiro não é bom, vamos falar a verdade.
0: Não, eu acho que em momento nenhum,
1: pô, pelo amor de Deus.
0: Aliás, né? Me chamou a atenção o horário, né? Já faz muito tempo que não tem horário de maior segurança ou menor segurança, né? Você está exposto em todos os horários. Mas ainda assim, esses horários de grande movimento, grande circulação, como agora, que é o almoço, o horário do pico da manhã, ainda costumavam ser um pouco mais tranquilos pra gente, né? Tem coisa de 2 semanas no máximo que a gente falou de um outro tiroteio também no Morumbi, também na Francisco Morato, mas mais para baixo, perto do metrô Butantã. Acho que você estava aqui com a gente, que foi um assalto para a Aliança. Também no meio do trânsito, e um guarda civil metropolitano foi atingido no peito, mas ele estava com colete e sobreviveu por isso. Um tiro acabou acertando o pé dele e aí ele revidou e acertou com gravidade também. Esse bandido foi socorrido, nem sei se ele está vivo ou não. Mas também, era 7 e pouca da manhã, o pessoal ali circulando a mil para poder ir para o corredor de ônibus da Francisco Morato, para pegar o metrô ali perto no Butantã. Complicado, né? Complicado,
1: esse
0: a cabeça hoje fica bagunçada.
1: Esse de hoje estava roubando o que ele falou? Deve ser carro mesmo, roubando
0: pelo
1: o
0: pelo que a
1: motorista.
0: Gente sabe, pelo que o Guilherme apurou, eram outros motoristas que estavam sendo abordados, a polícia passou, viu, e acabou entrando ali em troca de tiros com os bandidos.
1: Isso aí.
0: E olha,
1: agradecendo ao Guilherme e seguindo aqui com o nosso jornal.
0: E olha, a gente vai falar de uma outra ocorrência policial, essa daquelas que preocupam muito também, porque pode haver um prejuízo muito grande à saúde. A gente está falando do roubo de medicamentos de alto custo, que entraram na mira dos criminosos. Quando não é caneta emagrecedora, é remédio para câncer. E dessa vez, remédio para câncer, que foi roubado no interior de São Paulo, né, Maria Eugênia Cotaide?
2: É isso, Ana. Boa tarde para você novamente, para o Joel. E boa a polícia tarde. Ainda procura os envolvidos nesse crime, no sequestro relâmpago de um motorista de um furgão. Ele foi sequestrado na rodovia SP-340, que liga Campinas a Mococa. Ele foi levado da rodovia para uma rua de dentro de Santo Antônio de Posse. Então, por volta das 8 horas da noite, uma equipe da GCM recebeu um alerta sobre esse caso, encontrou o furgão abandonado, com algumas marcas de arrombamento, totalmente vazio, sem nenhuma carga. Essa carga eram medicamentos oncológicos avaliados em R$4.600.000 e R$600.000. Então, a polícia ainda procura na identificação desses envolvidos. O veículo foi devolvido à empresa particular, uma empresa privada que levava esses medicamentos. E o homem se encontra bem, um motorista de 26 anos que sofreu esse sequestro relâmpago.
0: Menos
2: ele
0: mal.
2: Foi, exato. Ele foi encontrado no quilômetro 44 da rodovia dos Bandeirantes. Estão muito longe, mais de 100 quilômetros de distância de onde o furgão foi encontrado. Dois celulares, telefones celulares também foram encontrados no interior do furgão, serão utilizados nessa investigação.
0: Bom, menos mal que o motorista ficou, né? Menos mal que o motorista ficou bem, mas a carga já era, né?
1: Encomenda certamente, descobri aí o receptador, porque ninguém vai roubar aleatoriamente ou por intenção própria, sem ter para quem vender medicamentos para combate ao câncer, né? Nesse valor aí. É saber quem é que fez essa encomenda. Algo, infelizmente, que não para nunca também. Nós estamos falando muito de roubo de canetas emagrecedoras, mas esse tipo de roubo aí nunca parou. Vira e mexe, aparece. Impressionante.
0: Verdade. Valeu, Magê.
2: Valeu. Boa.
0: Vamos pro primeiro intervalo?
1: Boa, a gente já volta.
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2: A gente fala agora da Avenida Professor Francisco Morato, onde uma ocorrência policial junto à Avenida Guilherme do Monvilar está dando um nó na região. Tem ocupação da faixa da esquerda, unidades de atendimento, e com isso o motorista encontra dificuldade nos dois sentidos. Quem vai na direção do centro encontra tudo parado desde a saída da Regis Bittencourt. Na direção do bairro, a lentidão começa a partir da Professora Joia Martins. 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
5: Já de volta aqui com o Bora Brasil nessa sexta-feira maravilhosa, dia 10, dia dela.

0: falar a verdade.
1: Às vezes é quadrada.
0: É, raramente, mas
1: às vezes é ovalada.
0: Raramente, mas tem.
1: Mas no geral é redonda.
0: Tá redonda,
1: pode
0: inclusive.
1: Pode comer quente, pode comer fria.
0: Inclusive a redonda do pai da nossa querida Magê é uma delícia.
1: É muito boa.
0: Pensa numa pizza top. Um amigo meu recentemente fez um curso de pizza mesmo. Aprendeu a fazer a de fermentação natural, de
1: que é a do Jamal.
0: Prolongada, fica lá por 48 horas, tem algumas. É algo assim, diferenciado. É aquela massa que bate e não pesa, sabe? Ela digere tranquilamente, gostosa.
1: Aí você come 5 pedaços, 8 pedaços, fala, nossa,
0: agora eu vou
1: essa
0: te falar
1: massa
0: uma
1: não
0: coisa.
1: Era pra ser leve?
0: Agora eu vou te falar uma coisa. Aquela desculpa de quem vai comer pizza e que fica com culpa. Não, acabei de comer uma pizza, mas a massa era fininha. Não tem essa?
1: Luiz Felipe Nunes, já deu um rolê com São Paulo hoje.
0: Pequena.
1: Provou que o pessoal de São Paulo gosta mesmo de pizza, né, Luiz? Boa tarde.
2: Muito boa tarde, Ana Paula, Joel. Boa tarde pra você que nos acompanha na Bandeirantes. Tive a árdua missão de comer pizza o dia inteiro, desde as 9 horas da manhã. Mas a Ana Paula comeu também pizza, porque eu cheguei
1: um pedaço
2: pouco antes
1: do pedaço.
0: De manhã?
1: Não, agora há pouco.
0: Hoje tem corrida?
1: Hoje tem treino,
2: é o pré-treino,
1: claro.
2: Né?
0: Ah, entendi. Então ela já tá guardando as calorias pra corrida.
1: É lógico, pré-treino. Massa.
2: Meio pedaço pizza de brócolis.
1: Meio pedacinho assim, só pra experimentar.
2: Já comida já a pizza.
0: Pizza de brócolis?
1: Eu adoro.
2: Um bacon, diga.
1: Eu não comi o bacon.
2: Não?
1: Não.
0: Pizza de mussarela, frango com catupiry, pepperoni, napolitana, portuguesa, calabresa. Já tá dando vontade.
2: Boa demais. Hoje a gente fez visitas a pizzarias porque é dia da pizza, dia 10 de julho, todo ano existe o dia da pizza. O Brasil é uma das capitais mundiais da pizza, quase 3 milhões de pizzas produzidas todos os dias, 2 milhões 780 mil. E aqui em São Paulo, cerca de um terço no estado, um terço de toda a produção nacional de pizza aqui no nosso estado de São Paulo. A gente mostrando imagens na nossa live da pizza de brócolis com bacon também.
0: Ah, o brócolis é só um coadjuvante,
2: ah,
0: né?
2: Ah, sim.
0: Porra, o brócolis a massa, esconde. Mussarela, bacon, tem de tudo. Ele tá ali, ó, escondidinho e tal.
2: Mas São Paulo é bom demais, porque a gente tem pizzaria 24 horas. A gente foi, aliás, um abraço pra toda a equipe da Don Corleone, que fica no Pacaembu, nos recebeu muito bem pela manhã. E a gente levou a pizza não só no próprio estabelecimento, mas também para as pessoas na rua. Fomos até o ponto de ônibus, entramos no busão, oferecemos pizza, todo mundo atestou que é boa.
0: Legal,
2: a pizza.
0: Cara.
2: O dono, aliás, a gente até fala, muitas vezes o dono não come, né? Acha que ninguém sabe o que o dono acha da pizza. Meu, o Brunão ali, dono da pizzaria, amassou a pizza de calabresa ali comigo. A gente fez uma entrevista com ele, ele parou a entrevista, ficou comendo, eu e ele, teve pizza com ketchup, teve de tudo. Mas tudo isso pra falar que São Paulo é um dos principais polos das pizzas no Brasil inteiro. Esse ano, inclusive, aumentou o número de pizzarias. Se você for comer uma pizza de cada pizzaria por dia, 13 anos, 151 dias pra você visitar todas as pizzarias da cidade de São Paulo. Isso se não abrir mais nenhuma, o que é impossível, porque todo ano a gente recebe os dados e todo ano tem pizzaria abrindo. Em São Paulo é a cidade, mas assim, não é nem de perto. Não tem ninguém perto de São Paulo. O Rio de Janeiro é a segunda cidade com o maior número de pizzarias. Tem cerca de 1.300. São Paulo tem quase 4 mil.
1: É,
0: você comeu quantos pedaços hoje no total, você acha?
2: Ah, eu devo ter comido uma pizza inteira.
0: É mesmo?
2: O que eu não faço geralmente, mas eu comi umas duas, somente na entrevista.
1: É que você foi comendo ao longo da manhã, né?
2: Aí eu fui comendo ao longo da manhã.
1: Esse é o perigo.
2: E a gente fez uma almoção agora.
0: 3 mil calorias, tranquilo.
2: Não, eu...
1: E agora ele queima tudo.
2: Agora eu vou tomar um café, que é pra dar uma batida boa.
1: 30 quilômetros, vai correr agora e queima tudo.
2: É, se eu fizer uma maratona, acho que tá.
0: Nem na terra idade ele vai queimar.
2: Eu acho que não.
1: Mas você sabe que a pizza de São Paulo tem muitas particularidades, né? Ela se encontra pizza de tudo. Desde a pizza mais básica, essa de calabresa sem queijo que vocês gostam aqui em São Paulo, prefiro com queijo.
0: Lógico, tem que ter.
1: Até aquela que tem de um tudo em cima, que é um negócio que você não sabe nem identificar mais o que você está comendo. É um pouco diferente da tradicional zona, da Itália, né? Então a gente convidou para falar com a gente aqui, Joel, sobre a pizza mais tradicional, quais são as diferenças, uma pessoa que você conhece muito bem, que é o pizzaiolo italiano Antonio Tipullo, que tem também uma pizzaria super premiada em São Paulo. Entende só um pouquinho, né, do que a gente tá falando. Antônio, tudo bem? Boa tarde.
0: Grande Tipullo, queridão. Dono da Grato.
3: Grande Joel, quantos anos?
0: Verdade, meu amigo. Que
3: saudade
0: prazer
3: de você, hein?
0: Saudade também, que prazer te receber aqui. Eu vou marcar pra gente se encontrar. Tô fazendo uma inauguração aí, acho que daqui uns 60 dias. Eu até comentei com você.
3: Opa, aí você tá me devendo um almoço, hein?
0: Então, mas vamos combinar nessa inauguração pra você abrir umas redondas lá. Vou até chamar a Ana também pra ir junto conosco.
1: Opa, finalmente. Vou comer.
0: Ô, Tipullo, que dia especial, hein? Principalmente pra você, cara. E,
3: pois é.
0: E você sempre me disse o seguinte, que seria legal agora dividir com o público. E é claro, pra fazer uma pizza diferente, tipo italiana, no seu caso, você busca a farinha da Itália, né?
3: Exato. Sim, além de outras coisas, né? Mas principalmente a farinha da Itália.
1: Qual que é a grande diferença?
3: Clima, né? Então, no Brasil, não tem como ter uma farinha, vai, com as características necessárias para a gente fazer uma boa pizza. Aí tem que usar grãos importados, não tem jeito. Aí é clima, não é questão de querer ou não querer, né? Uhum. O trigo, quanto mais tempo fica no solo, mais proteína ele absorve. Aí precisa de um clima mais frio.
1: Entendi. E a diferença principal que você enxerga entre as pizzas que a gente vende aqui e as tradicionais zonas da Itália? A gente revolucionou a pizza ou chega a ser parecido?
3: Bom, mas já na globalização já está muito legal já, viu? Aqui a gente come pizzas muito, muito, muito, muito boas. Lá na Itália o conceito é um pouco diferente, né? Que você tem um equilíbrio entre massa e cobertura, né? Aqui no Brasil, como há muitos anos atrás, que a gente não tinha como acesso a bons ingredientes, né? Então, o pessoal deu mais ênfase à cobertura. Então, usava a massa só para carregar a cobertura. Então, é muita cobertura e pouca massa, né? Mas, como te falei, já está mudando muito isso daí. Está mudando bastante.
0: Você, como especialista, qual que é a sua predileta? Só para ter uma ideia. O Tipullo vai fazer uma pizza para ele e a família em casa. Eu sei que tem uma que ele faz que é excepcional, que é aquela de guanciale, a bochecha de porco. Ele coloca um pouco da bochecha, põe uma burrata no meio, rúcula. É uma pizza, assim, excepcional. Isso. Essa é a sua predileta ou você tem alguma outra, ô Tipullo?
3: Não, eu gosto de muita coisa, né? Mas começar pela mais simples, como a marinara, que é só molho de tomate. Essa é um sabor absurdo e é mais difícil de fazer, porque não tem como enganar, né? Tem que ser uma massa muito boa e um molho muito bom. Então, o mais simples é sempre muito mais, assim, instigante, né? Porque se não fazem direito, não tem como...
0: Olha que legal que você está falando.
3: Aí vai para a marguerita, né? Que é fantástica, né? E aí vai, né? Até frango com catupiry eu acho legal.
0: Olha que legal que você está falando. O Luiz deve ter visto hoje pela manhã, o nosso repórter que está aqui conosco, ele deu um giro por São Paulo, muitas qualidades, sabores de pizza. O Tipullo, ele foi premiado em vários concursos internacionais já, em campeonatos mundiais. E tem uma pizza que eu me lembro que ela foi motivo de premiação, uma pizza minimalista. Assim como essa, só com o molho...
1: Mais simples.
0: Sim, ele fez uma doce, que é a pizza de laranja. Ele corta as rodelas de laranja como se fosse papel, de tão fino que é, uma máquina especial que ele tem. E joga o açúcar de confeiteiro por cima. Só isso. Gente. Essa pizza é excepcional, Tipullo.
3: É excepcional. É absurda, é uma coisa que... indescritível. Né? Realmente é simples, creme de leite, laranja e açúcar. Mas tudo que é simples não é simples, né? Então, proporção exata de cada ingrediente, um ingrediente corretíssimo e fica um sabor que é uma coisa absurda, né? E aí é só quem prova que percebe o que, que é isso.
1: Né? Agora eu vou precisar provar.
3: E vocês estão convidados a provarem, né?
0: Aonde passa o endereço da sua pizzaria principal? É em Mogi, né?
3: É em Mogi. Em Mogi das Cruzes, é. É Avenida Capitão Manuel Rude, número 400.
0: É.
3: Grano Pizza Bar. É. Eu estou aqui no momento. Aqui é o bar nosso.
0: Qual que é o nome? Fala direitinho aí. Qual que é o
3: nome? Pizza e Bar.
0: Picotou o início do áudio. Fala de novo. Deixar na Opa. Sua voz.
3: Grano Pizza e Bar.
0: Isso, grano. Garonão. Grano. Ele montou algumas em São Paulo. Só que como todo empresário, sofre pra caramba com mão de obra. Montou uma top lá em Alphaville. Aí com mão de obra, teve que fechar. Difícil o negócio. Mas essa daí já é uma antiga que ele tem lá em Mogi e tradicional. Tipulo, pra finalizar, qual a dica que você dá pra quem tá nos ouvindo agora que tem ideia de preparar uma pizza? Seria a farinha mesmo? Procurar uma farinha daquela AA e tal? Ou tem alguma outra dica que dê pra acrescentar?
1: Não tô com tempo, não vai dar pra fazer aquela fermentação, vai ter que ser a mais basicona mesmo.
4: Mais basicona.
3: Mas mesmo assim, dá sim. É, sim, começa pela farinha, tá? No YouTube, no meu Instagram, tenho receitas simples. É só sal, fermento, azeite e água, nada mais. Então é importante é isso. Mas dá para fazer no mesmo dia, assim, sem problema nenhum. Tá? Então pode entrar no meu Instagram, Antônio Cipulo Pizza. No YouTube tem várias receitas muito boas. Mas o importante sempre a qualidade dos ingredientes. Então, começando pela farinha, sem dúvida nenhuma. Começando pela farinha, claro que um bom forno também é importantíssimo. Mas tudo dá para se dar um jeito. Mas começando pela farinha é o primeiro passo e é muito importante.
0: Sensacional. Tipulo, obrigado, viu, querido? Obrigado. Prazer ter batido esse papo com você nesse dia espetacular, queridão.
3: Maravilha. Até mais,
1: obrigada. Até mais. Aff, que delícia, viu? E olha, tem claro um monte de ouvinte. Assim, a gente falou bastante, né? A respeito de pizza aqui ao longo do dia. E é claro que os ouvintes estão falando sobre isso, inclusive reclamando de um negocinho aqui envolvendo pizza.
5: Boa tarde, Rádio Bandeirantes. Aqui quem fala é Carlos Silva, taxista de Santos. Ah, vocês devem saber mais do que eu, mas a pizza mais cara do Brasil é aqui em Santos. É uma pizza de camarão, uma famosa pizzaria que tem aqui, na esquina do Canal 1, próximo da praia. E ela é com um camarão grande. É a pizza mais cara do Brasil. Carinha. Custa R$700.
1: Isso.
5: E é uma pizza muito, muito pedida aqui na casa. Tá bom? Um grande abraço para vocês.
1: Que delícia.
0: Nossa, imagina o camarãozão lá. Eu não consigo visualizar isso.
1: Mas eu vou te falar, eu já comi pizza de frutos do mar e não é das minhas favoritas, não.
0: Pra mim também não. Você viu hoje frutos do mar ou não?
2: Hoje com peixes. Atum, alite.
0: Aí sim.
2: É, mas não. Nossa. De camarão eu não peguei. Até porque eu fiquei rodando com as pizzas. Acho que seria uma imprudência eu pegar uma pizza de frutos do mar e ficar pegando sol com elas.
0: Né? Nossa senhora.
1: Acho talvez que não fizesse tão bem. Seria um pouco arriscado.
2: Talvez.
1: Tudo bem. Tem ouvinte falando sobre várias coisas aqui. O Edson, inclusive, está comentando sobre a nossa farinha, que ele não sabia, né? Da questão da pureza da nossa farinha. Obrigada aqui pela mensagem. E também um outro que falou aqui, ó. São Paulo vendem sim as melhores pizzas. Escreveu pra gente aqui no YouTube o nosso ouvinte. Obrigada aqui pela participação. Tem mais gente falando de várias coisas.
6: Boa tarde, Rádio Bandeirantes, Joel e Aninha.
0: Oi, meu amigo.
6: Marcelo Garcia, Tax Dog. Sou ouvinte todos os dias do Pulo do Gato, com Pedro Campos e Silvânia Alves. São Paulo tá uma delícia hoje para carregar os cachorrinhos, viu? Tá sossegado, sem trânsito, muita gente viajando e eu aqui ligado na Rádio Bandeirantes.
1: Obrigada.
6: Grande abraço. Marcelo Garcia, Taxi Dog.
0: Valeu, Marcelão, é nóis.
1: Taxi Dog, bom saber, né? Que tem um contato já salvo aqui. Vai que uma hora eu preciso, né?
0: É boa, hein?
7: Uma boa tarde a todos da Band. Edilson, ouvinte da Band do Bora Brasil, de Ana Paula Rodrigues e Joel.
0: Olá, Edilson.
7: Eu queria muito estar participando ao vivo com os representantes da Band na rua, onde eles estiveram lá na Lago Japonês, na Cachoeirinha. minha região próxima. E hoje está ali na rua Tajipuru, Barra Funda, onde eu fiz o curso do Senai em 94. Mas logo, então, quem sabe por aí, um dia eu vou estar participando com prazer com a Band. Boa, boa tarde, Joel e Aninha!
1: Valeu, boa, obrigada. A viatura da Band está na saída do metrô Barra Funda, viu? É pra nóis. Quem estiver por aí, pode ir lá concorrer a brindes.
4: Sensacional, Joel. Faz eu rir demais. Que pelo foi? Amor de Deus. Se deixar, Aninha, ele vai longe.
1: Eu sei.
4: Tá louco. Você que segura ele, viu?
0: Ah, da pescaria lá?
1: Cara, eu não sei do
0: Paco
1: que foi.
0: Pequeno,
1: mas
0: minhoca,
1: é uma possibilidade de que tenha sido.
0: Mandioca, mas
1: faz
0: é a
1: parte
0: isca.
1: Da minha função, tá no meu contrato ali, né? Apresentar o Primeira
0: faz
1: Hora.
0: Parte do seu
1: apresentar
0: show.
1: O Bora Brasil, cuidar dos parte limites do de Joel show. Da Atena.
8: Joelzão da Atena.
0: Irmãozão.
8: Paula. Boa tarde, isso. Paulinha, nosso Mengão tá voltando, viu? E a pizza aqui em Mauá, Joel, tem uma de costela, Joel.
0: Vixe.
8: Pense num negócio bom.
0: Essa fica boa.
8: Pizza de costela. Uma pizza maravilhosa.
0: Desfiada ali, costela desfiada.
1: Não tem como dar errado.
2: Não tem como ser ruim.
1: Não tem como ser ruim.
0: Não. É igual a de carne seca, uma delícia também.
1: Bom demais.
0: Algumas que vão bem.
1: Vamos seguir falando de coisa boa.
0: 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Boa tarde a você, queridão. Bem-vindo.
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0: Valeu, querido Andrei. Parabéns pelo trabalho, queridão.
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0: foi espancado pelo pai porque não respondeu a um bom dia. A criança foi internada no último domingo e teve a morte cerebral confirmada na quarta-feira. O pai, de 33 anos, está preso preventivamente. A mãe do menino também foi presa e será investigada por omissão, já que, conforme a apuração, ela tinha conhecimento das agressões sofridas pela criança.
1: Hoje é o último dia de inscrição do ProUni. A Paloma Moraes detalha os procedimentos necessários.
2: Termina hoje o prazo para inscrição no ProUni do segundo semestre de 2026. O procedimento deve ser feito pelo Portal Único de Acesso ao Ensino Superior. O programa oferece bolsas de estudo integrais e parciais em cursos de graduação em instituições privadas. Podem se inscrever candidatos com ensino médio completo, que tenham participado das edições de 2024 e 2025 do Enem, com pontuação mínima de 450, que não tenham zerado a redação. Também é necessária a comprovação de renda para a obtenção da bolsa. O resultado da primeira chamada será divulgado no dia 15.
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4: Agora 1h50, o maior festival de cultura japonesa do mundo abre as portas ao público hoje. Cerca de 180 mil visitantes são esperados no Festival do Japão até domingo no São Paulo Expo, que fica ali na Rodovia dos Imigrantes. Neste ano, o evento chega à 27ª edição, com inovações tecnológicas e conteúdos imersivos entre os destaques. Risu Tadatakara, presidente do Festival do Japão, disse que será uma oportunidade para o público.

0: público conhecer aspectos culturais das 47 províncias do país asiático.
1: É uma pequena amostra do Japão, do tradicional e também do atual. E mais ainda, a grande missão do Festival do Japão é de divulgar e preservar a cultura japonesa. O tema do Festival do Japão nesta edição é Kizuna. Então, Kizuna no idioma japonês significa laços que unem, significa conexão, vínculo, né? Então, lá no stand desse espaço Kizuna, nós teremos para o Nikkei consultas para que ele possa descobrir as suas origens. Então, descubra as suas raízes utilizando-se de um aplicativo do Bunkyo, que é o do Museu da Imigração.
0: A Alameda Literária reunirá escritores, quadrinistas, ilustradores e editoras ligadas à cultura oriental. A gastronomia segue como uma das grandes protagonistas. O presidente do festival destaca algumas das receitas oferecidas, preservadas ao longo de gerações.
1: Nós temos o okonomiyaki do Wakayama Kenginkai. Nós temos o tempurá, temos também os peixes da província de Hokkaido, né? Temos no stand de Okinawa Soba, né? Que em Campo Grande é o patrimônio da cidade, né? Então, a rica culinária japonesa é muito saudável, né? E também com sabores totalmente diferentes.
0: Com apoio do Instituto Band, o Festival do Japão reunirá experiências ligadas à arte e ao esporte, como workshops gratuitos de origami e apresentações de judô e karatê. As atividades serão conduzidas por atletas reconhecidos internacionalmente. A cantora japonesa Yumi Matsuaka, famosa por músicas da série Cavaleiros do Zodíaco, eu assistia, estará presente para celebrar os 40 anos do anime. Entreguei minha idade. A programação completa e os ingressos, que custam R$70, estão disponíveis no site festivaldojapão.com. Festivaldojapão.com. O endereço do São Paulo Expo é Rodovia dos Imigrantes, na altura do quilômetro 1,5, bem no comecinho ali no Jabaquara, Joel.
2: Cavaleiros do Zodíaco.
0: Nossa, como eu assisti.
2: Com poder astral. Se o poder é demoníaco. Você lembra?
0: Tá em japonês, né? Por isso que vocês estão reconhecendo.
2: Faz a tradução. Cara, a culinária japonesa é
0: demais,
2: muito,
0: hein?
2: Boa. Nossa, como eu sou apaixonado por
0: eu
2: ela.
0: Eu também.
2: Abraço a todo o povo japonês nesse momento, ligado aqui na Bandeirantes, ao qual tenho um respeito gigante. Fui criado de forma conjunta com a culinária. Culinária não, com a tradição japonesa por muitos anos e sou muito grato. Muito bom mesmo. Parabéns aí. Pensa num povo espetacular. Sou fã mesmo.
0: É isso. Ô Joel, antes da gente ir para o intervalo, a Rafaela Ferreira, da Bandeirantes de Santos, está pedindo passagem para falar sobre a alta dos aluguéis de temporada no litoral. Estão cada vez mais caros, né, Rafaela? Tudo bem? Boa tarde.
3: Boa tarde, Ana, Joel e amigos do Bora Brasil. Os aluguéis de temporada estão mais caros em julho deste ano. É o que diz um levantamento do CRECE, do Conselho Regional de Corretores de Imóveis de São Paulo. A comparação foi feita com o mesmo mês do ano passado e o levantamento feito com 34 imobiliárias do litoral e também no interior. E alguns pontos chamam a atenção. Só para você ter uma ideia, o litoral norte é onde está mais caro. Ou seja, quem escolher passar as férias em Ubatuba, Caraguatatuba, São Sebastião e Ilhabela, prepare o bolso, porque os apartamentos de 4 quartos têm diárias que subiram de R$ 1.090 para R$ 4.300, um aumento de quase 300%. Já falando da Baixada Santista, Santos, São Vicente e Guarujá têm aumentos nos apartamentos de 2 quartos, que passaram de R$ 480 para R$ 1.280, um aumento de 166%. Também foi registrado aumento no apartamento de 3 quartos. Quem escolheu esse tipo de imóvel, os aluguéis passaram de R$ 1.000 para R$ 1.400, um aumento de 40%. Já as casas de 3 dormitórios, os aluguéis subiram de R$ 1.325 para R$ 1.800, o que representa 35% a mais. No litoral sul, que são as cidades ali Praia Grande, Mongaguá, Peruíbe e Itanhaém, os destinos se mostraram mais acessíveis para as famílias que buscam economia e nos apartamentos a redução está entre 10% e 20%. Agora, o que mais chama atenção neste levantamento é a cidade de Campos do Jordão, que nesta época do ano tem muitos turistas, é bastante procurada, mas por lá teve queda de preços, por exemplo, em apartamentos de 3 quartos. As diárias, que em média eram R$ 1.290, caíram para R$ 565. Quase pela metade. E sempre fica a dica: você precisa, quando for alugar um imóvel, procurar se são informações corretas, procurar um corretor de confiança, ou seja, se for muito mais barato do que os preços de mercado, desconfie. Então fica o alerta aqui da Rádio Bandeirantes. Ana Joel, um abraço.
0: Valeu, Rafaela Ferreira, direto da Rádio Bandeirantes de Santos. Obrigada pelas
2: informações. Obrigado, amiga. Você está na Bandeirantes, felizmente. Ouvindo a minha Ana Paula Rodrigues, a Maria Eugênia Kutaiti. Vamos pro intervalo?
0: Mais um.
2: A gente já volta.
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6: Marginal do Rio Tietê em direção a Castelo Branco é, nesse momento, o pior caminho na cidade de São Paulo. Quem trafega por ali encontra redução de velocidade já a partir da Ponte Aricanduva e vai assim até adiante da Ponte da Vila Maria, onde tem uma ocorrência policial travando faixa. Depois, dá uma aliviada, mas volta a ficar ruim do Anhembi até a passagem pela ponte do Piqueri. 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
2: Marginal do Tietê em direção a Ayrton Senna também não é dos melhores caminhos. Você vai encontrar obras na passagem pela ponte Comunidade Húngara e isso provoca reflexos a partir do Cebolão. Quem vem pelas rodovias que servem a região também encontra dificuldades. Pela Castelo, você já reduz a velocidade a partir do quilômetro 16, pela Bandeirantes a partir da Avenida Mutinga e na Anhanguera no quilômetro final. 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
3: É, chave tá girada, o sinal já tá aberto para todo o território nacional e a partir de agora, como de costume, recebendo mais de vocês, amigos e amigas, que se juntam a mim. A Ana Paula Rodrigues.
4: Eu.
3: A Maria Eugênia Kutait também.
5: Aqui.
3: Vamos que vamos, minha gente. E aí, como é que tá na sua região? Você que tá levando a gente de carona, se ligue nesse clima.
5: Coisa boa.
3: Delícia! Sexta-feira, de especial pra caramba, né? Daqui a pouco tem jogo aqui na Bandeirantes.
4: Vamos, né? Hoje temos Copa do Mundo aqui, né? A Copa do Mundo voltou ontem, a França é a primeira classificada, né? Pra avançar aí na Copa do Mundo. Daqui a pouco tem Espanha e Bélgica.
3: É.
4: 4 horas.
3: Jogão pra você acompanhar com a nossa equipe de esportes, sempre tinindo e pronta pra te atender. Equipe de esportes de um lado, do outro lado, equipe de jornalismo.
4: Nossa!
3: Todos!
4: Unidos.
3: Em várias frentes, trabalhando pra caramba, entregando o melhor que nós temos pra vocês. Pode ter certeza. Por isso que agradecemos imensamente pela preferência, pela sintonia.
4: É isso. Vamos lá, então.
3: Ó.
4: Destaques de hoje. Copa do Mundo, Espanha enfrenta a Bélgica daqui a pouco nas quartas de final. Amanhã tem 2 jogos, hein? Noruega e Inglaterra, Argentina e Suíça. A Polícia Federal afirma que Valdemar Costa Neto desviou 119 milhões de reais em emendas. O ministro Flávio Dino, do STF, ordenou o bloqueio de bens do líder do PL. Após apelo de empresários e produtores, o Itamaraty afirma que segue empenhado em negociações sobre o tarifaço. O prazo para um acordo com os Estados Unidos acaba na semana que vem. Bombeiros e resgatistas brasileiros encerram a missão de trabalho por vítimas de terremotos na Venezuela. O retorno ao Brasil está previsto para a noite de hoje. O governo adia por mais 2 semanas, para o dia 27 de julho, o começo do programa de financiamento para compra de motos para trabalhadores de aplicativos. O motivo seria a necessidade de ajustes tecnológicos. Os preços dos alimentos caem e a inflação de junho fica abaixo do esperado pelo mercado. Pepino, cenoura e tomate lideraram as altas dos preços, enquanto abacate e laranja registraram as maiores quedas do ano até agora. As vacinas contra a Covid-19 serão atualizadas contra novas variantes. A medida da Anvisa serve para melhorar a resposta contra as novas cepas em circulação no país. As inscrições do ProUni do segundo semestre terminam hoje. A edição conta com 471 mil bolsas parciais ou integrais para o ensino superior em todo o país. Luísa Stefani vai à final em Wimbledon. Ela pode ser a primeira brasileira campeã de um Grand Slam na modalidade de duplas desde Maria Esther Bueno, em 1968. Na Europa, 11 pessoas morreram e 19 estão desaparecidas em um incêndio florestal no sul do país. A área atingida pelas chamas na Andaluzia é um importante destino turístico. Sexta-feira marcada por uma mudança do tempo no sul do país, com o avanço de uma nova frente fria e o aumento das instabilidades no Rio Grande do Sul, Santa Catarina e extremo sul do Paraná. No sudeste, o tempo vira também, mas só no domingo.
3: Domingo é aquele friozinho, aquela temperatura para você, se puder, ficar em casa de boa, né? Máxima de 19 graus aqui
4: com
3: pra
4: chuva.
3: Gente. Imagina só aquele clima preguiçoso. Vamos falar de tempo com quem hoje?
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4: Com a Aline Araújo.
5: A tarde dessa sexta-feira será marcada pelo contraste entre o calor e o tempo seco em boa parte do Brasil e a chegada de uma frente fria na região sul. As temperaturas ficam elevadas em algumas regiões, com máximas próximas ou acima dos 30 graus em áreas do norte, do centro-oeste e do interior do nordeste. No sul e em parte do sudeste, o calor é mais moderado, com máximas entre 18 e 27 graus. O destaque dessa tarde continua sendo a baixa umidade relativa do ar. Grande parte de Goiás, Mato Grosso do Sul, oeste da Bahia, do Triângulo Mineiro e também o interior de São Paulo permanecem em atenção para índices entre 21 e 30%. Já em áreas do norte de Goiás e noroeste de Minas Gerais, a umidade pode cair para valores entre 12 e 20%, aumentando o risco de queimadas e também exigindo hidratação reforçada. Na região sul do país, as condições mudam com o avanço de uma frente fria. As pancadas de chuva se espalham pelo Rio Grande do Sul e por grande parte de Santa Catarina, com risco de temporais isolados, raios e ventos próximos dos 70 km por hora, principalmente no norte gaúcho e no oeste catarinense. No norte do país, o calor e a alta umidade mantém formação de nuvens carregadas com pancadas de chuvas e temporais isolados entre o Amazonas, Roraima, Pará e também Amapá. Enquanto isso, no Nordeste, a chuva se concentra ainda na faixa litorânea. Aline Araújo, da Climatempo.
3: Valeu, Aline. Muito obrigado aí. Informações, como sempre, pertinentes e, o mais importante, seguras, né? 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
4: É isso. Ó, estamos de olho, Joel, na situação dos Estados Unidos com o Brasil, né? Por causa do tarifaço, novas tarifas que podem chegar muito perto de 40% em cima da produção brasileira. A cobrança, inicialmente, estaria prevista para a semana que vem. O prazo final é dia 15 de julho, que vem a ser a próxima quarta-feira. Havia uma expectativa de que essa data pudesse ser jogada para frente. Isso não se confirmou ainda. E os produtores brasileiros pediram um posicionamento, pediram alguma coisa, alguma fala por parte do governo federal. É sobre isso que o Márcio Rocha, que está aqui com a gente direto de Brasília, vai falar agora. Tudo bem, Márcio? Boa tarde.
3: Oi, Márcio. Boa tarde. Bem-vindo. O que resta é seguir tentando, né?
6: Para todo mundo que nos acompanha, e é isso que tanto o governo brasileiro quanto também entidades privadas, né, ficam tentando nesse momento, já que a expectativa para a decisão sobre a imposição das tarifas dos Estados Unidos, né, sobre os produtos brasileiros só cresce aqui no Brasil. Muitos integrantes do governo já tentam olhar mais para frente, querendo manter essa negociação mesmo com o início quase iminente aí dessas tarifas, dessa imposição dessas tarifas em cima dos produtos brasileiros. Isso porque a gente lembra também que o representante do comércio dos Estados Unidos, o Jimerson Greer, ele deu uma entrevista para a mídia dos Estados Unidos ontem falando que essa decisão sobre as tarifas será divulgada em breve, e afirmou que mesmo conversando com o governo brasileiro, ainda existe uma distância muito grande dentro da negociação, mesmo aí com um prazo final determinado pelo presidente Donald Trump, né, para chegar aí ao fim das negociações a partir do dia 15 de julho. Esse prazo está se esgotando. Então, tanto aqui o Palácio do Planalto, quanto também as entidades, principalmente entidades empresariais, seguem tentando negociar para, ao menos, adiar o início dessas sobretaxas nas exportações do Brasil. A gente lembra que a Câmara de Comércio dos Estados Unidos, né, que representa lá os empresários norte-americanos, e a Câmara Americana de Comércio para o Brasil, além da CNI, a Confederação Nacional da Indústria, enviaram uma carta para os dois países, para os governos dos dois países, está justamente para tentar defender a relação comercial entre Brasil e Estados Unidos e propor uma agenda de negociação. Essa agenda, segundo esse documento que foi divulgado recentemente, é estruturada em duas etapas, justamente para evitar a aplicação de novas tarifas, além de tornar, segundo eles, né, a relação entre os dois países, a relação comercial, um pouco mais forte. Nesse documento, as entidades defendem uma solução negociada para a situação, que seria o caminho mais eficaz, e o entendimento dessa natureza pode ser o primeiro passo para uma agenda que permita aprofundar essa cooperação econômica entre Brasil e Estados Unidos. Então, defendem como prioridade imediata uma solução para a investigação da seção 301, né? A gente lembra que a seção 301 está prevista na legislação dos Estados Unidos e começam a fazer uma investigação sobre possíveis prejuízos que o país possa ter em relação ao comércio com outros países. E tanto a CNI, né, nesse documento, a CNI, a ACHAM e também a Câmara de Comércio dos Estados Unidos, tentam evitar a aplicação de tarifas adicionais sobre pelo menos determinados produtos brasileiros. E sugerem também, a longo prazo, ampliar o diálogo para temas estruturais, como a cooperação em minerais críticos. E agora há pouco, né, a gente estava tendo uma reunião do presidente Lula com vários ministros, inclusive eles discutiram sobre essa questão dos minerais críticos aqui no Palácio do Planalto. E agora à tarde está prevista uma reunião entre o presidente Lula e o ministro das Relações Exteriores, Mauro Vieira, justamente para tratar sobre esse assunto, essas tarifas que estão na iminência de começar a valer a partir de agora, né, a partir dos próximos dias, essas tarifas em relação aos produtos brasileiros que são vendidos para os Estados Unidos. Então, agora a gente fica na expectativa de saber se alguma decisão nessa reunião entre Lula e Mauro Vieira vai ser tomada. Por enquanto, apenas expectativa. Essa reunião está marcada para as 3 horas da tarde. A gente vai acompanhar aqui de Brasília.
4: Vamos seguir acompanhando e torcendo por alguma novidade boa aí para o Brasil. Márcio, obrigada, viu? Bom trabalho.
3: Abraço, meu amigo.
6: Abraço. Tchau, tchau.
4: E olha, antes da gente falar mais sobre os Estados Unidos, Joel, saiu hoje o IPCA, né, o índice oficial de inflação do país, né, de junho, que veio abaixo do que era esperado pelo mercado. A gente teve alta de preços, mas foi uma alta menor do que os analistas estavam esperando, 0,16%. E além disso, o IPCA de junho significa uma desaceleração do encarecimento, também escolhi as piores palavras, né? Em relação a maio, quando a gente teve um IPCA de 0,58%. O maior impacto nesse mês, segundo o IBGE, veio do grupo Habitação, que teve a maior alta. Agora, a alimentação ficou mais barata e isso ajudou a conter o índice, como a gente vai ouvir aqui no comentário da Juliana Rosa, que é a nossa colunista de economia aqui da Bandeirantes.
7: Então, os preços dos alimentos estão muito caros. Então, essa redução agora acontece depois de muitos aumentos consecutivos. Nesse momento, a gente está tendo um alívio que pode ser de curto prazo, tá? Deve durar talvez aí terceiro trimestre. Porque as previsões para o fenômeno El Niño estão vindo com força, né? Apontando um fenômeno climático forte que deve impactar novamente no final do ano o preço de alimentação, afetando a agricultura.
4: Bom, comidas que ficaram mais baratas depois desse mês aí de junho. A gente tem destaque para o café moído, para as frutas e carnes. E principalmente o feijão, principalmente o abacate, a laranja Bahia e a laranja Lima. Agora, teve comida que ficou mais cara também, feijão, a batata, que está subindo há bastante tempo, e a maior alta do pepino. Quase dobrou de preço esse ano. Cenoura e tomate também, cada vez mais caros. Acho que a gente consegue passar, né? Sobreviver sem pepino, mas me chamou atenção a alta, assim, expressiva, que de quase dobrar aí o preço do pepino.
3: Tem um tio meu que ele fica louco com isso. Fala, pô, vocês lá, negócio de IPCA, pelo amor de Deus, o preço do pepino disparou e tal. É só não comer pepino, pô.
4: Então, mas aí no caso do pepino fica fácil.
3: É só não comer o tomate.
4: Mas aí você faz o que com o feijão, por exemplo,
3: não,
4: que ficou mais caro. E o café?
3: Esse não dá.
4: Aliás,
3: não dá.
4: O café ficou um pouco mais barato, mas ontem você não estava aqui,
3: Damasco,
4: Joel?
3: Disparou.
4: Aliás, um abraço para o Daniel Batista, que adora Damasco. Aliás, você falou ontem sobre... eu falei ontem aqui sobre a previsão ruim do El Niño para o café. A previsão é que o segundo semestre tem um encarecimento do café, né? Então, quem puder comprar, dá uma estocadinha, se achar uma promoção, acho que vale a pena.
3: Ah, vai disparar de novo. Muita água no sul, né? Um El Niño. É, chuva pra caramba no sul, aquelas coisas, infelizmente, complicadas que nós vimos há alguns anos lá. E o centro-oeste também com um clima bem instável, ou seja, vai ter problema pra caramba sem com dúvida, esse El Niño aí.
4: Sem dúvida.
3: Uma pena. E falando em problema, né? Essa guerra.
4: Então.
3: A guerra entre Israel, Estados Unidos e Irã, que foi retomada recentemente. Anteontem, a Beatriz Ferretti, ela esteve conosco aqui exatamente para repercutir um pouco desse novo momento preocupante que o mundo vem vivendo. E a gente não sabe onde é que vai parar, né? Perguntei para a B naquela ocasião, e aí, essa guerra ela pode se intensificar? Não só pode, como vai. Mas o mais importante é saber se as negociações estão abertas, ou se não, ou se a única negociação que tem hoje é bomba para lá e bomba para cá. Ô B, uma boa tarde, seja bem-vindo ao Bora Brasil.
8: Oi. Obrigada, boa tarde, Joel. Oi, Ana. É, as negociações estão abertas, mas uma declaração dada agora há pouco por Donald Trump é dúbia, porque ele disse que o Irã procurou os Estados Unidos para retomar as negociações e que os Estados Unidos responderam que sim, podem conversar, mas que o cessar-fogo acabou. Então, enquanto os americanos dizem que as conversas vão continuar, não garantem que não irão mais atacar o Irã. Apesar disso, depois de 3 dias consecutivos de ataques dos dois lados, hoje, pelo menos por enquanto, ainda bem, não houve o registro de novos bombardeios na região do Oriente Médio. O que a imprensa americana tem falado, viu, gente, isso é muito importante a gente colocar aqui, é que pode ser, isso é uma das hipóteses, tá, que essa nova escalada do conflito tem a ver com aquele acordo assinado em junho que previa um cessar-fogo de 60 dias entre Estados Unidos e Irã. Por quê? É, há um entendimento na Casa Branca de que o acordo poderia abrir margem para que o Irã, num futuro, controlasse o Estreito de Hormuz, o que, na teoria, nunca controlou, né? Embora o Estreito de Hormuz esteja na costa do país, o Irã nunca teve o poder de cobrar pedágio, né? De fato, controlar a navegação por lá. Mas haveria uma cláusula dentro daquele acordo assinado que abriria margem para várias interpretações. Por parte dos Estados Unidos, a interpretação seria de livre navegação, mas por parte do Irã seria de que eles poderiam fazer uma cobrança de pedágio. E aí isso tem incomodado a Casa Branca e, por isso, eles estariam forçando o Irã a voltar às negociações para redigirem um novo acordo, para não abrir margem para esse erro. É isso que diz, por exemplo, o jornal Wall Street Journal e que a gente está de olho. Além disso, há outras informações, a imprensa americana dizendo que o Netanyahu, vocês devem ter visto isso, alertou o Trump de que o Irã estaria com um plano de assassinar o presidente americano, né? Não é a primeira vez que isso acontece, né? Em outros conflitos também já houve informações de que tal país estava planejando que isso acontecesse, mas o Trump hoje falou sobre esse assunto também. Ele deu uma entrevista a um tabloide americano, o New York Post, dizendo que, sim, de fato, ele foi alertado por Israel sobre esse plano e que ele deixou uma ordem permanente para as forças americanas de que, se ele for assassinado, os Estados Unidos devem realizar o maior ataque da história contra o Irã.
3: Entendi. Não é de hoje, como você falou, que a gente sabe que alguns líderes políticos, alguns países têm a ideia de assassinar o Trump. E falando de Irã, então, nem se fala com os últimos acontecimentos. Então, não é uma surpresa, né? De todo modo, ele já deve seguir se precavendo. Ô, B, muito obrigado. Um bom final de semana pra você.
8: Pra nós. Um beijo. Tchau.
4: Mas impressionante, né? Como cada hora Donald Trump fala uma coisa, né? E o mercado mundial e todo mundo fica aqui refém do que vai acontecer e qual vai ser o andamento desse conflito, se vai ter alguma solução ou se não vai, Joel. É um negócio impressionante.
3: É aquela discussão, né? Ele criou uma guerra, achou que seria muito mais fácil, que seria simples, uma operação praticamente militar, que se transformou nisso que a gente está vendo até hoje. Se transformou numa confusão em que você consegue entrar, mas que se tornou praticamente impossível você sair dela a um custo ali razoável, né? Todo mundo se ferrando, infelizmente, em cima disso.
4: Joel, as nossas equipes, as equipes brasileiras que estavam lá na Venezuela e foram ajudar no trabalho de procura pelas vítimas, né? Depois daqueles dois terremotos terríveis, né? Que devastaram uma parte considerável do país, estão voltando. devem pousar hoje à noite na base aérea de Brasília, do Exército, né, Magê?
9: É isso, é voo em trânsito neste momento da Força Aérea Brasileira. Chega às 5 da tarde em Brasília, a equipe de Minas Gerais segue com a aeronave própria até o estado, enquanto os integrantes de São Paulo e Paraná vão seguir até a base aérea de São Paulo, aqui em Guarulhos, com previsão de chegada às 10 horas da noite. Os profissionais de São Paulo, Paraná e Minas Gerais atuaram na Venezuela junto às autoridades locais e outras equipes internacionais, inclusive no hospital de campanha da cidade costeira La Guaira, a região mais devastada e epicentro dos fortes terremotos do dia 24. Na ida dessa, no voo de ida dessa aeronave da Força Aérea Brasileira, foram levados 53 militares que vão substituir os profissionais que deixam a unidade de saúde. O voo também transportou 15 toneladas de medicamentos, insumos médicos e equipamentos destinados ao hospital. A participação paulista ocorreu em duas etapas, então a primeira equipe embarcou para a Venezuela no dia 26 de junho, inclusive as cadelas de busca Malina e Kiara. Dois dias depois, no dia 28, uma segunda equipe foi enviada ao país. No total, os bombeiros atuaram em operações de busca e resgate em estruturas colapsadas, realizando 90 intervenções operacionais durante os trabalhos. A equipe localizou e retirou dos escombros 23 vítimas em óbito. A gente relembra que, no total, os tremores mataram mais de 3.800 pessoas e ainda temos 16 mil feridos e 17 mil pessoas desabrigadas.
4: Números impressionantes, né, e terríveis. As equipes brasileiras fizeram tudo que podiam, né, só que diante da expectativa de já não encontrar mais pessoas com vida, estão retornando aqui para
3: o
4: Brasil.
3: Missão, como sempre, louvável, né? O Brasil sempre se destaca nesse tipo de situação. Parabéns a todos os envolvidos, os bombeiros como um todo, que certamente estão nos ouvindo agora. Vocês são heróis e heroínas. Quando a gente depende de vocês, é importante saber que você está dependente ali de pessoas competentes e que não medem esforços para fazer o que esse grupo fez lá na Venezuela, que é se abdicar do conforto, ficar distante de casa, distante da família, em prol do próximo.
4: Vamos lá para Brasília, Joel. Nossa reportagem está chamando de novo. Agora é o Rafael Procópio quem está aqui com a gente para falar sobre o bloqueio de bens do líder do PL, Valdemar Costa Neto. A Polícia Federal falou em uma cifra milionária que o líder do PL teria desviado de emendas parlamentares e ele teve os bens bloqueados pelo STF. Conta tudo pra gente, Procópio. Boa tarde.
10: Oi, Procópio.
11: Oi, Ana, Joel. Boa tarde pra vocês, pra todo mundo que tá com a gente. Impossível ter uma sexta-feira totalmente tranquila aqui na capital federal, né?
4: Tempo que decisão não, hein?
11: Decisão que tá ainda correndo em segredo de justiça, mas é claro, todo mundo já teve acesso ao que tá acontecendo no Supremo Tribunal Federal. E é justamente isso. Contas e bens do presidente do PL, do Partido Liberal, Valdemar Costa Neto, estão bloqueadas até segunda ordem por conta da justiça, por determinação judicial. E essa determinação veio do ministro do STF, Flávio Dino, a partir de desdobramentos de uma operação, da Operação Transparência, que foi deflagrada pela Polícia Federal no final do ano passado, e também algumas considerações da Procuradoria-Geral da República sobre esse caso. Lembrando que Flávio Dino é o principal ministro quando o assunto é investigação de emendas parlamentares, especialmente questões envolvendo o orçamento secreto no Supremo Tribunal Federal. E o que está dizendo esse inquérito de cerca de 34 páginas? O presidente do PL, ele é suspeito, aí segundo a justiça, segundo as investigações, de indicar e direcionar emendas parlamentares de uma maneira irregular. Porque a irregularidade disso seria o fato de Valdemar Costa Neto não ser mais parlamentar, inclusive já há um bom tempo. Ele é apenas, entre muitas aspas, presidente do Partido Liberal. São ao menos 21 emendas investigadas e os valores bloqueados de Valdemar ultrapassam 119 milhões de reais. Nesse inquérito, pessoal, é dito que ele teria atuado em conjunto com diferentes servidores da Câmara dos Deputados para definir o envio das emendas. Isso é uma prerrogativa, é uma coisa que somente os parlamentares, sejam deputados ou senadores, podem fazer. Ninguém fora ninguém sem mandato pode definir o destinamento dessa verba pública. No inquérito é dito também que ele teria atuado em conjunto, na verdade, que ele teria, vou até abrir aspas aqui, porque está dito no inquérito que o presidente do PL, segundo as investigações, contava com autonomia para direcionar recursos de emendas, principalmente do tipo comissão, conforme cota pessoal e particular atribuída a partir da condição dele como presidente de partido. A destinação dessas emendas era organizada em uma planilha, que era, por sua vez, organizada pelos servidores investigados, que estão sendo investigados, da Câmara dos Deputados, e, por sua vez, indicavam os pagamentos para os integrantes dos ministérios. Essa planilha aí mostra essas 21 emendas que são suspeitas e que estão sendo investigadas. Em outro trecho aí da decisão, é dito que um encaminhamento direcionava essas emendas, alocando falsamente deputados federais como solicitantes das indicações, a fim de conferir áreas de legalidade às indicações formalizadas conforme as diretrizes de alguém que não é parlamentar. Já para a gente finalizar, uma coisa que acaba juntando, que acaba fazendo menção a essa operação do ano passado da Polícia Federal, é um nome que volta a ser citado no noticiário nacional, que é o de Mariângela Fialek. Ela, no ano passado, foi investigada como principal operadora do esquema conhecido como Orçamento Secreto no Congresso Nacional, com destinamento irregular de emendas parlamentares, principalmente aquelas que são mais difíceis de rastrear, em que somente o valor é enviado, não se sabe exatamente para que ele foi feito e aonde ele foi usado. Ficou até conhecido bastante como emendas do tipo PIX. E lembrando que Fialek foi assessora de Arthur Lira enquanto ele foi presidente da Câmara dos Deputados, e as acusações e investigações quanto ao orçamento secreto aconteceram justamente durante o mandato de Arthur Lira na presidência da Câmara dos Deputados. Nossa reportagem aqui em Brasília, todo mundo empenhado em tentar falar com as pessoas citadas nesse inquérito, lembrando que ele ainda corre em segredo de justiça, nenhuma dessas pessoas ainda se manifestou, e é claro que assim que a gente tiver uma manifestação nesse sentido, a gente volta com mais informações aqui na nossa programação.
4: Fechado, Procópio.
3: Só uma coisinha, Procópio. A autorização de bloqueio de 119 milhões, né?
11: Perfeito.
3: Ele tem isso?
11: É. Segundo o inquérito entre bens e valores, é o que está apreendido, que está, em, pelo menos em nome, do presidente do PL.
3: É uma curiosidade para quem é um pouco mais distante desse mundo. Ele tinha alguma outra função, algum outro trabalho antes de entrar na carreira política? Era um empresário de sucesso, um milionário que entrou na política ou não?
11: Só pelo teu... Eu ia falar, o Valdemar, ele está atrelado ao Partido Liberal há muitos e muitos anos, sempre como ou parlamentar, como ele foi deputado federal, ou então como presidente da legenda. As principais atividades deles, já dá para a gente dizer, há pelo menos duas décadas, são atividades partidárias mesmo.
3: Cara, 119 milhões. Caramba, é grana pra caramba. Tem muita gente no mundo político que... faz milagre, sabe? Tem poder de fazer milagre.
4: Multiplicação
3: mesmo. De verba. Em todos os lados. Você vai buscar o patrimônio desses caras, de direita, esquerda. Esse aí é do PL, mas vai num do PSOL também, certamente você vai arrumar alguma coisa. PT é a mesma coisa. Todos os lados, não sei como que esses caras, milagrosamente, para não falar outra coisa, conseguem tanto dinheiro. É impressionante, impressionante. Incrível, incrível.
4: Procópio, valeu, obrigada, Procópio. Viu? Bom trabalho aí.
11: Abraço, querido. Até mais.
3: Grande Danilo Gobato. Faz tempo que eu não converso com você no serviço aqui, viu?
10: Fala, João. Você tá bem?
4: Tava
3: aqui, aqui no serviço, na firma, né? Como é que você tá? Tudo bem?
10: Tô bem,
3: tudo
10: legal? Graças a Deus. Sextou, hein? Sextou. Você tá bem, Aninha?
4: Tô bem, tudo
3: Cosplay.
4: Certo.
3: Abraço pro Zaidan. Grande Zaidan, sempre na audiência também.
10: Poxa, que o Bora Brasil daqui, hein?
3: Ele e o Manuel. Cara, isso aqui é magnífico. Esse estúdio é magnífico.
4: É?
3: E prazeroso de
4: grandão,
3: fazer.
4: Grandão, espaçoso.
3: Bom, degustar do nosso trabalho aqui. Ficou muito melhor, aprazível. Mais gostoso de fazer. Aprazível, agradabilíssimo. Né? E o Anthony Hawkins?
10: Eu adoro o Anthony
3: Aquele
10: Hawkins.
3: Aquele que comia gente lá no filme dele. Lá. O Hannibal.
10: Eu adoro o Anthony Hawkins. Ele tem uma carreira. Bom, no cinema a gente não precisa nem...
3: Porque ele comia gente, mas de comer mesmo.
4: Eu lembro.
3: A carne, cortando.
4: Eu lembro de Hannibal.
3: Comia assim os outros,
10: É verdade. Na carreira, uma carreira vitoriosa no cinema, não é? É vencedor de Oscar, duas vezes vencedor do Oscar. Só que ele lançou hoje, sexta-feira, ele lançou seu primeiro single de música clássica. Ele assinou um contrato com uma gravadora. A gente tem a faixa aqui de fundo, não tem, Aninha?
4: Tá aqui, ó.
3: Ele que compôs?
10: Ele toca piano desde os 4 anos, Joel.
3: tá brincando?
10: Desde os 4 anos. Essa faixa que a gente tá ouvindo aqui de fundo no Bora Brasil.
3: Filhote chama, de Beethoven.
10: Se chama Bracken Road. Faz parte do próximo álbum que ele vai lançar em breve. Life is a Dream. Uma coleção de obras orquestrais compostas ao longo de 6 décadas. Ele vai compondo, vai guardando aí na gaveta e agora assinou um contrato com uma gravadora e vai disponibilizar isso pro público. Ele tem 88 anos, ele nasceu no país de Gales, ganhou, como eu falei, o Oscar, não é? Pelo Silêncio dos Inocentes, pelo filme Meu Pai, e aprendeu a tocar piano muito cedo, garotinho, 4 anos, passou a compor músicas para peças teatrais ali na adolescência, e isso na década de 50. E agora, essa novidade que o público, né, acho que muita gente não conhecia esse lado.
4: Eu não fazia ideia, por exemplo.
10: Do Anthony Hopkins, é bonito, bonito mesmo. O álbum mesmo vai ser lançado no dia 21 de agosto. Lista de passagem do dia do meu aniversário aí. Oh, vou ganhar de presente aí o lançamento do álbum completo do Anthony
4: Hopkins. Deixou solto aí. Quem quiser aparecer com um presente, né, tem a
10: agora,
4: permissão.
10: Essa faixa, a Maria Eugênia Cotaita, que é a produtora, ela falou, que música bonita. E você sabe, Magê, vou te contar aqui. Essa faixa, ela foi inspirada na casa onde o Anthony Hopkins nasceu, foi criado. Então, todas aquelas paisagens bonitas, né, aquele verde, onde ele passou a infância, ele compôs em 63. 1963, só tá lançando agora. Então, ele deve ter muita coisa guardada e graças a esse contrato que possibilitou o lançamento do disco, a gente tá conhecendo esse lado, não é? Então, para quem era fã já dos filmes, não só esses que eu citei, mas o Joel falou do Hanima, Dois Papas, é lindo esse filme.
4: Verdade, muito legal.
3: Dois Papas
4: muito
3: é fabuloso.
4: Bem lembrado.
10: Amistade, fabuloso. Nossa, tem tantos filmes,
4: tem muita
10: do Anthony
4: coisa,
10: Hopkins,
4: né?
10: Agora conhecendo um outro lado dele como compositor, pianista e com esse álbum sendo disponibilizado
3: aqui
10: no dia 20.
4: E aí você para pensar, 88 anos, ainda tinha isso para realizar,
3: não, mas sabe,
4: né,
3: o que eu tô pensando? Um cara tão rico, culturalmente falando, como ele, fazer uma composição com quase 90 anos é algo assim genial, cara. Porque você, certamente, nessas notas, elas vêm depois de muita coisa adquirida e filtrada no decorrer de toda a vida. Um cara que faz uma composição com a qualidade que ele tem a essa altura da vida, certamente tem muita coisa ali que foi conquistada no decorrer desses anos, sabe? Então é um peso diferente, pelo menos para mim, não é? Não sei se vocês interpretam desse
4: jeito
3: também.
4: Sim, claro, ele traz toda uma experiência da vida dele.
3: Os valores da gente mudam.
4: A gente
3: você
4: muda
3: vai
4: de
3: aprendendo, você
4: também,
3: vai aprendendo a o que é viver mesmo no decorrer do tempo. Hoje você é uma pessoa muito diferente de quando tinha 20 anos.
10: Exatamente, dá valor para algumas coisas, para aquilo que realmente importa.
3: Eu me ressignifiquei agora, passando esse momento crítico que eu passei. Minha vida é completamente outra, mas muito diferente. Então imagina aos 80, se Deus me der a condição de eu chegar até os 80. Imagina um cara desse aí.
10: E ele falou, só pra gente encerrar aqui, já a gente conhece mais pelo cinema, pelos trabalhos, mas ele falou que a música foi sempre assim o primeiro desejo dele, né? A primeira aspiração aí, e que ele tem composto música a vida inteira, essa que a gente tá ouvindo em 63 e só agora revelada ao público.
4: Muita coisa por vir ainda então, que legal.
3: Ana, obrigado, excelente
4: Valeu,
3: final de
4: viu?
3: Semana pra você. Tá
4: Obrigada.
3: Bom? Ô, Gobato, obrigado também, querido.
10: Bom final de semana, viu, gente?
3: Você também. Gente, muito obrigado. Até daqui a pouco lá na tela da Band, às 4 horas no Brasil, gente. Não vai ouvir jogo aqui, não. Vai lá, que eu vou estar te esperando de braços abertos no Brasil, gente. Beijo.
4: Ouve a gente, sim. Ouve a gente. Vê o Joel outro dia. A gente vai...
3: Depois você vê o... Como é que é o nome lá? Não é replay. É o compacto.
4: Não, vai ouvir a gente aqui. Deixa o Joel pra segunda-feira. Ó, a gente vai pro intervalo. Daqui a pouquinho o Bora Brasil tá de volta.
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2: Radial Leste, com condição de trânsito ficando cada vez pior devido às obras que acontecem na altura da rua Almirante Brasil. Tem bloqueio de faixa por ali. Quem segue na direção do centro reduz velocidade a partir do viaduto Guadalajara. 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
2: Salim Faramaluf, complicada na direção da Marginal do Tietê, desde a passagem pela Avenida Vereador Abel Ferreira até o cruzamento com a Avenida Celso Garcia. Na direção oposta, você reduz velocidade da passagem pelo cemitério Quarta Parada até a Rua Diogo Lopes. 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
1: 2h37, vamos lá, né? Falar de Copa do Mundo. A gente ainda tá com aquela dorzinha de cotovelo. Ainda não curou 100%, mas vamos em frente. Vamos em frente, que a Copa já funilou pra reta final. Temos mais jogos das quartas de final hoje e amanhã também. E eu quero convidar o Alexandre Pretzel para participar aqui com a gente. Ele tá lá nos Estados Unidos, daqui a pouco estará com a gente aqui na Bandeirantes, porque temos transmissão da Copa do Mundo daqui a pouquinho. A partir das 4 horas da tarde tem Espanha e Bélgica. E antes, Pretzel, e você que está nos acompanhando aqui na Bandeirantes, queria mostrar também um post que saiu agora há pouco do Vinícius Júnior, né, que foi, na minha modesta e tranquila opinião, né, porque eu não sou das maiores entendedoras, mas saiu aí o post uma semana, né, depois quase da eliminação do Brasil, do Vinícius Júnior, sobre a eliminação do Brasil na Copa do Mundo. O Vini aparece numa foto em preto e branco, deitado, né, de costas pro gramado, com a cabeça virada para cima, e ele escreve um longo texto, né? E uma parte dele tá assim: 4 anos depois, me vejo novamente pensando no que escrever após uma frustração em Copa do Mundo. Vi tantas pessoas de todas as idades me apoiando, abraçando nosso sonho, o que seria injusto manter o silêncio, mas precisava de uns dias para refletir. Vestir a camisa da seleção é o maior orgulho da minha vida, e sair de uma Copa nas oitavas é um sentimento difícil de explicar. Sei o quanto me preparei, o quanto me concentrei, o quanto queria isso por vocês, pela minha família. A sensação de frustração é absurda. Tínhamos um grupo forte o suficiente para fazer mais e não conseguimos. Peço desculpas e lutarei pelo nosso sonho de voltar ao topo do mundo. O post já passou de 1,5 milhão de curtidas. Muita gente interagindo aqui, falando sobre esse pedido de desculpas que vem tarde, né? Precisava de uns dias para refletir, mas acho que é importante também se pronunciar, dar uma satisfação, abrir um pouco o coração para uma torcida que deu tanto apoio assim para a seleção, né, Pretzel? Tudo bem? Boa tarde.
2: Tudo bem, Ana. Um abraço para ti, para o Joel, para todo mundo que nos acompanha. Acho que tu resumiste muito bem o que o Vinícius Júnior fez, só que a gente já tá. Não é o meu caso, mas eu não torço mais, né? Mas a gente trabalha muito. Agora, o pedido de desculpas, ele tá vindo a todo momento, né? O Brasil é um fracasso no futebol. O Brasil tá indo agora para 28 anos. Vai chegar em 2030, 28 anos sem ganhar a Copa. É o maior intervalo de todos, desde que conseguiu o título mundial em 58. Então, de desculpas, o torcedor já está cheio. E nada contra o Vinícius Júnior. Eu perguntei para ele na primeira entrevista, antes do jogo contra Marrocos, né? Você é candidato a craque da Copa? Aí ele respondeu, ele queria estar em todos os lugares, menos ali naquela entrevista. Ele respondeu rapidamente as perguntas, assim: não, eu quero só ajudar o Brasil, eu não estou pensando em mim. Então ele fez uma primeira fase boa, né? Contra Marrocos ele fez um golaço, contra o Haiti ele fez um gol, e contra a Escócia ele fez 2, contribuiu bastante. Mas depois, contra o Japão, ele fez uma jogada só. E contra a Noruega, ele foi um jogador ausente. Então, de quem mais a gente espera, não veio nada. Então, assim, ó, essa reflexão ela pode ser interessante. Eu acho que é mais para a questão midiática mesmo e para a grande empresa que ele tem por trás, né, que o trata realmente como uma grande celebridade, né? O empresário dele é o Jay-Z, que é o marido da Beyoncé aqui. Ele tem uma empresa fortíssima nos Estados Unidos, uma multinacional também, onde trabalha com esportistas e com celebridades. Então, para vocês verem a postura dele, ele sai na zona mista, sem o uniforme da seleção, depois da eliminação, rapidamente ele dá duas, três respostas, vai embora e acabou. Então é o seguinte, ó, eu acho também que esse tipo de coisa é normal para dar uma satisfação também para quem o emprega e para quem administra a sua carreira. Mas o sentimento, para mim, é um sentimento absolutamente zero. E tu foste muito bem. Demorou para pedir desculpas e demorou para falar com a opinião pública brasileira. Essa É a minha opinião, viu, Ana? Essa é a minha opinião.
1: Eu concordo, concordo. Tô por aí também, né? Acho que eles precisavam ter... Todos precisam ainda, né? Muitos permanecem em silêncio e isso não é bom. Mas vamos lá. Vamos virar essa página e falar de jogo, que daqui a pouquinho tem Espanha e Bélgica em campo, né, Pretzel?
2: Exatamente. Antes eu quero trazer aqui, porque hoje repercutiu demais, Ana. O Jorge Jesus assumiu como técnico de Portugal.
1: Verdade.
2: E ele já foi apresentado. Ele foi apresentado. O Jorge Jesus poderia treinar o Brasil. Acho que não seria nenhum problema ele treinar o Brasil, porque ele tem um estilo parecido com o futebol brasileiro. E aí, entre tantas questões que ele disse sobre o Cristiano Ronaldo, ele falou: eu já treinei grandes nomes, e citou o Neymar. Só que disse o seguinte sobre o Neymar. Sobre o Neymar, acabou. E ele já tinha dito isso quando ele treinou o Al Hilal, quando o Neymar foi jogador dele e ele não quis mais contar com o Neymar. Tanto que o Neymar veio para o Santos logo depois. Nós temos essa declaração do Jesus a respeito dessa pancada no Neymar depois que ele falou que o Neymar não jogaria mais quando jogava no Al Hilal junto com ele. Vamos ouvir
3: o
2: Jorge.
3: O que é importante nós treinadores é o rendimento do atleta. Se o atleta não está a render, seja o jogador que for... Se tiver que ser substituído é esse, se não tiver que ser substituído não é. Eu já treinei os dois melhores jogadores do mundo, falta-me o terceiro que já não vou treinar, que é o Messi. Treinei o Neymar, treinei o Ronaldo. E eu, Neymar, um dia disse assim: tu, finish. Ok?
1: Ele chegou a falar lá atrás, né, Pretzel, que o Neymar era um ex-jogador
2: Exatamente.
1: Em atividade, né?
2: Exatamente. Exatamente, hoje até com deboche, todo mundo rindo também. É. A imprensa brasileira não vai rir se por acaso o Dorival Júnior disser que o Cristiano Ronaldo acabou. Estou fazendo só um exemplo aqui. Então acho que foi muito mal os jornalistas rindo. É uma declaração dura, forte, mas ele falou lá atrás. Ele falou antes do Neymar voltar para o Santos que o Neymar não tinha mais condição de jogo, repercutiu muito mal na época. O Neymar ficou irritado com ele. Até dizem, né? Isso só como bastidor, que quando pensaram no Jorge Jesus para treinar a seleção, o Neymar teria se manifestado nos bastidores que com ele não trabalhava mais. Então, vamos ver se o Neymar vai se posicionar em relação a essa declaração fortíssima do Jorge Jesus. Sobre a participação do Neymar na Copa, o Jorge Jesus teve razão. Não fez absolutamente nada e o Carlo Ancelotti foi muito mal também ao colocá-lo no jogo contra a Noruega. Espanha e Bélgica. Vamos ouvir agora o técnico Luis de la Fuente da Espanha, porque... Ele falou a respeito da invencibilidade do goleiro Unai Simón, que não levou gols ainda em 5 jogos na Copa do Mundo, e como vazar o Courtois, que é o melhor goleiro do mundo para muita gente, inclusive para mim também, técnico da Espanha, Luis de la Fuente, falando sobre essas questões.
4: Bueno, es una posición muy específica, de un gran valor lo futbolístico en cualquier equipo.
5: É uma posição muito específica e de grande valor no futebol para qualquer equipe. Acredito que um grande time começa sempre com um grande goleiro e a partir daí se constrói em todas as outras posições. Mas ter um grande arqueiro garante muita tranquilidade e muitas soluções para o jogo. Mas também, do meu ponto de vista, concordo com você que para construir uma equipe é preciso construí-la primeiro com uma base sólida, um grande goleiro. E os dois times hoje têm os melhores do mundo.
4: Como base sólida, um grande porteiro. E ambos temos dois dos melhores porteiros do mundo.
2: Tá aí a palavra do Luis de la Fuente com o nosso Pedro Cohen nessa tradução. Os dois times definidos, a Espanha de Unai Simón, Pedro Porro, Laporte, Cubarsí e Cucurella. Novidade, hein? Rodri, Baena e Fabián Ruiz. O Pedro fica no banco. Olmo, Yamal e Oyarzabal são os 11 da Espanha. E a Bélgica do Rudi Garcia com Courtois. Aí a defesa com Castanho, Mekelle, De Kuyper e Nigoy. De Bruyne começando o jogo. Novidade também, hein? Tava barrado, joga De Bruyne. Tielemans, Raskin e De Bruyne. Trossard, De Ketelaere e Doku. Então ele traz de volta o De Bruyne e o Doku, que foram reservas nos dois últimos jogos como titulares na seleção da Belga. O técnico Rudi Garcia, o Lukaku fica no banco de reservas. Arbitragem inglesa do Michael Oliver e tudo aqui na nossa Rádio Bandeirantes. Daqui a pouco a transmissão de Ulisses Costa, minha cara Ana Paula Rodrigues.
1: É isso, transmissão a partir das 3h30, partida começando às 16h. Obrigada, Alexandre Pretzel, bom trabalho aí pra você.
2: Sempre para nós, um abração para ti e para toda a nossa audiência.
1: Valeu. 2h45, bora lá pro repórter Bandeirantes.
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0: Operação Vaza Maré acontecem hoje para desarticular a organização que enviava grandes carregamentos para a Europa por rotas marítimas. Foram cumpridos 6 mandados de prisão preventiva e 6 de busca e apreensão nas cidades baianas de Porto Seguro e Eunápolis, além do município catarinense de Canhanduba. Também foi determinado o bloqueio de contas bancárias e outros ativos financeiros dos investigados.
1: O presidente da Câmara, Hugo Mota, oficializa a perda de mandatos de alguns deputados. Mais informações com Afonso Marangoni.
2: A mesa diretora da Câmara declara a perda dos mandatos de 3 deputados. Paulão, do PT, e Daiane Bittencourt, do União Brasil, deixam as cadeiras em razão do novo cálculo dos votos da eleição de 2022. Nesses casos, a perda de mandato não depende de votação no plenário. A Câmara apenas formaliza a decisão da Justiça Eleitoral. O deputado Nivaldo Albuquerque, do Republicanos, assume a vaga de Paulão. Já Priscila Costa, do PL, atualmente vereadora em Fortaleza, fica no lugar de Daiane Bittencourt. Gleicon Franco também perdeu o mandato, mas por outro motivo. Ele deixou o Partido Verde, pelo qual foi eleito primeiro suplente, e se filiou ao PSDB antes mesmo de tomar posse como deputado federal. A perda de mandato por infidelidade partidária também não depende de votação no plenário. O nome do substituto de Gleicon Franco ainda não foi anunciado.
1: Agora, 2:48. Obrigada por acompanhar o repórter Bandeirantes.
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3: Agora são 2h52, reta final do Bora Brasil. Dá tempo da gente conversar mais uma vez com a nossa reportagem em Brasília, porque os caminhoneiros estão ameaçando uma paralisação caso a MP do frete não seja votada até o final da semana que vem. Já houve uma série de manifestações no passado por esse motivo. Eles querem uma unificação, querem um aumento do valor mínimo de frete. Esse assunto está lá em Brasília com a Natália Ferreiro.
4: Boa tarde, Ana Paula.
3: Oi, boa tarde.
4: Joel, representantes dos caminhoneiros ameaçam uma greve nacional caso a medida provisória que reforça a política de pisos mínimos do frete rodoviário não seja votada até 16 de julho no plenário do Senado Federal, aqui em Brasília, sob comando do presidente da Casa, Davi Alcolumbre. O governo federal editou uma medida provisória em março deste ano com o objetivo de reforçar o cumprimento da política de pisos mínimos do frete rodoviário e, se não for votada a MP, vai caducar. Entre outros pontos, a medida torna obrigatório o registro das operações de transporte por meio do Código Identificador da Operação de Transporte, o CIOT. O texto também cria mecanismos para punir empresas e transportadores que contratarem fretes abaixo dos valores mínimos definidos pela ANTT. Mas o presidente do Congresso, Davi Alcolumbre, cancelou a sessão que analisaria vetos presidenciais por falta de acordo. E agora o Congresso não deve votar mais nada relevante até o recesso, que começa na próxima semana e termina no fim de julho, o que pode ser estendido ainda até as eleições, já que a campanha começa oficialmente na segunda quinzena de agosto. Durante esse período, Câmara e Senado deverão ter apenas algumas semanas de esforço concentrado na tentativa de limpar a pauta, mas sem votar temas prioritários. Entre eles, a PEC da Segurança Pública, a que prevê o fim da escala 6x1, e ainda a indicação do ministro para substituir Luiz Roberto Barroso no STF. Volto com vocês.
3: Valeu, Natália. Obrigada aqui pelas informações.
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3: Hoje nosso assunto com o Dr. Evaldo é alergia a remédios.
5: Alergia a remédios é comum, mais do que você imagina. Tomar um remédio e ficar com alergia na pele, vermelhidão e coceira acontece em 1 a 5% das pessoas que usam medicamento qualquer pela primeira vez. O quadro aparece em geral 4 a 21 dias após o uso da medicação. Portanto, pode não ser imediato e é muito importante que ao procurar o médico, a pessoa lembre de tudo que usou nos últimos, pelo menos, 20 a 30 dias. As lesões em geral aparecem no corpo todo e de forma simétrica, nos dois braços, nas duas pernas, em todo o tórax, etc. São vermelhas, podem se juntar e formar grandes placas, podem ser planas ou elevadas como pequenos calombinhos na pele e coçam. E são rapidamente evolutivas. Pessoas que tenham alguma disfunção imunológica podem ter maior propensão para alergias, como pessoas vivendo com HIV. Se além da pele houver comprometimento de mucosas, como dentro da boca ou da vagina, bolhas, febre elevada, inchaço do rosto e ínguas, esses são sinais de gravidade e sinalizam que o médico deve ser procurado imediatamente, idealmente em um pronto-socorro. Parar com possível desencadeante é essencial e o tratamento envolverá ainda antialérgicos e, eventualmente, medicamentos mais potentes, como os corticoides. Entre os medicamentos mais associados com alergias, temos alguns anticonvulsivantes, como a fenitoína e as sulfas. Mas lembro que já abordei em outras colunas. A alergia real e severa à penicilina é muito mais rara do que se supõe. E quando for essencial, como na sífilis, não devemos hesitar em usar a penicilina. Fique bem e até a próxima.
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3: Duas e cinquenta e sete. Olha, nesse finalzinho de Bora Brasil, a gente quer falar com você sobre a Copa do Mundo, mas a feminina. No que vem tem Copa do Mundo feminina de futebol aqui no Brasil. E a FIFA abriu o cadastro para os interessados em ingressos. Você vai lá, se cadastra e depois tem direito a comprar o seu ingresso para o evento que acontece daqui a menos de um ano no Brasil. O Everton Ramos tem as informações para a gente sobre como fazer esse cadastro.
6: Pois é, esse primeiro processo, ele é para aquelas pessoas interessadas em adquirir os ingressos da Copa do Mundo Feminina de 2027, que vai ser realizada aqui no Brasil. Não só para essas pessoas que já têm, inclusive, a certeza em adquirir a compra desses ingressos, tem também aquelas pessoas que querem ter acesso às informações de como vai ser feita essa comercialização e também quais vão ser os valores a serem comercializados. A gente não tem ainda acesso aos preços, a FIFA não divulgou os preços e quando começa essa venda. Nesse primeiro momento, então, o interessado deve entrar em um processo muito rápido e simples no site da FIFA e fornecer algumas poucas informações: nome, sobrenome, data de nascimento e e-mail. A partir daí, o cadastro já está concluído e a FIFA, tendo novas atualizações, a data do início da venda dos ingressos vai dar prioridade para esse cadastro realizado de forma antecipada. Só para ressaltar, o valor dos ingressos e a data ainda devem ser divulgados nos próximos meses pela entidade, para se planejar para a Copa do Mundo de 2027, que pela primeira vez vai ser realizada aqui na América Latina, em solo brasileiro, onde a nossa seleção vai em busca de um título inédito, a Copa do Mundo de futebol feminino. Nós já temos até o momento 13 seleções garantidas, entre elas o Brasil aqui na América do Sul, por ser país sede, e no futebol europeu, a Espanha, atual campeã do torneio. Copa do Mundo Feminina, que inclusive vai acontecer em 8 cidades sedes aqui do Brasil. A abertura deve ser em São Paulo e a grande final no Rio de Janeiro, no Maracanã. A data de início da competição, marcada para o dia 24 de junho de 2027. E a grande final, 25 de julho de 2027. Claro, a gente nessa expectativa, aguardando o início da venda dos ingressos, essa comercialização, mas também para que a seleção esteja na grande final e levante essa taça inédita.
3: Exatamente, que a gente está doido para voltar a torcer pela seleção. Obrigada, viu, Everton, pelas informações. 2h59, acabou. O Bora Brasil volta na segunda-feira, a partir da 1 da tarde. Um ótimo fim de semana, que sejam dias excelentes. Eu estarei por aqui amanhã, é plantão, estarei por aqui com o Cláudio Zaidan no Jornal Gente, com vocês a partir das 8 da manhã. Ótimo fim de semana para todo mundo e tchau.
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7: Zaidan na segunda-feira. Na segunda, na quinta e na sexta. E aí depois é vida longa pro Acontece com a formação original e com a participação, claro, mais importante de tudo, do Zaidan com o tema de abertura. Porque tem Copa do Mundo ainda hoje, como dia útil, né? E depois as semifinais, terça e quarta-feira da semana que vem, o Acontece vai ter só meia hora. Mas nos outros dias, ah, meu amigo, voltamos ao normal.
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7: Tudo bem aí? Seja muito bem-vindo, obrigado pela companhia. São 3h01 aqui no Bandeirantes Acontece. Vamos juntos por agora 29 minutos. Com informação, é claro, desta sexta-feira, emenda de feriado, muita gente emendou a gente não estamos aqui para trazer o detalhe que interessa das principais notícias. 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A gente começa esse Bandeirantes Acontece indo a Brasília. O ministro Flávio Dino atacou um bloqueio, hein, nas contas e bens do Valdemar da Costa Neto, presidente do PL. Rafael Procópio explica essa notícia em plena sexta-feira, emenda para aqui de São Paulo, né? Para os outros lugares, não. A não ser Brasília, né? Que tá sempre emendando tudo. Fala, Procópio.
8: Oi, Ronald. Boa tarde e boa sexta para você e para todo mundo que tá com a gente aqui na Bandeirantes. É praticamente impossível ter uma sexta totalmente tranquila aqui na capital federal, viu? Olha só, as contas e bens de Valdemar Costa Neto, presidente do PL, o Partido Liberal, estão bloqueadas pela Justiça até segunda ordem. Decisão de hoje do ministro do Supremo Tribunal Federal, Flávio Dino, a partir de desdobramentos da Operação Transparência da Polícia Federal, que foi deflagrada no final de 2025, e também as considerações da Procuradoria-Geral da República sobre esse caso. E que caso é esse? De acordo com o inquérito, o presidente do PL é suspeito de indicar e direcionar emendas parlamentares de maneira irregular, mesmo sem ter mandato. São ao menos 21 emendas investigadas e os valores bloqueados de Valdemar ultrapassam os 119 milhões de reais. No inquérito é dito que ele teria atuado em conjunto com diferentes servidores da Câmara dos Deputados para definir o envio das emendas, o que é uma prerrogativa exclusiva de parlamentares. Somente quem tem mandato pode fazer isso. Em determinado ponto é dito que o presidente do PL basicamente, abre aspas, contava com autonomia para direcionar recursos de emendas, principalmente do tipo comissão, conforme cota pessoal e particular atribuída a partir da condição dele como presidente de partido, fecha aspas. A destinação destas emendas era organizada em uma planilha que era organizada pelos servidores investigados da Câmara, que por sua vez indicavam os pagamentos para integrantes de ministérios. Em outro trecho da decisão, é dito também que, vamos abrir aspas mais uma vez, o encaminhamento direcionava essas emendas alocando falsamente deputados federais como solicitantes das indicações, a fim de conferir ar de legalidade às indicações formalizadas conforme diretrizes de um não parlamentar. Fecha aspas. Um dos nomes ligados, pessoal, a Valdemar nessa investigação é de Mariângela Fialec. Já para a gente finalizar, ela foi investigada como principal operadora do esquema conhecido como orçamento secreto no Congresso Nacional, com o destinamento irregular de emendas parlamentares, principalmente através daquelas chamadas emendas PIX, que são difíceis de rastrear. Fialec, a gente lembra, foi assessora de Arthur Lira enquanto ele foi presidente da Câmara dos Deputados, que quando começou a se investigar essas possibilidades do chamado orçamento secreto. Obviamente, a nossa redação aqui em Brasília está mobilizada, estamos atrás de posicionamentos dessas pessoas investigadas, lembrando que esse inquérito está correndo em segredo de justiça e qualquer novidade a gente traz aqui na nossa programação.
7: Valeu, obrigado, Procópio. Paz, a investigação analisou, como disse o Procópio, ao menos verificou que ao menos 21 emendas foram empenhadas ou pagas e foram de maneira forjada documentadas para dar o chamado me engana que eu gosto, e o verdadeiro solicitante da indicação ficava escondido, né? Que coisa! Isso é investigação da Polícia Federal e que pega em cheio o presidente do PL, o partido do candidato, do pré-candidato à presidência, Flávio Bolsonaro. 3 horas e 6 minutos. Mande mensagens pra gente pelo WhatsApp, é o 999-04-8756. 999-04-8756. Lembrando, hoje tem transmissão da Bandeirantes, fase quartas de final, é o segundo jogo das quartas de final, com o enfrentamento europeu entre Espanha e Bélgica. A partir das 13h30 da tarde, o jogo começa às 4, equipe da Bandeirantes pronta para trazer a melhor informação para você. Espanha e Bélgica, 4 da tarde, quartas de final, Copa do Mundo 2026, valendo vaga para quem é que vai, eu não vou falar perder, mas vai enfrentar a França na semifinal, desse lado, né, da chave. No outro, os jogos, no outro lado da chave, os jogos serão amanhã. Um às 6 da tarde, outro 10 da noite, 6 da tarde. Um super jogo, Noruega e Inglaterra. E esse jogo acontecendo lá em Miami. E Argentina e Suíça, o outro confronto, para criar a perna final da Copa do Mundo. Perna de semifinais, de um lado, França, mais alguém, do outro, um desses quatro que eu acabei de citar, Noruega, Inglaterra, Argentina ou Suíça. Daqui a pouquinho a gente vai voltar à capital federal, voltar a Brasília para trazer mais informações da reportagem lá na capital do país. Antes eu quero trazer o Guilherme Oliveira, porque nesta, mais ou menos na hora do almoço, quase início do período da tarde, um tiroteio na área urbana de São Paulo, na Avenida Francisco Morato, e que chamou muito a atenção, e com pessoas feridas, uma tentativa de assalto. O Guilherme Oliveira acompanhou. Fala, Guilherme.
9: Tudo bem, Ronald? Tarde para você, para quem nos acompanha por aqui. Essa ocorrência hoje na Avenida Francisco Morato com a Dumont Villares, entre as zonas oeste e sul de São Paulo. E o que aconteceu? A gente pegou mais detalhes com o 16 Batalhão da Polícia Militar, que é responsável pela área. Um criminoso armado em motocicleta estava realizando assaltos na região. A polícia recebeu as características desse criminoso e o encontrou, portanto, na Avenida Francisco Morato. Os policiais deram voz de parada e voz de prisão, mas aí a gente sabe, né, Ronald, aquele negócio, um criminoso armado, ele nunca respeita essa ordem de parada, essa ordem de prisão. O criminoso, portanto, saiu da motocicleta e atirou contra os policiais que revidaram. Nessa troca de tiros, o bandido foi atingido por 3 disparos. Ele foi atendido, inclusive, pelo helicóptero Águia, e a informação que a gente tem é que o quadro de saúde dele é considerado grave. Outras 2 pessoas que estavam em veículos na Avenida Francisco Morato, infelizmente, foram atingidas também. Mas, segundo a própria Polícia Militar, essas 2 pessoas não sofrem nenhum risco. A Avenida Francisco Morato, no momento dessa troca de tiros, ela estava bem movimentada. Ali por volta do meio-dia, infelizmente, a criminalidade assolta em qualquer localidade, em qualquer horário, aqui em São Paulo. Ronald.
7: Valeu, Guilherme. Ontem a gente já estava falando sobre outras 2 formas de adaptação da sociedade àquilo que se tornou corriqueiro, né? Assaltos em áreas de grande circulação de pessoas. Aliás, nem precisa ser grande circulação de pessoas, né? Essa no trânsito, em que houve a abordagem e depois a troca de tiros, tem se tornado frequente também. E essa tem um risco ainda maior, porque em troca de tiros, qualquer pessoa pode sair ferida, né? No caso, a gente conta com o conhecimento e a especialidade do policial que está preparado para esse tipo de situação, mas é uma situação extrema. Em ambiente com grande fluxo de pessoas, sempre é um risco enorme de inocentes saírem feridos, né? Além daqueles que já estão participando da ação, gente que não tem nada a ver e que está passando pelo local. Ontem falávamos de outros 2 desses flagelos paulistanos, principalmente. Isso está distribuído por toda a cidade de São Paulo, né? De leste a oeste, de norte a sul, e principalmente na área adensada mais central da nossa cidade, que é o roubo de alianças e o roubo de celular. Ontem, a nossa equipe de reportagem já trouxe novas informações a respeito desse crime, que é dos mais certos hoje nas ruas, que é o roubo de aliança, porque é muito rápido o processo para você se desfazer daquele material que acabou de ser roubado. Ele é derretido rapidamente, já vira dinheiro. E como eu citei ontem aqui, e vale repetir, já que eu passei por uma situação parecida, vale mais a pena, tá valendo mais a pena para a criminalidade roubar a aliança e derreter e transformar em dinheiro imediatamente, já que há pouca fiscalização nos lugares em que recebem alianças sem nota fiscal, derretem e já pagam em dinheiro vivo para esse bandido. Tá valendo mais a pena do que vender cocaína em pino. Tá valendo mais a pena vender pra... Isso quem me disse foi um policial, um investigador de uma delegacia, não vou falar da região, mas que me, quando falei do roubo da aliança que sofri, ele veio a falar comigo e me confidenciou isso daí. Na região, eles têm pego muito mais situações de roubos de aliança e de celulares do que de gente vendendo droga. Porque lá na minha região, por exemplo, tem muita praça e tal, e isso é a coisa mais normal do mundo, o consumo de pino de cocaína. Qualquer hora que você passa, você vai achar. Aos montes, né? E quem vai lá consumir, comprou de alguém ali, muitas vezes, algumas pequenas quadrilhas são desbaratadas. E o que ele me disse é, cada vez a gente encontra menos gente vendendo pino e mais gente roubando aliança. Quando acha, né? Quando acha. Porque em muitas oportunidades, a pessoa que tem aliança roubada ou celular roubado já colocou isso dentro de um combo de impossibilidades de reação e às vezes não faz o boletim de ocorrência. Não faz o boletim de ocorrência, o que é lamentável do ponto de vista da estatística, porque a gente subestima o tamanho do problema que São Paulo sofre. É um problema gigante. As pessoas cada vez mais estão sugestionadas a, primeiro, não andar de aliança, ou outro tipo de aparato que pode render o derretimento e transformação em dinheiro por bandido, e pelo roubo de celular, que se tornou uma coisa, uma epidemia, né, do roubo de celular em São Paulo, em que as pessoas têm um medo gigantesco de usar o celular em lugar público. Falei ontem e repito hoje, vá até a Avenida Paulista, fique parado sem mexer no celular, senão você vai ser roubado, olhando para as pessoas que estão falando ou tentando falar o celular ou mandar uma mensagem. E perceba o medo dessas pessoas em tirar ou da bolsa ou do bolso o aparelho. Perceba isso, a reação das pessoas. É uma mudança de comportamento. Porque as pessoas entendem que não tem solução. Não tem solução. E eu estou falando de um lugar, a Avenida Paulista, em que a fiscalização é muito maior do que em outras regiões. Porque tem a cada esquina um policial ali, uma dupla de policiais, né? Estou falando da Avenida Paulista, a Avenida Faria Lima, do mesmo jeito. Do mesmíssimo jeito. Veja o pessoal usando o celular no ponto de ônibus. As pessoas não ficam marcando mais, falando ali perto do meio-fio. Ficam encostadinhos no cantinho, quando precisam. E muita gente precisa, né? 3 horas e 14 minutos. Siga mandando mensagens pra gente, 999-04-8756. O ouvinte mandou aqui, perguntando se é um bom momento para ir para a praia. Vai passar o fim de semana no litoral. É sim. E eu diria, vá pela Imigrantes, é melhor que Anchieta agora. Desça pela Imigrantes é melhor do que descer pela Anchieta. Faça uso desse caminho e você vai se dar melhor. Tá legal? É isso. Boa viagem para você. Voltamos em instantes com muito mais.
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10: Caminho mais intenso para quem segue pelo Corredor Norte Sul em direção a Interlagos, a partir da Praça da Bandeira até a passagem pelo Viaduto Santa Generosa. Depois, dá uma aliviada. Quem segue na direção de Santana, reduz velocidade na passagem do Parque Ibirapuera, depois da Praça da Bandeira até a Praça Armênia. 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
3: Tem ocorrência na Marginal Pinheiro, sentido Castelo Branco, nas imediações da estação Ceasa da CPTM, e isso faz com que o motorista já perca tempo a partir da passagem pela estação Pinheiros da CPTM e do metrô. É melhor seguir pelo caminho alternativo da Avenida Professor Fonseca Rodrigues, Gastão Vidigal, com condição de trânsito bem melhor. 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
4: De volta com Bandeirantes Acontece, agora 3h18. Eu e Rafaela Mina estamos aqui na sua companhia trazendo as informações desta sexta-feira. Programa curtinho, mas informativo para você. Por exemplo, prometi que iríamos a Brasília mais uma vez e assim faremos. A Câmara declarou a perda de mandato de 3 deputados. Em razão do novo cálculo dos votos da eleição lá de 2022. Fala, Afonso Marangoni.
5: Boa tarde, Ronald. Tarde. Boa tarde a você que nos acompanha na Bandeirantes. A mesa diretora da Câmara declara a perda dos mandatos dos deputados Paulão, do PT, e Daiane Bittencourt, do União Brasil. Eles foram obrigados a deixar as vagas em razão do novo cálculo dos votos da eleição de 2022. O estado de Alagoas passa a ser representado por Nivaldo Albuquerque, do Republicanos, que assume no lugar de Paulão. Já Priscila Costa, do PL, atualmente vereadora em Fortaleza, passa a integrar a bancada cearense na Câmara, no lugar de Daiane Bittencourt. Eu conversei mais cedo com o advogado especialista em direito eleitoral, Alberto Rolo, e ele ressalta que a demora em definir o titular de uma vaga traz prejuízos. Vamos acompanhar?
6: A questão da demora da definição dessas cadeiras, então, muitas vezes até pela demora da justiça eleitoral, atrapalha a representatividade dos estados, porque os estados não sabem, pelo menos uma cadeira em cada um, quem é que está no exercício correto do mandato. Às vezes algum representante pode ter participado de votações importantes e ele não devia estar lá. Quem devia estar lá são esses que a mesa da Câmara só conseguiu chamar agora. Então isso atrapalha, né? Um equilíbrio de forças nos estados e atrapalha um equilíbrio de forças na própria Câmara dos Deputados. Então isso é ruim. Agora vamos fazer a ressalva que a Justiça Eleitoral é uma das mais céleres, mais rápidas do Brasil. E mesmo assim, se houve essa demora realmente atrapalha a própria cidadania, a própria representatividade da cidadania. Então, na medida do possível, a Justiça Eleitoral tem que esperar esgotar todos os recursos, mas tem que ser ainda mais ágil, mais rápida do que já é.
5: Pois é, Ronald, tem ainda um caso interessante para a gente trazer aqui, que é do deputado Gleicon Franco. Ele é do PSDB de Minas Gerais. Ele, no caso, continua, né, no exercício do mandato normalmente, mas corre contra ele internamente na Câmara um processo, né, por infidelidade partidária. Há um processo na Justiça Eleitoral e também, no caso, então, na Corregedoria da Câmara. E pode ser que isso leve, em algum momento, também à perda do mandato dele. É isso, agora voltamos aos estúdios da Bandeirantes.
4: Valeu, obrigado, Marangoni. Ainda das notícias de Brasília, porque você sabe que trouxemos há pouco a questão da decisão do ministro Flávio Dino e que envolve bloqueio de 119 milhões de reais entre dinheiro e bens do Valdemar da Costa Neto por causa de emendas parlamentares. Saiu a nota da defesa do presidente do PL. Diz mais ou menos assim: a defesa de Valdemar Costa Neto recebe com surpresa a decisão do ministro Flávio Dino, que decretou medidas cautelares em seu desfavor. Com o devido respeito, a decisão parte de premissas frágeis, inferências subjetivas e de uma indevida criminalização da atividade político-partidária. Valdemar Costa Neto nega categoricamente a prática de qualquer crime. Não há qualquer prova ou mesmo indício de que tenha aderido conscientemente a um suposto esquema criminoso. É natural e legítimo no sistema democrático que um presidente partidário dialogue com parlamentares, defenda prioridades pragmáticas, articule interesses nacionais e regionais e influencie politicamente sua bancada. Não há de criminoso nisso, nada de criminoso nisso. A atuação político-partidária somente poderia ter relevância penal se acompanhada de indícios concretos de fraude, desvio funcional, ocultação deliberada ou apropriada, indevida da execução da despesa pública. Esses elementos não estão minimamente demonstrados. A nota segue e termina com: a defesa reafirma a inocência de Valdemar Costa Neto e adotará todas as medidas judiciais cabíveis para demonstrar a improcedência das imputações, restabelecer a legalidade e preservar suas garantias fundamentais. Está a nota assinada por Marcelo Luiz Ávila de Bessa e Thiago Lobo Fleury. Fica o registro do posicionamento da assessoria do presidente do PL. Não que haja uma relação entre uma coisa e outra. Nada a ver. Mas vou falar agora do dia da pizza. Luiz Felipe Nunes foi às ruas. Hoje, sexta-feira, é dia da pizza, né? Se você tiver sem ideias do que fazer e não quiser estar dentro do clichê do que é hoje o dia da pizza, já que hoje é o dia da pizza e quiser conhecer novos lugares, novas ideias, Luiz Felipe Nunes saiu para entender melhor um pouquinho como é que São Paulo tem tratado o dia da pizza. Fala, Luiz!
7: Muito boa tarde, Ronald. Boa tarde para todo mundo que nos acompanha na Bandeirantes neste 10 de julho, dia da pizza aqui no Brasil, um dos países que mais consome pizza no mundo, justamente aqui. E a cidade de São Paulo lidera de maneira larga esse índice aqui no nosso país. Se for fazer um comparativo entre as cidades com maior número de pizzarias, São Paulo tem 4 vezes mais que o segundo colocado, que é o Rio de Janeiro. Se você for visitar uma pizzaria por dia só na capital paulista, você vai levar um pouco mais de 13 anos e 151 dias. Isso se nenhuma pizzaria for aberta nesse período, que é praticamente impossível, porque a gente recebe os dados e todo ano aumenta um pouco o número de pizzarias. Por dia, no Brasil, são produzidas mais de 2.780.000 pizzas. No estado de São Paulo, cerca de um terço de todo este volume. Então, nosso estado liderando e a cidade de São Paulo ainda mais no topo em relação às outras. Pensando aqui na capital paulista, o local ou a região com maior número de pizzarias é a Zona Leste. 31% dos estabelecimentos ativos de pizzas em São Paulo. Só na Zona Leste da capital paulista, 1.528 pizzarias. E hoje tive a árdua missão de visitar pizzarias, né? Muito difícil, desde o começo da manhã, estou o dia inteiro comendo pizza, já comi de mussarela, de calabresa, de pepperoni.
4: Olha isso.
7: São as que mais saem justamente no Brasil, se a gente for pegar o ranking, mas também tem algumas um pouco mais ousadas. Comi uma de brócolis com bacon, por exemplo, mas estava muito boa. A gente rodou pela cidade de São Paulo, a nossa reportagem, perguntando para o pessoal se eles gostam de pizza, se não gostam. Na cidade de São Paulo é quase uma unanimidade, né? Parece que todo mundo gosta de pizza, apesar de que o horário que eu estive um pouco mais cedo, o pessoal consome um pouco menos, né? Fica mais para o jantar.
4: Também,
7: isso,
4: né, Luiz?
7: Os dados também nos revelam que o jantar é o período favorito para o consumo de pizza, não só em São Paulo, mas também no Brasil inteiro. E aí ficam aqueles questionamentos para a nossa audiência. Se você gosta de uma pizza com ketchup, gosta de sem ketchup, gosta de azeitona, não gosta, eu particularmente não sou maior fã de azeitona, mas adoro colocar o ketchup na pizza, eu sei que não é para todo mundo. Mas e aí, Ronald, a sua pizza favorita, como é que é?
4: Ah, Luiz, primeiro, lamento muito a questão do ketchup, que você e Ana Paula Rodrigues querem levar adiante, o que só tenho a lamentar, de verdade. A azeitona nasceu com a pizza, Luiz, o ketchup não. Pense por aí. A azeitona nasceu, é que nem o orégano, nasceu com a pizza. Então não é questão de pôr ou não pôr, já vem. O ketchup é que você põe. E aí eu lamento, de verdade, por essa tomada de decisão. E pizza, pô, toda pizza é bem-vinda. Toda. Rafaela, tudo bem, Rafaela? Você vai de pizza,
8: Oi,
4: né, Rafaela?
8: Bem? Eu amo uma pizza.
4: É, e qual é a preferida?
8: Ah, é a clássica, a calabresa, né? Ah,
4: é mesmo?
8: Sim.
4: Na sua casa, quando se pede pizza, calabresa é uma delas.
8: Não, na minha casa, cada um gosta de uma coisa.
4: Ah, é?
8: Eu gosto de calabresa.
4: E os outros?
8: Nossa, minha irmã ama frango com catupiry e eu fico assim...
4: A gente tem o Ricardo Capriotti, que está lá nos Estados Unidos e deve estar nos ouvindo aí, porque está preparando a jornada esportiva. Ele entende que pizza de frango catupiry não é pizza, é torta.
8: Eu concordo.
4: É,
8: não
4: gosto. Você conversa com ele quando ele voltar de lá, aí você fala dessa sua não vontade de encarar uma frango catupiry. Boa, tá bom. Então é isso, eu gosto de todas. Não tendo milho. Porque não dá.
8: É, eu sou contra o milho também.
4: Milho na pizza é uma coisa lamentável. E não pode ter milho.
8: Não.
4: E o resto, brócolis com bacon iria fácil nessa pizza. Tranquilamente. O mais importante para pizza é você ter fome. Ter vontade. Desejo de consumi-la. E aí todos nós nos igualamos. Então vamos começar com uma marguerita. E tudo que vem depois é muito bom também. 3:27 e meia. E você, hein? Aí do outro lado do rádio. Que pizza, hein? É a sua preferida. 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E até às 4 horas só, tá? O Ricardo Capriotti, citei ele aqui, né? Ele tem um recado para você. Fala, Capri.
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4: Boa, Capri. É isso aí. Já já vai começar a transmissão de Espanha e Bélgica. Quartas de final da Copa do Mundo. Tá acabando, né? O que a gente vai fazer depois da Copa? Vai continuar tudo igual. A gente já tá acostumado com isso. Porque na sequência, a Copa nem acabou, já tem Campeonato Brasileiro. E a Bandeirantes, claro, é referência para você que quer acompanhar o futebol, né? Hoje, Copa do Mundo. No domingo, por exemplo, já tem amistoso do Corinthians. Já tem Cascavel e Corinthians às 16h, com transmissão aqui na Bandeirantes. Na semana que vem, começa tudo a entrar na vida normal. Aí tem final da Copa, dia 19. E na semana do dia 20, um monte de jogo importantíssimo do Brasileirão. Terminou o Acontece. Obrigado pela sua companhia. Obrigado, Rafaela, pela produção deste curto Acontece de hoje. A gente volta na próxima segunda, já com o Zaidan e com o Manuel. Valeu, obrigado pela companhia. Vem aí, Espanha e Bélgica. Tchau.
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0: Na Copa do Mundo chegamos às quartas de final e a decisão já aparece no horizonte. Os obstáculos são cada vez maiores e ainda é impossível prever quem seguirá adiante. Até aqui foi um torneio que não obedeceu currículo. Mas as quartas de final não pedem explicações. Ninguém veio de favor. Nesse ponto do caminho, todos acreditam. Pela primeira vez, o topo aparece ao alcance dos 8 classificados e bem próximo das duas seleções que se enfrentam agora. Em campo, o controle da Espanha e a resiliência da Bélgica.
1: Trouxar, balançou pra cruzar, levantou de cadeira, cabeceou, é gol! Gol! Olha a Espanha chegando na bola!

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1: Você, torcedor brasileiro, a partir de agora, todas as emoções da Copa do Mundo 2016. É, meu amigo, que jogo, que jogo! É quartas de final, vale vaga para semifinal. E o microfone da Bandeirantes vai trazer a emoção do jogo para você, torcedor brasileiro. Jogão de bola, um jogão de bola. Tem Espanha, tem Bélgica para você. E o futebol da Bandeirantes traz a emoção do jogo, torcedor brasileiro. Você curtindo o sonsaço da Bandeirantes. Que jogaço de bola para você. Obrigado, torcedor, pelo carinho da sua sintonia. Você vem com a Bandeirantes, fica ligado no microfone de maior tradição do rádio esportivo brasileiro. O primeiro destaque vem da Espanha, Bruno Migliosi, um abraço para você, um abraço, boa tarde. Aí no Brasil são 15 horas e 33 minutos, aqui nos Estados Unidos 14 horas e 33 minutos, uma hora mais cedo. O destaque da seleção espanhola, Migliosi, um abraço para você, boa tarde.
2: A sua campanha de 2010.
1: A Bélgica! Everton Ramos vem para destacar a seleção da Bélgica. Alô, Everton, um abraço para você. Boa tarde, Everton.
3: Tudo bem, Ulisses? Boa tarde para você, para o ouvinte ligado com a gente em mais uma jornada esportiva de Copa do Mundo aqui na Bandeirantes. Duelo de quartas de final entre Bélgica e Espanha. Seleção de Rudi Garcia, que mantém a base, que goleou a dona da casa, goleou os Estados Unidos nas oitavas com uma bela mudança. De Bruyne entre os titulares e Raskin na vaga de Onaná, que teve ali uma ruptura no ligamento cruzado anterior do joelho direito. Lukaku, grande arma desse time. 3 gols, artilheiro dessa esta Copa e em todas as Copas belgas, né? O maior artilheiro da história da Bélgica em Copas, começa no banco de reservas como de praxe. É arma para o segundo tempo para tentar furar o paredão da fúria espanhola.
1: O futebol da Bandeirantes destaca a seleção espanhola, diz aí, ô Migliosi.
2: Claro, Ulisses, tudo bem? Um abraço para você, para o amigo ligado aqui na Bandeirantes. Vamos lá, falar da seleção espanhola que chega a uma fase de quartas de final pela sexta vez em sua história. Quer repetir a campanha de 2010, única vez em que foi campeã. Antes disso, jamais passou das quartas. Portanto, uma barreira histórica que ainda machuca o torcedor espanhol. Para o jogo de hoje, uma mudança importante, hein? Pedri foi para o banco de reservas e Fabián Ruiz, utilizado no meio de campo da Fúria.
4: Bom, o time da Espanha chega com novidades, né? Conforme a escalação dita agora pelo Migliosi, o Pedri fica no banco, vai jogar o Fabián Ruiz e o Olmo tá escalado desde o início. E na Bélgica, a grande surpresa é só as presenças do De Bruyne e também do Doku, né? Que foram afastados, não, mas eles foram retirados dos titulares ao final da primeira fase. A Bélgica, sem os dois entre os titulares, passou pelo Senegal, depois que ele sacou os dois jogadores, depois ganha dos Estados Unidos com os dois no banco, né? E eles entraram só na reta final, principalmente o Doku, e agora eles voltam ao time titular, porque representa que o Rudi Garcia vai colocar o time no ataque contra a própria Espanha. A promessa de um grande jogo, com um leve favoritismo para a Espanha, provavelmente. Tudo bem, meu caro mestre Claudio Zaidan? Boa tarde, Zaidan.
5: Olá, Pretzel, boa tarde, Ulisses, boa tarde aos companheiros, Everton, Migliosi. Aliás, não ouço Migliosi, hein? Quando ele falou. Meu caro Ulisses, meu caro Pretzel, a entrada do Fabián Ruiz deixa a Espanha mais resguardada, né? Porque ele entra no lugar do Pedri, que é um jogador muito mais ofensivo, é um armador que se aproxima muito do ataque, distribui o jogo. O Fabián Ruiz dá mais força defensiva ao lado do Rodri, que tá lento, tá mais depois da contusão, mas que é um volante de primeiríssima qualidade. Olha, Ulisses e Pretzel, a Espanha é melhor que a Bélgica, mas vai ter um jogo duríssimo, até porque, primeiro, fazer gol no Courtois é uma dureza, é difícil, não é moleza. E o ataque da Espanha não é lá muito artilheiro, né? O que pode fazer a Espanha ter mais facilidade é se o Lamine Yamal jogar o que ainda não jogou nessa Copa, mas aquilo que já demonstrou inúmeras vezes que joga, é um craque. Mas nessa Copa teve atuações tímidas até aqui. E contra Portugal só conseguiu jogar depois da contusão do Nuno Mendes, não é? Então a Bélgica é um time que tem um goleiro extraordinário, não tem um grande miolo de zaga, um miolo de zaga comum. Tem um jogador que contra os Estados Unidos foi decisivo, o Ketelé, o atacante. E a volta não só do De Bruyne, mas do Doku, né? Que dá muito mais força ofensiva, ele de um lado, Trossard do outro. Jogo difícil para a Espanha, mas com favoritismo espanhol para a gente saber quem enfrentará a França na semifinal, Ulisses.
1: Grande Manuel Zaidan no futebol Bandeirantes. Grande Manuel, a bola vai rolar para Espanha e Bélgica. Bélgica e Espanha para você, torcedor ouvinte do Brasil. A bola rola para você, você ligado no microfone Bandeirantes. Obrigado, torcedor brasileiro. O destaque agora na Bandeirantes é do jornalismo Guilherme Oliveira. Boa tarde.
6: Fala, Ulisses, boa tarde para você, para quem nos acompanha por aqui. Um tiroteio hoje deixou 3 feridos na Avenida Francisco Morato com a Dumont Villares, entre as zonas oeste e sul de São Paulo. Um criminoso armado em motocicleta estava realizando assaltos na região quando foi interceptado pela polícia. Porém, em vez de se entregar, ele atirou nos policiais que revidaram. O bandido foi atingido por pelo menos 3 disparos e, de acordo com a informação da polícia, ele está internado em estado grave. Outras 2 pessoas que estavam em veículos na Avenida Francisco Morato foram atingidas. Felizmente, as 2 não sofrem nenhum risco.
1: Obrigado, então, Guilherme Oliveira. O QG Bandeirantes de Esportes, Lucas Bueno, um abraço para você, Lucas. Boa tarde.
7: Boa tarde, Ulisses, todos que nos acompanham na Bandeirantes. Além do jogo de hoje, teremos amanhã Noruega e Inglaterra, 6 horas da tarde, Argentina e Suíça, às 10 horas da noite. A seleção da Inglaterra que deve ter 2 desfalques. Declan Rice, que está com uma infecção, está isolado do restante do elenco inglês, não deve jogar amanhã. E Mark Guerre, zagueiro do Manchester City, sentiu dores na coxa no último treino da Inglaterra e também deve ser desfalque. Falando sobre os Estados Unidos, porque eles manifestaram publicamente o interesse em sediar a Copa do Mundo de Clubes de 2029. Sediaram a última Copa do Mundo de Clubes e têm interesse em sediar novamente a competição, além da Copa do Mundo Feminina, que acontece em 2031. A FIFA anunciou também que vai doar cerca de $1 milhão, R$5 milhões, às vítimas do terremoto da Venezuela. Uma notícia de última hora é que ADM, ponta do Borussia Dortmund, o alemão, deve estar indo rumo ao Barcelona. Proposta de €40 milhões, cerca de R$128 milhões.
1: Obrigado. O futebol da Bandeirantes em campo, torcedor brasileiro. Na mesa de som, Vitória Vermiglio. Central técnica, Roger Palme Duarte, Robertão Dias. No Twitter, Igor Nascimento Digital, Ana Galiano. Esse é o futebol da Bandeirantes para você, torcedor brasileiro. A bola vai rolar daqui a pouquinho, torcedor do Brasil. Obrigado pelo carinho da sua sintonia. O futebol da Bandeirantes em campo. Você ligado na Copa do Mundo, torcedor do Brasil. Obrigado pelo carinho da sua sintonia. Futebol da Bandeirantes volta já, porque você sabe, tem Espanha, tem Bélgica, meu amigo. O estádio em Los Angeles, eu vou falar pra você, é um verdadeiro escândalo maravilhoso. Espanha e Bélgica, quartas de final, Copa do Mundo é aqui.
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0: 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Vem, Miliose!
1: Desde 2010, do técnico Luiz de la Fuente, que manda campo no gol. 23 para Unai Simon, na direita 12 para Pedro Porro. Linha de zaga de 14, Laporte, 22, Cubarsí. Pela esquerda, o Cucureia, veste a 24. Meio de campo de 8, Fabian Ruiz, 16, Rodri e 15 para Alex Baena. No ataque, 10 para Dani Olmo, 19, Lamine Yamal. O centroavante, Oyarzabal, veste a 21.
0: O banco.
1: Opções de Luiz de la Fuente: Raia Garcia, Públio Grimaldo, Eric Garcia, Llorente, Miquel Merino, Gavi Zubimendi, Pedro e Ferran Torres, Jeremy Pino, Nico Williams, Victor Munhoz e Borja Iglesias.
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2: Rudi Garcia manda campo, Courtois para o gol número 1, Castanhet 21 na lateral direita, Ngoi 25, Mechelet com a 4 e De Kuyper com a 5 completam o sistema defensivo. No meio campo, Tielemans, o capitão camisa 8, Raskin 23 com 7, De Bruyne. O trio mais ofensivo tem Jeremy Doku com a 11, Trossard com a 10 e o Deketelaé com a camisa 17.
0: O banco.
2: De Rudi Garcia com Lammens, Penders, TAT, Thomas Meunier, De Winter, Joaquim Seis, Diego Moreira, Van Aken, Salemakers, Luke Bacchio,

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0: pra você. O estádio mais caro do mundo, a arena mais cara do mundo em Los Angeles. E a bola vai rolar pra você, torcedor, tem jogão de bola. Quartas de final, Copa do Mundo, você ligado no microfone da Bandeirantes. Alexandre Pretzel e também Claudio Zaiden. Espera o que desse jogo?
1: Olha, espero um jogo ofensivo por parte da Espanha, talvez uma posse de bola dominante, porque a Espanha ela não sofreu nenhum gol até agora. São 5 jogos com o Unai Simón realmente fechando o gol. O Luis de la Fuente chegou a dizer que é uma forma defensiva de jogar, mas também é uma forma de não deixar a bola chegar perto da área. E elogiou demais também o Courtois, né? Que para muitos é o melhor goleiro do mundo, e eu acho que eu tô nesse grupo aí. Então, realmente uma

0: Projeção de um grande jogo e o Rudy Garcia, né, Mercizadão, colocou o time no ataque, anunciando que faria isso para atacar a Espanha.
1: E aí, Zaida?
2: É verdade, Pretzel. É claro, Ulisses e Pretzel, que o time ficará um pouco mais lento se comparado com aquele que enfrentou os Estados Unidos com a volta do De Bruyne. De Bruyne deixa o jogo mais lento. A Bélgica foi um time muito rápido contra os Estados Unidos. E com uma troca de passe em alta velocidade, foi o melhor jogo da Bélgica. Aliás, o único jogo bom da Bélgica nesta Copa do Mundo foi contra os Estados Unidos. A Espanha, como disse o Pretzel, não toma gol. Mas principalmente porque dificilmente não tem a bola, né? Não é que o Unai Simón fez 200 defesas formidáveis, é que a bola não chega. É um time que tem muito controle do jogo. Mas falta um definidor, né? Até hoje o principal artilheiro da Espanha é o Davi Villa. Falta um grande definidor. Se o Yamal estiver bem, a defesa da Bélgica não é grande coisa. Se o Yamal estiver bem, o que ele ainda não jogou metade do que ele pode jogar, a Espanha ganha o jogo sem sustos, né? Mas é um jogo complicado e tem o Courtois, como disse o Pretzel, não é à toa, para muitos, o melhor goleiro do planeta na atualidade, Ulisses.
1: Ah, sem sombra de dúvida, viu, Zaidan? O que pega essa criança é um negócio de louco, hein? Nós vamos à execução dos hinos nacionais de Espanha e Bélgica para você. Hino da Espanha.

o hino da Espanha para você ligado no futebol da Bandeirantes. Para Espanha e Bélgica, quartas de final, Copa do Mundo. Vamos ao hino agora da Bélgica para você.

0: Muito bem. Você ligado no futebol da Bandeirantes, tem uma particularidade esse jogo com o Matias Fernandes Prado, né? O Pardo, né, o Prétio? Que negou a seleção espanhola 3 vezes e tá na Bélgica.
1: Verdade, tem também o Moreira, também que tem ascendência belga também, e aí ele escolheu jogar na Bélgica. Então é o seguinte, a gente tá vendo muitos a questão da imigração, né? Jogadores com ascendência em um país e que jogam por outro. Só na França são 19 dos 26, nasceram na África e jogam pela França. O próprio Marrocos tem 6 dos 26 que são franceses e preferiram jogar para o Marrocos. O Boiadinho é o maior exemplo. Então a gente está vendo muito isso. Será que o Brasil vai ter que naturalizar algum português, ou meu caro Ulisses, para a gente ter um reforço na seleção brasileira? Porque Portugal naturalizou brasileiros. Pepe, Deco, o Matheus Nunes, o Otávio. Então é interessante isso.
0: Não, o Brasil é só não deixar os empresários mandarem no futebol, né? Na base, convocam, escalam. Então é só não deixar empresário mandar na base. Mas como todos os dirigentes estão numa situação difícil do futebol brasileiro, eles ficam na mão dos empresários. E a base do futebol brasileiro foi totalmente abandonada, né? Você não vê um grande jogador surgindo. A melhor base do futebol brasileiro era a do Santos. Quem comandava, eles mandaram todo mundo embora. E não conseguiram revelar mais ninguém. Entendeu? Então, quer dizer, é uma situação crítica do futebol brasileiro que tem que ser analisada. A base é demais. E esse poder em si, em que os empresários têm, principalmente sobre os dirigentes. Cláudio Zaidan.
2: Só uma observação aqui a respeito do time belga, né? Você tem dois caras dribladores, como o Doku e o Trossard, e um cara na área que é perigoso, que é o Quetelaer, né? O Quetelaer é alto, bom cabeceador, contra os Estados Unidos foi decisivo, né? Fez 2 gols. Então, e tem a gente tá falando que é a Copa das Despedidas de grandes nomes, né? Neuer, provavelmente Messi, Neymar, Cristiano Ronaldo e também De Bruyne, né? Tudo indica a última Copa dele e do Lukaku. O Lukaku é um cara, Luiz, que ele tem noção da situação dele. Ele falou, fisicamente, eu não posso jogar o jogo todo. Então falou pro treinador, deixa eu no banco, eu entro no segundo tempo. Ele teve uma visão correta, né, de como ele poderia ser utilizado. E quanto a dirigente, você sabe que em Portugal eu vi, no ano passado, eu acho, uma discussão, Ulisses e Pretzel, porque eles queriam levar árbitros de outros países da Europa para que eles apitassem em Portugal. E aí teve um ex-árbitro que é jornalista hoje, ele escreveu assim: olha, tudo bem, podemos importar árbitros, mas seria bom importarmos dirigentes também, né? Quem sabe, né, Ulisses?
0: Seria espetacular, né? Porque, gente, a situação nossa, realmente, nós temos grandes jogadores, convocações ruins, erradas, que a gente não entende. Às vezes tem um jogador que você nunca ouviu falar muito pouco dele, daqui a pouco ele tá jogando com a camisa da seleção brasileira e não tem qualidade. Se o cara, se eu não ouviu falar ele tá na Europa, é um brasileiro e joga muito, ok, mas tem cara que vestiu a camisa da seleção brasileira nessa Copa que não tinha condição de jogar na seleção brasileira, né, Prétio?
1: Ah, sem dúvida, a participação do Brasil foi um fiasco. Hoje o Vinícius Júnior postou lá, né, no Instagram, eles são tudo via Instagram, né? Mas na hora de parar para dar entrevista depois de uma eliminação, eles fogem, vai todo mundo embora. Ninguém aceita falar. Por quê? Porque não vai querer ouvir uma pergunta um pouco mais consistente, um pouco mais crítica, né? Então também é uma vergonha a postura dos jogadores da seleção agora, tudo através do Instagram. Não, porque eu tô confiante, eu não superei ainda e tal. Tudo através de texto, né? Eu quero ver eles falar, frente a frente, Ulisses, mostrar a cara também.
0: Pois não.
3: Uma informação importante: o Tielemans, capitão da seleção belga, camisa 8, sentiu durante o trabalho de aquecimento uma troca de última hora na escalação da seleção belga. Tielemans com a 8 vai embora para a entrada do 24. O Vanaken, o Vanaken com a 20 começa entre os titulares da seleção belga.
2: Faz muita falta, hein? Faz muito. O Tielemans fazia uma ótima Copa. Faz muita falta ao meio-campo da Bélgica, hein, Ulisses?
0: Muito bem. Vanaken vem aí. E o narrador que se vire aqui. Vamos lá. Camisa 20, Vanaken vem pro jogo.
1: Desfalque importantíssimo, como disse o Zaidan. O Tielemans foi um dos melhores jogadores da Bélgica na Copa.
0: Van Acker vem pro jogo com a camisa 20, vai começar o jogo, tudo pronto para a bola rolar para você ligado no futebol da Bandeirantes. Vai começar mais uma quartas de final da Copa do Mundo. Apito o árbitro, vai tocar pela primeira vez a seleção da Bélgica na bola, vai começar o jogo, tudo pronto para a bola rolar. Dick Telenere, ele toca na bola, a bola rola, se ela rola, deixa ela rolar. A bola volta no toque de bola contigo no setor intermediário. Já recolhe do meio do campo de ataque. Tenta descer a seleção da Bélgica. Cruzamento na área. Ela vai embora. Tiro de meta para a seleção da Espanha bater.
3: Uma chegada já a primeira pelo lado direito do campo de ataque. Tentou impressionar a defesa do goleiro Unai Simon. Só que ela se perde antes pela linha de fundo. Quem estava tentando chegar pelo lado direito era o Kevin De Bruyne. Não conseguiu evitar que ela se perdesse pela linha de fundo. Tiro de meta, Espanha no jogo.
0: A bola volta pela direita do campo de defesa, vem pro toque de bola, recolhe novamente Porro. Ele prende a finta, tenta o toque de bola contigo na intermediária, chega na marcação. Ups. Aparece para tirar dali Fabian Ruiz. Ele põe para fora em lateral novamente no campo de ataque. Um abraço a Nova York, Nova York. É a bola rolando na Copa do Mundo. É na volta do toque de bola para ser jogando. Já prende o lance contigo no setor intermediário. Domina pelo setor de direita, recolhe a seleção da Espanha, tenta descer. Bélgica marcando numa pressão terrível, hein? Vai para cima a Bélgica tentando roubar essa bola, vem pro toque de bola. Van Aken põe pra fora, é lateral pela direita pra seleção da Espanha, que tenta ser do seu campo de defesa e não consegue. A bola volta, volta no toque de bola contigo no setor intermediário, aperta na marcação, vem pra ganhar novamente a seleção da Bélgica, mas com falta. O árbitro para, marca, Doku, faz falta, falta, campo de defesa pra seleção da Espanha sair jogando. A abertura vem no copo de bola de Rodri, Rodri domina pelo seu campo de defesa, abre a jogada contigo novamente com Kubasi, Kubasi domina no campo de reta, guarda, Kubasi prende a jogada, recolhe novamente, Laporte volta a jogada, devolveu para Kubarsi, Kubarsi para Laporte, Laporte prende no campo de defesa, é obrigado a sair jogando. O Unai Simon, o goleiro espanhol, sai tocando na bola, ele toca dentro da grande área, domina pelo setor de direito do campo de ataque, vem para Pimpin, em cima da marcação, Rodri, Rodri balança em frente à marcação, abriu pelo setor de ponta esquerda, bom lançamento à frente, desce a Espanha, o morro, Lamine Yamal, dominou, vai para a área, deu para Cucurella, tentou cruzamento em cima da marcação, o Baena tentou o passe, ele bola, mas o Bandeira já marcava impedimento, tá parado o lance, impedimento para a seleção da Bélgica bater.
4: Porque na dobradinha do ataque espanhol, o Cucurella estava à frente, né? E teria uma boa trama por ali, Ulisses. Aliás, é a força da seleção espanhola. Quando encosta o Yamal, o Cucurella e o Baena, os três jogadores pela esquerda, por muito pouco não deu liga no ataque espanhol.
0: E o banco mostrou ali de reserva a imagem agora, o Tielemans. O Tielemans e o Lukaku no banco de reservas. O Tielemans ficou fora no último minuto de jogo. A bola volta no toque de bola lateral para a seleção da Espanha bater e ser o jogador no seu campo de defesa. Você ligado no quartas de final Copa do Mundo para você na Bandeirantes. Você confere em Los Angeles o estádio mais caro do mundo. Depois vocês levantam quanto custou esse estádio, essa arena aí.
4: 5 bilhões Angeles. De dólares.
0: Quanto?
4: 5 bilhões de dólares o custo.
0: Aproximadamente 20 bilhões de reais do Biro do Top. 5 bilhões? 25 bilhões de reais.
4: Exatamente.
0: 25 bilhões de reais aproximadamente custou esse estádio em Los Angeles da Copa do Mundo. É bola novamente no campo de defesa em lateral. Lateral para a seleção da Espanha, sendo jogado pelo seu campo de retaguarda. Pois não.
3: Vocês estavam comentando há pouco do paredão belga, o Courtois, de 2 metros de altura. Dos 26 convocados da Espanha, só apenas 2 ele não enfrentou até o momento na carreira. Levou gol de 10 jogadores espanhóis até o momento.
0: E vem Olmo, Olmo domina pelo setor de ponta para a jogada pelo setor de esquerda para Baena. Baena prende a jogada, vai para o giro em cima, a marcação recolheu, jogada com Rodri, Rodri dominou para Cucurella, ele domina pelo setor de ponta, vem pelo setor de esquerda, campeão de ataque, abriu o lançamento dentro da grande área, vem para tirar, Michele vem para tirar, toca na bola, põe para fora, é lateral para a seleção da Espanha bater pelo seu campo de defesa, recolhe novamente a seleção espanhola para ser jogando, domina pelo seu campo de retaguarda, Rodri, Rodri domina com Kubarsi, Kubarsi já prende o lance pelo setor intermediário com Rodri, ele recolhe a jogada novamente com Fabian Ruiz. Fabian Ruiz abriu para o setor de esquerda, vem para o toque de bola, Lamine Yamal, ele abre o lance à frente, vem para a dividida, chega bem na cobertura de novo, Mi, vem para tirar Michele, Michele põe para fora, é lateral para a direita do campo de ataque para a seleção da Espanha bater, se posiciona para a cobrança, você ligado na Bandeirantes, a Bandeirantes com você torcedor brasileiro, obrigado pelo carinho da sua sintonia, você curtindo o sonsaço Bandeirantes, vem Pedro Porro, Porro bate o lateral para Rodri, Rodri para Porro, Porro para Rodri, Rodri domina o capitão espanhol, gira a jogada, tenta o levantamento à frente, Lamine Yamal mal não vai. Tava impedido, vem pra rasgar, vem pra tirar de qualquer maneira. Vem, Nigoy, ele tira o perigo, a bola volta, volta no toque de bola com a seleção espanhola que sai jogando no seu campo de defesa. Já prende o lance na sua zaga central, recolhe pela direita. Rodri dominou pra Olmo, Olmo domina, abre pra Lamine Yamal pelo setor de esquerda, campo de ataque, vai pra finta pra Olmo, tentou de evolução, aperta na marcação, recolheu, prende no campo de defesa, sai jogando o Doku. Doku domina, ele recolhe pelo seu campo de retaguarda, Doku, ele vai pra finta em cima da marcação, tentou levantamento à frente na dividida, a bola volta, volta, recolhe, ganha a jogada no meio de campo, curtinho novamente o jogador de Kelele, ele recolhe no campo de defesa, abre lá pela direita, tenta o toque de bola, Castanhe, Castanhe prende no seu campo de defesa, sai jogando com toque de bola de Mekelle, Mekelle domina, ele abre a jogada pelo setor de esquerda, tenta o levantamento à frente, busca a jogada novamente com o jogador de Kuiper, de Kuiper prende o lance, volta a jogada curtinha no seu campo de retaguarda com Mekelle, Mekelle recolhe no campo de defesa, sai jogando com Courtois, o maior goleiro do mundo na atualidade, domina pelo setor de direita no campo de defesa, domina a seleção da Bélgica, lançamento vai ser feito à frente do comando de ataque, afasta a Espanha, tira de cabeça, inteligente lá do outro lado, Laporte corta, a bola volta para Rodri, domina na circunferência central do gramado, vem pro toque de bola, Coutinho na intermediária, recolhe a jogada com Baena, Baena prende o lance e volta a jogada, Coutinho novamente pelo setor de direita, Gubarsi, Gubarsi já prende o lance, tenta esticar a jogada pelo setor de ponta, arma a jogada pelo setor de direita no campo de ataque com Pedro Porro, ele tenta a evolução, não consegue, ganha a jogada no meio de campo, sai jogando Coutinho novamente, domina De Kuiper, ele perde o lance, a bola volta com a seleção da Espanha, que recolhe pelo setor de direita do campo de ataque, a abertura foi feita à frente, bom toque de bola, Umo pediu lá do outro lado, Cucurella domina, abre a jogada no comando, vem pro toque de bola para a meia direita, desce a seleção da Espanha, aperta a meia esquerda, campo de ataque invertida para Lamine Yamal na direita, ele tenta chegar para o domínio, chega com o domínio, mas com a bola vem a marcação, chegou rasgando, tira o perigo, afasta de qualquer maneira De Kuiper, De Kuiper põe para fora, lateral novamente para a seleção da Espanha bater, lateral para a seleção espanhola bater, Pedro Porro vem para a cobrança, é quartas de final, 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Cubarsi, Cubarsi domina para Laporte, Laporte domina pela circunferência central do gramado, abre para o setor de esquerda, tenta o toque no meio, antecipa na marcação, Mekelle, Mekelle ganha o lance, sai jogando no campo de defesa, Kuiper, Kuiper domina no campo de retaguarda, abre novamente com Mekelle, Mekelle recolhe a jogada, vai para finta em cima da marcação para Kuiper, ele domina pelo setor de esquerda, campo de ataque, tenta novamente o toque de bola, De Bruyne, De Bruyne vai para finta, empurra a jogada à frente, tentou o drible Doku, Doku tentou a finta, mas ganha lateral para a seleção da Bélgica, bater pelo setor de esquerda, próxima linha que divide o gramado.
3: No campo de ataque já da seleção belga, o Doku estava procurando pular o lado esquerdo, tentando retomar a posse de bola com o De Bruyne, antes chega a marcação espanhola, botando pela linha de lado, segue com a posse a Bélgica que quer chegar às semifinais.
0: E domina do campo de ataque, tenta descer do campo de ataque, recolhe no comando, tenta partir novamente a seleção da Bélgica no alto. O Unai Simon sai para fazer a firme e boa defesa.
3: A bola buscava pelo lado direito, Trossard, camisa 10, um dos destaques da Bélgica nesta Copa do Mundo. São dois gols até aqui, ao lado dele o Dekele, que marcou inclusive dois gols contra os Estados Unidos. Foi grande destaque na classificação belga, a bola fica tranquila nas mãos do goleiro Unai Simon.
0: E sai jogando com o Barsi, ele já prende o lance pelo seu campo de defesa, vem pro toque de bola, solta a jogada curtinha pro comando para Rodri. Rodri domina pelo setor de esquerda para Baena. Baena prendeu, tentou levantamento à frente no comando de ataque, marca a seleção da Bélgica, que domina e tenta partir do comando de ataque, vem no bico da chuteira. O Barsi dá um bico na bola, põe para fora, tá parado o jogo, marcado o lateral que pertence à seleção da Bélgica no campo de defesa, que sai jogando, domina a seleção belga no campo de retaguarda, Cucurella, ele domina do campo de defesa, vem Courtois, Courtois prendeu o lance, Courtois vem pro toque de bola, Courtois levanta a jogada, Coutinho no meio de campo, tentou novamente com o jogador Nigoy. Nigoy domina pelo comando de ataque, lançamento foi feito à frente, não passa. O Doku tentava partir do comando de ataque, não consegue. Vem pro domínio, recolhe a jogada novamente, recolhe Fabre, Rodri, Rodri domina, vem pra finta, enfia a jogada pelo setor de esquerda, campo de ataque, vem pro toque de bola, domina Coutinho, Baena, ele não tem espaço pra tocar, a não ser novamente com Rodri, Rodri domina na sua zaga central para Laporte, abriu para Cucurella, Cucurella dominou pelo setor de esquerda, campo de ataque, enfiou bom lance à frente no comando Fagner Ruiz, tentou descer na bola dividida, mas o árbitro já flagrava. Tá marcada a falta, liga lateral da área pela esquerda, cometida pelo jogador Trossard. É falta para a seleção da Espanha bater.
4: Em cima do jovem Lamine Yamal, que já fez um gol nessa Copa do Mundo, aliás, o seu primeiro em Copas com apenas 18 anos de idade, escapava pela esquerda e o Trossard o atingiu. Falta perigosa, o próprio Yamal se posiciona para a cobrança.
0: É falta para a seleção da Espanha, bater para você ligado no futebol da Bandeirantes. Copa do Mundo 2026, quartas de final. Falta para a seleção espanhola bater pelo setor de esquerda, campo de ataque. Se posiciona para a cobrança, vem para a cobrança Cucurella. Rodri também na bola. É falta para a seleção da Espanha bater. Se posiciona para a cobrança, falta para a seleção espanhola. Próxima linha lateral da área, bola batida direta para o gol. Afasta o zagueiro mal, bola volta dentro da grande área. Domina curtinho novamente. Fabián Ruiz tentou levantar. Afasta a zaga, vem para tirar. Cucurella ganhou de cabeça, domina no campo de defesa, sai jogando tranquilamente no campo de retaguarda da seleção belga, domina novamente Castanhe, ele tenta o passe, ele bola sai jogando errado, bola volta de graça novamente Castanhe, recolhe pelo seu campo de defesa, pode sair jogando com Courtois, ele prende para Courtois no campo de retaguarda que domina e sai jogando, o tempo não para, Bandeirantes marca. Você confere, 10 minutos de bola rolando, 10 minutos de bola rolando, primeiro tempo de jogo, girando o placar da Copa do Mundo, quartas de final. Continua pra você, Espanha 0, Bélgica 0 na Bandeirantes, Lucas Bueno.
5: Os últimos duelos das quartas de final acontecem neste sábado, entre Noruega e Inglaterra, 6 horas da tarde, Argentina e Suíça entram em campo às 10 horas da noite.
0: A bola volta do toque, de bola tenta ser jogando a seleção da Bélgica, prende novamente de Kuiper. De Kuiper domina do campo de retaguarda, sai jogando com um toque de bola curto de Courtois. Courtois prendeu pelo setor de direita para Castanhe, Castanhe volta para Courtois. Courtois recolhe do seu campo de defesa, tenta ser jogando aqui pelo setor de esquerda, abre a jogada continha novamente Michele. Michele domina novamente pelo campo de ataque, tenta o levantamento à frente do comando, aperta a seleção da Bélgica, tentou um toque de bola errado. Pois não, Claudíssimo Zaidan.
2: E o Negoi, naquele lance anterior, ele evitou o gol, né? Porque a bola do Rodri não daria para o Courtois. Finalização perfeita, ela bate no zagueiro belga. A Espanha começa melhor. Aliás, o Rodri, ele sempre foi um jogador lento, né? Depois da contusão, ele ficou muito lento, mas joga muita bola, né? O cara toma conta do meio-campo, Luiz.
0: E como toma? Domínio do campo de ataque, tenta descer novamente a seleção da Bélgica. Levantamento à frente, esticou a perna! O De Ketelaere, tentou chegar na bola, não chegou. Se ele domina, ele sai na cara do gol. Ele sai na cara do gol. Que coisa!
3: E aí foi esperto o Laporte, né? Fazendo um carrinho por baixo, evitando que a bola chegasse no De Ketelaere, que tava ali. Altão, perigoso, tá espetado lá na frente, buscando uma brecha para tentar abrir o placar contra a Espanha.
0: A bola volta para o setor de campo de defesa, arranca ali Coutinho novamente, Laporte domina para a seleção da Espanha, abre pelo setor de esquerda, campo de ataque, vem para o toque de bola, Coutinho na intermediária com Fabián Ruiz, ele volta a jogada no toque de bola curto de Rodri, Rodri domina na circunferência central do gramado, dá de lado a bola para Courbaci, Courbaci levantou, que linda bola na grande área, bateu, opa! Acho que teve um toque na mão do jogador da Bélgica, o Michele... Michele na girada, na batida do Baena, sei não. Que coisa, e o Baena tinha total condição de jogo, hein? A mão tá junto ao corpo, mas a bola bate diretamente na mão. E muito próximo lance. O Baena tá pedindo toque, acho que não vai ter nada não. Zaidan e Pretzel.
1: Nada.
2: Pra mim nada. Pra mim nada, ele tá com, além de estar com o braço ao longo do corpo, o cara tá em cima dele, um chute aqui é uma roupa, né? Isso não é pênalti. Não sei se o Pretzel pensa assim também.
1: Concordo plenamente, mestre.
0: E vem pro jogo, domina pelo setor de esquerda da campo de ataque, a seleção da Bélgica. Tentou o cruzamento, se atrapalhou todo de Kuiper. A bola fica nas mãos do goleirão Unai Simon da Espanha, que vai ser jogador do campo de defesa. O tempo não para, Bandeirantes marca. Você confere, jogados para você conferir, 13 minutos de bola rolando, 13 minutos de bola rolando para você conferir, primeiro tempo de jogo girando o placar da Copa do Mundo, quartas de final. Você confere, Espanha e Bélgica 0-0 no futebol da Bandeirantes, é você Lucas Bueno.
5: O meio campista Declan Rice é isolado por infecção viral e deve perder o duelo contra a Noruega neste sábado.
6: Oh, oh, oh, oh, Ulisses Costa!
5: E
0: vem para o jogo, livre para o setor de esquerda da seleção da Espanha, tentou passe de bola no meio do caminho, vem para tirar, afasta, corta, tiro, perigo novamente, tenta ser jogando o Vanaken, recolhe do campo de defesa, recolhe curtinho novamente, Vanaken tentou passe errado, a bola volta com a seleção espanhola, tentou o toque curtinho, tenta armar contra golpe a seleção da Bélgica, abertura pelo meio de campo, curtinho do De Bruyne, De Bruyne abriu para o setor de esquerda com Doku, Doku domina Doku, vai para a finta Doku, escapa da marcação do primeiro, partiu pelo setor de ponta, abriu jogada do setor de direita, vem Bélgica com perigo, recolheu, girou, bateu em cima do Cucurella, saiu a pancada de Quetelere, ele tentou de Quetelere bater pro gol em cima do Cucurella, a bola vai embora para a linha de lado, lateral para Bélgica.
3: Uma bela numa bela descida ali do Doku, que passa por duas por dois na marcação e abre no lado direito pro De Quetelere. E ele tenta o chute pro gol. O Cucurella é quem se joga na bola para evitar que ela fosse na meta defendida pelo Unai Simon. Segue Bélgica no ataque.
0: E domínio do campo de ataque, vai tentar o toque de bola pelo setor de esquerda, vem para a marcação, tenta ganhar o lance, curtindo novamente pelo setor de esquerda, parte na jogada, tenta descer, recomeça novamente, Lamine Yamal, ele ganha, vem para o toque de bola para a seleção da Espanha, cruzamento à frente de forma errada. Já domina do toque de bola curtindo no campo de defesa para ser jogando Rodri, Rodri domina, abriu para Cucurella, Cucurella domina pelo setor de esquerda do campo de ataque, já prende o lance, recolhe a jogada, vai para Fabri, Fabri domina pelo setor de esquerda, vem para finta, recolhe a jogada, Cucurella passa, pede jogada lá do outro lado, dominou, Fabian Ruiz pediu, a abertura vem para ele, ele balança em frente à marcação, cortou o primeiro, limpou, para dentro da grande área, para Olmo, girou, se atrapalha com domínio. E aí na proteção inteligente, chegou protegendo, falou o quê? O Trossard falou, não toca, não toca, deixa sair, o último toque foi do Olmo. Tiro de meta para a Bélgica.
4: E qualquer deslize, né, Ulisses, o ataque espanhol já permite a aproximação de dois, três defensores. A Bélgica escapa nos contra-ataques e mantém muita gente dentro da área, o que dificulta a vida do Olmo, que perde o lance para a seleção espanhola.
0: A bola volta do toque de bola em tiro de meta para a seleção da Bélgica bater. O tempo não para, Bandeirantes marca. Você confere, jogados para você conferir, 15 minutos de bola rolando, 15 minutos de bola rolando, é o primeiro tempo de jogo, girando o placar da Copa do Mundo 2026, é quartas de final. Em Los Angeles, continua Espanha 0, Bélgica também 0. Na Bandeirantes, quem vem para falar é você, Lucas Bueno.
5: Outro desfalque da Inglaterra deve ser o zagueiro Mark Guerre. Pode desfalcar a seleção após sentir um desconforto na coxa esquerda. Jogador do Manchester City não deve ser titular amanhã.
6: A Copa do Mundo é aqui!
0: Meu amigo, eu fui para cima, que era uma invertida de bola. Meu, pro Fabian Ruiz lá na esquerda. Que metida de bola forte. Tentava o Baena chegar, não chega. Tiro de meta para a seleção da Bélgica bater.
4: É, o lance era bom, né, Ulisses? Poderia progredir de forma melhor, mas o passe não saiu legal. Se perde linha de fundo, a Bélgica agradece, porque por muito pouco a Fúria não encontrou espaço no campo de ataque.
0: É quartas de final para você de Copa do Mundo 0-0, 17 minutos de bola rolando. Cláudio, Zaidan, Alexandre Pretzel falam na Bandeirantes. Placar de 0-0. E aí, Zaidan? E aí, Pretzel?
2: Bom, a Bélgica não conseguiu mudar a marca da Copa nos jogos da Espanha, né? A Espanha fica com a bola, é difícil atacar a Espanha, é difícil chegar. Quem tá conseguindo incomodar é o Doku, que é um jogador muito bom. Mas a Espanha é melhor no jogo, Luiz.
1: Eu acho que a Espanha, né, tem a posse de bola, claro, com o seu jogo dominante de toque, mas a Bélgica se defende bem, né? E o Rudi Garcia fez uma escalação para aproveitar também o potencial ofensivo dos seus jogadores. Jogo parelho até agora. Surpreendentemente parelho, com a Bélgica tendo uma boa mentalidade na partida, Luiz.
0: Muito bem, você ligado no futebol da Bandeirantes, torcedor brasileiro, se posiciona para sair jogando, recolhe no seu campo de defesa, vem para o toque de bola, já domina curtindo no campo de retaguarda, abre a jogada pelo setor de direita, tenta ser jogando novamente, domina no campo de defesa, a seleção da Espanha para sair jogando agora. Impressionante como marca a Bélgica também, né, Zaidan, né, o Pretzel?
2: Marca, marca bem, apesar de ter uma defesa que é fraca tecnicamente, mas o time marca bem, né? E outra coisa, o Pretz, eu não sei se você vê assim também. É claro que o Guardiola é mais técnico que o Rudi Garcia, mas o Rudi Garcia usa o Doku muito melhor que o Guardiola. O Guardiola deixa ele aberto na ponta esquerda, fazendo aquela jogada monótona, vai da esquerda para o meio. Na Bélgica ele tem muito mais liberdade, né, Pretz?
1: É verdade, joga bem por dentro também, né, infiltrando e servindo os companheiros. Ele é mais assistente do que jogador aberto, então... inteligente o Rudi Garcia, que foi muito criticado na primeira fase, com razão, pelo péssimo futebol da Bélgica. Mas mudou o time e mudou o perfil.
0: Laporte domina do campo de defesa, sai jogando novamente com o Nice Simon. Ele tenta o levantamento à frente do comando de ataque, abre para Omo. Omo recolhe do comando, vem para frente em cima da marcação. Já domina pelo setor de direita, campo de ataque, boa abertura de bola em profundidade. Pedro Porro, ele domina do comando de ataque, tentou girar na entrada da área. Aperta a Bélgica, domina e tenta ser o jogador do campo de defesa. Mas houve falta de ataque do Lamine Yamal, né? Tá parado o jogo. O Mekelle tá caído. Falta de Lamine Yamal em cima dele.
4: É, derrubou o zagueirão número 4, Mekelle, que atua no Clube Brugge, principal clube belga aí, e tá marcando. Que dura missão, hein? Marcar o Lamine Yamal. Dessa vez se deu bem.
0: A bola volta do toque de bola para ser jogando. Recolhe novamente a seleção da Bélgica para ser jogando no seu campo de defesa. Vem Courtois, o maior goleiro do mundo da atualidade. Ele tenta ser jogando no campo de defesa. Recolhe pelo setor de esquerda. Já domina no campo de ataque. Já tenta partir pela ponta. Aperta novamente em alta velocidade. Tentou descer, não consegue. Tentava chegar da bola a seleção belga. Recolhe a seleção da Espanha para ser jogando no seu campo de defesa. A bola volta do toque de bola de Rodri. Rodri domina pelo campo de retaguarda. O Fabre não está presente. É uma surpresa para todo mundo também nesse meio de campo da seleção da Espanha. Recolhe do campo de retaguarda, Olmo. Olmo prende a jogada, abriu pelo setor de esquerda, campo de ataque. Cucurella já vai partindo lá do outro lado, não passa a bola para ele. Ele volta no toque de bola, Coutinho de Baena. Baena já prendeu, girou jogada no toque de bola de Rodri. Rodri prende o capitão da seleção espanhola na circunferência central do gramado. Abre a jogada, Coutinho do campo de defesa. Recolhe novamente no comando de ataque. Recolhe novamente o Oyarzabal. Ele prende o lance, tenta o toque para Rodri. Rodri domina, tenta o levantamento à frente, aberta zaga, mas a bola não passa. O passe sai errado, vai perder a bola, perdeu, e vem pro jogo. A Espanha dominou, bateu pro gol. A bola vai embora na linha mal. Que bobeira deu a zaga da Bélgica com uma bola dominada. Era só recuar pro zagueirão rasgar, tava livre ali o De Kuyper, ele tentou o domínio, girou na Lamine Yamal, ganhou e meteu pra fora.
4: E nem era uma pressão tão grande da seleção espanhola, eram só 3 jogadores, mas que incomodaram e muito a saída de bola da seleção belga, né? E conseguiram roubar a bola por muito pouco, não acerta o chute. Mais um susto, mas permanece o 0-0.
0: Domínio do campo de defesa para ser jogando. Recolhe do toque de bola, tenta descer a seleção da Bélgica, não consegue descer do campo de defesa. Aí tá parado o jogo, tá marcado lateral. Domina Rodri, Rodri prende o lance, tenta a finta em cima da marcação. No primeiro vem pro toque de bola, domina da seleção. Vem Doku, Doku domina. Ele abre a jogada na esquerda, nossa senhora, tinha total condição de passe, deu um bico na bola, se atrapalhou todo. O De Bruyne ficou olhando para ele e falou: meu filho, calma, só encosta o pé, tá pertinho um do outro ali. Lateral que Pedro Porro vem pra cobrança. Pedro Porro para bater lateral para a seleção da Espanha. Você ligado no microfone de Bandeirantes, a Bandeirantes com você. Pedro Porro parte pra bola, bate à frente, levanta do comando de ataque, abre a volta, volta com a seleção espanhola. Tentou ganhar pra girar e partir. O Lamine Yamal, mas o árbitro já marcava a falta em cima do Rodri.
2: Vantagem.
0: Opa, seria vantagem, mas o Lamine Yamal ficou reclamando disso, dele ter parado o jogo. É falta novamente para ser jogando. Placar do jogo de 0-0. Você ligado no futebol da Bandeirantes, a Bandeirantes com você, torcedor brasileiro. Placar de 0, Espanha 0, Bélgica. Quartas de final, 22 minutos de bola rolando. A bola volta, volta com a seleção da Espanha. Abertura para Olmo. Olmo soltou para Lamine Yamal de letra, vem cruzamento, vem para a finta, tentou o drible, perde a bola, pede a falta, o árbitro não conseguiu. E o Lamine Yamal mimadinho ficou reclamando. A bola volta, volta e perde o lance. Domina novamente a seleção da Bélgica. Vem pra finta, vai tentar o toque de bola. Bola pra atravessar atrás do Cucurella. Ele prefere o domínio do campo de defesa. Agora sim que a bola chega pelo setor de direita. Nossa, pessimamente passada. Toque horrível na bola. Impressionante. Pra você ligado no futebol da Bandeirantes. Placar de Espanha 0, Bélgica também 0. Estamos com 22 minutos de bola rolando. Vamos para a hidratação na Bandeirantes, análise e opinião deles. Alexandre Pretzel, Cláudio Zaidan.
1: Olha, 23 minutos de um bom jogo. A Espanha, claro, essa bola do Yamal, a jogada foi maravilhosa, mas ele parou. Nenhum árbitro vai marcar esse tipo de falta. Então ele foi mimado mesmo, como tu disseste, Ulisses. Vai pra cima, segue com a jogada, ele entraria cara a cara com o goleiro. Cara a cara com o Courtois, deixou o lance pra ficar reclamando da arbitragem. Então o time da Espanha tem a bola, tem jogadores melhores, mas a Bélgica se defende bem. Só aquele erro na saída de bola no chute do Yamal. E tem uma boa saída de bola com o Doku, mais pelo meio. E o De Bruyne tem que entrar mais no jogo, hein, meu caro Zaidan?
7: Boa tarde, Alexandre Pretzel.
2: Grande Pretzel, grande Pretzel. Ô Pretzel, você sabe que a gente tá esperando aqui que esse craque, que é o Lamine Yamal, ainda nesta Copa, jogue aquilo que ele joga a temporada toda no Barcelona, né? Ele tem brilharecos, momentos, né? Mas não está fazendo aquilo que todo mundo estava esperando, né? Que é desequilibrar, que é dar à Espanha uma força ofensiva que ela não tem sem ele. A ideia inicial era ter ele na direita, Nico Williams na esquerda. O Williams não está bem, tem ficado no banco, né? E aquela história, o Baena é um cara esforçado, corre muito, mas não acontece quase nada do lado esquerdo. Eu acho que, de novo, no segundo tempo, ele vai ter de apelar para o Menino. O Menino é aquele cara que joga no meio campo, joga no ataque, fez o gol contra Portugal e é muito mais útil, por exemplo, do que o Baena. E o Orsabal tá sumidão do jogo. Então a Espanha tem o controle, fica com a bola, tem um meio campo muito bom, esse Roder é brincadeiro que joga, mas finaliza muito pouco, né, Pretzel? Muito pouco. Enquanto a Bélgica, que teve a ideia de marcar forte, contra-atacar, não está conseguindo. É difícil atacar a Espanha, porque dificilmente ela perde a bola. O que falta à Espanha é mais força ofensiva, mais qualidade na finalização, né, Pretzel?
1: É verdade. E o Unai Simón, que até agora não levou nenhum gol, também mostra que quando a Espanha fica sem a bola, também consegue se defender de uma forma consistente. Mas a ausência do Pedro, se continuar assim, sem muita infiltração, acho que o Pedro entra pelo menos no intervalo, já que foi uma surpresa a sua ausência no jogo de... Nós estamos acompanhando neste momento, Ulisses Costa.
0: Muito bem, vai recomeçar o jogo para você ligado no microfone da Bandeirantes. A Bandeirantes com você na semifinal da Copa do Mundo 2026. Bélgica segurando bem, hein? Bélgica bem no jogo, hein?
1: Defendendo bem. E com um goleiraço, né? Para vazá-lo não é fácil.
0: Vai ser difícil. E se for para os pênaltis é pior ainda, né?
1: Nossa
0: pressão, meu amigo. Eu vou te dizer, hein, Zaidan.
2: Tá louco, você vai bater o pênalti, você olha lá, tá o Courtois, é complicado, né? O batedor tem de ter personalidade, hein, caboclo?
0: E como tem que ter. Recomeçando o jogo com a seleção da Espanha. Domínio do toque de bala contigo no setor intermediário para ser jogando a Espanha. Para você ligado no futebol da Bandeirantes. A Bandeirantes com você. Obrigado, torcedor brasileiro, pelo carinho da sua sintonia. Bandeirantes na Copa do Mundo. Domínio do campo de defesa para ser jogando. O tempo não para. Bandeirantes marca. 26 minutos de bala rolando. Primeiro tempo de jogo girando o placar da Copa do Mundo 2026. Continua para você, Espanha e Bélgica, 0-0, primeiro tempo, 26:30, jogados, Lucas Bueno.
5: A imprensa mexicana começa a noticiar que Memphis Depay atrai interesse do Tigres do México.
0: A bola volta no toque de bola, curtindo do campo de defesa, para ser jogando já recolhe a jogada para sair para o jogo, a seleção espanhola, abertura vem na direita do corte, ele dá o toque de bola curtindo de Pedro Porro, ele domina, tenta o levantamento à frente no comando de ataque, Courtois sai para o domínio, recolhe o goleirão da seleção bélgica, o melhor goleiro do mundo para ser jogando no seu campo de defesa, ele já aprende a jogar, Courtois ameaça o levantamento à frente, prefere o toque de bola pelo seu campo de defesa, já recomeça no campo de retaguarda, Courtois pende o lance novamente, Courtois, ele recolhe, bate de perto esquerda na bola, tenta o lançamento vem na medida, o toque de cabeça, tenta o toque curtindo na intermediária, não domina Doku, ele vem para ganhar agora, recolhe no comando de ataque, aperta a seleção da Bélgica, tenta descer, Doku tentou descer sozinho, perde a jogada, Doku perde o lance, a bola volta no toque de bola, aperta na marcação, recolhe novamente, ganhava a jogada no meio, o Raskin, mas ninguém chegou pro domínio, a bola volta com a seleção da Espanha que está jogando pelo setor de esquerda, campo de defesa com Fabian Ruiz, abriu para Cucurella, Cucurella domina pelo setor de direita, esquerda, campo de ataque, gira a jogada com Fabian Ruiz, ele vem buscar o lance perto, já domina, domina, Baena perde, abertura vem pro Fá, pro Rodri dominou para a seleção espanhola, vem pra finta da marcação, domina pelo setor de direita, abre o lance à frente no comando de ataque, recolheu, Lamine Yamal prendeu, tentou cruzamento na boca do gol, tranquilo, Cucurella vai pra pegar, o Courtois, e o Cucurella pedia lá do outro lado, o Courtois no meio do caminho, vem, pega a bola e faz a defesa.
4: E foi bonito o cruzamento, hein, Ulisses, do Yamal, de três dedos, de trivela, colocou a bola com boa direção. O Oyarzabal não alcançou, Cucurella estava do outro lado, mas ficou mesmo com o goleirão Courtois, que vai salvando a Bélgica.
0: Pra você ligado do futebol Bandeirantes, é bola pra seleção da Bélgica, já sente o número do seu campo de defesa. Michele do meio do campo de retaguarda, abre a jogada, Coutinho novamente, Nigoy já solta pro setor de esquerda, campo de ataque com um toque de bola, Coutinho de Duco já dominou, partiu pelo setor de esquerda, recolhe, vai pra fita em cima da marcação, Duco, ele abre o compasso, gira pelo meio de campo, bom passe, ele bola no setor intermediário, Raskin prendeu pelo setor de direita com Castanha, ele prende o lance pra Raskin para Castanha domina novamente no setor intermediário, Nigoy já abre a jogada, tenta o toque de lado, sai jogando com o Michele, ele já prende o lance novamente, recolhe novamente, Michele para Nigoy prende o lance do campo de defesa para a seleção da Bélgica, para ser jogando, Castanha aparece para o toque de bola, Coutinho pelo setor de direita, recolhe na direita no seu campo de defesa, para você ligado no futebol Bandeirantes, abertura frente, lançamento para ninguém. No meio de campo, tentou esticar a bola de qualquer maneira, o Raskin, mas muito forte o lançamento. Fácil para o goleiro Nay Simon para sair e fazer a defesa. Já domina pelo seu campo de defesa, prazer chegando. Recomeça na posse de bola, do toque de bola, a seleção da Espanha. Abertura pela direita, vem com Pedro Porro domina. Ele vem para a finta da marcação, soltou para Lamine Yamal, abriu para Pedro Porro. Cruzamento na área, Olmo bateu com o goleiro, defendeu na primeira, tentou a pancada, curtou, bateu, defendeu, voltou.

0: O Courtois faz a defesa no primeiro momento espetacular, mas a bola vem pro meio da pequena área. E o Fábio Ruiz entrou livre de marcação. Que lance da Espanha, Lamine Yamal. Que jogada bonita, pancada do Olmo. Foi espetacular o Olmo de primeira depois do cruzamento do Pedro Porro. E aí a bola sobrou. Ninguém marcou o Fábio Ruiz, que abre o placar para a Espanha. Fábio Ruiz, agora Espanha 1-0 para a Bélgica. Mas ninguém marcou, ninguém marcou. E a bola passa por baixo das pernas do Rasquinha ainda. Gol da seleção da Espanha. Espanha 1, Bélgica 0. Detalhe do gol é Teomiliozzi.
1: E pegando no contrapé, digamos assim, a retranca da seleção da Bélgica. Porque nesse lançamento a bola entrou na área com apenas 3 defensores contra 4 atacantes espanhóis. E aí essa superioridade fez diferença. Depois do milagre, boa defesa de Courtois. Fabian Ruiz, nome no técnico, colocou o Pedro no banco, ganhou a vaga pro jogo de hoje. Completa pra rede o gol importante, a Espanha larga na frente 1-0. Ulisses Costa.
0: E aí, Zaidan? E aí, Pretzel?
2: Ô Ulisses, é aquela história, né? Precisou abrir o jogo. E o Porro? É interessante, porque como o Dumfries saiu muito cedo e o Nuno Mendes também já saiu, eu acho que a seleção da Copa tem de ter quem chega às quartas, pelo menos, porque é um torneio muito curto. Os dois melhores laterais são os da Espanha, o Porro e o Cucurella. E o Porro fez uma grande jogada, né? Uma grande jogada, o cruzamento que ele pega o Olmo de frente, o zagueiro de lado, todo desconcertado, o Olmo em condição de girar e bater. E aí o artilheiro improvável, né, Pretzel? Fábio Ruiz.
3: É verdade, a escolha do La Fuente deixou o Pedro no banco. Agora a Espanha sempre tem um jogador atento pro rebote, né, Zaidan? É impressionante como eles fazem gols depois que a bola bate algum defensor ou quando o goleiro adversário defende. Sempre tem alguém para enfiar a bola para dentro. Então tá aí, ó, 1-0 para a Espanha, um time melhor que a Bélgica, mais ambicioso, e abre o placar merecidamente com essa bela jogada do Porro.
0: E vem pro jogo a seleção da Espanha, tem lateral a ser cobrado pelo setor de esquerda, campo de ataque, lateral para a seleção espanhola, bater para você ligado no microfone da Bandeirantes. O tempo não para, Bandeirantes marca! 32 minutos de bola rolando, 32, primeiro tempo de jogo, girando o placar da Copa do Mundo 2026. Quartas de final, continua para você, Espanha tem 1, Fábio Ruiz 0 para Bélgica, na Bandeirantes é você. Alô, alô, Lucas Bueno.
4: O Santos rescinde o empréstimo de Lautaro Dias, que agora volta ao Cruzeiro e deve ser emprestado novamente, dessa vez para o Racing da Argentina.
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0: 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E vem pro jogo Lamine Yamal na finta. Lindo lance dele, cruzamento na área. Subiu de cabeça, vem pra tirar de qualquer maneira, vem pra tirar Nigoy. A bola volta pelo setor de direito do campo de ataque, aperta na marcação. Pedro tenta o toque de bola, Pedro recolhe, Pedro Porro balança pra Lamine Yamal, vem pra finta. Lindo drible desconcertante, vai bater pro gol. Tomou o tranque, a falta. O Doku vem pra fazer a falta nele.
1: E se não faz, Ulisses, sairia cara a cara com o goleiro ali, o Yamal. Passou por dois marcadores com extrema facilidade. Achou o buraco e batia pro gol, mas o Doku deu aquela deslocada, né? Puxou o braço do Yamal, desequilibrou o camisa 19, que por muito pouco não faz um golaço. E a falta é perigosa a favor da seleção espanhola.
3: Agora, a escolha do Rudi Garcia pelo De Bruyne, ele não marca ninguém. É um jogador simplesmente que joga só do meio pra frente, mas não ajuda na recomposição. E aí o Doku tá sacrificado, tendo que fazer esse tipo de falta.
0: Tá parado o jogo, falta para a seleção da Espanha bater. E é uma falta muito perigosa. Jogadores da Espanha vão conversando. O Olmo vai batendo papo, vai conversando. O Cucurella vai lá para a entrada, do lado da barreira. Tá preocupadíssimo o Courtois. E vem para a cobrança o Lamine Yamal, pelo jeito, hein? O Lamine Yamal faz sinal que é a cobrança de falta. Vem para a cobrança Lamine Yamal. Se posiciona ali, sai do lance distante. Oyarzabal. Tá ali o Oyarzabal saindo do lance, a falta. Lamine Yamal para a cobrança para a Espanha, bateu! Defesaça do Courtois! E na sequência, a bola sobraria. Vem Doku, ele põe para a linha de fundo. Doku, escanteio direita para a seleção da Espanha bater.
1: No duelo Barcelona-Real Madrid, né, Ulisses? Cobrou a falta e a Yamal tentando surpreender o Courtois, que se tem uma coisa, tem experiência. Não caiu na dele, ficou onde estava e fez a defesa. Mas tem escanteio a seleção da Fúria.
0: Escanteio, escanteio foi cobrado pelo setor de esquerda do campo de ataque. Tenta descer novamente a seleção da Espanha. Abertura à frente, pode parar o jogo. Juizão fez um corta-luz e acabou ali. O Olmo se chocando com o árbitro do jogo. Está pedindo desculpas para ele.
1: É, mostrou qualidade ali o juizão, Ulisses, para parar o avanço do Olmo. Fez o trabalho que a Bélgica não fez no lance do gol, conseguindo frear o camisa 10.
0: Aí parado o jogo, tá marcada a bola para a seleção da Espanha, bola no chão para a seleção espanhola, sair jogando no campo de defesa. Que coisa, hein,
3: Brandt? Imagina se é o Rafael Klaus que faz isso num jogo dos Estados Unidos, né? Nossa, o Trump ia querer.
0: Manda aprender.
3: Manda aprender, né?
0: Aí parado o jogo, marcada a falta para a seleção da Espanha. Falta não, né? Bola no chão, reposição para a seleção da Espanha, saiu jogando, o árbitro atrapalhou a jogada, já dominou do seu campo de ataque, tenta descer a seleção espanhola, recolhe Rodri vem pro toque de bola curtinho, Lamine Yamal já prende a jogada para Pedro Porro domina pelo seu campo de defesa, prefere voltar o lance curtinho, recolhe pelo seu campo de ataque, lançamento em profundidade, bom, tentou o domínio, fiquei na dúvida do domínio, bola batida, gol, é a defesa! O Courtois defendeu, mas já havia marcado a falta, que eu fiquei na dúvida, ele dominou com o braço no momento da partida, o Baena.
1: Exatamente, né? O jogador do Atlético de Madrid usa o braço, mas a arbitragem demora para marcar, gera alguma confusão no lance. Courtois até conseguiria ali fazer a defesa, mas já estava parado, não valia mais nada.
0: Aí parado o jogo, é bola para a seleção, tenta descer novamente a seleção da Bélgica, não consegue, é bola para a seleção espanhola, ser o jogador do campo de defesa. E tá aí a cara do Alexandre Pretzel, nosso Brad Pitt, marcando pressenda, torcendo para a seleção da Bélgica. No conteúdo, domina no campo de defesa para sair jogando, já prende o lance e curtindo na sua zaga central, recolhe no campo de defesa, a seleção da Espanha vem com o Cubarsí. Pois não,
2: e o Pretzel foi no ponto, né? Foi no ponto central do que está acontecendo com a Bélgica. O De Bruyne, que, pô, craque, mas ele é uma sombra do que foi, né? Ele não produz mais nada relevante lá na frente, aqueles passes formidáveis e tal. Corre pouco e não marca ninguém, hein, Ulisses?
0: É verdade, não apareceu no jogo. Não tocou na bola no jogo todo, até agora. Impressionante. O De Bruyne, domínio do campo de ataque, tenta descer novamente a seleção espanhola. Pois não, Preto?
3: Eu me lembro dele contra o Brasil em 2018, que ele jogou contra o Brasil, ele, o Lukaku e o Hazard. Foi simplesmente um absurdo, né? E hoje ele é um cara que não produz nada, ele fica parado.
0: E 18 ainda a gente tinha a seleção.
3: Exatamente.
0: Hein? É, a gente tinha a seleção ainda em 18. A bola volta no toque, ele para tentar descer a seleção da Espanha. Olmo dominou, recolheu, toque de letra, seria sensacional. A bola não passa, volta, tenta descer novamente a seleção da Bélgica. Nossa, que domínio péssimo. Mas que domínio horrível. E aí vem pra rasgar do jeito que veio, chegou, clareou, enfiou o pé na bola. O Yarzabal é bola no campo de defesa para a seleção da Espanha, ser jogador no campo de retaguarda. Daqui a pouquinho, João Paulo Capelanes comanda o intervalo. Bandeirantes para você. 1-0 para a seleção espanhola, que desce o morro. A Espanha, a abertura viria para o Olmo, não tem um domínio, afasta a zaga, vem para tirar curtigo novamente. Maquelli, ele tira o perigo para a volta no comando de ataque. O árbitro vai parar o jogo, não. Mandou seguir. É bola no comando de ataque, enfiado no comando, vem para a dividida, tenta ganhar o lance. Aperta para tentar ganhar a jogada novamente. De Ketelere vem para cima na marcação e ganha lateral. Tá parado o jogo, lateral para a seleção da Bélgica bater.
6: Uma jogada de corpo, ele ganha do Laporte, né? 1,92m, da nova geração belga, 25 anos. O De Ketelere ganha o arremesso lateral para a seleção belga, que vai ficar no ataque.
0: A bola volta, recolhe novamente De Ketelere, ele domina no campo de ataque, vai pra finta, tenta o toque de Baracutinho pelo setor de direita, vem pra Vecoler, domina a jogada novamente, no drible domina, ganha a seleção da Espanha, tenta a contra-golpe, Lamine Yamal se solta na direita, já partiu Pedro Porro, dominou, vem pra finta, pra Lamine Yamal, prendeu pelo setor de ponta, pode soltar a jogada na esquerda, seria bom lance, ele breca a jogada, tenta o domínio pelo setor de direita no campo de ataque, novamente pra Pedro Porro, ele recolhe, recolheu com Rodri prende o lance e faz a finta em cima para a marcação, abre para Cucurella prendeu o lance, soltou curtinho para Olmo domina novamente, recolheu Rodri na finta para Lamine Yamal, que lindo drible, linda jogada, vai ser um golaço, bateu para fora. A agora o Lamine Yamal acordou pro jogo. Segundo ótimo lance dele, ele meteu a bola, mas deu na bochecha pro lado de fora da rede.
1: Dois dribles de corpo, De Kuiper e o Doku ficaram pelo caminho e Yamal foi costurando e abriu posição para chute, né? O chute foi cruzado buscando ali o canto do goleiro, acabou tocando o raquete pelo lado de fora, mas tá bem no jogo número 19, Yamal.
0: A bola volta, volta no toque de bola, tenta descer a seleção da Bélgica, falta a seleção da Espanha, bola muito mal tocada, domina novamente, recolhe pelo campo de ataque do Cu, ele prende do Cu, domina no campo de ataque, vai pra frente em cima da marcação, já prendeu pelo setor de ponta, ele balança, vai tentar o drible, puxou perto esquerda pro cruzamento na grande área, olha chegando a Bélgica, bola sobrou de fora da área, domina muito mal, já prende o lance curtinho, recolhe a jogada para o campo de ataque, Trossard prendeu, abriu jogada no comando, tentou, de Ketelere, ele tenta a finta em cima da marcação, não consegue, bola volta curtinha pelo setor de direito do campo de ataque. Vem cruzamento na grande área, olha o gol da Bélgica!

0: fundo da rede, empatar o jogo para a seleção da Bélgica. Agora Espanha 1, Bélgica também 1. Muita gente reclamando da posição, mas a posição dele no cruzamento foi legal ou não? É o que está vendo a arbitragem do jogo. Impressionante. Para você ligado, dava condição total, deu condição Cucurella para ele. Ele subiu mais que a marcação no jogo de corpo, cabeceou para o chão, indefensável. De que Tenere para meter no fundo da rede e deixar tudo igual. Um Espanha, um Bélgica. Gol emoção maior do futebol e essa emoção que você proporciona à torcida belga. De que Tenere. Agora, tudo igual no placar do jogo. E aí, Everton Ramos?
1: E a gente já vinha dizendo que ele era perigoso. Precisou de apenas uma bola, um cruzamento na medida do Castanho, vindo pelo lado direito do ataque da seleção belga. E ele ganha no alto, nem precisou saltar tanto assim. O jogador de 1,92m dá um toque de cabeça, tira o Naisimon da jogada e manda pro fundo da rede. Foram dois contra os Estados Unidos. Marca o terceiro gol nesta Copa do Mundo. De Ketelaere, camisa 17. A Bélgica empata em Los Angeles 1-1.
0: E aí, Zaidan? E aí, Pretzel?
2: O moleque decidiu o jogo contra os Estados Unidos. É um jogador alto, rápido, bom cabeceador. Mas foi a primeira vez que a Bélgica tocou a bola com noção, né? Fazendo aquilo que era capaz de fazer, envolvendo a marcação espanhola. Não havia conseguido isso em nenhum lance. E aí, um grande cabeceador, né, Prata?
3: Grande cabeceador e mostrando, né, Zaidan, que a deficiência espanhola está na defesa. Eles atacam muito, tem um meio de campo simplesmente maravilhoso. Mas os dois zagueiros não são cabeceadores, não são jogadores de contato físico, né? Então, a Bélgica empata no momento oportuno, porque se vira 1-0, a gente sabe que a Espanha seria dominante com a posse de bola. Empatou no momento correto do jogo, mesmo sem atacar muito.
0: Amarelo. E o Cubarsí levou um ótimo cartão amarelo, hein? Muito bem aplicado, pois não.
1: Tava escapando pelo lado esquerdo ali o De Bruyne, o árbitro deu um toque de mão do Cubarsí na bola, por isso, falta marcada, cartão amarelo pro camisa 22 da Espanha, o primeiro amarelo do jogo, Ulisses.
0: Bem aplicado o cartão amarelo, hein, Pretzel, hein, Zaidan?
3: Bem aplicado.
2: Sem dúvida.
0: Domínio do campo de ataque, ele segurou pelo calção, né? A bola volta no toque, ele bola recolhe pelo setor de direita novamente. De Ketelaere, ele domina do campo de ataque, vai pra fintar, para a jogada pelo setor de direita, soltou com Castanhe. Ele prende o lance curtinho, Castanhe para recuperar a sala, jogada no seu campo intermediário de ataque, abriu, vem pro toque de bola, Raskin. Raskin já prende o lance para Castanhe, Castanhe domina pelo setor de direita, vem pro toque de bola, recolhe novamente a seleção da Bélgica, já domina pro giro, tenta o passe de bola, autor do gol, De Ketelaere, ele tenta o domínio de bola, não consegue, a bola sai. Antes dele, toca na bola, o zagueiro vem para fora em lateral. Novamente para a seleção da Bélgica bater e ser o jogo. Daqui a pouquinho, João Paulo capelaneja o intervalo Bandeirantes. Vamos chegando a 44 minutos de bola rolando. Lançamento à frente do comando de ataque. Aperta na marcação. Já tenta descer o curtinho pelo setor de direita. Vai para o toque de bola. Aperta novamente a Espanha. Tenta arrancar. Tentou descer. O árbitro parou. Marcou a falta do Decuiper. Do jogador Decuiper. Está marcada a falta dele, De Kuiper. É falta para a seleção da Espanha bater pela meia direita.
4: O que surpreende, Ulisses, é como o Michael Oliver, árbitro britânico, consegue controlar o jogo, né? Marca a falta, ninguém reclama e segue o baile. A Espanha tem a posse no campo de ataque.
0: E é o primeiro gol que a Espanha sofre na Copa do Mundo, hein, Zaidan, hein, Pretzel?
2: Primeiro gol. E você viu o pé esquerdo do Cucurella evitou o impedimento, né?
3: Exatamente, né? Porque o semiautomático anda sendo criticado por muita gente, porque é uma unha, é um fio de cabelo, mas ele também encerra qualquer tipo de dúvida. Deu uma paradinha porque a Espanha estava chegando ao ataque. Bom jogo de futebol, um jogo digno de quartas de final para ver quem vai pegar a França na semifinal desse.
0: Por enquanto, um para a Espanha, um também para o time da Bélgica, para você ligado no futebol da Bandeirantes. Já, Capelanes comando intervalo Bandeirantes para você. Vamos já para os acréscimos do jogo. Domínio do campo de defesa para sair jogando. Se posiciona para sair para o jogo. 5 minutos de acréscimos. Já domina do seu campo de defesa para ser jogando a seleção espanhola. Lateral pelo setor de direito do campo de retaguarda. Vitor vira o toque de bola com o Rodri. Rodri domina do campo de defesa. Rodri prende a jogada. Abriu curtinha novamente com Laporte para Cubarsí. Cubarsí amarelado no jogo para Laporte. Laporte prende do campo de defesa para a seleção da Espanha. Tenta ser jogando. Se movimenta Rodri no meio. Pede. Ele prefere tocar paralelamente a bola para Cubarsí. Tenta o levantamento à frente para Omo. Dominou. O goleirão saiu, hein? Era uma bola pra sair, hein? Ficou agora o Courtois esperando. Se ele sai, ele faz a defesa. Tinha a proteção do zagueiro, que foi obrigado a enfiar o pé na bola, o Mekelle, e meter pra linha de fundo.
4: É isso, agora vamos a 50, nesses 5 minutos já aplicados, um já foi. Tem um escanteio meio de graça. A seleção da Espanha vai colocar essa bola na área.
0: Escanteio para a seleção da Espanha, bater pelo setor de esquerda, campo de ataque, vem levantamento para dentro da grande área, para você ligado no futebol da Bandeirantes, a Bandeirantes como fosse escanteio para a seleção da Espanha, agora bater o levantamento na boca do gol, subiu de cabeça, vem para tirar, toca de cabeça na bola, De Bruyne, olha o De Bruyne, participou do jogo agora. Ao De Bruyne, primeira participação dele no jogo, velho. É impressionante. Ele tirou a bola de escanteio da Espanha. Novo escanteio para a Espanha, bater o levantamento na grande área. Pipocou a zaga, o toque de bola vem à frente, bola batida, gol em cima da marcação. Arma contra golpe e vem o homem. De...

0: Então, de vez em quando aparece e vai justificando de alguma forma sua escolha entre os titulares.
1: É o futebol da Bandeirantes para você, quartas de final, Copa do Mundo. Parte para a bola, perna esquerda, vem para o levantamento curto, ele levanta para o comando de ataque, vem para o toque de bola, domina curtinho, novamente foi, tomou um tranco nas costas, ficou reclamando o Duco. A bola está parada, está marcado o lateral para a seleção da Espanha, bateu pela direita. Nós teremos mais 2 minutos e 20 de jogo, pois não, Claudíssimo Zaidan.
2: E o Pretzel falou desse problema do miolo de zaga da Espanha, né? Principalmente em bola alta. E eles que fiquem espertos, porque em algum momento do segundo tempo vão ter de trombar com o Lukaku, hein, Ulisses?
1: Ah, bom. E o Lukaku deve entrar no jogo, né? Os dois jogadores da Espanha se chocaram agora. Ficou caído o Olmo e ficou caído sentindo também o Oyarzabal. Um chocou no outro. Os jogadores da Espanha pediram empurrão dos jogadores da Bélgica. Esse empurrão não aconteceu em nenhum momento, né?
3: Zero. Os dois se chocaram sozinhos. E toda hora, a geração, né, Zaidan? Colocando em cima do Pedri, que está no banco de reservas. Uma escolha do De La Fuente, mas o Pedri talvez entre no intervalo. Toda hora o foco em cima dele.
1: Pra você curtir o sonsácio, Bandeirantes, torcedor brasileiro, obrigado pelo carinho da sintonia. Daqui a pouquinho, João Paulo Capelanis comanda o intervalo, Bandeirantes. Aqui o placar do jogo é de 1-1. Que jogo, que jogo! Domina no campo de retaguarda, Courtois tenta ser jogando no campo de defesa. Ele vem pro toque de bola curtinho, novamente Nigoy. Ele prefere lançar à frente, lança jogador no comando de ataque, vem pro toque curto novamente no setor de direita. Recolhe a seleção. Olha a Bélgica! Dominou, recolheu novamente, Doku. Doku domina, vai pra linha de fundo. Mundo balançou, cortou, tentou o drible, pode tocar para trás, demorou demais, prendeu. São um, dois, três para marcá-lo. Cruzamento. O que é isso? Ô, Doku. Que é isso, velho? Cruzou atrás do gol. Pô. Aí não dá, né? Hein? Que coisa.
4: Everton. Uma baita oportunidade, né, Ulisses? Numa correria da seleção belga nos instantes finais. Segurou bastante a bola e na hora de tentar dar uma finalização para a jogada, ele acaba cruzando fora da medida, direto pela linha de fundo. Só tiro de meta, Espanha, 1-1.
1: Domina, tá reclamando do gol, a bola foi solta no campo de defesa para Sérgio Jogando, é para no campo de reta, guarda novamente para a seleção da Espanha bater. O árbitro tá dando bola para a seleção da Bélgica. Falta. Um empurrão ali, fraquinho, do Oyarzabal. É falta, campo de defesa para a seleção da Bélgica. Raskin vem para a cobrança. É falta para Raskin bater para a seleção belga. Se posiciona no campo de defesa, 1-1. Que jogo, meu amigo! Quartas de final, Copa do Mundo. Bateu à frente, ergueu o árbitro o braço. Redondinho com 5 de acréscimo. Chegamos a 50. 1 para a Espanha, intervalo de jogo. Gol marcado por Fabian Ruiz. 1 para a Bélgica. Gol marcado pelo Dekeleri bateu, meteu no fundo da rede. Dekeleri bateu, meteu no fundo da rede. Que ganhou na dividida do zagueirão da seleção da Espanha, hein? Que coisa. E o Dekeleri é o terceiro gol dele na Copa do Mundo. Fez 2 contra os Estados Unidos. O intervalo, Bandeirantes está chegando com ele. Alô, João. Alô, João. Alô, João. João Paulo Capelani.
5: Valeu, Ulisses Costa, tá narrando pra variar, narrando demais essa Copa do Mundo FIFA 2026. Essa é a Copa do Mundo mais louca dos últimos anos.
3: E o Dekeleri.
5: O Dekeleri é duro falar.
3: Rápido é duro.
5: Eu queria ver quando ele marcou o gol, você falar rápido que você fala. Reportagem Bandeirantes. Alô, Everton Ramos. Fala aí, Bruno Milhoz. Um abraço pra vocês.
6: Fala, Capela. Abraço pra você, pro amigo ligado aqui no Intervalo Inteligente da Bandeirantes. É dos lados espanhóis, claro que a apreensão e essa dor de ter sofrido o primeiro gol na Copa do Mundo, porque o Naysimo estava há mais de 600 minutos. O goleiro teve a maior marca de tempo sem sofrer sequer um gol em Copas do Mundo. Agora não tem mais este recorde crescendo, não é? Porque o Dekeleri conseguiu ir para a rede em cima da seleção espanhola. Mas vale destacar o que o Pretzel falou há pouco, né? O Pedri no banco de reservas é uma mudança já projetada e imaginada para o segundo tempo com naturalidade. O Ruiz, que foi quem entrou no seu lugar, foi quem marcou o gol no primeiro tempo. Mas certamente o jogo mais difícil, mais complicado que a Espanha vai enfrentando até agora nessa Copa do Mundo. E dos lados belgas, meu caro Everton.
0: Everton Ramos.
4: Miliose e Capela. Capela, boa tarde pra você. Os jogadores belgas saindo rapidamente. Destaque pro Rudi Garcia trocando sorrisos com o árbitro da partida, o Michael Oliver, comemorando por enquanto esse empate parcial em 1-1. A Bélgica vai repetindo o placar de 40 anos atrás, nas quartas de final do México.

0: 1 contra a mesma Espanha e nos pênaltis conseguiu eliminar a fúria espanhola. O Dequeteler mais uma vez indo à rede, sendo essencial. E lembrando, para o segundo tempo, Lukaku, o maior artilheiro belga na história das Copas, deve ser peça fundamental para buscar a classificação. Capela!
1: Maravilha, daqui a pouquinho a dupla de comentaristas, mestre Claudio Zaidan, mestre Alexandre Pretzel, já tem todo o segundo tempo de por enquanto. Ai, Bélgica 1, Espanha também 1. Essa Copa do Mundo tá loucura, Brasil, até já.
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6: Copa do Mundo no microfone da Bandeirantes, intervalo inteligente, por enquanto Espanha 1, Bélgica também 1. Já tem todo o segundo tempo com o Ulisses Costa, com este resultado vamos para as penalidades, mas acho que teremos mais gols ao longo do segundo tempo, que foi um jogo muito aberto. Foi ou não foi? Alô, mestre Cláudio Zaidan, um abraço para você, um abraço para vocês.
7: Fala, Capelanes, sempre uma honra. Rapaz, foi um jogo legal, viu? Melhor do que eu esperava. Achei que ia ser um jogo mais chato. A Espanha geralmente tem um jogo chato, mas a Espanha é melhor, né, do que a Bélgica. Ficou muito mais com a bola, criou melhores chances, fez 1-0, e quando fez 1-0, parecia que ia ter o controle total da partida. Aí finalmente a Bélgica conseguiu trocar passe e envolver a marcação da Espanha, que não tinha conseguido em nenhum momento do jogo, e o cruzamento para o Quenteler meter de cabeça lá. Agora, como disse o Pretzel, duas coisas que você frisou, né, Pretzel? Primeiro, a dramática despedida de Copas do Mundo do De Bruyne, né? Uma sombra do que foi. E do outro lado, a ausência do Pedro, que talvez seja a solução para o time, hein, Pretzel?
8: É verdade, mestre Zaidan. O Pedro é um jogador que eu, até nas nossas participações aqui para falar do jogo, antes de sair nas escalações, eu coloquei o Pedro no time titular. Então a entrada do Fabián Ruiz realmente foi uma surpresa, mas deu certo porque ele fez o gol, né? Aproveitando o rebote do Courtois na jogada do Pedro Porro e no chute do Olmo. Aliás, o Olmo, para mim, do meio para frente, é o grande destaque do jogo até agora. O Yamal muito bem no 1-1, o Yamal estreando na Copa praticamente, mas pelo meio, o Olmo realmente fazendo um jogo muito interessante junto com o Fabián Ruiz. E no time da Bélgica, que é um time assim que é longe da grande geração belga, né? O grande time da Bélgica foi o de 2018. O de 22 eles estavam tudo estafado, né? Caíram na primeira fase no grupo que tinha o Marrocos, tinha Canadá e tinha Croácia. Então a Bélgica nem se classificou. Mas esse time aí é considerado um time fraco da Bélgica, na história da Bélgica. E a gente está vendo uma campanha bem melhor até do que o próprio time. Esse empate do De Ketelaere, né, no cruzamento, o De Bruyne participou, como disse o Milhoz. Então foi a melhor coisa que ele fez, porque sem a bola ele não marca muito, aí sacrifica os jogadores. O Van Aak, por exemplo, que é um bom jogador de chegada na frente, não consegue, porque ele tem que ajudar o meio de campo na marcação. E o Doku também um pouco sacrificado com essa ausência do De Bruyne na marcação. Mas ainda assim a Bélgica empatou e está tudo aberto para o segundo tempo, apesar da leve vantagem técnica do time da Espanha.
6: E já já tem todo o segundo tempo com Ulisses Costa. Mais uma pausa, nossos parceiros comerciais em destaque. Já já tem todo o segundo tempo, vale vaga na semifinal da Copa do Mundo FIFA 2026. Até já, Brasil.
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9: Copa do Mundo é na Bandeirantes desde 1950. Que jogo é esse, hein? Por enquanto, Bélgica vai empatando com a Espanha por 1-1. A Espanha saiu na frente e os belgicanos, já diria Alexandre Pretzel, eles empataram
10: não,
9: a partida.
10: Não.
9: É, por que não os belgicanos, né?
10: É que eu tava uma vez numa transmissão e aí o meu narrador largou essa, né?
9: É, só já os
10: ouvi,
9: narradores.
10: Já ouvi também etiopianos.
9: Etiopianos é ótimo também. Ô, mestre Zaidan, começo contigo. Os times estão voltando para o campo de jogo. Vamos lá no pique, passando para o Zaida, para o Pretzel e já os repórteres bandeirantes. A Bélgica, ela mantém, a Espanha modifica, volta o mesmo time. Como analisar o segundo tempo, mestre Zaidan?
11: Bom, eu substituiria o Baella, né? Acho fundamental tirá-lo do time, porque ele não produziu coisa alguma ali do lado esquerdo. Acho que o Merino é sempre uma alternativa interessante. O Williams, né, para botar uma velocidade daquele lado. O Merino, repito, é sempre interessante. O Pedri, que foi para o banco nesse jogo. O Fábio Ruiz está bem, não merece sair. Mas ele pode até mudar a ideia de time, colocar o Pedri junto com o Rodri e Fábio Ruiz. E na Bélgica, não vejo nenhum motivo para mudar agora, mas acho que daqui a pouco sai o De Bruyne, entra alguém que vai correr mais, e acho inevitável que durante o segundo tempo o Lukaku vá para o jogo e dê trabalho para essa zaga mais
12: abraço,
11: ou menos.
12: Abraço, Capelanes!
11: Abraço, e dê trabalho para essa zaga mais ou outro menos da
9: Manuel.
11: Espanha, viu, Capelanes? Manuel, aê! Mandou um abraço.
9: Opa, acho que não teremos mexidas, ou teremos, hein? Daqui a pouquinho, ao longo da jornada, a gente confirma, porque Ulisses Costa vem aí pra todo o Brasil pra narrar de mais vale vaga na semifinal da Copa do Mundo FIFA 2026. A partir de agora, é com Everton Ramos, é com Bruno Migliozzi, é com Pretzel, é com Zaidan, é com Manuel e com o maior do Brasil, é com ele, Ulisses Costa!
12: Vai começar o segundo tempo do jogo para você ligado no microfone da Bandeirantes, torcedor brasileiro, tudo pronto para a bola rolar. Saída que pertence à seleção espanhola, um para a Espanha, um para a Bélgica, quartas de final, Copa do Mundo, segundo tempo. Apito o árbitro, toca na bola a seleção da Espanha com o Isabal. A bola rola, se ela rola, deixa ela rolar. Foi Arzabal, tocou, ela rolou, domínio do campo de defesa para ser jogando a seleção espanhola. A abertura vem pelo setor de esquerda no toque de bola, Coutinho novamente, de Laporte prende a jogada, Reco ali, Coutinho novamente com Cucurella, domínio do campo de defesa para ser jogando, domina a seleção da Espanha, vem para o toque de bola, domina novamente Laporte, ele prende a jogada, esquece, recolhe a cabeça, tenta o toque de bola, solta para Rodri domina, abre pelo setor de esquerda, Cucurella perde, lançamento vem para ele, ele tenta o domínio, por sobre a linha ele domina, recolhe para a seleção espanhola, levantamento na primeira não deu, na segunda deu certo, recolhe na marcação, apertou Cucurella, mas houve a falta. Ele vem atropelando o Trossard, tá marcada falta para a seleção da Bélgica bater. Falta para a Bélgica bater no seu campo de defesa. Já domina do toque de bola, Coutinho pelo setor de direita. Tenta descer novamente a seleção belga. Evitou a saída. De Ketelaere. De Ketelaere ganhou! No momento do domínio, ela saiu para a linha de fundo. Impressionante, a bola sai, escapa, tiro de meta, Espanha.
13: E ele pede uma baita oportunidade porque escapava pelo lado direito, quase livre de marcação, Cucurella estava chegando por ali, mas sozinho, domina errado, manda pela linha de fundo, dá bola de graça para a seleção espanhola sair no campo de defesa.
12: E aí está marcada uma falta agora para a seleção da Bélgica bater no campo de defesa em cima do Mekele. Aí o Mekele reclamando... Foi seguro, puxado pelo Olmo. Falta marcada e vem pro jogo da seleção da Bélgica. Domínio do campo de ataque, vem Doku. Ele tenta o toque de bola do Doku. Sai do gol para mergulhar. O Nai Simon faz a defesa.
13: E ele segue sendo ali perigoso, né? Vem trazendo pelo meio, tentou o passe buscando troçar. A marcação corta, o Trossard ainda tenta chegar nela, mas antes o goleirão espanhol para evitar qualquer tipo de jogada perigosa da Bélgica. Sai jogando a Espanha, Ulisses.
12: A bola falta do toque de bola, domina do campo de defesa, tenta ser jogando a seleção da Espanha. A abertura vem pelo meio de campo, Coutinho na sua intermediária, recolhe Fabián Ruiz. Ele já domina para a seleção espanhola, sai jogando pelo comando de ataque, soltou pelo setor de ponta, abre da esquerda. Recolheu em cima da marcação, no primeiro domina o Omo, pede aqui do outro lado. A abertura vem do toque de bola, curto na sua zaga central, já recolhe novamente Laporte. Ele prende a jogada, novamente recolheu o Barci tentou enfiar. Que lindo lance na mínima! Do gol, vem pra defender o Courtois, tá aí o desafio que eu queria ver no jogo, mas estava impedido por muito pouco, Lamine Yamal, hein?
14: É verdade, Ulisses, de novo nesse lançamento na velocidade, ele sempre ganha, tem esse costume no Barcelona, ganha da linha de zaga e sai cara a cara com os goleiros, dessa vez se precipitou um pouquinho, saiu cara a cara com o Courtois, que não se amedronta, né? O goleiro do Real Madrid faz a defesa e manda o recado de que está presente o goleirão belga.
12: A bola volta no toque de bola, impedimento para a seleção da Bélgica bater no campo de defesa. Um para a Espanha, um para a Bélgica. Quartas de final, primeiros 3 minutos de bola rolando. Domínio do campo de defesa para ser jogando. Já vem para o toque de bola, Coutinho novamente. Está parado o jogo, está marcado lateral para a seleção da Bélgica bater. Vem para tocar na bola por último, afasta o perigo, Courbaci. A bola volta para a seleção da Bélgica em lateral pelo setor de esquerda, campo de ataque. Você ligado na Copa do Mundo, a Copa do Mundo com você. Lateral foi cobrado à frente no toque de bola, Coutinho novamente. Vem para tirar Rodri. Rodri dá um bico na bola, tira. Tenta o Olmo, domínio não consegue. Segue a bola, volta para a seleção da Bélgica, que tenta ser o jogador do campo de ataque, vai para o break, faz a finta novamente, Trossard dominou para a Bélgica, tenta o drible, carrega a bola em demasia, já dominou no comando de ataque, tenta o toque de bola, soltou pelo setor de direita, abre o lance à frente, vem para o domínio, Constaie domina, tentou o passe, não consegue, lateral para a Espanha bater, manual novamente Cucurella, ele vem para a cobrança, aperta a seleção da Bélgica, tenta descer do comando de ataque, está saindo para a linha de lado. Está marcado o toque do De Bruyne. É lateral novamente para a seleção da Espanha, que sai jogando no seu campo de defesa. Manual para a seleção espanhola, bater no seu campo de retaguarda. Já prende o lance. Recolhe novamente no toque de bola. Rodri perdeu. Domina no campo de ataque. Já domina, partiu no comando. Doku dominou. Partiu na linha de fundo. Tentou outro drible. Sofreu a falta. Cara, Ele tomou braçada na cabeça, tudo. O Doto e o árbitro Bandeira só deram escanteio. Pra mim foi falta. Chegou tocando pancada de tudo, como tem jeito, abraçou, tomou gravata e o Bandeira não quis saber. Deu falta, deu escanteio.
13: E o Laporte chega com tudo pra cima dele, de fato, dá uma gravata no Doku, que ganha ainda um escanteio que favorece a seleção belga. Na bola parada, De Bruyne.
12: Escanteio, De Bruyne. Ele vem para a cobrança, De Bruyne partiu para a bola para a seleção da Bélgica, levantou na boca do gol, afasta a zaga da Espanha, mas o árbitro já parava. Tá marcado o quê? Que o juiz dá? Ele não dá um tipo de falta que aconteceu na lateral, em cima do Doku. E aí ele vem para dar o que falta, um empurrão, foi isso?
13: Uma puxada do Trossard na camisa do Fabián Ruiz dentro da área, ele acaba puxando o jogador espanhol, o árbitro viu, falta marcada a favor da Fúria Espanhola.
12: É bola do campo de defesa para ser jogando já. Domina novamente, trabalha no campo de defesa a seleção da Espanha. Tenta o toque de bola curtinho pelo setor de direito do campo de ataque. Já recolhe a jogada, tenta o levantamento à frente. Domina a seleção espanhola, vem para o toque de bola. Lamine Yamal, ele lança a jogada pelo setor de ponta. Vem bem na cobertura. Chega bem. Bem, Nigoy foi para fora. Tá parado o jogo lateral para a seleção da Espanha bater. Domina a Espanha. Lamine Yamal recolheu, tentou cruzamento. Inverteu lá no setor de direito do campo de ataque. Aperta na esquerda. Recolhe a seleção espanhola. Abertura vem com o Cucurella. Cucurella domina no comando de ataque, vai pro toque, ele bala curtinho no comando, abriu Baena. Baena recolhe a jogada, vem pro toque, curto Fabián Ruiz, 1-1 Espanha e Bélgica, já domina no campo de ataque para Lamine Yamal, ele prendeu pelo setor de direito do campo de ataque, vai pro drible, limpou perna direita, limpou de novo, ele cutuca, soltou boba, bola para Rodri para Cucurella. Cucurella prendeu para a seleção da Espanha, que está jogando na intermediária de ataque, insiste na jogada, recolheu novamente, prendeu Laporte prende o lance, ele abre da esquerda, solta novamente, Oyarzabal prendeu, enfiou o lance pelo setor de direita, abre a jogada no comando de ataque, enfiou bom lance, desce a seleção da Espanha, dominou Lamine Yamal, prendeu, girou na entrada da grande área para Cucurella, deixou passar, a bola volta no toque de bola de Fabián Ruiz, abriu para Cucurella, vai para a finta da marcação, bola batida, gol, vai embora, ouviu o desvio, a bola bate no Miquel e vai embora para a linha de fundo, escanteio para a seleção da Espanha bater, pois não, Zaidan.
11: Aquele lance na área da Espanha, que o juiz deu falta de ataque da Bélgica e tal, todo mundo segura e puxa e empurra todo mundo. Aí o árbitro escolhe o que ele vai marcar, mas ele tem muitas opções, né, Ulisses? Até de pênalti.
12: E como? E vem pro jogo, tentou, bateu de fora da área, pegou muito embaixo da bola, tiro de meta pra Bélgica bater.
14: Na pressão da equipe espanhola, que agora já chama Ferran Torres, número 7, deve ser a primeira mexida de Luis de la Fuente, atacante do Barcelona, deve ser opção, quem sabe, na vaga do Baena. Pedri vem aí também.
12: Aí o Pedri.
10: Aí eu acho que vai a Baena, o Oyarzabal não tá jogando nada, mas é centroavante, acho que ele vai tirar os dois, Baena e o Oyarzabal.
12: Pra você ligado no futebol da Bandeirantes, vem pro jogo a seleção espanhola. A abertura vem pelo seu campo de defesa, domina Cucurella. Ele levanta a jogada pelo setor de esquerda em alta velocidade, desce pro apoio, domina contigo na intermediária. Já perdeu a jogada, Fabián Ruiz. Ele leva para o meio de campo, tenta o toque de bola, solta pelo setor de direita. Lamine Yamal perdeu a abertura, vem na esquerda com Cucurella. Ele domina, tenta enfiar no comando de ataque, muito forte. Tranquilo do gol, sai Courtois para fazer a defesa.
14: E o Cucurella nessa altura já vira um pouco da Espanha.
12: Como é que é? Já.
14: É isso, Ulisses. Daqui a pouco Ferran Torres e Pedri na seleção espanhola.
12: E vem pro toque de bola, tenta descer a seleção da Bélgica. Levantamento não vazio pra ninguém. De graça pra seleção da Espanha. Sai jogando dentro da sua grande área o Unai Simon. O Unai Simon já prende pelo seu campo de defesa. Ele vem pra finta, tenta o toque de bola contigo no setor intermediário. Você está no microfone da Bandeirantes. A Bandeirantes com você, torcedor brasileiro. Obrigado pelo carinho da sua sintonia. Placar do jogo continua. Placar de 1-1. Tá empatado. Quartas de final. O tempo não para. Bandeirantes marca. Você confere, jogados para você conferir, 8 minutos, vamos chegando a 9 minutos do segundo tempo, girando o placar da Copa do Mundo 2026. Continua para você, Espanha 1, Bélgica também 1, a Espanha saiu na frente, Fabián Ruiz depois, De Ketelaere e fez o gol para a seleção da Bélgica empatando, na Bandeirantes quem fala é você, alô, Lucas Bueno, segura Bueno porque vem pro jogo a Bélgica, a abertura vem com Doku domina, ele vem para a finta, levou para dentro da grande área, linda tabela na cara do gol, vai sair o gol para a batida para fora, na bochecha da rede pro lado de fora! De Kuyper, o De Kuyper, ele encheu o pé, perde a chance novamente a seleção da Bélgica de virar o jogo. Era pra bater o Doku, ele não bateu, preferiu passar. Mexe a Espanha.
14: Confirmando as trocas, o Ulisses, saíram o 8 Ruiz e o 15 Baena para as entradas. Vamos lá, sai o 8 Ruiz, vem o 20 Pedri, sai o 15 Baena, vem o 7 Ferran Torres, as duas mexidas espanholas.
12: Bom, primeiro quero os comentaristas da Bandeirantes analisando o gol que perdeu a Bélgica. Impressionante, o Doku teve a chance de fazer o gol, ele foi cruzar para trás. Tinha condição de bater sem ninguém marcando. E aí Zaidan, e aí Pretzel, e as alterações?
11: Primeiro no lance lá faltou realmente coragem. Bom, o Pedro é mais ofensivo que o Ruiz, os dois até poderiam jogar juntos, né? Agora, o Ferran é melhor que o Baena, é mais jogador que o Baena, não sei se o Pretzel vê assim também.
10: Não, eu concordo plenamente contigo. Agora, eu achei que ele ia tirar o Oyarzabal, que não tocou na bola até agora, mas é o goleador do time, então ele mantém, acredita no seu goleador, vai jogar com dois caras enfiados na área, provavelmente, e com quatro vindo de trás, com o Yamal aberto ainda. Então é uma tentativa de pressionar para evitar uma prorrogação.
12: A bola volta no toque de bola com o Curela, já arma a jogada contigo no comando de ataque, vem pra finta, tenta o passe de bola, recolhe pelo comando de ataque, Olmo faz o giro da marcação, desce o muro, a seleção da Espanha, 1-1, o jogo tá empatado, a Vitória vem pelo setor de esquerda, campeão de ataque, já domina contigo no meio de campo, domina no comando, aperta lá, Minimal, vai pra finta, corta pra marcação no primeiro tempo, toque de bola, já solta contigo no setor intermediário, desce a seleção da Espanha, a Vitória frente, nossa senhora, mas o que que é isso, hein? Que cruzamento péssimo! Tá louco, Pedro. Tiro de meta.
14: Tiro de meta, nada de perigo para a seleção espanhola. E daqui a pouco, até para ajudar o Everton, vem o Axel Witsel, número 6. E o Lukaku, então, colocando as camisas, vai responder o técnico belga.
10: Dois jogadores veteranos. O Witsel é o mais velho da seleção. Mas é um cara de uma geração muito boa. Volante, pode jogar de zagueiro também. Bom jogador.
12: E vem para o jogo, tenta dominar a seleção da Espanha, não cochila a Bélgica na marcação. Chegou bem, Raskin põe para fora. Lateral para a seleção da Espanha bater. Lateral foi cobrado pelo setor de esquerda do campo de ataque. Domina a seleção espanhola, sai jogando coxinha com o Rodri. Rodri domina pela circunferência central do gramado, vem para o toque de bola para a direita com o Laporte. Ele já abre a jogada pelo setor de ponta na direita, vem para o toque de bola Pedro Porro. Domina pelo comando de ataque, gira a jogada com um Pedri. Pedri dominou, vai para a finta, abre para a Lamine Yamal pela direita do campo de ataque. Balança, vem cruzamento na medida, vem para tirar o goleirão. No soco, curto, atira. A bola sobraria no toque de bola de Cucurella. Desvia o zagueiro, vem para cortar ali de qualquer maneira. Recolhe novamente de Kuyper. A bola volta no comando de ataque. Já prende o lance curtinho, domina a balança na marcação. Recolheu o Olmo. Olmo prende para a seleção da Espanha. Gira a jogada novamente com Pedri. Pedri prende, vem tentar o toque de bola curtinho. Rodri está aberto pela esquerda. Abriu jogada para Rodri, seu capitão. Ele domina para a seleção da Espanha. Já sai jogando pelo setor intermediário. Prende a jogada a seleção espanhola. Laporte, ele prendeu, recolheu, soltou com Pedri. Pedri prende a jogada. Abre pela direita, soltou. Jogar à frente no comando de ataque, já tenta descer com o Barci, empurrou para Lamine Yamal vem pelo setor de direita, volta a jogada curtinha novamente, prende o lance, recomeça Pedro, e Pedro domina para a seleção espanhola, deu para Lamine Yamal vem para o breque, tentou o toque de bola para Pedro e perdeu o lance, vem para ganhar a jogada, Doku ganha a jogada, tentou partir, ficou no chão e vai ter que tomar amarelo, hein? Juizão mandou seguir, mandou um contragolpe, o Lamine Yamal, ele não deu amarelo, hein?
14: É, ficou barato ali, viu? Porque, de novo, o Lamine Yamal consegue chegar nas costas do Doku. E aí não leva nada. A arbitragem marca, apenas falta, vai sair jogando a seleção belga. Tá empatado,
12: tá
14: o jogo em Los Angeles,
12: tá, tá marcado, bola novamente no campo de defesa para a seleção da Espanha. Sair jogando, você ligado no microfone da Bandeirantes. Vai mexer a seleção belga.
13: E vai ser mudança tripla, viu, Ulisses?
12: Lukaku, eita, nós.
13: Lukaku, Witsel e Joaquim 6. Daqui a pouco as três modificações na equipe de Rudi Garcia.
12: A bola volta no toque de bola. Já domina do toque curtinho na intermediária. Recorde a seleção da Bélgica. Boa bola enfiada. O comando de ataque vem para tirar de qualquer maneira. O Nai Simon dá um bico na bola. Ela volta parcialmente com a seleção da Bélgica. Mata no peito o Olmo. Balança na marcação. No primeiro já escapou. Já toca a jogada pelo setor de esquerda. Campo de ataque. Cucurella parte o Olmo em alta velocidade. Cucurella vem pela esquerda. Olmo corta para dentro. Ele fica sem opção de jogo. Vai ser obrigado a voltar. Ele tenta o toque de bola para ser jogando novamente. Domina a seleção da Espanha. Prende a jogada curta novamente com Laporte, o zagueirão central da Espanha, é um atacante, recolhe pelo setor de esquerda, Cucurella domina para a seleção espanhola, cruzou por baixo, foi inteligente, hein? Vem pra tirar, estica a perna ali. O jogador Michele põe pra bola pra fora, é lateral, vai mexer.
13: Vamos então às três mudanças. Tá saindo com a camisa número 10, o Trossar, para a entrada do 6, o volante Alex Witzel. O Axel, perdão, Axel Witzel com a 6, no lugar do 10, Leandro Trossar. A outra modificação, a saída do camisa 20, o Vanaken, estava atuando no meio de campo, para a entrada do Lukaku. Lukaku, maior artilheiro da Bélgica em Copas, com 8 gols, camisa 9 em campo, no lugar do 20, o Vanaken. E a última modificação, a saída do 5, do De Kuyper, para a entrada do camisa 18, Joaquim 6. 6, camisa 18, no lugar do De Kuyper, camisa 5.
12: E aí, Pretzel Zaidan?
10: Bom, ele coloca um jogador de lateral, né? Tá o De Kuyper agora para marcar o Yamal, já estava cansado, então ele coloca um jogador novo para marcar o Yamal. O Lukaku no lugar do Vanaken, não jogou nada. E o Trossard também foi a decepção. Então ele fecha um pouquinho o meio, mas põe o Lukaku para ter um jogador de referência, Zaidan.
11: É, ele passa a ter. Olha a Espanha aí, Ulisses.
12: E vem para o jogo a Espanha, levantamento à frente, faz a defesa, Courtois. Pois não, Zaidan.
11: Ele passa a ter, em tese você fala vai ter dois centroavantes, mas o De Ketelaere volta agora. O De Ketelaere trabalhará mais como um meia e a zagueirada que se vira, a zagueirada da Espanha para parar o tanque no Caco, né? É uma Bélgica mais ofensiva.
12: E vem pro jogo a seleção, tenta o toque para Coutinho, novamente a seleção da Bélgica domina pelo campo de ataque, vem pro toque, Coutinho na intermediária, Duco, Duco dominou, enfiou o lance na esquerda, Lukaku pediu se cruzar a bola, cruzamento vem na grande área, os zagueiros da Espanha afastam, vem para tirar o bitoque de mão, o juiz mandou seguir, pede o toque, Coutinho pro gol, girou, bateu, pegou! Unai Simon, o time da Bélgica pede toque de mão na área, pede pênalti, o juiz manda seguir! Eu vou dizer pra você que lance, que lance! Segue o jogo, cabeceada, bola na mão do próprio companheiro, Zaidan Pretzel.
11: Pra mim não foi pênalti não, Ulisses. Segue o jogo.
10: Pra mim também não. Cabeceio da bola no companheiro. O Rodri vem vindo de frente, não tem como tirar o braço.
12: E vem Lamine Yamal, dúvida novamente pra seleção da Espanha. Vem pra finta, tenta o toque de bola. Que lindo lance, bola batida, gol, defesaça do Courtois! Espetacular, Courtois! Olha o Zabal! Que lance inteligente desse menino! Lamine Yamal, rola a jogada pro Oyarzabal, ele bate pro gol, Courtois faz uma defesaça, defesaça mandando para escanteio, escanteio para a seleção da Espanha, bater, bola volta para o setor de esquerdo, Olmo, ele domina, girou novamente para Pedro Porro, abre para Olmo, Olmo domina para Pedro Porro, pode até bater, abriu o compasso, girou, dominou, partiu pelo setor de esquerda, lançamento à frente, vem pro toque de bola, Fernando Torres, ele ganha para a Espanha, limpou para dentro, pode girar para bater pro gol, deu toque para trás, vem para rasgar, tenta tirar a seleção da Bélgica, não consegue, a bola volta no toque de bola, recolhe Coutinho na intermediária, sai jogando Rodri, ele prende, vem pro toque de bola, curto novamente, domina, vai pro toque, Pedro, Pedro, prende a jogada, domina para a seleção da Espanha, abriu no toque de bola com Pedro Porro, domina pelo setor de esquerda, campo de ataque, abriu na direita, Lamine Yamal, gênio, ele domina, finta no primeiro, finta no segundo, vem pra tabela, abriu pra Torres, pra Lamine Yamal, tá dentro da grande área, vem pra tirar dele, domina novamente, igual em quarta, a bola volta no toque de bola, tenta descer a seleção da Espanha com Olmo, ele prende o lance e vem pra finta, tenta ganhar a jogada, o árbitro para. Marcada a falta em cima do Olmo. Tá marcada pela meia direita, campo de ataque para a seleção da Espanha bater.
14: O jogador do Barcelona, número 10, saiu costurando logo depois de uma pressão espanhola. No lance incrível do Yamal, colocando o Oyarzabal em boa condição. E na sequência, na pressão, todos os 11 jogadores espanhóis no campo de ataque.
12: A bola volta, volta com Cucurella. Cucurella domina para a seleção da Espanha. Ele tenta ser o jogador do seu campo de defesa. Já abre a jogada, Coutinho no campo de reta. Quarta, vai para o levantamento à frente. Laporte. Laporte domina, solta Coutinho com Cubarsí. Cubarsí tenta enfiar a jogada no campo de ataque para Olmo. Tem aberto no mano a mano. É difícil. Domina novamente. Lamine Yamal vai para a finta. Tentou descer, fechar a porta. Mas hoje até que acho que houve falta, viu? Árbitro está dando bola para a Bélgica bater.
14: É, o Yamal acabou fazendo a falta ali em cima do número 18, o defensor da seleção belga, que estava ali tentando fazer essa parede, o 6. Falta marcada, só reposição de bola pro Courtois colocar em jogo.
12: Gente, esse Lamine Yamal tá com, vai fazer 19 anos, é isso?
10: Acho que é isso, 18 para 19, é por aí.
12: Vou dizer pra você.
11: É domingo, né? Vai fazer, acho que é vai domingo, fazer domingo.
14: Dia 13
11: agora,
14: de julho,
11: acho.
14: Exatamente.
11: Acho que sim.
12: É. Fazer quantos 13? Anos? 19?
14: Na segunda-feira ele completa 19 anos de idade.
11: Segunda-feira.
12: Meu Deus do céu. Esse moleque, ele tem mais... quatro copas aí, se ele caprichar.
10: E quando ele botar corpo também, né? Porque ele ainda é franzino pra idade dele.
12: Mas pode atrapalhar no drible, né? Pode deixar ele mais lento. Às vezes é ruim isso. Domínio do campo e ataque. Tenta descer a seleção da Espanha. Já domina pelo setor de esquerda. Prende a jogada. Coutinho no comando. Recolhe no comando de ataque. Prende Cucurella. Cucurella abriu jogada novamente com Pedri. Pedri domina, balança para o Olmo. Olmo lançou jogada. Abriu na Torres. Torres dominou. Vai soltar para Lamine Yamal. Ele prende. Abriu para Lamine Yamal. Vai para dentro da grande área. Na bola prensada. Ganha a bola novamente a seleção. Tenta ser jogando no campo de defesa. Duco. Tá marcada a falta em cima do Duco, campo de retaguarda para a seleção da Bélgica bater.
14: Tentando se colocar como consegue o sistema defensivo da Bélgica, né? O Duco quis sair jogando com alguma leveza, sofre a falta e vai dar um respiro pro time da Bélgica que tá levando essa decisão para a prorrogação.
12: Para você ligado no futebol da Bandeirantes, o tempo não para, Bandeirantes marca. 20 minutos de bola rolando, 20 minutos de bola rolando para você conferir o segundo tempo de jogo, girando o placar da Copa do Mundo 2026. Continua para você, Espanha. Espanha tem um gol marcado por ele. Fabian Ruiz fez para a Espanha a primeira 29 minutos. E De Ketelaere empatou. De Ketelaere para a seleção da Bélgica também 1-1. Na Bandeirantes é você, Lucas Bueno, caído jogador, goleiro Courtois.
13: O Juventus deve fazer uma proposta oficial pelo goleiro argentino Dibu Martínez. O acordo agora passa a depender apenas do Aston Villa, clube que o goleiro atua neste momento. Os valores ainda não foram revelados.
12: É o futebol da Bandeirantes para você, torcedor brasileiro. Courtois tá caído, goleiro da seleção da Bélgica.
13: É, Ulisses, preocupação nesse momento, inclusive para o banco do Rudi Garcia. E o árbitro aproveita para antecipar aquela parada para hidratação. Ele estava levando a mão à coxa esquerda. Lammens e Penders, os dois jogadores, os dois goleiros no banco de reserva, já iniciaram inclusive um trabalho de aquecimento.
12: Muito bem, momento de hidratação no futebol da Bandeirantes. Espanha 1-1 para a Bélgica, está indo para a prorrogação. Na Bandeirantes, quem vem para falar? Cláudio Zaidan e também o nosso Alexandre Pretzel. E aí, Zaidan? E aí, Pretzel?
11: Bom, Ulisses, jogo muito bom em Los Angeles, né? Muito bom, muito melhor do que eu esperava. E a Espanha encontrando dificuldade, essa sim, a gente conversava a respeito antes do jogo, né? Por ter o Courtois pela frente, pela dificuldade de finalização do ataque da Espanha, que já é algo proverbial, né? Aliás, Pretzel, Ulisses, eu estava me lembrando aqui, o Doco, ele volta muito para ajudar na marcação do Yamal, né? Você vê que muitas vezes ele é que está ali. Eu estava me lembrando daquela história do Gerson, porque em 62, na final do Campeonato Carioca, Botafogo e Flamengo, o Flávio Costa colocou o Jordan e o Gerson para marcarem o Garrincha. Jordan lateral e o Gerson foi escalar de ponta esquerda, mas só para marcar o Garrincha. E ele dava o primeiro combate. E ele fala que o Jordan falava assim para ele: vai você, vai você. E o Garrincha deixou os dois deitados várias vezes. O Botafogo foi campeão, o Garrincha foi disparado melhor em campo. E tem imagens desse jogo aí. É, a vida do Doco tá assim, ao marcar o Yamal. O lateral fala, vai você, ele vai e é o primeiro a ser driblado, né, Pretzel?
10: Exatamente, e aí é um problema porque ele é muito rápido e ele é muito habilidoso. E quando ele faz o 1-2 com o companheiro que aparece, ele sempre é muito inteligente para pegar a bola no ponto futuro. Então é muito difícil marcá-lo. A Bélgica está conseguindo se sustentar. Eu acho que o jogo ficou aberto. As mudanças da Espanha deixaram o time bem exposto para contra-ataque. E o Rudi Garcia, ao invés de fechar o time, não. Ele colocou mais um atacante, no caso do Lukaku, para aumentar a pressão também em cima da defesa da Espanha. Tudo aberto, hein? Tudo aberto e não dá para descartar que a Bélgica ganhe o jogo no tempo normal também, numa escapada. Então tá tudo aberto num grande jogo de futebol nestas quartas de final, meu caro Ulisses Costa.
12: Muito bem, vai recomeçar o jogo para você ligado no Futebol Bandeirantes. Que jogo, hein, gente? Que jogo muito bom. Mas muito bom mesmo. Impressionante.
10: E o Courtois, hein? Voltou normal, né? É só um desconforto, de repente, que a bola pegou ali no, né, nas partes íntimas do Courtois.
12: É, ele ficou ali reclamando, mas tá marcado ali pra você a falta que pertence novamente à equipe A saída de bola que pertence à equipe da Bélgica. Vem pro toque de bola, Lukaku. Lukaku solta a jogada pela ponta, aperta na marcação, mas o árbitro para. Marcou a falta do Duco. Novamente falta para a Espanha bater.
13: Pelo lado esquerdo do ataque, né? Um toque de cabeça do Lukaku procurando o Duco pelo lado esquerdo. O árbitro deu ali uma falta do jogador da seleção belga para cima do Pedro Porro. Posse de bola, Espanha, campo de defesa, segue 1-1.
12: Pra você ligado no microfone da Bandeirantes, torcedor brasileiro, obrigado pelo carinho da sua sintonia. A bola já volta no toque de bola, tenta descer pelo setor de esquerda, recolhe novamente a seleção da Espanha. Levantamento vem para o comando de ataque, tenta o toque de bola, girou novamente Fernando Torres. Fernando Torres domina, abre para meio de campo, curtinho com o Rodri. Rodri soltou para a direita, Pedro Porro vai para descer para o apoio. Ele recolhe a jogada, inverteu pelo setor de esquerda, campo de ataque. Levantamento vem para Cucurella. Cucurella chega no setor de esquerda, campo de ataque. Já recolhe, vai para a finta, prende o lance novamente. Recolheu a seleção, tenta descer a seleção espanhola, dominou, prendeu, jogada curtinha, Rodri levantou para Cucurella, deu para trás, o toque de cabeça do Fernando Torres, vai para fora, mas o Bandeira já marcava impedimento.
14: É, no primeiro lance, né, o cabeceio vinha para frente e o Fernando Torres teria a chance de cabecear, mas olha, mudança importante, hein, Everton?
13: É isso aí, não vai dar mesmo pro Courtois, saindo com a camisa 1, goleirão da seleção belga nessa quarta Copa do Mundo dele, chorando, inclusive, Ulisses, para a entrada do Lammens, camisa número 12, goleiro de 24 anos do Manchester United, mudança na meta, sendo ali consolado pela comissão técnica do Rudi Garcia nesse momento, chorando compulsivamente. Courtois, momento triste nessa Copa do Mundo.
9: Mas que coisa, ele tentou voltar e não conseguiu, mas eu vou falar para você, tudo deu certo também para a Espanha, hein? Tá louco. É o Lammens entrando no gol e aí Zaidan perde muito a seleção da Bélgica em Zaidan, em Pretzel.
11: É, apesar de ser um bom goleiro o Lammens, o Courtois, mesmo havendo na história o Pfaff, mesmo havendo na história o Prudhomme, o Courtois, você olha a carreira, ele é o maior goleiro da história da Bélgica. Ele é um goleiro de antologia, um dos maiores deste século aí, com Buffon, com Neuer. É um goleiraço, então, e a possibilidade de pênaltis, né, Pretzel, que sempre pesa, né? Você ter o Courtois na frente é incômodo para quem bate, né?
10: Sem dúvida, eu me lembro quando o Real Madrid contratou o Courtois, o Navas estava em grande fase, né? Aí perguntaram pro Florentino Pérez, quem vai ser o titular? Eles estão de brincadeira, né? O titular vai ser o Courtois e vendeu o Navas. Então, assim, é exatamente o tamanho do que representa o Courtois nesse momento. E tem que chutar no gol agora, né? Para testar o Lammens. Primeira bola que está no gol.
13: Ulisses.
12: No futebol da Bandeirantes, pois não.
13: E só para destacar, terceiro jogo apenas de Lammens na meta da seleção belga. Eram 115, esse foi o jogo de número 115 do Courtois, o Lammens indo para a terceira partida na Bélgica.
12: A bola volta do toque, ele para recorde contigo do campo de defesa. É na seleção da Bélgica, não é testado, mas no clube dele toda hora, todo momento, né, Zaidan? Testadaço, né,
11: o Lammens? Claro, claro, claro. O problema é o cara que sai, né? Que é muito bom.
12: E do primeiro campo de ataque, tenta o toque de bola, Lamine Yamal. Levou para a linha de fundo, tentou cruzamento. Cruza atrás do gol, Lamine Yamal. Tiro de meta para a Bélgica bater.
14: E tenta de novo se reencontrar no campo, Lamine, depois das mudanças, né? Muda um pouco o esquema do ataque espanhol. Ferran Torres cai pela esquerda também. Ainda tentando achar seu espaço, Lamine, que manda essa bola para fora.
10: Eu tô vendo o Trossard conversar com o Courtois, não jogou nada o Trossard, que foi o grande destaque da Bélgica na primeira fase, e contra o Senegal, mas não jogou nada hoje.
12: É uma coisa impressionante, hein, Zaidan?
11: É, o Trossard, até no Arsenal ele é mais ou menos assim, né? Altos e baixos e tal, mas o Prédio tem razão, primeira fase, naquela virada maluca em cima de Senegal, ele foi decisivo, né?
12: É o futebol da Bandeirantes, domina pelo setor de esquerda, tenta descer novamente no campo de ataque, aperta na marcação, a seleção da Espanha, desceu o Olmo, dominou, soltou na área! No momento de dominar, Oyarzabal, ele perde o domínio, a bola volta no toque, ele bola, recolhe contigo no comando de ataque, tenta descer, o Torres perdeu o domingo, domina no campo de ataque, recolhe contigo no comando, aperta, Lamine Yamal vem pro toque de bola, recolheu no comando de ataque, bola passou pelo Torres, afasta a zaga, vem para tirar a seleção da Bélgica, e demorou para sair o Lammens, hein?
14: É, o goleirão acabou de entrar, Ulisses, não foi testado, e claro que a Espanha vai querer colocar ele no jogo, né? O Oyarzabal se posiciona, vem Espanha pro ataque.
12: e vem pro jogo. A seleção da Espanha vem levantamento para dentro da grande área, tenta descer a seleção espanhola, bola batida, gol, afasta a zaga, vem para tirar novamente no campo de defesa, domina no campo de retaguarda para sair jogando da seleção espanhola. Para você ligado no futebol da Bandeirantes, a Bandeirantes com você, já domina pelo comando de ataque, aperta na marcação a seleção da Espanha, bola volta tranquilamente no campo de defesa, recolhe a Bélgica, sai jogando novamente, Michele tenta o levantamento, abre a jogada pelo setor de direita aqui no campo de retaguarda, ele já domina, tenta partir do comando de ataque, Castanha tenta o levantamento, tentou subir de cabeça para ganhar a jogada, não consegue, Lukaku, a bola passa por ele, domina a seleção espanhola e sai pro jogo. Para você ligado no futebol da Bandeirantes, a Bandeirantes com você, torcedor brasileiro, obrigado pelo carinho da sintonia. A abertura vem pelo comando de ataque, vai tentar o toque de bola contigo novamente no setor intermediário, já domina, prende o lance pelo setor de esquerda, recolhe a seleção espanhola, levantamento vai ser feito dentro da boca do gol, já partiu pro comando de ataque, prendeu o lance Lamine Yamal, ele prende a jogada, volta pela direita, abriu novamente no toque de bola com um porro para Lamine Yamal, tenta o levantamento à frente na grande área, sobe a zaga da seleção da Bélgica para tirar, domina no campo de defesa a seleção da Bélgica, vem para brigar Lukaku, ele tenta ganhar o lance, vai pro toque de bola, tentou girar para ganhar a jogada, não conseguiu, a bola volta novamente com a seleção da Espanha, que já tem posse de bola, mas sai, tentou se esticar todo para evitar sair do Pedro, mas a bola saiu, hein?
14: Não conseguiu evitar, né? É claro que todos os jogadores que entram na Bélgica, eles se posicionam praticamente como defensores. Então, ganha também o defensor de porte ali, o Lukaku, que está brigando bastante com os armadores espanhóis, que não conseguem encontrar um buraco na forte defesa belga.
12: No futebol da Bandeirantes para você, no meio do campo de retaguarda para ser jogando, vai tentar o toque de bola curto no setor intermediário, aperta na marcação, já tenta descer, no meio do comando de ataque, aperta, recolhe pelo seu campo de defesa, a seleção da Espanha já tenta descer, recolheu o Rodri tenta o passe de bola, o árbitro para, tá marcando a falta em cima do Pedri.
14: Falta marcada mais uma vez em cima do armador da equipe da Espanha e o Rodri acelera, quer jogar a seleção espanhola em busca da classificação.
12: E vem pro jogo a seleção da Espanha, domina pelo setor de direito do campo de ataque, domina contigo novamente, recolheu, prendeu, Lamine Yamal, vai pra finta, abriu jogada na direita, cruzamento na boca do gol, domina a seleção belga, domina a Bélgica para ser jogando, recolheu Doku, domina Doku, ele passa em velocidade em cima da marcação, no primeiro faz o break, não tem com quem jogar, já protege, gira, escapou, partiu se soltar na direita, é boa, abriu na direita, campo de ataque para o domínio de Raskin. Raskin tentou o domínio, tomou a falta. Raskin derrubado, falta esquerda para a seleção da Bélgica bater.
13: E o Raskin foi esperto demais na jogada. Ele viu que já vinha vindo ali por trás dele o Pedro Porro. Ele só esperou o contato, derrubado no gramado. Por isso, falta marcada a Bélgica. Campo de ataque.
10: 21 faltas, Ulisses. 11 a 10 para a Bélgica.
12: O tempo não para, Bandeirantes marca. 31 minutos de bola rolando, 31 de bola rolando para você conferir. É o segundo tempo de jogo, girando o placar da Copa do Mundo, quartas de final. Continua para você, Espanha 1, Bélgica também 1 na Bandeirantes, Lucas Bueno.
13: O ex-zagueiro Pepe recebeu um convite de Jorge Jesus para integrar a seleção portuguesa, porém o convite foi recusado.
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12: 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A bola já volta no toque, ele bora, tenta descer pelo setor de esquerda, domina novamente Cucurella, ele prende pelo setor de esquerda, campo de ataque, vai pro toque, ele bora para a seleção da Espanha, gira a jogada, abre a jogada com Pedro e pro toque, ele bora curtinho de Rodri, domina para a meia direita, é no campo de ataque com Porro, ele domina no campo de ataque, Pedro Porro prendeu jogada para Lamine Yamal para Pedro Porro, volta a jogada curtinha para Rodri domina novamente para Pedro e limpa, entrada na grande área da seleção da Bélgica, abertura sempre com Lamine Yamal para criar, ele domina a balança em frente à marcação, Lamine Yamal tentou descer, não conseguiu chegar, 6 vem na marcação dele, o 6 não dá espaço pro Lamine Yamal, aperta, 6 vem pra tirar, tira pra seleção da Bélgica. Até agora o 6, meu amigo, ganhou tudo dele, hein?
14: Entrou com essa função, né, Ulisses? Colocou ali com essa ideia o Rudi Garcia, lateral esquerdo, tá marcando pressão, Lamine Yamal não dá espaço nenhum pro atacante do Barcelona.
12: A bola já volta no toque, ele bola contigo no setor intermediário, recolhe pelo comando de retaguarda, tenta finta, tenta descer pelo setor de esquerda, aperta novamente Torres, ele abriu o lance, soltou, boa jogada no comando de ataque, na Lamine Yamal vem pra tabela, a bola volta, domina no toque, ele bola novamente, Doku domina, ele vem pra finta, Doku, tentou partir do comando de ataque, ficou no chão, pediu a falta, o árbitro parou, marcou a falta pra seleção da Bélgica bater do campo de defesa.
14: E tem mais uma mudança agora na seleção da Espanha, viu, Ulisses? Vai colocar mais atacantes. Deixa o campo 21, Oyarzabal, e coloca o número 17, Nico Williams. Jogador de velocidade, Nico Williams, 17, na vaga do 21.
12: Muito bem, e aí, Zaidan? E aí, Pretzel?
11: Bom, o Ferran vira centroavante de vez, né? E agora ele tem um ponto esquerdo. Alguém para tentar fazer do lado esquerdo o que a Mal faz na direita. Drible, velocidade. O Willian só não é titular porque não está bem fisicamente. Porque ele tem bola para ser titular, né, Pretzel?
10: Exatamente, era para ser um dos grandes destaques da Copa, mas chegou descontado. E agora vai ser jogo de profundidade, né? Dois caras bem abertos e tome bola para dentro da área.
12: E vem pro jogo, domina a seleção da Espanha, tenta descer no campo de ataque com o Rodri. Rodri prendeu para Lamine Yamal. Lamine Yamal abre a jogada para o direito, chama para jogar Pedro Porro. Pedro Porro domina para a seleção da Espanha, placar do jogo 1-1. Levantamento vem para Lamine Yamal. Ele prende o lance para Pedro Porro. Pedro Porro domina, recorre pelo comando de ataque, soltou no toque de bola curtinho de Rodri. Rodri abre a jogada para Pedro. Pedro prendeu pelo setor de esquerda, campo de ataque na descida do Nico Williams. Primeira participação dele no jogo. Nico Williams tentou cruzamento, cruzou para fora, atrás do gol. Tiro de meta para a Bélgica.
14: É, acabou de entrar, ainda não calibrou o pé o Nico Williams, né? Ele que é irmão do Iñaki Williams, atacante que escolheu defender a seleção de Gana. O Nico, mesmo com os parentes ganeses, defendeu a seleção espanhola, não foi bem nesse lance.
12: Aí, parado o jogo, marcado o tiro de meta novamente para a seleção da Bélgica, Cero jogando. Vem Lamens para a cobrança de tiro de meta, entrou no lugar do Courtois, que saiu machucado e chorando. Domínio do campo de defesa, tenta descer a seleção da Bélgica. A abertura vem pelo setor de direito do campo de retaguarda, vai para o toque de bola, Coutinho, lançamento à frente, errado. Péssimo lançamento, sentiu, hein? Parece que bateu na bola e caiu. Tá sentindo ali o jogador De Bruyne.
13: Tá fazendo...
12: Sentiu cãibras o De Bruyne.
13: Isso está fazendo aquele sinal de cãibras no gramado, bem centralizado, camisa 7, depois de um péssimo passe, né, Ulisses? Buscando o ataque da seleção belga, a bola direto nas mãos ali do Unai Simon. Fica com ela a seleção da Espanha, lembrando que a Bélgica ainda tem uma mudança para fazer.
10: O segundo tempo constrangedor do De Bruyne, né? Ele pode decidir num lance. Num lance ele pode decidir, mas o segundo tempo dele é constrangedor.
12: Zaidan!
11: Ah, e com possibilidade de prorrogação... Vamos ter o quê? Mais uns 15 minutos de jogo, dependendo do tempo de acréscimo? É, não dá, ele vai ter de sair daqui a pouco, né? Talvez vá até o fim dos 90, mas não dá pra ele jogar mais meia hora depois, né, Ulisses? De jeito nenhum. Tá fazendo hora extra já, né? Tá mal no jogo.
12: A bola volta, tenta o toque de bola, domina novamente. Vem pro toque de bola curto no meio, Cucurella. Cucurella ganha o lance curto para a seleção da Espanha, que tenta ser jogador do campo de retaguarda. Abriu novamente no toque de bola, já prende o lance curtinho, o Nico Williams. Ele prendeu, soltou, jogada de entrada na grande área pro Rodri. Rodri para Lamine Yamal, sempre nele, tentou cruzamento em cima da marcação. 6, toca na bola de novo. A bola volta no toque de bola, já tenta descer do campo de ataque. Aperta a seleção, tenta arrancar do campo de ataque, domina no campo de defesa. Houve a falta. O árbitro está marcando falta para a Espanha bater em cima do Cubarsí. A bola volta, volta no toque de bola com a seleção espanhola. Olmo, ele domina, vem para a finta, vai tentar o toque de bola pelo comando de ataque. Abre a jogada curtinha pelo meio de campo. Já recolhe para a seleção da Espanha. Placar do jogo de 1-1. Lançamento vem pelo setor de esquerda novamente. Recolhe no comando, Nico Williams prendeu o lance. Ele vem para o toque de bola, recebeu para dentro da grande área. Nico Williams fechar a porta para ele. A bola vai embora para a linha de fundo. Tiro de meta para a seleção da Bélgica cobrar.
14: E os dois pontas, né, Ulisses? Tanto o Nico Williams quanto o Yamal agora com marcações cerradas. Pelo menos dois jogadores da Bélgica sempre cercando os atacantes espanhóis. Daqui a pouco mais mudança na Bélgica, hein, Everton?
13: A última, daqui a pouco o Salemakers, camisa 22, jogador do Milan, pronto para entrar na equipe de Rudi Garcia. A última modificação nos 90 minutos, Ulisses.
10: Provavelmente vai tirar o De Bruyne, provavelmente.
12: A bola volta no toque de bola, toda a bola pro Lukaku, mas as bolas estão lançadas nas costas dele a todo instante. O Lukaku tá pesadão, não tá não?
10: Tá, e ele mesmo, o Zaidan já fez essa referência, ele mesmo admitiu que ele não tá no melhor dele, mas é um cara que pode decidir. Tá aí pra...
12: Já decidiu.
10: Já decidiu, ele é que nem o Haaland, assim, guardando as proporções. Parece que ele tá meio fora do jogo, ele vai lá e decide.
12: É isso, né, Zaidan?
11: Tá,
12: olha só,
11: tanque,
12: Lamine Yamal dominou! 6, vem para a marcação, sai do gol, Lamens, para fazer a defesa. Desculpa aí, Zaidan.
11: Imagina, prioridade é sempre sua e o Yamal dominou errado, né? O fato é esse, o passe, condição legal, você vê que quando ele vai dominar, ela bate na canela, ela desce e bate na canela, né? Agora, o Lukaku...
16: Na canela não.
11: Na canela não, como diz o Ulisses Quest. Agora, Ulisses,
12: Manuel,
11: o Lukaku...
12: Na canela não.
11: Na canela não, o Lukaku é um tanque, né, cara? Ele tá ali, como disse o Pretzel, parece que ele tá fora do jogo, não toca na bola. De repente ela chega na área, um canhão, uma cabeçada, ele decide o jogo. Deve ser muito ruim pro zagueiro ter de marcar um cara desse, né?
12: Horrível. A bola volta no toque de bola. Já domina, vem pro toque de bola. A seleção da Bélgica prende pelo setor de esquerda com 6-6. Domina pelo campo de retaguarda. Tenta ser jogando no campo de retaguarda. Ele abre o lance novamente. Nigoy e recolhe do campo de defesa. Vem pro toque de bola. Nigoy abre a jogada. Soltou para Lemins. Lamins domina. Lamins prende o lance e tenta soltar do campo de ataque. Toca para a seleção da Bélgica. Lamins domina do campo de retaguarda. O seu goleiro sai tocando novamente com o Nigoy. Nigoy prende o lance do campo de retaguarda. Vem pro jogo novamente a seleção da Bélgica. Prendeu pelo setor de direita, abriu para Castanhe. Castanhe prende o lance, vem para a tabela, levantamento à frente. Cuchulô perdeu, vem para ganhar a jogada curta, perde o lance, volta novamente a seleção da Espanha. Tentou o domínio, houve a falta. E vai tomar amarelo, hein?
14: De Bruyne, que agarrou pelo pescoço ali o jogador espanhol, era o Ferran Torres do lance. Não sei se ele escorregou, ele se usou, se a intenção foi mesmo de matar a jogada, mas o De Bruyne leva o amarelo para a equipe da Bélgica.
10: Não se aguenta mais em pé o De Bruyne. Agora, a minha surpresa, pessoal, é que a Espanha não chutou no gol depois que saiu o Courtois. Fica só tocando a bola, fazendo jogada de fundo, de cruzamento, e não bater no gol para testar o goleiro. Se surpreende realmente.
13: Muda.
12: É verdade. Pois não.
13: Vai embora. Foi a última dele. Vai com o cartão amarelo. Camisa 7, Kevin De Bruyne, para a entrada do Salemakers, camisa 22.
12: E aí, Pretzel e Zaidan?
10: Uma mudança natural, o Salemakers é um jogador também de força, né? Não é habilidoso como o De Bruyne, mas é um cara inteiro agora para encarar uma prorrogação.
11: Ulisses, se a Bélgica foi eliminada hoje, provavelmente terá sido o último jogo de Copa do Mundo do De Bruyne, um dos maiores jogadores da história da Bélgica, né? Um craque, mas que está ali, hoje é uma sombra do que foi, fisicamente com muitas limitações. Ulisses, está mudando a Espanha, né?
14: Mudou.

É impressionante o que o 6, que é o nome dele, o camisa 18 da Bélgica, tá marcando o Lamine Yamal. Ele não dá espaço pro Lamine Yamal. Já domina do toque de para Coutinho. Novamente a seleção da Espanha tenta descer Nico Williams. Ele prende o lance para a Espanha, leva para dentro da grande área, tenta bater cruzado, vem para tirar. Nigoy corta, tira o perigo. Lukaku vem para dividida. Ele ganha parcialmente na primeira. Em velocidade, tentou partir para o comando de ataque. Vai para cima da marcação. Bola volta, volta no toque de bola de Unai Simon. Ele tenta ser jogando. Unai Simon pressiona a seleção da Bélgica. Sobe. Levantamento vem à frente. Unai Simon abre a jogada pelo setor de esquerda. Ele vem para o toque de para Coutinho no setor intermediário. Cucurella, Cucurella prende o lance, Jarneco ali para a seleção da Espanha, que tenta ser jogando no seu campo de retaguarda, aperta a seleção da Bélgica para roubar, não rouba, a bola volta para Laporte, Laporte domina, ele vem para Fintim, sim, para a marcação, prendeu pelo setor de esquerda, abriu jogada novamente com Pedri, Pedri para Cucurella, Cucurella volta para Pedri, Pedri domina para a seleção espanhola, entrada da grande área da Bélgica, 1-1, jogo empatado, quartas de final, Copa do Mundo, domina, entrada da área, bola batida, gol, pegou, largou, falhou, entrou, bateu!

0: Espanha! Nico Williams dá a bola que sobrou na pancada que vem de fora da área! Uma senhora paulada o menino! Meteu no fundo da rede porque o Lamens bateu roupa! Num chute que vem de fora da área. Um chute que vem de fora da área de longa distância. Impressionante. Do jeito que dominou, encheu o pé pro Barci. A bola sobrou pro Merino meter no fundo da rede na dividida com o Nico Williams. Sobrou pra Merino. Entrou no jogo pra fazer o gol na falha do Lamens. O Merino meteu no fundo da rede. Agora, Merino, Espanha 2, Bélgica 1. Miliose.
1: E o roteiro do jogo, claro, vai ficar marcado por conta da lesão de Courtois. Entrou o goleiro reserva e entregou a bola nos pés do Merino, que tem muita estrela. Já entrou para marcar o gol da classificação contra a seleção portuguesa nas oitavas de final. E agora, de novo, a bola se oferece para ele na pequena área. Só completa, aparece bem o camisa meia dúzia para fazer o segundo gol espanhol. Decepção belga, porque o Lamens, goleiro reserva, não entrou legal. E a Espanha consegue o segundo gol, Ulisses Costa.
0: Ele solta a bola no chute do meio da rua do Cubarsí. E entrou o Nico Williams e o Merino para fazer o gol. O Merino acabou tocando por último na bola, porque ele solta a bola, rebate. E o Miquel Merino faz o gol da Espanha. Zaidan Pretzel. E o Pretzel pediu mil vezes chuta. Mudou o goleiro, chuta. É. Chuta, ninguém chuta.
2: Falta isso na Espanha, o chute de fora da área. O Cubarsí foi corajoso, chutou, o goleiro falhou claramente, parece nervoso inclusive, né? Copa do Mundo é um troço diferente de tudo, né? E o Merino é aquele troço, Ulisses e Pretzel. Ele joga de volante, ele joga como meia, ele joga de centroavante, ele faz isso no Arsenal, ele faz isso na Espanha, e é o segundo jogo que ele está decidindo, hein, Pretzel?
3: É verdade, decidiu contra Portugal e agora entra, que baita estrela, e tá decidindo contra a Bélgica. Agora eu tô falando desde os 20 minutos. Não vão chutar no gol, não vão chutar, ele saiu os 25, Courtois. Então o Cubarsí teve que vir lá de trás para testar o goleiro, e aí o goleiro falhou. Falhou onde não podia, 2-1, uma pena, realmente uma pena.
0: Mas não acabou minutos. O jogo, gente, 7 minutos de jogo ainda, tem que ir pra cima da Bélgica agora.
3: A Bélgica tava torcendo pra prorrogação.
0: E a tendência é que a Espanha vai recuar o time inteiro.
3: É isso.
0: Vai chamar a Bélgica pra cima. E vem pro toque de bola do Mira, 6-6, tenta o toque de bola pelo setor de esquerda, vem pro domínio, tende a jogada Duco, domínio do campo de ataque, vai pra finta, ele balança na marcação, tentou escapar, tentou o toque de mão, recolhe a bola, bate na mão dele. É falta pra seleção da Espanha bater do seu campo de defesa.
4: Pelo lado esquerdo tava tentando o Duco ali, ele cai com a mão na bola, e aí agora a defesa. O Pedro Porro aplaude o árbitro pela marcação. Posse de bola para a Espanha. Vai se classificando às semifinais. 2-1 no campo de defesa.
0: A bola volta no toque de bola. 2-1 para a seleção da Espanha. Impressionante a cara do Courtois no

0: banco de reservas, que saiu machucado. É um negócio absurdo. É um negócio absurdo esse excepcional goleiro que é o Courtois. É impressionante a cara de desânimo dele. A bola volta no toque, ele para tenta descer novamente a seleção da Bélgica. Toque errado, a bola volta no toque, curtindo no setor intermediário. Duvida pelo setor de esquerda, deve novamente no toque, de bola do cu. Abriu jogada no campo de ataque, sem goleiro, levantamento na grande área. Afastou, zagueiro, pegou o goleiro! O Laporte salva a Espanha de tomar o gol!
1: Escapada, Ulisses, pelo lado esquerdo com o Doku e o Salemakers. É ele quem faz o cruzamento, buscando o Lukaku, e ele dribla, né? Ele passa pelo goleiro Nai Simon, faz o drible, cruza para dentro da área, o Laporte, a bola acaba batendo nele, voltando, por sorte, nas mãos do goleiro, se salva a Espanha.
0: E vem pro toque, ele para domínio, curtinho na intermediária, a falta em cima do Doku. Caído, tá marcada a falta para a seleção da Bélgica bater. Quem sabe a Bélgica busca o empate aí, mas a Espanha melhor, 2-1.
1: Uma falta do
0: Laporte amarelado.
1: Exatamente, o Laporte com os dois braços para cima do Doku, camisa 14, cartão amarelo para ele e na bola parada. Lukaku tá lá dentro da área, 1,90m, o tanque. Na bola parada, a Bélgica quer levar para a prorrogação.
0: Se posiciona para a cobrança, a Bélgica tenta o gol de empate, 2-1 para a seleção da Espanha, gol marcado pelo Menino. Se posiciona para a cobrança, na disputa de bola, na disputa com o Nico Williams, Menino tocou, a bola volta, Lukaku tenta o toque de bola, aperta na marcação, a seleção espanhola já vai sair jogando num contragolpe gigante, abertura de forma errada, vem para tirar, 6, tira dali. Para fora em lateral para a Espanha, bater pelo setor de direita, campo de defesa.
1: Numa tentativa de contra-ataque espanhol, um passe errado ali. E o 6 ajudando na recomposição. Era o último homem, consegue se adiantar, mandar pela linha de lado. Posse de bola, a Espanha que vence o jogo no campo de defesa.
0: No futebol da Bandeirantes, para você, torcedor brasileiro. Daqui a pouquinho, o João Paulo Capelani, Pretzel, juntamente com o nosso querido Ricardo Capriotti no microfone da Bandeirantes, o Leandro Quesada. No futebol da Bandeirantes, porque hoje tem esporte em debate. Pois não, Pretzel?
2: 29 faltas. Eu acho que é o jogo com o maior número de faltas na Copa. Eu não me lembro de tudo que a gente já fez até agora, de todos os jogos que nós já transmitimos, ultrapassar a faixa de 25 faltas. Acho que é o jogo com o maior número de faltas, jogadores cansados. 29 faltas nesse momento, 16 cometidas pela Bélgica, 13 pela Espanha.
0: É o futebol da Bandeirantes para você, torcedor brasileiro. Domínio do toque de bola contigo no setor intermediário. Tenta ser jogando novamente a seleção da Bélgica. Levantamento à frente, vem pro toque curtindo no setor de meio de campo. Reco ali na marcação, aperta a Bélgica, ganha, perde a bola, volta, volta no toque de bola. Nico Williams dominou, ele vem pra finta em cima da marcação, prende o lance e ganha a jogada pelo setor de esquerda. Reco ali a seleção da Bélgica, o árbitro marca a falta. E vai dar amarelo pro camisa meia dúzia, o Witzel. Tá isso. Tomando amarelo, Witzel.
3: Acabou acertando o cartão Rodri, que agora recebe ali os parabéns, né? Até arruma o cabelo dele no chão. Mas realmente, o Witzel veio por cima, acertou o tornozelo apenas do Rodri. Falta marcada na altura do meio de campo e amarelo pro camisa 6.
2: Uma esfolada na canela, né? Expulsão, Ulisses? Você daria vermelho?
0: É amarelo, mudei muito, viu? E aí, Zaidan?
4: amarelo. E, pô, quase que ele tira do jogo o melhor em campo, na minha opinião. Foi o velho Rodri. O monstro no meio campo. E, Ulisses, o Nai Simon foi pouquíssimo testado na Copa, né? Eu acho até os dois reservas, do Arsenal e do Barcelona, melhores que ele. Ele não é ruim, ele é bom goleiro, mas foi pouco testado. Mas se classificar contra a França, vai ser bastante testado, hein, Ulisses?
0: E como vai ser, viu, meu filho? Domínio do campo de ataque, aperta na marcação, vem para ganhar o lance novamente a seleção da Bélgica. Já ganhou a jogada pelo setor de direito do campo de ataque. A abertura foi feita à frente dessa, a seleção da Bélgica. Cruzamento nas mãos do goleirão. Pegou, largou, Lukaku subiu, houve a falta. Tá marcada a falta do Lukaku em cima do Unai Simon, goleiro da Espanha.
1: Pelo lado esquerdo, na descida da seleção belga, o cruzamento do Raskin para dentro da área, buscando o Lukaku. Ele tromba com o goleirão espanhol, com o Nai Simon. A jogada segue ali por alguns segundos de apreensão, mas o árbitro confirma então e paralisa, marcando a falta do camisa 9 para cima do arqueiro espanhol.
0: No futebol da Bandeirantes, para você, tá parado o jogo, tá marcado falta para a seleção da Espanha bater dentro da sua grande área, não tem pressa. 6 minutos, mais 1 minuto de jogo, vamos ver o que vai fazer a arbitragem. Normalmente a arbitragem tem deixado rolar mais, mas esse árbitro especificamente, eu sabe o que ele fez, ele acabou redondinho no primeiro tempo, apitou o árbitro, ele acabou. Domínio do campo de ataque, gols marcados por Fabian Ruiz e marcado também pelo Merino. Domínio do campo de defesa, tenta descer a seleção espanhola, abertura vem com Cucurella, ele já aprendeu lance para a seleção da Espanha, dominou, abriu o compasso, bateu, pegou lá agora, agora ele pegou. Agora o Lamens faz a defesa. Ele tenta ligar à frente do comando de ataque em alta velocidade. Liga de forma errada. Dá de graça para a seleção da Espanha, que já sai jogando no campo de defesa. Curtindo o Laporte. Laporte que jogou essa criança. Foi coisa de gente grande. A bola volta com a seleção espanhola. Já domina no campo de defesa. Impressionante o que joga o Rodri. Rodri prendeu o giro. Solta a jogada pelo setor de direito do campo de retaguarda. Vai terminar o jogo. Mais 9 segundos. Quem desce com a bola é a Espanha. A Espanha está indo à semifinal. Lindo drible na direita. Passou o Porro. Cruzou na boca do gol. Vem para tirar, afasta o perigo, vem para cortar novamente a seleção, quando ergue o braço, o árbitro é fim de jogo. A Espanha elimina a Bélgica, está classificada a semifinal. Courtois saiu, Lamens entrou, falhou no gol. Impressionante, impressionante. Eu vou te dizer, meu amigo, que jogo, uma falha do garoto, do Lamens, que entrou no lugar do Courtois e saiu machucado. E a Bélgica está dando adeus à Copa do Mundo. A Espanha vai à semifinal. Na Bandeirantes vem ele, 2 Espanha. Primeiro gol marcado, Fabian Ruiz, depois o Merino. 0-1 para a seleção da Bélgica. Gol marcado pelo De Ketelaere. E aí na Bandeirante está chegando ele, João Paulo Capelanzo. Capela, deu Espanha, Capela, achei que ia para prorrogação, viu?
5: Eu também achei, mas meu goleiro, hein? Meu goleiro estava na cara, estava ouvindo vocês
0: mais
5: aqui.
0: Mais conhecido como chama-gol.
5: Exatamente, bateu, tomou, deu um rebote absurdo, gol da Espanha. E a Espanha, amigo, que jogo nós teremos em uma das semifinais dessa Copa do Mundo. De um lado, França e Espanha, do outro, provavelmente. Argentina e Inglaterra.
0: A Argentina vai passar, o juiz ajuda a Argentina em todos os jogos.
3: Ele não tá com só essa teoria da conspiração.
0: Não só em todos
6: os
0: jogos.
6: Para os dois jogos de amanhã. Para os dois jogos de amanhã. Quem passa?
3: Inglaterra e Noruega, Ulis.
0: Inglaterra.
3: Qual o placar?
0: 2-1 para Inglaterra.
3: E a Argentina, nossa Argentina contra a Suíça.
0: A sua Argentina. Suíça. 2-1.
3: Ei, Zaidan, nem ele acredita nisso. O Zaidan, seu palpite.
0: Quero mudar o placar de Suíça.
3: Mudar, vamos lá. Qual?
0: Agora
3: 3-1.
0: Sim. Não, 1-0 para a Suíça.
3: 1-0 Suíça. É. Né? O ferrolho Suíça.
6: Não,
3: né?
6: Duvide, não, viu?
0: Golpe caixa.
6: Não duvide, não, viu? Não duvide. Para mim, as semifinais serão. Bom, Espanha e França é óbvio, e Inglaterra e Argentina com aquela rivalidade desde o tempo das Malvinas, hein?
0: Malvinas.
3: E aí, mestre?
2: Pra mim vai ser Inglaterra e Suíça. Eu não sei porquê, botei na cabeça que a Suíça vai eliminar a Argentina. Não sei porquê.
3: Você quer ser diferentão.
0: Você é meu ídolo.
3: Quer ser diferentão.
2: Eu tô falando isso a semana toda.
3: Quer ser diferentão. Quer ser cara argentina. Você
0: gente,
3: sabe que a Argentina
0: Capela
3: vai passar.
0: O Capela é aquele torcedor vira-lata da Argentina.
3: Não
0: aquele...
3: sou. É, sim. Eu sou admirador da beleza.
0: Que beleza.
3: No futebol argentino.
0: E da arbitragem.
3: Ah, para isso.
0: Ah, para. Que para. Isso, velho.
3: Você vai participar com a gente no Esporte Debate. Dura quanto tempo hoje no Esporte Debate?
0: Ah, tá bom. Coitado de vocês.
3: O programa tem 3 horas hoje, viu,
2: José? 6 minutos.
3: Sobre narração esportiva.
2: 7.
0: Obrigado, melhorou.
3: Deixa eu chamar
0: acho
3: o
0: que eu vou ficar aqui.
3: Fica ali, fica
0: que eu vou
3: aí.
0: Destruir vocês.
3: Você tem como? Você tem algum compromisso saindo daqui?
0: Não, que compromisso. Só trabalha, trabalha, graças a Deus. Só trabalha, trabalha e trabalha. Vamos lá.
3: Repórteres Bandeirantes. Alô, Everton Ramos, vamos lá, Bruno Migliozzi!
7: Vamos lá, Capela, porque o momento é especial e histórico, porque a Espanha só passou das quartas de final uma vez, justamente em 2010, quando bateu o campeão, seu único título da história. Desde então tinha esse fantasma das quartas, incluindo o fantasma belga, não é? Porque em 86 a Bélgica eliminou a Espanha, então consegue deixar tudo isso pra trás, avançam pra semifinais e vem a Dallas, hein, Capê? Pra enfrentar a França na próxima terça-feira, o jogo às 16h está definida uma das semifinais. E mais uma vez, um jogo muito grande. Duas campeãs do mundo na próxima terça-feira. E é um momento de festa, um momento de celebração para a equipe espanhola, para La Fúria. E do lado belga, a chateação, Everton Ramos.
1: É isso mesmo, lamentação por parte dos Diabos Vermelhos. Há pouco, Mekelle, depois do apito final do árbitro, seguiu caído ali no gramado, sentado, olhando para baixo. Muita lamentação por um roteiro que passa pela saída do Courtois, né, que acabou sentindo a coxa esquerda, a entrada do goleiro Lammens, que acaba falhando no gol da classificação espanhola e da eliminação. A Bélgica volta para casa nessa 15ª participação em Copas do Mundo, sem, mais uma vez, o tão aguardado título. 6 jogos, 3 vitórias, 2 empates e 1 derrota. A Bélgica se despede, não segue viva na Copa do Mundo, volta para casa e vai buscar mais uma classificação para o Mundial de 2030. Capela.
5: Boa, Everton Ramos e Bruno Milhozzi, repórteres bandeirantes, voltam ao longo da programação esportiva. Temos aí a vitória da Espanha, o técnico da Bélgica tá bravo, uma barbaridade, porque o câmera foi se aproximar para pegar um pouquinho aí daquele clima da rodinha, e o treinador quase agrediu, literalmente, o câmera, colocou a mão, falou pro cara ir embora. E uma coisa é fato, alegria dos espanhóis, tristeza dos belgas, a Espanha está na semifinal para enfrentar a França. Que jogo que a Bandeirantes vai transmitir, e você vai acompanhar tudo isso conosco. E neste fim de semana, nossos hermanitos argentinos contra a Suíça, dale Argentina!
0: Hermanito é
5: dale,
0: teu hermanito!
5: Argentina, hermanita argentino, vamos!
0: Contra... Canta, é. Canta.
5: Muchacho.
0: Olha só como ele é sem vergonha, velho.
5: Canta gosto.
0: Inteira, canta.
5: Ahora lo vi más ilusionado.
0: Nossa, ele é um argentino. Ele é um argentino, velho. É um argentino infiltrado na equipe da Bandeira.
5: Ser campeão mundial. Qual que é a música do Brasil? O Brasil foi pras cucuia já, né? Tá feia a coisa. Inglaterra e Noruega. Eu vou colocar em destaque os nossos parceiros comerciais. Na volta tem mestre Cláudio Zaidan, mestre Alexandre Pretzel e o mestre Manuel da Argentina. Até já.
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6: Hoje a Copa do Mundo é aqui, sempre será no microfone da Bandeirantes desde 1950, a rádio de todas as Copas. Tá falando o treinador espanhol, será que dá pra subir o som dele aí? Tá falando em espanhol, dá pra entender. Vamos lá, sobe o som aí. O técnico da Espanha tá falando semifinal, Copa do Mundo é aqui.
7: Sabemos que sempre que necessitamos, sempre está.
8: E agora temos por delante, no caminho, a França, uma das seleções que melhor ha jogado no Mundial. Mas se alguém ha dado a talla e se ha ganado o direito a pensar, podemos eliminar a França, é Espanha, não?
7: Bueno, por supuesto que sim. Sí. É legítimo e justo pensar que vamos a trabalhar para tentar superar a França. Creo que estarão igual de preocupados eles. No en vano hemos sido que ya la única selección en el mundo que le ha sido capaz de ganar dos partidos consecutivos, y nosotros lo hemos hecho. Pero este tercero va a ser diferente. Insisto, ante una grandísima selección se va a enfrentar otra grandísima selección.
8: Semifinales de la Nations, semifinales de la Eurocopa, no hay dos sin tres, mister. Muchísimas gracias a por Francia.
7: Gracias por todo.
6: Eu tentei ouvir, mas não consegui, né? Tá uma certa dificuldade de entendimento aqui do que disse o treinador espanhol. Mas vamos lá, mestre.
9: Ele falou.
6: Tu escutaste? Falou. Traduz aí o homem.
9: Não, ele disse que a Espanha foi uma seleção que derrotou a França duas vezes. E o repórter perguntou: Liga das Nações e também na Euro. E é verdade. Então eu acho que é um time. A Argentina tem condição de ganhar da França, sim. Mas esse time da Espanha é um time que a França já teve dificuldades. Então tá tudo aberto, acho que é 50-50 e o De La Fuente lembrou bem, o repórter também chegou a dizer, né, podemos ganhar da, porque ele é espanhol, né, podemos ganhar da França, então eu acho que pode ganhar, acho que a única seleção, acho que a Inglaterra tem condição de ganhar da França também, a Argentina não sei, mas a única que já enfrentou a França no ciclo e ganhou da França foi a Espanha.
6: Um jogo único também, uma coisa é um jogo de Euro. Outra coisa é um jogo de Nations, outra coisa é um jogo de semifinal de Copa do Mundo. Aí a coisa muda de figura, não, Zaida?
10: Sim, sim. Eu acho a França favorita contra qualquer seleção. Até disse aqui, se fosse pontos corridos, ninguém tiraria o título da França. Mata-mata, né? Jogo eliminatório, um jogo ruim, você vai para o espaço. Agora, A França é melhor. E a França tem um negócio, porque ela tanto sabe jogar pressionando, como sendo pressionada, porque ela tem velocidade de contra-ataque, né? A Espanha vai ficar muito com a bola, como sempre. Mas isso não incomoda a França, porque quando ela toma um passe do Olise, ela tem Dembélé, Mbappé, Doué, tem aqueles caras todos lá para resolver o jogo. E tem uma defesa boa, a defesa da França é melhor do que a defesa da Espanha, né? O miolo de zaga da França é fantástico. Fantástico. Então, os laterais comuns, né? Mas o miolo de zaga é muito bom, né? Então, eu acho que a França está um pouco na frente. E a Argentina, que você mencionou, Capelante, se a gente olhar 2022, não sei se você, o Preto e o Ulisses concordam. A seleção da Copa em 2022, você poderia pôr da Argentina, além do Messi, é óbvio, né? Que foi o melhor jogador da Copa, mas você poderia colocar Depou, o McAllister, Di Maria e o Dibu Martínez, na seleção de 22. Este ano, só o Messi, na seleção da Copa. Não sei se vocês concordam. O time não é o mesmo. O meio campo não está jogando nem metade do que jogou. O Di Maria é insubstituível. Não há ninguém. Tentaram o Almada, o Tagliafico jogando quase como um ponta. Mas ninguém é o Di Maria, né, pô? O Di Maria fez naquele primeiro tempo contra a França na final, foi extraordinário. Então, eu acho que de todos, a Suíça não, mas acho que a Argentina, considerando Inglaterra e Noruega, por que não? E a Espanha, eu acho que o time que teria mais problemas contra a França seria a Argentina, que é um time que não é forte fisicamente, não é rápido, teria muita dificuldade contra a França. A Espanha dá jogo, mas eu acho que a França é a favorita.
11: Mestre Zaidan disse, Pretz, eu concordo ou discorda?
9: Não, eu acho que a França é favorita, mas eu acho que a Inglaterra tem time para ganhar da França, porque ela mudou a mentalidade. Eu concordo com o Zaidan que a Argentina teve uma queda, sim, apesar do Messi.
11: Você tá descartando a Noruega demais,
9: não,
11: hein?
9: Não tô descartando a Noruega.
11: Porque a Inglaterra tem time, então a Noruega não. Cravou a Inglaterra na semi.
9: Pô, mas eu acabei de falar fora do ar que eu não vou não duvido também que a semifinal seja Argentina e Noruega, perfeito? Eu não duvido também o que pode acontecer amanhã.
11: Mas você falou que a Suíça não
9: é um palpite. Ah, tá. É, viu? É um palpite que tu me perguntou, tá? Palpite, Inglaterra e Suíça. É um palpite, certo? Mas se der Argentina e Noruega também, pra mim não vai ser nenhum absurdo. Porque a Noruega tem time e tem experiência de enfrentar a Inglaterra. Os jogadores que atuam na Noruega, todos jogam lá dentro. Então é o seguinte, ó. E é um time que tem um fenômeno no ataque, que é o Haaland. Então, certo, pode dar, mas eu acho que a Inglaterra é um time que, se pegar a França pode sentir, porque pela mentalidade que ela tá, e a Espanha eu acho que tem condição de ganhar da França. Para mim é 50-50 e vai ser um dos maiores jogos da Copa, na minha opinião, da história das Copas, Espanha e França.
11: Também acho. Zaidan, para liberar você e o Manuel, quem vai ganhar a Copa do Mundo? Crave, mestre Zaidan.
10: Quem vai ganhar a Copa, tá te perguntando?
12: Argentina.
11: Só pra provocar o discurso. Boa, Manuel.
10: Pra mim é França, o Capelães. Pra mim é França ganha a Copa.
11: Bom, então pro Manuel Argentina, pro mestre Zaidan França, pra você, mestre Pretzel.
9: Eu vou continuar com a mesma opinião que eu tive quando a gente começou, né, a fazer palpites no Esporte Debate. Pra mim a Espanha vai ser a campeã.
11: Você já pensou se a Noruega ganha a Copa do Mundo?
9: Seria lindo.
11: Já pensou?
9: Seria
11: lindo. Imagina lindo, se isso acontece.
10: E pra você,
11: a ganha da Inglaterra é plausível, pode acontecer. Claro. Aí numa final, cara, sei lá, joga pra cima, você, ver o que acontece. Ia ser realmente sensacional. Mestre Zaidan.
10: E pra você, bom descanso.
9: Quem é que vai ser campeão pra ti?
11: Ah, pra mim, desculpa. É que eu tô sem o meu fone aqui hoje, o bagulho tá louco aqui, perdão, viu? Mas pra mim quem vai ser campeão? Ah, cara, acho que a França. Bom, Preto, você falou uma coisa fora do ar, a gente tava conversando aqui, né, Xandão? A França ainda realmente não foi testada.
9: Não foi testada ainda, não foi.
11: Esse é um jogo que vale um grande teste, porque assim, a França, ela tá jogando desde o começo da competição sem fazer força. Tá ganhando ao natural. Acho que o jogo mais difícil até aqui, pelo ferrolho que foi o Paraguai. Mas também a França não sofreu, não teve uma grande chance para Paraguaia. Então eu tô curioso pra ver qual vai ser o destino dessa França aí nessa semifinal contra a Espanha. Vamos ver, eu apostei em Portugal e Portugal já caiu desde a rodada passada, agora é aguardar pra ver o que
9: Brasil,
11: vai acontecer.
9: Brasil e Portugal abraçados nas oitavas, que fiasco, hein?
11: Cara, eu achei realmente que Portugal dessa vez conseguiria dar uma deslanchada, mas...
9: Falta alguma coisa, né?
11: É, falta
9: a camisa, a mentalidade.
10: Ficou em segundo no grupo.
9: E pegou a Espanha.
11: E outra, teve a questão...
9: Ficou em segundo no grupo e pegou a Espanha.
11: Teve a questão envolvendo também o Cristiano Ronaldo, uma questão de ego, os jogadores deram indiretas, algumas entrevistas, inclusive fizeram aí um dossiê que o Cristiano Ronaldo, ele não é seguido por boa parte dos atletas portugueses. Ah, enfim. Segue
9: só segue quatro.
11: Ele só segue quatro e uma boa parte dos jogadores não segue o Cristiano Ronaldo. Enfim, eu acho que realmente a situação não é tão boa quanto dos argentinos com o Messi.
9: O Ulisse é o nosso Cristiano Ronaldo. Ele só segue dois colegas daqui.
11: Exatamente. E ele é bloqueado por alguns aqui da equipe Bandeirantes também. Tem toda a razão. Tchau, Zaidan. Até amanhã. Um abraço, Manuel.
10: Um abraço. Até a próxima.
12: Um abraço aí, gente.
11: Tchau, gente. Não, tá uma loucura. Senta aqui, então, Ulisses. Você quer falar? Você tá falando mais fora do que dentro do ar. Então fala no ar, que coisa. Tchau, Alexandre Preto. Daqui a pouquinho estaremos juntos
9: no Esporte em Debate. Estaremos juntos.
11: Valeu. Vem aí o Esporte em Debate. Se a gente tiver condições de comandar o programa com Ricardo Capriotti, com Leandro Quezada, com Alexandre Pretzel, e eu quero ver se você vai ter corones para participar e aguentar até o fim do programa. Ulisses Costa, será? Vem aí o Esporte em Debate, ponto final em mais uma jornada esportiva Bandeirantes. Fim de semana tem mais bola rolando, sábado e domingo, com muito conteúdo na Rádio Bandeirantes. Até já, Brasil.
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1: São 6 horas e 23 minutos. Boa noite a você que está na Bandeirantes nesta sexta-feira.
2: Coisa linda!
1: Ei, ela chegou finalmente, né? Temos uma sexta-feira aí para animar esse final de semana que está chegando. Sexta-feira com um baita jogo aí que tivemos, mais um da Copa do Mundo. Que sexta espetacular, né? Sexta-feira, coisa linda, com um jogo de quartas e final de Copa do Mundo. Isso, sexta-feira, coisa linda mesmo. Quem tá voltando pra casa aí depois de um dia de trabalho, quem tá na emenda do feriado de ontem, quem não, nem tá sabendo do feriado que teve ontem em São Paulo, tá tudo certo, vamos juntos. Até as 9 da noite vocês ficam pedindo aí, ó, quero mais programa, tira meia hora do Neto, tira meia hora do Resenha, dá mais tempo pro Esporte em Debate, ó, hoje vamos até as 9 da noite. Vocês vão, eu quero ver vocês falarem hoje aqui, quero ver vocês falarem até as 9 da noite. Ficam cornetando todo dia aí. Pô, não dá tempo, eu não consegui falar. Hoje eu quero ver se vocês vão falar. Até as 9 da noite, ó, vai ter muito programa pra gente falar, claro, de Copa do Mundo, pra falar desse jogo que terminou há instantes. A Espanha está na semifinal da Copa pra enfrentar a França. E vamos falar também no nosso futebol local, né? Vamos falar dos clubes aí, porque domingo tem Corinthians e Cascavel, transmissão Bandeirantes de João Paulo Capelanes. Comentários de Luiz Fabiani, reportagens de Bruno Migliosi. É, time que vai transmitir a retomada do Corinthians desta temporada 2026. E aqui comigo estão Leandro Quesada, João Paulo Capelanes, Alexandre Pretzel e a produção de Lucas Bueno. Assistência técnica de Marcelo Cruz, que está olhando incrédulo aqui para esta mesa composta no nosso estúdio avançado de Nova Jersey. Todos bem, senhores? Boa noite.
3: Todos bem alimentados,
4: né? Estive melhor.
3: Hein? Essa imagem mostra que está todo mundo bem alimentado nessa Copa, hein? Vamos ser sinceros. Rapazes são fortes.
4: Estamos na ordem aqui de magro para gordo, né? O Caprio mais magro, o Quesadinha mediando, eu tô mais gordinho, o Xandão, ele superou as expectativas.
5: Daqui a pouco vai chegar o...
4: Acho que eu vou...
3: Daqui a pouco... Sacanagem.
4: Que vai lá, coloca uma cadeira do lado do Pretzel ali pro Ulisses.
5: Tenho que... Tem que chegar ali naquela ponta.
4: Que maldade. Então, naquela ponta. Capri, pula mais pra lá que a gente coloca. Aí fica tudo bonitinho aqui, ordem crescente.
6: Guardou. Ei, guardou.
5: Deixa eu sair daqui, pera, pronto. Agora eu vou conseguir dar uma ajustada aqui nas coisas. Muito bem, vamos lá então.
4: Ali, Ulisses, senta ali do lado do prédio. O prédio vai virar torre de Pisa. Vai virar pro lado.
3: Aperta aí que eu quero entrar.
4: Não cabe. Peraí,
5: oh, calma.
4: Levanta.
5: Calma. Vai também, velho. Hoje é dia.
4: Abre lá. Não, tem que puxar a mesa, Marcelo, pra cá. Abre aí, Marcelo.
3: Abre aí, Marcelo, pra gente.
5: Gente, pera aí, nós estamos no ar. Pera aí, nós não estamos ensaiando. A gente está com um programa no ar nesse momento. Vocês não estão percebendo.
4: Não, você que esporte, agitou, não. Você que entrou e agitou aqui.
5: O Esporte em Debate está no ar. Eu quero boa noite de vocês aqui para nossa audiência.
4: No 3, 1, 2, 3 e... Boa noite!
5: Jogralzinho ainda.
4: Jogralzão.
5: Oh, gostaram? Oh, belo jogo, hein? Belo jogo, Espanha e Bélgica. Pena que o Courtois saiu. Se o Courtois tivesse no gol, essa partida ia para prorrogação e pênaltis. Não ia ter. Para! Quem tá com a gente só no rádio não tá entendendo nada. Agora tá. Agora o Marcelão
4: foi
5: deu
4: só a cabecinha na câmera.
5: Olha lá, agora foi. Aê, Marcelão. Boa, muito bom. Se o Courtois tivesse no gol, a Bélgica não teria perdido o jogo. Não teria perdido a partida. E tenho dito, uma pena que o Courtois teve que sair machucado,
1: com uma lesão provavelmente muscular na coxa. Mas olha, foi um belo jogo e a Espanha está nas quartas de final.
7: Gostou do semifinal.
1: Jogo? Na semifinal. Na semifinal. Gostou do jogo?
7: Não, gostei do jogo, Capri. E o Pretz, eu falava, a gente estava inconformado aqui, porque o Courtois sai e a Espanha para de chutar no gol. Parou de chutar no gol a bola. Entendeu? Pode apertar aí que nós vamos entrar aqui. Não tem essa não. É nóis. Então, cara, assim, né, você vê o que é a ausência de um cara fundamental pro time, que é o Courtois. Pra mim é o melhor goleiro do mundo. Hoje, ele é o melhor goleiro do mundo, na minha opinião. E, cara, assim, o cara sai na primeira chute. Porque o que jogou o Laporte, velho, foi um negócio de gente grande. Cara, o que esse cara jogou hoje pela Espanha, não é? E o Kubarsik acabou batendo essa bola de fora da área. Goleirão espalmou pra frente. E entraram os dois, né? Tanto o Nico Williams como o Merino. E o Merino acabou tocando na bola e fazendo gol.
1: É uma pena, né? O goleiro, não sei quantos anos tem o goleiro lá. É jovem,
7: 24.
1: Né? 24 anos, jovem, menino. Sem condenar o rapaz, né? Tomara que lá
4: não
1: na frente.
4: Não sei condenar. Falhou.
1: Ah, aí. Mas é, toma. 24 anos, né, João?
4: Quando é o Alisson que toma um gol indefensável, você bate. Não, é quando é o reserva que entrega aí a paçoca.
1: Mas o menino tem 24 anos.
4: Problema
1: vou acabar com a carreira não, dele.
4: Cara, 24 anos rebatida. É mais menino também. Vamos lá.
1: Peraí, né? Pra goleiro anos. É jovem.
4: Ah, goleiro por favor, é muito goleiro jovem. Ruim. Goleiro ruim.
1: Ah, que
4: rebateu
1: ruim.
4: Pro meio e entregou a classificação tá de bandeja pra Espanha.
1: Você vai condenar a carreira do rapaz porque ele rebateu uma bola.
4: Ficou marcado.
1: Partida de quartas e final da Copa do Mundo.
4: A eliminação se deu graças à falha dele.
1: Tá tudo bem, mas
4: quando
1: ele tem
4: o Júlio
1: uma
4: César falhou em 2010, você bateu no Júlio César. Quando o goleiro da Bélgica entra e entrega a paçoca, você não quer bater.
1: Uma coisa
4: é
1: você,
4: a mesma coisa.
1: Eu tô dizendo aqui que a Bélgica perdeu por conta da rebatida do goleiro.
4: Pronto,
1: isso é fato.
4: Falhou.
1: Não vamos condenar a carreira do rapaz por causa de uma rebatida.
4: Que
1: frufruzão. Você quer acabar com a carreira
4: dele? Ninguém falou em acabar com a carreira de ninguém, mas é muito frufruzão esse negócio. Aí não vamos criticar. Falhou, foi fraco,
1: não vamos acabar com a carreira do rapaz.
4: Destruiu a classificação da Bélgica.
1: Não vamos acabar com a carreira do rapaz.
4: Goleiro ruim, Capri. Goleiro fraco, não tem que estar lá.
1: Como fraco? Tem 24 anos, você nem viu o rapaz da carreira dele.
4: Eu vi ele agora.
1: Ah, e aí, só porque ele falhou?
4: É.
1: O seu ídolo, Carlos Miguel, já falhou quantas vezes?
4: Carlos Miguel não está na seleção brasileira. Inclusive, no próximo ciclo tem que ser o titular.
1: Você acha que um goleiro vai ter uma carreira sem
4: falhas? Você vai passar pano pro goleiro que destruiu a classificação. Tá passando pano,
1: não,
4: sim.
1: Não, eu tô dizendo
4: pro goleiro
1: que ele falhou.
4: Que entregou a classificação pra Espanha.
1: Você gosta
4: faltando
1: de confundir.
4: Faltando 2 minutos pra acabar o jogo.
1: Você gosta de
4: não
1: confundir a audiência.
4: Nada. Eu não
1: você
4: tô confundindo.
1: Gosta de
4: o goleiro
1: audiência.
4: Falhou e você tá
1: você
4: passando
1: gosta.
4: Pano. É simples.
1: Não é nada disso. Eu vou repetir
4: não,
1: pela
4: tá
1: quinta vez
4: pano,
1: que você
4: sim.
1: Não ouve.
4: Eu ouvi.
1: Eu vou dizer o seguinte, ó. Pela quinta vez, o goleiro falhou.
4: Sim.
1: Porém, não pode ter a carreira condenada por conta dessa falha. Deu pra entender
4: mas quem
1: agora?
4: Quem tá condenando a carreira dele?
1: Então,
4: mas quem condenou
1: entendeu?
4: Aqui? Eu falei que ele é ruim e ele falhou. Pronto.
1: Você tá dizendo que ele é ruim.
4: Ele é bom ou é ruim, Capri?
1: Eu não conheço ele.
4: Então pronto, ele é ruim porque ele falhou no único jogo
1: não,
4: que você viu na carreira
1: não,
4: dele. Acabou,
1: não,
4: respondido.
1: Senhor, ele não é ruim, eu não posso falar, analisar o goleiro por
4: ele
1: um
4: ele é bom
1: lance.
4: Ou ruim, Pretzel?
7: Razoável.
4: Pronto.
1: Um é você bom, conhece ruim, ele, Pretzel? Você já viu ele jogar?
7: Sim, ele joga no Manchester United, já foi testado algumas vezes, por isso que me chamou a atenção, eu falei sobre isso.
4: Nem titular é.
7: Não é titular, é reserva, viu? A partir do minuto 25, certo? Por que não chutava mais o gol? O Ulisses tem razão, a gente ficou falando isso.
1: Isso é uma coisa.
7: Chutaram né? Só os
1: é
7: 40 fato. Do segundo tempo, aí saiu o gol.
1: Você tem um goleiro que provavelmente tá tremendo ali, você tem que testar o cara.
8: Mas o pior de tudo é o seguinte, cara, o cara na hora que precisou, ramelou. Isso é culpa de quem convoca. É você não pode convocar um goleiro que é reserva num clube,
4: perfeito.
8: Cara.
4: Perfeito.
8: Você tem que convocar perfeito. Um goleiro que tá jogando. Um goleiro que está jogando. Tem que trazer um goleiro que está jogando, que está com ritmo de jogo.
4: Matou.
8: Não é impossível que não tenha.
1: E outra coisa, ele não pediu na seleção um goleiro jovem para preparar para a próxima. A Bélgica está passando por uma renovação. Está incluindo jovens aí no seu elenco.
4: Cara,
1: a gente
4: reserva,
1: pediu na
4: Capri,
1: seleção.
4: Mas reserva, mas tem que ter ritmo de jogo.
1: Você
4: está romantizando a desgraça.
1: Eu não estou romantizando. Vocês querem acabar com a carreira do rapaz?
4: Mas quem está acabando,
1: tá
4: acabando com a carreira? O cara reserva do United, reserva da Bélgica, e entregou a classificação faltando 2 minutos para acabar o jogo. Qual o problema de criticar um cara que é ruim?
1: Mas eu não estou tirando a crítica. Eu estou criticando ele falhou. Fui o primeiro a dizer aqui.
4: Você está mordendo e assoprando.
1: O primeiro a dizer aqui que a Bélgica só foi eliminada porque o goleiro falhou. Eu fui pra falar aqui, vocês não estão ouvindo. Agora vocês querem condenar o goleiro, acabar com a carreira dele, encerra a carreira do rapaz, vai estudar,
5: vai ser engenheiro, vai ser enfermeiro, vai fazer qualquer coisa, não vai ser goleiro?
7: Eu volto a bater nessa tecla. A Bélgica tem o melhor goleiro do mundo, na minha opinião, que é o Courtois, indiscutível.
9: Que vai jogar até, entendeu? Os 40, se quiser.
7: Vai jogar mais uma Copa. Fácil, fácil. Uma ou duas Copas. Agora, sabe quando o Lamens vai ser goleiro da Bélgica, titular? Nunca. Vai vir um outro e vai ganhar a posição dele. Porque, desculpa, cara, o cara não pode. Não foi um chute tão forte do Cubarsí. Não foi uma pancada, não. Foi um chute. Ok. Era uma bola pra pegar. Ah, tinha muita gente na frente, mas ele espalmou, ele soltou no pé do Nico Williams e do Merino, que o Merino acabou fazendo o gol. Ele não pode, é um goleiro de seleção. Isso é falta de ritmo de jogo. Quando o cara tá no banco, o cara só treina no clube. Ele vem pra seleção, ele precisa entrar. A gente vê isso nos campeonatos que a gente transmite. Quando o goleiro vem da reserva do banco para ser titular de um time, é um Deus nos acuda pela falta de ritmo de jogo.
3: Então, mas Ulisses, ele jogou 33 jogos na temporada europeia. Não é um número... Não acho que seja um número baixo. O Courtois, por exemplo, jogou 45. São números que se aproximam.
9: Qual foi o último jogo dele, Quesadinha? Você tem aí o dado?
3: Ah, eu preciso ver. Mas enfim, ele fez 33 jogos. Ele jogou...
5: Nessa temporada?
3: Na temporada, ele jogou 33 jogos. Então não é um goleiro que tá toda hora...
7: Ah, então ele é frangueiro mesmo. Chama
3: não,
7: gol.
3: Não. Eu tô dizendo que essa explicação sua, ela é plausível. Se o cara fica muito tempo sem jogar e só treinar, treinar é uma coisa, jogar é outra. Agora, ele é visto como um goleiro de muito reflexo. Ele é visto como um goleiro de muito reflexo. E muita gente diz que na hora que o Courtois parar, ele está sendo preparado para ser o titular na vaga do Courtois. Pelo jogo de hoje, é como que você está falando, aí encerrou a carreira dele.
9: Até fiquei surpreso.
3: Se não der uma nova chance para o cara, acabou a carreira dele.
9: Fiquei surpreso, Quesada, que o Castells, que era o segundo goleiro atrás do Courtois, nem foi convocado para a Copa.
7: Que absurdo.
9: Certo? Porque quando o Courtois se machucou...
3: Na última Copa.
9: O Cássio estava na última Copa e foi titular no ciclo. Então eu fiquei surpreso que ele não estava nem no banco, nem convocado. Porque o terceiro é o Penders, que joga no Estrasburgo,
5: da França. Pode estar com algum problema, né? Então, pode estar com algum problema lá.
3: Agora, com o Courtois, qual é a garantia também que a Bélgica não seria eliminada? Porque é um goleirão maravilhoso.
5: O Courtois não rebateria daquele jeito.
3: Não, tudo bem, mas a própria prorrogação.
7: Ele rebateu umas duas bolas.
3: Mas a Espanha tem mais time que a Bélgica, vamos concordar?
9: Tem.
3: Então a gente viu o jogo junto.
9: Ah, mas é pra prorrogação.
3: Aí a prorrogação ninguém é de ninguém, né?
5: Claro, é melhor ter o Courtois, né?
9: É, melhor ter o Courtois.
3: Como é que é a prorrogação aqui?
9: Ninguém é de ninguém, né? Tá ligado? Tá vendo, Capri? Você foi amassado, nem começou o programa.
5: Eu tô amassado aqui. Realmente, olha pra mim aqui, eu tô amassado aqui. Eu tô amassado. É impossível, ó. Quesada de um lado, Ulisses do outro. Eu tô aqui, ensanduichado.
9: Mas a bandeja tá equilibrada. Aqui, ó. Agora
5: tem um equilíbrio aí.
9: Agora a bandejinha tá bonitinha.
5: Mas, França e Espanha, aquilo que a gente já tava prevendo, né? Imaginando que fosse acontecer, e aconteceu mesmo, França e Espanha. Eu quero saber aí de vocês... Quem será finalista da Copa do Mundo desse duelo, desse confronto? Belíssimo confronto, hein? Podia ser a final da Copa. Podia ser, tranquilamente, a final da Copa do Mundo, mas vão se encontrar na semifinal. Pra você, quem vai passar, Ulisses?
7: Cara, eu acho que passa a França ainda. Eu acho que a França, por exemplo, hoje a Espanha teve dificuldade com a Bélgica, se você for analisar o jogo, né? Mas eu acho que a França, cara, tá demais. Tá demais. O principal jogador da França, ele chama a responsabilidade, ele faz gol todo jogo, entendeu? O cara chegou a 8 gols, chegou a números do Ronaldo Fenômeno no grande momento da vida dele, quando o Ronaldo foi campeão em 2022. Então, cara, assim, pra mim a França leva vantagem. É um jogo muito equilibrado, sim, mas pra mim a França leva uma leve vantagem, vamos dizer assim.
5: Ah, individualmente o time da França é melhor. É melhor. Hoje eu acho a Espanha... correu grandes riscos. A Bélgica, vários momentos ali, até abriu mão de incomodar mais o gol espanhol.
7: Acho que a Bélgica acomodou para a prorrogação.
5: Tava esperando a prorrogação ali, tava
9: quando
5: jogando.
9: Quando tava 1-1, teve uma chance de pênalti que se fosse no Brasil era cal. Mas como foi na Copa do Mundo, os árbitros não dão. Ah, o toque no braço do Rodri.
5: Ah, sim.
9: Eu não marcaria esse pênalti.
5: Imagina,
9: mas nunca tendo em vista isso. O padrão do futebol brasileiro da arbitragem, nossa, eles teriam marcado com toda certeza.
5: Escrevi isso lá no X.
9: Ele vem de frente, o cara chuta a bola em cima dele. O cara cabeceia a bola em cima dele.
5: Eu escrevi isso lá no X. Se é no Brasil, pênalti. Nem, é, não vai nem pênalti, vai pênalti. Porque no Brasil os caras avacalharam com essa regra aí, de qualquer jeito. Espero que esse lance aí, os caras lá da comissão de arbitragem da CBF, peguem esse lance e mostrem lá nos treinamentos, né? Porque, ô gente, tá uma bagunça esse negócio de bola na mão e mão na bola no Brasil. E aqui, pelo menos, esse lance patético não foi marcado.
10: E teve, né, uma bola também na mão no Ligoy, um chute muito próximo, né, que pegou no braço mesmo inteiro, ó, chegou a abrir o braço dele assim.
4: Primeiro tempo.
5: Mas ele estava impedido,
10: é,
5: né?
10: É, mas e o árbitro... Não, acho que não.
9: Não, não tava. O lance valeu, mas foi uma pancada em cima do Ligoy. Não tem como tu tirar o braço.
10: Não, nada também.
9: Tem como tu tirar o braço.
5: Próximo. Mas então, no Brasil marcam.
10: No Brasil eles marcam. Pegou na mão, eles marcam. Então é o seguinte, fica caracterizado. Que proximidade, como é a regra, né? De um jogador ao outro, um chute forte, pegou no braço, com exceção do braço estar aberto, né? É, não é pênalti, né? E, mas no Brasil teriam dado. E quem tocou no braço do Rodri, né? O pênalti que seria para
9: a
10: Bélgica.
9: Foi o Laporte, cabeceou.
10: Foi o Laporte.
9: A bola
10: veio do Laporte. Né? A bola vem do Laporte e bate realmente o braço do Rodri. Tá longe do corpo, viu?
4: Mas sem intenção
10: nenhuma. Tá longe, mas sem intenção nenhuma, muito próximo do outro. O árbitro mandou seguir.
5: No Brasil era tudo pênalti.
10: Tudo pênalti. No Brasil a interpretação da regra é diferente.
5: Lá no Brasil eu já falei, né?
4: A bola bateu.
5: É o seguinte, bola bateu na mão, dá um pênalti. Ela bateu na mão, dá um pênalti. Porque lá virou uma bagunça tão grande no Brasil. Então lá não tem critério nenhum. Bateu no braço, na mão lá, marca o pênalti.
4: Esse negócio de mão na bola e bola na mão é um problema, viu?
7: Ô Capri, eu queria falar uma coisa da França. Eu tô vendo a França. A França é a Hungria de 54, a França é a Holanda de 74. A França é o Brasil de 70. Sabe aquelas seleções que quando você começa a ver, você fala, não tem jeito, esses caras vão ser campeões. Só que aí eu citei só um que foi campeão, que foi o Brasil de 70, né? Que seria um absurdo aquela seleção perder o título, né? E ela ganhou.
9: Então seria o Brasil de 82, então.
7: Ou o Brasil de 82. Eu coloquei um vitorioso para falar, porque sempre tem o grande time que vence, mas nem sempre o grande time vai vencer. Então, eu imagino que essa França seja mais o Brasil de 70, tô falando de ser vitorioso, tá? Do que um fracasso de 54 da Hungria ou da Holanda de 74. Porque se isso acontecer, eu acho que a gente pode colocar a França nessa... Posso estar exagerando? Acho que não, né? Porque tá tão na cara que a França vai ser campeã, que pode ser que dê uma grande capontinho na final. Mas
5: tem uma galera aí enxergando uma teoria da conspiração para a Argentina ser campeã. Estão preparando bobagem, tudo para a Argentina. É. Claro que é bobagem, sem dúvida que é. Mas quando o Quezada fala isso...
7: É bom você salientar.
5: Tem um grupo que fala, não, então armação, querem o Messi campeão, querem a Argentina na final, querem...
4: Você assistiu o jogo ontem, não, você viu a arbitragem brilhante do Facundo Teixe, o árbitro argentino.
5: Perfeito.
4: Quarteto argentino apitou o jogo brilhantemente ontem na vitória da França.
10: Não, mas peraí. Não, eu não posso concordar com vocês. Para mim, a Argentina está sendo muito ajudada.
4: Um jogo.
10: Não, muito.
4: Um jogo ela foi.
10: A expulsão do Messi.
4: Dois jogos, ok, tem razão. Jogo.
10: Vai levantando.
4: Dois jogos, tem razão.
10: Lances absurdos.
4: Quais foram os lances absurdos? Vamos lá.
10: Cara,
4: da Argentina, a sua do Messi. Concordo contigo.
10: Primeira coisa, o lance da falta que originou o segundo gol do Egito. Foi errado falta. Em marcar a falta.
4: Não,
10: cara, vou te explicar o porquê. Porque na sequência do lance, há uma disputa pela bola. Há um segundo lance. Que para aquele lá, deixou de existir. Quando a disputa na sequência do lance da bola, é um segundo lance, aí você analisa o segundo lance. E outra coisa.
4: Na verdade,
10: se
4: não.
10: Se ele marcou pênalti, se ele marcou falta para a Argentina lá no campo de defesa, ele tinha que ter dado pênalti para a seleção do Egito. Para mim, ele tinha que ter dado pênalti. Ah. Na bola que. Dois lances, um puxão na camisa dentro da área, e o outro lance. Na balançada do Salah, que ele dá o tapa, o cara fica com a bola pererecando, mas ele pega o pé do Salah. E o Salah tava dentro da área. Então, quer dizer, aqui ninguém tá... A Argentina, ô Capelanes, historicamente, você me desculpa, é história do futebol que diz isso, como nós também já fomos ajudados.
4: É o que eu ia falar, o Brasil foi mais ajudado em Copas do que talvez a Argentina, se a gente for colocar na régua.
10: Não.
4: Como não?
10: Pô, foi muito baixaria. 78 foi muito baixaria.
4: Tudo bem, mas nós tivemos também, por exemplo, em 2002, tava 0-0 contra a Bélgica, teve um pênalti claríssimo pra Bélgica que não foi dado.
9: Em 86, a Espanha faz um gol contra o Brasil no primeiro jogo, a bola entra um metro.
4: Gol legal.
9: Um gol do Michel.
4: E tiraram um gol.
7: gol.
8: Aí você vai em
7: 60.
8: Do Company em cima do Gabriel Jesus. Que a arbitragem falou que não foi pênalti. Vou explicar o porquê.
7: Porque e a camisa rasgada do Zico em 82,
8: porque na hora que o Gabriel Jesus dá o tapa, a bola havia saído antes do contato do Company. Eu marcaria aquele pênalti. Mas a arbitragem falou que não marcou o pênalti naquele lance, porque no tapa do Gabriel Jesus, a bola já está para fora. Já está fora.
9: Já tinha saído.
8: E aí é o contato com o Company. Por isso que eles não marcaram a cal. Mas eu teria marcado se a bola não tivesse saído também.
7: Nilton Santos em 62 fazendo pênalti e dando o saltinho para fora da área.
10: Na linha lateral da área. Isso foi o pior do Brasil.
8: Foi.
10: Em 78, a Argentina tinha que jogar no mesmo horário do Brasil.
7: Não, não, desculpa. 62 teve o do Garrincha. O Garrincha.
9: Sem o julgamento.
7: É, sumiram com a súmula. Lembra? Sumiram com a súmula do... do
11: 62 era diferente, não tinha cartão, não era um outro método ali
7: mas sumiram com a súmula, então não dava pra deixar o Garrincha fora da final, porque a súmula sumiu. Então
8: deixaram o Maradona fora de 90 também, por causa da questão do produto que ele tomou. Que
7: 94.
8: Tinha uma 94, porque tinha uma substância...
7: Efedrina.
8: A efedrina, que segundo os médicos na época, era uma substância que não poderia conter, mas depois lá na frente falaram que não tinha nada a ver. Então assim, existem algumas incongruências sim, Copas do Mundo, eu concordo com isso. Eu não acho que é uma Copa 100% limpa.
10: Mas você mudar 3 horas um jogo?
8: Não, acho que tá errado. Acho que tá errado.
10: O cruzamento, a bola vem aérea, o Zico faz o gol, se anula.
8: Acho que está errado.
10: É grave.
8: É grave. Como é grave os Estados Unidos terem tirado o cartão amarelo do Balogun, que jogou contra a Bélgica nas oitavas.
11: Esse é o maior absurdo da história das Copas. Esse é o maior... Os erros de arbitragem, você fala assim, bom, o cara errou, foi um erro, interpretou errado. Né? Agora esse não, isso foi deliberado. Isso foi e publicamente dito. Os caras vieram a público para falar. O presidente americano, eu liguei, e o Gianni Infantino, eu recebi a ligação. Então os caras confessaram que fizeram um negócio. Os caras... É réu confesso.
10: Nem esconderam.
11: Então isso é o maior erro da história das arbitragens em Copas do Mundo. Nós presenciamos aqui a história. O maior absurdo de uma Copa do Mundo relacionado à arbitragem, a exclusão de um jogador foi protagonizado nessa Copa no caso Balogun.
10: E eu acredito que isso vai custar muito para o Infantino ir para frente.
11: Vai mesmo.
10: Eu acredito. Embora a eleição da FIFA é um negócio absurdo que aconteceu. As federações
8: vai ser aclamado, né?
10: Mais dinheiro, Ele foi aclamado já no
8: exato, último. Talvez seja de novo.
11: Mas vai manchar aí, ó. Vai manchar.
10: Ele era secretário da entidade para assumir a presidência, né? Por falta de opção.
7: Você viu a última de bastidor? Estão fazendo esforço para trazer o Mundial de Clubes de 29 outra vez aqui para os Estados Unidos.
11: Pode ser do Qatar, né?
7: Tomara que seja do Qatar.
11: Mas nessa briga...
7: Leva para o Qatar.
11: Eu também acho melhor. Inclusive, para a gente seria muito mais fácil trabalhar no Qatar.
7: Só o metrozão todo dia. Mas você imagine novamente os Estados Unidos receberem uma competição desse porte.
8: Depois que eles fizeram nessa Copa do Mundo, eles não merecem mais um evento desse tamanho.
11: Eu acho que não volta para cá.
8: Eles não merecem mais.
11: Eu acho que não volta.
8: Só para matar esse negócio do Lísio, eles são... Você marcaria pênalti no Salah contra a Argentina?
11: Não.
8: Você marcaria pênalti?
7: Do Salah contra a Argentina?
8: É.
7: Acho que
11: não. Eu não marcaria.
8: Eu também não.
11: Eu não marcaria.
8: O lance do puxão na cabeça.
10: Pera um pouquinho, Então, o critério, o árbitro é um critério para um, outro critério para outro. Ok.
8: Não,
10: a bola já tinha escapado.
8: É que do jeito
10: quando
8: que você
10: ele
8: tá
10: marca
8: falando,
10: a falta, a bola já tinha escapado.
8: É roubado
10: para
8: Argentina. Se é roubado, o Prétio teria dado pênalti, eu também, o Capriotti também, o Quesada também. Uh-huh. É que você tá com o espírito Pacheco ainda, irritado que o Brasil caiu, e quer que a Argentina caia e tá com essa raiva da Argentina que não tem culpa e tá na Copa do Mundo.
10: Você colocar adjetivos ou colocar pachequismo aqui e ali é uma outra coisa.
8: Por quê?
10: É porque eu não sou Pacheco.
8: Como não? Todos nós torcemos pro Brasil ou não?
10: Eu gostaria que a seleção fosse campeã.
8: Sim, eu também.
10: Mas todos nós chegamos aqui, dentro da nossa honestidade, que é peculiar em todos nós aqui, em todos que aqui estão, e sabíamos que nós tínhamos um limite na Copa, que talvez seria no máximo as quartas de final. Todos nós
8: será que era as quartas de final? Não dá pra ganhar da Inglaterra? Não dava pra ganhar da Inglaterra?
10: Não dava.
8: Por que não?
10: Porque não dá, não tem time, a teimosia de um treinador
8: em
10: manter uma seleção, a teimosia de um treinador em fazer o que ele fez, entendeu? Certo? Conversa, blá blá blá, e o pior de tudo, a omissão. Tanto dos homens da CBF, como do treinador da Seleção Brasileira de Futebol.
11: Na verdade, a gente acreditou que o Ancelotti... O grande nome dessa seleção ia tirar algum coelho da cartola para fazer
9: esperávamos
11: o time jogar,
9: um impacto.
11: Né? Esperávamos que o Ancelotti chegasse aqui e falasse: ó, o time vai jogar assim e agora vai crescer dentro da goma e nós vamos avançar. Eu, pelo menos, eu tinha essa esperança de que o Ancelotti fosse o cara para impactar a seleção aqui e fazer o time jogar.
8: Todo mundo.
11: E ele foi muito mais do mesmo, mas bem mais do mesmo. Aliás, me decepcionou muito o Ancelotti.
8: Ele foi pior que o Dorival e que o Diniz.
4: O Ancelotti foi pior que esses dois treinadores.
9: Sim. Em concepção, sim.
4: Claro. Foi mesmo. E em convicção. Porque uma coisa, vou dar um exemplo do Neymar aqui. O Diniz e o Dorival, eles falavam abertamente: eu quero o Neymar independentemente da condição física dele. Ponto. O Ancelotti, ele ficou com resenha furada durante 13 meses até convocar o cara goela abaixo e ficar fazendo esse frufru de mentir pra imprensa. Porque ele mentiu. Quando ele fala que o Neymar tem condições de jogar 90 minutos e contra o Japão ele fala na coletiva que tava preparando o cara pra prorrogação. Peraí, se o cara consegue jogar 90 minutos, preparando o que, cara pálida? São só 30 minutos de prorrogação e não contou com o jogador. Engoliu goela abaixo a convocação do Neymar, que, aclaro, ele não queria. Por alguma força maior que a gente já consegue até mais ou menos entender, ele acabou levando e não quis usar.
10: Eu vou um pouco além em relação a essa história. Eu ouvi de muita gente, a gente conversa com muita gente, de que o Neymar seria um problema para ser reserva na seleção brasileira. Ele ia agitar, ele ia acabar com o ambiente, e nada disso
9: aconteceu. Mas não foi uma condição para ele ser convocado? Para ele aceitar a reserva?
10: Tá, e eu te falo uma coisa a mais. Eu esperava... Bom, eu, Neto, a gente conversou durante o jogo. Eu esperava que nesse
9: jogo... Mas eu tô te perguntando, não foi uma condição imposta para ele aceitar ser convocado? Não, essa pergunta não foi feita para o Ancelotti, deveria ter sido feita e não foi feita.
10: Pode ter sido ou não, não sei te dizer isso. Não tem essa informação. Se tivesse, lhe falaria. O que chama atenção, assim, de todo mundo, do que a gente analisa, do que a gente

0: Eu não acho que o Neymar não é mais a solução para a seleção brasileira. Não é essa a questão. Mas ele é. Porque, olha, gente, o que a gente tem que aceitar é o seguinte: convocação ruim, jogadores que não poderiam vestir sem centroavante, não tinha um centroavante no Banco do Brasil.
1: Ele matou o centroavante. No primeiro jogo, ele tirou
2: o centroavante. Era o Igor Thiago, que ele matou durante a Copa. Ele tirou o Igor Thiago, matou o cara.
0: Levar o Igor Thiago, ele podia levar o Pedro. Ele podia levar outro jogador.
1: Mas quando convocaram o Igor Thiago, foi defendido nesse programa aqui que o Igor Thiago deveria ter sido convocado.
0: Eu fui contra, não estava no programa.
1: Não, não participava, agora você está participando agora.
0: Eu não vou ser aqui.
1: Aliás, eu quero te cumprimentar, viu? Já são 9 minutos que você está aqui.
0: Não tem problema, estou aqui é conteúdo, bem mais que você. Agora, em relação a essa questão toda aí que você analisa e vê, foi pífia a convocação, foi pífia. A gente criticou a convocação, a maneira com que fecharam a seleção. Tem informação que o Rodrigo Caetano, eu gostaria de saber de vocês, falou: era bom nem falar com a imprensa. É fato isso? É verdade isso? Esse cara, se ele fez
3: isso, verdade,
0: tem que sair também. Entendeu? O Taffarel tem que... Desculpa, muito obrigado, Taffarel, por 94.
1: Acho que não vai ficar.
0: Você foi um cara, assim, espetacular. Mas você panelar a convocação de goleiro não dava. E todo mundo, quando o Alisson foi convocado, foi unânime, de maneira unânime, as críticas. Certo? A gente não tem o poder de definir quem vai ser convocado, mas foi unânime. Nós erramos demais e estamos vendo seleções jogando fino da bola. Espanha, França, Argentina, com um cara que é fora do mundo, que é o Messi, entendeu? Que é espetacular. Seleções com muita gana e vontade de ganhar, como até a Inglaterra. Até a seleção
1: mudou o perfil. A Inglaterra mudou o perfil. Mudou o perfil.
0: Entendeu? Então, eu acho que o Brasil, ele deixa de ser esse expoente do futebol, para colocar o pezinho no chão, ser humilde, parar de deixar empresário mandar em clube, e é uma verdade que os caras estão tudo de rabo preso, porque não tem dinheiro, fica antecipando dinheiro de empresário, e o empresário que manda no clube, na base do clube,
1: base totalmente
0: técnico
1: tomada.
0: De futebol que não consegue na base criar lateral. O Santos tinha uma comissão maravilhosa na base, olha, destruíram, o Santos todo ano revelava um jogador. Olha, quem fez isso? Por que mandaram os caras embora? Se tá dando resultado. Entendeu? O Palmeiras se transformou num supermercado de atletas. Cria, põe e vende. Cria, põe e vende. Ok, tá tudo certo. Mas não se tem uma sequência. Ninguém consegue segurar no futebol brasileiro. E aí o que eles fazem? Você quer ver o pior? Eles vão pra fora. Trazem jogadores cansados de nome. Pagam fortuna pro cara jogar no Brasil. Por que que não se mantém e paga a fortuna pro menino da base?
2: Que nem o menino quer ficar aqui.
0: Entendeu?
1: Eles querem ir embora.
2: É o menino que quer ir embora. O menino com 17, 18 anos, ele já tá olhando, ó, Real Madrid, Barça, United,
0: isso City, PSG. Isso é culpa PSG. De quem você acha? Dele?
2: Ah, da própria gestão de carreira também, do próprio jogador. Eu acho que tudo isso conta.
1: Vem cá, ô João, a campanha do Brasil foi um fiasco. Aí o Brasil vai jogar em setembro, na Austrália. Em Singapura. Não. Joga no Brasil, cara.
3: Em novembro vai jogar no Brasil.
1: Não, em novembro, Caprinha. Mas em setembro já deveria. Tu recomeça o ciclo no Brasil, cara.
0: No Brasil, cara. Eu tô dando uma olhada aqui. Vocês sabem se a CBF já voltou a ter os direitos sobre os amistosos da seleção? Ou ainda tá vendido pra aquela empresa que o
2: Ricardo Teixeira vendeu? Não, não tem mais. Acabou, né?
3: Acabou, agora é da
2: CBF. Ano passado, é isso? Acabou. Foi o último ano de contrato do Ricardo Teixeira. Foi
3: até um pouquinho mais, viu, João? Acho que até um pouquinho mais.
4: Acabou, mas eu posso te garantir uma coisa. Aí cada um entenda da forma como quiser, tá? As amizades seguem.
3: Você terceirizar a venda dos amistosos da seleção brasileira é um absurdo, né? Porque vender amistoso da seleção brasileira é igual você vender água no deserto. Você não precisa ter representante nenhum, agência nenhuma. Os caras batem lá na porta da CBF pedindo amistoso contra a seleção brasileira. Então, quando você terceiriza, você escancara todo o esquema, escancara toda a vergonha, né? Das negociatas da CBF. Jamais, jamais, você é só você botar um executivo sério, um cara de marketing sério lá na entidade, fala, venham aqui, vamos marcar amistoso aqui e pelo preço que a gente quiser, porque os caras pedem. Agora não, entregaram lá para aquela agência vergonhosa, né? Os caras...
4: Era todos global, né?
3: Porque ela botou a seleção para jogar na Tailândia, na Indonésia, em tudo quanto é lugar que não tem nenhuma representatividade para a seleção brasileira. Porque,
2: desculpa, antes de pensar em amistoso, eu queria saber qual é o paradeiro de Samir Chaudhry. Porque eu acho um ato, como dirigente, para não tomar outro processo... Eu perguntei
3: dele hoje aí.
2: Quem?
3: Não, eu perguntei dele. O presidente Samir Chaudhry, ele tem que vir a público explicar essa campanha pífia da seleção brasileira.
2: Eu quero deixar claro aqui.
3: Estamos

0: esperando as explicações
1: do
0: Samir Schaldi.
1: Eu não quero animosidade nem inimizade com ninguém no futebol, mas também não tenho rabo preso com ninguém. Graças a Deus, estou aqui para dar minha opinião. Eu vou falar aqui como diretor esportivo, como presidente da entidade. É uma atitude covarde do seu Samir Schaldi esperar terminar uma Copa do Mundo e sair pela porta dos fundos achando que não seria anotado, sair a francesa. O que que é isso? Você deveria ser o representante, entre aspas, do povo perante a entidade. Como é que acaba uma Copa do Mundo, o mandatário da entidade não aparece para dar uma declaração?
2: Uma coisa guardada, assim, eu não tô defendendo ninguém aqui não, Ricardo Teixeira ia lá e falava. Bom, Ricardo Teixeira ia lá, falava, mandava no técnico, metia a boca em tudo e não tinha conversa. Não tô aqui defendendo, que vendeu a seleção aí pra um monte de gente. Sim. Certo? Agora, assim, é pra você...
3: O Teixeira foi preso, né?
2: É, lógico, foi preso. Ele, Marinho...
3: Não pode sair do Brasil, pessoal. Não pode sair
1: do Brasil. Deu Nero.
2: Não, eu tô dizendo que a postura dele como dirigente, ele ia e falava. Eu não tô defendendo, pelo amor de Deus, gente.
1: Não, a gente sabe, você tá criticando, mas sim.
2: Pelo contrário, foi benéfico ele sair da seleção e não voltar nunca mais. Pelo amor de Deus, esse cara fez um mal pro futebol. Ganhou duas Copas aí como dirigente, mas fez um mal pro futebol brasileiro. Então, assim, eu acho que serve de alerta tudo isso que está acontecendo para o futebol brasileiro, para os clubes se ligarem, entendeu? Para os clubes criarem jogador. Nós não temos jogador.
3: Os clubes estão quebrados.
2: Nós não temos laterais.
3: Estão quebrados os clubes.
2: Não, mas futebol de base não precisa de dinheiro, Pretzel. Os caras gastam.
3: Mas tu acabou de dizer que os empresários tomaram conta da base. E é assim mesmo. Isso tu tem toda a razão. E aí como é que tu vai tirá-los se tu não tem dinheiro, cara? Tu precisa do empresário no clube hoje?
2: Mas eu acredito ainda, eu posso estar muito
3: errado. André Cury é mais forte que os clubes brasileiros.
2: Mais forte.
3: Carlos Leite é mais forte. Paulo Pitombeira. Juliano Bertolucci.
2: Não, esse é o maior.
3: Certo? Esses são os maiores. É o quarteto que manda no futebol brasileiro.
2: Agora, uma coisa, eu posso estar iludido aqui comigo, mas eu acredito que a vontade dos garotos de jogarem futebol em base ainda continua sendo muito grande. E os talentos, a peneira, que a gente falava antigamente, né? Aquela peneira famosa, ela tem que acontecer. Nós não temos mais laterais, nós não temos mais meias. Se cria, olha aqui, ó, gente, se cria jogadores no futebol brasileiro para se vender para a Europa, o que a Europa precisa. O nosso futebol está condicionado ao que a Europa... O que a Europa? Ela precisa de um cara pela ponta rápido. Ah, precisa de um zagueiro, mais ou menos.
1: Vai zagueiro ligar. Canhoto.
2: É, um zagueiro canhoto. É.
1: A gente tenta produzir aqui para eles.
2: É, precisa de centroavante, precisa de não sei o quê. E outra coisa que eu vou levantar para vocês debatem à vontade. Jogadores brasileiros que estão na Europa, de qualidade, fiquem atentos quando chegar próximo de Copa do Mundo. Para que vocês não tenham, propositalmente, uma supercarga de trabalho e se machuquem. Tá? Isso é um alerta que eu faço. Fiquem ligados no movimento do futebol europeu em relação principalmente ao futebol brasileiro.
1: Por falar em carga, o Manchester United está praticamente fechado com o Ederson, volante que foi convocado pelo Ancelotti, e aí um jornalista britânico cravou que ele não foi aprovado nos exames médicos. Se isso realmente for verdade, o Ederson...
3: Verdade. Não, tu tem razão. Se for verdade...
1: Eu quero ver o oficial.
3: Jornalista Matheus...
1: Não fui pro United
3: por causa disso. Matheus Moreto, o nome do jornalista.
1: Matheus Moreto. Que cobre o futebol inglês. Se o Ederson não foi pro United porque não passou no exame físico, exame médico, a CBF, mais uma vez, tem que explicar como é que convoca um cara que não passa no exame físico, não, médico,
4: tem
1: pô.
4: Que bom,
1: isso? Manda todo mundo embora,
4: pô. Eu não vou defender a CBF de maneira alguma nisso, mas aí é o seguinte, se o cara tava jogando até o outro dia, tava no clube lá, tava atuando pelo clube dele, e aí tava em férias... E o Ancelotti achou que tinha que convocar esse cara? Não dá pra fazer exame médico pro cara ser convocado
1: ele
4: na seleção,
1: ele não passa por um filtro?
4: Não,
1: mas... O jogador não é minimamente examinado,
4: ele
1: dando uma olhada?
4: Ele tava jogando no clube dele lá,
1: tudo
4: tava
1: bem, depende de se ele tava jogando ou não, mas o jogador tá disposto. Ele é convocado, ele tem que passar pelo menos minimamente por um filtro pra entender qual é a condição real.
3: Mas
4: quando você manda a lista dos 55, os 55, em tese, estão em condições.
1: O Pretzel falou, Ederson já... tava no aniversário.
3: Tava no aniversário, tá comemorando
4: o
3: aniversário.
4: Então ele tava em férias, mas ele tava em férias porque ele tava jogando, ele jogou a temporada. Por isso que ele estava com o nome entre os 55. Aí, assim, a CBF também não consegue fazer apurado desse jeito. Fala, o cara tá com... Eu nem sei qual é o problema, se é que ele tem algum problema, né?
1: É isso.
4: Então, aí também não dá. Mas ele chegou e entrou. Aliás, outro erro do Ancelotti. Nossa. Botou o Ederson pra quê? Pra fazer o quê contra o
1: Ancelotti? Precisando de gol.
4: Não é pra consertar colocar... a convocação errada não, dele. Para consertar um a convocação errada
1: dele. Eu não acho que foi errado levar o Ederson, porque você tem um Casemiro bunda de urso que não conseguia correr, andar e respirar ao mesmo tempo. Então o Ederson deveria ser o cara para entrar, talvez, na vaga do Casemiro que não tinha condições para jogar. Que pelo menos é um cara que vai correr para marcar. Seu Doberman aí, que você falou com o Spalletti, né? Que é sabe alguma coisa assim. Que ele não entrou para a vaga do Casemiro, ele entrou para uma outra posição. No meio de
4: campo,
1: cara.
4: No meio de campo, a lista original, a primeira a convocação, foram quatro ou cinco meio-campistas. Que tinham na relação. Quatro, né?
1: Meio campistas.
4: Isso é um absurdo.
1: Ele lotou de atacante.
4: Isso é um absurdo. Você ter quatro, convocar quatro meio campistas para a disputa de uma Copa do Mundo.
2: E deixa eu falar para você.
4: Não existe
2: isso.
4: Você
2: quer uma situação mais grave? Na minha opinião, o Ancelotti abraçou o grupinho de amigos, confiou, que não foram amigos dele. Porque, por exemplo, eu vi o Denilson, campeão do mundo em 2002. 2006, o Parreira foi convocar ele. Ele falou, professor, não posso ir. Eu tô machucado, eu tô com dor no joelho, se eu for eu vou trair o senhor. Eu queria ir pra mais de uma Copa do Mundo, mas se eu for eu tô mentindo pro senhor. E pediu pra ser desconvocado, porque tava machucado. Entendeu? Se o Casemiro é amigo do Ancelotti, fala, professor, eu não posso jogar no meio, não tenho mais ritmo, não tenho mais força.
4: Mas você tá dizendo isso por causa do Neymar, você tem que ter falado pro Ancelotti, professor, não posso ir?
2: Eu acho que o Neymar, cara, continua. Eu sei que você é contra o Neymar.
4: Não, não sou contra o Neymar.
2: Não, tá tudo bem, não, vocês não. Podem ser.
4: É que ele
2: ser.
4: Foi convocado, o Ancelotti foi dúbio na convocação não do Neymar. Não foi dúbio, o porque Ancelotti ele falou que só ia levar um jogador em condições.
2: O Ancelotti foi um covarde em não colocá-lo no início do jogo. Coloca. Não, se não. Ele põe o Neymar no início do jogo...
4: Ia perder de 4-0.
2: Nossa, então
4: porque
2: esquece.
4: Porque o Neymar, depois que entrou...
3: Atenção,
4: o Brasil...
3: peraí. Eu tenho que criar uma vinheta pra ti, porque todos nós quatro... Nossa, segurada. Nós quatro, nós temos cada uma vinheta aqui, certo? Que são vinhetas quando a gente foge da nossa realidade. Uhum. Tu tá querendo dizer que um jogador convocado pra uma Copa do Mundo, ele vai chegar assim, professor, o senhor não me coloca... Porque eu não tenho condição de jogar. Não. Ah, para aí, Ulisses. Nem tu acredita nisso aí, Ulisses. Nem tu acredita nisso aí, cara.
2: Ele contou isso pra mim. Então você tá falando que ele é um mentiroso?
3: Não, eu não tô dizendo.
2: Você tá falando que ele é um mentiroso?
3: Não, eu não tô dizendo.
2: É o que você tá dizendo.
3: Não,
2: porque
3: eu não
2: se ele chegou
3: dizendo.
2: Pra mim... Não, dá licença.
3: Não, tu tá falando uma exceção, então. Tu tá de brincadeira que o jogador vai chegar e vai dizer.
2: Foi machucado e ninguém fala nada.
3: Para, cara,
2: como um Kaká na África do Sul.
3: Nem tu acredita nessa tese aí, irmão.
2: Para, cara. Quem não acredita? Não, você não acredita. Porque você é o dono da verdade. Se o cara é o
3: Eu não sou dono da verdade.
2: Mas se o cara é o fato...
3: Não sou dono da verdade.
2: O cara é o fato. O cara chegou e falou...
3: Tu fizesse uma ironia como nós, quando o João Pedro não foi chamado e o Neymar entrou no lugar dele. E tu disseste a mesma coisa que nós. Quero ver o João Pedro agora... chateado por não estar convocado, dizer que foi legal o Neymar ser chamado ao invés dele.
2: Isso vocês são fofoqueiros que ficam levantando esse tipo de coisa, ficam fomentando a fofoquinha. Quero ver o que ele vai sentir.
3: Tem que criar uma vinheta pra ti aqui também.
2: Eu vou dar uma vinheta pra você. É que aqui é muito conteúdo, mais do que você imagina. Agora, o que acontece é o seguinte, entendeu? Em relação ao Neymar, quem é melhor jogador que o Neymar no futebol brasileiro?
1: Hoje qualquer um.
2: Hoje, você acha isso?
1: Hoje eu
2: é
1: acho.
2: Que vocês são contra o cara.
1: Não é que, é você que é muito aí. A favor do
2: não
1: Neymar,
2: favor.
1: Cara. Você não tá analisando
2: não
1: todo.
2: A favor.
1: O Neymar fisicamente não consegue definir contra o Recoleta. Definir contra a França na Copa.
2: Opa, é fácil. Então o Cristiano Ronaldo é uma porcaria que nunca foi
1: hoje
2: campeão.
1: É. Mas o Cristiano hoje Ronaldo é. Tá fisicamente...
2: A seleção portuguesa. Não, mas então o Cristiano Ronaldo é uma porcaria, nunca
1: hoje
2: foi campeão
1: é.
2: Do mundo.
1: Hoje é.
2: Não, mas
1: o Cristiano Ronaldo tem condição. A imprensa portuguesa tá destruindo o Ronaldo que ele não consegue mais andar em campo, como a gente viu na Copa.
2: Deixa eu te falar. Mas ele então não vale nada como jogador, não, porque ele não foi campeão do
1: irmão,
2: mundo.
1: Ele é um fenômeno,
2: você
1: um gênio.
2: Tá falando de campeões
1: o Neymar
2: do mundo.
1: É um gênio.
2: O Messi era chamado de anti-argentino até outro dia.
1: Ah,
2: anti-argentino até outro dia. Entendeu? Antes de 2002,
1: um
2: os caras falavam isso. Os caras
1: um
2: não
1: contexto.
2: Queriam ele na Argentina.
1: Há um contexto por trás de toda essa história que você está levantando.
2: Não, eu não acho
4: que
1: o Messi chegou em quatro
4: 34
1: finais.
4: Anos, a idade do Neymar, agora.
2: O Neymar tinha que ser, para mim, é a minha opinião, para falar e destruir e falar, o Neymar tinha que ter entrado. Quando ele põe o Neymar no jogo, ele tinha descaracterizado a seleção inteirinha. Cara, não pode o Casemiro ser jogador da seleção brasileira.
1: E o Neymar pode?
2: Entendeu? Pra mim
1: pode. O Neymar tem tanta falta de força quanto o Casemiro pra jogar.
2: Não sei.
1: Gente, Ulisses, o que você não entende, você acha que a gente odeia o Neymar, que a gente é contra o Neymar, que a gente tem inveja do Neymar? Eu tenho certeza.
2: Eu não acho
1: que
2: nada disso.
1: Não, você acha assim?
2: Não, eu não acho,
1: eu,
2: não
1: eu
2: põe
1: posso,
2: palavras na minha
1: eu
2: boca.
1: Posso falar por
2: fale
1: todos.
2: Por você.
1: Você acabou de falar
2: você
1: que,
2: falar
1: você acabou
2: você.
1: De falar que
2: você
1: o Cabral te odeia o Neymar.
2: Não,
1: então,
2: Ulisses,
1: então é isso aí.
2: O
1: Neymar foi um gênio.
4: A
1: o Neymar foi um gênio.
4: Deixa eu falar aqui, João.
1: Só pra matar o Neymar, ele parou de jogar futebol já há 4, 5 anos. Hoje o Jorge Jesus deu uma declaração que falou pra ele em 2023. Neymar, finish, acabou. Porque todo mundo que entende um pingo de futebol, que está enraizado no futebol no dia a dia, fala que o Neymar, tecnicamente, nunca vai deixar de ser um gênio. Mas quando o corpo, quando o físico não acompanha mais, a técnica não se sobressai.
2: Então me explica, então o Ronaldo não entende de futebol fenômeno, Roberto Carlos não entende de futebol fenômeno, Messi não entende de futebol outro fenômeno acima de tudo.
1: O que o Messi falou?
2: Porque eles falaram que o Neymar tinha que vir pra Copa.
1: Ah, claro, né, Ulisses? São todos amigos dele, né, Ulisses? Ronaldo... Ah, por favor, Ulisses.
4: Então pronto.
1: São
4: seguinte, todos
1: amigos dele, né? Deixa eu explicar uma coisa aqui. Que não
4: deixa eu explicar
1: pra
4: uma coisa, porque vocês ficam... O Ulisses disse que eu não gosto do Neymar.
1: Você não gosta do Neymar mesmo?
4: A minha análise do Neymar é sempre da questão técnica. Prestem atenção nisso, eu vou falar pela décima vez aqui. A minha análise do Neymar não tem nada a ver com a vida do Neymar, se ele tá na Disney, se ele comprou o iate, eu não quero nem saber dessas coisas.
2: Você sabe de tudo, hein?
4: De bet, eu não quero nem saber.
2: Você não quer saber, mas você sabe de tudo.
4: Eu não quero saber disso. A minha análise é o Neymar jogando bola, jogando futebol, que é o que interessa. É isso que me interessa. E o Neymar não joga em alto nível desde a Copa de 2022. Depois da Copa de 2022, o Neymar nunca mais jogou em alto nível. É isso. É só isso e nada mais. Eu não quero saber se ele vota em alguém, se ele faz propaganda de não sei o que. Pra mim não interessa nada disso. Não quero nem saber. Pra mim o que interessa é o Neymar jogando bola, que ele foi um gênio do futebol. Só que hoje ele não joga mais, infelizmente. Hoje ele joga 20% do que ele jogou um dia.
1: Concordo.
4: É isso, só isso, nada mais. O senhor tá circunspecto aqui, tá bravo.
2: Não,
1: que tem uma grita aí, eu tô ouvindo
4: o
1: debate.
4: Não, o senhor não tá falando nada aqui.
1: Não, eu tô ouvindo o debate. Ah. Eu só acho o seguinte, acho que pro bem do futebol e do Neymar, a gente tem que parar a partir de agora de falar do Neymar na seleção brasileira. Pro bem, vou repetir. Vou repetir. Pro bem da nossa seleção e o bem do Neymar, a gente tem que encerrar essa conversa Neymar na seleção brasileira. Que eu tenho alguns amigos que estão defendendo que o Neymar siga jogando e que ele se prepare para jogar a Copa de 2030.
2: Ulisses.
1: Gente, isso não vai acontecer, isso é gente.
2: Impossível.
1: Isso não vai acontecer. Isso não vai. Eu tô falando muito sério, não tô ironizando.
2: O Neymar teve contusões
1: seríssimas. Eu gosto muito do Neymar. Eu queria que o Neymar tivesse sido convocado.
2: O Neymar não foi na balada que ele machucou, foi jogando contra o Uruguai
1: enfim,
2: pela seleção brasileira.
1: Mas infelizmente, as contusões... Você tem razão, Ulisses. As contusões... arrebentaram a preparação física do Neymar. Arrebentaram, não adianta. Não adianta a gente tapar o sol com a peneira. Não adianta. Não,
2: os caras falam do Neymar como se fosse uma porcaria no Brasil, o mundo inteiro.
1: Pode ser.
2: Palma pra ele.
1: Pode
2: 2022, estava todo mundo que está aqui, estava na Copa
1: pode
2: do
1: ser.
2: Mundo.
1: O
2: que
1: Cristiano...
2: ele fez naquela Copa?
1: O Cristiano...
2: Nada também.
1: Só
2: pra gente não põe ele para bater pênalti. O cara faz um gol contra a Croácia. E o time se borra todo da seleção brasileira, colocando o Fred, que virou centroavante. E abriu um buraco, o Brasil tomou contra-golpe e o gol. Então tem uma somatória de situações que cai em cima de um nome, mas que é mentira.
1: Ulisses,
2: não é só ele culpar.
1: É verdade também, mas também essa história que tem muito, porque o pessoal lá do staff do Neymar quer que a gente pense igual a eles, né? Também essa história de que o Neymar só jogou com um jogador mais ou menos, que o Neymar só jogou com um jogador pequeno também, eu não concordo. Nós tivemos bons jogadores na seleção brasileira no período do Neymar. E o Messi também não jogou com os melhores jogadores da Argentina. E ele conseguiu fazer a diferença. Como o Cristiano Ronaldo também não jogou com os principais craques de Portugal. Não jogou ao lado de Eusébio. E ele não conseguiu fazer a diferença. É porque o Messi é o mais diferente de todos. Isso a gente também tem que admitir. O Messi é o maior da geração deles. Os Neymarzetes, os Ronaldetes, os não sei o quetes, e os João Pauletes, os Capriotetes, os Xandetes, os Quesadetes, os Ulissesetes. O Messi é o maior dessa geração, gostem ou não. E o Mbappé vai passar, se bobear, passa até o Messi nas próximas Copas. Se ele ganhar essa Copa aqui, 2030, a França chega fortíssima para ser mais uma vez campeão. Esse cara
2: a
1: vai
2: campanha, esse... a sequência de Copa da França é espetacular.
1: Então, esse cara vai fazer 30 gols. Daqui a pouco, sabe o que vai acontecer? Vão falar que ele é maior que o Pelé em Copa do Mundo.
0: Se ganhar essa Copa, acho
1: não
0: que é um
1: é.
0: Debate.
1: Daqui a
0: acho
1: pouco
0: é um
1: vão debate. Começar a falar.
0: Se ganhar essa Copa...
1: Já tem Messi e Pelé?
0: É verdade.
1: Já não tem Messi e Pelé? Ô, Xandão, não, já não tem Messi e Pelé?
3: O Guardiola, Pelé, o Guardiola disse que o Messi é o maior jogador da história.
1: É isso.
0: Não, tudo bem. Vamos supor, se o Mbappé ganhar essa Copa do Mundo com a França como protagonista e, de novo, o artilheiro, ele não pode ser comparado ao Pelé em Copas do Mundo?
1: Sim, claro. em Copas do Mundo?
2: Ele chegou a 3 finais de Copa.
1: Não tô falando em questão técnica, gente. Não dá para comprar Mbappé e Pelé na mesma frase. Eu me refiro em questão de identidade, de entrega, de gols, de números, de recordes, tudo isso.
2: O Pelé foi o líder daquela geração dourada, a primeira grande geração dourada do futebol. E o Mbappé é o líder dessa atual geração.
1: 58, o Pelé destruiu na Copa, menino ainda, com nem 18 anos. 62, infelizmente, machucado no começo.
2: Ele começa bem a Copa, faz um golaço contra o México, se machuca.
1: Exatamente. E 66.
2: Aí foi uma bagunça.
1: Bagunça do caramba.
2: A culpa não foi dele,
1: Ok, e aí em 70 ele destrói com aquele esquadrão. Exatamente, em 4 Copas do Mundo fantásticas. O Mbappé...
2: Hoje ele jogaria 74, tá?
1: Ah, sim, com a questão tecnológica, de medicina,
2: jogaria adiantada. 74,
1: jogaria. E o Mbappé é isso, cara. Terceira Copa do Mundo, tá encaminhando para 3 finais, artilheiro de praticamente todas, 20 gols em 20 jogos. Vamos falar o que desse cara? O meu ponto de vista, só para poder fechar esse assunto envolvendo o Neymar aí, eu tô na mesma linha do Capriotti agora falando sério. Eu sou um privilegiado e todos nós somos, porque a gente viu esse moleque começar. A gente viu o Neymar jogar futebol. E esse moleque encheu os nossos olhos. Eu torço pro Atlético Paranaense. Quando morava no Brasil, com o Neymar jogando no Brasil, eu já desci pra Vila Belmiro pra assistir, não o Santos, pra assistir o Neymar. Ele destruiu no Barcelona. Ele foi bem, razoavelmente, no Paris Saint-Germain, tecnicamente foi muito acima da média. Não ganhou a Champions, mas chegou numa final. O que quebra do Neymar é, ele nunca conseguiu uma bola de ouro, infelizmente, e o Neymar deveria ter sido o cara para comandar a seleção brasileira em 4 Copas do Mundo, pelo menos para uma final. A gente nem sequer se aproximou de uma final. E a grande verdade é, em 4 Copas do Mundo, o Neymar não foi nem de perto aquilo que se projetava nos mundiais.
3: Não tinha a menor condição de jogar 90 minutos, pessoal. Não sei de onde é que vocês tiraram isso. A participação dele contra a Noruega foi pífia. Pífia.
4: O Brasil piorou.
3: Claro,
4: Brasil piorou
3: exatamente. Ele não tinha a menor condição de jogar. Time, a menor condição de jogar.
1: Mas vocês concordam que o Neymar foi pífio em Copas?
2: Eu concordo com isso.
1: Neymar foi pífio em Copas.
2: Ele mudou mal o time. Ele mudou errado o time, Ancelotti.
4: Então, mas ele
3: mudou errado por ter colocado o Neymar.
4: Porque ele teve que tirar o Ryan, que estava marcando lá do lado direito.
2: Legal ele sair jogando com o Martinelli. Parabéns.
3: Isso é outra coisa, Ulisses.
2: Martinelli é o craque.
3: Nada disso. Ulisses, tu perde o teu argumento quando tu...
2: Não, quê?
3: Dá licença.
2: Argumento
3: respira.
2: Perde tu.
3: Não, respira.
2: Que tu fica
3: perde...
2: agredindo, que quer... Não, que
3: perco, não, eu não tô agredindo. Eu não tô agredindo. Só perde o teu argumento quando tu aponta o dedo pra nós dizendo que a gente é contra o Neymar. Tu tá equivocado em relação a isso. Porque tu é a favor dele. Não tem nada... Aqui não tem favor e contra. Aqui tem opiniões. Por exemplo, pra mim ele não tem a menor... Ele não deveria estar na Copa. Ele foi convocado machucado. Nem na Copa ele deveria estar. É só essa diferença, apenas isso.
4: E ali, não é? Acho que aquele momento ali da lesão. E ó, ainda bem que teve aquele erro bizarro ali da arbitragem, da mudança. Porque se o Neymar volta como ele queria voltar, talvez ele nem tivesse vindo para a Copa. A lesão dele teria sido talvez...
1: Tinha agravado.
4: Agravado.
1: Jogou contra o Curitiba. Você
4: tá falando, contra o Curitiba, né? Porque aí ele saiu ali...
1: Ia forçar a barra, né?
4: Ele queria voltar. Ele tava tentando mostrar ali que tinha condições e tá na convocação do dia seguinte, né?
1: Eu não engoli esse negócio até agora, viu?
4: Qual deles?
1: Esse negócio da substituição aí, que foi um erro, não sei. Tô no poder da dúvida até hoje.
3: Quem tava certo era o quarto árbitro mesmo.
1: Esquisito. Esquisito.
4: Tem um papelzinho lá, né? Tem aquele papel que entregaram lá.
1: Mas só pra... Vocês concordam que o Neymar, infelizmente, em 4 Copas ele foi um fiasco nas 4?
4: Sim. Não, o fiasco é forte, João. Ele teve bons momentos em alguns bons momentos nas Copas.
1: Raros bons momentos.
4: Fiasco é quando o cara faz tudo errado.
2: Ele fez uma grande partida contra a Croácia.
4: Sim, ele teve alguns bons momentos em Copas.
1: Vamos lá, vamos recapitular rapidinho aqui. 2014, vai bem contra a Croácia na estreia.
2: Faz 2 gols na estreia.
1: Empata 0-0 com o México. E aí nós ganhamos de 4-1, 4-1 ou 4-0 de Camarões. E o Neymar vai bem nesse jogo, até porque Camarões estava boicotando a Copa. Oitavas de final, a gente quase é eliminado do Chile. Quase a gente cai pro Chile, Neymar não jogou nada.
2: Pinídia mete uma bola no travessão.
1: Exato. E contra a Colômbia, Neymar não vinha jogando bem, mas vencemos por 2-1 até a lesão do Zúñiga. Então foi a primeira Copa do Mundo dele, ok, caímos do 7-1 para semifinal.
4: Foi mediano.
1: Mediano, ok. Primeira Copa dele, menino novo, ok, vamos passar um pouco de pano. 2018, que já era o Neymar, já era o cara, campeão de Champions, virou chacota mundial. Neymar, todo mundo caía. Aí em 2022, infelizmente, machucou no jogo de estreia contra a Sérvia. E aí ele volta contra a Coreia do Sul, Brasil goleia e depois contra a...
3: Fez o gol contra a Croácia.
1: Faz o gol contra a Croácia. Não,
4: sim, ele jogou bem contra a Croácia. Hã? Ele jogou bem contra a Croácia.
1: Ele faz bem contra a Croácia, é verdade. Mas infelizmente não bate o pênalti. Eliminados. E aí nessa ótima
2: agora
1: Copa...
2: Agora é culpa dele que ele não bateu o pênalti?
1: Também é. Você tá criticando o Vinícius Júnior que não chamou a responsabilidade e deixou... Ah, então você tá se contradizendo. Não, peraí.
2: O Tite levantou...
1: Quando é o Vinícius Júnior que não bate o pênalti, aí o seu Ulisses Costa fala que ele deveria ter assumido a responsabilidade. Mas quando é o Neymar que não chama batimento de pênalti, eu vou bater se ele eliminado, aí você passa pano. Ah, não, tá errado isso aí.
2: Não vamos falar em batida de pênalti com o Neymar, não. Toca a vida aí.
1: Por quê?
2: Ele bate o jeito que ele quer, põe a bola onde quer.
1: Só não bateu em 2022, quando era pra ter batido.
2: O Tite não deixou.
1: Ah, para que Tite não deixou.
2: Eu quero o primeiro cobrador.
1: O Ancelotti falou pro Bruno Guimarães bater e você criticou que o Vini tinha que bater.
5: Ulisses, por favor. Ulisses, o dono do time é o Neymar. Quem é o Tite perto do Neymar na hora de bater o pênalti? Quem é o Ancelotti, Ancelotinho?
2: Então, desculpa, Tite, volta para a seleção, realmente.
5: Não.
2: Seu trabalho é maravilhoso.
5: Eu tenho um argumento.
2: Não, o Neymar é culpado de tudo.
5: Pera,
2: não é culpado,
5: Ulisses.
2: Não, você tá falando,
5: não é
2: cara.
5: Pera, deixa... Pera, tá uma gritaria. Deixa eu terminar. Só um minutinho, por favor. Ulisses, só um segundo.
1: Não é esporte de poesia também, né?
5: Espera
1: aí também, né? Você quer o quê?
5: Pera, vamos pensar quem tá do outro lado. Fica cinco pessoas falando.
1: Não, eles gostam,
4: Não, mas deixa eu só... Esporte em poesia?
1: É, o Quesada, ele quer que todo mundo fique quieto pra ele poder caminhar no parque.
5: Não, não é,
1: vai dormir, pô.
4: Recita aí um poema de Carlos Drummond de Andrade.
5: É uma gritaria. Pera um pouquinho, deixa eu terminar.
1: O Ulisses atrapalhando o programa hoje.
4: Hoje o Ulisses veio causar aqui, tá louco.
5: Vocês podem me mandar tomar suco de caju, mas deixa eu pelo menos falar antes. Olha, na Copa de 2022, quem foi o cara que bateu o primeiro pênalti na disputa de pênaltis Argentina e Holanda pela Argentina?
1: Messi.
5: Por quê?
1: É o cara.
5: Tá. Ele é o cara do quê?
1: É o cara da seleção.
5: Ah, tá. Argentina e França, final da Copa do Mundo. Quem bateu o pênalti da Argentina?
4: Messi.
5: Por quê que é o Messi?
4: O Mbappé da França.
5: Então, é por que Mbappé e Messi?
4: Ah, porque eles são os craques do time.
5: Então vocês me desculpem, Ulisses. Meu irmão Ulisses Costa. Por que que o Neymar, na hora que viu que o Marquinhos ou o Rodrigo iam bater o pênalti... Rodrigo, né? Que foi o primeiro.
4: Zezinho e Luizinho.
5: É, falou, não. Ô, Tite, deixa comigo, tá? A primeira Copa do Rodrigo, eu já tô na minha terceira. Deixa, a resposta é minha. Se eu errar, vem tudo nas minhas costas.
2: Porque o Tite...
5: Porque eu sou o fofó... Eu sou fera dessa seleção. Eu sou dono dessa seleção. Esses garotos não vão carregar. Não, é verdade. Esses garotos não vão carregar. Vocês estão dando risada? Mas é isso. Então tá bom. Então abraça o Neymar. Nossa, o Neymar foi
1: não, bom. Não, você tá dizendo que ele é o Brasil.
5: Foi engraçado o jeito que você falou. Foi engraçado o jeito que você falou.
1: Ele é fofocó.
5: Você chamou o lixo de fofocó.
2: Você foi falar. Você foi fazer
5: o palavrão. O problema todo é o seguinte. O Neymar, na hora do vamos ver, ele refugou. Parecia o Baluê de Rubê. É o Baluê de Rubê. Ele parecia o cavalo que não quis pular. Porque, porra, por que ele não pegou a bola e não bateu o pênalti contra a Croácia?
1: Não, e podia ter feito isso porque não tinha uma lista a ser seguida na ordem. Quando ele viu
5: não
1: que...
5: tem mais a
1: não,
5: lista.
1: Não tem mais a lista. E quando o Marquinhos foi cobrar, o capitão, o líder, deveria ter falado assim, peraí, se perder a casa caiu, deixa eu antecipar não, porque
5: ele não bateu
1: não
5: primeiro do Rodrigo.
1: Isso.
5: Ele não bateu na hora que o Marquinhos se perdesse, acabava a coisa pra gente.
1: Exato.
5: Então você me desculpe. Se a gente criticou o Vini, eu acho que o Vini errou, o Neymar também errou em 2022.
1: Também acho.
5: Dane-se Ancelotti e dane-se o Tite. O dono do time tem que pegar a bola e chutar e fazer. E o Neymar não perderia, e eu acho que o Vini também não perderia o pênalti contra a Noruega.
2: Na cabeça do Tite, o Neymar fica por último para bater o pênalti. Eu vou te explicar, na beira do campo a gente tava pertinho. O Tite começou a apontar quem batia, fez a rodinha. É. O Tite fez isso.
5: Tá.
2: Certo? Na cabeça do Tite, o que que era? Era o Neymar bater e classificar a seleção.
5: Mas,
2: que é um erro.
5: O quinto pênalti talvez não sirva pra nada.
2: Que é um erro. Que é um erro.
1: Ele admitiu o maior erro. O Tite admitiu esse erro recentemente. Depois de quatro anos.
5: Chorou,
1: é.
3: Admitiu chorando.
1: Exato.
5: É. É o encantador de serpente.
4: Capri, estamos falando do Neymar aqui.
3: Capri, mas só assim, ó, viu? É impressionante a audiência aqui, porque as pessoas querem tirar uma dúvida sobre o green card do Ulisses nos Estados Unidos. Muita gente perguntando, Ulisses, por favor, dê sugestões, como faz essa, viu? Muita gente...
2: É muito difícil ter, você tem que ser muito honesto, viu? Porque tua vida é revirada, viu? Tem muita gente que não conseguiria.
3: É uma comoção aqui, viu?
4: Peraí, deixa eu só chamar.
2: É revirada,
4: hoje
2: tem muita gente que não conseguiria.
4: Hoje pela manhã, o Jorge Jesus foi... De manhã aqui, horário do Brasil, né? Jorge Jesus foi apresentado como novo técnico da seleção de Portugal. É isso que eu digo, né? Ah, tá todo mundo trabalhando, gente. Todas as seleções já estão mudando treinador, apresentando treinador. A nossa CBF tá de férias. Cara, estão em férias lá. Seleção brasileira tá em férias. Tá acontecendo nada. Mas o mundo tá todo dia trabalhando. A gente tá lá em férias. Ah, sabe, o Ancelotti foi entrar em férias, foi curtir a família aí não sei aonde. Os caras tiram férias, barbaridade.
2: Só fala tá coisa boa também, né?
4: Então vamos ouvir Jesus.
2: Antes do Jorge Jesus, ele chamou o Pepe pra auxiliar ele, o Pepe mandou ele lamber sabão. Tá? O Jorge Jesus chamou.
3: O Pepe recusou.
2: E ele falou: não vou trabalhar com você. Então por que não
4: Pepe,
2: fala isso?
4: Zagueiro?
2: Que foi um dos líderes de Portugal também, que apanhou pra caramba dos jogadores brasileiros, né? Então fala aí também. Aí o Pepe não presta. Você tem as suas teses que você defende alguns caras. Mas
4: o que o Pepe tem a ver com isso?
2: Mas
4: o que o Pepe tem a ver com isso?
2: Mas ele convidou, calma aí.
4: Entendeu o Pepe no contexto aqui.
2: Porque o senhor Jorge Jesus, o pai dos treinadores do futebol mundial, na tua opinião...
4: Não. Você tá equivocado, eu nunca falei isso.
2: Ele chamou um cara pra auxiliá-lo no comando da seleção portuguesa. O cara mandou ele na mesa, falou que não vai. Ambiente bom.
6: Mas vamos lá. Quem ganhou foi a seleção portuguesa. Porque o Pepe, o estilo do Pepe. Não...
1: O Pepe é uma piada.
4: Claro. O Pepe é o brasileiro menos brasileiro.
1: Exatamente.
4: Que existe.
1: Ele odeia o Brasil. Ele tem o direito de achar ele péssimo também. Como profissional e mau caráter em campo. Pelas atitudes dele, que ele machucava as pessoas e ia pra quebrar.
4: Sorte do Jorge Jesus que ele não quis ir. Sorte do Jorge Jesus.
6: Sorte da seleção portuguesa.
4: Sim, vocês invertem as coisas, tá vendo como é que vocês são?
6: Nós invertemos.
1: É uma análise do cara. Qual o problema do cara não aceitar? Ele é obrigado a aceitar?
4: Vamos ouvir.
1: Eu fiquei com medo do Neymar tomar uma bolada nas partes baixas e muita gente sair com dor na Copa do Mundo, viu?
4: Eu quero ouvir o Jorge
2: Jesus. Você seria um desses mestres.
1: Não falei de você. Você que tá vestindo a carapuça. Eu não falei de você, mas se vestiu a carapuça, o problema não é meu. Se vestiu a carapuça, não é meu.
6: Ficou chato esse negócio das partes baixas aí. Ficou
4: essa declaração do Jorge Jesus hoje tá correndo o mundo inteiro. O mundo inteiro é uma declaração hoje na apresentação dele. Ele foi perguntado. Mister, que é uma bobagem, né? Então, mas lá ele chama o treinador de Mister.
1: Você vai reclamar do Mister também?
4: Não.
1: Pô, ô, caramba, Mister, hein?
4: Ô, Mister, como vai ser a sua relação com o Cristiano Ronaldo? Como vai ser o seu relacionamento com o Cristiano Ronaldo? Perguntaram para o Jorge Jesus. Vamos ouvir a resposta do novo treinador da seleção portuguesa.
7: O que é importante nós treinadores é o rendimento do atleta. Se o atleta não está a render, seja o jogador que for... se tiver que ser substituído é esse, se não tiver que ser substituído não é. Eu já treinei os dois melhores jogadores do mundo, falta-me o terceiro que já não vou treinar, que é o Messi. Treinei o Neymar, treinei o Ronaldo. E o Neymar um dia disse assim: tu, finish. Ok?
4: É isso, essa é a declaração do Jorge Jesus.
3: Lamentável. Que hoje virou uma declaração lamentável. Absurdo, uma reclamação e outra.
1: Por quê?
3: Não, eu achei lamentável. Por que, que um profissional precisa destruir o outro? Não, eu tô falando sério, cara. Eu achei lamentável. E outra. E os jornalistas portugueses dando risada. Bando de idiotas.
1: Você falou que ele não tem condições de atuar, mais ou menos a mesma coisa que o Jorge Jesus falou aqui.
3: São coisas diferentes.
1: Não tem como jogar.
3: Eu não disse que ele terminou. É diferente. Opa! Eu nunca falei que ele terminou.
2: Opa!
3: Meu, assim, ó, qual o profissional que tem condição, na tua opinião, Capelanes, de apontar o dedo pra qualquer um de nós cinco e dizer o seguinte: tu não tem mais condição de trabalhar? Ah, por favor, pessoal, vamos parar com esse negócio.
1: Eu não tô enxergando dessa forma que o Jorge Jesus chegou e falou pra ele assim: acabou trabalhar com ele. Não necessariamente outras equipes. E contraditório, né?
2: Treinei os dois jogadores melhores do mundo, Cristiano Ronaldo e Neymar, os melhores do mundo. Só faltou treinar o terceiro, que é o melhor do mundo mesmo, que é o Messi, indiscutível. Primeiro ele elogia o cara. Fala que treinou o cara, que era o melhor do mundo. E agora ele detona o cara.
1: Que ele não conseguia jogar, Ulisses. Entendeu? Tá certo. Infelizmente ele não conseguia jogar.
2: Depois de uma contusão no joelho, jogando pela...
1: Pois é,
4: é por isso. Jogar em alto nível.
1: Isso,
4: né?
1: jogar em alto nível.
4: Ele estava precisando ali.
1: Ô, gente, alguém acha que o Neymar vai conseguir voltar a jogar em alto nível? A ser o Neymar gênio? Não. É isso que o Jorge Jesus quis falar, quis dizer. Não. Eu entendi dessa forma.
2: Mas as pessoas querem destruir o cara.
3: Eu acho que ele bateu forte. Acho que ele tem uma bronca do Neymar do Al-Hilal. Os dois brigaram. Dizem até que quando o Jorge Jesus, né, foi citado na CBF, o Neymar levantou a voz. Se ele vier, eu tô fora. É o que dizem, certo? Então tem uma rixa entre os dois. Certo? Agora, o cara não pode dizer o negócio. O cara, o Neymar tem 34 anos. O Neymar tem 34 anos, pessoal.
2: Em relação ao Neymar, o Neymar não é mais o mesmo. O Neymar
3: não, isso é outra coisa. Isso é outra coisa.
2: Eu concordo com tudo isso aí. Entendeu? E, só que as pessoas pegam um cara, que é o Neymar, e o culpam por uma eliminação de Copa do Mundo diretamente. E não é assim. O que eu estou batendo aqui são vários fatores que prejudicam o futebol brasileiro que tem que ser mudados. Isso aí, o Neymar também, a próxima Copa ele não está. Vamos ver quem vai estar então para jogar. Se a gente não mudar, não tiver lateral, não tiver meio campista, não tiver jogadores de qualidade, a gente não vai a lugar nenhum.
1: Eu acho que o time da próxima Copa do Mundo é muito bom. Se você for esboçar aqui, ó, vamos lá. Cada um tem o seu goleiro, tá tudo bem.
2: Mas
1: Carlos
2: ninguém vai
1: Miguel.
2: Acabar com o Endrick aqui, né?
1: Não,
2: que perdeu um gol cara a cara. Ah, legal.
1: Não poderia ter perdido.
2: Não, tá tudo. Aí tá tudo certo. Mas é o Endrick.
1: Não, como assim?
2: Pô, o cara não pode perder um gol desse vestindo a camisa da seleção brasileira, rapaz.
1: Tudo bem.
2: Vocês estão de brincadeira,
1: acho...
2: cara.
1: Não, ninguém tá de brincadeira. Eu também acho que ele não deveria ter perdido
2: o Endrick, gol. O mundo pediu o Endrick, o estádio gritou.
1: Aí ele é ruim
2: entrou.
1: Agora ele é ruim.
2: Não é ruim, ele entrou
1: então
2: e ramelou.
1: Errou, infelizmente.
2: Ah, então o goleiro da Bélgica, você destruiu aí. O Endrick perdeu um gol cara a cara,
1: da Bélgica,
2: você passa a
1: goleiro
2: mão.
1: Da...
2: Você é contraditório,
1: o goleiro da Bélgica tem 25 anos, o Endrick não tem 19.
2: Não, mas você tá sendo contraditório.
1: Não tô sendo contraditório. O goleiro da Bélgica tem 25, o atacante da seleção brasileira tem 19. Não gaguejou, não. É que você tá se perdendo. É quando você começa se perdendo argumento,
2: você
1: começa a gritar, começa a fazer teatro, tá tudo certo.
2: Você tá se perdendo.
1: Goleiro, Carlos Miguel. Pode ser? Carlos Miguel?
2: Não.
1: No próximo ciclo? Tá, quem que vai ser então?
3: Eu quero ver se o Carlos Miguel estará na convocação de setembro.
1: Ah, tudo bem, vai, vamos lá. Qualquer outro goleiro aí, vai. Um vai querer o Fábio.
4: Sabemos nem se o Tafarel vai estar.
3: Acho que o Tafarel estará fora.
1: Mas, gente, vamos lá. Vamos fazer a nossa convocação. Se a Copa do Mundo de 2030 fosse amanhã. E todos os jogadores com 4 anos de idade mais avançada. Quem seria o goleiro da Copa do Mundo hoje? Vamos, gente.
6: Temos John, temos Carlos Miguel, Hugo Souza.
1: Vamos lá, vai, Xandão, vai.
3: A quem defende o Bento também.
4: Eu iria de Carlos Miguel, Miguel.
1: Ok, lateral direito, eu acho que a gente realmente tem carências. Mas a gente tem o Wanderson, que pode ser testado.
4: Tem que ser o Wesley.
1: Nós temos um Dodô, que pode ser testado.
2: Wesley, né?
1: Nós temos o Wesley, que infelizmente não jogou. Eu iria de Wesley, mas eu daria chance para esses outros dois jogadores. Ian Couto, que é outro jogador que chama atenção. Dá para levar esses três para testar.
4: Fagner.
1: Quem?
4: Fagner.
1: Você tá louco. A dupla de zaga. Para, Capri. Para de avacalhar.
6: Mateuzinho.
1: Mateuzinho é loucura também. Para,
2: Capri. Igor Vinícius.
4: Os caras foram aí agora com 40 anos.
1: A gente tá tentando fazer a parada séria aí, tá vendo? Vocês ficam avacalhando. A zaga titular. Gabriel Magalhães e Beraldo.
4: Thiago Silva. Traz o Thiago Silva.
1: Para, Capri. Você vai avacalhar mesmo.
3: Beraldo tá jogando de volante no Paris
1: Saint-Germain. Mas, entendeu? Dá pra jogar de zagueiro ao lado do Gabriel Magalhães, entendeu?
3: E o Bremer, cara. O Bremer tem 29 anos. É um bom zagueiro.
4: Ele é bom. 29 anos. Bremer é bom.
1: Então, dá pra levar o Bremer. Você tem quem aí? O Militão,
2: não,
1: que o Quesada falou.
2: Voltar, que Militão, velho?
1: O Quesada que falou?
2: Militão não joga nada, cara.
1: Eu acho ele bem comum também.
4: Militão
1: comum,
4: se machuca
1: super valorizado.
4: Muito.
1: Super valorizado. E uma marra desgraçada. É, não. Ai, se dane o Militão também. Lateral esquerdo, aí já é uma deficiência.
4: Aí é um problema. Chama o Roberto Carlos aí, põe ele, dá uma emagrecida.
3: Douglas Santos.
4: E põe o Douglas Santos.
3: Fez um feijão com arroz.
4: Foi bem. Foi
3: o Douglas Santos. Arroz com feijão. Mas ele tem. O Douglas Santos tem 32 anos. Vai ter 36 anos.
1: Não dá. Eu vou te falar. O Quesada falou, o Kaique, que tá no Como da Itália agora.
2: Bom.
1: E eu levaria um outro cara pra testar, pra preparar. Não. O Souza, que saiu do Santos, bom lateral, que foi pro Tottenham.
3: Bom jogador.
1: Dá pra a seleção brasileira trabalhar.
6: Parça do Neymar.
1: Não, mas independentemente, dá pra trabalhar com esse moleque. É. O meio campo. Danilo, Bruno Guimarães.
3: Tem um monte no meio
1: campo. Tem um monte no meio campo.
3: Tem que trabalhar os
1: armador,
3: né?
1: Atenção,
4: armador não tem.
1: Aí eu vou te falar porque tem. Se a seleção brasileira
4: armador
1: jogar...
4: clássico não tem.
1: Vou te falar como o Brasil deveria jogar. Ala pela direita, atacante, Estevão. Do outro lado, Vini Júnior. Centroavante, Endrick. E o camisa 10 do próximo ciclo, sabe quem tem que ser? O Rodrigo Raio. Chamar a responsa. Já que não dá pra contar com o Neymar mais, Rafinha, não tem 10, põe o Rodrigo pra flutuar no meio campo. Esse ataque não é um ataque de respeito que dá pra chegar numa semifinal de Copa do Mundo. Estevão, Vini, Endrick e Rodrigo? Pera aí, pessoal,
6: e
1: claro que dá.
6: Ryan, ainda Luiz Henrique.
1: Claro que dá.
6: João Pedro.
1: Claro.
4: Do meio pra frente dá pra formar um bom time, o problema é a defesa.
2: Eu vou falar pra vocês, eu vou falar pra vocês uma coisa, jogar uma Copa do Mundo é outro mundo mesmo. Tem jogador que põe a camisa da seleção na Copa do Mundo, se borra todo, não consegue jogar. Copa do Mundo é outra pegada. O cara tem que ter muita personalidade. E nós temos um problema muito grande. Quando nós conquistamos a Copa, em 94 nós conquistamos uma Copa do Mundo, certo? Em 98 perdemos uma Copa do Mundo, certo? Mas a Copa do Mundo de 94 deixou uma história para aqueles jogadores que foram vestir a camisa em 98, ok? Aí, mais maduros, em 2002 nós ganhamos uma Copa do Mundo. 2006 perdemos uma Copa do Mundo por relaxo de jogadores e da comissão técnica da seleção brasileira. Jogadores que tinham que jogar não se cuidaram, que são ídolos do futebol brasileiro. Não se cuidaram, o caso do Ronaldo chegou gordo, pesado pra caramba. Um monte de coisa que a gente tem que analisar, certo? E a gente não deixou uma herança. Essa geração que chega não tem herança de jogadores campeões do mundo. A geração para 2030. Não existe uma herança deixada.
3: Tem que formar.
2: Entendeu? Vai ter que formar.
3: Vai ter que formar.
2: E formar é muito difícil. E se continuar do jeito que está o futebol brasileiro, não conseguirá.
1: Mas desde 2014 isso. A geração de 2014 do 7-1, quem que estava lá que era campeão do mundo? Tinha algum jogador campeão no mundo?
2: 2002?
3: 14?
1: Não, 2014.
3: Não, não tinha ninguém. 2002, não, ninguém.
1: Exato,
3: ninguém,
1: que eu tô querendo dizer.
3: Ninguém campeão do
1: então,
3: mundo.
1: De 2006 ainda nós tínhamos.
6: Tinha o Felipão e o gente. Parreira só.
1: Não, me refiro assim, 2006 jogador, a gente tinha bastante jogador bom, mas aí foi aquela festa no seu rádio que você sabe o que aconteceu. 2010 foi o início do fim do ciclo brasileiro em Copas do Mundo, porque 2006 ainda tínhamos uma expectativa, jogávamos de igual para igual contra a França, perdemos por 1-0 no vacilo.
3: Em 10 tu tinha o Júlio César, tu tinha o Kaká.
1: Exato.
3: O tio Luiz Fabiano.
1: É isso que eu tô falando.
3: O
1: que
3: o Ulisses até o Felipe Melo, experiente.
1: Ok.
6: O que o Ulisses está falando é você trazer a experiência de uma conquista de Copa para passar pro próximo.
3: O tio Lúcio e Juan.
1: Mas o Juan está lá aquecido. Você hoje conhece você... o Juan? O que é o Juan na seleção brasileira hoje?
6: Eu tô falando de jogador mesmo. Jogador.
1: Mas não tem.
6: Não, isso não dá porque não dá mais tempo. Os caras pararam de jogar em 2002. Agora é o seguinte: o Brasil foi campeão em 70. Aí ele só volta a ser campeão em 94. Ele também não tinha uma geração vitoriosa. Os caras não tinham ganho nada de Copa do Mundo. Então formatou-se uma geração para que essa geração fizesse o quê? Para que ela ganhasse novamente a Copa do Mundo. E aí foi um ano uma sequência dourada do Brasil. O Brasil chega a 3 finais de Copa do Mundo. 94, 98, 2002. A gente precisa agora reconstruir do zero uma geração para começar a ganhar alguma coisa.
1: Uma geração que é frouxa, bunda mole e alienada. Começando pela CBF, que ninguém sabe quem manda, ninguém sabe quem fica. Começando pelo treinador, que é um baita de um paneleiro, que enganou o povo brasileiro inteiro, que criou expectativa e botou confiança nele. Mudar também muita coisa dentro da CBF. Mudar muita coisa também de atitude dentro desses jogadores. A gente já vai esquecer aqui, por exemplo, o que disse o Rafinha. Ninguém perguntou pra gente se a gente queria estar aqui jogando pelo Brasil, poderia estar em férias. Então, esse é o nível da boleirada que veste a camisa da seleção brasileira. Jogadores que passam na zona mista por obrigatoriedade deveriam ter falado, e muitos não falaram, porque não é falar com a gente, dane-se a gente já só segura no microfone.
3: Sistema
1: é falar
3: é
1: com
3: ruim,
1: o povo,
3: né, João?
1: Brasileiro, o sistema é péssimo. Departamento de comunicação também da CBF, que é outra coisa que a gente tem que lamentar nessa Copa do Mundo, e assim vai.
2: O que você quer esperar do Rafinha, cara? Ele deu entrevista pro Romário. Desafiou os argentinos, apanhou no campo, tomou porrada, ficou quietinho, cabeça baixa e perdeu o jogo.
1: É isso aí,
6: não, e antes disso, pediu desculpa. Foi no vestiário pedir desculpa. Arregou pros caras.
2: Cara, qual que é, meu? Vamos jogar, vamos embora pra porrada, vamos pra porrada. Você pegava o Pepe aí batendo o Luiz Fabiano. Você vai bater nos caras no Adriano. A Argentina chega na bota. Falou, vai chegar a bota? Vamos ver quem é quem. No Brasil, tudo frouxo.
1: Hoje é uma geração de frouxo, bunda mole, acomodado, frouxo, alienado. Que também o Capriotti falou isso do pulo do gato e eu concordo. A seleção brasileira tinha que ter voltado pro Rio de Janeiro no mesmo avião. Se reconstruir como time. Ah, mas os caras... Eu sei que você vai defender isso, Preto.
3: Não, não vou defender aqui. Pra mim não mudaria nada.
1: Não, eu também acho que não mudaria nada. Mas da mesma forma que eles saíram daqui como um time, eles precisam voltar como um time. Aí depois cada um vai pro seu destino final. Geraçãozinha de acomodado. Inclusive o Ancelotti, essa vergonha, foi pro Canadá no refúgio dele. O melhor emprego do mundo. Fazer um monte de besteira aí pra receber uma baita de uma grana pra não dar um depoimento pro todo... E colocar o filho pra falar!
3: Ulisses, tu foi lá no treino um dia, né, Ulisses? E tu ficou surpreso. Tu ficou surpreso com a empáfia que tinha lá, né?
1: Nossa.
3: O nosso Jean também, nosso Jean-Pierre foi lá acompanhar um treinamento. Ele ficou surpreso também com a empáfia, Capri. Viu? Sim, certo?
1: É verdade.
3: Com a arrogância e com a soberba.
1: Ah, eu tive de três vezes lá também.
3: De quem coloca o uniforme da CBF, certo? Os caras se transformam. O Fábio Seixas, deixa eu só falar uma frase sobre o Fábio Seixas. Sempre foi um jornalista corretíssimo. Ele botou a camisa da CBF... No que ele se transformou? Eu gostaria de saber o que tem o uniforme da CBF. O uniforme da CBF é uma vestimenta diferente? Ele te dá mais caráter? Ele te dá mais competência? Ele te dá mais arrogância, te dá mais soberba? Eu gostaria de saber os adjetivos. Porque quem põe aquele uniforme se transforma de uma maneira pior. Eu não vi uma pessoa que melhorou com aquele uniforme. Eu tô falando sério, na convivência. É um negócio vergonhoso. Os caras são um bando de soberbos e arrogantes, cara. É impressionante. O sistema da CBF, ele não cheira bem. É apenas isso que eu quero dizer.
2: O que aconteceu foi o seguinte: em relação à seleção, são três campos de futebol, a imprensa ficava aqui, eles iam treinar no último. Depois eles melhoraram isso, tantas críticas que eles
4: tomaram. Não foi por isso, não. É porque a FIFA mandou os jornalistas, né, para lá para cuidar daqueles dois campos que a seleção treinava. Então, como não podia ficar ali naquele espaço, porque o campo estava sendo tratado, então a FIFA fez com que os jornalistas fossem mais próximos dos jogadores e só 15 minutos.
2: Não, Capri, porque eles poderiam ficar. O Brasil sempre treinou no último campo.
3: Era no primeiro. A FIFA que determinou que a gente pudesse se aproximar daquele campo. Sim,
2: mas a gente...
3: Pela CBF a gente não chegava perto.
4: Chegaria.
6: Não. Pela CBF a gente sequer entraria no treino e sequer teria contato com os jogadores.
2: Agora, os caras,
6: no hotel da seleção brasileira.
2: Agora os caras escondendo o treino para jogar o que jogaram. É uma vergonha. Eles têm que ter vergonha.
1: Só falar uma coisa sobre isso também.
2: E uma coisa que eu quero concluir só, que vocês deixam passar batido, eu não quero. Vocês falaram, o Capela tocou no 7-1. E eu não vou esquecer isso nunca. Eu conversava com as pessoas, o Filipão foi alertado de fechar o meio de campo da seleção brasileira, pelos olheiros da seleção brasileira, Galo, e que era
3: o Roque Júnior.
2: Fecha, que eles só jogam pelo meio de campo. Colocou Alegria nas pernas aberto, ficou um buraco no meio de campo, e pior de tudo, o mais grave de tudo, tomou um, tomou dois e ficou passivo, sendo campeão do mundo. Porque eu não sei, porque é soberba. Então, tomamos dois gols. É o momento de classificação, vou mudar o time. Dane-se que tá com 10 minutos de jogo. Eu tenho que mudar, senão vou tomar um monte de... Uma coisa meio óbvia.
1: Então,
2: tem esses erros que acontecem no futebol brasileiro. Eu não sei porque é empáfia, eu não sei porque é postura, eu não sei porque o jeito dos caras mudam, não tem necessidade. Você vê o Mbappé conversando com os caras.
1: Mas, Ulisses, é modus operandi da CBF. Vem cá, eu não quero perder seu raciocínio. O Tite, por exemplo, quando era técnico do Corinthians, ele era o primeiro a criticar a CBF, que convocava os jogadores do Corinthians em meio à temporada. Quando ele foi pra CBF, ele beijou a mão do Marco Paulo Del Nero.
2: Falando que jamais trabalharia
1: com ele. Ele beijou literalmente a mão do Marco Paulo. Falou que não faria isso, fez tudo o oposto. Então, os caras que entram na CBF, eles se convertem. Vocês do Jogo Aberto brincam muito comigo, eu entendo isso. Que eu sou anti-brasileiro, que eu sou contra, que eu não sou patriota, eu sou tudo isso, mas também não tenho muito orgulho, porque a gente fica aqui se matando todos os dias pra matar um leão por dia, pro governo pegar e pisar no nosso pescoço. E o governo também é o futebol brasileiro, porque a gente não consegue se sentir representado por ninguém. Por isso que muitas vezes, entre aspas, eu torço contra, sim, eu torço contra, porque eu não vejo ninguém pra me representar na cadeira presencial da CBF, porque um tá preso, o outro foi banido, o outro roubou, o outro não sei o quê. Os coordenadores que passam pela seleção, a gente não pode deixar passar batido. Teu amigo Rodrigo Caetano falou numa rodinha, pelo que alguns colegas nos falaram, que por ele a imprensa nem entraria.
3: Isso é lamentável.
1: Então, a partir de agora, se realmente isso aconteceu, e eu confio em quem me falou, eu não consigo nem mais respeitar como diretor esportivo Rodrigo Caetano. Porque se ele quer pegar e trancar tudo, então tenha corrones, pegue o microfone e seja transparente, fale a verdade. E só pra fechar, eu não me sinto representado por nenhum jogador dessa porcaria dessa seleção brasileira.
2: E aonde a imprensa, vocês podem ter certeza, tô falando de futebol, é proibida de entrar porque tem sujeira.
4: Sim.
2: Entendeu?
4: E as pessoas... Não, é vergonha. Vamos agora até Dallas. É o seguinte,
1: que tesourada, meu. Debate tá bom. Sim. Tá demais,
4: calma,
1: hein?
4: Calma.
1: São 7h36, Capri.
6: Faz 1h20 que vocês estão falando sem parar.
1: Mas o programa começou agora. Uma 7h36, meu.
4: Sem parar. Nós vamos a Dallas porque Bruno Milhozzi já está com seu chapéu de cowboy lá em Dallas. Porque Dallas, terça-feira, haverá um jogo fantástico, hein? Fantástico. Olha lá, tô falando, olha lá. Terça-feira, jogo espetacular. França e Espanha estarão em Dallas. E esse homem que está na tela do seu YouTube agora.
3: Que chapéu vagabundo que ele comprou.
4: Se você não está na tela do YouTube...
2: Que isso? Dallas. Não, peraí.
4: Não, chapéu bonito.
2: O chapéu é vagabundo.
1: Que vagabundo?
2: O que é esse chapéu,
1: rapaz? $20.
2: Tu pagou isso, uma vergonha.
4: $20. Você queria pagar $600 no chapéu?
2: Chapéu de 1,5, 2.500 dólares bonito.
1: Nossa, tá o Ulisses aí, ó. Ele fez uma homenagem para
6: Ulisses.
2: Olha lá, homenagem pro Capela.
6: Vou dar pra você esse chapéu aqui, Ulisses.
2: Guarujá, abraço pessoal do Guarujá.
6: Chapéu aqui é seu, Ulisses.
4: Olha lá, ele deu de presente pra você o chapéu. Não cabe faz na desfeita minha com o chapéu dele. Ô, Miliose, então é o seguinte, ó, já vai se preparando aí, porque terça-feira, jogaço de bola, jogaço. Espanha e França estarão aí em Dallas. Então se prepara para receber franceses, se prepara para receber espanhóis e fazer aquela cobertura. Vem fazendo desde o início dessa Copa do Mundo, abraçando essas duas torcidas e para a transmissão desse jogo que vai ser sensacional. Fala aí, Miliose, boa noite.
8: Tudo bem, Capri? Um abraço para todo mundo ligado aqui no Esporte Debate, para os amigos da mesa. É, Capri, a gente já está recebendo aqui as atualizações, no aguardo das confirmações da FIFA, porque existe um cronograma longo de atividades para um jogo como esse, um jogo desse porte. Imagino que a partir desse final de semana a gente já tenha as seleções chegando a Dallas, fazendo adaptação, reconhecimento do gramado, e vamos ter também, é claro, algumas atividades abertas para a imprensa nesse período, da delegação francesa e também da delegação da seleção da Espanha. A Espanha já passou por aqui, não é? Venceu em Dallas a seleção de Portugal pelas oitavas de final e volta para Dallas. Já a seleção francesa, Capri, que está reclamando e reclamou durante alguns períodos os torcedores do calor, dos climas hostis que a França acabou pegando, né, que não pegou horários bons, pegou sempre jogos desgastantes, agora vai jogar no ar-condicionado, uma semifinal que acontece no ar-condicionado, porque o estádio em Dallas é totalmente climatizado e fechado ali numa temperatura europeia de 20 graus. Não vai ser uma questão para o jogo de terça-feira, mas já no final de semana, na segunda, a Bandeirantes vai acompanhar os treinamentos, entrevistas coletivas dos craques e dos técnicos dessa semifinal gigante que marca um reencontro, Capri, de 20 anos, né? Última vez que as seleções estiveram juntas em Copas foi em 2006 e a França levou a melhor naquela campanha que parou no vice-campeonato, né? Perderam para a Itália na final, mas a seleção francesa que eliminou a Espanha naquela ocasião reencontra os espanhóis nessa próxima terça-feira aqui em Dallas, no Texas. Capri?
4: Bom, muito legal, aí vai ser um jogaço. Dallas vai parar para ver esse jogo entre Espanha e França, França e Espanha, jogo sensacional. Eu acho que a França vai passar, eu acho que a França vai ser campeã do mundo, aliás, mas a Espanha vai dar um baita trabalho para esse time francês.
2: Não, eu vou falar para você, desculpa, a última Copa de 2022 eu torci para a Argentina por causa do Messi ser campeão, que eu acho que ele merecia esse título. Agora eu tô torcendo para a França demais.
1: Ah, demais.
4: Certo.
1: Você torceu pra Argentina?
4: Eu, na verdade, não tô torcendo pra nenhum dos dois, né? Eu não queria que. Por uma questão muito simples. Quem vencer vai se aproximar mais dos cinco títulos do Brasil. Sempre aproxima, né? Deixa
1: a Espanha. Melhor ser Espanha.
2: Deixa a Espanha ganhar
4: então. A Inglaterra. A Espanha vai ser
1: duas vezes. Você prefere bi do que tri?
2: Hein? Depende da situação,
4: né? Aí, você tá vendo aí, ó.
2: Depende da situação.
4: Olha, você causa comigo. Olha aí, ó.
1: Deixa eu mandar um abraço pro Craque Neto. Tá ouvindo a gente, tá indo pra Aparecida ouvindo a gente.
4: Grande!
1: Garotinho, seu
4: Oreiudo! Neto, vai, Netão! E quem tá ouvindo a gente também, ó.
2: O Neto, a coisa mais gostosa de trabalhar com o Neto, que é o seguinte, cara, como ele vê as coisas antes de. Pênalti não dá pra discutir. E é verdade mesmo. Tem uma visão de jogo impressionante.
4: É.
2: Um abração pro Netão aí.
4: É,
2: vai pra Aparecida?
4: Tá indo pra Aparecida.
2: Reza por nós,
1: fica. Ele e a família toda. Beijo pra família.
3: Um abração pra ele também aqui, ó. Márcio Carvalho, pro Antônio Marcos, pro Tomás, pro Jair, Roberto Ferreira, o Emerson tá no Japão nos ouvindo, o Emerson Bonioli, o Leonardo Apolinário, o Celso Ricardo Nunes, o Pedro Zeferino e o Luiz Faca e o Yusuf Salé. Todo mundo acompanhando a nossa programação. Um abraço e obrigado pelo carinho e pela audiência também.
4: O Fábio Pucci também tá com a gente e o Fábio Pucci tá dizendo que a SAF do Juventus aprovou a Arena Javari. Vai virar uma Arena Javari para 11 mil espectadores.
1: Eu só acredito.
4: Não, tem uma SAF lá agora.
1: Eu sei, cuidado que do Juventus. Precisamos do pessoal da SAF, tomara que aconteça.
4: SAF Javari, 11 mil pessoas. E sabe, em cima valeu, a gente transmite Fábio.
2: Lá, que eu fiz vários jogos na Javari esse ano. E em cima, na cobertura lá do social.
1: Sim.
2: Lá vai ser uma área aberta com mesas de restaurante para o cara assistir o jogo em cima do social.
4: Muito bom. Muito legal. Um abração para o Cris Panvec, que está lá na redação ouvindo a gente. O Cris lembrou uma coisa interessante, que quando nós falamos no início do jogo, que o
2: Cris ligou para mim e falou, se levasse o Caleri para a seleção brasileira, ia ser melhor. Vai lamber sabão.
4: Ele está lembrando que França e Espanha, a gente disse aqui que poderia ser tranquilamente a final da Copa do Mundo, Como foi, ele lembra como foi em 98, né, Lele? Quando o Brasil e Holanda jogaram e que poderia ter sido a final daquela Copa também.
5: E foi, né? Foi uma espécie de final. Foi um jogaço,
3: o jogo foi espetacular. Bem lembrado. Eu queria Noruega ou Suíça como campeão, porque seria um ineditismo, seria um negócio fantástico. Acho que é impossível. Ah,
4: mas uma final de Copa com a Suíça é meio broxante, né?
3: Ué, mas por quê?
4: Com a Suíça.
1: Mas ah, não, broxantaça. Tá louco. Tá,
3: chato, não, atenção. Chato. Vocês Desculpa. Querem impedir.
5: Dançar com a tia, né?
3: Não. Vocês não, querem impedir que uma seleção. Querem impedir que uma seleção de segundo escalão não, ela
1: claro
3: tenha
1: que não.
3: A Croácia
1: não,
3: no a Croácia, não. A Croácia contra a França. Não foi uma boa
1: 2018.
3: Final. Não foi uma boa
1: não,
3: final.
1: Não foi, tomou claro, de 4.
3: Mas foi um jogão.
1: Foi um jogão, tomou de 4.
3: Mas foi um jogão, cara.
4: Preta, vem cá, você vem quer cá. Dizer pra
3: mim para
4: que
3: aí,
4: cara. É melhor ter uma final Inglaterra?
3: Não é melhor. Eu tô dizendo que para o futebol mundial seria legal ter um campeão inédito. Pra mim seria.
4: Então deixa a Noruega. A Noruega é melhor.
1: A Suíça é um time de segundo escalão, Preta.
3: É segundo escalão.
1: Você tá louco, Prédio, você tá de brincadeira.
5: O Prédio tem a sua razão, eu gostaria de ver a Inglaterra campeã, porque a Inglaterra que proporcionou a existência desse esporte.
4: Ganhou um título na mão grande.
1: Na mão zaça grande em
5: 66.
1: Que
5: conversa,
1: tal. Que conversa, hein? Você quer Inglaterra campeã?
3: Olha o Silvio Miceli aqui, que é nosso ouvinte diário.
1: Esse nosso disso, ouvinte aqui,
3: nosso ouvinte.
1: Ele tem que ter uma coluna no Esporte Debate. O Prédio fala dele todo o programa,
3: mas porque ele nos ouve, ele mora em Portugal.
1: Mas todo
3: ele
1: programa.
3: Assim, ó, o problema é que o Ulisses é Neymarzete. Ele dá risada.
1: Isso é verdade.
3: Nosso Silvio Miceli, jornalista.
4: O Silvio Miceli estava lá na coletiva do Jorge Jesus hoje?
3: Não tá.
4: Podia estar lá hoje, fazendo pergunta lá pro Jorge Jesus. Ô, Milhozzi, então é isso aí. Boa folga, mas amanhã o Milhozzi tá de folga.
1: Você vai liberar ele sem mostrar o quarto?
5: Não, ele não falou nada.
4: Milhozzi tá de folga. Pô,
9: não, hoje não dá.
4: Deixa o Milhozzi deságua. Amanhã ele vai... O que você vai fazer no dia da sua folga aí, Milhozzi? Conta pra arrumar o quarto.
1: Casa da Luz Roxa.
4: Limpar o seu quarto, né?
9: Ah... É isso, fazer faxina, Capri, fazer faxina. Não, ainda não defini, viu, Capri? Ontem foi muito legal conhecer o estádio do Texas Rangers de beisebol. Foi muito bacana e vou procurar algum passeio aqui na região de Dallas.
5: Não, vou
9: só uma
5: um
9: coisa
5: que
9: o Capri, se me permite.
5: Fica tranquilo.
9: Aí sim, Ulissão.
4: Diga lá.
9: Você conhece bem. Capri, uma informação do Palmeiras, viu? Só pra não passar batido, porque uma informação importante de hoje no Verdão. O Palmeiras acenou com uma proposta e está otimista em relação ao Danilo, jogador que não teve tanto espaço na seleção e por isso o Botafogo pode aceitar a proposta do Palmeiras de cerca de 120 milhões de reais. O Botafogo não deve esperar uma proposta do futebol europeu, então o Verdão ofereceu 120 milhões, mais o zagueiro Naves da base e aguarda uma resposta do Botafogo com otimismo pela contratação do volante Danilo.
4: Ó, muito chega bom. E joga, chega, faz. Põe a camisa
5: informação
4: e joga.
5: Que eu tenho que já é do Palmeiras.
4: É.
5: Só pra você saber.
1: Posso,
5: antes da Copa.
1: Tá? Dallas é maravilhoso. Agora tem muitos passeios famosos. Você já foi no passeio aí, o Milhozzi mais famoso?
9: Qual passeio, Capê?
4: Tudo que ele queria era essa pergunta que ele estava esperando, Milhozzi. Era exatamente essa pergunta que ele estava esperando você fazer.
5: Ele só
1: vai te mandar no WhatsApp, Milhozzi.
5: Ele só não vai contar, senão a rádio está... aí onde você está, dá para cozinhar, dá para fazer uma xepa aí?
9: Dá pra fazer um arrozinho, um ovinho, dá pra cozinhar. Mas aqui legal mesmo é o churrasco, viu, meus amigos? O grande atrativo da região de Dallas é o churrasco texano, que eu já tive o prazer de provar, acho que amanhã eu vou provar de novo pra ver se é bom mesmo.
4: Vai lá no West End amanhã lá, curtir na folga o West End lá pra aproveitar os restaurantes espetaculares.
1: Como é que é a vida noturna aí, Milhozzi? Tem umas casas de luz roxa aí com umas baladas mais noturnas, como é que é? Não, porque é uma luzinha mais amena. Tô curioso.
5: O Ulisses indicaria. Acho que seria legal o Ulisses indicar.
1: Tô curioso pra saber.
5: Igreja, né? Porque pra salvar vocês é dormir na igreja todos os dias.
9: Vocês viram. Ô, Capê, eu ouvi dizer que tem umas festas country, assim, uns rodeios, né? O pessoal vai de bota, chapéu de noite, que o negócio pega fogo. Ouvi dizer que tem isso aí. Não fui conferir ainda. O
4: chapéu você já tem.
9: Mas dizem também que.
1: Ouvi dizer, diz ele.
9: Chapéu já tenho. Mas dizem também que no final da Copa, viu, Capri, a grande festa de celebração do centro de imprensa é nesse clima e vai acontecer aqui em Dallas. Então tem essa promessa também de curtição aí nos próximos dias na reta final da Copa do Mundo.
4: Sempre tem a festa do centro de imprensa. Vocês se lembram da festa lá do
1: Qatar? Vão confundir com o boi lá em Dallas, hein?
4: Pô, a festa lá do Qatar
5: foi legal, hein? É ele que tá lá, não é você, pô.
4: Lembra da festa do Catar lá da FIFA?
1: Lembro.
4: Foi legal.
1: O Prédio dançou lá, eu fiquei vendo o Prédio dançar, você reequilibrando, né, Xandão? Fala aí.
4: Boa comida, fui, boa bebida.
1: Você foi sim, a gente tava lá.
4: Lógico que foi,
1: irmão.
3: A gente foi na festa do governo do Catar. A festa no IBC a gente não foi. Porque foi logo depois da
4: festa. Naquela festa que era um estacionamento gigante.
3: Isso. Ali foi a festa do governo, lembra? O governo chamou toda a imprensa e fez uma festa céu aberto. Sim, todos
4: nós. Como festa é que você
1: dançou? Levanta e mostra, vai.
5: Muita gente deitou nesse dia, hein?
3: Não estraga o programa, João.
5: Muita gente deitou nesse dia.
3: Não estraga o programa. Aquela festa foi do governo.
4: Foi muito boa, aliás.
3: A festa do IBC ela foi no domingo, no dia da final. Lembra que nós demoramos um tempão para sair do estádio, porque travou tudo, né?
4: Sim, sim. Tchau, Milhozzi. Bom descanso, boa folga amanhã. Domingo você tá no jogo, hein? Corinthians e Cascavel.
9: É isso. Domingo tem outra seleção em campo, hein, Gabriel? O que disse o João Paulo Capelanes? Um abraço para vocês.
4: Tá bom. Valeu, Bruno Milhozzi, ó. 6h47 aqui em Nova Jersey, 7h47, horário de Brasília.
3: Tem craque bom demais, viu, Capri?
4: Tem? Ah, então vamos fazer já o craque bom demais. Daqui a pouquinho o Paulo do Vale vai chegar conosco. E eu preciso falar aqui de outros assuntos importantes com vocês também. Daqui a pouquinho vamos falar do nosso futebol, dos clubes, dos nossos times todos aí, para poder também já começar a mirar Campeonato Brasileiro. Quinta-feira que vem tem Santos, hein? Santos e Botafogo.
5: Mandar um abraço pro Serginho aí, Serginho Japa. Forte abraço.
4: O PDV já tá com a gente também, então vamos trazer o PDV aqui para ele não ficar lá debaixo do sol escaldante de Miami, que tá quente lá, hein? Agora, o PDV, estão dizendo que amanhã pode ter tempestade na hora do jogo aí de Inglaterra e Noruega. Tem isso aí? Estão prevendo temporal amanhã pra hora do jogo? Fala, PDV, boa noite.
10: Ô Capri, boa noite pra vocês. Então fica a dica, ó, pra eles jogarem aqui no estádio do Miami Marlins. Olha onde eu tô, ó. No estádio de beisebol do Miami Marlins, que é o time de beisebol aqui da cidade de Miami, da MLB. Daqui a pouco tem jogo aqui, ó. A gente veio acompanhar o Miami Marlins

tem a bola, os jogadores vão correr de base em base. É isso que faz a pontuação, né? O beisebol é diferente do futebol, do basquete, do futebol americano, porque não é a bola quem pontua, né? É o jogador quem pontua correndo de uma base a outra. Então hoje a gente veio acompanhar essa partida de beisebol e, claro, eu trago detalhes nas redes sociais da Bandeirantes. Deixa eu aproveitar para a gente ver, chamar a super remada que os noruegueses fizeram hoje lá em Miami Beach, né? Que é a principal avenida de Miami. E aí eles combinaram uma remada. Vejam só que incrível. Poderia ser o brasileiro fazendo a dança da manivela, mas é o norueguês fazendo a remada. Vamos acompanhar, a Rádio Bandeirantes esteve por lá. 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

0: Tá aí, gente, essa super remada, essa marca da Noruega na Copa, e tá dando sorte, né? Já quartas de final e amanhã os caras estão super empolgados por aqui para enfrentar a Inglaterra nesse super jogo. E com esse alerta de chuva, né? Miami tá muito quente, cara. Miami não dá trégua, assim. Não teve um dia nublado nesses mais de 30 que a gente tá aqui. Então, de vez em quando, ameaça uma chuvinha. Mas até hoje, nada de demais, viu? É claro que a FIFA tá sempre alerta, o Estado tá sempre alerta, mas, por enquanto, nada de demais por aqui em Miami, viu, turma?
1: Ô, PDV, eu gostei. Eu gostei. Hoje de manhã, você foi lá visitar o Parque dos Jacarés, dos Crocodilos. Os bichinhos de estimação. Jacarés que são resgatados e vão lá pro jacaródromo. Tinha muito Deus. Jacaré. Mas muito jacaré.
2: Não, não dá pra resgatar.
1: Eu gostei dos bichinhos lá, almoçando. Tava almoçando, olha que o PDV tava mostrando lá. Como é que chama aquele lugar lá, PDV?
0: É... Eu preciso pegar o nome agora. Eu esqueci, me fugiu aqui o nome da fazenda dos jacarés. Até o Mesquita tá me ajudando aqui pra eu pegar o nome. Porque realmente, Capri, é muito legal, né? Eles fazem um sucesso danado. É uma fazenda que eles recebem jacaré de todo o estado da Flórida, né? E jacaré que, por exemplo, aparece na casa das pessoas, eles pegam e recolhem. Jacaré que ser humano alimenta, eles pegam e recolhem. Porque se você alimenta um jacaré, ele cria na cabeça dele, porque o cérebro de um jacaré, prestem atenção, ele tem o tamanho de um polegar. Então, ele é sempre pelo instinto. Então, se você alimentar um jacaré, ele vai entender que o ser humano é comida. Então, eles levam lá para essa fazenda. E eles não matam jacarés, tá, gente? Eles criam jacarés e servem para vários parques por todos os Estados Unidos. Então, por exemplo, tem algum parque nos Estados Unidos, eles criam lá e eles oferecem esses jacarés a esses parques. Então, é um criador de jacaré e tem muitas atrações por lá. Eu vou pegar o nome aqui, agora eu não tô conseguindo acessar, me fugiu o nome, cara. Eu vou perguntar pro Coutinho depois, que ele que entende dessas coisas aqui de Miami, e aí eu passo essa fazenda de jacaré. Fica mais ou menos a uma hora e trinta da cidade de Miami, viu, pessoal?
1: Boa!
3: Posso adicionar uma coisa importante? Essa história é real, realmente aconteceu. Enquanto eu tenho período que eu morei aqui nos Estados Unidos, eu fui uma vez pra uma fazenda também, e tinha um sujeito que tava criando crocodilo. E um dos crocodilos estava meio zoado, meio esquisito, e aí eles chamaram um veterinário para cuidar. E esse veterinário conseguia falar com o crocodilo. E o crocodilo respondia para o veterinário. E o fazendeiro não acreditava nessa história.
1: Meu
3: que o veterinário
1: Deus.
3: Conseguia conversar com o crocodilo responder. Até que o fazendeiro, para provar, foi conversar com o cachorro. E o cachorro respondeu para ele. Não, ele me trata bem, me dá ração, tá tudo legal, me faz carinho de vez em quando. O fazendeiro continuou não acreditando que o veterinário falava com os animais. Foi conversar com as galinhas no galinheiro e as galinhas responderam. Ah, ele dá ração pra gente, dá milho e tal, tudo bonitinho. E aí, pra provar ainda mais, ele foi conversar com as cabras. Ele, quando chegou pra conversar com a cabra, aí o fazendeiro falou, não, a cabra é mentirosa. Não conversa não, que tá tudo certo.

0: Cara, eu não sei.
1: O que você quer saber?
0: Eu tenho que mandar esse. Eu tenho que mandar o Paulo Capelanes embora amanhã de manhã.
1: Você quer saber o que é?
0: Amanhã de manhã eu vou levar ele lá pra Newark.
1: Você quer saber?
0: Ele vai ser despachado no porão.
1: Sai
0: com carga o Paulo Capelanes.
1: O pior, você quer dizer o pior? Você dá essa trela pra ele.
0: Ah, isso é impossível. Tira o microfone da mão do João Paulo Capelanes.
2: Xandão gostou.
0: Tira o microfone da mão do Capelanes aí, por favor. Ô, PDV. Desculpa aí, hein, PDV. Tomamos seu tempo aí pra você ouvir esse tipo de coisa. Jacaré tem um cérebro do tamanho de um polegar. Você imagina se ele tivesse um cérebro do tamanho do nosso. O que, que ele ia fazer, esse jacaré? Ah, louco.
3: Do tamanho do Capelanes.
0: Tchau, PDV.
3: Ó, né? É o seguinte.
0: Pois é.
3: Chama Evergrades. Evergrades a fazenda, tá bom? De jacaré. É isso.
0: Boa. É isso aí. Bom jogo aí. O PDV, se bater uma um Romurã aí, a bolinha foi pra você... Pega aí e traz pra mim, tá bom?
3: Pode deixar, tamo junto, fechado.
0: Tchau, PDV.
2: Serginho Maurício tá mandando um abraço pra gente ouvindo o programa.
0: Serginho Maurício, grande Serginho.
2: Manda um abraço pra Queçadunha. O que é Queçadunha? É uma cidade ou é amigo do Queçada? Como é que é?
4: Não, ele escreveu errado, ele deve ter escrito
2: Queçadinha.
4: Queçadinha.
2: Ah, tá, Queçadunha não é uma cidade não, né?
0: Não.
2: Não? Sabe onde o Ulisses nasceu?
4: Nasceu da barriga da mãe do...
2: Não, mas sabe que cidade? Antagorda.
0: Mas deixa. Para,
1: você,
0: João!
1: Você quer saber o que é pior?
0: Para,
1: ele não tem espelho, cara, esse hipopótamo.
0: Não tem. Não tem isso.
2: Tem uma cidade chamada Antagorda.
4: Tem mesmo. Tem no interior, no interior do Rio Grande do Sul.
2: É, interior do Rio Grande do Sul. Antagorda.
0: Ô, gente, isso aqui é um debate esportivo.
2: Ou Rolândia, tem uma cidade no Paraná, que o Diego Lopes, amigo nosso aqui, ouvinte nosso, mora lá. É verdade, já estive em Ponta Grossa, que é o estádio do Germano Krieger, do Operário de Ponta Grossa. Garrincha. Exatamente, fantástico.
4: Você esteve na cidade onde o Garrincha nasceu?
2: Não.
1: Mas tá louco pra ir visitar.
0: Lá é um bairro, na verdade, não é uma cidade, lá é um bairro.
2: Tô até salivando.
4: É, o distrito é Magé, né? Distrito é Magé.
0: Acho que é. Ô, gente, vocês, essa mente poluída de vocês de quinta série, só uma mente de quinta série, vocês precisam passar por um processo de purificação, entendeu? Vocês precisam passar desintoxicação da quinta série.
4: Alimentar, inclusive.
0: Vocês só pensam nisso, só em bobagem. Vamos pro intervalo? Daqui a pouquinho a gente volta, já tem um craque bom demais, daqui a pouquinho vamos escolher o craque dessa rodada da Copa do Mundo. Anunciando amanhã, ó... Dois recados aqui importantes para vocês. 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E a outra coisa, amanhã dois jogos para todos vocês. 18 horas, jogaço. Inglaterra e Noruega. Ulisses Costa transmite esse jogaço de bola com os comentários de... Leandro Queçada. E depois, à noite, às 22 horas, é a vez da Argentina enfrentar a Suíça, com a narração do Rogério Assis e os comentários do Léo Gens. Dois grandes jogos. E no domingo, o amistoso do Corinthians contra o Cascavel, João Paulo Capelanes, Luiz Fabiani, Bruno Migliosi e todo o nosso time envolvido nessa transmissão aí de Corinthians e Cascavel. É a retomada da temporada do Esporte Clube Corinthians Paulista, que está retirando as cadeiras da... Da ala sul lá,
1: setor,
0: né?
1: Setor sul.
0: Setor sul.
1: Atrás do gol.
0: Atrás do gol, onde fica hoje, não é? Setor norte é onde ficam as torcidas organizadas atualmente, é o lado oposto. É ali as cadeiras vão sair, vai ficar todo mundo em pé, igual acontece já lá no setor norte, no setor das organizadas. Isso vai fazer com que o estádio tenha uma capacidade maior, comporte mais gente, mais torcedores. É uma maneira ali do Corinthians também garantir uma maior arrecadação.
2: Só trazer uma informação séria aqui, a gente transmitiu agora há pouco com o Ulisses, com todo o nosso time, a classificação da Espanha para a próxima fase, a semifinal da Copa. E o Courtois, na zona mista, explicou por que que ele saiu. Atenção, senti muita dor no meu quadríceps, mas não tive problema para ficar no gol, só para chutes longos. No final, o treinador decidiu me tirar. Isso não é problema, pois o time vem acima de tudo. Quero descansar por um ano, sem jogos pela Bélgica, e depois jogar as eliminatórias da Euro e a Euro 2028. Não sei se a Bélgica vai concordar com isso. Eu quis continuar, mas o treinador disse que se eu não estivesse 100%, me substituiria. Fecha aspas, Courtois.
1: Meu Deus do céu. Aí, tá vendo? Esses treinadores aí que inventam.
2: Então, mas ele falou que
1: o cara fez.
2: Mas ele falou que ele tava com problemas para chutes longos. O zagueiro da Espanha.
1: Pra bater tiro de meta.
2: Para chutes longos, não é? Para defender?
1: Ele chutar longamente.
2: Ele ele com quadríceps.
1: No quadríceps. Ele tá com dor no quadríceps, ele não consegue.
2: Então manteria.
0: Tem treinador que tira o jogador que não tá 100%, tem treinador que convoca o jogador que não tá 100%.
5: Mas na
0: treinador é uma cabeça.
5: Isso, aí ele deixa o curto até o fim.
1: O Lamine Yamal tava assim. Não estava bem para a Copa, não devia ser convocado, na tua opinião, né?
0: 19 ele anos de idade, então, né?
5: Mas não devia ser convocado, né?
0: 19 anos e voando.
1: Você é um oportunista, rapaz.
0: Eu? Como que é um oportunista? Eu só tô levantando aqui então um aspecto.
1: Então não deveria deixar o Lamine Yamal ir, né? Que estava machucado.
0: Mas ele tem 19 anos, tá voando.
1: E aí, qual o problema? O que muda?
5: Tá voando. O problema é que na dinâmica do jogo, às vezes há necessidade...
1: Tá voando, óbvio que tá.
5: Na dinâmica do jogo, há necessidade do goleiro pegar e dar um chutão lá para frente, né? Então...
0: Mas aí um zagueiro pode...
5: Não.
0: Durante o jogo.
5: É isso.
6: O Courtois quer derrubar o treinador agora. Me desculpa.
5: Ele foi mal. Foi mal.
1: Cara, a cara dele no banco, a hora que ele foi substituído...
5: Machucou.
6: Ele saiu chorando, pô.
1: Ele foi irritado.
6: Ele saiu chorando de raiva ou de dor?
0: Então, essa é a pergunta a ser feita. Você tava chorando por quê? Tava com raiva ou com dor, Courtois? Qual era o sentimento ali naquele momento? Bom, são 8 horas e 1 minuto. Né?
5: Tchau.
0: Courtois? Ah, baita goleiro, né?
5: Legal, mas
0: eu queria ele no Brasil, jogando na seleção brasileira, pô. Tá louco.
5: 4 anos já foi.
0: Ah, monstro.
2: O Fábio tá com 45 e pegando muito.
5: Por que ele não veio pra Copa?
2: Ah, porque o treinador não quis. O treinador não quis.
0: Não quis.
2: Eu traria o Fábio, entre esses três aí convocados.
5: 2030 você levaria o Fábio?
2: Aí tá com 49, não dá.
0: No lugar do Everton, poderia ter sido o Fábio.
2: Eu também acho. Agora, curioso, né? O Fábio nunca ter ido para a seleção. Chama atenção.
0: Vamos para o intervalo, então. Daqui a pouquinho a gente volta com o Esporte em Debate ao vivo aqui de Nova Jersey, nos Estados Unidos. Sequência da Copa do Mundo. Você sabe, Copa do Mundo é com a Bandeirantes, meu amigo. É desde 1950. Vai continuar sendo e a gente está aqui, ó. E vamos fazer a final aqui, ao vivo, em loco, porque esse é o nosso compromisso com você, ouvinte da Bandeirantes, com quem nos acompanha, com os nossos anunciantes que nos prestigiam e nos prestigiaram aqui, com todo mundo que acompanha a Bandeirantes Copa do Mundo desde 1950, dia 19 de julho, final aqui nos Estados Unidos, porque com a gente é assim mesmo. E já já nós voltamos para falar mais de Copa e falar também do futebol brasileiro. Até já.
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8: A gente volta a falar agora da Avenida Professor Francisco Morato, onde mais cedo teve uma ocorrência policial junto à Avenida Guilherme Dumont Villares. Ainda tem ocupação de faixas e o motorista que segue na direção do bairro encontra dificuldades a partir da Avenida Jorge João Saad. Na direção do centro, lentidão apenas por aproximação. 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
8: Marginal do Tietê é agora o pior caminho nessa noite de sexta-feira. Quem segue na direção da Ayrton Senna encontra caminho complicado já a partir da Ponte do Limão e vai assim até a Ponte Aricanduva. Na direção da Castelo Branco, tem problemas a partir da Ponte do Tatuapé até a passagem pela Ponte da Freguesia do Ó. 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
10: Amigos da Rádio Bandeirantes, aqui quem fala é Ronaldo Giovanelli. França, vamos falar da França? Que gostoso ver a França amassando todo mundo, porque tá difícil ver o Messi jogar, hein? Sendo ajudado pela arbitragem, pela FIFA, por todo mundo ama o Messi. Ah, eu amo o Messi, eu não! Mbappé neles! Mbappé neles! É assim que nós vamos nessa Copa e a França tá amassando todo mundo. Pegou o Marrocos aí? Vou te falar, hein? Que baile que deu nos caras. E só fizeram 2 gols, porque, vou te falar também, não quiseram abrir a porteira. Mas vamos de França até o final da Copa, porque Messi pode quadre plus de gracê. É isso aí. É, por favor, mais um pouquinho de gelo. Só isso que eu falei. 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Messi pode quadre plus de gracê.
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8: Rodovia Regis Bittencourt bastante complicada na região de Embu das Artes. Quem segue na direção de Curitiba reduz velocidade a partir do Rodoanel no 279 e vai assim até o 283. Na direção de São Paulo tem lentidão do 282 até o 280 por excesso de veículos. 23º Encontro de Antigo Mobilismo em Santana de Parnaíba, o melhor encontro de carros antigos do Brasil, dia 12 de julho. 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
5: Quem segue pelo corredor norte-sul em direção a Interlagos encontra caminho difícil na região central, a partir da passagem pela estação Tiradentes do metrô até a Praça da Bandeira. Depois disso, dá uma aliviada, mas volta daquela reduzida a partir da Avenida Indianópolis até a passagem pelo aeroporto de Congonhas. 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

0: 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São 7 horas e 10 minutos, 7 e 10 aqui em Nova Jersey, 8 e 10 no horário de Brasília. Voltamos aqui com o Esporte em Debate. Precisamos falar dos clubes paulistas, né? Do Santos, do Corinthians, do Palmeiras, do São Paulo, que semana que vem já tem Santos e Botafogo. Domingo o Corinthians faz amistoso contra o Cascavel. Palmeiras e São Paulo também aí estão em preparação. E eu queria saber de vocês se essa Copa do Mundo deixa algum legado para os clubes, né? Quer dizer, a gente vai ter aí, de repente, alguma coisa que os clubes brasileiros podem copiar, podem usar.
1: Eu acho que fica
0: um legado. Tem um legado tático, tem um legado de organização, qualquer legado, tem alguma coisa ou não aconteceu nada para os clubes?
1: Eu acho que tem. Acho que os clubes têm que olhar para o time do Ancelotti e fazer tudo diferente do que ele fez na Copa. Isso já é um legado. Tentar recuperar o DNA do nosso futebol, que é um futebol ofensivo. Basicamente é isso. Se conseguir fazer isso, já tá legal.
2: Acho que é bom copiar uma coisa só do Ancelotti.
1: Só para completar, Joãozinho. O Rayan do Vasco... O Rayan do Vasco e do Bournemouth, a gente não viu nessa Copa do Mundo.
3: Não viu, porque ele tinha que marcar...
1: Mas é isso que
3: ele foi
1: falando.
3: Colocado em campo para marcar,
1: mas o lateral direito do
3: Danilo era uma porcaria.
2: Só tem que copiar uma coisa.
3: E o Danilo
2: coisa.
3: Deu um depoimento falando que talvez seja a última Copa dele. Ah, vai lá ver sabão.
2: Só tem que
3: um abraço pro Ivan.
2: Maior
3: churrasqueiro do Brasil.
2: Só tem que copiar uma coisa que o Ancelotti fez para repetir nos clubes, né? Não colocar jogador já aposentado no campo.
1: Também.
3: Jogador mais caro também, né?
2: Também.
4: Imagina o Dorival Capri convocando um jogador machucado. Ei, Capri, o Dorival ou o Fernando Diniz convocando o jogador Capriotti. Machucado.
2: Nossa, você tá falou, morto.
3: Olha, põe o microfone.
4: Escuta um pouquinho, Ulisses. Escuta um pouquinho que eu tô falando, irmão. Imagina o Dorival ou o Fernando Diniz convocar um jogador machucado.
3: O Prétio,
4: tá morto.
3: Só isso. Prétio, se fosse um técnico brasileiro, tinham acabado com o cara na primeira fase da Copa do Mundo.
4: No primeiro jogo.
0: Mandar um abraço aqui ao Eugênio Zamper, tá sempre ligado com a gente. Valeu, Eugênio, muito obrigado pela mensagem. O Bartolomeu Silva está em Itanhaém, ouvindo a Bandeirante, está em 106.7 aí, não é, Bartolomeu? Muito bom, hein? A Baixada Santista agora é 106.7, é a nossa frequência na Baixada Santista, no litoral paulista. Está em São Paulo? Está em 107.3, né? Ei, maravilha, sonzão da Bandeirantes para o Brasil e para o mundo. Além, claro, eu percebi
4: as novas regras aqui, da FIFA, Capri. A arbitragem brasileira, ela tem que aproveitar as novas regras que a FIFA colocou no
0: porque
4: jogo.
0: Porque aqui a gente está vendo jogos
4: exatamente.
0: Mais dinâmicos.
4: Exatamente.
0: Menos cera, exatamente. Né? Menos enrolação. Será que a gente vai conseguir isso no futebol brasileiro?
1: Não.
0: Tenho dúvida, de verdade eu tenho dúvida.
1: Eu acho que não.
0: Porque, assim, o jogador brasileiro não está preparado para isso. Infelizmente, não está preparado para isso. Não, o Klaus tá aí, Rafael.
3: Não vai
0: tá
3: ter nenhum árbitro brasileiro apitando aí?
2: Pode ser que o Wilton Pereira Sampaio apite a final.
4: Hoje o Ramon Abate foi o quarto árbitro e o Rafael Alves foi o quinto árbitro no Espanha e Portugal. Então acabou a Copa para eles.
0: Tô torcendo pro Klaus apitar uma semifinal.
1: Se o Wilton Pereira
3: subir. Eu acho difícil, viu, o Klaus apitar. Infelizmente ele é muito bom. E o Wilton Pereira apitar a final.
2: Mas posso te falar?
3: Cara, realmente que o futebol é uma vergonha.
2: Vamos falar aqui, ó. Os três melhores árbitros do mundo, talvez na cabeça da FIFA. Marciniak. Da FIFA. É. Falei errado, ato falho. Até eu erro, né?
4: Como perdeu espaço.
2: Marciniak perdeu espaço, ok.
0: Ele fez lambança.
2: Ok, vamos lá. Facundo Teio.
0: No jogo da Argentina.
2: Facundo Teio fez uma grande arbitragem ontem no jogo da França.
4: Sim.
2: É. Se a Argentina não chegar na final, acho que é um dos cotados a apitar a final da decisão.
4: Tem razão.
2: Tá feia a coisa hoje. Acabei de tomar água, tô embapaçado aqui.
3: Tomou água.
2: Tomei. O Wilton Pereira Sampaio tá no páreo, que o Brasil já não chegou na final. Páreo. Tá no páreo.
0: E o inglês, que vai apitar.
2: Então, mas aí
0: que
2: tá o Michael Oliver.
3: Por que o Wilton na frente do Klaus?
4: Apitou hoje, né, o Michael Oliver? É o Anthony Taylor que é cotado pra apitar a final se a Inglaterra não chegar.
2: É isso aí. Anthony Taylor. E o Michael Oliver também, que é outro árbitro. Então, assim, se a Inglaterra, vamos supor aqui, se a Inglaterra chegar na final contra, vamos lá, a Argentina, certo?
4: É.
2: Então não tem como, final. Então eu tô pensando aqui.
0: É
2: não
0: que
2: tem
0: sabe
2: como.
0: O que acontece? Eles não vão botar um europeu ou um sul-americano pra apitar. Se tiver França e Argentina, por
1: outra
0: exemplo,
1: confederação.
0: Acho difícil que eles coloquem um razão, europeu ou um sul-americano pra apitar
4: eles vão botar
0: a decisão.
4: Um mexicano ou um asiático.
1: Um japonês.
2: Então vamos supor que a gente tem uma final. A final que a gente tá imaginando aqui: França e Argentina. Pode ser? Final da Copa do Mundo. Estamos deduzindo aqui.
3: O que você quer?
2: O Wilton Pereira Sampaio é um grande nome cotado a apitar claro a decisão.
4: Sim. Claro que sim.
0: França e Argentina?
2: Claro!
0: Não, é a Confederação Sul, Sul-Americana. Sul,
2: mas você acha que ele vai colocar um árbitro iraniano? Nada contra, pelo amor de Deus.
0: Vai
2: ter o iraniano.
0: Vai, João,
2: tem o norte-americano. Vai, ah, mas
0: vai porque se o Wilton vai haver reclamação da França, é da Comebol, é da Confederação Sul-Americana.
2: Mas a Argentina também vai reclamar, porque é rival do Brasil, é rival da Argentina.
0: Por isso que não vai um europeu e não vai um sul-americano.
4: Mais fácil o Wilton apitar França e Espanha. E não a final.
0: Aí pode sim. Pode ser.
4: Eu acho que França e Espanha pode ser o Wilton.
0: Pode ser.
3: Meu Deus, se ele apitar esse jogo.
2: Mas posso falar? O Wilton gigante, Pereira hein? Sampaio tá fazendo uma grande arbitragem na Copa do Mundo.
0: Tá fazendo uma Copa
2: os jogos
0: bem,
2: que ele
3: apita. Ele não apita assim no Brasil, né?
2: Ele, o Rafael Claus, o Ramon Abate Abel, muito menos é bem verdade. Mas
0: eu vou te falar por que ele não apita assim no Brasil. Porque os jogadores brasileiros não ajudam. Porque os caras estão de sacanagem com a arbitragem. É, apita qualquer coisa, é rodinha, é pressão. Ficam lá no banco de reserva xingando a arbitragem a toda hora. É uma vergonha. Aqui, todo mundo respeita o que o cara faz. Chega no Brasil, é uma pouca vergonha. Os jogadores brasileiros têm que ter vergonha de fazer o que eles fazem com a arbitragem. Treinador, ele tá cansado de falar aqui a pressão que os caras fazem. Isso é vexatório. Aqui os caras, pelo menos, não têm essa pressão gigante que eles têm lá no Brasil. E é mais fácil apitar.
2: Não é só por isso, mas também é por isso. Eu concordo também, contigo. Porque a gente não consegue educar a boleirada que faz uma pressão. Não. E a arbitragem sucumbe à pressão dos caras que estão na área técnica, dos jogadores do campo de jogo. Isso tudo é bem verdade.
0: Covardia,
2: eu concordo contigo.
0: Covardia o que os caras fazem. Covardia.
2: É, pois é. Bom, eu já dei uma sugestão aqui que infelizmente a CBF não acatou. E eu acho que essa sugestão ela seria brilhante. Para acabar com essa feira no futebol brasileiro. Modéstia à parte, falando, é uma sugestão. O árbitro, quando ele tá conversando com o cara do vídeo antes de ir pra cabine, ele deveria se posicionar no centro do campo de jogo e o círculo central do gramado, nenhum jogador poderia entrar. O jogador que entrar no círculo do campo de jogo toma um cartão amarelo. Eu duvido que algum jogador invadiria.
4: É uma boa ideia.
2: Seria uma grande ideia que a gente sugeriu aqui pra CBF.
3: Muito boa ideia.
2: Vê se os caras da CBF, eles estão afim.
3: Já tem uma sugestão.
2: Eles estão afim de saber quanto eles vão ganhar dinheiro, é isso que eles
3: já
2: querem
3: tem uma
2: saber.
3: Sugestão em relação à sua ideia. A sua ideia é um pouco mais radical, eu concordo com ela, você dá um amarelo. Quando começou essa história do VAR recentemente aí, de ter a comunicação do árbitro com o VAR, o pedido era que ninguém chegasse próximo ao árbitro, certo? E para conversar com o árbitro, só o capitão de cada equipe, não era isso?
5: Era isso.
3: O capitão vai lá, o outro jogador vai lá, o terceiro jogador vai lá, o capitão do outro time vai, o goleiro sai lá do gol e vem encher o saco da arbitragem. É que o Capriotti falou, tô com o Capriotti. Cara, a gente fala da arbitragem, mas o dirigente não ajuda, o técnico não ajuda, o jogador não ajuda. Você acha que o Abel Ferreira, se estivesse aqui na Copa do Mundo, o Mano Menezes, se estivesse aqui na Copa do Mundo, eles iam reclamar o tanto que eles reclamam à beira do gramado?
2: Em hipótese alguma.
3: Duvido. Vocês acham?
2: Tanto que na Copa do Mundo, dos clubes que o senhor estava aqui acompanhando,
3: o Abel
2: estava paz e amor.
3: Paz e amor, peace
2: and love. Na coletiva, na área técnica. Porque o Brasil pode tudo. Por quê? Porque a punição é ridícula. O Palmeiras tem, por exemplo, você falou do Abel Ferreira, vamos ficar em cima dele aqui. O Palmeiras tem um corpo jurídico gigantesco e muito competente, que sabe que se o Abel der um tiro pra cima e tomar 10 jogos de punição, os caras amanhã revertem em 10 cestas básicas. É isso. E o Brasil não é sério, gente. O STJD, como é que você fala? Eles fazem o julgamento
4: com a camisa do time por baixo do terno.
2: Acabou. O Brasil é isso, turma. Não dá pra levar a sério. Então, não é só por isso, Capriotti, que você falou, mas também é por isso.
4: Agora, o Mano já treinou a seleção, ficou quieto. O Dorival diminuiu. O Fernando Diniz também.
2: Nossa, diz muito.
4: O Dorival no Corinthians e o Mano em times e o próprio Diniz agora no Corinthians, eles querem arrebentar com os árbitros.
2: Tem razão.
4: Isso é fato.
2: Por quê? Porque eles permitem, né?
4: E o Tite também, lembra? O Tite também reclamava muito, e depois
2: razão.
4: Que entrou na seleção, a mesma coisa. Ah, é que a camisa da CBF,
2: isso.
4: Ela muda a feição.
2: Ela converte.
4: Ela muda, sabe? Ela transforma a pessoa soberba, arrogante, né? Infelizmente. Pra quem deixa se envolver e se influenciar assim, né?
3: Comentar o que a gente comentou, Liz?
6: Não, eu acho muito triste isso.
4: Tá legal o celular aí? Tá vendo o Instagram?
2: O que o Prédio acabou de falar?
4: O que eu acabei de falar?
6: Não, que os caras não estão nem aí. É uma bagunça do futebol brasileiro, arbitragem.
4: Foi nada disso que eu falei.
6: Não,
4: falei nada
3: disso. Ele acabou de elogiar o Neymar.
6: Em termos de arbitragem, é um absurdo o que fazem com os árbitros. Enfim, é uma bagunça. Vocês falaram coisas que todo mundo fala e todo mundo
5: qual o melhor sabe. Árbitro
6: eu
5: brasileiro
6: gostaria
5: hoje?
6: Que vocês falassem alguma novidade. Porque até agora no programa eu só ouvi blá, blá, blá e nenhuma novidade.
4: Uma vez eu fui num podcast, viu? O João tava comigo num podcast, que eu fui uma vez.
5: É.
4: E o apresentador do podcast, ele me deu boa noite e não fez nenhuma pergunta pra mim, porque ele ficou todo o tempo no celular.
5: Foi algo constrangedor?
4: É, foi, foi.
5: Qual foi esse podcast?
4: Não, há tempo, não me lembro o nome do
5: podcast. Não lembro, não.
4: Foi ali na Paulista.
5: Foi na Paulista?
4: Na Paulista.
5: Entendi.
0: Mandar um abraço pro pessoal do podcast Doutor Bola. Pô, muito legal o podcast do pessoal, eu estive lá um pouquinho antes da Copa do Mundo.
5: Ulisses que fundou?
6: Ah, bola é você, hipopótamo.
0: Eu já falei pro senhor parar com isso aqui. Esse não, aqui é um programa de debate esportivo.
6: As pessoas me ligam, falam o que aconteceu com ele. Eu falei, fez regime de engorda. Só tá comendo na lua,
0: virou,
6: cheia.
0: Virou sócio do Five Guys.
6: Ah, Five Guys fácil.
7: Ei, guarda!
6: Me levaram lá, eu fui uma vez só, não vou mais. Eu tenho toda hora que eu saio com ele, eu pago a conta.
0: Aliás, ó, vocês acharam o barbeiro pra cortar o cabelo aqui?
5: Eu vou amanhã.
0: Vocês precisam cortar o cabelo aqui,
6: vou pagar
0: aqui,
6: a tua. Amanhã.
5: Mas eu só fiquei sabendo que eles fazem um estilo de corte só.
0: Não, não, não, não. Para, João. Isso aqui
6: é um debate
0: sério. Para, o senhor para com isso aqui. Não vem com essas piadas de quinta série aqui, não. O senhor tá aqui, o senhor tá circunspecto por que hoje, Lelê?
5: Tá triste, tá triste.
0: Deu problema lá com o carro, o senhor ficou triste?
1: Não, não, não. É, hoje demorou pra trocar o carro, 2 horas. Hoje todo mundo tava querendo alugar um carro aqui em Nova York, é um negócio impressionante. Eu tô ouvindo as teses aqui do Ulisses, são teses importantes que vão nortear todos os nossos comentários até a reta final da
6: Copa do Mundo. Esse negócio que o Capela falou da circunferência central do gramado, o árbitro ficar dentro, é muito bom.
1: Muito bom.
6: Pra não sofrer nenhum tipo de pressão, seria muito legal.
1: Também acho. Agora, o Capriotti perguntou qual é o melhor árbitro do Brasil. Eu tenho uma dificuldade pra falar.
4: Pra mim é o Davi Lacerda hoje. Na Série A, o Davi Lacerda.
5: É uma boa, não é absurdo não. Davi Lacerda é bom árbitro.
6: É bom árbitro, viu? É um dos caras que tá se salvando.
1: Mas ele é melhor que o Klaus e que o Wilton?
4: Ele é menos experiente.
6: É o seguinte, todo árbitro que vai como o Klaus, como o Wilton, para jogos decisivos, vira polêmica, vira problema, entendeu? Eu acho que o Klaus, não lembro do Klaus ter errado feio. O Wilton, é que a postura do Wilton é meio prepotente, arrogante em algumas situações. Mas enfim, cara, são árbitros que estão aí, vão torcer para que eles façam grandes arbitragens aí, que um deles faça a final da Copa. Eu ficaria muito feliz de ver um árbitro brasileiro, pelo menos isso. Pelo menos isso na final, né?
0: É, se for França e Argentina, esquece. Eu tenho a impressão que vai dar o Wilton numa semifinal. Eu acho que o Wilton
1: apita. Vamos colocar uma outra confederação, né? Que não seja sul-americana nem europeia. É a lógica diz isso.
0: É problema, né? Porque você vai pegar que árbitro, então, né?
1: Isso é um problema.
0: Ah, esquecemos de falar em árbitro. Nessa Copa maluca aqui, das lambanças da FIFA, né? Esquecemos do árbitro lá que foi impedido de entrar aqui nos Estados Unidos.
1: De Senegal, não é?
5: O hondurenho, não era?
0: Hondurenho. Não.
6: Não é? Não,
0: não, não.
1: Da África.
0: Ele é da. Ele é
1: Costa
0: de...
1: do Marfim?
0: Não, não é. Não, é de. Oh, meu Deus. Impediram o árbitro de entrar. A FIFA não fez nada.
4: Somaliano.
0: Somália, exatamente. O árbitro da Somália. A FIFA lavou
5: Omar
0: as mãos.
5: Omar Artan. Omar Abdulkadir Artan.
0: A FIFA lavou as mãos.
4: A UEFA convidou ele para apitar na Champions.
0: Sensacional. A FIFA lavou as mãos pro árbitro da Somália. A FIFA tirou o cartão amarelo do Balogun. A FIFA só lambança nessa Copa.
5: Vai apitar a Supercopa, viu? Ele vai apitar agora, o campeão da UEFA.
4: Paris Saint-Germain versus Aston Villa.
5: Exatamente, ótimo. Afinal, ele vai apitar agora.
0: Perfeito. Parabéns. Parabéns à UEFA. Aí é questão política também. A UEFA não tá fazendo isso porque é boazinha, né? Tá fazendo isso por questão política para dar uma espetada no Gianni Infantino.
5: Mas sejamos justos aqui, a UEFA teve corrones.
0: Claro, lógico.
5: Porque quando o Trump passou a mão no telefone, meteu uma pressão no Infantino que terceirizou a responsabilidade para tirar o cartão do Balogun... O que a UEFA fez? Emitiu um comunicado oficial repudiando e manifestando solidariedade ao Rafael Klaus. Palavras do Pierluigi Collina, isso. Que é o cara que comanda a arbitragem do futebol europeu. Então, assim, quem sai pequeno são os Estados Unidos e o Gianni Infantino dessa Copa do Mundo.
0: Total, Gianni total. Infantino sai minúsculo, minúsculo.
6: Nossa, a CBF fez pronunciamento, a Federação Paulista de Futebol fez uma carta maravilhosa.
0: Comebol,
6: foi uma coisa absurda, absurda.
4: E outra coisa, hein, atenção. Nós deixamos passar aqui a observação, que é algo que para mim é uma surpresa. Não teve nenhuma arbitragem feminina na Copa do Mundo.
2: Não, tivemos sim, teve, cara. Sim, teve sim, Preto. Eu narrei
0: teve
2: o jogo.
0: Jogo.
2: Eu narrei o jogo.
0: Jogo
2: é,
0: dos
2: eu narrei.
0: Estados Unidos, será que
2: não,
0: foi?
2: Não, teve um jogo que eu narrei, cara.
0: Então,
2: não,
0: teve uma
3: ela
0: só.
3: Não foi bem, infelizmente.
2: Eu acho que foi.
3: Não foi bem.
2: Só um jogo, então. Acho que
4: então
2: foi.
4: Então é só um jogo.
2: Acho
4: um,
2: que
4: só
2: foi.
0: Só um.
2: Não foi Equador e Curaçao, não?
0: Pode ser, pode ser.
4: Então, pessoal, surpreendente, só um jogo, então. É, é isso? Eu achei que nenhum.
0: Infelizmente, ela não foi bem, a Arthur. Ela não foi bem no jogo.
4: Só um jogo nós tivemos. Pra quem quer... É, sempre dá espaço, tu não acha que...
2: Sim. Foi Alemanha e Equador. Que, Alemanha que, Equador. Não foi que... Aqui, ó. Pera aí. Arbitragem feminina alcançou... Deixa eu ver. Eu tenho quase certeza, tanto é, pessoal... Tony Penso, aqui, ó.
0: É americana, não
2: é? É americana, é Tony Penso.
4: Dois jogos estão me falando.
2: É isso aí.
4: Então
2: é
4: eu me passei.
2: Aí.
4: Teve dois
2: ela,
4: jogos com a
2: arbitragem. Ela apitou o
4: mas
2: jogo...
4: Mais pouco, hein? É, dois jogos.
2: Que foi a virada do Equador em cima da Alemanha, tanto é que ela dá... O pênalti a favor da seleção... Ela não marca falta para a seleção equatoriana no momento que sai o gol do time alemão. E aí todo mundo vai brigar com ela. Inclusive, estava narrando o jogo aqui na Bandeirantes e foi ela mesmo que apitou esse jogo. Tony Penso.
7: O time inteiro era de mulheres, né?
2: Viu? Time inteiro de mulher.
4: Representatividade pequena,
0: foi,
4: né?
0: Bom, João, foi República Tcheca e África do Sul.
7: Muito pequeno.
0: República Tcheca e África do Sul.
4: Dois jogos, Capri. Em quantos jogos nós tivemos até agora? Só dois.
0: É, mas o Lucas Bueno tá me lembrando aqui, ó, que a Tori Penso apitou República Tcheca e África do Sul pela fase de grupos. Foi auxiliada pelas compatriotas Brooke Mile e Catherine Nesbitt. É isso.
2: É não, isso. Tá aqui, ó. A arbitragem da vitória histórica do Equador sobre a Alemanha por 2-1 foi comandada pela árbitra norte-americana Tori Penso. Narrei esse jogo, eu lembro, pô. Então ela apitou esse jogo aí.
0: Jogos, então,
2: eu tenho certeza. Ela apitou esse jogo aqui.
0: República Tcheca e África do Sul também.
2: Equador 2, Alemanha 1. Ela apitou esse jogo aqui, ó.
4: Mas pra quem pede, né, que haja uma certa igualdade, uma aproximação, é um fiasco dois jogos só.
0: 2%. Claro que são 104
4: jogos.
0: 2%. 104 jogos, 2%. Dois jogos, 2%.
4: Vem aí a Copa do Mundo Feminina, que eu imagino que só mulheres é que vão apitar, eu imagino, né?
0: Claro, imagino. Sem dúvida. Ano que vem, com cobertura completa da Bandeirantes, Copa do Mundo Feminina, ano que vem no Brasil, espetacular, jogo de abertura provavelmente em São Paulo, a final no Rio de Janeiro, no Maracanã, que a gente espera que esteja lá a seleção brasileira, e a Bandeirantes vai acompanhar tudo da Copa do Mundo de Futebol Feminino.
2: Posso mexer
0: no Brasil
2: no vespeiro aqui?
0: Diga lá.
2: Esse negócio que o Preto fala de representatividade, vocês sabem muito bem que, graças a Deus, cara, minha criação, na minha família, foi criado, eu não tenho preconceito com índio, com preto, com pobre, com rico, com mulher, com gay, com lésbica. Eu quero que todo mundo esteja bem, feliz, e o cara que tem preconceito com esse tipo de coisa é um babaca, e tá tudo certo. Mas esse negócio de você ter que colocar a mulher, ou colocar o homem, ou colocar o gay, ou colocar, sabe, você busca um perfil ao invés da qualidade. Por exemplo, essa árbitra norte-americana, realmente ela quebrou barreiras. Ela foi a primeira a apitar jogo da Major League Soccer. Tudo isso é bem verdade e tem que ser dito. Agora, ela fez uma partida entre Alemanha 1, Equador 2, muito ruim. Não cheguei a ver esse jogo aí, Capri. Não sei qual foi o nível de arbitragem dela desse jogo que você relatou aí. Que foi o quê?
0: República Tcheca e África do Sul.
2: Não cheguei a ver, mas assim, acho que poderia ter tido mais oportunidade? Sim, sem dúvida, mas será que nós estamos também revelando boas árbitras mulheres? Não, porque tivemos... da mesma forma que eu critico aqui árbitros homens, eu não tenho esse frufruzinho que muita gente tem medo de criticar. Pra mim, homem e mulher tá no mesmo balaio, eu vou analisar a questão profissional, dane-se o gênero, pra mim que se exploda.
4: A Daiane Muniz no Campeonato Paulista, ela errou num clássico de semifinal.
2: Exatamente.
4: Palmeiras e São Paulo.
2: Edna Alves Batista, bastante, Capriotti acha que a Edna é perseguida. Eu não acho, eu acho que a Edna é fraca
0: não.
2: Árbitro.
0: Eu nunca disse que ela é perseguida.
2: Ah, claro que falou, Capriotti. Você já falou que a gente bate muito, é porque persegue ela que ela é mulher e tal. Eu nunca vi isso. Acho ela fraca.
0: Eu acho ela uma boa árbitra, mas às vezes.
2: Mas boa, em que é vazamento boa? Ela comete erro atrás de erro. Não, a carreira dela
0: comete,
2: se afundou.
0: Todo mundo comete.
2: Mas você fala
0: todo
2: que a crítica em cima dela é maior porque ela é mulher. Eu acho uma boa
0: árbitra,
2: mas
0: falei
2: respeitando.
0: Isso.
2: Como não,
0: eu
2: Capri?
0: Eu nunca falei isso. Que
2: tô
0: a crítica...
2: louco.
0: Eu nunca falei que a crítica é maior porque ela é mulher, não. Eu digo que eu acho a Edna uma boa árbitra e ela erra. Como ela erra, como todos os árbitros erram. Muitas vezes, ainda por um machismo no Brasil,
2: ela
0: sofre críticas por ser mulher.
2: Isso sim, isso sim, isso sim, sem razão.
0: Vai lá lavar roupa, não sei o quê. Muita gente tem esse discurso ainda, que eu não concordo, eu acho ruim. Não é pra ter esse discurso, a gente tem que a inclusão em todas as áreas.
2: Mas o meu debate ele vai além disso. O machista, o cara que tem esse tipo de preconceito, eu não vou debater com esse cara. Porque é, entre aspas, indebatível entrar nessa seara com esse sujeito. Não tem porquê.
0: Não ganha.
2: Eu também não vou nem perder meu tempo com um cara que é machista.
6: Você vai perder tempo com um cara desse.
2: Não, claro que não. Mas o meu ponto de vista é o seguinte: eu quero analisar a questão, a conduta profissional da árbitra. Da mesma forma que nós temos dificuldade de revelar bons árbitros homens, eu acho que a gente também tem uma certa dificuldade em revelar boas árbitras mulheres. Esse é o meu ponto de vista aqui. Então você colocar, engolir goela abaixo, que não tem que estar por ser mulher, eu acho uma imbecilidade. Tem que estar lá por ser homem, tem que estar lá por ser isso. Não. Tem qualidade, tem conteúdo, estudou pra isso, merece oportunidade. Não fez, só tá por causa do perfil, tá errado. Esse é o meu ponto de vista e isso serve pra todas as instâncias, todos os segmentos.
4: Esse assunto do Brasil, ele é tão lacrado.
2: Lacrado.
4: Que é um vespeiro qualquer debate que tu for fazer.
2: É verdade.
4: É um vespeiro. Porque, sabe por quê? Porque os lacradores e lacradoras de plantão vão ficar apontando o dedo.
2: Não.
4: Só estão criticando porque é isso ou aquilo.
2: Exatamente. Você tem toda a razão.
0: Ó, damos pro intervalo. Gente, vocês não param de falar. É impressionante.
2: Pô, tem três horas de programa hoje. Você que mandou falar.
0: Vocês vão conseguir estourar um programa de três horas hoje. Vocês estão de brincadeira.
4: Será que bom demais,
0: mas
4: né,
0: atenção,
4: irmão?
0: Já. Eu amo craque bom demais. 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E já voltamos com o Esporte em Debate.
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9: Marginal do Rio Pinheiros tem condição de trânsito bem complicada na direção de Interlagos. Desde a Ponte Estaiada até a Transamérica, você pisa no freio. Na direção da Castelo Branco, lentidão a partir da Ponte Eusébio Matoso, até um pouco adiante do Parque Vila Lobos, devido a um acidente. 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
3: Mais uma vez falando da Marginal do Tietê, que o ouvinte Bandeirantes deve evitar a todo custo. Está um verdadeiro estacionamento a céu aberto, não vale a pena. Na direção da Ayrton Senna, tem lentidão a partir da Ponte do Limão até a Ponte Aricanduva. Quem vai na direção da Castelo, vai encontrando dificuldades a partir da Ponte do Tatuapé e vai assim até a Ponte do Piqueri. 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
5: Amigos da Rádio Bandeirantes, aqui quem fala é Ronaldo Giovanelli. França, vamos falar da França? Que gostoso ver a França amassando todo mundo, porque tá difícil ver o Messi jogar, hein? Sendo ajudado pela arbitragem, pela FIFA, por todo mundo ama o Messi. Ah, eu amo o Messi, eu não! Mbappé neles! Mbappé neles! É assim que nós vamos nessa Copa e a França tá amassando todo mundo. Pegou o Marrocos aí? Vou te falar, hein? Que baile que deu nos caras. E só fizeram 2 gols porque, vou te falar também, não quiseram abrir a porteira. Mas vamos de França até o final da Copa porque Messi pode quadre plus de gracê. É isso aí. É, por favor, mais um pouquinho de gelo. Só isso que eu falei. 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

0: 8 horas 39 minutos, faltam 21 minutos para as 9 horas da noite no esporte. O que está acontecendo aí?
1: Travamos, né?
0: Olha lá, a gente tá travado. Nossa, a imagem ali. Travou ali, mas nós estamos no ar. Tá tudo
1: acho
0: direito.
1: Que travou pra gente, cinco figuras. É, uma delas está rindo. Quem seria?
0: Tá tudo certo, nós estamos no ar. Fiquem tranquilos, está tudo certo. Vamos lá então, porque tem craque bom demais. Estamos no ar sim. Vambora que nós estamos no ar. E temos craque bom demais.
1: Temos.
0: Porque que rodada, hein, senhoras e senhores, até aqui nesta Copa do Mundo. E precisamos escolher então o craque bom demais dessa rodada da Copa do Mundo.
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1: Olha, com a ajuda dos nossos universitários, de Infantino e Donald Trump, nós chegamos à lista com 5 nomes, tá? Ô, Pretz, eu vou colocar o Bono aqui porque merece uma menção especial. Ele fechou o gol contra a seleção da França. Muita gente vai dizer que ele poderia ter feito coisa melhor no chute do Dembélé. Não sei, eu acho que não. Então vamos lá. Bono de Marrocos. 2 franceses na nossa lista, Dembélé e Mbappé. E 2 espanhóis, Merino, que decidiu os últimos 2 jogos da Espanha na Copa, e Fabián Ruiz.
2: Bons nomes, boas opções.
1: Vamos lá, você
2: começamos
1: começa,
2: contigo, Ulisses. Craque bom demais para você dessa
1: Bono,
2: rodada.
1: Bono, Dembélé, Mbappé, Merino ou Fabián Ruiz?
5: Não tem jeito. Mbappé.
2: Primeiro voto pro Mbappé, craque bom demais.
1: Vai,
2: Ricardo
1: João.
2: Capriotti, João?
1: João.
6: Vai, João.
7: Olha, não jogou nada o primeiro tempo, errou tudo, perdeu o pênalti, perdeu o gol na cara. Questão mental dele é uma coisa absurda, 8 gols na Copa, 20 em 20 jogos, não tem como ser diferente. Mbappé, o craque bom demais.
1: 2-0 Mbappé. Vai, Ricardo Capriotti.
0: É, não tem como não votar no Mbappé, não é? Não tem jeito, o cara resolveu tudo pra França, perdeu o pênalti e resolveu tudo pra França, então não tem como. É o Mbappé.
2: 3 votos pro Mbappé, o craque bom demais. Eu quero Lucas Bueno, teu voto pro craque bom demais.
8: Só pra ser diferente, eu voto no Merino, que classificou a Espanha 2 vezes pra próxima fase.
2: Aí, ó, um votinho voto, pro Merino, bom né? Voto, bom voto.
1: Pra
2: bom
1: ser
2: voto,
1: diferente,
2: né?
1: Tá bom. Pra
2: ser diferente, o Merino um voto e o Mbappé tem 3 votos pro craque bom demais.
1: Vamos.
2: Fica à
1: Mbappé,
2: vontade.
1: Né? Eu vou de Mbappé.
2: Vai Mbappé?
1: Ah, vou. Cara, é um monstro, né?
2: 4
1: cara,
2: votos.
1: Esse cara tem 20 gols em Copas do Mundo.
2: E o gol dele foi um golaço.
1: Ele vai chegar a 30 em Copas do Mundo, né? Pensando na próxima.
2: Tem mais idade, né?
1: É, se ele jogar mais, ele vai chegar aos 40, então.
2: Se ele mantiver o nível, né? Mas tem mais jogos também, né?
1: Tem mais jogos.
2: Também é justo que nessa Copa tem mais jogos. É, né? Mas tem mais um jogo.
1: Ou seja, ele pode ter mais 16 jogos pela frente, sem contar os jogos que faltam ainda nessa Copa do Mundo, certo?
2: Então, 4 votos pro Mbappé, craque bom demais, 1 pro Merino. Vou votar no Merino também, vou dar um voto bom pra ele, que ele decidiu, entrou e decidiu o jogo hoje.
1: Não tem o mesmo cartaz do Mbappé, exatamente, mas tá ajudando a seleção da Espanha.
2: Então, o Mbappé é o craque bom demais do programa de hoje. 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
9: Ganha a jogada, Rabiot, vem cruzamento na grande área, vem pra tirar dali, Mazraoui tira, a bola falta no setor intermediário, aperta na marcação, olha a França, dominou Mbappé, bateu, vai ser golaço!

0: deixaram ele uma, duas, três vezes. O goleiro pegou pênalti, mas ele é implacável. Ele domina na entrada da grande área, dá um tapa na bola, ajeita a bola. E ao ajeitar a bola, meu irmão, ao ajeitar a bola, ele desceu do jeito que ele gosta. Tira da marcação, dominou, ergueu a cabeça, limpou, chapou. Perna esquerda na bola, deu na bochecha. Deu na bochecha, deu na bochecha esquerda da rede. Que golaço, impossível, impossível pro Bono ou qualquer outro goleiro do mundo chegar. Ele mete a bola, ele mete a bola onde a rede tá presa na trave, ela morre no fundo do gol. Mbappé, França, França 1.
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0: feita aqui com o meu conteúdo.
1: Tu pediu pra gente falar do futebol brasileiro, né, Capri?
0: Dois jogos
1: em andamento. Juventude tá ganhando Vila Nova 1-0, final do jogo. E olha a crise, Sport 0, Botafogo de Ribeirão Preto 2.
2: Só isso.
1: Final do primeiro tempo.
3: Botafogo.
1: E outra coisa, o Elvis da Ponte Preta deu uma entrevista, a Ponte perdeu pro Criciúma 2-1, deu uma entrevista avassaladora contra a presidência da Ponte.
3: De novo, né?
1: Que não tem mais dinheiro, não tem mais nada, tá repercutindo demais lá em Campinas e o presidente Eberlin tá correndo o risco de ser.
2: Mas a Ponte é vexame. Aqui na Copa eu vi aquele gol que a Ponte Preta tomou. Você viu aquele gol que a Ponte Preta tomou?
0: Foi de circo.
2: Nossa.
3: Foi tiração, né?
2: Ah, foi.
0: Eu achei que era montagem, você acredita?
2: Aquele gol aqui não foi normal.
0: Achei que era o Capelanes que montou o IA, que é bem a cara dele.
2: Ah, nossa, que coisa patética, né? Patética a Ponte Preta, infelizmente. Se transformou num negócio, uma aberração.
3: Pô, mas ganhou a Série C temporada passada.
2: É, mas olha o que a Ponte Preta tá fazendo, tá passando. Um negócio.
0: E eu queria mandar um
2: demais.
0: Beijo aqui muito carinhoso pra Julinha, que completou 4 meses de vida ontem.
2: Opa! Coisa linda!
0: Filha do Capelinha.
3: Juju Capela.
0: Juju Capela. Tem a Juju Lição no Juju Capela.
2: Muito bom.
3: Nossa senhora, onde ele foi?
0: Onde ele foi? Minha filha chama Júlia também.
3: É?
0: É, na Júlia.
3: É verdade, eu sei.
0: Eu também tenho tatu.
3: Que
0: isso? Fazer o quê?
2: Bom, pessoal, vamos lá então, olha só. Eu ia tratar de um assunto importante.
3: Capri,
2: vocês
3: vai
2: fizeram,
3: pro céu, viu?
2: Vocês me fizeram perder aqui a informação que eu tinha aqui. Vocês falam tanta bobagem e eu acabei esquecendo o que eu ia falar.
3: Então não era importante.
4: Posso falar uma rápida? Tem um jornalista mexicano, esqueci o nome dele, ele tá falando que o Memphis vai jogar no Tigres.
0: Ótimo, pode ir.
4: É Tigre ou Tigres?
3: Tigres.
4: Vai jogar no Tigres do México.
3: Legal.
4: E o futebol mexicano tem dinheiro pra bancar uma contratação desse.
0: Legal, pode ir, vai com Deus.
4: Eu também acho.
3: Mas fica na história do clube.
1: A participação do Memphis na Copa, ridícula, ela foi abaixo do ridículo.
3: Sabe o que é engraçado? Que o Memphis, ele se poupou no Corinthians pra jogar pela Holanda na Copa.
0: Então, todo mundo falou isso,
3: e aí ele se poupou
0: na Holanda
3: pra
0: não jogar no Corinthians.
3: É brincadeira, é uma coisa já costa. Que eu tô fazendo.
0: Que as pessoas são
3: maldosas. Aí ele se... Como maldoso?
0: Falaram que ele utilizou o Corinthians pra se preparar e pra ir pra Copa. E o que que deu? Ele não conseguiu jogar na Copa, ele tava machucado.
3: Porque o treinador. Né? Ah, não tava machucado, não. O treinador não quis colocar por questão técnica. Ele tinha condições de atuar os 90 minutos.
0: Tando o Coman
3: falou. O Coman falou, o treinador holandês.
4: O Memphis não tinha dinamismo. O Memphis não tinha condições de ser titular nem na vaga do Gakpo, nem do Broadway e nem do Malen.
3: É isso.
4: Não é isso?
3: Nenhum deles.
4: Ah. E no meio-campo ia mexer com quem ali pra colocar?
3: Esquece. Não ia.
2: Não dava pro Memphis jogar essa Copa do Mundo com a dinâmica dessa Copa, com a entrega física desse Mundial.
1: Ele entrou contra o Japão, foi constrangedor.
2: Imagina.
1: O Japão veio pra cima, amassou a Holanda.
2: Imagina, não, nenhuma condição. Vai jogar no Corinthians, se for jogar no Corinthians, aquele jeito lá que ele já vinha jogando nos últimos tempos.
3: Se arrastando.
2: Isso
0: aí. Muito bem. Vamos pro intervalo comercial, a gente volta já pra encerrar o programa.
2: Obrigado, muito obrigado.
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0: Muito bem, voltamos com o Esporte Debate aqui direto dos Estados Unidos. Vamos encerrar o programa, faltando 4 minutinhos aí. Qual o assunto, qual a pauta? Quem será campeão do mundo?
1: O senhor é o comandante do programa?
0: Muito bem, então. Depois dessa... Esperamos a posição do Capela em relação a...
2: Não, ele não vai mais falar, tá de castigo, ele não fala mais nada
3: hoje.
2: Vamos
3: pôr uma música no programa?
2: Não.
3: Vamos fazer uma música
2: hoje
3: no programa?
2: Hoje é sexta-feira, coisa linda.
3: Ô, Michel, põe uma música agitada aí que a gente vai se abraçar o cinco e a gente vai fazer uma coreografia pra fechar o Esporte Debate.
0: Não,
3: isso
0: eu não vou participar desse vergonha.
3: Por favor, vai.
0: Você vai quebrar a cadeira. Escuta. Quem será campeão do mundo?
3: França. Lá, a Croácia, Elia.
0: Agora tá fácil. Esse foi um momento de um distúrbio na minha vida.
3: 2018, Ulisses diz, a Croácia vai ser campeã do mundo, Elia. Elia.
0: Eu tava de folga igual a Dini Eugênio. Dentro da garrafa. Isso...
3: São 12h30 da manhã, a gente tá aqui jantando no restaurante, pô.
2: Pera aí que o Simat vai ligar aí, meu. Para, se o Simat tá ouvindo a gente, vai ligar aí. Vamos lá, ó. Pra fechar aqui, deixa eu só reforçar as nossas transmissões do fim de semana. Amanhã é o seu trabalho, hein?
0: Atenção, trabalho 18 todo dia,
2: horas,
0: graças a Deus.
2: 18 horas, Inglaterra. Palpitômetro rápido aqui. Quem passa amanhã, Inglaterra ou Noruega? Vai, Ulisses.
0: Inglaterra.
2: Vai, Lelê.
4: Vou torcer pra Noruega, mas da English Team.
2: Vai, João.
3: Se eu errar, a gente vai fazer o programa segunda-feira sem camisa aqui. A Inglaterra vai passar.
2: Pretzel.
4: Inglaterra.
2: Lucas Bueno, quem passa?
5: Passa a Inglaterra.
2: E depois Argentina e Suíça.
0: Quem Suíça, passa? Suíça, Suíça.
2: Suíça passa. Vai, Queçada.
4: Argentina.
2: Vai, João.
3: Muchacho, vamos a ganar.
2: Vai, Pretzel.
4: O palpite vai ser a Suíça.
2: Pra você, Lucas.
5: Argentina passa.
2: Pra mim vai dar Argentina também. Mas isso aí a gente sabe tudo amanhã. Vai ficar sabendo tudo amanhã. Meia-noite, hora que terminar essa rodada. Amanhã Ana Martins vai estar com todos vocês também. Aí Fernandinho Fernandes, Mundo dos Esportes, a partir da 1h. Todo mundo aí envolvido nesse sabadão de futebol, de Copa do Mundo.
0: Quem passa, França ou Espanha?
2: França.
0: Queçado.
4: França.
3: Croácia contra a parede, vai dar Croácia.
0: Sério?
4: Vai passar a Espanha.
0: França.
3: Ele quer ser de
2: Fala, Lucas.
3: Então.
5: Espanha.
2: Muito bom. Atenção, Michel Lopes. Temos música aí a pedido de João Paulo Capelanes?
3: Vamos.
2: Entendeu? Não.
3: Ih, casa...
2: Não deu
3: tempo. Ah, o Rafa na mesa.
2: Rafa,
3: no seu tempo, Rafa. Tranquilo, vai aí.
2: Grande Rafa.
3: Vamos ver, qual música ele vai pôr?
2: Ah, mas que você pediu pro Michel Lopes, era o Rafael Palmeiras.
3: Não, o dedinho de ouro.
0: Não, depois dessa aí, Rafa Palmeiras não põe nenhuma.
3: Vamos. Aí.
0: Rolling Stones. Satisfaction. Gostos. Trio do Pampas.
2: Bom, ainda bem que Mick Jagger não apareceu nessa Copa, né?
0: Boa noite!
2: O Rafael Palmeira botou Mick Jagger, só pra lembrar que ele não esteve na Copa, felizmente não vestiu nenhuma camisa. Ainda bem. Vai dar tempo ainda, tem uma semana ainda.
0: Se ele
2: já pensou em Inglaterra
0: Brasil,
2: na final?
0: É. Não, é.